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1: E chegou a semana das oitavas de final da Copa Libertadores, e é sempre bom relembrar, depois de tanto tempo de pausa, a competição mais importante da América do Sul tem os confrontos de ida das oitavas de final. Na terça-feira, o Fluminense pega o Independiente Rivadavia da Argentina, também tem Estudiantes e Universidade Católica do Chile, Tolima da Colômbia contra o Del Valle do Equador. Na quarta-feira, o Platense, time argentino, pega o Coquimbo Unido, tem também Palmeiras e Cerro Porteño, além do confronto brasileiro. Cruzeiro e Flamengo já se enfrentam na quinta-feira para fechar, mais dois brasileiros em campo. O Mirassol pega a LDU e o Corinthians enfrenta o Rosário. Os jogos de volta acontecem já no próximo meio de semana, e aí quem jogou em casa joga fora, e assim teremos os oito times classificados para as quartas de final.
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0: Rodrigo.
1: Pra esse espetáculo animalesco pro final do programa.
2: Ah, você abriu o programa muito sério, não me deu um buraco pra poder colocar essas coisas aí.
1: Que isso?
2: Não, me deu espaço, gap.
1: Meu pai. Esse negócio de buraco é com Bon Jovi, não tem nada a ver comigo.
2: Me deu um buraco pra colocar as coisas.
1: Pede pro Bon Jovi esse negócio.
3: Aliás,
1: aí.
3: Os DJs da FIFA na Copa só tinham essa música aí, na parada pra hidratação.
1: Ah, é? Tocava Bon Jovi, toda hora?
2: Bon Jovi?
1: É.
2: Bon Jovi é bom.
1: Melhores dos melhores vídeos que eu já vi. Bon Jovi cantando, né? Lá no, na festa de casamento.
2: Já acabou o rock and roll, né? É. Esse vídeo aí do Bon Jovi no casamento é maravilhoso.
1: É demais.
3: Sim, mas a mulher queria cantar mais do que ele, daí.
1: Né? Ah, mas ela queria aparecer,
2: velho,
1: né? Ué.
2: Ficou? Não, virou um velho.
3: Bom velho.
2: Não, agora.
1: E é o seguinte, eu só aceito ser furado nesse programa aqui por Tom Cruise.
2: Pelo Bon Jovi, não. Pelo Bon Jovi, não. Só pelo Tom Cruise.
1: Bom, minha gente, é o seguinte. Amanhã estaremos juntos mais uma
2: tem
1: vez.
2: Programa 7 amanhã?
1: E meia da... Amanhã, Clem, claro. Ai, amanhã é pré-jogo do São Paulo. Bolívar e São Paulo amanhã.
2: Todas as noites. Eu tenho informação aqui, já que a gente já estourou o programa, do Vibrante Cauli. Ó, meu filho mandou aqui também. Na verdade, o Matheus não criou nenhum problema, né? Ele mandou pra mim e pra você as informações. Você tentou criar uma celeuma aqui em casa, mas não vai rolar, não. Ó, sobre o pujante Cauli, ainda pode ser comprado. Uma das metas do contrato do Cauli previa o pagamento de 600 mil euros, 3,5 milhões de reais, caso o jogador fizesse 40 jogos, com pelo menos 45 minutos de jogo. Hoje ele só tem 13 partidas e vai chegar no máximo a 25. Mas ainda tem um outro pedaço do contrato que diz que ele ainda pode atingir uma meta caso ele atinja 20 jogos com 45 minutos. Ou seja, aí o São Paulo tem que pagar um pouquinho mais, não 600 mil, mas 2 milhões de euros.
1: Eita!
2: Então, eu acho que 10 tá
1: barão no Cauli. Vai virar 10 barão no Cauli.
3: Parabéns a quem fez
1: o contrato. 10 barão no Cauli. Semana espetacular para todos vocês. Amanhã, 7h30 da noite, estaremos juntos aqui no Esporte em Debate mais uma vez. É isso, minha gente.
2: Amanhã
1: estaremos todos juntos.
3: Amanhã tem Bolívar e São Paulo.
1: Amanhã é pré-jogo de Bolívar e São Paulo, Esporte em Debate amanhã. Tchau, gente. Boa semana. Até amanhã.
2: Empolgante, São Paulo.
1: Tchau. Meu Deus.

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1: Olá, boa noite.
2: Boa noite para você que nos acompanha em todo o país.
1: Segunda-feira, 10 de agosto de 2026.
2: Vamos aos destaques do dia.
1: Agosto Lilás, mês de conscientização pela prevenção e combate à violência contra a mulher.
2: Hoje vamos falar das principais formas de violência e como denunciar.
1: Atualmente existem em todo o país 495 delegacias especializadas de atendimento à mulher. Luana Karen.
3: Em 2025, as unidades realizaram mais de 782 mil atendimentos. Além disso, foram registrados 608 mil boletins de ocorrência.
2: Gás de cozinha já está disponível, vale para a nova recarga do botijão.
1: A recarga poderá ser realizada pelo responsável familiar diretamente em revendas credenciadas. Natália Koslick.
4: Podem participar as famílias com pelo menos duas pessoas em sua composição, renda per capita de até meio salário mínimo e cadastro único atualizado nos últimos 24 meses.
2: E vamos falar sobre o fenômeno climático El Niño, que atinge o Brasil.
1: Ele provoca chuvas acima da média, ventanias e ciclones no sul e sudeste do país, além de estiagem no norte, nordeste e centro-oeste.
2: Quem conversa com a gente sobre o tema é Volney Wolff. Ele fala como a população pode buscar mais informações.
5: A primeira coisa é buscar as informações nas defesas civis municipais, ou seja, nos órgãos oficiais, nos órgãos do governo do estado e nos órgãos oficiais do governo federal.
1: Hoje, na apresentação da Voz do Brasil, Mariana Jungmann e Luciano Seixas.
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1: Famílias que têm direito a repor o gás de cozinha já têm acesso ao Vale Recarga.
2: Os beneficiários podem verificar o direito ao benefício no site do Ministério do Desenvolvimento e Assistência Social, Família e Combate à Fome ou no portal da Caixa Econômica Federal.
4: Para ter acesso à recarga do gás do povo, o responsável familiar deve procurar uma das revendedoras que participam do programa em todo o país. Quem explica é a secretária nacional de integração e articulação de plataformas sociais eletrônicas, Ana Lúcia Alonso.
6: Se apresentando na loja ou ligando para ela, você tem o direito de fazer a recarga a cada 2 meses ou a cada 3 meses, de acordo com o tamanho da sua família. Se você encontrou a sua revenda, é só se apresentar e fazer o pagamento da recarga com o cartão da Caixa Econômica Federal com chip, que pode ser o cartão do Bolsa Família, ou então você pode usar o seu celular. Você não precisa de intermediários e você tem garantido com segurança a troca do seu gás para fazer o almoço de todo dia.
4: Podem participar as famílias com pelo menos 2 pessoas em sua composição, renda per capita de até meio salário mínimo e cadastro único atualizado nos últimos 24 meses. Os vales recargas são liberados no dia 10 de cada mês, observando a quantidade de botijões a que cada família tem direito ao ano. A periodicidade varia conforme a composição familiar. Domicílios com 2 ou 3 membros, por exemplo, recebem um vale a cada 3 meses. Já as famílias com 4 ou mais integrantes têm direito a um vale a cada 2 meses. As consultas das distribuidoras credenciadas da situação do Vale, assim como de outras informações sobre o programa, podem ser feitas pelos canais oficiais da Caixa e do Ministério do Desenvolvimento e Assistência Social, Família e Combate à Fome. O Disque Social, pelo número 121, é uma das indicações. Reportagem Natália Koslick.
1: Você sabe o que fazer diante de um caso de violência contra uma mulher?
2: Quais serviços buscar ou por qual meio fazer uma denúncia?
1: O Agosto Lilás é uma oportunidade para falar sobre esse tema e conscientizar sobre os direitos das mulheres.
2: O tema da campanha deste ano são os 20 anos da Lei Maria da Penha, considerada um dos marcos na proteção dos direitos da mulher no Brasil.
7: Foi para pedir socorro que, há 2 anos, a vítima de violência, que vamos chamar de Maria, entrou pela primeira vez em uma casa da mulher brasileira.
8: Eu cheguei na casa sem esperança nenhuma, sem expectativa nenhuma, sem norte algum. Eu estava só o farrapo humano, né? Tinha violências que eu nem tinha conhecimento que eram violências, né? Mas, assim, é página virada.
7: Criada há 11 anos, a Casa da Mulher Brasileira reúne em um só lugar serviços como apoio psicossocial, delegacia e juizado especializados, defensoria pública, serviço de saúde e alojamento de passagem. Atualmente, há 13 dessas em funcionamento no país, abertas 24 horas por dia, todos os dias da semana. A coordenadora geral de fortalecimento da rede de atendimento do Ministério das Mulheres, Maura Souza, explica como funciona o atendimento.
9: Primeiro, a mulher passa pelo serviço de acolhimento, atendimento psicossocial, e se for um caso por um alojamento de passagem, a gente oferta esse serviço no âmbito da Casa da Mulher Brasileira, além da brinquedoteca, para que essa mulher tenha condições de ter o atendimento nos outros serviços.
7: No agosto lilás, mês de conscientização pelo enfrentamento à violência contra a mulher, a Casa reforça a garantia dos direitos das mulheres. A subsecretária de enfrentamento à violência da Secretaria da Mulher do Distrito Federal, Maíra Castro, destacou que, além do apoio imediato, a Casa da Mulher Brasileira também ajuda as vítimas a alcançarem autonomia profissional e financeira.
10: Elas podem fazer cursos, ter a entregabilidade. Temos mais de 400 mulheres entregadas em diferentes órgãos. Estão sempre visando essa oportunidade, uma porta de saída que elas tenham da violência doméstica.
7: O tema deste Agosto Lilás são os 20 anos da Lei Maria da Penha, considerado um dos marcos na proteção dos direitos da mulher no Brasil. Além da agressão física, a norma abrange outras 4 formas de violência contra a mulher. A violência patrimonial, que se caracteriza pela destruição ou retenção de bens, dinheiro ou outros recursos. A violência moral, que ocorre por meio de calúnia, difamação, injúria ou qualquer conduta que atinja a honra e a reputação da mulher. A violência psicológica, caracterizada por atitudes que causam medo, humilhação, ameaças, isolamento e manipulação. E a violência sexual, que é qualquer ato praticado sem consentimento. Em qualquer dos casos, a mulher deve fazer o registro da ocorrência. Os profissionais são qualificados para esse atendimento, de acordo com Mariana Almeida, delegada adjunta da Delegacia de Atendimento à Mulher 2 do Distrito Federal.
11: Esse policial precisa ter a sensibilidade de acolher essa vítima, de acalmá-la, para que assim ela consiga, né, relatar o que está acontecendo. E também ele precisa saber o que de fato vai auxiliar essa vítima para poder encaminhá-la a outros órgãos, a outros serviços públicos, porque a gente precisa de toda essa atuação de rede, como prevê a própria Lei Maria da Penha.
7: Há em todo o país 495 delegacias especializadas de atendimento à mulher. Em 2025, as unidades realizaram mais de 782 mil atendimentos. Além disso, foram registrados 608 mil boletins de ocorrência e mais de 300 mil inquéritos instaurados e medidas protetivas de urgência solicitadas. As vítimas de violência também podem contar com a Central de Atendimento à Mulher, o Ligue 180. A ligação é gratuita e o serviço funciona 24 horas por dia, todos os dias da semana. Os serviços também podem ser acessados pelo WhatsApp 61 99610-0180 ou pelo e-mail central180@mulheres.gov.br. Mas atenção, se o caso for de emergência, ou seja, se a mulher estiver em risco imediato, a recomendação é acionar a Polícia Militar por meio do 190. Reportagem Luana Karen.
1: A Agência Nacional de Proteção de Dados, a ANPD, abriu um processo de fiscalização contra o Discord.
2: A medida busca apurar possíveis descumprimentos das regras de proteção previstas no Estatuto Digital da Criança e do Adolescente.
1: A fiscalização ocorre após episódio que resultou na morte de uma adolescente de 13 anos.
2: A plataforma terá que informar quais medidas adota para evitar situações de risco. Confira com Thaís de Araújo.
12: Muito popular entre os jogadores online, o Discord é uma plataforma que permite a troca de mensagens por texto, voz e vídeo. O serviço também reúne comunidades em que os usuários podem conversar e interagir em tempo real. Para investigar possíveis falhas na proteção de crianças e adolescentes dentro da plataforma, a Agência Nacional de Proteção de Dados, a ANPD, abriu um processo de fiscalização. O objetivo da agência é verificar se a plataforma está cumprindo as regras do Estatuto Digital da Criança e do Adolescente, o ECA Digital, para prevenir situações que possam colocar menores de 18 anos em contato com conteúdos que incentivem ou facilitem a automutilação e o suicídio. Também serão analisados dados os mecanismos usados pelo Discord para verificar a idade dos usuários e para identificar e retirar conteúdos que violem essas regras, além de comunicação de casos graves às autoridades. A plataforma terá 5 dias úteis para apresentar informações sobre as medidas adotadas para prevenir e combater violações graves contra crianças e adolescentes. Se forem encontradas irregularidades, a ANPD poderá determinar mudanças e aplicar as sanções previstas no ECA Digital. Entre elas, multa de até R$50 milhões por infração. A fiscalização da ANPD é um trabalho conjunto com a Polícia Civil e o CyberLab da Secretaria Nacional de Segurança Pública do Ministério da Justiça e Segurança Pública, que atuam para investigar um grupo criminoso suspeito de incentivo ao suicídio e à automutilação por meio do Discord, resultando na morte de um adolescente de 13 anos no último dia 22 de julho. Thaís de Araújo para a Voz do Brasil.
1: O fenômeno El Niño já é uma realidade e está afetando o clima no Brasil.
2: Ele provoca chuvas acima da média, ventanias e ciclones no sul e sudeste do país.
1: E estiagem que pode levar à crise hídrica do norte, nordeste e centro-oeste.
2: Mais cedo, nós conversamos com o secretário nacional de Defesa Civil, Volney Wolff, sobre como a população e os municípios podem se preparar para as consequências desses eventos. Acompanhe. Secretário Volney Wolff, seja muito bem-vindo à Voz do Brasil, um prazer ter o senhor com a gente aqui. Vamos começar falando sobre os impactos do El Niño, que já estão sendo sentidos, secretário, especialmente ali no sul do país. O senhor pode fazer para a gente um relato sobre como está a situação por lá, quais têm sido os principais problemas decorrentes de eventos climáticos e quais os municípios mais afetados?
13: Sim, Mariana. Bem, começando aí do início, né? Na verdade, os efeitos do El Niño já são sentidos no Brasil inteiro, né? De sul a norte do país. O aquecimento das águas do Atlântico, que já passam de 2 graus, nos permitem inferir que nós já estamos vivendo um El Niño no grau muito forte, né? Isso quer dizer que vamos ter chuvas intensas na região sul do Brasil, possivelmente ainda na região sudeste, mas teremos também estiagem e escassez hídrica muito, muito forte na região amazônica e na região do Nordeste, que a gente já começa a sentir também. Além disso, na região centro-oeste, é possível que tenhamos ainda incêndios e também a região centro-oeste é uma região que tem escassez hídrica e tem chuvas intensas em alguns períodos, né? E ainda, principalmente ali na São Paulo, Rio, ondas de calor prometem ser bastante fortes ainda no ano de 2026. Bom, a gente viu no último mês, especificamente agora em julho, na região sul, especialmente lá no Rio Grande do Sul, chuvas intensas que duraram mais de uma semana. Aliás, elas perduraram por mais de 10 dias. E isso ocasionou elevação dos níveis dos rios, das principais vales de rios do Rio Grande do Sul, que levam água até a bacia do Guaíba, na grande Porto Alegre, né? Então, isso acabou ocasionando danos e prejuízos à população, né? Em muitos dos municípios, a população teve água em suas casas, né? Isso sempre ocasiona um grande problema à população. E agora, na última semana, né? No último final de semana, estava previsto o ciclone extratropical, né? Que é um ciclone que é formado ali na região leste do Brasil, vindo do sul do país, Uruguai, Argentina, em função daquelas massas de ar frio, que ao chegar no continente, geram chuvas intensas, mas pior que isso, né? Nesse caso, ventanias próximas de 100 km por hora e o que aconteceu ali na região metropolitana de Porto Alegre é que a velocidade dos ventos passaram de 100, chegaram a 115, 120 quilômetros, tanto na região metropolitana de Porto Alegre, como lá no sul, na região de Pelotas principalmente, né? E isso traz muitos transtornos à população das cidades.
1: Perfeito, secretário. Como o senhor citou, novos fenômenos climáticos, como tornados e ciclones, ainda são esperados, né? Como é que os municípios podem se preparar para esta situação?
13: Então, eu acho assim, é importante que a população, no primeiro momento, busque informações de órgãos oficiais. Então, a primeira coisa é buscar as informações nas defesas civis municipais, nas prefeituras, ou seja, nos órgãos oficiais, nos órgãos do governo do estado e nos órgãos oficiais do governo federal. Como uma segunda medida, é muito importante que as pessoas busquem medidas de autoproteção. Ao ter um alerta de possível chuvas intensas com ventanias, ou seja, que vai haver em potencial a possibilidade de ocorrer um desastre, que essas pessoas busquem medidas de autoproteção. É importante também, Luciano, que as prefeituras busquem, ao longo dos períodos de preparação, botar em prática os seus planos de contingência. Quando possível, e muitas delas têm feito isso, principalmente na região sul do Brasil, fazer simulados com a população. Tirar os planos de contingência da gaveta e transformar isso em simulados, onde, junto com a população, os órgãos de defesa civis, mas mais que isso, dos sistemas municipais, estaduais de defesa civil, fazem um simulado de como é que seria uma situação de potencial desastre em função, por exemplo, de chuvas intensas.
2: O secretário, e os municípios que já foram atingidos, né, porque a gente viu aí que no Rio Grande do Sul a coisa já começou a escalar, no caso dos municípios que já foram atingidos, como é que eles devem proceder para conseguir a ajuda do governo federal?
13: A Defesa Civil Nacional, ela orienta desde a decretação da situação de emergência, a solicitação de reconhecimento federal e a elaboração de planos. No primeiro momento, ajuda humanitária, quando for o caso, de restabelecimento, quando há alguma avaria pequena na infraestrutura pública, e, em último caso, a orientação sobre a construção de planos de reconstrução naqueles casos onde os danos e os prejuízos na infraestrutura pública foram de maior porte.
1: Perfeito. Secretário, a gente está falando do sul do país, como o senhor colocou, né? Questão de alagamentos, chuvas, tornados, e também o senhor colocou no início, existe o outro lado, né? O agravamento da estiagem em grande parte do país, mais notadamente região centro-norte. Quais são os maiores perigos desta situação?
13: Então, nós não podemos nos esquecer que em 2023, de 23 para 24, não é um ninho também muito forte, talvez tenha sido a maior estiagem, a maior crise hídrica que a gente viveu nos últimos tempos na região amazônica, né? Os grandes rios, parte deles secaram, os transportes via navegação ficaram muito prejudicados e nós tivemos que lançar mão, de algumas ações para ajudar os estados do norte. Nós temos equipes em todas as regiões do norte, em todos os estados do norte, mais o centro-oeste, reuniões de capacitação de como a gente deve se preparar para que, em havendo essa situação de crise hídrica, a gente possa trabalhar de maneira muito integrada entre os estados, os municípios e o governo federal, para que as pessoas possam ter o menos possível de impacto nessas situações.
2: Muito bem, nós conversamos com Volney Wolf, secretário nacional de Defesa Civil. Muito obrigada, secretário, pela sua entrevista. Vista aqui a Voz do Brasil.
13: Eu que te agradeço, Mariana e Luciano. Muito obrigado pela oportunidade.
1: O Ministério das Relações Exteriores prestou solidariedade à Colômbia depois do terremoto que atingiu o país na manhã desta segunda-feira.
2: O tremor de magnitude 7,4 foi o mais forte registrado no país durante a última década, segundo o Serviço Geológico Colombiano.
1: O Itamaraty acompanha os esforços de busca e de assistência às populações afetadas e manifesta disposição de colaborar com as autoridades colombianas. Até o momento não foram identificados brasileiros entre as vítimas.
2: O governo da Colômbia decretou o estado de emergência. Segundo o balanço oficial, ao menos 111 pessoas morreram e 87 ficaram feridas.
1: O plantão consular permanece à disposição para prestar assistência a cidadãos brasileiros em situação de emergência.
2: O atendimento da Embaixada do Brasil em Bogotá pode ser feito por meio do telefone 57-31-0809-6169. Já o plantão consular em Brasília pode ser feito pelo telefone 61-98-260-0610.
1: Começaram as convocações da lista de espera do Fundo de Financiamento Estudantil, FIES.
2: Os inscritos nessa edição que ainda não foram pré-selecionados devem acompanhar a classificação no site do FIES até o dia 24 de setembro para não perder a vaga.
1: A diretora de Políticas de Acesso à Educação Superior do Ministério da Educação, Marina Castro, explica como garantir a vaga.
14: O candidato que for pré-selecionado por meio da lista de espera terá 3 dias úteis a contar da data da convocação para acessar a página do FIES e complementar as informações da inscrição. Na sequência, será a vez de validar a documentação exigida, primeiro na instituição de ensino e depois no banco. Os prazos de cada etapa devem ser observados rigorosamente para evitar a perda da vaga para financiamento do curso.
2: Nessa edição foram disponibilizadas 75.500 vagas, distribuídas em mais de 1.200 instituições privadas de educação superior.
1: Metade das vagas é destinada para estudantes com renda familiar per capita de até meio salário mínimo, inscritos no CadÚnico.
2: Os pré-selecionados devem acompanhar a classificação no endereço fieseleçãoaluno.mec.gov.br.
1: E estudantes que participam do processo seletivo do ProUni, o Programa Universidade para Todos, e foram pré-selecionados, devem comprovar as informações de inscrição até sexta-feira, dia 14.
2: A documentação exigida deve ser apresentada diretamente na instituição de ensino superior.
1: Os estudantes que recebem bolsa integral do ProUni podem solicitar a bolsa permanência. Saiba como.
15: Estudantes com bolsa integral do ProUni e matriculados em cursos presenciais de turno integral podem solicitar a bolsa permanência, auxílio mensal de R$ 700, concedido pelo Ministério da Educação. O benefício é destinado ao custeio de despesas educacionais e atende alunos de cursos com duração mínima de 6 semestres e média de pelo menos 6 horas de aula por dia. Para receber a bolsa, o estudante também precisa ter conta corrente individual no Banco do Brasil ou na Caixa Econômica Federal, vinculada ao mesmo CPF cadastrado no sistema do ProUni. O auxílio não pode ser acumulado com outras bolsas públicas de mesma finalidade e pode ser suspenso caso a bolsa principal do ProUni seja interrompida ou o aluno deixe um curso integral. O pedido deve ser feito diretamente na coordenação do ProUni da instituição de ensino superior onde o estudante está matriculado. A faculdade verifica se o curso é elegível, realiza o cadastro no sistema e inclui o aluno na relação mensal de beneficiários, conforme a disponibilidade orçamentária do Ministério da Educação. Claudimário Carvalho, para a Voz do Brasil.
2: Trabalhar desde os 14 anos de forma legal, com remuneração e ainda aprender um ofício.
1: É a aprendizagem profissional, uma modalidade de contratação que combina formação teórica e experiência prática no ambiente de trabalho.
16: Criada no ano 2000, a contratação de aprendizes é voltada a adolescentes e jovens entre 14 anos completos e 24 anos incompletos. O contrato de aprendizagem é registrado em carteira de trabalho, com acesso aos direitos trabalhistas e previdenciários. Entre eles, remuneração proporcional às horas trabalhadas, nunca inferior ao salário mínimo hora, o depósito do Fundo de Garantia do Tempo de Serviço, FGTS, o 13º salário, as férias e o vale-transporte. No entanto, o contrato de aprendizagem tem prazo determinado de até 2 anos e a jornada de trabalho possui regras específicas, de 4 a 6 horas diárias para aprendizes que ainda não concluíram o ensino médio e de até 8 horas diárias para aqueles que já concluíram o ensino médio. Para se candidatar a uma vaga de aprendizagem, o jovem deve estar regularmente matriculado e frequentando uma instituição de ensino. A contratação está vinculada à participação em curso de aprendizagem profissional em instituição habilitada, como SESC, SENAC e SENAT, por exemplo. A contratação de aprendizes é obrigatória para estabelecimentos de qualquer natureza que possuam, no mínimo, 7 empregados em funções que demandem formação profissional. Daniele Popov, para a Voz do Brasil.
2: O custo dos alimentos da cesta básica registrou queda em 26 capitais brasileiras no mês de julho.
1: Foi o que mostrou a pesquisa realizada todo mês pela Conab, a Companhia Nacional de Abastecimento, e pelo DIEESE, o Departamento Intersindical de Estatísticas e Estudos Socioeconômicos.
2: Segundo a análise, na comparação entre julho e junho, as maiores quedas ocorreram em Natal, Maceió e Belo Horizonte. Apenas São Luís registrou aumento.
1: Os produtos que tiveram as principais reduções nas capitais brasileiras foram a batata, tomate, café e açúcar.
2: Ainda segundo o levantamento da Conab e do DIEESE, houve também diminuição no preço da carne em 14 capitais.
1: E essas foram as notícias do governo federal.
2: Fique agora com as notícias do Poder Judiciário e do Congresso Nacional. Boa noite.
1: Boa noite para você e até amanhã.
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18: Em seminário, o presidente do STF, do CNJ, fala sobre transparência e confiança pública.
19: Ministro Fachin participa da abertura das celebrações do bicentenário dos cursos jurídicos no Brasil.
18: STJ reconhece validade de tarifa de adiantamento a depositante prevista em contrato bancário.
19: Boa noite, eu sou Marcela Luiz.
18: E eu sou Walter Lima.
19: Presidente do STF e do CNJ, ministro Edson Fachin, abre seminário O Judiciário em Debate. Integridade, eficiência e acesso à justiça.
18: O evento é uma iniciativa do jornal Folha de São Paulo em parceria com a OAB do Estado. Carolina Chaves.
20: O ministro Edson Fachin explicou que o judiciário já avançou muito na transparência e no acesso à justiça com a ajuda da tecnologia. Mas é preciso mais para preservar a confiança nas instituições e exercício responsável da função.
21: Precisamos enfrentar com seriedade a agenda de moralização dos gastos públicos, de aprofundar as investigações de corrupção que ainda permanece em nosso país, bem como aperfeiçoar os mecanismos de transparência e encontrar soluções públicas, justas e fiscalmente sustentáveis para questões estruturais do Estado brasileiro, inclusive no que diz respeito ao regime remuneratório da magistratura, que é o que faremos com a proposição de uma lei federal de caráter nacional, cuja minuta estará pronta até o final deste ano.
20: Os encontros acontecem nas manhãs de segunda-feira, nos dias 10, 17 e 24 de agosto.
19: O presidente do STF e do CNJ, ministro Edson Fachin, também participou hoje do início das comemorações dos 200 anos dos cursos jurídicos no Brasil na Faculdade de Direito da Universidade de São Paulo.
18: A cerimônia abriu a programação do bicentenário dos cursos jurídicos no Brasil.
19: Na ocasião, Fachin ressaltou o papel da Faculdade de Direito de São Paulo como espaço de defesa das liberdades públicas, dos direitos humanos e da democracia.
18: Os cursos de direito no país foram criados em 11 de agosto de 1827, por decreto de Dom Pedro I.
19: A Polícia Federal deflagrou hoje uma operação para investigar possíveis irregularidades na aplicação de recursos do regime próprio de previdência social do município de Maceió, em Alagoas.
18: A ação foi autorizada pelo ministro André Mendonça, do STF. Marta Ferreira.
22: Entre os alvos está o Maceió Previdência, autarquia responsável pela análise e concessão de benefícios de pensão por morte e aposentadoria. A Polícia Federal busca esclarecer as circunstâncias do credenciamento, da cotação, da análise de risco, da governança e da tomada de decisão que antecederam os investimentos. A investigação tem como objeto duas aplicações realizadas nos anos de 2023 e 2024, que totalizaram 97 milhões de reais. Na decisão do ministro André Mendonça, ele aponta que houve possível direcionamento dos investimentos e exposição desproporcional do patrimônio previdenciário a ativos de risco elevado e liquidez reduzida.
19: É válida a tarifa de adiantamento a depositante prevista em contrato bancário.
18: Esse entendimento é do STJ. Fátima Uchoa.
23: A tarifa de adiantamento a depositante remunera o serviço prestado quando o banco adianta recursos para cobrir pagamentos que ultrapassam o saldo da conta. Em ação civil pública, o Ministério Público de São Paulo questionou a legalidade da tarifa. O juízo de primeiro grau declarou nula a cláusula contratual, proibiu novas cobranças e determinou a devolução em dobro dos valores pagos. E o Tribunal Estadual substituiu a restituição em dobro pela devolução simples. Na quarta turma do STJ, o ministro relator João Otávio de Noronha explicou que que a tarifa de adiantamento a depositante não se confunde com os encargos da operação de crédito e a cobrança é permitida quando há previsão contratual clara e segue normas do Conselho Monetário Nacional e do Banco Central, como nesse caso. Assim, o colegiado deu parcial provimento ao recurso especial do banco e julgou improcedente a ação civil pública.
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19: Uma boa noite.
18: E até amanhã.
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3: Está no ar o Jornal do Senado.
4: Eu sou Paula Groba.
5: E eu sou Ricardo Dacaoca.
4: E estes são os destaques de hoje do Jornal do Senado, que começa agora.
5: Senado inicia a semana de esforço concentrado.
4: Senadora cobra resultados e transparência no uso de verbas para o povo Yanomami.
5: Projeto proíbe que concursos da segurança pública limitem vagas para mulheres.
4: Boa noite.
5: Boa noite.
4: Mais de 2 bilhões de reais foram destinados desde 2023 à proteção do território Yanomami.
5: Mas como esses recursos estão sendo aplicados? Essa foi uma das questões debatidas pela Subcomissão Permanente dos Povos Indígenas Yanomami durante a audiência nesta segunda-feira. Repórter Rodrigo Rezende.
6: O ministro dos Povos Indígenas, Eloy Terena, destacou que os recursos conseguidos por meio dos créditos extraordinários são distribuídos para diversos ministérios e que, no caso da pasta dos povos indígenas, vários eram os desafios enfrentados na área Yanomami, porção do território brasileiro na região norte do Amazonas e de Roraima, equivalente ao tamanho de Portugal.
24: Quando nós assumimos em 2023, desenhamos ali uma estrutura para fazer frente às demandas que estavam colocadas, né? Garimpo ilegal presente na terra indígena, situação de desnutrição e uma ausência de proteção territorial.
6: A senadora Damaris Alves, do Republicanos do Distrito Federal, afirmou que os recursos ainda precisam ser aumentados, mas sempre com cobrança por resultados.
25: Em 2022, 56% das crianças estavam em estágio de desnutrição. Agora, em 26, depois das ações emergenciais, a gente cai para 46. O valor foi pouco para a gente alcançar as metas de nutrição e combate à fome.
6: Além da compra e distribuição emergencial de cestas básicas, parte dos recursos destinados ao Ministério dos Povos Indígenas foi usada para criar uma estrutura capaz de identificar a origem e o destino do ouro extraído no Brasil, especialmente o retirado do território Yanomami.
4: E em meio às divergências entre governo, oposição e judiciário, está pronto para votação no plenário do Senado o projeto que cria o Exame Nacional de Proficiência em Medicina.
5: A discussão ganhou um novo capítulo após o Tribunal Regional Federal suspender as sanções aplicadas pelo governo às faculdades que tiveram baixo desempenho no Exame Nacional de Avaliação da Formação Médica, realizado em 2025. Repórter Douglas Castilho.
26: A controvérsia principal é entre o atual ENAMED, exame realizado ao longo do curso de medicina organizado pelo MEC, e a proposta do PROFIMED, avaliação de proficiência a ser realizada pelo Conselho Federal de Medicina após a graduação em análise no Congresso. Em debate no Senado, o senador Rogério Carvalho, do PT de Sergipe, afirmou que o processo de verificação não pode se dar apenas ao fim do curso.
27: Eu defendo que tem o teste de proficiência, mas ele tem que ser a última etapa de um processo mais amplo de avaliação e que tem que gerar consequências para as escolas que garantem o ingresso.
26: Já o relator do projeto de lei do PROFIMED, senador doutor Irã, do PP de Roraima, reforçou que o Conselho Regulamentador da Profissão, o CFM, deve ser o responsável pela certificação.
28: Colocar o PROFIMED, a prova de proficiência, no Ministério da Educação, que tem sido responsável pela proliferação desenfreada de escolas médicas no nosso país, produzindo médicos com baixo conhecimento, colocando a população em alta vulnerabilidade, isso é um perigo para a sociedade.
26: Uma decisão do TRF da primeira região em 5 de agosto suspendeu as punições impostas pelo Executivo às universidades com resultados considerados ruins no ano passado com base no ENAMED.
4: O Senado começou hoje uma semana de esforço concentrado com votações importantes. Os parlamentares terão uma agenda intensa no plenário e nas comissões, com propostas que podem impactar a indústria, o mercado de trabalho e a relação entre contribuintes e o fisco.
5: Entre os destaques está a criação de um programa de estímulo à indústria nacional de fertilizantes. Os detalhes com o repórter Pedro Pincer.
7: A pauta de votações do plenário para esta semana prevê a votação de pelo menos 10 projetos. O primeiro item que deve ser analisado é a criação do Programa de Desenvolvimento da Indústria de Fertilizantes. O objetivo é estimular investimentos na implantação, ampliação e modernização da infraestrutura voltada à produção nacional de fertilizantes e de seus insumos. Para o autor, senador Laércio Oliveira, do Progressistas de Sergipe, a iniciativa busca reduzir a dependência brasileira da importação de fertilizantes e fortalecer a segurança alimentar, a competitividade do agronegócio e a indústria.
8: O Brasil não pode apenas continuar reagindo às crises internacionais. Precisamos nos antecipar a elas. Precisamos construir autonomia. Precisamos fortalecer a nossa indústria. Precisamos garantir estabilidade para quem produz e segurança para quem consome.
7: Na quarta-feira, está prevista a votação do texto da Câmara para o projeto de lei complementar que cria descontos para contribuintes que regularizarem espontaneamente seus débitos tributários e reforça na esfera administrativa a aplicação de decisões do STF e do STJ, e também a criação de dois estatutos, o do aprendiz, que estabelece regras para a jornada de trabalho, novas hipóteses de rescisão do contrato e direitos para essa parcela de trabalhadores, e o da vítima, que reúne em um único texto direitos e garantias hoje distribuídos em diferentes normas para vítimas de crimes e contravenções, calamidades públicas, desastres e epidemias.
4: E após a aprovação no Senado, foi sancionada a lei que permite a destinação ao Corpo de Bombeiros de emendas parlamentares antes exclusivas da área da saúde.
5: Os recursos financiarão atendimentos de urgência feitos pelas corporações. Repórter Marcela Diniz.
9: 40% das ocorrências atendidas por bombeiros no Brasil em 2025 foram do tipo pré-hospitalar, em acidentes e outras situações de urgência. Isso equivale a mais de 1 milhão de emergências. Com a Lei Complementar 234, sancionada no dia 6 de agosto, parlamentares estão autorizados a destinar recursos de emendas da área da saúde para financiar esse tipo de atendimento. Antes, as verbas recebidas pelos corpos de bombeiros estaduais e do Distrito Federal teriam de estar vinculadas à rubrica da segurança pública. O senador Wilder Moraes, do PL Goiano, um dos relatores do projeto que deu origem à lei, ressaltou que os bombeiros atuam em parceria com o Serviço de Atendimento Móvel de Urgência, o SAMU, e afastou a possibilidade de disputa pelo orçamento da saúde pública.
10: Não transfere recursos da saúde para a segurança pública, apenas permite financiar os serviços de saúde que os bombeiros já prestam gratuitamente todos os dias, salvando vidas em todo o Brasil.
9: O dinheiro das emendas não poderá ser usado pelos corpos de bombeiros para pagar salários nem para custear ações que não estejam ligadas aos atendimentos pré-hospitalares.
4: O Senado pode concluir a votação do projeto que proíbe a limitação de vagas para mulheres em concursos da área de segurança pública.
5: O texto, já aprovado pelas Comissões de Direitos Humanos e de Segurança Pública, também reserva pelo menos 20% das vagas para mulheres nas polícias civis, militares e penais, nos corpos de bombeiros e nas polícias institucionais do Judiciário e do Ministério Público. Repórter Bruno Lourenço.
11: O projeto de lei que está pronto para ser votado no plenário do Senado proíbe a limitação de vagas para mulheres em concursos da área de segurança pública. A iniciativa também reserva pelo menos 20% das vagas nos concursos públicos das polícias e bombeiros para o público feminino. A relatora na Comissão de Segurança Pública, senadora Damares Alves, do Republicanos do Distrito Federal, defende a medida.
12: O que queremos? Uma política de valorização da mulher lá na Polícia Militar, no Corpo de Bombeiros, na Polícia Civil.
11: A proposta cria ainda a Política Nacional de Valorização das Mulheres na área de segurança pública, que será condição para o repasse de verbas do Fundo Nacional do Setor, como explicou o relator na Comissão de Direitos Humanos, senador Alessandro Vieira, do MDB de Sergipe.
0: As mulheres na segurança pública são historicamente discriminadas. Isso é um fato incontestável. Uma realidade que se repete em matérias, em casos que todos nós temos em diversas oportunidades conhecimento.
11: A nova política estabelece igualdade de oportunidades entre mulheres e homens nas carreiras da segurança pública. O fim da exclusividade ou preferência dessas atividades para homens. A rejeição de práticas, atitudes e crenças discriminatórias. E o enfrentamento do assédio e da violência contra mulheres no ambiente de trabalho.
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5: 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Com edição de Paula Groba e trabalhos técnicos de João Lira, o Jornal do Senado fica por aqui. Acompanhe agora as notícias da Câmara dos Deputados. Boa noite.
2: Boa noite e até amanhã.
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13: Plenário pode votar projeto que prioriza processo sobre crimes de racismo.
14: Câmara retira da Justiça a atribuição de julgar entidade que atende menores.
13: Parlamentares garantem direitos para a pessoa que tem espinha bífida aberta.
15: Boa noite. Os deputados aprovaram uma proposta que busca garantir direitos a pessoas com espinha bífida aberta. A condição resulta de uma falha congênita no sistema neurológico e gera uma série de dificuldades a quem tem a malformação. A reportagem é de Paula Bittar.
16: A Comissão de Constituição e Justiça da Câmara aprovou uma proposta que classifica a espinha bífida aberta como deficiência para todos os efeitos legais. A espinha bífida é uma condição congênita em que há uma falha no fechamento do tubo neural, estrutura que dá origem ao cérebro, medula e vértebras. Essa falha pode deixar partes da medula expostas ou mal protegidas, resultando em diferentes níveis de comprometimento neurológico. O tipo mais grave e conhecido é a mielomeningocele, em que parte da medula espinhal e os nervos saem por uma abertura nas costas do bebê, formando uma bolsa visível ao nascimento e, por isso, é chamada de aberta. Essa condição pode causar paralisia nas pernas. De acordo com a proposta, pessoas diagnosticadas com espinha bífida aberta terão atendimento integral pelo Sistema Único de Saúde, sendo assegurado, no mínimo, atendimento por equipe multidisciplinar, acesso a exames complementares, assistência farmacêutica e acesso a modalidades terapêuticas reconhecidas, inclusive fisioterapia e atividade física. O atendimento integral prevê também a divulgação de informações sobre a espinha bífida aberta e as medidas preventivas e terapêuticas disponíveis. A relatora na comissão, deputada Silvia Cristina, do PP de Rondônia, destacou que o projeto garante mais segurança jurídica e facilita o acesso das pessoas aos direitos previstos na Lei Brasileira de Inclusão.
20: Apesar dos avanços da legislação brasileira, muitas pessoas com espinha bífida ainda enfrentam dificuldades para ter condição reconhecida como deficiência e, consequentemente, acessar direitos garantidos. Como relatora, o parecer favorável foi porque entendo que estamos promovendo justiça social, inclusão e dignidade. Estamos garantindo que crianças, jovens e adultos com espinha bífida tenham maior proteção legal, mais acesso às políticas públicas e melhores condições para exercer plenamente sua cidadania.
16: A proposta que classifica a espinha bífida aberta como deficiência para todos os efeitos legais já pode seguir para a análise do Senado, a menos que haja recurso para votação antes pelo plenário da Câmara. Da Rádio Câmara de Brasília, Paula Bittar.
1: Saúde.
13: Leandre, do PSD do Paraná, apresentou o projeto que assegura às pessoas em tratamento contra o câncer o direito de usar lenço, turbante ou cobertura semelhante em fotografias destinadas à emissão, renovação ou segunda via de documentos oficiais de identificação.
15: Leandro explica que a proposta condiciona o uso do acessório à plena visibilidade dos elementos do rosto necessários à identificação biométrica. A deputada ressalta que a proposta também prevê a atualização gratuita da fotografia após o fim do tratamento oncológico.
1: Educação.
13: Professora Luciene Cavalcante, do PSOL de São Paulo, cobra do Senado a aprovação de projeto que cria um piso nacional para os profissionais de apoio técnico, administrativo e operacional da educação básica. A proposta, já aprovada pela Câmara, aguarda análise desde março.
3: Isso seria hoje, em valores, um pouco mais de R$ 3.800 por 40 horas de trabalho. Infelizmente, a gente não tem ainda leis que garantam o piso e a carreira dos profissionais não docentes. Quem são esses profissionais? São os profissionais que estão nas secretarias da escola, que estão nas inspetorias, que estão na limpeza das escolas, fazendo as merendas. São todos os profissionais que são essenciais para a educação e não são docentes. A escola não é feita só de professores. A gente tem todo um outro corpo de profissionais que precisam ser valorizados e não estão sendo valorizados.
15: Professora Luciene Cavalcante afirma que o Fundo da Educação Básica, o Fundeb, oferece recursos para custear a valorização da categoria. A deputada garante que o Senado já tem assinaturas suficientes para a apreciação da proposta.
1: Trabalho.
13: Marreca Filho, do PRD do Maranhão, é autor de projeto que cria diretrizes específicas para a inclusão profissional de adultos com transtorno do espectro autista. O texto prevê qualificação acessível, adaptação dos processos seletivos e apoio para ingresso no mercado de trabalho.
15: Para Marreca Filho, a contratação isoladamente não assegura a inclusão das pessoas com autismo. Ele também propõe acompanhamento no ambiente profissional, além da orientação de gestores e de equipes para reduzir barreiras que dificultam a permanência e o desenvolvimento na carreira.
13: Doutor Francisco, do PT do Piauí, é autor de projeto que institui 7 de abril como Dia Nacional do Médico Legista. O deputado ressalta que a data faz referência à regulamentação em 1886 da função médico-policial responsável pela realização de perícias a serviço do Estado.
15: Doutor Francisco explica que o médico legista produz provas técnicas usadas na investigação de crimes e nas decisões judiciais. A proposta incentiva campanhas educativas, homenagens e eventos científicos voltados à divulgação dos avanços da medicina legal.
1: Previdência.
13: Eduardo da Fonte, do PP de Pernambuco, apresentou o projeto que cria uma política nacional de proteção às mães solo, com prioridade nos programas federais de combate à pobreza. A proposta prevê o pagamento em dobro dos benefícios de transferência de renda custeados pela União.
15: O projeto de Eduardo da Fonte também prevê atendimento prioritário à mãe solo em programas habitacionais, vagas em creches, qualificação profissional, microcrédito e assistência jurídica. Ele argumenta que a integração das medidas estabelecidas no texto amplia a autonomia das mulheres.
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1: Votação.
13: O plenário da Câmara pode votar em breve projeto que dá prioridade a inquéritos e processos sobre crime de racismo. O texto está em regime de urgência e não precisa passar pelas comissões, como explica o repórter Antônio Vital.
18: O plenário da Câmara dos Deputados pode votar projeto que dá prioridade aos processos e inquéritos relativos a crime de racismo na polícia e no judiciário. A proposta também estabelece procedimentos que os policiais devem seguir ao registrar a ocorrência. Uma das medidas determina que a autoridade policial deve registrar a ocorrência com a classificação própria de crime resultante de discriminação ou preconceito de raça, cor, etnia, religião ou procedência nacional. Dessa forma, as ocorrências não poderão mais ser classificadas como crimes diversos, o que faz com que denúncias de racismo não apareçam nas estatísticas de segurança pública, de acordo com a autora do projeto, deputada Dandara, do PT de Minas Gerais. A proposta obriga ainda o delegado a comunicar o caso imediatamente ao Ministério Público e a justificar por escrito caso opte por não classificar a ocorrência como crime racial. Além disso, dá à vítima o direito de pedir a reclassificação da ocorrência, quando houver decisão nesse sentido. Outro direito da vítima, de acordo com o texto, é ser acompanhada durante toda a fase de inquérito por um advogado ou defensor público. O projeto ganhou o regime de urgência, o que permite que seja votado diretamente no plenário, sem passar pela análise das comissões permanentes da Câmara. O texto contém outras medidas que deverão ser seguidas pela polícia ao registrar e investigar crimes de racismo. Uma das diretrizes é evitar a exposição indevida, o constrangimento, a humilhação ou o questionamento sobre a vida privada da vítima ou sobre a legitimidade da queixa. A polícia terá ainda que evitar

0: Da proposta, deputada Dandara, embora a legislação já preveja punição para o crime de racismo, existe uma lacuna em relação ao atendimento humanizado, especializado e à não revitimização de quem faz a denúncia. Segundo ela, a vítima muitas vezes está sujeita a tratamento inadequado, repetição excessiva de depoimentos e questionamentos indevidos sobre a ocorrência.
1: Orienta como que as forças de segurança devem agir para garantir o cumprimento das leis brasileiras que tipificam o racismo e a injúria como crimes inafiançáveis e imprescritíveis. Nós não queremos a revitimização. A pessoa já passa por uma violência, ela não consegue nem sequer registrar o boletim de ocorrência, não consegue dar andamento no processo no Ministério Público e isso vai acarretando uma série de violências continuadas.
0: Ainda não há data para votação no plenário da Câmara do projeto que dá prioridade aos processos e inquéritos relativos a crime de racismo na polícia e no judiciário. Da Rádio Câmara de Brasília, Antônio Vital.
2: Segurança Pública.
3: Professora Marcivânia, do PCdoB do Amapá, apresentou o projeto que endurece as regras para a concessão de trabalho externo a pessoas privadas de liberdade. A proposta exige o cumprimento de parte da pena, bom comportamento e decisão judicial fundamentada.
4: O texto da professora Marcivânia também obriga o uso de tornozeleira eletrônica durante o período fora do presídio. Além disso, proíbe o benefício para condenados por crimes como feminicídio, latrocínio, crimes hediondos e participação em organização criminosa armada.
3: Daiana Santos, do PCdoB do Rio Grande do Sul, defende o projeto que destina 30% da arrecadação das BETs ao Fundo Nacional de Segurança Pública. O texto também reserva pelo menos 30% de todos os recursos do fundo para prevenir o feminicídio e enfrentar a violência contra a mulher.
4: Daiana Santos avalia que a ampliação do financiamento pode interromper o ciclo de violência antes do desfecho fatal. A deputada cita o monitoramento de agressores, as patrulhas Maria da Penha e as casas de acolhimento entre as ações possíveis.
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2: Justiça.
3: A Câmara aprovou o projeto que retira da Justiça a atribuição de julgar entidades de atendimento a crianças e adolescentes. O texto agora será analisado pelos senadores. A repórter Maria Neves tem os detalhes.
6: A Comissão de Constituição e Justiça da Câmara dos Deputados aprovou o projeto da deputada Laura Carneiro, do PSD do Rio de Janeiro, que retira do Poder Judiciário a tarefa de avaliar a qualidade do trabalho das entidades de atendimento a menores em conflito com a lei. Atualmente, o Estatuto da Criança e do Adolescente determina que essa atribuição cabe aos conselhos tutelares, ao Ministério Público e à Justiça da Infância e da Juventude. As avaliações periódicas são pré-requisito para renovar a autorização de funcionamento das instituições que atendem menores em cumprimento de medida socioeducativa. Na opinião de Laura Carneiro, uma vez que a Justiça é responsável por julgar possíveis irregularidades no funcionamento dessas entidades, o acúmulo das funções de avaliar e julgar pode comprometer a imparcialidade do processo. A deputada também argumenta que os conselhos tutelares e o Ministério Público são os órgãos em melhores condições de avaliar as instituições que atendem crianças e jovens.
7: O Ministério Público é o grande fiscal da lei, fiscal da probidade. Também é uma maneira que os conselhos tutelares que trabalham com as crianças e adolescentes podem auxiliar nessa fiscalização. É no Ministério Público e nos conselhos tutelares que você tem as equipes multidisciplinares que sabem fazer esse papel.
6: O Estatuto da Criança e do Adolescente determina que os programas de acolhimento em execução serão reavaliados pelo Conselho Municipal dos Direitos da Criança e do Adolescente, no máximo a cada 2 anos.

0: para receber o atestado de qualidade, que com o projeto passa a ser de responsabilidade apenas dos conselhos tutelares e do Ministério Público, a instituição deve comprovar que atende todos os requisitos previstos na lei. Dentre as obrigações das entidades de acolhimento, estão a oferta de atividades educativas, não separar irmãos, promover a participação da criança ou adolescente na vida da comunidade local e incluir pessoas da comunidade no processo educativo. Ainda de acordo com o Estatuto, no caso de programas de acolhimento institucional ou familiar, os avaliadores devem considerar também os índices de sucesso na reintegração ou de adaptação à família substituta. Da Rádio Câmara de Brasília, Maria Neves.
1: Economia.
2: Vander Loubé, do PT de Mato Grosso do Sul, é um dos autores do projeto que cria a figura jurídica das cooperativas solidárias. A proposta estabelece regras próprias para a constituição e o funcionamento dessas organizações voltadas à economia solidária e à inclusão social.
3: O texto também prevê incentivos para fortalecer o setor. Entre as medidas citadas por Vander Loubé estão prioridade em compras públicas, criação de um fundo de fomento e normas específicas para cooperativas de plataformas digitais e de finanças solidárias.
2: Projeto de Valdemar Oliveira, do Avante, de Pernambuco, cria o Sistema Nacional de Comunicação Preventiva e Gestão de Riscos de Regularidade Federativa. Ele explica que o objetivo é reduzir bloqueios provocados por pendências de estados, Distrito Federal e municípios.
3: De acordo com Valdemar Oliveira, os entes federados vão receber alertas antecipados para que regularizem dívidas antes de sofrerem restrições. Na visão do parlamentar, a medida busca fortalecer a gestão pública e ampliar a transparência no uso de recursos públicos.
1: Agricultura.
2: Sérgio Brito, do PSD da Bahia, quer promover a discussão sobre os impactos do fenômeno climático Super El Niño na agricultura brasileira. Segundo ele, o debate também deve abordar os reflexos no preço dos alimentos e na segurança alimentar.
3: Sérgio Brito propõe a participação de representantes do governo, de órgãos de meteorologia e de entidades do setor agropecuário. O deputado informa que o objetivo é elaborar estratégias de adaptação às mudanças climáticas e subsidiar políticas públicas para reduzir os impactos sobre a produção rural.
1: Cultura.
2: Proposta em análise na Câmara reconhece a Axé Music como expressão da cultura nacional. A autora da matéria, Lidice da Mata, do PSB da Bahia, argumenta que o gênero conquistou projeção em todo o país e se consolidou como um dos principais movimentos da música brasileira.
4: A música baiana tomou conta do Nordeste, tomou conta do Sudeste através dos seus principais compositores e cantores que executam, interpretam a chamada música baiana ou axé music. Então, na medida em que esse movimento se transformou num movimento de reconhecimento nacional na prática, é muito importante que nós possamos reconhecer.
3: Lidice da Mata lembra que o axé surgiu na Bahia a partir da mistura de ritmos como samba reggae e se expandiu por todo o país. A parlamentar acredita que o reconhecimento fortalece a cultura e o mercado musical brasileiro.
2: Termina agora o Jornal Câmara dos Deputados, produzido pela Rádio Câmara, com trabalhos técnicos de Everson Urani e apresentação de Márcio Aquilissardi e Val Monteiro. Boa noite.
3: Uma boa noite para você. 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
1: Está começando a edição da noite na Band News TV e na rede Bandeirantes de Rádio. Boa noite, Verusca.
2: Boa noite, Felipe. Boa noite para você. Hoje o foco do programa é a corrida eleitoral de 2026.
1: Vamos analisar os movimentos mais recentes da disputa, os primeiros debates entre os candidatos aos governos estaduais e o que as novas pesquisas para a presidência revelam sobre o comportamento do eleitor brasileiro.
2: Os números mostram uma eleição competitiva, com cenários apertados no segundo turno. E para analisar esse cenário, nós recebemos aqui o colunista Emanuel Pessoa, que vai falar também sobre o momento internacional.
1: E o Fernando Schiller, que vai falar a respeito exatamente das questões ligadas aí à política brasileira. Com eles vamos debater o que efetivamente mudou nas pesquisas, quem avançou, quem perdeu espaço e qual pode ser o impacto dos debates na construção das candidaturas daqui até outubro.
2: E esses são os destaques do programa. Agora vamos conferir as manchetes da hora. Repercussão dos debates estaduais realizados pela Band. Quem apresentou as melhores propostas e deixou melhor impressão para os eleitores? E quais os caminhos na disputa eleitoral? Todos os detalhes aqui na edição da noite.
1: Congresso Nacional retorna do recesso com pautas emperradas por causa de embates eleitorais.
2: A Colômbia declara desastre nacional após terremoto matar mais de 100 pessoas.
1: Estados Unidos aceitam pedido do Brasil para tratar do tarifaço na Organização Mundial do Comércio. Esse é o assunto de abertura, inclusive, do nosso Edição da Noite.
2: Como o Felipe disse agora na abertura do programa, os Estados Unidos aceitaram o pedido do Brasil para discutir o tarifaço na Organização Mundial do Comércio.
1: Essa decisão está abrindo espaço para negociações diretas entre os dois países sobre as taxas de até 37,5% impostas a produtos brasileiros.
2: O governo protocolou a ação alegando que as medidas violam as regras do comércio internacional e prejudicam as exportações. A China também solicitou participação nas consultas, argumentando interesse comercial no processo.
1: Apesar do avanço diplomático, o governo brasileiro avalia que o impacto prático pode ser limitado devido à paralisação do órgão de apelação da Organização Mundial do Comércio.
2: Emanuel Pessoa, nosso colunista das segundas-feiras, seja muito bem-vindo, boa noite.
3: Boa noite, Verusca, boa noite, Felipe, boa noite para a nossa audiência.
2: Emanuel, como é que você avalia essa... Qual a leitura que você faz desse momento em que o Brasil entra na OMC, que os Estados Unidos anunciam que vão negociar na OMC, eles aceitam discutir, e aí tem a China também acompanhando o Brasil?
3: Fazer reclamação hoje na OMC é praticamente tão inútil quanto você ligar para o Disque Silêncio na cidade de São Paulo para denunciar um baile funk. Não vai acontecer absolutamente nada. Por uma razão muito simples. Na OMC, as decisões precisam ser confirmadas em um painel de apelação. E há muitos anos, os Estados Unidos não indicam os juízes que têm que indicar para esse painel de apelação. E por isso o painel de apelação não pode proferir as decisões. Então, por mais que os processos se iniciem na OMC, por mais que eles caminhem, eles não vão ter efetividade. E tem um segundo problema sobre a efetividade do OMC. Quando você ganha um julgado, o direito que o OMC te dá é de retaliar. E o setor produtivo brasileiro já pediu várias vezes ao vice-presidente Geraldo Alckmin, que está liderando o esforço de negociação brasileira, é o adulto na mesa, dentre os que existem aí no governo federal, para que o Brasil não retalie os americanos, porque muitos produtos brasileiros foram excepcionados às tarifas, então o impacto real nas exportações brasileiras poderia ter sido muito maior, fora que existe uma série de produtos no Brasil que tem tratamento tributário preferencial e entram nos Estados Unidos sem pagar nenhum tipo de tarifa. Então, o setor produtivo brasileiro gostaria que essa questão fosse resolvida de uma forma mais diplomática, mais discreta e de bastidores. O governo brasileiro entra na OMC para gerar manchete, porque ele sabe que não vai haver absolutamente nenhuma efetividade desse julgamento. Então, a entrada do Brasil na OMC visa unicamente a produção de material para a campanha eleitoral. Efetividade zero.
1: Ou seja, o que é ruim pode ficar pior ainda se, por um acaso, não, como você deixou claro, Roberto Azevedo tem falado isso conosco nas entrevistas aqui na Band News, o painel não vai ser aberto, um painel, porque os Estados Unidos exatamente não estão indicando, né, quem poderia trabalhar como árbitro. E se houvesse uma decisão de retaliação, o que é ruim podia ficar pior ainda.
3: E as pessoas param para pensar, as pessoas têm um comentário, sabe, Felipe, nas redes sociais, que rede social hoje é onde muita gente acha que vai se informar. As pessoas comentam na rede social o seguinte, que como os americanos têm um superávit com o Brasil deveria retaliar, porque a perda seria maior para os americanos. As pessoas esquecem que o tamanho da perda não é o valor absoluto, é o valor relativo. Então, a economia americana é uma economia de 36 trilhões de dólares. US$ 1 bilhão na economia de 36 trilhões de dólares é muito menos do que US$ 1 bilhão na economia de 2,5 trilhões de dólares como a nossa. Então, se os americanos perdem as exportações para o Brasil, óbvio, eles sentem, mas não dói tanto na economia americana, não é tão difícil de eles recuperar na economia americana quanto o Brasil perder US$ 1 bilhão. Então, se o Brasil entra nessa de retaliar os americanos, o Brasil esquece o seguinte, nós vendemos, a maior parte das nossas exportações são commodities. Se você tirar ferro, se você tirar soja, se você tirar petróleo da pauta de exportação brasileira, o nosso principal parceiro comercial deixa de ser a China e passa a ser os Estados Unidos, que é o país que mais compra produto industrializado ou produto semi-elaborado do Brasil. Então, se o Brasil perde essas vendas sul-americanas, o efeito multiplicativo negativo na economia brasileira é muito grande. E todos os outros países do mundo, praticamente, podem vender, com exceção de peças da Embraer, podem vender esses produtos industrializados para os Estados Unidos. Então, o Brasil entra nessa história com um cacifezinho muito menor para brigar com os americanos do que as pessoas acreditam em rede social. E volta aquilo que eu falo em todo o programa. O Sidônio é um gênio, porque ele criou na cabeça das pessoas que o Brasil estaria numa posição de brigar com os americanos porque soberania é soberania. E, na prática, não funciona assim.
2: Bom, resumindo, o Brasil quer manchete. Mas e a China?
3: O governo brasileiro quer manchete.
2: Ok. Mas e a China, por qual seria a intenção que há por trás da intenção da China de entrar também junto com o Brasil?
3: Fustigar os americanos. Fustigar os americanos. É, olha, xadrez, você está jogando xadrez. A China não sacrifica a rainha, joga os peões para brigar com os americanos. Quem são os peões? Países como o Brasil, que vão no alinhamento automático, que é uma completa estupidez. O Brasil não tem que ter alinhamento automático nem com China, nem com os Estados Unidos, nem com ninguém. O alinhamento automático do Brasil é o interesse brasileiro. Só que quando o Brasil vai e entra na OMC, o que a China vê como oportunidade? Fustigar os americanos, dar subsídios para o processo para o Brasil, para que isso gere mais manchetes, para que isso corroa o soft power americano. E o que as pessoas não entendem, que têm dificuldade para entender hoje? A China é o país que tem mais interesse no livre comércio. Todo país que é tecnologicamente superior, que é tecnologicamente mais avançado, ele quer o livre comércio, por uma razão muito simples. Os países que estão atrasados não conseguem competir com a tecnologia de quem está na frente. Então, se o mundo vira um livre comércio, a China domina o mundo economicamente. Isso aconteceu depois da Revolução Industrial. Quando começou a Revolução Industrial, a Inglaterra era um país absurdamente protecionista. Aí o que aconteceu? A Europa continental ficou protecionista. Os produtos industrializados ingleses estavam tendo dificuldade de entrar. A Europa começou, a França principalmente, a investir na sua própria Revolução Industrial. Os ingleses disseram, pô, a gente precisa defender o livre comércio. Então, vamos liberar a entrada de produtos agrícolas franceses para que a nobreza francesa, os ricos franceses da agricultura, não aportem dinheiro na indústria. E aí eles passaram a continuar exportando comida para a Inglaterra, abandonaram uma parte da sua Revolução Industrial e os ingleses tomaram conta da indústria no continente europeu por décadas. A China quer fazer mais ou menos a mesma coisa em escala planetária. Quem está na frente sempre quer o livre comércio. Quando os americanos eram a potência econômica dominante, dominavam o comércio internacional, eles queriam livre comércio. Agora que a China é a potência dominante em tecnologia, os americanos não querem livre comércio. Quem quer livre comércio é a China. E se amanhã um dia Deus há de prover, o Brasil se torne a potência dominante, o Brasil vai defender o livre comércio e a China e os Estados Unidos vão defender protecionismo. E a roda gira assim, porque quem realmente pensa no seu interesse nacional vai defender o seu primeiro.
1: Casa Branca terá um encontro em setembro, tivemos um em maio, setembro teremos outro, Xi Jinping, Trump. Inteligência artificial, acordos comerciais, cooperação tecnológica. Em algum momento o Brasil deve estar na pauta dos dois?
3: O Brasil está na pauta o tempo todo. As pessoas precisam entender o seguinte, tá? A China tem um plano para que em 2049 ela se torne a maior potência do planeta Terra. 2049 não é um plano aleatório, não é uma conspiração de internet. É 100 anos de fundação da República Popular da China. É 100 anos que o Partido Comunista ascendeu ao poder na China. Então, a meta deles é chegar em 2049 como o maior PIB do mundo em dólar, chegar como domínio tecnológico, chegar como a maior potência econômica do planeta Terra. Isso é um plano que todos os analistas internacionais, inclusive os mais altos representantes do governo americano, dizem que é o plano chinês. E o Brasil hoje é uma parte essencial do plano chinês, porque o Brasil ajuda a China a reduzir a sua dependência de energia e de comida do resto do mundo, até que os chineses se tornem autossuficientes. Então as pessoas ainda não entenderam isso, mas o Brasil é o principal ponto de disputa entre China e Estados Unidos. Não é o protagonismo do presidente A ou do presidente B que está fazendo o Brasil se tornar tão importante nas relações internacionais desses últimos anos, mas é o fato de que o acirramento da briga entre Estados Unidos e China coloca o Brasil no centro dessa disputa, não apenas pelos seus recursos, mas se você olhar para as previsões econômicas de 2075, as únicas das 10 maiores economias do mundo, só 3 estarão no Ocidente: os Estados Unidos, o Brasil e o México. E o México, evidentemente, na fronteira americana, vai estar rendido aos Estados Unidos. Sobra para a disputa no Ocidente o Brasil, que vai ser o grande provedor de matérias-primas e o grande provedor de energia e o grande provedor de comida. Então a China precisa do Brasil até que ela alcance a autossuficiência de comida e até que ela alcance a autossuficiência de energia. Tanto é que as importações chinesas de petróleo nesse ano dispararam do Brasil por conta dos problemas no Irã. Então o Brasil é essencial para a estratégia de desenvolvimento chinesa e isso é a parte mais tosca dos governos brasileiros. Nós não entendemos a importância relativa do Brasil e continuamos fazendo como em 1500, trocando espelhinho por ouro.
1: Esse é um dos assuntos do dia, mas você tem mais outros assuntos para debater política agora?
2: Eu ia para falar, para a gente comentar sobre eleições, né? Vamos conferir aí os principais momentos do debate realizado pela Band em São Paulo. A reportagem é do Igor Calian.

0: candidatos participaram do primeiro debate ao governo do Rio. Antony Garotinho, do Republicanos, Douglas Ruas, do PL, William Siri, do PSOL e André Marinho, do Novo. Líder nas intenções de voto, Eduardo Paes, do PSD, tinha confirmado presença, mas não compareceu e virou alvo de ataques.
1: Todos esses que estão aqui, incluindo Eduardo Paes, que não está, que fugiu, não gosta do servidor público.
2: E diante do que está posto, pessoal, ainda mais com um candidato fujão como Eduardo Paes, ele que não foi capaz de tirar o lixo das favelas, vai ser capaz de tirar os fuzis?
0: O ex-governador Antony Garotinho citou até a declaração de bens de Eduardo Paes para atacá-lo.
3: O Eduardo Paes, que não veio aqui, declarou que o patrimônio dele é de R$185 mil. Ele tem 2 filhos estudando em Nova York. Mora num apartamento em São Conrado. Ele podia vir aqui, pelo menos, para ensinar vocês como é que ganha esse dinheiro.
0: Paes não comentou os ataques. O ex-prefeito do Rio alegou que, por orientação jurídica, só participa de debates depois da confirmação das candidaturas na Justiça Eleitoral, em 16 de agosto.
4: Olá, boa noite. Sejam todos muito bem-vindos.
0: O debate foi mediado pela âncora do Jornal da Band, Adriana Araújo. Segurança e corrupção foram os principais temas do encontro.
5: Aqui no Paraná, o debate teve 2 candidatos, Requião Filho, do PDT, e Sandro Alex, do PSD. Cerca de 2 horas antes do encontro, o candidato do PL, Sérgio Moro, que lidera as pesquisas, desistiu de participar e virou alvo dos adversários.
6: Fugiu, não por medo, mas fugiu porque não tem o que dizer e não tem como debater aqui. Sérgio, acabou o debate. Pode sair debaixo da cama. Pena que você não veio.
7: Para ser governador do Paraná, não pode ser covarde. Você tem que estar sempre cumprindo com a palavra da participação nos debates. E eu não fujo a palavra e eu também não fujo a minha obrigação.
5: Para justificar a ausência, Moro disse que havia um jogo combinado dos adversários para atacá-lo.
8: No Rio Grande do Sul, o debate da Band foi realizado na sede da Federação das Indústrias do Estado, com mais de 200 pessoas na plateia. 4 candidatos participaram do encontro. Gabriel Souza, do MDB, Juliana Brizola, do PDT, Luciano Zucco, do PL e Marcelo Maranata, do PSDB.
9: 2 assuntos dominaram o debate. As filas de espera nos hospitais gaúchos e segurança pública, com destaque para o combate aos feminicídios e ao crime organizado.
5: O debate foi mediado pelo jornalista Rodolfo Schneider, o governador Tarcísio de Freitas, do Republicanos, e o ex-ministro Fernando Haddad, do PT, ficaram lado a lado e puderam se movimentar pelo palco, controlando o próprio tempo gasto com perguntas e respostas. Troca de farpas não faltaram.
10: Eu queria saber se você conhece o pessoal da Vila São Francisco, em Poá, o pessoal do Santo Inês, lá em Caieiras, se você conhece o pessoal do Cantagalo, lá em São Bento, Sapucaí, se você conhece esses locais, se você já teve no Cabo Sul, no Jardim Fortaleza, ou se você já teve no distrito da Terra Preta, em Mariporã.
11: Narciso, você é um cara meio de decoreba, é engraçado ver, você é meio concurseiro, você decora uns nomes, joga números e nomes como se fosse me intimidar com isso. E você não responde o que eu perguntei. Não adianta vir com nome de bairro, nome de cidade, para desviar a atenção de quem está nos assistindo com paciência até aqui. Responde objetivamente.
10: Não é para desviar a atenção, Haddad. É porque isso faz parte da resposta. E isso é muito importante. Porque lá no Cabo Sul, lá no Jardim Fortaleza, não tinha coleta e tratamento de esgoto até hoje. E hoje tem. Lá no Mariporã, lá no Distrito da Terra Preta, em Mariporã, 10 mil pessoas não tinham coleta de tratamento de esgoto. Agora tem.
5: Jornalistas do Grupo Bandeirantes fizeram perguntas e trouxeram temas, como obras públicas e o tarifaço de Donald Trump. O debate também foi marcado por assuntos nacionalizados, puxados pela disputa presidencial entre Lula e Flávio Bolsonaro.
11: Faz a conta do lucro das estatais como um todo. As estatais como um todo tiveram R$400 bilhões de lucro contra 300 do governo Bolsonaro. Você vem falar isso pra gente? Pega os 3 primeiros anos do governo Bolsonaro e os 3 primeiros anos do governo Lula e compara.
10: Você está muito focado em Bolsonaro, falando de Bolsonaro, Bolsonaro, Bolsonaro. Esquece Bolsonaro, Haddad. Você não está concorrendo contra ele mais. Isso foi em 2018, já passou. Vamos
11: você
10: focar
11: tem
10: aqui em São
11: do
10: Paulo.
11: Bolsonaro?
10: Não, na verdade, foi a pessoa que me abriu as portas e gratidão não se prescreve.
5: Quando o assunto foi segurança pública e o combate ao domínio territorial de facções criminosas, o tom entre os candidatos subiu.
10: Por sinal, nós temos uma cena ruim, que é a cena de membros do poder, inclusive o doutor Fernando Haddad, no palco com a traficante que comandava o tráfico na favela do Moinho, depois da operação. Nós temos coragem para resolver o problema.
11: Ô, Tarcísio, que deselegância, rapaz. Acho que eu vou saber quem é do tráfico. Acho que eu conheço o tráfico como você conhece? Se você sabia que ela era uma traficante, por que você não foi lá prender? Eu não sabia. Se eu soubesse, eu teria dado voz de prisão para ela.
5: Hoje, durante sua agenda de campanha, Fernando Haddad apresentou seu plano de segurança pública para São Paulo. O candidato do PT falou sobre o debate na Band.
12: Quando eu dei entrevista, antes de entrar no auditório, eu falei, eu vou abordar 6 temas. Segurança, saúde, educação, privatizações, economia e finanças do Estado. Eu penso que eu aproveitei os 40 minutos ali que eu tive para explorar esses assuntos. E a controvérsia é boa, porque está tendo checagem de dados. O que eu falei está sendo checado, o que ele falou está sendo checado, e as pessoas vão poder tomar uma decisão de voto com base em conhecimento do que está acontecendo.
5: Tarcísio de Freitas cumpriu a agenda fechada pela manhã. E logo após o fim do programa, ele também comentou a participação no debate.
10: Acho que a gente pôde apresentar as visões de mundo diferentes, as visões para o Estado de São Paulo, que são completamente antagônicas. A gente tem um Estado aqui que, sob nossa direção, está andando no rumo certo. A gente tem muita entrega, muita coisa para mostrar. A gente pôde defender aqui nossas entregas, nossas posições, nossos pontos de vista.
5: E no domingo, dia 23 de agosto, tem mais debate na tela da Band entre os candidatos à presidência da República.
4: Fernando Schiller, boa noite, seja bem-vindo agora aqui conosco, se juntando ao Emanuel Pessoa.
13: Tudo bem, olha, bom, a alegria está aqui, né, com vocês, analisando esse debate que a gente viu ontem, aliás, em todo o Brasil, um show ontem de discussões e debates no modelo da Band. Não é? Eu brincava com o nosso diretor, Fernando Mitre, que ele criou um debate onde o mediador fica dispensado, né, porque a discussão é espontânea entre os candidatos. O que a gente viu nesses debates é um entrosamento, quando tem dois, né? Então, se tem uma conversa de 20 minutos a meia hora, livre, liberada, espontânea, onde você cria até uma certa cooperação entre os candidatos, né? Tem um bailado naquele espaço, então um faz a pergunta, daí ele volta um pouquinho. Isso é sensacional, isso gera uma cooperação e a partir daí você tem a troca de ideias, real ou troca de ideias. Nesse debate, por exemplo, a gente sempre reclama, bom, não tem discussão programática, não tem discussão de projetos, não tem uma discussão elevada. Nesse debate teve. O custo da... Vamos ver se o Emanuel concorda comigo. O custo da discussão elevada é que tem muito número, que ela é complexa, ela é difícil de checar, né? Mas ela é necessária. Então tem um pouquinho ali da alfinetada, a gente viu algumas alfinetadas ali, mas foi pouca coisa dentro do debate, né? Houve uma divergência básica, modelo de privatização de um lado, modelo mais focado no Estado do outro lado, né? Teve um momento que o Fernando Haddad disse assim, bom, mas o Tarcísio, você quer vender trilho de trem, quer vender escola, quer vender parque, né? O Tarcísio disse, não, eu estou investindo um PPP educacional para a gestão das escolas, vai melhorar as escolas, né? Eu estou fazendo a concessão da Sabesp para aumentar, ou a privatização para aumentar o investimento. Então tem uma divergência de visões de mundo, né? Isso é ótimo para o eleitor.
14: Emanuel, essa questão do debate, que é um debate para o governo dos estados, mas a gente viu aqui em São Paulo, em outros estados, a polarização nacional. Candidatos procurando as âncoras nacionais.
15: Felipe, assim, o Brasil, você falou em termo técnico de debate, a gente vai usar um termo técnico agora. Em democracias mais maduras, você vai para a Inglaterra, você vai para os Estados Unidos, vai para a Alemanha, acontece um negócio chamado clivagem, tá? Clivagem é o seguinte, você pode ter até uma ideia que as pessoas consideram de centro, mas os eleitores, naturalmente, eles vão se distanciando pelos polos. Então, os eleitores vão para um lado mais à esquerda e para um lado mais à direita, seja o que esquerda e direita significa em cada país, porque esse sentido muda completamente. O que é esquerda nos Estados Unidos, muitas vezes, é considerado direita no Brasil. Tá? E o que acontece é o seguinte, nesses países funciona muito bem, porque você vai tendo uma redução do número de partidos. E os números de partidos nesse país se reduzem porque na eleição para deputado nesses países você tem o voto distrital. Aqui, só para as pessoas entenderem melhor, São Paulo elege 70 deputados federais. É como se São Paulo fosse um distrito. Então, se eu tenho um candidato, vamos dizer que o Chile se candidatasse a deputado federal. Não quero essa tragédia para a sua vida, tá? É só um exemplo. Então, vamos dizer que o Chile vai se candidatar a deputado federal. Ele pode tirar 10 votos em Poá. Ele pode tirar 10 votos em Ourinhos, ele pode tirar 30 votos em Presidente Prudente, ele pode tirar 4 mil votos em Marília, ele pode tirar mais um voto em Brodowski, né, terra do Portinari, e assim ele pode se eleger em São Paulo, somando aí, sei lá, uns 400 mil votos espalhados por São Paulo todo. Quando você tem um voto distrital, nós vamos pegar o fato que São Paulo tem direito a 70 deputados e vamos dividir o estado de São Paulo em áreas que tem mais ou menos a mesma quantidade de eleitores, e o Chile vai ter que ter residência naquele distrito e vai concorrer naquele distrito. Isso faz com que as pessoas conheçam o Chile, saibam onde ele mora e possam cobrar dele. E aí o Chile vai ter que fazer uma campanha de porta em porta, debater com as pessoas. Naturalmente, quando isso acontece, o número de partidos tende a diminuir. Porque você acaba, naturalmente, os partidos que vão tendo mais dinheiro, maior fundo eleitoral, os outros vão desaparecendo mais rápido. Porque você não tem uma repartição tão grande, porque vai ser mais difícil para esses partidos nanicos elegerem pessoas. Porque, por exemplo, quando você vota no Tiririca, ele não tem um distrito em que ele teve mais voto. Aqui em São Paulo foi espalhado. Então ele não teria sido eleito no voto distrital. E isso acaba se revelando nas eleições para o executivo. Porque na eleição do executivo é um distritão, é o estado. E aí você tem uma facilidade de ter polarizações estaduais, que não necessariamente são esquerda ou direita. Normalmente é situação e oposição, não muito dependente da ideologia. Acaba que está se contaminando porque tem eleição federal junto. Então, no Brasil, o único lugar em que existe uma polarização real são nas eleições do executivo. Essa polarização, algumas vezes em alguns estados, acompanha a polarização nacional, mas muitas vezes a realidade local acaba sendo mais importante do que a questão do apoio nacional. Então, a polarização existe em todas essas eleições por conta da maneira que a clivagem funciona a nível estadual.
16: Ô Schiller, esses debates ajudaram esse eleitor que ainda não decidiu o voto?
13: Olha, o debate tem impacto, evidentemente tem impacto. Hoje em dia tem um duplo impacto, eu diria, porque a internet reverbera e a internet trabalha com cortes. Não é? Então, evidentemente que a campanha usada... Os ativistas, militantes, apoiadores, etc. Não precisa nem o marketing da campanha, não é nem o partido, o comitê e tal. As pessoas farão. As pessoas fazem o corte.
17: É um concurso de corte.
13: É um concurso de corte. Então, dependendo, evidentemente, quem gosta do Haddad vai fazer um corte favorável ao Haddad, quem gosta do Tarcísio vai fazer um corte favorável ao Tarcísio. Não é? Fora o que a própria mídia faz. Não é? A mídia procura ter um certo equilíbrio nesses cortes aí, nem sempre consegue. Não é? E isso se espalha. E isso é um custo para quem não vem. Esse é um custo a mais do que se tinha há 15, 20 anos, onde não havia rede social, então você não tinha como fazer isso. Né? Então, isso multiplica muito. Eu diria, bom, a gente vai ver, quer dizer, o debate teve uma forte audiência. Então, o debate em si já é poderoso. Depois tem fica na rede social, então ele fica, né, a imagem fica gravada, muita gente assiste depois. Agora tem milhares, não sei se são centenas de milhares de corte. Então tem uma reverberação muito grande, o que leva a uma questão interessante no marketing político hoje. É difícil ganhar um debate, mas não é tão difícil perder. Porque assim, uma frase mal colocada, uma perda de controle, quer dizer, pode colocar uma candidatura em grande dificuldade. Né? Por isso que isso inclusive leva a essa atitude de alguns não comparecerem. Porque o debate é um ambiente de risco. É muito fácil o político fazer comício, é muito fácil o político estar na propaganda do marketing, é muito fácil, às vezes, dar entrevista, porque só está ele. Né?
16: Falar nas redes sociais, né? Um ambiente controlado.
13: Ou ele falar, fazer live, né? Fazer live.
15: É. Chilo, o que você falou é tão interessante que, por exemplo, eu não lembro de absolutamente nada que a senadora Soraya Tronick tenha feito, além de chamar o padre Kelman de padre de festa junina. Eu não lembro mais nada que essa mulher fez na carreira política dela. Eu só lembro isso.
13: É
15: o corte.
13: Ah, você tem, né? Então, isso é muito marcante. Por isso, eu acho que os marqueteiros talvez não estão avaliando direito o custo de não comparecer. O custo de não comparecer pode ter aumentado. Né? O eleitor vai dizer, no fim.
14: Sérgio Moro, Eduardo Paes, Pedro Brito, Roberto Cidade, se arriscaram não comparecendo? Porque a cadeira ficou vazia e os outros aproveitaram para fazer gato e sapato ali, né? Pegar toda hora, apontar para a cadeira, mostrar a cadeira vazia, falar que eles são covardes, fujões.
13: Olha, para ser bem direto nesse ponto, quem decide isso é o mercado político. Se o eleitor não punir, o marqueteiro vai fazer, porque o marqueteiro tem pesquisa, né? Pesquisa qualitativa, então ele faz focus group, então ele bota ali, as campanhas estruturadas têm isso, né? Então ele vai identificar se há custo ou não há custo. Né? A minha interpretação é de que tem um custo administrado. Quais são as condições, quais são as circunstâncias que o candidato eventualmente é aconselhado pelo marqueteiro a não ir? Ou ele está muito na frente, é o caso um pouco do Eduardo Paes, está muito na frente, então olha, não vou porque não vou gerar marola, não vou tomar risco. Né? Ou ele não é bom de debate e tem muito adversário.
17: Sérgio Moro.
13: Né? Talvez seja, né? Tinha dois ali que iam criticar ele, disse, então não vou, você criticar, não vou. O que não é um bom argumento, né? Não é um bom argumento. Diz assim, pô, porque a crítica faz parte da política, né? Vocês, eu não vou porque eu vou ser criticado, eu não vou porque esses dois são amigos aqui, vão, né? não é um bom argumento com respeito ao senador, não é um bom argumento, mas vamos lá. E tem uma outra característica, eu vou chamar aqui, provocar um pouquinho, tá, Felipe Verusca e Emanuel, vou provocar um pouquinho, que é o efeito Biden. Feito Biden é o seguinte, tem uma fragilidade, então é melhor não ir, para não mostrar a fragilidade. Só que aí o eleitor fica desconfiado, mas que fragilidade é essa? Que você não quer, você gagueja muito, você não sabe expor, você não está raciocinando direito, você tem alguma coisa para esconder, isso não é legal para a campanha, entende? Então eu acho que é uma decisão muito perigosa, de alto risco, tomada por alguns candidatos.
16: Faz sentido a justificativa trazida pelo Paes, de que foi aconselhado pelo jurídico dele, de que isso pode trazer alguma consequência?
13: Evidentemente que não. Pô, se todos os candidatos, Cid Freitas está, Fernando Haddad está, todos os candidatos estão no Brasil inteiro. Então foi um pouco de retórica aí, né? Vamos lá, um pouco de retórica.
14: Tem uma situação no Rio de Janeiro que são dois comunicadores que podem colocar a casca de banana no caminho de Eduardo Paes. Estou falando de Antônio Galantinho e do André Marinho. Né? Eles são muito ágeis. Se o Paes não estiver ligado, e eu acho que ele pode perder espaço com isso, ele vai, ainda mais no Rio de Janeiro, que surpreende tantas vezes, ele vai ter que correr atrás. Ele não pode ficar gastando essa gordura, deixando aí de comparecer a debates.
16: Mas o Paes também, ele é um político das antigas, né? Ele não começou ontem na
13: política. Vou arriscar aqui, né? Já que a gente gosta de provocar um pouquinho aqui. O Eduardo Paes é um bom argumentador, tem o que mostrar, é um político experiente, fala bem, mas pode ser que ele se irrite meio fácil, né? Então, assim, então tem, eu falei do efeito Biden, tem o efeito cadeirada. Talvez o coordenador de marketing, então, ficou com medo que ele pudesse perder um pouco o controle. Dado ao fato que haviam comunicadores bastante provocativos, né? Então, uma resposta mal dada, uma perda de controle, etc., transformada num mini vídeo de 30 segundos e que se torna viral, pode ter um custo.
14: Emanuel.
15: Bom, eu acho que é um pouco, no caso do Brasil, acho que o efeito que a gente tem que pensar é um pouco diferente, tá? O Brasil, na verdade, devia ter o efeito Onyx Lorenzoni. A gente devia considerar o Onyx Lorenzoni. Quando nós tivemos a candidatura a governo estadual nas últimas eleições do Rio Grande do Sul, nós tínhamos o Eduardo Leite extremamente fragilizado pelo fato de que ele renunciou ao governo do Rio Grande do Sul para tentar ser presidente da República, não conseguiu o cargo, a vaga do partido para ser candidato a presidente da República naquela disputa com o João Dória. O partido desistiu de lançar candidato a presidente da República e o Eduardo Leite se candidatou à reeleição do Rio Grande do Sul. Então, o Rio Grande do Sul foi tratado pelo Eduardo Leite como um prêmio de consolação, como se o Palácio do Piratini não tivesse nenhuma importância. Ou seja, ele simplesmente tratou o Estado do Rio Grande do Sul como a sua ambição pessoal e não como um elevado cargo político para o povo gaúcho. Aquilo foi péssimo. O Onyx Lorenzoni estava na campanha inteira disparado na frente dele e o Onyx cometeu aquela gafe tenebrosa no debate em que ele se recusou a apertar a mão do Eduardo Leite e se recusou a responder.
14: Eduardo Leite vai para o segundo turno contra o Onyx Lorenzoni por 2.000 votos. Era assim, ó, nós estávamos aqui E se tinha um quadro que a gente olhava no primeiro turno era para o Rio Grande do Sul, porque cada urna que abria, Edgar Preto e Eduardo Leite alternavam muitas vezes ali naquela...
16: Cabeça a cabeça.
14: Era muito... Não, e Felipe, foram dois
15: votos. Esse caso é muito emblemático, é o seguinte. Existem alguns políticos que não ganham a eleição, são outros que perdem. Tá? Então, aqui em São Paulo mesmo, e em vários outros programas que eu já participei, eu disse que em várias eleições não foi o fulano que ganhou, foi o Haddad que perdeu. Porque foi a rejeição ao Haddad que fez candidato ganhar em outras eleições que o Haddad concorreu. Da mesma maneira, na eleição do Rio Grande do Sul na passada, eu não acho que o Eduardo Leite tenha ganhado. Porque eu não acho que as pessoas do seu estado, você gaúcho, elas vão achar normal que alguém tente se alçar o cargo máximo da presidência, abandone o governo do estado, que é uma grande honra para qualquer pessoa ser governador do seu estado. É uma honra imensa, uma honra política. E essa pessoa depois trata o governo do estado, não, agora que eu não consigo ser presidente da República, eu aceito ser seu governador de novo, me elejam. Tanto que ele quase não foi para o segundo turno.
14: Não é.
15: E por que ele não vence? Porque, por conta da conduta do Onyx. Que conduta? A conduta do Onyx foi uma conduta infantil. Infantil. Eu posso dizer que foi até assim, uma conduta de criança birrenta. Não vou apertar tua mão, não vou te responder. Isso não é o que se espera de alguém para ter a estatura de governador. E ali o Eduardo Leite deixou de ser o cara que tratou o Piratini como um cargo de segunda categoria e virou o cara que, mesmo sendo destratado na campanha, teve um porte com educação. E aquilo foi o determinante, não foi a política que ele fez, não foi obra, não foi nada. Lembra? Teve as enchentes, teve todos os problemas. Foi o determinante da eleição dele, foi o comportamento do Onyx. Então, muitas vezes, as pessoas, os candidatos, não querem ir para o debate porque uma pessoa do outro lado pode provocar momentos como esse. Você vê o André Marinho, o sujeito já trabalhou em programas de humor, reconhecido, é um imitador hábil, ele tem uma capacidade imensa de memorização. Não estou entrando se ele é um bom político, mau político, bom administrador, não. Mas ele é alguém capaz de tirar o Eduardo Paes do sério. E a gente sabe que o Eduardo Paes, né, para usar um termo no passado, é nervosinho.
14: Ontem ele fez uma brincadeira ali, exatamente. Não, Eduardo Paes está aqui e ele imitou a voz de Eduardo Paes, né? Como se Eduardo Paes...
15: Não, e o Eduardo Paes é conhecido, né? Nervosinho. É. Então é um pouco complicado para ele. Ele poderia correr o risco de o André Marinho tirá-lo do sério. E aí ele perderia, a semelhança do Onyx Lorenzoni, uma vantagem hiperconfortável. Então eu acho que, Sheila, aqui não é o Biden. O fenômeno brasileiro não é alguém gaguejar ou coisa do tipo, porque os candidatos no Brasil, com raríssimas exceções em algumas prefeituras, nos cafundós do brejo, normalmente eles são mais preparados para o debate. Mas o fenômeno aqui seria o Onyx Lorenzoni, uma casca de banana, uma escorregadia, uma grosseria.
16: É, mas aí a gente está justificando a ausência dele, quer dizer, não, ele não foi
15: que
16: porque
15: ele
16: poderia
15: ter instruído o que ele deve ter pensado. Agora, eu acho uma falta de respeito completa com o eleitor, o sujeito não comparecer, mesmo que ele tivesse com 80% na frente. Os políticos no Brasil não
16: e
15: tratam...
16: E casca de banana existe no caminho
15: Brasil,
16: dos
15: Verusca,
16: políticos.
15: Eles não tratam, isso é um absurdo. Os políticos do Brasil não tratam os cargos que exercem como uma grande honra. O prefeito não trata a prefeiturança como uma grande honra. O governador não trata a governança como uma grande honra. O presidente não trata a presidência como uma grande honra. Eles tratam como é a realização de um ego, de um desejo particular, que eles mentem para a população como se fosse uma defesa do interesse público. Defesa do interesse público exige transparência, honestidade e trabalho duro, coisa que os políticos brasileiros não têm.
13: Tem muitas razões que podem levar um político a perder um debate, né? Na história brasileira, se a gente pegar, por exemplo, vamos lá, nós tivemos às vezes o político fala muito bem, ele tem uma capacidade de exposição, ele tem charme, ele é agressivo, ele sabe tudo, ele cita dado e perde, porque mostra uma coisa chamada arrogância. Isso é muito estudado nos Estados Unidos, tem uma ciência do marketing político bem avançada nesse ponto, quer dizer assim, você tem que cuidar para não parecer arrogante.
14: Ciro, né? Gomes, de vez em quando. É. Dá um exemplo claro.
13: Se
14: de vez em quando vira o fio.
13: Falar bem, né?
14: E se vira
13: dados, né? Se fosse dar-se voto, Ciro Gomes sempre iria muito bem, só que ele não vai bem nas eleições, né? Talvez vá agora no Ceará e tal. Mas vamos lá, às vezes...
15: Mas aí é porque você tem que entender que o candidato que está do outro lado com ele é muito ruim.
13: Bom, tem isso também. Mas vamos lá, se a gente pegar, por exemplo, teve um debate, acho que foi aqui na Band, que Mário Covas,
14: aqui na Band,
13: né, ele tocou, às vezes um candidato consegue tocar exatamente no ponto frágil.
14: Mário Covas versus Maluf.
13: E muitas vezes, não precisa tratar de muitos assuntos, você tem que fazer variações em torno de um tema. Né? Então, vamos lá, o Paulo Maluf tinha dados, tinha o governo, tinha realizações, é um engenheiro, fala de obras e tal, fala muito bem, treinado, mar, tudo perfeito ali. O Mário Covas tinha um ponto, questão chamada ética. Né? Questão chamada ética. E ele tocou o tempo inteiro com calma, com personalidade, tendo autoridade para fazer isso, porque o candidato para fazer essa crítica, ele tem que ter autoridade, né? E ganhou o debate. Então, é um jogo muito, muito difícil de entender. Quando eu falo efeito Biden, eu tento generalizar um pouco. Acho que, às vezes, os candidatos têm uma fragilidade. No caso do Biden, era a idade. Era o problema da agilidade mental.
15: É uma discussão
13: mental,
15: que no Brasil, né? Nós não temos.
13: Agora, talvez,
15: a gente não discute.
13: Talvez,
15: não, a gente não discute. O Lula vai com 80 e poucos anos, mas ninguém quer discutir.
13: Mas será que vai? Vou deixar essa pergunta aqui. Será que vai? Será que vai?
15: Você acha que ele não vai concorrer?
13: Não, será que vai para o debate?
17: Pro debate.
15: Ah, não, eu estou falando o seguinte. A gente não debate, a gente não discute no Brasil
13: nós temos a
15: questão da fragilidade da idade para exercer do cargo.
13: Ah, não, mas não é só a idade. Eu acho, por exemplo, o candidato às vezes não se expressa bem, ou às vezes tem um outro tipo de problema, ou uma questão, uma fragilidade na sua biografia recente, então não vai.
15: Debate também tem um outro lado, tá, Sheila? Às vezes a pessoa é tão boa no debate que ela reverte. Na campanha americana da presidência, segundo mandato do Reagan, ele estava atrás em absolutamente todas as pesquisas.
17: Contra o Mondale.
15: E todo mundo criticava porque ele ia ser o presidente americano mais velho e ele já estava demonstrando alguns sinais de senilidade. Aí um repórter perguntou para ele o seguinte, o que ele achava da questão das pessoas estarem discutindo que ele era muito mais velho do que o adversário dele. Aí ele disse, eu não vou permitir que vocês tratem da inexperiência do meu adversário como um ponto de campanha.
14: Isso é no debate entre os dois, veio a pergunta do jornalista isso. E aí ele pega e
15: ele
14: vira.
15: Ele deu essa resposta.
14: E aí ele vira, e aí todo mundo...
15: O adversário dele riu. Na hora que o adversário dele riu, acabou. Ele caiu em 49 estados americanos. Foi a maior vitória de um presidente na história dos Estados Unidos.
14: Eu sei que é muito tempo, tem muita água para correr. Foi um belo debate há 4 anos. Foi um belo debate ontem. Tem grande chance de a gente ver Haddad e Tarcísio daqui a 4 pelo Planalto?
13: Olha, é muito interessante esse tema. Eu coloquei isso ontem. Nós podemos ter assistido ontem, né, uma van premier daqui a 4 anos do debate nacional. Lula já disse que o Fernando Haddad é um seu herdeiro, ou pelo menos um dos seus herdeiros. Né? O Tarcísio Freitas é um candidato à presidência em 2030. Pode não conseguir, mas é um candidato à presidência em 2030. Né? Então, e é interessante isso, porque são dois candidatos com boa formação, são dois candidatos importantes dentro dos seus espectros aí, e mais, são candidatos que tendem um pouco ao centro, dentro do espectro. O Haddad tende um pouco ao centro dentro da esquerda,
17: sim,
13: o Tarcísio tende um pouco ao centro dentro da direita, do campo da direita, e isso facilita o debate. Porque se você tem um cara de muito à esquerda, um cara muito à direita, vira um jogo de slogans. Viram uma retórica muito agressiva, não tem comunicação. Agora, quando você tem candidatos que, de alguma maneira, por exemplo, o Haddad no debate ontem, ele disse o seguinte, não sou contra privatizações, mas eu acho que está mal feito isso aqui, eu sou contra essa aqui. Pode ser que ele seja, talvez, contra, porque o governo dele não fez, né, as privatizações. Então, eu fiz a lei das PPPs, mas acho que essas PPPs aqui estão mal feitas. Então, tem um campo de diálogo, né, que fica mais complicado. E essa complicação, digamos, no fundo, é a complexidade da política.
16: Bora falar de pesquisa, porque hoje foram divulgadas muitas pesquisas eleitorais, né, tanto o Brasil quanto o Estado, mas vamos falar especificamente da nova pesquisa com as intenções de voto para governador de São Paulo. Tarcísio de Freitas soma 51% das intenções de voto no primeiro turno contra 34% do ex-ministro da Fazenda, Fernando Haddad.
18: De acordo com o levantamento Meio Ideia, se as eleições fossem hoje, o governador Tarcísio de Freitas seria reeleito no primeiro turno com 51% dos votos. Já o ex-ministro Fernando Haddad ficaria com 34%. Na sequência aparecem Vera Lúcia, com 3%, e Carlos Machado e Vivian Mendes, empatados com 1% cada. Isadora Dias não pontuou. Brancos e nulos representam 4% e 7% dos entrevistados não sabem em quem vão votar. Em um eventual segundo turno, Tarcísio tem 53% e Haddad 37% das intenções de voto. A pesquisa completa está disponível no portal band.com.br.
14: Nada contra várias candidaturas, porque afinal de contas. Mas como é bom quando tem poucas candidaturas para a gente poder fechar o foco, né?
13: Mas esse dado da pesquisa, Felipe, explica muito do debate de ontem. Porque se você está 17 pontos atrás, você precisa ser agressivo. Você não pode dar o luxo de ser um candidato meio olímpico. Então o Fernando Haddad foi mais agressivo. Ele iniciou o debate numa posição muito mais agressiva do que a do Tarcísio. Outro ponto interessante, que o Tarcísio poderia não ter vindo, pelo menos argumentou muito na frente, por que eu vou ir no debate? Não vou.
15: Mas acho que é um pouco diferente, ele está em São Paulo.
13: Só para uma última observação, que aqui eu vou fazer uma provocação política aqui, que cabe ao jornalismo fazer. Tarcísio de Freitas não mencionou o seu candidato à presidência da República. Pode não ter mencionado por uma questão estratégica, aí é um problema da campanha. Ou um erro de articulação, mas vamos lá. Com a vitrine do debate da Band, iniciando a campanha eleitoral, tendo uma candidatura a presidente, não mencionar a candidatura, o Haddad mencionou o Lula o tempo inteiro, né?
14: Mas o Haddad provocava com o Bolsonaro ele. E aí teve aquela hora que o Tarcísio disse, você está falando tanto do Bolsonaro, não cola Flávio e Jair nessa hora?
13: Tem dois aí, né?
16: Não, mas ele se referia ao ex-presidente Jair Bolsonaro.
13: Mas toda a provocação é em torno do Jair Bolsonaro.
14: Sim, sim.
13: Né? Flávio Bolsonaro foi inteiramente ausente.
16: Mas a pergunta do Felipe, eu entendi. É transferência, o fato de ter o mesmo sobrenome, transferência do Bolsonaro.
15: Tem um ponto que é muito diferente para isso, muito diferente. O Haddad, com exceção da vez que ele foi eleito prefeito, ele perdeu todas as eleições que ele disputou. Todas. Todas, ele perdeu absolutamente todas as eleições. Aqui em São Paulo, a brincadeira que tem no meio político é, se você quer ganhar uma eleição, torça para que elejam e escolha o Haddad para concorrer com você, porque ele perdeu todas, é o histórico. Então, o Haddad, ele não tem voto dele. Todos os votos do Haddad são votos do Lula. Então, ele precisa colar a imagem dele ao Lula. Já os votos do Tarcísio não são votos do Flávio. Não são votos do Flávio, já se tornaram dele. Ele não depende do Flávio, ele dependeu lá atrás do Jair Bolsonaro, mas não do Flávio Bolsonaro.
14: É a hora que ele fala em gratidão.
15: Exato. Então, o que acontece é o seguinte, quando você tem o Haddad, se ele não cola a imagem dele com Lula, ele realmente teria ainda menos votos. Ele estaria bem mais atrás. Ele precisa colar a imagem dele com Lula necessariamente para tentar alcançar pelo menos o mesmo índice de votação que o Lula vai ter em São Paulo. Então, hoje, o Haddad ainda não tem o mesmo percentual de votos que o Lula tem no estado de São Paulo. Então, ele precisa colar a imagem com o Lula para subir nas pesquisas. Que o que aqui precisa ser muito claro e entendido é o seguinte, cada ponto que o Haddad sobe é um ponto que o Tarcísio tem que perder. Então, hoje, você tem muita gente em São Paulo que vai votar no Lula, mas não vai votar no Haddad, está votando no Tarcísio. Então, o Haddad precisa, por uma questão de estratégia, de conseguir melhorar os seus votos nessa fase, ficar muito claro que quem vota em Lula tem que votar em Haddad. Então, isso é uma necessidade imperiosa da campanha dele para impedir que ele tenha menos votos ainda do que ele já tem.
13: Olha, rezam as estatísticas e teses, análises de ciência política, que um incumbente com mais de 60%, 62%, 63% de aprovação do governo, dificilmente perde a eleição. Então, vamos lá, isso explica os números da pesquisa. Não é só essa pesquisa, é uma série de pesquisas mostrando o mesmo dado. 15, 14, 16, 17 pontos de diferença.
15: Isso que ele precisa colar a imagem no Lula.
13: Então, ele precisa, evidente. Quer dizer, o Haddad, entre outras razões, é candidato de São Paulo para dar sustentação à campanha Lula e aí vice-versa, evidentemente. Né? Agora, tem uma questão estrutural aqui que me chama muita atenção, mais política estrutural. Quer dizer, São Paulo é administrada há 30 anos, ou mais ou menos 30 anos, numa certa linha, eu nem diria uma linha política, é uma linha de governo.
15: Sim.
13: É uma visão de governo, é um estilo de governo. Não é? Então, você teve Mário Covas, você teve Geraldo Alckmin, você teve Serra, você teve João Dória, você teve até o Rodrigo Garcia e depois Tarcísio de Freitas. É uma linha de continuidade. Tem variações de estilo, o Alckmin é diferente do Serra, a Covas é diferente. Mas vamos lá, muita gente chama o Tarcísio de neo-tucano. Ele tem um lado de neo-tucano. Negócio de privatizações, tem o negócio da responsabilidade fiscal, tem esse elemento meio tecnocrático e tal. Tem um governo muito técnico, né, no sentido e tal. Então, assim, tem uma certa visão. Né? O desafio do Fernando Haddad de São Paulo é dizer o seguinte, São Paulo precisa mudar. Precisa ter um modelo do PT aqui em São Paulo. Nós precisamos trazer o modelo do governo federal, o modelo do PT para São Paulo. Né? Então, por exemplo, ele fez a crítica da educação. A educação de São Paulo não está bem. Então, você tem que pegar o modelo de educação dos governos estaduais do PT e trazer para São Paulo. Daí vai melhorar a educação de São Paulo. Esse é o desafio do Fernando Haddad.
15: O Haddad é muito frágil. Foi ministro da Educação e o PISA só piorou. É frágil. Ele é muito frágil.
13: Não é uma tarefa fácil. Ele tem que dizer o seguinte: nós não vamos privatizar, nós não teríamos privatizado a Sabesp, né? Mas nós vamos conseguir universalizar em 2033, que é a meta do Marco Saneamento Básico, mesmo sem a capacidade de investimento que hoje a Sabesp privatizada tem. Então, é uma tarefa programaticamente, politicamente difícil, é desafiador. Isso, em parte, explica um pouco da agressividade dele no debate.
16: Levando esse debate para 2030, a gente já fez esse exercício aqui, mas o fato do Tarcísio citar várias vezes o ex-presidente Jair Bolsonaro, eu não me lembro se foi você, Schiller, ou se foi o Emanuel que disseram que é gratidão, mas tem mais do que gratidão também. É querer ter esse apoio do ex-presidente para 2030. Porque se Flávio não ganha agora, quer dizer, a gente não conta com ele para a reeleição, mas pode contar com ele como candidato em 2030. Temos Michele Bolsonaro. Agora, uma bênção do ex-presidente Jair Bolsonaro é muito importante. Tarcísio, o fato dele estar citando várias vezes o ex-presidente Jair Bolsonaro, também há algo pensando em 2030,
15: faz,
16: certo?
15: Faz uma conta do Congresso Nacional. O Congresso Nacional é um voto mais fragmentado, tá? O Congresso Nacional é predominantemente centro à direita, predominantemente. O próximo Senado se calcula que vai ser também majoritariamente à direita. O que significa que o voto do eleitor médio brasileiro está mais à direita. O Lula é o ponto fora da curva, tá? No grosso do eleitorado. Então, é óbvio que o Tarcísio, se ele quiser concorrer em 2030, ele não pode prescindir do Jair Bolsonaro, que vai continuar tendo ali, dominando. Qualquer candidato apoiado pelo Jair Bolsonaro em 2030 vai partir com 15%, 20% dos votos.
16: De novo, é gratidão ou necessidade? Ou as duas coisas?
15: Eu acho as duas coisas.
13: Deixa eu brincar um pouquinho com a Verusca. A Verusca não faz pergunta difícil. Essa aí é muito difícil. E ela está na função dela de fazer
15: pergunta difícil. É lógico, mas o ponto é esse.
13: Mas assim, essa é a grande pergunta desse campo da direita. Porque tem duas perguntas embutidas nessa questão. Primeiro, a polarização vai continuar em quatro anos? Ou vai ter espaço para a tal da terceira via, seja o que ela for, tá certo? Porque você tem duas. O que Tarcísio fez é candidato, só que ele será candidato, né, do Bolsonaro, ou ele vai ser um candidato, eventualmente, contra um indicado que pode ser da família. Vamos lá, pode ser o Eduardo, pode ser, ele está com o processo todo, pode ser que isso se resolva. Pode ser o Flávio de novo, tem o Ricol, vai ter o Ricol da campanha. Né? Então, vamos lá. Então, pode ser a Michele, não sei, né? Pode ser o próprio Jair Bolsonaro, vamos dizer que ele ganhe uma anistia, se recupere bem e tal, pode ser candidato, não sei, quatro anos é bastante tempo. Eu só estou dizendo, essa incógnita de como esse arranjo na direita, na centro-direita vai ficar, é um mistério brasileiro. Esse é um mistério brasileiro muito difícil de dizer. Eu acho que ele está apostando no mandato de São Paulo, bom, né? Mas vai ter muito candidato, né?
14: Sim.
13: Ratinho Júnior talvez queira voltar, Eduardo Leite vai tirar um tempo.
16: A resposta de um milhão, né?
13: Tem muita

0: Mas eu queria São Paulo ver. Não sei, mas o Ceará, ele é agitado.
1: Eu assisto algumas estatísticas, eu vou falar, não vou falar do debate de São Paulo ou nenhum qualificado, mas eu vou colocar assim, é impressionante como tem candidato que não conhece o próprio Estado.
0: Ah, isso
1: é. É impressionante como tem candidato que é um completo despreparado. Você não aceita para trabalhar no seu comércio, na sua padaria, para trabalhar na sua casa, gente incompetente. Mas, às vezes, você aceita dar voto para político que, se você pedir para ele dizer qual é o endereço do Palácio do Governo, ele não faz a menor ideia de tão pouco que ele conhece o lugar que ele quer gerir.
0: E com essa provocação a gente encerra essa primeira parte do Edição da Noite.
2: Ele fechou, ó, enfeitiçado.
0: Schiller, obrigado a você. Volta sempre obrigado. Presencial.
3: Bom, voltarei.
0: Tá? Emanuel, até sexta.
1: Bom, eu e o Schiller não discordamos, é difícil. Tem, a gente precisa brigar um pouquinho, Schiller.
2: Não, foi bacana hoje.
0: O Schiller a gente não tem a data, o Emanuel volta na sexta. É isso. Boa ida ao Paraná. Abraço em todo mundo em Pato Branco.
1: Pato Branco. Pessoal, Pato Branco, amanhã estamos aí. Grande abraço.
0: Maravilha. O Schiller foi duas vezes ao Paraná, pode te Paraná, dar grandes dicas.
3: Maringá, opa. Maringá e etc. Um grande estado. Aliás, um estado modelo hoje, muita coisa.
1: Esse ano já foi Maringá, Alto Paraná, Paranavaí, Campo Mourão. Nossa, foram uns 10 cidades do Paraná.
0: Olha aí. São cidadãos...
2: Do mundo.
0: Honorários do Paraná. Obrigado a vocês dois. Voltem sempre. A gente vai a um obrigado. Rápido intervalo na Band News TV. Obrigado a você, ouvinte da Rede Bandeirantes de Rádio em todo o Brasil, pela sua companhia até aqui. 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
2: Daqui a pouco, na edição da noite da Band News TV, a gente vai trazer mais informações sobre o terremoto na Colômbia.
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0: você está agora no Brasil com Z, a sua volta ao mundo semanal comigo, Sônia Blota, e com ele, Cristiano Panvec. Tudo bom, Cris?
1: Oi, Sônia, grande abraço para você e para quem está conosco aqui na Bandeirantes, juntos em mais um Brasil com Z, o nosso encontro semanal para colocar o Brasil e os temas do Brasil no mundo.
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0: Há 20 anos, uma lei mudou a forma como o Brasil enfrenta a violência contra a mulher. Em 7 de agosto de 2006, entrava em vigor a Lei Maria da Penha, uma conquista histórica que nasceu da luta de uma mulher que transformou a própria dor em um movimento por justiça. 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
1: Hanna Gomes, advogada especialista em direito penal e internacional, conosco no Brasil com Z desta semana. Hanna, seja bem-vinda. Tudo bem?
3: Tudo bem. Obrigada pelo convite. É um prazer estar aqui com vocês e falar, né, de um tema tão importante para o país.
1: Pois é, Hanna. 20 anos da Lei Maria da Penha, celebrados nesta última semana, mais precisamente no dia 7 de agosto. Quais ganhos que a gente consegue avaliar de lá até agora, são 2 décadas, né? E avanços conquistados ao longo desse período, hein?
3: Olha, eu acredito que o principal avanço com a Lei Maria da Penha é a mulher brasileira poder ter a oportunidade de se reconhecer vítima em uma relação abusiva. Quando a gente não tinha a Lei Maria da Penha, era difícil dar nome, era difícil reconhecer que você era vítima de uma relação abusiva. Né? A gente acreditava que a violência contra a mulher era apenas a violência física, aquela violência que tirava sangue da mulher. E com o advento da Lei Maria da Penha em 2006, a gente pôde perceber que a violência vai muito além disso. Né? A gente viu o advento dos divórcios grisalhos, por exemplo, as mulheres mais velhas que antigamente não se reconheciam vítimas, não tinham esse poder de voz, não entendiam que sofriam relacionamentos abusivos, se libertaram de relacionamentos agressivos, abusivos, que duraram décadas e então conseguiram se divorciar daquele agressor, né? Mulheres conseguiram afastar o agressor do lar e permanecer na residência. A gente consegue evitar o pico da violência, que é o feminicídio, por exemplo, quando a mulher percebe violências menores, né? Aquela violência verbal, aquela agressividade no dia a dia, na rotina, e ali ela já consegue colocar um basta naquela relação. Então, a Lei Maria da Penha veio evidenciar que a violência, ela existe, ela é uma pandemia, na verdade, né? Hoje a gente percebe que os números parecem só aumentar, mas, na verdade, as mulheres passaram a ter mais consciência, passaram a poder ter tomada de decisão e, enfim, romper com esses relacionamentos. É fato que a lei precisa melhorar, as medidas protetivas de urgência, por exemplo, precisam ser mais incisivas, precisa ter um sistema educativo e pedagógico para esse homem agressor, para que ele não volte a agredir uma outra mulher, políticas públicas para que as mulheres possam se libertar, enfim, de relacionamento, aquelas mulheres que não conseguem sair das relações, mas é sim um avanço. Né? O Brasil ainda é muito jovem nesse Estado democrático, o Brasil ainda precisa avançar muito em políticas públicas, em defesa de direitos humanos, em efetivação da nossa Constituição, mas a Lei da Maria da Penha veio para trazer esse reconhecimento, para trazer nome para as coisas, né? A gente conseguiu avanços como, por exemplo, o crime de stalking, o crime da importunação sexual, o nome do feminicídio em 2018, né? As mulheres não começaram a morrer por ser mulheres em 2018. A gente começa a dar um nome, começa a ter uma estatística, começa a ter uma ciência por trás disso para tentar evitar esse tipo de conduta. Então, os avanços são imensos, os ganhos são enormes, mas a gente, de fato, ainda precisa caminhar muito.
1: A gente pode dizer, Hanna, tem muita gente que observa e acompanha a tragédia que a gente relata dia a dia, né, que são os crimes contra as mulheres aqui no país, e fala, nossa, mas é muita coisa, como acontece tanta coisa hoje em dia, não é possível que tenha tantos casos atualmente, parece que só cresce esse tipo de coisa. A gente pode dizer que a Lei Maria da Penha, e aí dentro de todo esse contexto que você traçou muito bem aqui pra gente, foi uma espécie de start para essa discussão, uma discussão sobre um tema, sobre uma questão que sempre existiu, mas que sempre foi negligenciada pela sociedade brasileira?
3: Com certeza, isso é uma verdade, né? A gente pode ver no noticiário, todo dia tem uma mulher vítima de violência doméstica, né? A cada um dia, 4 mulheres morrem no Brasil. A gente tem um número alto de medidas protetivas deferidas, a gente tem um número alto de mulheres que sofrem agressões das mais diversas, a gente ainda enfrenta problemas nas delegacias de polícia para registro de boletins de ocorrência de violências menos graves, a gente ainda encontra resistência das famílias em incentivar a mulher a sair desse relacionamento, a gente tem um viés religioso ainda muito forte que acaba influenciando na manutenção dessa relação. A gente ainda tem uma sociedade que coloca a culpa na mulher, como se ela pudesse dobrar aquele homem, como se ela tivesse a obrigação de educá-lo e de trazê-lo para o lado da luz, para o lado bom da vida, como se ela tivesse essa responsabilidade social e afetiva com esse homem agressor. Então, a gente ainda precisa reconhecer que a Lei Maria da Penha não é ela é um band-aid. Né? Ela é um band-aid para esse problema. O direito penal ele chega depois que o crime já aconteceu. O direito penal ele chega depois que aquela mulher já morreu, já apanhou. Precisa daquela medida extrema do direito penal, seja ela qual for. Mas quando a gente conversa sobre isso, a gente pode perceber que a gente sempre volta para a palavra educação. E não é educação formal de ensino médio, ensino básico, educação na escola. Educação coletiva, é um senso de respeito, de valorização da dignidade da pessoa humana, né? O Brasil ainda enfrenta um grande problema político, polarizado sobre o que é direitos humanos, sobre a defesa dos direitos humanos. Então é um caminhar, né? Como eu disse, o Brasil ainda é muito jovem nesses conceitos democráticos, né? A gente tem 500 anos de descobrimento, mas a gente tem pouco menos de 200 anos de democracia, de legislação que reconheça o ser mulher, né, como cidadã. Então, é um avanço que precisa caminhar a passos largos, porque realmente os números aumentam, mas os números aumentam também na mesma medida em que as mulheres tomam consciência de si, em que as mulheres conseguem nomear as coisas e ter a tomada de decisão nas próprias mãos. E aí, quando ela ofende aquele homem na masculinidade tóxica, ela enfrenta a violência. Enquanto ela é calada, enquanto ela está submissa, enquanto ela não conhece seus direitos, a violência fica ali dentro da casa, dentro de uma situação mais branda. E quando ela consegue dizer que não quer mais, sair daquele relacionamento ou promover, né, uma mudança naquele status da relação, aí o homem aumenta suas violências. É quando a gente pode chegar no feminicídio. Então, quando a gente vê os números aumentando, na verdade, a gente está evidenciando um problema que já existe há muitos anos no país.
1: Nós estamos conversando aqui no Brasil com Z, pelas ondas da Bandeirantes, com a Hanna Gomes, ela que é advogada especialista em direito penal e também internacional. Hanna, a gente tem destacado aqui na programação da Bandeirantes, né? A gente encampou junto com todo o grupo Bandeirantes, a campanha A Band Não Se Cala, destacando, né, e lembrando que a cada 30 segundos, uma mulher liga para a polícia para pedir socorro, e a cada 6 minutos, mais um caso de feminicídio é registrado aqui no Brasil, né? Só dando uma amostra dessa tragédia que é para a sociedade brasileira a questão da violência contra a mulher. É, passados 20 anos da criação da Lei Maria da Penha, juridicamente, no seu ponto de vista, quais são os desafios a serem enfrentados em termos de modernização da lei e pontos a serem tocados a partir de agora pela sociedade para que a gente consiga combater esse mal do nosso dia a dia?
3: Bom, o primeiro desafio que eu percebo é o depois da aplicação da Lei Maria da Penha. O que vem depois? Quando eu imponho uma medida protetiva naquele agressor, quando eu afasto ele do lar, ou quando eu salvo uma mulher de uma situação de agressão iminente ou de uma situação flagrante de violência, o que que o Estado, enquanto agente de segurança, faz com o depois, né? Esse homem, ele não é tratado nessa violência, nessa agressividade, ele é condenado, ele recebe uma medida protetiva, ele às vezes sai da sua casa, tem que pagar uma pensão alimentícia para essa mulher, para os seus filhos, sem entender muitas vezes o porquê. Muitas vezes o agressor não sabe por que ele foi condenado, por que ele está sofrendo as penas da segurança pública. Ele não é cuidado, esse homem também precisa ser cuidado, e isso é pouco falado, até porque os índices de reincidência são grandes. Aquele homem que já bateu uma vez, ele bate na segunda namorada, na terceira namorada, até ele, enfim, matar uma quarta esposa, por exemplo. Né? Ou ele vem de uma escalada de violência verbal, de desprezo pela mulher, de possessividade, ciúme, agressão, até chegar no feminicídio. Então, esse tratar do homem, ele ainda é pouco falado. E para a mulher, a gente não tem políticas públicas efetivas de cuidado, de proteção. São poucas as medidas que a gente tem de profissionalização dessa mulher, de abrigo para essa mulher. A mulher muitas vezes não sabe que tem direito a uma pensão alimentícia, que mesmo a casa sendo dele, ele que tem que sair da casa. Então, quando a gente não consegue levar conhecimento e levar política pública efetiva para essa mulher, muitas vezes ela se mantém na relação, ela volta com esse sujeito, uma questão de extrema vulnerabilidade emocional, social. E, para mim, esses são os maiores desafios, são os desafios que eu enfrento na minha advocacia em direitos das mulheres, em violência doméstica dioturnamente, dia sim, dia sim. E a gente pode pegar exemplos de outros países, né? Medidas protetivas mais severas. A Itália acabou de aprovar prisão perpétua para o crime de feminicídio. É um recado para a comunidade internacional, para a comunidade europeia, de que a Itália tem uma tolerância zero com relação ao feminicídio, por exemplo. Não resolve. Penas mais severas não resolvem o problema, mas mandam um recado, dizem como o Estado, né, norteiam como o Estado vai tratar aquele tipo de, daquela criminalidade a partir daquele momento em que imprime uma pena mais severa. A Lei Maria da Penha, é importante dizer que ela é uma condenação do Brasil no plano internacional. Há muitos anos, a Maria da Penha, a cidadã brasileira, sofria violência doméstica do seu marido, depois ex-marido, perseguia ela, tentou matá-la várias vezes, e mesmo assim a gente não conseguia uma condenação que realmente o afastasse, que realmente parasse ele. Enfim, ela conseguiu chegar na comunidade internacional, na ONU, e o Brasil foi chamado a resolver o problema, né? A comunidade internacional, por meio dos organismos internacionais, avisaram o Brasil. Brasil, eu estou vendo aqui que essas mulheres estão morrendo e você não tem uma legislação especial. E desde a Constituição de 88, você se comprometeu a tratar todos os seus cidadãos como iguais, como todos iguais perante a lei, isso está lá na Constituição de 88. E mesmo assim, há uma desigualdade estrutural com relação à proteção às mulheres. E aí o Brasil pegou uma lei do Chile, deu uma reformulada, a lei do Chile é considerada a melhor do mundo, demos uma melhorada nela e aplicamos ela aqui no Brasil em 2006. E agora, no dia 7 de agosto, ela completa 20 anos, é essa lei que a gente está conversando. Mas foi uma condenação do Brasil lá em 94, e mesmo em 94, a lei aqui internamente só foi aplicada em 2006. Veja o lapso temporal, como o Brasil demorou para tratar desse tema. Enquanto países como a Espanha, a Itália, o próprio Uruguai, aqui mais próximo da gente, o Chile, que é um expoente nessa temática, já tem medidas mais longevas, né? de mais anos, com relação a essa proteção, e imprimem aí melhores resultados pelos anos que se passaram pelas experiências que eles já têm com o decorrer do tempo na proteção da mulher espanhola, da mulher italiana, da mulher chilena, uruguaia. Então, é um avanço, a gente precisa de mais tempo. Mas, ao mesmo tempo, o hoje, como você disse, os números são grandes, o hoje também precisa ser olhado. Então, aplicar medidas mais severas de proteção, trazer mais educação e conhecimento para a mulher poder saber que é vítima, tomar consciência de que é vítima de uma relação abusiva e poder de decisão e segurança para tomar uma decisão.
1: Você tocou num ponto interessante, Hanna, e eu justamente ia abordar isso contigo, que são essas questões e essa discussão mundo afora, né, sobre a violência contra a mulher, porque o crime, ele é um só, seja na Moca, seja em Realengo ou em Sobradinho, no Distrito Federal, é um crime. Ou, né, na China, no Japão, em qualquer lugar do mundo, uhum, é um crime, é a morte de uma mulher por uma questão basicamente machista e a imposição de um homem contra a companheira. E você citou bons exemplos para a gente aqui nesse papo. De que forma esses exemplos podem surgir também de inspiração para a gente? E o que se faz lá fora que eventualmente você acredita que poderia ser aplicado aqui no Brasil? Ou pelo menos a gente começar a discutir e pressionar por uma mudança, uma modernização também nessa lei que é tão importante?
3: Veja, recentemente o Brasil elevou a pena do feminicídio, uma pena de 20 a 40 anos. Nós no Brasil não admitimos penas cruéis, degradantes, penas perpétuas, a nossa Constituição não permite, mas a gente tem a maior pena do nosso ordenamento jurídico penal para o feminicídio, pena de até 40 anos. As medidas protetivas de urgência, também como por exemplo a tornozeleira eletrônica para esse homem agressor, também é um exemplo emprestado de outros países. Então, aprender com a comunidade internacional, aprender como outros países conseguem melhores resultados, é um caminho. Né? O Brasil tem vários observatórios de proteção à mulher, o Brasil faz parte da comunidade internacional e do Escritório de Proteção da Mulher da ONU. Então, debater, conversar, estudar esse fenômeno, né, que é mundial, como você disse, a mulher morre, apanha e é vulnerabilizada em todo lugar do mundo. Então, pegar emprestado modelos que funcionam é o ideal, né? É rechear o que a gente já tem de bom com o que a gente ainda não tem, o que a gente vê em outros países. Por exemplo, o México tem uma legislação de alertas territoriais quando em uma determinada região a gente tem índices maiores. Quando o Estado mexicano, o país, percebe que certo estado, certa região está tendo índices maiores de violência de gênero, o estado emprega mais dinheiro, tem um fundo econômico justamente para isso. Destinou dinheiro, verba pública, para ser empregada naquela região em que os índices de violência estão se apresentando mais graves, maiores. Portugal, por exemplo, tem uma vigilância eletrônica de rua voltada para fiscalizar homens e mulheres em situação de violência, por exemplo, né? Câmeras nas ruas, basicamente, voltadas, policiais treinados para observar relações de pessoas, homens e mulheres andando na rua e perceber se aquilo ali é uma agressão. E logo chega uma viatura, né? Um atendimento policial. Então, veja, na Espanha tem um sistema de assistencialismo para essa mulher muito completo, né? Ela recebe treinamento, capacitação profissionalizante, consegue uma bolsa, um auxílio financeiro do Estado de uma forma mais facilitada. Então, observar esses mecanismos de outros países e tentar empregá-los no país, aqui no Brasil, podem ser avanços práticos para hoje, né? Que a gente poderia imprimir hoje na nossa sociedade, ao invés de esperar toda uma política legislativa, né? Toda uma processualística de criação de uma nova lei, de criação de um novo sistema legal para isso. Uhum. Pode ser mais rápido, mas a gente ainda enfrenta obstáculos burocráticos para resolver esse problema.
1: Ô, Hanna, para a gente fechar, diante de tanto discurso que existe hoje, principalmente que é maleficamente reverberado em redes sociais, internet e tudo mais, até que ponto a gente tem que se preocupar com eventuais discursos que possam surgir que possam, de alguma forma, subjugar uma questão tão importante e tão desafiadora para a sociedade?
3: Banalizar o mal é fechar os olhos para ele, né? Eu dou aula de violência de gênero há cerca de 10 anos e toda aula, toda palestra que eu enfrento, eu vejo uma pergunta. Mas, professora, e a lei João da Penha? Professora, e o homem? Ah, mas tem um número crescente de denúncias falsas de mulheres. Veja, existe de fato uma banalização, existe de fato um mau uso da lei por algumas pessoas. A gente não pode fechar os olhos a isso, mas isso não pode ser a métrica, não é a regra. Isso é uma exceção, isso é pontual. Os números mostram que essas circunstâncias que diminuem a importância da Lei Maria da Penha, elas são pontuais e também precisam ser combatidas. Eu costumo dizer que não tem código de trânsito na Lua, porque não tem trânsito na Lua. Mas se a gente tem uma Lei Maria da Penha, é porque a gente precisa proteger as nossas mulheres. As mulheres morrem no Brasil, não é de hoje. As mulheres apanham, sofrem. É uma força de trabalho, uma força econômica subjugada e que a gente precisa enfrentar esse problema. Nem uma medida isolada vai resolver. Não é aumentar penas, não é criar mecanismos penais para resolver esse problema. A gente tem que chegar antes do crime acontecer.
1: Ana Gomes, advogada especialista em direito penal e internacional, conversou conosco no Brasil com Z desta semana. Ana, seja muito bem-vinda sempre aqui à nossa programação. Muito obrigado pela atenção. Até uma próxima.
3: Eu que agradeço. Estou às ordens. Obrigada pelo convite.
1: Uma rápida pausa aqui no Brasil com Z. Na sequência, a gente volta para falar sobre as relações internacionais brasileiras. Até já.
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1: Nós estamos de volta com o Brasil com Z aqui pela Bandeirantes e as relações internacionais, as relações diplomáticas do Brasil têm chamado a atenção e ganhado destaque no noticiário ao longo dos últimos dias. Por isso, a editora de Internacional da Band News TV, Adriana Weinstock, está conosco aqui no Brasil com Z com mais detalhes para a gente. Né, Adriana? Seja bem-vinda.
8: As relações entre Brasil e Estados Unidos ganharam um novo capítulo. Na última segunda-feira, o governo Trump revogou o visto de múltiplas entradas da embaixadora brasileira em Washington, Maria Luísa Viotti. Ela não foi expulsa do país e continua exercendo o cargo, mas perdeu o direito a essas várias entradas. Na prática, se ela sair dos Estados Unidos, vai precisar de uma nova autorização do governo norte-americano para voltar. Mas por que o governo Trump fez isso? Tudo começou no dia 1º de junho, quando Trump indicou o republicano Daniel Pérez, nome aprovado pelo Senado americano nessa semana, para ser o novo embaixador dos Estados Unidos no Brasil. O problema é que, desde então, o Brasil não concedeu o chamado agremã, autorização formal do país anfitrião. O pedido está parado há cerca de 9 semanas. Na diplomacia, isso pode significar uma recusa tática, ou seja, o país simplesmente não responde e obriga o outro a indicar um novo nome. Não se sabe se esse é o caso. Mas nos bastidores, a avaliação é de que o governo brasileiro prefere tratar do assunto só depois das eleições de outubro. E foi essa demora que levou à retaliação americana. Washington interpretou o silêncio brasileiro como um bloqueio político. A resposta, é claro, não agradou nada a nada o Itamaraty. E entre as possibilidades de reação do Brasil está o princípio da reciprocidade. O problema é que os Estados Unidos estão sem embaixador em Brasília desde 2025. Ou seja, uma eventual resposta brasileira pode acabar vindo em outra área, como a área econômica. E aí é importante lembrar como os dois países chegaram a esse ponto e tem muito a ver, sim, com a relação econômica. A tensão se escalou no mês passado, quando Trump anunciou tarifas de 25% sobre produtos brasileiros pelo que eles chamaram de supostas práticas desleais. E depois, mais 12,5% relacionadas ao trabalho forçado. No dia 18 de julho, o Brasil negou vistos a 2 integrantes do Departamento de Estado americano. A suspeita era de que eles avaliariam a integridade das urnas eletrônicas. Outro fator que aumentou a tensão foi a decisão do governo americano de classificar o PCC como um grupo terrorista. Bom, hoje, a relação entre os dois países é de tensão, está estremecida. Mas os próximos dias podem ser decisivos. O presidente Lula deve telefonar para Donald Trump para tentar conter a crise. Se não houver espaço para negociação, o governo brasileiro já sinalizou que está pronto para adotar essas medidas de reciprocidade. Agora, resta saber se a química excelente que Trump disse ter com Lula lá no ano passado ainda existe.
1: E a gente segue de olho no que acontece lá no Oriente Médio, as questões que envolvem atualmente a gestão do Estreito de Hormuz, um ponto central que dificulta ainda uma solução para o conflito na região. A Bruna Garcia, editora de Internacional da Band News TV, está conosco mais uma vez aqui no Brasil com Z para explicar para a gente todo o cenário atual do Oriente Médio, né, Bruna? Seja bem-vinda.
9: Olá, Cris, Sônia, ouvintes do Brasil com Z. A guerra entre Estados Unidos, Israel e Irã, que já dura 5 meses, continua se espalhando em frentes econômicas, militares e políticas. Começamos pelo impacto direto no comércio marítimo e na economia mundial. De acordo com a agência estatal iraniana Fars, está em análise no Irã um projeto de lei que prevê a aplicação de multas de até 20% do valor da carga para navios que desrespeitarem as novas restrições de trânsito impostas no Estreito de Hormuz. A medida faz parte de uma iniciativa do governo iraniano para aumentar o controle sobre a movimentação de embarcações nessa passagem marítima, que é considerada uma das rotas mais importantes e vitais para o transporte global de petróleo. De acordo com o governo iraniano, Teherã quer ter controle sobre a entrada de navios comerciais e poder de intervenção sobre a navegação na região, no contexto do novo modelo de gestão compartilhada com Omã. O plano prevê inicialmente que os navios entrem no estreito pelo corredor norte, próximo à costa iraniana, e saiam pelo corredor sul, perto da costa omanita. Depois de um período de transição, os corredores norte-sul seriam desativados e toda a navegação passaria a ocorrer por um corredor central. Nesse modelo, a entrada dos navios ficaria sob gestão iraniana, enquanto a saída seria administrada conjuntamente pelo Irã e por Omã. As embarcações também pagariam tarifas pela prestação de serviços, mas os valores iriam variar de acordo com fatores como o nível de assistência oferecida, incluindo seguro, abastecimento de combustível e taxas ambientais. O governo iraniano também negou que haveria divergências com Omã sobre a cobrança de tarifas equivalentes a 3% ou 7% do valor da carga. O plano em discussão daria ao Irã controle total sobre o tráfego de entrada de embarcações, além de monitoramento sobre as saídas. O país tem defendido o modelo como condição para a reabertura da passagem marítima. Na última quarta-feira, o governo iraniano afirmou ter chegado a um acordo com Omã sobre uma nova rota de navegação no Estreito de Hormuz. Segundo o Teherã, os dois países já definiram as coordenadas da passagem e trabalhavam na finalização de um texto conjunto sobre a administração da área. Mas esse plano enfrenta a resistência dos Estados Unidos, que defendem que o Estreito de Hormuz se mantenha uma via aberta à navegação internacional, sem restrições ou controle soberano adicional, como acontecia antes da guerra, iniciada com o ataque dos Estados Unidos e Israel contra o Irã em 28 de fevereiro. As principais associações de navegação do mundo publicaram uma carta aberta, enviada à ONU na semana passada, contestando o plano de Teherã. De acordo com os representantes do setor, a capacidade dos navios comerciais de transitar por vias navegáveis internacionais com segurança, previsibilidade e sem impedimentos desnecessários é fundamental para cadeias de abastecimento resilientes, estabilidade econômica e segurança energética. Bom, enquanto o Irã endurece o cerco marítimo, grupos aliados na região intensificam as ações militares. No Iêmen, ataques dos Houthis, grupo apoiado pelo Irã, mataram pelo menos 38 soldados do governo iemenita e feriram outros 29. A ofensiva com mísseis e drones mirou acampamentos militares nas províncias de Marib e Hadramut. O grupo também afirmou ter atacado dois petroleiros sauditas, um no Mar Vermelho, em frente à cidade de Yanbu, e outro no Golfo de Aden. Só para contextualizar, os Houthis estão em guerra com o governo iemenita desde 2014, um conflito que já provocou centenas de milhares de mortes e uma grave crise humanitária no país. O Iêmen se tornou, em julho, uma nova frente de batalha no conflito entre Estados Unidos e Irã, depois que os Houthis romperam o cessar-fogo de 2022 com o governo iemenita, que é apoiado pela Arábia Saudita. Os Houthis anunciaram um bloqueio contra a navegação saudita que transita pelo Estreito de Bab el-Mandeb, no extremo sul do Mar Vermelho, e começaram a atacar seus petroleiros. O grupo controla a capital iemenita, Sana, e grande parte do norte do país, enquanto o governo internacionalmente reconhecido mantém o controle sobre grande parte do sul. O ataque reforça como as ramificações no conflito entre Estados Unidos e Irã continuam desestabilizando países vizinhos no Oriente Médio. E como a população nos Estados Unidos enxerga essa guerra prolongada? Uma nova pesquisa conduzida pela Reuters Ipsos aponta um cenário de forte pessimismo entre os norte-americanos. Após 5 meses de guerra, aqueles que acreditam que o conflito vai trazer mais caos superam em uma proporção de 3-1 os que esperam estabilidade na região. Segundo o levantamento, 50% dos entrevistados afirmam que a ação militar dos Estados Unidos vai desestabilizar ainda mais o Oriente Médio no próximo ano. Os republicanos, que geralmente apoiam Trump incondicionalmente, estão profundamente divididos quanto à forma como veem o desenrolar da guerra. Menos da metade dos republicanos, 41%, acredita que a estabilidade no Oriente Médio vai melhorar no próximo ano como resultado da guerra, embora 66% apoiem a forma como Trump vem lidando com o Irã. Além disso, 58% dos entrevistados prevêem uma piora nos preços da gasolina, impactados justamente pelas restrições de tráfego promovidas pelo conflito no Estreito de Hormuz. A pesquisa revela ainda que a guerra já custou pelo menos 37,5 bilhões de dólares aos cofres públicos dos Estados Unidos e resultou na morte de 18 militares norte-americanos, além de uma estimativa entre 3 mil e 6 mil iranianos que perderam suas vidas. O conflito gera incertezas políticas para o presidente Donald Trump e para os republicanos que trabalham para defender suas estreitas maiorias no Congresso nas próximas eleições de novembro. Com a rota do petróleo sob ameaça, aliados locais intensificando combates e a opinião pública americana temendo mais instabilidade, a crise no Oriente Médio segue em um momento crítico. Eu volto com vocês.
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1: Muito obrigado a Bruna Garcia. Agora nós vamos a Londres, de volta aqui ao Brasil com Z, depois de um longo inverno, né? O Felipe Killing correspondente da Bandeirantes em Londres, está conosco mais uma vez por aqui, depois de um período longo, né? O Kirin, que cobriu toda a Copa do Mundo pelo grupo Bandeirantes de Comunicação, está com a gente porque estão chamando atenção os óculos inteligentes que possuem câmeras para gravar vídeos que estão na mira das autoridades, problema de invasão de privacidade provocada pela tecnologia, né, Killing? Um abraço para você.
10: Olá, Sônia, Cris, tudo bem? Tem crescido bastante o debate sobre esses óculos inteligentes, gravação sem consentimento, e eles parecem óculos comum, a diferença está na armação. Ela tem uma câmera, microfones e inteligência artificial. Quem usa pode pedir uma foto ou iniciar uma gravação apenas com a voz. Uma pequena luz branca acende quando a câmera está funcionando, mas muitas vezes o aviso pode passar despercebido. Gravar pessoas em público não é novidade, isso já acontece há muito tempo. Antes desses óculos, é possível fazer com um celular de forma discreta, uma câmera de bolso, mas esses óculos inteligentes facilitam a vida dos mal intencionados. E foi assim que começaram as reclamações. Homens usaram os óculos para filmar abordagens a mulheres. Depois, publicaram as conversas nas redes sociais. Algumas mulheres só descobriram a gravação quando o vídeo já estava na internet, em alguns casos com milhares de visualizações. Os óculos também têm usos importantes. Uma pessoa pode registrar uma viagem, uma atividade com as mãos livres, pode fazer registros da família, mas há, claro, esse problema de gravação sem consentimento. E tem um outro ponto, as imagens não ficam necessariamente só com quem gravou. A Meta afirma que fotos e vídeos comuns permanecem no aparelho, mas quando o usuário envia esse material à inteligência artificial, o conteúdo pode chegar aos servidores da empresa. Ainda, o reconhecimento facial. Os óculos vendidos hoje não identificam desconhecidos pelo nome, mas foi encontrado no aplicativo da Meta um sistema experimental capaz de comparar os rostos. O recurso não foi liberado, o código acabou retirado depois da repercussão, mas existe, claro, essa preocupação. Alguns restaurantes, bares e teatros aqui no Reino Unido já proibiram o aparelho. O sistema de justiça de Nova York fez o mesmo nos prédios que têm tribunais. Na Alemanha, a Autoridade de Proteção de Dados de Hamburgo ainda investiga os óculos e debate se irá ou não proibir a venda desses óculos inteligentes. A tecnologia pode ajudar muita gente, pode fazer registros familiares com consentimento. No jornalismo, pode ser uma ferramenta, mas também permite uma gravação quase imperceptível. Quem usa, controla a câmera. Quem está diante dela pode nem saber que ela está ligada. Eu volto com vocês.
1: Muito obrigado ao Felipe Kinney. Rápida pausa, na sequência tem Paralelo 49. Até já.
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5: E agora, no Paralelo 49, o quadro dos brasileiros que orgulham pelo mundo, eu tenho o prazer de entrevistar uma brasileira. Aliás, eu estou na cave dela, da Cristina Araújo. Que história interessante, porque a Cris, ela deixou a área de saúde para investir na maior paixão da vida dela. Vinhos e depois a França. Não necessariamente nessa ordem, né, Cris? Seja muito bem-vinda ao programa.
6: Obrigada, eu que agradeço o convite. Adorei estar aqui com você.
5: E aí, Cris, como é que veio antes? Veio o vinho, a França, os dois juntos, esse turning point na sua vida. Como é que foi, assim, a nossa audiência, assim, tá inspirada já com a tua história?
6: Não, a França veio antes, a paixão por Paris especificamente. Vem da infância, inexplicável, mas eu falava que eu queria conhecer Paris para minha mãe, enfim. Nessa época que a gente não viajava tanto, né, para França, etc. Mas o vinho veio através do meu pai, que era um apaixonado por vinhos, de família alemã. E eu comecei a tomar o vinho dentro de casa, nas refeições com meu pai.
5: Bacana isso. E assim, como é que foi deixar... Você foi enfermeira, você trabalhou em indústria farmacêutica. Como é que foi deixar esse lado para mudar completamente?
6: É, eu fui enfermeira. Eu sou enfermeira, né? Me formei em enfermagem e trabalhei em nefrologia por um tempo. Rapidinho eu fui para a indústria farmacêutica na mesma área também, para a área comercial. E de lá continuei e fiquei 16 anos na indústria farmacêutica. Até começar a estudar o vinho ali no paralelo, onde foi realmente despertada essa paixão. O bichinho do vinho me picou, como eu disse.
5: E como é isso? Daí você estudou, você foi atrás? Como é que você fez?
6: Eu comecei a estudar um curso, assim, de formação, de curso internacional, em São Paulo, onde eu morava. Paralelo ali, minha vida, né, normal de executiva. Normal não, né, mas de executiva, que eu viajava pra caramba e tentava conciliar minha vida pessoal ali com a profissional. E aí foi onde a paixão foi aumentando e eu sempre procurando meu plano B, né? Porque... Quando foi 2018, então eu já estava ali procurando meu plano B e achava que era gastronomia, fiz um curso de gastronomia francesa e fui me descobrindo vinho mesmo.
5: Que delícia, né? Assim, o que era um passatempo acaba sendo uma missão de vida. E, Cris, falando um pouco do teu projeto na França, o que, que você planejou? Eu já vejo que você é uma pessoa que planejou antes de vir, o que é muito importante. Assim, nem todo mundo tem essa oportunidade, ou então, assim, deu a louca, resolveu vir, mas o teu foi planejado. Como é que você fez e como é o teu projeto hoje?
6: Eu acho que quando você tem um objetivo, né, e quando você descobre qual é o seu objetivo, principalmente, porque a gente precisa de muito autoconhecimento nesse momento, né, para tomar uma decisão de mudança de vida tão radical assim, de vida e de profissão. Então, eu fui traçando tudo com o tempo, de acordo com os estudos, as coisas que eu tinha ali no paralelo, né, fazendo ali uma reserva também, porque eu sabia que era uma mudança muito grande. E agora eu tô aqui, eu falei que agora quando o plano B vira o plano A, é muito é um frio na barriga gostoso, né? Onde você começa a viver de novo e zera, como se a vida zerasse e começasse de novo, né? De uma outra forma.
5: E o que é interessante, viu, gente, é que a cave da Cris, ela fica em um lugar histórico de Paris. Eu não vou falar mais nada. A Cris vai contar o nome da cave e onde fica, que rua é essa especial, Cris?
6: Minha cave é o Le Moulin Vin, que na verdade é uma paixão que eu tenho pelos moinhos da França, né? E daí veio esse trocadilho do vin, da alceda do Beaujolais, né? Com o vin, do vinho. E eu gostei e ficou, né? Foi bem aceito pelos franceses esse nome. E eu tô posicionada numa região super nobre, né? Que é da região das artes, aqui no 7M, perto do Museu d'Orsay, né? A rua muito específica que chama Rue de Beaune, que é tipo da Borgonha, onde eu tenho a minha maior paixão pelo vinho, então é tudo muito ao acaso, eu falo assim, um acaso muito interessante que aconteceu na minha vida.
5: Cris, daí a gente pensa assim, no acordo Mercosul e União Europeia, né, de todas as, enfim, das oportunidades que um bloco pode ter em relação ao outro, o vinho é um ponto em comum. O que poderia chegar no Brasil, o que você acha que o mercado brasileiro gostaria?
6: Pelo que eu já entendi desse acordo, né, ele vai ser gradativo, né, liberando ali as porcentagens de desconto na importação gradativa. E alguns vinhos eu acho que vão ter uma entrada mais rápida, que são os espumantes de menor valor e, por último, o champanhe, né, outros vinhos mais, eu acredito, de outros níveis, né, de valor. Assim. Eu acho que é uma oportunidade para chegar a coisas diferentes no Brasil, né, diferentes tipos de vinho. Que hoje a gente acaba tendo no Brasil aqueles vinhos mais de entrada, de um produtor maior, né? Então, abre a possibilidade de novos produtores e pequenos produtores, quem sabe, tomara que aconteça isso, porque são os típicos vinhos, né, franceses que eu acho que a gente tem que conhecer e que muitas vezes, por uma questão econômica, comercial, não chegam assim tão facilmente, né, em outro país, não só o Brasil, mas qualquer outro país.
5: Cris, e falando aí de um símbolo nacional da França que o mundo inteiro celebra, o champanhe. E nós estamos chegando, assim, por uma questão até meteorológica, à colheita. E eu vou te falar que essa foi uma das experiências mais importantes da minha vida. E você já tinha passado por isso. Como traduzir para a nossa audiência o que significa participar da colheita do champanhe?
6: É um momento super especial e pro produtor, principalmente, né? E para quem não conhece tanto desse mundo, né? Porque é lindo você ver a colheita, simbolicamente já é lindo, né? A questão da uva pronta.
5: Aliás, deixa eu fazer uma parte. Gente, champanhe não se colhe, o que colhe é a uva. E daí ela produz o champanhe. Aquelas coisas, porque eu fiquei tão fascinada com isso. Então, continuando, Cris.
6: Porque realmente a uva, são tantos desafios, né, até chegar no momento da colheita, que quando a uva chega bem, saudável, em condições ótimas de serem colhidas, né, e que o produtor de olhar, ele já vê que vai ser uma boa safra, um bom champanhe dali na sequência. Então, isso é uma coisa muito bacana de participar. Eu já participei outras vezes na Borgonha, na Alemanha, e é um dos momentos mais felizes, eu acho, assim, dentro dessa vida enológica, né?
5: Termina a colheita, que todo mundo senta junto na mesa para celebrar. É um momento muito especial.
6: Porque não deixa de ser o retrato de uma família, né, na verdade. O vigneron, ele é o proprietário, que é uma grande família, na maioria das vezes, principalmente aqui na França, né, que é o retrato de uma família, que está unida pelo mesmo objetivo, que é um negócio de uma família há muitas gerações. Então, é muito, muito forte essa imagem, e é bonito, e é gostoso, né, de compartilhar também a questão da culinária francesa. Então é muito, muito interessante, muito bacana. Eu recomendo para todo mundo que puder participar, que faça. É.
5: Ô, Cris, e agora falando um pouco da tua história, você é uma paulistana que foi criada em Minas e você veio para uma terra de queijos. Vamos fazer as... Aquela comparação é inevitável. Então eu preciso te perguntar dos queijos mineiros e dos queijos franceses, porque nos concursos internacionais, os mineiros estão fazendo bonito.
6: Minas tem queijos maravilhosos. Até fiquei muito feliz. Te contei que eu recebi um presente de uma amiga mineira semana passada, de um canastra que eu amo. Mas eu também sou muito dividida, porque eu amo também os queijos franceses, o comté, né, o chèvre. Ainda mais eu sou intolerante à lactose. Então, eu também tenho essa questão de ter que comer os queijos mais curados, ou queijo de cabra, ou queijo de outro tipo de queijo que não só o queijo de vaca, né? Então, mas eu amo queijo em geral.
5: Aí eu também. E vinho é harmonização, né? Nada melhor do que um queijo.
6: É, não, completamente. É. Tudo que vai bem com queijo é vinho, né? Eu acho que o vinho e o queijo são pares perfeitos, quando bem também encontrados, né? Assim, bem pareados, né?
5: Agora, Cris, falando de gastronomia, né? A gente sabe que o vinho está muito ligado a isso, né? E que delícia você harmonizar um vinho com uma comida de sua preferência. Qual comida que você selecionaria do Brasil que harmonizaria com vinho francês, por exemplo?
6: Bom, acho que eu posso até ser um pouco polêmica agora, mas eu acho que é legal.
2: A gente quer essa dica mesmo.
6: É uma coisa que as pessoas falam muito, aquele mito, né, do peixe, vinho branco, carne, vinho tinto, né? E tudo depende de como você cozinhou aquela carne, como você preparou aquele prato, molho, etc. Mas eu adoro, por exemplo, comer feijoada com champanhe ou com um vinho branco muito ácido, assim, é muito perfeito, assim, porque a gordura ali da comida, como churrasco também, a gordura da comida, né, como uma feijoada e tal, ele equilibra muito bem com a alta acidez de um vinho bem cítrico, bem fresco, né, então é muito gostoso, assim, essa sensação.
5: Porque existe, assim, aquele mito da comida forte tem que ser com vinho forte, não necessariamente, você sabe que quem concorda com você é a Alexandra Corvo, um grande sommelier. E ela sempre falou que o vinho branco ele harmoniza perfeitamente com a feijoada, porque nada mais é do que o nosso cassoulet, só que melhor, vamos deixar claro.
6: Exato, é muito melhor, mas é isso, o princípio do vinho, que você tem que levar em consideração a acidez, o tanino, o tipo de fruta, né, que você não quer brigar com a comida, o vinho ele entra para harmonizar, né, isso é uma verdade. Então quando você coloca dois fortes juntos, eles vão brigar, então você tem que dar uma equilibrada onde um aumenta aquela história do ganha-ganha, né? Um ajuda o outro a brilhar mais, assim. Então, eu acho que é super feliz essa combinação, assim.
5: Ô, Cris, tem uma outra dúvida na nossa audiência, que é sobre queijo harmonizando com o vinho. Todo mundo no Brasil cresceu achando que o vinho tinto era que harmonizava com o queijo. E não é bem assim, né?
6: É, outro grande mito, né, porque eu acho que é muito em função do nosso clima no Brasil, que chega o frio, todo mundo quer tomar um vinho e um queijo, né, queijos e vinhos do Brasil, mas aí normalmente o brasileiro bebe mais tinto do que branco, tem mudado isso, mas eu acho que ainda demora um pouco para mudar totalmente, né? Agora, eu faço isso aqui nos meus cursos, né, de vinhos.
2: Ah, vamos falar desses cursos.
6: É, mensalmente eu faço cursos de vinhos, onde eu quebro os mitos mostrando, né? Então, assim, eu faço realmente a combinação do vinho tinto com o vinho branco e o queijo, e a pessoa me diz. Às vezes a pessoa chega, não, eu prefiro vinho tinto. Tudo bem, então vamos experimentar. Então, nada como a experiência que a pessoa sai daqui falando, realmente, o vinho branco é outra coisa, nem se compara. Eu falei, então, não fui eu que falei, vocês que estão percebendo. Porque isso, o vinho, essa coisa do mito do vinho, essa coisa muito elitista do vinho, é o que tem que ser acabado no Brasil. Que eu penso que o vinho, ele serve para agregar, para dar mais valor para a sua vida, para a sua, né, sua alimentação. E quando você faz isso naturalmente, é outra coisa. Então, nada como você se permitir, né, experienciar coisas novas com o vinho e sem o medo, né? Ah, eu vou abrir esse vinho tão especial, só vai abrir... Não, gente, enquanto a gente está vivo, a gente tem que aproveitar o que a gente tem na adega, não vamos deixar para os herdeiros o que a gente tem. E a mensagem que eu acho é essa, a gente tem que viver, né? Enquanto a gente pode avaliar um vinho, né? Imagina, com 80 anos você não tem mais paladar, aí você vai deixar para abrir aquele vinhaço seu ali, não vai ser bacana.
3: Cris, você sabe que essa seria a minha última pergunta para a gente encerrar a nossa entrevista, que é a dica que você dá

0: gestão, administração, todo o meu histórico, né, de vendas, de comércio, de marketing, enfim, tudo que eu fiz na minha vida antes, eu trago para cá agora. Então, eu acho que as pessoas têm que pensar dessa forma, né? Você não está deixando nada para trás, você está se reinventando e também não tem idade para isso, né? Acho que você precisa acreditar nisso. Primeiro, você precisa acreditar em si mesmo, né? E estudar, obviamente, você tem que se dedicar para o que você quer fazer, né? De forma séria, né? Não só deu a louca e vou lá e faço, mas é tudo junto, eu acho. Mas a coragem vem muito desse preparo e muito do que você acredita sobre você mesmo e sobre uma vida nova que você queira levar, né? Então, eu acho que é mais por aí
1: É
0: mesmo.
1: interessante você falar isso, porque tem gente que, assim, vem na louca, ou assim, resolvi, enfim, tive um burnout, quero mudar de vida, que eu acho louvável. Mas o planejamento, ele é algo muito importante. Não adianta você não ter um planejamento financeiro para poder. Então, assim, como é que você fez? Você guardou, assim, dividindo aí um segredo com os nossos ouvintes, fez poupança? Como é que você foi fazendo, assim, ao longo da sua vida para poder dar essa virada?
0: Eu acho que, como eu tinha uma carreira já antiga, vamos dizer assim, né? Eu sabia quanto eu ia receber no final, né? Num desligamento, e eu, obviamente, conversei com a empresa, trabalhei nesse sentido, né? Eu tinha minha economia, tinha lá bens, patrimônios, etc. Então, você vai equilibrando os pratinhos, porque quando você abre um negócio, você também não pode acreditar que você vai ter retorno financeiro no primeiro ano, né? Assim, as coisas são lentas em qualquer lugar do mundo, até mesmo no Brasil. E quando você muda de país, muda de língua, começa do zero,
1: Imposto.
0: tem que se mostrar, tem que ter credibilidade, você tem que saber quem, né, mostrar quem você é. Então é tudo realmente do zero. Então você precisa ter, sim, né, uma bagagem aí, uma gordura, como diz, para poder se manter por um período, né, que eu acho que é um período que você está só investindo, mas está investindo em si mesma, né? Eu falo, teria que fazer isso com 60 anos, então eu antecipei uns anos, né? Assim, mas uma hora na vida a gente vai ter que fazer, tomar uma atitude dessas e tomar uma decisão de mudança, porque todo mundo, teoricamente, tem que trabalhar até morrer, né? Hoje em dia, principalmente, então.
1: Até porque eu não vou falar pelo meu caso, eu acho que eu vou trabalhar, eu não consigo ficar sem trabalho.
0: É isso. E quando a gente também tem essa coisa da paixão por fazer coisas que ama, né? Assim, é muito difícil você estar num lugar que você não ama mais, né? O que você está fazendo, que tem outras coisas que você poderia estar fazendo e não tem o tempo e não consegue. Mas ao mesmo tempo, você tem que entender que, se você gosta de trabalhar e pretende trabalhar e precisa de trabalhar, né? O melhor é você trabalhar com o que você ama, que você tem paixão, que você não lembra que é segunda-feira. Né? Por exemplo, eu não lembro que é segunda-feira, até porque todos os meus dias são iguais agora, não tem mais sábado e domingo, nem feriado. Mas isso
1: Bem-vindo ao clube.
0: mas isso é muito bom, porque ao mesmo tempo você tira uma tarde de folga e vai no museu, sabe? E areja a cabeça e zera, né? Aquela coisa de você ficar só esperando suas férias.
1: Paris é muito especial.
0: Aquela vida de você ficar esperando suas férias uma vez por ano, e ai, nas minhas férias eu vou fazer isso, nas minhas férias eu vou ser feliz. Não, gente, não vamos ser felizes só nas férias, né? Assim, então isso foi o que começou a mexer muito comigo, e eu voltava depressiva de férias, porque eu não posso ser feliz só nas férias, tá tudo errado na minha vida, né? Então não quero mais viver tanto tempo assim, né? Também, porque não faz sentido, né? Assim, você equilibra melhor, né, os prazeres com os deveres, assim. E é isso, acho que a minha vida tem sido assim. E eu tô bem feliz, né?
1: E a
0: Agora.
1: gente também, porque tem um projeto incrível de uma brasileira que está orgulhando a gente aqui na França. E, Cris, quem que te quiser te encontrar nas redes sociais? Quais são os arrobas, os hashtags?
0: Arroba Lemulavan.
1: Como é que escreve?
0: É LE, MOULIN, _A, VIN. Então, em todas as redes eu tô com esse nome.
1: E a gente conversou esse bate-papo maravilhoso. Foi com a Cristina Araújo, empresária, que, enfim, nos inspirou com essa conversa e promete voltar ao Brasil com Z com mais novidades. É uma brasileira que orgulha pelo mundo aqui no nosso Paralelo 49. Obrigada, Cris.
0: Eu que agradeço. Muito obrigada pela oportunidade.
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0: E com o Paralelo 49, ponto final nesta edição do Brasil com Z, que teve produção da Rafaela Mina, com apoio da Maria Eugênia Cotaiti, trabalhos técnicos do Paulo Marcelo Mamone, do Roger Palme, da Vitória Vermelho, do Roberto Dias, do Beto Rebeck, do Michel Lopes e também do Rafael Palmeira, edição e sonorização do Kayame Martins. A gente fica por aqui, já deixando o nosso próximo encontro marcado para a semana que vem, desejando para você ótimos dias pela frente. Um abraço para você também, Sônia. Até semana que vem.
1: Tchau, Cris. Tchau, ouvintes. Até semana que vem.

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0: Artes em São Paulo, atriz, cantora, grande artista, Cláudia Ohana. Tudo bem, Cláudia? Como você está?
1: Prazer estar aqui com você.
0: Que alegria te receber, viu? Eu que acompanho de perto a sua carreira, na televisão, evidente, no cinema, mas muito de perto no teatro, gabaritando seus espetáculos. A gente vai ter tempo de falar sobre todos eles. E a Cláudia está aqui para dividir as novidades da carreira, né? Está com um espetáculo lindo, em temporada, estreou essa semana, não é? Essa semana eu fui assistir.
1: Semana passada,
0: não é? Eu fui na estreia. Está em cartaz no Teatro Sabesp Frei Caneca, Festa no Arraial, o musical. A gente vai dividir essa história, compartilhar essa história com a nossa audiência. Estou sabendo de dois filmes, né, que vão ser lançados. Acho que um você já finalizou.
1: Esse ano eu fiz três filmes e essa é a minha terceira peça. Eu não estou parando. Uma
0: que
1: loucura.
0: Que bom.
1: E cinema e teatro, Muito bom.
0: Várias novidades aqui. Relembrar também os personagens marcantes, as novelas, os filmes, essa trajetória toda. Mas queria começar pelo musical, né? A gente já estava falando aqui nos bastidores que eu sempre falo isso aqui no ar. O que é de fora é bom, os musicais estrangeiros que já foram montados, testados na Broadway, Off-Broadway, West End, tem dinheiro, tem bilheteria, tem a grife, é muito bacana, é lindo você ver. Mas quando você vai ao teatro e vê, né, a nossa história sendo contada, a nossa cultura, as nossas cores, as nossas tradições, as nossas raízes, agora está na moda falar molho, né? Um molho especial.
1: Molho.
0: Mas é isso que a gente sente vendo, por exemplo, o seu espetáculo, o seu musical, né? Principalmente porque retrata... eu adoro festa junina, eu amo festa junina.
1: Mesmo?
0: Então, fala sobre isso também, né? Não é só sobre isso, mas ele é ambientado em uma festa junina, né, Cláudia?
1: Exatamente. Na verdade, é uma adaptação bem livre de Sonhos de uma Noite de Verão de Shakespeare. Então, o Sonho de uma Noite de Verão do Shakespeare é uma trupe teatral. Então, ao invés disso, ela optou, a Tereza Falcão, que é a diretora e fez a adaptação, ela optou para fazer uma coisa de festa junina, né? Uma coisa brasileira. Ela já vem de um espetáculo, Cordel, que foi um sucesso, que vai voltar, eu acho. E então, ambientado nessa festa junina, que vai ter um casamento falso, que o pai não deixa, até que entram na mata, na encantaria. E aí, quando entram na encantaria, eles são flechados pela flecha do amor. E é um espetáculo, exatamente, ele é Shakespeare, tudo é Shakespeare. No final da conta, tudo é Shakespeare, entende? Porque Shakespeare fala uma coisa básica. E aí, de uma linguagem brasileira, né, a gente vê o nosso Brasil. Eu também acho legal os musicais, né, da Broadway e tal, mas é sempre aquela coisa que é distante. E, né, sempre cantando, brasileiro cantando como se fosse cantando americano, as músicas feitas... Aqui não, a gente tem músicas brasileiras e muito, muito conhecidas, músicas folclóricas, assim, como O Balão Vai Subindo, começa assim com O Balão Subindo. É lindo isso, é lindo, o espetáculo é muito lindo. Eu canto Espumas ao Vento, são músicas... que todo mundo conhece, então a gente se reconhece ali. E quem não adora uma festa junina também, né? Quem nunca foi numa festa junina? Então tem todo... E o visual, a mata, é muito mágico. Eu acho muito importante a gente fazer o nosso musical. É mais arriscado? É mais arriscado, sem dúvida. Mas a gente está crescendo, a gente está, né? Estamos com vários musicais aí brasileiros, graças a Deus. E pessoas muito competentes, como tem gente... Você viu o meu elenco? Meu elenco é muito jovem. Mas você acha que eles começaram hoje? Não, já estão um tempão, assim. Pessoas como a Sophie, que canta muito, que faz, sabe? A
0: sim,
1: Loura,
0: sim, sim.
1: Canta absurdamente.
0: O Cadu, queridíssimo, já esteve
1: Cadu
0: aqui também.
1: Cadu é ótimo, excelente ator. Lorena, que faz a mocinha... Então, é um espetáculo de dança, canto, folclore, alegria, dedicação. Eu vejo o quanto essa turma, assim, jovem, a gente sempre aprende, né, com todo mundo. E como eles são dedicados, sabe? Isso é muito, muito legal de ver. Eles não estão brincando ali, eles estão realmente, são profissionais e de alta qualidade, muito legal.
0: E esse texto, né, ele mistura, né, você já falou, inspirado em Shakespeare, mas na obra do Shakespeare, mas mistura romance, comédia, a fantasia, uma parte muito bonita ali da mata, da árvore, né, uma mensagem importante ali, e a força dos encontros, né, no momento em que a gente está passando, né, em que tudo é muito descartável numa era tecnológica, né, distante, fria, em que você uma hora está conversando com uma pessoa e daqui a pouco, né, para usar uma palavra americana, não é, o ghosting, né, que a pessoa some depois, te deixa
1: faz
0: ali.
1: Faz o ghosting, né, faz o fantasma, né, some.
0: E aí esse espetáculo não, ele fala da força desses encontros, né, Cláudia?
1: Do amor. Fala da força do amor, né? As pessoas estão meio desacreditadas em amor. Outro dia eu postei um vídeo no meu Instagram, né? Falando sobre o amor, que tem que cuidar, tal e tal. Então, que amor é esse que você acredita? Com ódio de mim, né? Falando amor, cara. Claro que eu acredito no amor. Como assim não acreditar no amor? Não estou dizendo que todo amor vale a pena. Às vezes até vale, mas enfim. Vamos dizer Caetano.
0: E com a Tereza você já tinha trabalhado?
1: Não, mas ela fez também Cordel Encantado, ela escreveu. Eu fiz Cordel Encantado da Duca e da Thelma, que foi uma novela linda. Era linda essa novela. Você viu?
0: A Clarinha tá aqui.
1: A Clarinha nasceu ontem, nem no...
0: Não, era linda, né? Essa dupla, né?
1: Era linda.
0: As duas escrevendo juntas.
1: A Thelma
0: juntas.
1: E a Duca são incríveis. E a Tereza também fez parte de... pessoal, enfim, de que escrevia a novela, mas eu não tinha muito contato, ela me chamou agora e eu sei que ela tem esse mundo mágico brasileiro e é tão bonito, e feminino também, acho que a força feminina tem na peça muito, né? E a gente fala de assuntos atuais, de empoderamento das mulheres, é uma peça bastante feminina.
0: Você faz uma vilã?
1: Ah, minha vilã, né? Uma vilã escrava... cômica.
0: Cômica.
1: É uma vilã cômica, que todo mundo tem medo e tal, mas assim... E depois ela é flechada pelo amor e aí vira outra coisa. É muito legal. Eu adoro fazer. Adoro. Porque tem uma sutileza, assim, da interpretação que é meio farcístico, né? Você faz, é uma coisa, um tom acima. Eu faço um tom, três tons acima. E fazer isso com verdade é muito difícil, mas é maravilhoso, porque você pode mesmo, né? Eu faço uma voz com sotaque, boto toda aqui a voz. Então tem todo um corporal, um gestual, a voz. Eu adoro meu personagem, Tânia Flores.
0: Daqui a pouquinho a gente vai passar o serviço, né? Convidar o ouvinte para acompanhar de pertinho. Tem um final de semana todo para assistir uma temporada que vai até a segunda quinzena de agosto, se não me engano, até dia 16, não é isso? Até dia 16 no Teatro Sabesp Frei Caneca. Mas você já estrelou grandes musicais, né? Se eu não me engano, a sua estreia mesmo no palco foi em Rock Horror Show em 94, 94, 95. E foi. Depois fez Vamp, o musical, e fez outros do gênero, né?
1: Sim.
0: Eu queria saber o seguinte, num momento em que a gente está separando tanto, e nem sei por que essa divisão entre teatro de prosa e teatro musical, é tudo teatro, né? Mas agora estão falando teatro de prosa e teatro musical. Para você, o seu processo, é claro que num espetáculo desse, de 2 horas, que você precisa cantar, dançar, representar, exige uma preparação específica, não é? Do que outros espetáculos. Mas eu quero dizer do processo, do seu estudo, da sua preparação, de personagem, de criar, né, as vozes. O processo para você é igual? Você não difere prosa e musical, Cláudia?
1: A grande diferença realmente é você ter que cantar e dançar, você tem que se cuidar, você tem que preparar o seu corpo, você tem que estar com a voz boa. Isso tudo. Agora, interpretar. Todo mundo fala qual é a diferença de teatro, cinema, televisão. Tudo tem uma diferença, mas tudo é interpretar. E tem uma diferença, assim, no caso, é que nem você cantar lírico, MPB, jazz, soul. Há uma diferença, mas tudo é cantar, né? Mas tem essa, o teatro, quanto mais musical, vai mais para ópera. O teatro é muito mais para fora, você tem que ir num tom acima, com verdade. É completamente diferente. O cinema, que eu comecei no cinema, na verdade. O cinema é tudo pequeno, é tudo no olhar, é tudo muito sutil. E a televisão mistura um pouco os dois. Porque é meio teatral, porque, né, é um palco, tem aqui tal, as câmeras estão aqui, então tem uma coisa teatral e cinematográfica. Agora, entre um teatro e outro, há uma diferença. Há uma diferença. Sim, porque o teatro musical você pode ir um pouco mais, um tom mais acima. E geralmente é microfonado. Eu, por exemplo, teatro de prosa, já que estamos falando teatro comum, eu gosto de não ter microfone.
0: Porque esse trabalho do ator também, de projetar a voz para conseguir alcançar as últimas fileiras, né?
1: É, eu adoro não ter microfone, a não ser que seja no mega teatro e tal, mas assim, ter sua própria voz é uma diferença brutal. Agora, no teatro musical, tem que ter microfone, porque você não pode começar a cantar tendo microfone e depois não ter microfone. Embora no Rock and Roll Show era microfone de bastão. Então tinha banda, era rock mesmo. Então tinha banda, na hora de cantar você pegava o bastão e depois você ia no gogó, não tinha mic aqui.
0: E pegando seus últimos trabalhos no teatro, que eu falei que acompanho a sua trajetória, né, seus espetáculos todos, vou colocar aqui quatro títulos. O Festa no Arraial Musical, As Amantes de George Washington, Toque Toque, só para citar ali, Parabéns, Senhor Presidente, também, que você fez.
1: Sim, Maria Callas.
0: Callas. Pegando aqui 4, 5, são trabalhos muito diferentes, não é? Porque assim, Toque Toque era uma comédia rasgada, uma personagem.
1: Você viu?
0: Vi, claro que eu vi. Uma personagem rasgada, hilária. Aí agora, no musical, é um gênero musical, onde você canta, é uma vilã cômica, mas tem um drama, não é? Com a Priscila Fantin, era um trabalho de atriz mesmo, um ping-pong ali, uma caixa preta, as duas ali, não
1: texto,
0: é? Um drama.
1: Texto.
0: É um croata, né? Era um, o autor,
1: croata,
0: acho que era um croata,
1: exatamente.
0: Não é?
1: Você viu também?
0: Eu vi também, eu falei pra você.
1: Sim, te amo.
0: Ô Cláudia, mas isso você também mostra o seu arsenal ali, né? Dramatúrgico, né? Que você passeia bem por todos os gêneros, não?
1: Que bom, que bom. É verdade. Eu não tinha pensado até que realmente cada completamente diferente. Toque Toque, essa comédia rasgada, realmente comédia. Ai, minha voz, peraí. E eu faço uma senhora que tem toque de verificação, né? Então é uma senhorinha, e eu faço uma coisa meio frágil, tal. Aí depois eu fui para Amante de George Washington, que tem, né, a mulher de George Washington, que é uma época, aqueles vestidos, muito texto rebuscado, muito difícil o texto, muito difícil, mas maravilhoso. Nossa, aprendi absurdamente. E muito sério e muito verdade, né? O George Washington, Amante. Aí depois vai para isso, que é caricato, uma mulher forte. É muito legal transitar nisso. Que bom que as pessoas também me veem de várias maneiras, né? Assim, porque sempre achei que as pessoas me viam muito exóticas. Eu sempre fiz muitos personagens assim fortes, né? Desde um vamp. Fiz caminhoneira.
0: A favorita.
1: Fiz que flutuava, que dormia durante anos. Eu sempre tive personagens muito ímpares, muito, né? Mesmo Tieta, no cinema também. E agora eu tô conseguindo transitar por muitos lugares. Né? Agora eu fiquei até metida por causa disso.
0: Ô, Cláudio, mas você acha que na televisão era mais ali... Bom, você era convidado, e claro, podia aceitar ou não, né? Mas seguia ali a proposta. No teatro, você sente que você tem mais essa liberdade artística de, bom, agora eu quero fazer isso, ou não, na televisão também?
1: Na televisão também, no cinema também. Eu acho que eu sempre fui chamada para personagens diferentes. Eu comecei na televisão, por exemplo, fazendo esquizofrênica. Eu fiz um primeiro esquizofrênica no Obrigado Doutor, lá com Francisco Cuoco. Depois eu fiz minha segunda esquizofrênica. Eu até pensei, por que será que as pessoas estão me chamando para saber assim, esquizofrênica? E aí depois eu entrei numa coisa Nordeste, né? Tieta, foi uma coisa assim também. Eu tinha esse lado. E aí fui indo. Acho que tive vários personagens muito diferentes também na televisão, né? Cangaceira. E no cinema também. Muitos personagens eu fiz. Vaqueira, Luzia Homem, Erêndira, que é um filme incrível. Meu primeiro filme, o primeiro filme foi Nordestino, que foi Amor e Traição, A Pele do Bicho. Depois Menino do Rio, que eu fazia uma gatinha de Ipanema, surfista e tal. Então, Eu tenho vários personagens muito maravilhosos.
0: Tem já mensagens de carinho aqui da nossa audiência. Estamos recebendo hoje no Estúdio Bandeirantes, aqui no nosso Do Bom e do Melhor, a Cláudia Orrana, que está em cartaz em São Paulo. Um espetáculo lindo. Fiquei devendo o serviço, vou passar aqui na sequência, mas antes registrar a participação do ouvinte Bandeirantes, né? O Deto Cordeiro de Mauá. Adoro, admiro muito a excelente atriz, a Cláudia Orrana. Eu leio aqui o nosso chat do YouTube, né? A Cleusa Muniz diz: parabéns, Cláudia, pela carreira, pela versatilidade, sucesso. O Tiago tá lembrando aqui, né, da novela Vamp e o Vladimir Lucchesi também. A Adri tá chegando no nosso chat. Que alto astral, né? Que conhecimento, que simpatia, pessoa iluminada.
1: Que lindo.
0: A turma aqui do nosso YouTube, youtube.com/Rádio Bandeirantes Oficial, porque estamos com a nossa live, né? Dá para ver e ouvir a Cláudia Orrana aqui nos nossos estúdios. Daqui a pouquinho a gente vai colocar essa mensagem de áudio aqui, não tem problema, daqui a pouquinho a gente registra, né? Bom, fiquei de passar o serviço, né? Festa no Arraial Musical em cartaz, no Teatro Sabesp Frei Caneca, aqui na capital paulista, dentro do Shopping Frei Caneca, temporada até 16 de agosto, às sextas às 20 horas, sábado às 17 e domingo às 18. Essa escadinha, né? Às sextas às 20, no sábado às 17 e domingo às 18. Ingressos em uhu.com.br. Tem um perfil também no Instagram, que é Festa no Arraial. Festa no Arraial.
1: É um musical no Instagram?
0: É Festa no Arraial.
1: Só isso.
0: Festa no Arraial. E lá tem o link já para venda de ingressos no uhu.com.br. E já estou sabendo que, encerrando aqui a temporada em São Paulo, vocês vão levar para o Rio também?
1: Rio de Janeiro. A gente fica 2 meses no Rio e depois a gente faz uma temporada no Nordeste.
0: Que legal.
1: Já está tudo
0: do
1: fechado.
0: Do Nordeste eu sabia. Do Rio. Valeu, Rafa.
1: Vamos para 4 cidades. Já está tudo certinho para a gente viajar. Vai ser lindo viajar com esse espetáculo.
0: Porque é isso que a gente estava falando. Alguns espetáculos não viajam, né? Não dá para viajar pelo porte, pelo custo que isso tem também, né? Mas que bom. Então, vocês vão fazer setembro no Rio e depois...
1: Agosto, final de agosto já estreamos lá. Agosto, setembro, outubro no Rio e novembro a gente faz 4 cidades.
0: Que bacana, é as novidades, é a agenda para 2026. A gente já falou que você fez e faz, né, muito teatro. A gente já contou algumas passagens em Rock Horror Show, que foi a sua estreia. Acontece que você começou essa jornada, essa trajetória, não pelo teatro, pelo cinema. Apesar de ter feito tablado no Rio.
1: Fiz tablado. Sabe de tudo. Eu fiz tablado. Isso, na verdade, eu com 12 anos de idade, eu fiz uma peça também dirigida pela Regina Casé, veja bem, que era Flicks. Sabe Flicks do Ziraldo?
0: Sim.
1: E a gente fez pra Rede Globo ver e pegar novos talentos, jovens não, crianças, né? Aí eu me lembro que a minha mãe não queria de jeito nenhum que eu fizesse televisão ou começasse a carreira nessa idade, que ela sempre achou que ator mirim não seria muito legal. Realmente tinha algumas regras. Embora ela trabalhasse no cinema, né, minha mãe foi a primeira montadora brasileira, mulher, enfim. Então eu comecei no cinema porque eu acho que foi o caminho mais óbvio, né? Ali, quando eu tinha essa idade, 12, 13, 14, as pessoas me chamavam para fazer um curta-metragem, que amigos da minha mãe, para fazer foto ali e tal. E eu, aos 15 anos, quando a minha mãe morreu, eu fui trabalhar e comecei pelo cinema. Eu telefonava para todas as... Eu fazia uma lista, assim, das produções de todos os filmes e telefonava. Oi, meu nome é Cláudia Orrana, queria fazer um teste para o seu filme. Mas eu fiz isso muito. Fiz muito teste.
0: Ô, Cláudio, mas antes da gente entrar por aí os seus primeiros trabalhos, né? No tablado você fez ali da turma com a Andréa Beltrão, Fernanda Torres, foi na mesma época mesmo?
1: Eu estudei na mesma escola que a Fernandinha. Mesma época. Eu me lembro, a gente fazia com o Damião, que era um professor que levava muita gente pro teatro. Eu tinha uma bolsa no tablado. Eu me lembro muito de ver a Andréa Beltrão no palco, assim. Eu falei, caramba, eu nunca vou conseguir fazer isso. Eu tinha muita vergonha, assim, eu era muito tímida e eu não tinha essa facilidade de palco. E eu falava, nossa, ela era incrível, já muito nova, Andréia.
0: Mas você, desde de criança, de garota, então, apesar da timidez, mas gostava de representar, de fazer ali uma coisinha de...
1: Eu amava. Nossa, eu vivia vestida de princesa. Eu devia ter algum problema, né? Mas eu vivia vestida de princesa. Eu tinha um mundo lúdico, assim, muito meu. E eu gostava muito. E o tablado era mais, assim... Eu gostava desse mundo. Por exemplo, na escola. Na escola, eu tinha muitos problemas na escola. Eu odiava a escola. Sofria bullying horrível. Né? Muita gente tem esses traumas na escola. Mas na hora do teatro, era onde eu me encontrava.
0: E a dança? Porque também você dança, né?
1: Eu
0: você
1: amo tem esse corpo dançar.
0: Dançante.
1: Eu amo cantar. Eu amo isso. Legal de fazer musical é porque eu posso juntar. Na verdade, quando eu comecei, eu pensei assim, poxa, eu podia fazer os três coisas juntos. E não existia musical. E eu fazia muita aula de dança, muita aula de canto, e nunca que eu era convidada para nada. Nada nesse gênero, porque não existia. Mas eu sempre gostei. Eu, na verdade, achei que eu fosse ser cantora, porque desde 12 anos eu toco violão, eu canto, cantava sempre, sabe? Aquela festinha, eu era aquela que ia cantava. Então eu achava que eu fosse ser cantora. E a dança é incrível. Dança é incrível. Por exemplo, quando eu fiz Dança dos Famosos, né, você entra falando assim, vou pagar mico. Eu entrei já a fim de ganhar aquilo. Eu me dediquei muito e é muito gostoso de fazer.
0: Você fez a do gelo? Não, você fez a tradição.
1: Fiz a do gelo também.
0: Todas
1: as danças. E se me chamasse para fazer de novo a Dança dos Famosos, eu faria de novo.
0: O violão que você falou, é a tua mãe que te ensinou?
1: A minha mãe me ensinou a tocar violão. Bem básico, né? Ela tocava um violão básico, depois eu fui um pouco, melhorei um pouquinho.
0: Agora, a gente tá falando, né? Você comentou da sua mãe, que foi a montadora, a primeira montadora mulher, acho que a primeira, né? A primeira montadora mulher do Brasil e fez parte de toda a turma ali do Cinema Novo, né? Aquela galera importante, e ela fez trabalhos também como atriz.
1: Fez
0: filmes
1: no
0: também.
1: No cinema do Domingos, né?
0: É.
1: No Domingos ele fez um filme para ela. Minha mãe foi casada com o Domingos. E ela fez como atriz. Ela era muito linda, muito linda. E montadora, só para explicar, porque as pessoas não sabem o que é montagem, né? Montagem é edição. Antigamente era uma moviola, onde se montava, onde se editava com a mão, película. Eu passei horas numa sala de moviola. Mas ela era atriz, começou como continuista e fez alguns trabalhos como atriz, mas ela era montadora.
0: Todas as mulheres do mundo, acho que ela fez como atriz.
1: Também, mas ela passou, era uma passagem, Todas as Mulheres do Mundo.
0: E entre outros filmes também, não é? Agora, você...
1: Ela fez até Macunaíma. Inacreditável. Outro dia eu vi Macunaíma e falei, é minha mãe? Tipo assim, o que minha mãe tá fazendo aí? Eu nem sabia, né?
0: Agora, é curioso, né? Você já falou disso em outras entrevistas, não é? Que na verdade, você foi criada pelos seus tios, né? Pela sua tia e pelo seu tio. E você foi conhecer a sua mãe com 9 anos, não é?
1: 9 anos.
0: E aí ficaram juntas um período de 6 anos, porque sua mãe faleceu cedo, jovem, com 35. E você tinha 15, não é?
1: Exatamente.
0: Agora, a atriz Cláudio Hanna surge... Após a morte da sua mãe, você acha que foi esse momento?
1: Cláudio Hanna surge após a morte da minha mãe, Cláudio Hanna.
0: Inclusive com
1: Mas existia Maria Cláudia. Existia antes Maria Cláudia Carneiro Silva.
0: É.
1: Que já brincava com isso, né? Que já fazia pecinhas, né? Fazia foto, já era chamada para fazer curta-metragem. Então já estavam me empurrando para esse mundo louco. Mas surge ali a necessidade de trabalhar, de tudo isso, depois da morte da minha mãe.
0: E é bonito, né, que você colocou o nome, né, artístico, que é o nome da sua mãe, da família, mas uma forma também de homenagear.
1: De homenagear,
0: né?
1: com certeza, homenagear ela. E o Hanna é um nome muito bonito, né, um nome muito forte, e eu quis usar exatamente para homenagear ela.
0: E você acha que também... A arte nesse momento, né, ainda que você desde menina já tenha se manifestado, né, na dança, no canto e representando, contou aqui que se vestia de princesa, então já tinha...
1: Vestia mesmo de princesa, não tá entendendo. Eu mandava fazer vestidos de princesa.
0: Já tinha essa veia, né? Essa veia artística. Mas você acha, Cláudia, que a arte foi uma válvula de escape para você? para fugir, de repente, de pensamentos ruins, de uma solidão, porque você, com 15 anos, você foi tocar a sua vida, não é? Morar sozinha, resolver os seus problemas, assumir uma responsabilidade muito grande, né?
1: É, eu acho assim, eu vivi até os 9 anos com os meus tios e era uma família muito grande, que eu tinha tenho três primos, né, dois. Enfim, então era meu tio, minha tia, todas as crianças dormindo no mesmo quarto, eu tinha uma coisa familiar muito forte. Aí fui morar com a minha mãe era montadora, trabalhava à noite, então eu ficava muito sozinha. Dali eu já comecei numa solidão muito, muito grande. Aí... eu acho que esse mundo de fantasia era um mundo de escape, com certeza. Eu tinha outros escapes também. Mas de me encontrar, para mim foi muito difícil ir morar com a minha mãe. Porque eu já tinha criado uma família. Tanto é que quando eu conheci minha mãe, eu chamava minha tia de mãe e meu tio de pai. Quando a minha mãe chegou e falou, oi, eu sou sua mãe. Eu falei assim, nossa, eu tenho duas mães, que legal. Eu achei incrível ter duas mães. Mas aí, quando eu fui morar com ela, foi muito difícil, porque ela mal ficava em casa, então eu ficava muito sozinha, eu e minha irmã. Então, eu já tive esse mundo solitário desde aí. E aí eu tinha um mundo de fantasias, de interpretar, de viver de princesa e tal. E depois, quando eu fui morar com 15 anos sozinha, muita solidão. Mas o que acontece é que eu acabei também me acostumando com isso. A me virar, a resolver os problemas comigo mesmo, tal. E, assim, eu não sinto a menor solidão hoje em dia. Eu gosto, preciso muito de estar no meu canto. O meu maior problema com relacionamento... aquela que vai para outro assunto, né? Vai para relacionamento. Nem me lembro mais qual era a pergunta. Mas estou lá em relacionamento.
0: Não, era sobre a válvula de escape, né? A arte, né?
1: Como a arte, não. Com certeza, se eu não fosse... atriz, eu não sei o que eu poderia ser.
0: Mas eu sei que você fez curso de enfermagem.
1: Eu fiz para um personagem. Eu adoro medicina. Adoro. Eu vejo todas as séries de medicina. Eu acho que eu sou médica, inclusive, porque eu vi Grey's Anatomy. Eu tenho um diploma de medicina pelo Grey's Anatomy, que eu vi já 3 vezes inteiro. E agora eu tô Good Doctor, The House e Pete, que é incrível. Mas eu fiz curso de enfermagem para uma série da HBO que chama Psy, que era do Contardo Carigari, que era muito, muito legal. E eu fazia uma psiquiatra médica da Médicos Sem Fronteiras, então eu tive que saber um pouco. Amei, imagina eu com estetoscópio medindo a pressão de todo mundo. Comecei a realmente ser médica. Eu medico, mentira. Pior que eu falo, quando a pessoa vem com algum sintoma, eu falo, ah, o que você está sentindo? Eu gosto de diagnosticar.
0: Não, eu faço muito saúde aqui, né, na rádio, né? E aí até o pessoal da redação, né? Outro dia, né? Vou entregar aqui, um chefe nosso chegou e falou, tô com esses sintomas. Fala, vai, passa na farmácia e compra esse remédio.
1: Médico, né? Claro que sim! Claro que é médico! E você vê que eu cheguei aqui, tava passando, né?
0: É.
1: Eu já fiquei interessada sobre, não sei, tombos e tal, de idade, o que fazer. Eu sou muito interessada nesse assunto.
0: Nós vamos para um rapidíssimo intervalo, mas antes uma dica cultural recheado de atrações para você fazer aqui no final de semana alguma coisa bacana com a família, uma programação completa aqui em São Paulo. Vamos conferir as dicas? Com direção e atuação de Eric Johnson, o sucesso Aluga-se um Namorado faz temporada no Teatro UOL em São Paulo. O espetáculo é uma nova montagem da peça que estreou em 1992 com o próprio Eric Johnson no elenco. Entre 2004 e 2008, a comédia percorreu o Brasil com temporadas esgotadas em capitais como Rio de Janeiro, Brasília, Salvador, Porto Alegre, além da capital paulista. Aluga-se um Namorado é uma comédia que explora com humor e leveza as relações familiares, estabelecendo uma forte conexão entre o público. O espetáculo conta a história de Alex Schneider, um ator bem-humorado contratado por Sarah para interpretar o papel de seu namorado, judeu e médico, diante de sua família, que segue rigorosamente as tradições judaicas. A farsa é armada porque, na verdade, o verdadeiro namorado de Sarah não é judeu. E a partir daí, desenrola-se uma comédia marcada por mal-entendidos e situações inesperadas. Será que os pais de Sarah e seu irmão Joel, um psicanalista atento, Vão Descobrir a Verdade, Aluga-se um Namorado em cartaz no Teatro Oba até 27 de setembro. O endereço é Avenida Higienópolis, número 618, e os ingressos em teatrowall.com.br. O samba, uma das maiores expressões culturais do Brasil, ganha protagonismo no palco do Teatro Itália no espetáculo A Ópera do Carnaval, a história do samba contada por nós, nova montagem do coletivo Kizomba Pra Preto, que propõe uma releitura potente da história do povo negro no país. Com texto e direção de Fábio Gouveia, o espetáculo combina teatro, música e dança para conduzir o público por uma jornada que atravessa a diáspora africana e chega a consolidar a ação do samba como símbolo de identidade, resistência e celebração. Mais do que contar uma história, a obra reivindica narrativas e revisita as lutas, resistências e conquistas de homens e mulheres pretos que transformaram a dor em cultura. No palco, o samba assume o papel de narrador, revelando histórias e personagens fundamentais na construção da cultura brasileira, muitas vezes invisibilizados ao longo do tempo. A montagem aposta em uma linguagem contemporânea com forte impacto visual e musical, aproximando o público de temas históricos por meio da emoção e da identificação. A Ópera do Carnaval, a história do samba contada por nós, cumpre temporada nos dias 7, 14, 21 e 28 de agosto, às 20h30. O Teatro Itália fica na Avenida Ipiranga 344, no subsolo do Edifício Itália. Ingressos em simpla.com.br. O projeto Grandes Baratos, iniciativa que reúne espetáculos teatrais a preços populares, dá continuidade à sua sexta edição no Teatro UOL com um monólogo Em Nome da Mãe. A montagem apresenta uma releitura humanizada de Maria de Nazaré, retratando a personagem antes de sua consagração religiosa. Baseado na obra homônima do escritor italiano Henri de Luca, o espetáculo estreou em 2024 e conquistou reconhecimento de público e crítica em temporadas realizadas no Rio de Janeiro e em São Paulo. A produção tem concepção, dramaturgia e atuação de Suzana Nascimento. Sem abordar a personagem sob uma perspectiva religiosa, a peça propõe uma reflexão sobre a condição feminina ao apresentar Maria como uma jovem pobre e grávida que busca compreender seu lugar em uma sociedade marcada pelo patriarcado. A narrativa destaca seus conflitos, medos, dúvidas e sua força diante das transformações que atravessam sua vida. Ao dar voz à mulher por trás da figura sagrada, Em Nome da Mãe convida o público a revisitar uma das personagens mais conhecidas da tradição ocidental sob uma perspectiva histórica, humana e contemporânea. Temporada até 18 de agosto, às segundas e terças, às 20 horas. O endereço é Avenida Higienópolis, número 618, dentro do Shopping Pátio Higienópolis. Os ingressos em teatrowall.com.br.
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2: O italiano Luciano Pavarotti é tido como o tenor que popularizou mundialmente a ópera. 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

0: Luciano Pavarotti morreu em casa, em Modena, na Itália, no dia 6 de setembro de 2007, aos 71 anos, vítima de câncer no pâncreas. 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

0: Pô, Cláudio, mas voltando aqui um pouquinho, a gente já contou, né, da sua mãe, que é montadora e fez parte de toda essa turma aí do Cinema Novo, as obras. Nesse período, você acompanhava algum bastidor, ia acompanhar alguma gravação? Você tem essa lembrança?
1: Muito set de filmagem, filmes do Domingos. Eu me lembro de ter ido. Meu primeiro filme que eu fui foi no Simonal do Domingos Oliveira. E o Simonal era um sucesso absurdo, assim. E eu ficava, enfim. Então sempre foi a minha casa. Eu nunca, outro dia, um ator que está fazendo comigo uma peça falou assim: às vezes eu tenho que me acalmar porque eu estou trabalhando, tendo oportunidade de trabalhar com pessoas incríveis e de quem eu sou fã. E então eu fico muito emocionada de fazer isso. Aí eu pensei, cara, eu não tive isso, né? Eu não tive essa coisa de entrar no mundo e ver aquele mundo mágico. Para mim é tudo normal, a câmera, a claquete, e eu sei muito o que acontece por trás, eu entendo de produção, eu entendo de... Eu acho que eu entendo de tudo, né? De direção, de tudo.
0: Mas você já chegou também a fazer, né?
1: Eu fiz dois curta-metragens. Eu gosto muito de dirigir. Porque o ator, você se empresta um pouco para aquela obra. A obra não é sua. O personagem pode ser seu, mas a obra não é sua. E o diretor, a obra é sua. É completamente diferente. Então, se tiver ruim numa peça, eu falo, ah, pelo menos não fui eu. Não é culpa minha. Não, se você tiver ruim é porque você tá ruim mesmo.
0: Agora sim, restabelecemos aqui o nosso WhatsApp, nos nossos canais digitais, o Ângelo de Bebedouro. A Cláudia Orrana é boa em tudo, sou fã incondicional.
1: Ah, que
0: mensagem de carinho aqui. Quem
1: Obrigada.
0: Mais aqui? A Gilson de Osasco, o Arnaldo escreveu aqui pra gente, Adalto da Vila Guilherme. Será que a gente consegue colocar aquela mensagem aqui agora? Vamos lá. Vamos ver se roda aqui, Clarinha.
2: Bom dia, Danilo. Bom dia, Cláudia. Que legal, né? Falar sobre o amor numa peça, porque tá faltando amor, né? E como a gente diz, a gente só pode falar, pode sentir aquilo que a gente sente no coração, né? Aquilo que está no nosso coração. Então, quando a Cláudia fala, né, que a vilã se transformou quando ela conheceu o amor, é porque o amor nos toca, o amor nos modifica, o amor nos transforma, o amor nos torna humanos. Lúcia Maria, Vila Mariana.
1: Que lindo. O amor realmente transforma, né? E se a gente pudesse estar sempre amando, e agora eu vou ser um pouco piegas e talvez um pouco religiosa. Que amar o outro, né? Aceitar o outro. Amor, amor nos preenche. Com amor a gente passa por tudo, por fases difíceis e a peça fala disso, do amor. E as pessoas estão com um pouco de raiva do amor, eu tenho sentido isso.
0: E como eu sei que você é uma amante dos Beatles, né? All You Need Is Love, não é, Cláudia?
1: All You Need Is Love. Eu sou muito amante dos Beatles. Como você sabe isso tudo de mim? Caramba!
0: Cláudia, tem mais mensagens aqui. O Gilson.
1: Fala,
0: Cláudia,
1: Gilson.
0: Tem um sorriso lindo que envolve o olhar. Olha só, tá amando, hein? Tá amando,
1: Gilson. Tá me amando, Gilson. Também te amo.
0: O Moraes aqui. Cláudia Orrana é tudo, sou fã dela. Olha, quer uma biografia. Quer uma biografia da... Você tem desejo de escrever, de colocar isso num...
1: Às vezes eu acho assim, poxa, eu deveria escrever sobre minha história, porque minha história, assim, se eu contar, realmente eu choro e me dá dinheiro. Mas aí eu penso assim, ai, que coisa mais egocêntrica, né? Escrever sobre você mesmo. Mas às vezes é um ato também de desabafo, né?
0: Um libertador também, né? De dividir isso e enfim.
1: Às vezes eu tenho vontade de escrever.
0: Agora, quem mais aqui? A Sara Barbosa escreveu aqui. Beijos, Cláudio. Você é muito especial, muito incrível, maravilhosa. Regina, gosto aqui da...
1: Obrigada,
0: da Cláudia, que está ouvindo a gente em São Carlos. Puxa, tem tantas mensagens de carinho aqui.
1: Ai, que delícia.
0: Porque
1: obrigada,
0: gente. Isso, né, Cláudia? Eu falei que eu acompanho, né, a sua carreira, assim, sobretudo no teatro, mas a televisão proporciona isso, essa vitrine, você alcançar uma massa, né? Milhões de pessoas com personagens. Às vezes é um personagem até curtinho, mas que toca, ganha o coração dos telespectadores.
1: Tieta, né? Foi assim, foi um capítulo. E é impressionante como as pessoas ficavam mexendo comigo na rua. A televisão realmente... E antigamente, então, era 80 de bope, né? É uma loucura. Mas ainda tem muita força. E é muito gostoso a televisão, quando você está fazendo, ao mesmo tempo você está lançando a coisa. Então você tem a resposta imediata, né? Cada, enfim, teatro, cinema, televisão, é tudo muito maravilhoso.
0: Hoje, quer dizer, não...
1: Aliás, eu tinha vontade de fazer, sabe o quê? Novela no rádio. Sabe aquelas novelas antigas? É. Né, com sonzinho, com... Deve ser incrível de fazer isso.
0: Os podcasts, agora, alguns, né, voltaram pegando um pouco essa essência, né, essa sonorização, assim,
1: ai,
0: bem de
1: legal.
0: Passos na floresta, e vai, exatamente, não é? Na Europa explodiu muito o podcast nesse sentido, com essas histórias. Histórias sendo contadas apenas
1: isso.
0: Em áudio. Aqui no Brasil virou videocast, não é? Que, na verdade, são os podcasts em vídeo, e aí acho que perdeu
1: tudo
0: um pouco.
1: Tudo é vídeo, aqui tudo é gravado.
0: Mas o que eu queria saber é o seguinte, claro, não é de hoje, mas Cláudio Hanna virou uma grife, um nome forte, em que as pessoas se identificam, conhecem o seu trabalho, reconhecem os personagens de sucesso, essa trajetória bem-sucedida. Você enxerga a sua carreira dessa mesma forma, com esse olhar, ou você é muito criteriosa, muito exigente?
1: Olha, a gente se enxerga sempre de maneira diferente do outro, né? Eu, às vezes, eu me toco e falo assim, uau, já tenho, minha carreira já está muito consolidada, assim, né? Assim, sou fulana de tal. E às vezes eu falo assim, nossa, eu não fiz nada, que ridícula, eu, carreira de...
0: Você tem isso?
1: Eu tenho, às vezes eu falo assim, nossa, eu devia ter feito não sei o quê, não sei o que lá, eu devia fazer... Eu tenho, porque eu tenho ambições, né? Eu tenho sonhos, então, graças a Deus... Mas, assim, às vezes eu me respeito. Às vezes eu falo, pô, incrível, uma atriz. Às vezes eu não respeito nada. Mas, assim, acho que é isso também. A gente tem que sentir tudo e saber que a gente não é nada também.
0: E quando você aceita um papel, você leva em consideração o quê?
1: Geralmente eu aceito um trabalho por três razões. Eu falo, tem que ter três razões para fazer esse trabalho. Aí pode ser o personagem, pode ser o projeto em si, pode ser a direção, pode ser a turma que vai fazer, pode ser o dinheiro, pode ser aonde vai passar, pode ser se vai, talvez, um investimento para aquilo que eu quero, para onde eu quero chegar. Então tem vários motivos. Mas tem que ter três. Pode ser só
0: algum
1: o texto,
0: desses, né?
1: Pode ser o personagem, enfim. Algum desses. Três desses.
0: Ô, Cláudia, e televisão mesmo, você estreou em 84, 5 anos depois da sua estreia no cinema, não foi?
1: Numa novela, eu tinha feito algumas coisinhas,
0: né? Era um papel mesmo, né? Papel mesmo foi...
1: Foi Amor Como Você Paga.
0: Amor Como Você Paga, exatamente. Foi a convite, te viram no cinema?
1: Eu tava tendo muito convite da televisão, assim, porque quando eu fui pra fora, eu comecei fazendo pequenas coisas, fazer cinema. Aí eu cantei num Fantástico e o Domingos de Oliveira me chamou, que ele sabia que eu cantava. Eu cantei um fado num Fantástico, que é lindo, lindo, lindo, lindo. E aí o Rui Guerra me chamou para fazer Endira. E ali a Lina Vertimiglia, que é uma diretora italiana, me chamou para fazer Tieta, na Itália, com a Sofia Loren. Então eu comecei mais a ir para fora e fiquei um tempo fora. E nisso a televisão me chamava muito para fazer muita coisa e eu recusava porque eu estava... Né, focada, dando prioridade ao cinema. E quando me chamaram para fazer Amor Como Você Paga, eu não sabia muito da linguagem televisiva. Para mim era muito, muito diferente. Estava muito acostumada só com cinema. Mas eu achava importante também eu não ficar lá fora, né, fazendo uma carreira de estrangeira, eu ter o meu nome aqui, seria muito importante. E aí eu comecei com Amor Como Você Paga, fazendo Marianinha ao lado de Edson Celulari e também com Ari Fontoura, que ficava... Ari, maravilhoso. O Ari roubou a novela. A novela era Ari Fontoura. Mas só que eu me lembro de estar totalmente perdida naquela linguagem, assim. Eu demorei um pouco a entender da televisão, como é que era.
0: Porque esse período que você falou que você morou fora foi o quê? Na França? Na França você morou mais?
1: Eu fiquei na França. Fiz filme francês e tal. Tinha gente francesa, fiz uma série francesa. Eu morei um tempo na França.
0: Ah, e é poliglota, né? Fala 10 idiomas,
1: falo,
0: né, claro?
1: Tudo, não falo nada.
0: As histórias aí de Cláudio Hanna, né? Sempre com novidades aqui. A novidade mesmo é o Festa no Arraial, o musical, em cartaz aqui em São Paulo, no Teatro Sabesp Frei Caneca. Hoje, inclusive, tem sessão. Hoje tem sessão. Vou passar aqui o serviço de novo aqui, porque hoje é 5 horas da tarde, às 17 horas, e amanhã também, às 18. Amanhã, 6 da tarde, ingressos em uru.com.br. É só seguir ali no Instagram, Festa no Arraial. Quem que está falando aqui? José Carlos de Arruda. Show do Gobato, maravilha de entrevista. Cláudio Orrano, um beijo para a entrevistada. Beijo. Tá acompanhando aqui. Ah, ele é psiquiatra no bairro da Aclimação. Tá relembrando com carinho de Vamp, não é? É incrível, não é, Cláudia? Como cada um tem uma novela, um personagem. Tem atores, né? Já entrevistei vários aqui que às vezes não gostam de ser lembrados, né, por um trabalho, mas eu acho que quando ele é lembrado por esse trabalho, é sinal de que foi tão bem feito, né, de que tocou tanto a vida daquela pessoa.
1: Nossa.
0: Que é com carinho, não é?
1: Eu acho muito incrível, e é muito raro você ter um personagem tão marcante. É muito raro. E isso é uma pedra preciosa que você tem na sua carreira, né? Eu acho que eu tenho trabalhos incríveis, talvez até melhores do que esse, mas assim, a Vamp foi um todo, uma novela de sucesso, uma história incrível, uma direção incrível, uma roqueira, era um musical, né, para mim, eu tinha que dançar e cantar, e então ela era muito forte e tudo deu certo, e é muito raro isso, onde dá tudo certo. Então eu acho uma pérola, e você ser lembrada por um personagem, claro que sim. Eu vejo outros atores incríveis que também são lembrados por um personagem, porque é o primeiro personagem que vem na sua mente. E a Vamp realmente... E ela continua viva, né? Eu fiz agora uma publicidade no começo do ano. Uma publicidade para Dove maravilhosa, que de Natasha. Então ela é realmente imortal, é vampira.
0: Fez um musical já tem uns anos,
1: fiz,
0: né?
1: Fiz um musical com o Ney. Não sei nem quantos anos, 6, 7.
0: É
1: um personagem que realmente marca. Eu fico muito feliz. Imagina você não ter um personagem marcante. Era atriz que fez o quê mesmo? Já sabe?
0: E você falou que foi no musical que você se aproximou mais mesmo do Ney, que vocês se tornaram e ficaram amigos?
1: Pois é, durante a novela não. Durante a novela, talvez pelo personagem ser... Não sei porquê. Eu me lembro de ficar mais junto do Fabinho, Assunção, dali da minha galera do dia a dia, ele era o vilão, né? Mas assim, no musical, eu e Ney, aí o amor veio profundamente, porque o Ney era muito generoso, muito profissional, ver ele, agora eu tô nesse teatro tão grande que é maravilhoso. Frei Caneca é lindo. E aí eu fico na coxia me lembrando do Ney sentadinho. Ele era o primeiro a chegar e sentadinho na coxia, olhando todo o espetáculo, e não saía dali. Assim, e a pessoa, sempre quando eu tinha um problema, eu falava assim: Ney, o que você acha? Problemas pessoais, de namoro. Fala, Ney, pô, eu tô afim de não sei quem. Você acha? Cláudia. Ele me dava conselho de namoro, me dava conselho de filha. Olha, era muito querido ele.
0: E quem que escreveu aqui? Filme, é isso? Vamos ouvir o que diz o nosso ouvinte no 11 99904 8756.
3: Bom dia, Danilo. Bom dia, Cláudia Ohana. Francisco aqui da Praia Grande. Cláudia, queria te perguntar se você já pensou ou já houve alguma proposta de se fazer um filme retirado da novela Vamp e de repente você ser a grande vilã, a Natasha vilã. Que legal seria, hein? Nostalgia pura. Beijo a todos, um bom final de semana.
0: Valeu, meu amigo, obrigado.
1: Um beijo, viu? Querido.
0: Bom, filme eu não sei, a Cláudia vai falar. O que eu ouvi aí, uma conversa de um remake.
1: É, né?
0: Tá avançando isso? O que você tem de notícia?
1: Não sei, não tô...
0: Não sabe mesmo, porque agora é tudo confidencial, hein,
1: Cláudia?
0: Porque
1: agora é tudo confidencial mesmo. É porque as coisas tem que falar quando estão acontecendo, né? Quando tá ainda em sonho a gente guarda um pouco. Mas quando tá em projeto, assim.
0: Mas tem receio de um remake? Porque agora tem uma onda, né? E Vale Tudo, por exemplo, né? Teve uma audiência, teve uma repercussão, mas críticas também, não é? E bom, enfim, você tem alguma...
1: Que tipo de receio?
0: De estragar o original.
1: Com certeza. Nunca vai estragar o original, porque o original está lá. Agora, superar nunca vai ser superado. Então, eu acho fazer remake de grande sucesso, eu acho um risco muito

0: Cláudia.
1: É, isso é verdade. Não, aquela cena é icônica, né? E também é tipo assim, era uma equipe muito pequena e cheguei lá na Piazza de São Marco e Jorginho falou assim: "Ó, menino Randa, vai lá na praça, que a gente vai ficar com a câmera aqui, vai lá com o radinho, liga o radinho e começa a dançar." Eu falei: "Jura? Assim do nada?" Aí eu sou tímida. Aí eu fui eu com o radinho lá, com aquela roupa básica, né, discreta. Eu com o radinho, liguei o radinho e comecei a dançar, né? Aí de repente foi juntando gente, juntando gente. Então as pessoas que estão ali na cena não são figurantes, são pessoas reais. Começou a juntar gente, eu fazendo. Aí eu fui me empolgando mais, né? Porque eu também adoro um público. Eu sou tímida, mas eu sou exibida. Aí foi juntando muita gente, as pessoas jogavam moeda e tal, e ficou horas dançando, porque aí ele mudou a câmera, mudou a câmera. Aí teve esse problema da polícia, que era proibida a música. Como é que é o nome da música mesmo? Música maravilhosa. Mas, e aí parou a filmagem, eu não sabia o que que estava acontecendo, né? Porque daqui a pouco eu ia ser presa, achava que eu também talvez fosse uma atriz pornô, também pensaram isso. Porque tinha aquela roupa com umas bolas. Uma loucura. Uma cena realmente icônica e as histórias por trás da cena vale a pena, né? Eu acho que toda cena icônica tem suas histórias por trás.
0: Cláudio Rand dividindo aqui as histórias, né? Mas falar em história, você, para quem acompanha nas suas redes sociais, eu vou passar aqui, a gente passou o Instagram da peça, mas passar aqui o da Cláudio Rana é Ohana Real.
1: Ohana Real.
0: Ohana Real no Instagram, arroba Ohana Real no Instagram. E eu te acompanho lá também, aliás, vi um vídeo que você fez com seu neto. O
1: Ai,
0: primeiro
1: que
0: nome que vem
1: lindo.
0: na cabeça, assim, de Ronaldo, né? Cristiano, então Ronaldo,
1: Cristiano.
0: Roberto, Carlos. E as primeiras associações de cada um, não é? Você com seu neto, ele tá com que idade?
1: 13.
0: 13. E a última é Cláudia, né? Para associar.
1: Ele falou, Cláudio Rana. Pô, é.
0: Mas eu queria chamar aqui o seu Instagram, as suas redes, porque você utiliza também para falar de vários assuntos que você, né, considera importantes, que são importantes mesmo, levantar algumas bandeiras. Você dá palestra, você fala
1: Sim.
0: sobre isso em entrevistas, não é? Sobre toda uma geração e que você recebe, às vezes, algum até hates, né, comentários nas redes sociais por conta da idade. A gente estava até discutindo há pouco sobre isso, não é? Que é uma bobagem e que as pessoas abordam. Abordam sobre isso, falam sobre isso, e não sei se é uma bandeira que você levanta, mas você fala sobre isso abertamente, né, Cláudia?
1: Eu acho que virou uma bandeira, né? A bandeira, ela vira quando você realmente tem a real necessidade de falar sobre aquele assunto. E quando eu fiz 60 anos, as pessoas me perguntavam muito assim: "Ah, você vai se aposentar? Como é que é sexo aos 60 anos?" Aí eu falei: "Cara..." Aí eu me dei conta, assim, 60 anos é um marco que as pessoas... Agora ficou velha. Aí eu fiquei velha o caramba, entende? Então eu fui contra essa maré. Eu falei: "Não, não estamos velhas, 60. Não, assim, e brincar com isso." Eu brinco também, faço muito vídeo e também falo muito sobre isso. Porque a mulher de 60, a mulher mais velha, não precisa nem chegar aos 60 antes, né? Tem essa síndrome da mulher invisível, começa a ficar invisível para a sociedade, para os homens. É bem, bem complicado envelhecer no Brasil, porque a gente tem um culto a juventude muito grande, muito grande. É impressionante. Eu tava vendo aqui no Instagram, aí tem uma marca de roupa que eu sigo e de repente a marca de roupa tinha assim, as modelos falando assim: "Eu tenho 25, eu tenho 19, eu tenho 16", aí quase que eu escrevi lá assim: "Sim, e cadê uma pessoa que vista a sua roupa que tem 40, 30, 40, 50, 60? Não, não tem, assim. É uma cultura da juventude que é muito complicada. Até pessoas de 30 anos se sentem velhas às vezes, né?
0: Tem uma cobrança, né? Uma exigência, e como se as coisas mudassem por uma virada de número, do 59 para o 60, uma coisa mágica que as pessoas começam a perguntar, né? Um absurdo, Cláudio, você é no 60, né? O que que você vai fazer? Ué, o que eu estava fazendo aos 40,
1: Eu
0: aos 30, aos 20?
1: tava 59 ontem, né? Tipo assim.
0: Ontem fui no show da Xuxa, eu já falei isso aqui, e ela no palco falava: estou com 63, estou aqui em cima do palco, estou dançando, estou cantando, estou segurando um espetáculo, não é, por 2 horas, porque foi também
1: Incrível.
0: criticado, uma coisa que nem deveria ser pauta, né?
1: nem deveria ser pauta, mas é, e é importante falar sobre isso.

0: porque realmente o preconceito, o jovem, ele acha que ele não vai envelhecer, né? Coitado.
1: Olha,
0: porque se vocês não envelhecerem, só tem uma saída, né? Então você sabe qual é. Então, quer dizer, é uma coisa assim, uma falta de respeito. Quando a pessoa quer agredir no meu Instagram, um hater assim, só velha, né? Então, a velha, a senhora tá querendo falar o quê sobre isso? Sabe? Como assim? Sua velha, cala a boca você que é jovem. Cala a boca você que não sabe nada. Porque eu não sei nada, agora você sabe menos ainda. Né? Tipo assim... Mas, e eu brinco muito também. Teve um vídeo que eu falei assim: gente, para de querer ter 20 anos, não vai ter 20 anos. Fiquem, assumam. Vocês têm 60, tem 60. Que lindo, que maravilhoso. E é isso, porque não tem outra maneira de viver a não ser envelhecendo. E você, como disse Simone de Beauvoir, você nasce e envelhece. Você nasceu já envelhecendo.
1: Na reta final aqui da nossa entrevista, a Nelly Melo está amando a conversa com a Cláudia. Toninha Scatena, um beijo para você. O Heleno Souza colocou todas as suas novelas aqui. Ele adora, acompanha muito.
0: Obrigada.
1: A Ana no WhatsApp: Danilo, Cláudia é uma excelente atriz, além de ser extremamente simpática, inteligente, bonita. A Estela Abdala está em Florianópolis, mandando um beijo, com o Cid aqui também acompanhando. É, o Marcelino Lupe, de Santo André, eu sei que ele gosta de teatro, viu, Marcelino? Está sempre vindo aqui a São Paulo, precisa lá assistir a Cláudia Ohana, viu? É, no Teatro Sabesp, Frei Caneca. É, o Venâncio Barros Brito, na Sacomã, zona sul de São Paulo, está aqui também deixando o seu recado. Passa rápido mesmo, já acabou aqui o do bom e do melhor, mas eu queria te agradecer.
0: Já acabou,
1: Cláudio, mas queria te agradecer de verdade, de coração, porque sexta teve, né, o seu teatro, seu musical, termina tarde, até, né, chegar, tirar a maquiagem, foi dormir tarde, hoje está cedo aqui com a gente, mas nessa energia, nesse alto astral e dividindo, né, as novidades, um pouco da sua história, da sua trajetória. Obrigadíssimo, obrigado mesmo, viu?
0: Foi um prazer estar aqui, realmente passou rapidinho, foi muito gostoso, assim, conversar com você, Danilo.
1: Arroba Ohana Real no Instagram e arroba Festa no Arraial, que é o musical que está em cartaz aqui no Teatro Sabesp Frei Caneca, em São Paulo. A todos, brigadíssimo pela audiência, pelo carinho, pela participação em mais uma semana. Eu volto no sábado que vem. Beijo grande.
0: Um beijo, obrigado, beijo para todos vocês, ouvintes, e um beijo grande para você, Danilo.
1: Brigadíssimo. Tchau, pessoal.

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1: Muita falta para a família e também para a aviação.
2: Além da Polícia Civil, o caso também é apurado pelo Centro de Investigação e Prevenção de Acidentes Aeronáuticos. Segundo a Agência Nacional de Aviação Civil, o helicóptero era certificado e tinha autorização para fazer voo panorâmico. A Prefeitura do Rio pediu para a ANAC avaliar melhor a normatização de voos panorâmicos. Hoje são feitos em média 70 operações por dia na cidade. Só neste ano, os acidentes com helicópteros já mataram 13 pessoas no Rio de Janeiro.
3: Ainda hoje, a repercussão dos debates estaduais da Band. Em São Paulo, Tarcísio de Freitas e Fernando Haddad discutiram temas de interesse nacional. Líderes nas pesquisas que se ausentaram, como Eduardo Paes, no Rio de Janeiro, e Sérgio Moro, no Paraná, foram alvo dos adversários. Você vai ver já já.
4: A seguir, drones com granadas no Rio de Janeiro. Polícia investiga mais uma ação com armamento improvisado.
5: Incidente em aeroporto de Milão, na Itália. 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
4: Fica com a gente.
5: Notícia hoje é o que não falta. Agora o desafio é deixar de lado aquilo que só faz barulho para se concentrar no que realmente importa. E se você concorda, coloca na agenda de segunda a sexta-feira ao meio-dia, aqui na Band News TV, você tem um compromisso. A gente vai deixar aquelas manchetes de lado que não chamam muita atenção e vamos nos concentrar num assunto para destrinchar juntos. Você pode concordar, você pode discordar, mas você vai saber a opinião que eu tenho sobre o assunto.

0: Um debate eleitoral, ele começa antes das câmeras serem ligadas até o primeiro. Boa noite. Tem contagem regressiva, tem tensão e também tem muito trabalho nos bastidores.
1: O Giba Ismanioto mostra agora o que o telespectador não viu do debate entre Tarcísio de Freitas e Fernando Haddad.
2: Tudo pronto para receber os candidatos.
3: 6:50 da noite, quem está chegando agora aqui no Morumbi é o candidato do Partido dos Trabalhadores, Fernando Haddad. Está chegando agora o candidato do Republicanos, Tarcísio de Freitas.
2: Tudo, mas tudo mesmo é cronometrado e agora tem um tempinho reservado para algumas perguntas dos jornalistas da Band e dos outros veículos convidados antes do embate.
3: Hora de microfonar os candidatos. E são dois microfones, porque se um falhar, o outro não pode de jeito nenhum.
4: Antes de ir para cá, o senhor tem um ritual assim? O senhor descansa, relaxa? O que, que o senhor faz?
5: Eu oro. Eu peço a Deus.
6: Esses minutos que a gente passa aqui...
3: Cumprimentando as pessoas...
6: Acaba sendo um relaxante natural.
3: Esse é o reencontro de dois adversários que já estiveram aqui neste mesmo lugar 4 anos atrás.
2: Contagem regressiva.
7: Foi, chegou.
3: Agora sim, a música todo mundo conhece. E ela é um marco para anunciar que a campanha eleitoral começou de vez. E o pontapé inicial é aqui na Band.
2: E quem está no comando de um evento como esse não fica tranquilo um minuto.
8: São 2:10 de debate, 2:10 que a gente tem que ficar ligado com o que está acontecendo no switcher, o que está acontecendo aqui no estúdio, conversa com os assessores, eventualmente alguma demanda que pinta deles, os convidados, é muita gente para a gente controlar.
3: Primeiro break, os assessores agora, ó, estão com os candidatos para fazer uma avaliação muito rápida desse primeiro bloco e para ver para onde vão agora esses caminhos e como vai ser daqui para frente.
9: A tensão é grande, isso é inevitável. Uhum. E no momento em que termina um bloco e na expectativa do bloco seguinte, tem uma concentração de tensões no estúdio. Isso faz parte, não tem jeito.
2: Foram 2 horas de um confronto que deixou os candidatos livres para discutir ideias e responder às perguntas dos jornalistas da Band. Quem saiu ganhando foi o eleitor.
10: E certamente para um trampolim para que a gente possa subir ainda mais o sarrafo e fazer com que no dia 23, no debate com os candidatos à presidência da República, a gente faça mais uma vez isso com compromisso numa outra esfera de discussão para que também a gente possa ajudar o eleitor.
2: Agora vamos voltar no começo desse debate, quando os músicos da Baquiana Filarmônica SESI São Paulo executaram o tema que virou a marca dos debates da Band.
11: E eu vim do passado, começo de um novo sonho, começo de um sonho sonoro. Como traduzir a emoção de um debate em música?
12: Maestro, o que é que significa essa música?
13: Essa música, na minha opinião, é o símbolo das eleições brasileiras. Se você não ouve essa música, é como se você não tivesse eleição mais no Brasil.
0: E vamos ver os principais momentos do debate em São Paulo. A reportagem é do Igor Calian.
14: O debate foi mediado pelo jornalista Rodolfo Schneider, o governador Tarcísio de Freitas, do Republicanos, e o ex-ministro Fernando Haddad, do PT, ficaram lado a lado e puderam se movimentar pelo palco, controlando o próprio tempo gasto com perguntas e respostas. Troca de farpas não faltaram.
15: Eu queria saber se você conhece o pessoal da Vila São Francisco, em Poá, o pessoal do Santo Inês, lá em Caieiras, se você conhece o pessoal do Cantagalo, lá em São Bento, Sapucaí, se você conhece esses locais, se você já teve no Cabo Sul, ou no Jardim Fortaleza, ou se você já teve no Distrito da Terra Preta, em Mariporã.
6: Narciso, você é um cara meio de decoreba, é engraçado ver, você é meio concurseiro, assim, você decora uns nomes, joga números e nomes como se fosse me intimidar com isso. E você não responde o que eu perguntei. Não adianta vir com nome de bairro, nome de cidade, para desviar a atenção de quem está nos assistindo com paciência até aqui. Responde objetivamente.
15: Não é para desviar a atenção, Haddad. É porque isso faz parte da resposta. E isso é muito importante. Porque lá no Cabo Sul, lá no Jardim Fortaleza, não tinha coleta e tratamento de esgoto até hoje. E hoje tem. Lá no Mairiporã, lá no Distrito da Terra Preta, em Mairiporã, 10 mil pessoas não tinham coleta de tratamento de esgoto. Agora tem.
14: Jornalistas do Grupo Bandeirantes fizeram perguntas e trouxeram temas, como obras públicas e o tarifaço de Donald Trump. O debate também foi marcado por assuntos nacionalizados, puxados pela disputa presidencial entre Lula e Flávio Bolsonaro.
6: Faz a conta do lucro das estatais como um todo. As estatais como um todo tiveram 400 bilhões de reais de lucro contra 300 do governo Bolsonaro. Você vem falar isso pra gente? Pega os três primeiros anos do governo Bolsonaro e os três primeiros anos do governo Lula e compara.
15: Você está muito focado em Bolsonaro, falando de Bolsonaro, Bolsonaro, Bolsonaro. Esquece Bolsonaro, Haddad. Você não está concorrendo contra ele mais. Isso foi em 2018, já passou. Vamos
6: Você
15: focar
6: tem
15: aqui em São
6: do
15: Paulo.
6: Bolsonaro?
15: Não, na verdade foi a pessoa que me abriu as portas e gratidão não se prescreve.
14: Quando o assunto foi segurança pública e o combate ao domínio territorial de facções criminosas, o tom entre os candidatos subiu.
15: Por sinal, nós temos uma cena ruim, que é a cena de membros do poder, inclusive o doutor Fernando Haddad, no palco com a traficante que comandava o tráfico na favela do Moinho, depois da operação. Nós temos coragem para resolver o problema.
6: Ô, Tarcísio, que deselegância, rapaz. Acho que eu vou saber quem é do tráfico. Você acha que eu conheço o tráfico como você conhece? Se você sabia que ela era uma traficante, por que você não foi lá prender? Eu não sabia. Se eu soubesse, eu teria dado voz de prisão para ela.
14: Hoje, durante sua agenda de campanha, Fernando Haddad apresentou seu plano de segurança pública para São Paulo. O candidato do PT falou sobre o debate na Band.
16: Quando eu dei entrevista, antes de entrar no auditório, eu falei, eu vou abordar seis temas. Segurança, saúde e educação, privatizações, economia e finanças do Estado. Eu penso que eu aproveitei os 40 minutos ali que eu tive para explorar esses assuntos. E a controvérsia é boa, porque está tendo checagem de dado. O que eu falei está sendo checado, o que ele falou está sendo checado, e as pessoas vão poder tomar uma decisão de voto com base em conhecimento do que está acontecendo.
14: Tarcísio de Freitas cumpriu a agenda fechada pela manhã. Ontem, logo após o fim do programa, ele também comentou a participação no debate.
15: Acho que a gente pôde apresentar as visões de mundo diferentes, as visões para o Estado de São Paulo, que são completamente antagônicas. A gente tem um Estado aqui que, sob nossa direção, está andando no rumo certo. A gente tem muita entrega, muita coisa para mostrar. A gente pôde defender aqui nossas entregas, nossas posições, nossos pontos de vista.
14: E no domingo, dia 23 de agosto, tem mais debate na tela da Band, entre os candidatos à presidência da República.
1: E foi divulgada hoje uma nova pesquisa com as intenções de voto para governador de São Paulo.
17: De acordo com o levantamento Meio Ideia, se as eleições fossem hoje, o governador Tarcísio de Freitas seria reeleito no primeiro turno com 51% dos votos. Já o ex-ministro Fernando Haddad ficaria com 34%. Na sequência aparecem Vera Lúcia, com 3%, e Carlos Machado e Vivian Mendes, empatados com 1% cada. Isadora Dias não pontuou. Brancos e nulos representam 4%. E 7% dos entrevistados não sabem em quem vão votar. Em um eventual segundo turno, Tarcísio tem 53% e Haddad 37% das intenções de voto. A pesquisa completa está disponível no portal band.com.br.
0: Começou a valer hoje um novo programa para renegociação de dívidas. É para informais e também autônomos que estejam com pagamento em dia ou com pouco atraso.
18: O objetivo é trocar um financiamento por outro, mas com taxa de juros menores.
19: Se você puder melhorar o teu custo, a despesa, a ideia é baixar, é lógico. É mudar.
20: Faria a troca?
19: Sim, com certeza.
21: É prestação menor, você se organiza melhor.
18: Agora chegou a vez de quem paga em dia as dívidas ou está com parcelas atrasadas em no máximo 90 dias. O Desenrola Adimplentes começou a valer hoje. O programa tem público definido. É voltado a trabalhadores autônomos, informais e também beneficiários do FIES, o Fundo de Financiamento Estudantil. Ou seja, quem tem carteira assinada, é servidor público, aposentado ou pensionista, não pode participar. A taxa é de até 1,99% ao mês. O limite de valor a ser quitado é de até R$15 mil. E a nova prestação não pode superar 90% da parcela original. O prazo é equivalente ao tempo que faltava para quitar o primeiro parcelamento, mas é possível negociar uma ampliação. Inicialmente, as operações serão feitas pelo Banco do Brasil e Caixa Econômica Federal. O governo alterou regras para tentar atrair mais instituições, oferecendo 70% dos recursos necessários para cada operação. Mas bancos privados ainda analisam se vão aderir. De qualquer maneira, quem está pagando um crédito pessoal não consignado com juros maiores que 2% ao mês pode procurar o Banco do Brasil ou a Caixa para tentar migrar a dívida de outra instituição e entrar no programa para pagar menos. A expectativa do governo é beneficiar até 500 mil autônomos e informais e 100 mil estudantes do FIES.
1: O ex-marido da ativista Maria da Penha teve a prisão mantida hoje pela justiça. Ele foi preso no fim de semana por causa de uma entrevista em que faria referências à ex-mulher que tentou matar.
0: E medidas protetivas proíbem que ele fale de Maria da Penha, das filhas e do processo judicial.
4: A prisão foi a pedido do Ministério Público do Ceará e veio após Marco Antônio Heredia Viveiros dar uma entrevista a um programa de televisão, o que descumpre uma decisão judicial.
20: Uma dessas medidas protetivas é que ele, além de não poder se aproximar, não manter contato com elas, ele também não poderia divulgar informações sobre o processo ou o nome delas, com o objetivo de evitar essa revitimização de todo esse drama psicológico que ela sofreu. E ele já tinha sido advertido de que se ele descumprisse, isso geraria prisão.
4: A justiça concedeu uma medida protetiva a Maria da Penha e suas filhas em 2024, depois que o ex-marido começou a espalhar mentiras e promover uma campanha de difamação contra ela na internet.
22: Marco Antônio foi preso aqui, no condomínio onde mora, na zona sul de Natal. A prisão aconteceu no fim da tarde de domingo. Segundo a Polícia Civil, ele não ofereceu nenhum tipo de resistência. E daqui foi levado para a Central de Flagrantes da Polícia Civil.
4: Marco Heredia tentou matar Maria da Penha duas vezes em 1983, deixando a ex-mulher paraplégica. Ele só foi preso em 2002 e condenado a pouco mais de 8 anos de prisão, mas só cumpriu 2 no regime fechado. Heredia estava solto desde 2007. A impunidade, que se arrastou por quase 20 anos na justiça, gerou forte comoção e revolta social. O caso foi denunciado internacionalmente e gerou uma punição ao Brasil por omissão e tolerância à violência doméstica. Essa pressão internacional forçou o Brasil a criar uma legislação rigorosa e específica de proteção à mulher. Em 2006, nasceu a lei batizada com o nome de Maria da Penha, em reconhecimento à sua incansável luta.
1: Quem tenta matar quer a morte da vítima. É um assassino potencial. E qual o interesse jornalístico em dar voz a um sujeito desses? Que prazer sádico é esse de deixar o criminoso contar sua versão de um crime hediondo, violentando a vítima de novo com a deturpação dos fatos? Marco Antônio Viveiros tentou matar Maria da Penha com um tiro nas costas e depois eletrocutada. Ela sobreviveu aos ataques, ao cárcere privado e ao horror de ver o ex-marido pegar apenas 2 anos de cadeia. Maria da Penha tem que ser honrada todos os dias no nosso país. Fez da dor, luta e vitória. Da coragem dela, nasceu uma lei que protege todas nós, mulheres, contra a violência doméstica. Dar palco para o criminoso que tentou matá-la 2 vezes é banalizar a vida.
0: A Justiça do Paraná decidiu soltar o ex-jogador de futebol Jadson, preso depois de agredir a mulher na cidade de Cambé. Segundo a vítima, ele tentou enforcá-la e a agrediu com socos e tapas. O Ministério Público não pediu a prisão do agressor nem o pagamento de fiança. A justiça determinou a liberdade provisória. A justificativa é que ele não tem antecedentes criminais. O caso foi registrado como injúria e lesão corporal. Jadson jogou no Atlético Paranaense, no São Paulo e no Corinthians.
1: Voltamos a falar do terremoto devastador que atingiu a Colômbia e deixou mais de 100 mortos. Milhares de construções desabaram e moradores entraram em pânico.
17: Eram 7:30 da manhã no horário local, quando o chão começou a tremer. A torre desta catedral de quase um século tombou e parte dessa outra igreja desabou.
5: Eu vi o prédio do vizinho explodir completamente, como uma bomba, algo horrível.
7: E tremeu muito forte e, além disso, foi um terremoto muito longo. Foram quase 2 minutos, eu acho, né, de duração. E olha como estavam as estruturas, os prédios aqui da cidade, né? Estão muito afetados.
17: Neste batalhão em Cali, militares se agacharam durante o tremor. Jornalistas que estavam ao vivo numa rádio orientaram ouvintes a manterem a calma.
8: Mantenha a calma. Hugo Mario, em Cali, o que está passando?
23: Muito duro, muito forte,
24: Ricardo.
8: Felipe, mire, aí estamos...
17: Parte do teto de um aeroporto caiu e passageiros saíram correndo. De máscara por causa da poeira dos escombros, esta jornalista viu moradores ajudando no resgate de pessoas soterradas.
25: Isso é o cenário em Cali. Vemos a solidariedade das pessoas refletidas neste momento. Este prédio colapsou, são 6 andares, há pessoas presas, os bombeiros estão do outro lado da rua e aqui os vizinhos remexendo os escombros para ajudar no resgate.
26: Los escombros, levantar todo lo que puedan y poder rescatar a las personas.
17: Brasileiros na Colômbia contaram o que sentiram na hora.
27: Foram mais ou menos 4 minutos de movimento, então é uma sensação bem angustiante, acho que essa é a palavra.
28: As pessoas desceram desesperadas, de roupa íntima, outras enroladas, né, em toalhas, em lençóis. Tinha gente chorando e em poucos minutos estava praticamente todo mundo do prédio na rua.
17: O terremoto de magnitude 7.4 foi registrado em Chocó, no noroeste, a 110 quilômetros de profundidade. Menos de 40 minutos depois, tremores mais fracos atingiram a mesma região. O abalo também foi sentido em outros países, como Equador, Panamá, Venezuela e em Manaus. O presidente Abelardo de la Espriedia, que tomou posse na sexta-feira em uma cerimônia em Cali, declarou desastre nacional e realizou uma reunião de emergência em Bogotá. Autoridades da América Latina ofereceram ajuda. O presidente Lula disse que o Brasil permanece à disposição da Colômbia para prestar o apoio necessário. E a cantora Shakira, que é colombiana, escreveu: "Colômbia querida, meu coração está com todos. Em momentos assim, nós colombianos sabemos nos unir e nos sustentar."
0: A polícia do Rio de Janeiro investiga vídeos que mostram granadas sendo lançadas nas ruas por drones na favela do Quitungo.
29: Vai soltar aqui na rua! Soltou!
0: Moradores registraram no domingo os drones com os explosivos sobrevoando a região. Ninguém ficou ferido. Já são pelo menos 10 ataques com granadas lançadas pelos drones registrados na cidade do Rio de Janeiro desde o fim de maio.
1: Agora um crime terrível em São Paulo. Um homem matou as 2 filhas de 3 e 5 anos e disse que era uma vingança contra a ex-companheira. O fim de semana também foi marcado por casos de feminicídios.
30: Uma câmera de segurança registrou o momento em que o assassino para o carro numa rua pouco movimentada no sábado à noite. Ele permanece dentro do veículo por algumas horas. Nesse meio tempo, a polícia acredita que ele matou as filhas Isis Helena, de 3, e Laís Heloísa, de 5 anos, sufocadas. O criminoso abandona o carro trancado com os corpos das meninas e foge a pé. As crianças foram encontradas pela polícia na manhã de domingo, Dia dos Pais. O criminoso Breno de Souza Castro, de 24 anos, se entregou à polícia. Ele matou as próprias filhas porque não aceitava o fim do relacionamento com a mãe das crianças. A mulher terminou com ele há 5 meses depois de sofrer vários episódios de agressão. Só que as ameaças e a perseguição contra ela continuaram. No sábado, ele pegou as filhas, dizendo que levaria as meninas para passear. Depois, enviou um vídeo à ex-mulher.
31: Eu recebi a notícia quando ele já foi mandando uma mensagem para a mãe. Com o vídeo ele mandou visualização única, com o vídeo das crianças já dentro do carro. Ele alegou que iria levar elas para o museu. porque ele nunca conviveu muito com as crianças. Então as crianças ficou feliz, né? Vamos pro museu.
30: Breno foi indiciado pelo crime de vicaricídio, quando o pai mata os próprios filhos para punir e provocar sofrimento à companheira ou ex-companheira.
2: Um homem desse daí não pode nem chamar de pai. É um monstro, não é pai. Duas crianças indefesas não sabem o que tá nesse mundo, gente. É o mundo que a gente está vivendo.
30: Na manhã desta segunda-feira, nossa equipe acompanhou a captura de um homem procurado por matar a ex-companheira também no fim de semana. Ailton Ribeiro, de 65 anos, esfaqueou Verônica Nascimento, de 43. Antes de fugir, o criminoso também tentou atacar o enteado. Nos 6 primeiros meses deste ano, 142 mulheres foram vítimas de feminicídio no estado de São Paulo. Isso significa, em média, uma mulher assassinada a cada 30 horas, um aumento de 10% em relação ao mesmo período do ano passado. Também no fim de semana, a polícia prendeu Matheus Santos da Conceição, que era procurado desde abril. Ele usou o carro para atropelar a ex-mulher de 24 anos, que estava de moto. A vítima conseguiu escapar e sobreviveu. No Paraná, socorristas tentaram reanimar uma mulher de 35 anos, logo depois dela ser esfaqueada pelo companheiro. A vítima pediu socorro no portão de casa e a polícia e o SAMU foram chamados. Ela não resistiu. Luiz Eduardo da Silva Francisco foi preso em flagrante. O crime aconteceu em Londrina.
17: Daqui a pouco, tufão com ventos de 150 km por hora causa enchentes e cancelamentos de centenas de voos na China. No Brasileirão, líder Palmeiras patina e vê Flamengo se aproximar. Do outro lado da tabela, rebaixamento volta a assustar o Santos. É já já.
0: Vamos ver agora como foi o dia dos candidatos à presidência.
3: Com candidaturas regionais sendo definidas, Lula e Flávio Bolsonaro devem se reunir com alguns dos principais concorrentes aos governos estaduais e ao Senado. O objetivo deles é alinhar os discursos das campanhas. Hoje, na Paraíba, o presidente da Câmara dos Deputados, Hugo Mota, declarou apoio à reeleição do petista. A decisão vem depois que o partido dele, o Republicanos, decidiu ficar neutro na disputa presidencial.
6: Nós iremos declarar esse apoio ao presidente porque é o presidente que converge com aquilo que pensamos ser o melhor para o país.
3: O apoio era esperado. Além da força eleitoral de Lula na Paraíba, Mota busca uma aliança para viabilizar a candidatura do pai, Nabor Vanderlei, ao Senado. Enquanto isso, em Brasília, Lula manteve reuniões para desenhar as estratégias de resposta às investigações da Polícia Federal contra o seu filho, Fábio Luiz, o Lulinha. O foco da apuração é saber se ele atuou dentro do governo para beneficiar a empresária Roberta Luxinger, investigada por fraudes no INSS. Flávio Bolsonaro, do PL, deve passar a contar com o apoio mais ativo da ex-primeira-dama Michele Bolsonaro. Após as tensões recentes, o senador terá a participação dela em vídeos que vão às redes sociais. As primeiras gravações devem ser feitas ainda nesta semana. Ronaldo Caiado, do PSD, apresentou nesta segunda o plano de segurança pública de sua eventual gestão. Entre as propostas estão o enquadramento de facções criminosas como organizações terroristas, penas mínimas de 45 anos, a redução da maioridade penal para 16 anos e a construção de 40 presídios de segurança máxima para abrigar lideranças do crime organizado. Caiado prometeu criar o Ministério da Segurança Pública, uma área que hoje é de responsabilidade do Ministério da Justiça. Ele ainda afirmou que pretende convidar o promotor Lincoln Gaquia, do Ministério Público de São Paulo, conhecido pela atuação contra o PCC, para comandar a pasta.
9: Talvez é um dos homens que eu mais admiro pelo combate que ele tem durante uma vida toda, que ele hoje é um homem que não tem liberdade para ele nem para a família, mas foi um homem que, pela coragem dele, pelo entendimento, eu vou convidá-lo para ele ser meu ministro da Segurança Pública.
3: Gaqui ainda não recebeu o convite formal. Ele disse, no entanto, que não pode aceitar enquanto estiver na ativa como promotor. Ao final do evento, Caiado falou sobre a expectativa para o debate presidencial da Band, marcado para o próximo dia 23, e comentou a possibilidade de algum adversário não comparecer.
9: Isso é igual você torcer para um time e na hora que ele vai entrar no campo, ele amarela e não entra. Quer dizer, como é que a população vai enxergar? Os dois mais rejeitados no Brasil, um com 50%, outro com 48%.
3: Renan Santos, candidato do Missão, teve um encontro com integrantes da comunidade judaica em São Paulo. Já Romeu Zema, do Novo, não teve agendas públicas nesta segunda-feira.
1: Voltamos a falar dos debates estaduais da Band. Duas ausências marcaram os encontros no Rio de Janeiro e no Paraná. Líderes nas pesquisas, Eduardo Paes e Sérgio Moro, desistiram dos debates e entraram na mira dos adversários.
25: Quatro candidatos participaram do primeiro debate ao governo do Rio. Antony Garotinho, do Republicanos, Douglas Ruas, do PL, William Siri, do PSOL e André Marinho, do Novo. Líder nas intenções de voto, Eduardo Paes, do PSD, tinha confirmado presença, mas não compareceu e virou alvo de ataques.
10: Todos esses que estão aqui, incluindo o Eduardo Paes, que não está, que fugiu, não gosta do servidor público.
11: E diante do que está posto, pessoal, ainda mais com um candidato fujão como Eduardo Paes, ele que não foi capaz de tirar o lixo das favelas, vai ser capaz de tirar os fuzis?
25: O ex-governador Antony Garotinho citou até a declaração de bens de Eduardo Paes para atacá-lo.
12: O Eduardo Paes, que não veio aqui, declarou que o patrimônio dele é de R$185 mil. Ele tem dois filhos estudando em Nova York. Mora num apartamento em São Conrado. Ele podia vir aqui, pelo menos, para ensinar vocês como é que ganha esse dinheiro.
25: Paes não comentou os ataques. O ex-prefeito do Rio alegou que, por orientação jurídica, só participa de debates depois da confirmação das candidaturas na Justiça Eleitoral, em 16 de agosto.
13: Olá, boa noite. Sejam todos muito bem-vindos.
25: O debate foi mediado pela âncora do Jornal da Band, Adriana Araújo. Segurança e corrupção foram os principais temas do encontro.
14: Aqui no Paraná, o debate teve dois candidatos, Requião Filho, do PDT, e Sandro Alex, do PSD. Cerca de duas horas antes do encontro, o candidato do PL, Sérgio Moro, que lidera as pesquisas, desistiu de participar e virou alvo dos adversários.
15: Fugiu, não por medo, mas fugiu porque não tem o que dizer e não tem como debater aqui. Sérgio, acabou o debate, pode sair debaixo da cama. Pena que você não veio.
16: Para ser governador do Paraná, não pode ser covarde. Você tem que estar sempre cumprindo com a palavra da participação nos debates. E eu não fujo a palavra e eu também não fujo a minha obrigação.
14: Para justificar a ausência, Moro disse que havia um jogo combinado dos adversários para atacá-lo.
18: No Rio Grande do Sul, o debate da Band foi realizado na sede da Federação das Indústrias do Estado, com mais de 200 pessoas na plateia. Quatro candidatos participaram do encontro. Gabriel Souza, do MDB, Juliana Brizola, do PDT, Luciano Zucco, do PL e Marcelo Maranata, do PSDB.
19: Dois assuntos dominaram o debate: as filas de espera nos hospitais gaúchos e segurança pública, com destaque para o combate aos feminicídios e ao crime organizado.
0: Se um político foge do debate, será que dá para contar com ele quando vai que é eleito, né? Aparecer um desafio decisivo, uma crise, uma greve, uma enchente. O candidato que foge trata o eleitor como um cidadão de segunda classe. Alguém de quem ele quer o voto, mas a quem ele não quer prestar contas. Quer governar um estado, mas se recusa a investir tempo explicando o que pretende fazer num ambiente marcado pelo contraditório. Para o candidato fujão, a democracia não é um princípio, é uma palavra, entre tantas palavras que ele usa no discurso. Campanha precisa de estratégia, é óbvio, mas fugir não pode ser uma delas. Até porque o que começa como estratégia eleitoral corre o risco de virar um método de governo. Pensa nisso.
1: O Canal Livre deste domingo analisou os debates da Band e a importância da presença dos candidatos. Vamos ver.
4: A gente tem aí a perspectiva, depois desses debates realizados e outros que vão acontecer ainda, tem a perspectiva do debate no dia 23 de agosto aqui na Band, nesse mesmo horário, com os candidatos à presidência da República. Até que ponto também o que aconteceu em São Paulo e outros estados inspira também, né?
5: Não há dúvida.
4: E aumenta ainda mais a discussão e a relevância para que esse debate aconteça, né?
7: Eu acho que os debates, e um debate como esse da Band, é tua única oportunidade de ver eles sem as máscaras, sabe? Então tem que participar do debate.
8: Na prática, é o momento que começa a campanha eleitoral. A minha impressão é que a ausência do Eduardo Paes e a ausência do Sérgio Moro aumentaram o custo para futuras ausências.
20: Isso. Exatamente.
8: Porque isso vai ter uma crítica de editoriais e jornais importantes, vai ter uma crítica da mídia política, pegou mal. Eu estava vendo redes sociais agora, Fujão, então não pega bem isso, então aumenta o custo.
20: Sim, eu não tenho dúvida nenhuma de que hoje, com o sistema de comunicação que mudou inteiramente, a ausência no debate é péssima ideia. Não ajuda mais candidato nenhum. Ele pode estar bem na pesquisa, pode estar onde for. Se ele não vier ao debate, ele vai pagar por isso. E paga não só durante o programa em si, mas depois. Quando esse debate começa a ser reproduzido nas redes sociais, editado aqui, fragmentado ali, etc., expressando e explicitando o fujão, é evidente que qualquer vantagem que ele possa considerar de não estar presente vira uma desvantagem enorme. Não tem dúvida nenhuma sobre isso.
0: Hora do futebol. Já está aqui com a gente para conversar no estúdio a Lívia Nepomuceno para falar de uma rodada e tento, vai, no Brasileirão, conta pra gente.
21: Foi movimentado e surpreendente, viu? Uma ótima noite para vocês, uma ótima noite para você que tá em casa. Olha só, teve de tudo um pouco na rodada desse final de semana, tudo mesmo. Queda no fosso, golaço, falha bizarra e até uniforme que acabou confundindo o VAR. Dá só uma olhada.
22: Uma rodada de momentos. Momentos inusitados, como a do zagueiro Jaci do Coritiba. Ele marcou de cabeça contra a Chapecoense e partiu para a comemoração. Só não contava cair no fosso. E de quebra, ainda teve o gol anulado. Detalhe, há 12 anos, o atacante Joel também marcou no mesmo estádio, o Couto Pereira. E quando foi comemorar... Quer mais momentos inusitados? Toma essa! A cor do uniforme novo do Bragantino, uma camisa vinho, bugou o sistema do impedimento semiautomático. A tecnologia não operou durante toda a partida contra o Corinthians. E tem mais! O goleiro Thiago Volpe deu essa furada bizonha no primeiro gol do Timão, que acabou vencendo por 2 a 0. Você já ouviu falar de um 0-0 com 4 gols? Pois bem, teve sim. Bahia e Vasco tentaram de verdade. Tentaram muito marcar, mas não rolou. Com 4 gols bem anulados em Salvador, não tinha como sair do zero. E o Eric Pulgar, hein? O volante feroz na marcação dos adversários, fez o que não está acostumado. Um golaço contra o Vitória, que ajudou o Flamengo a diminuir a distância para o líder Palmeiras, que empatou em casa com o Inter.
21: De olho no Flamengo, é importante destacar também o desempenho do São Paulo, que nessa rodada perdeu para o Grêmio por 2-1. Nos últimos 5 jogos, nenhuma vitória. E o Santos, em casa, perdeu por 2-0 para o Atlético Paranaense. É o primeiro do Z4, está com a vida bem complicada. Bom, para seguir falando sobre a 22ª rodada do Brasileirão, vamos ao estúdio do apito final acionar o craque Neto para falar dessa rodada, craque, que foi muito boa para o seu Corinthians, ganhou 4 posições, sobe na tabela e eu quero saber de você, Corinthians tem força para permanecer na parte de cima da tabela, craque? Boa noite.
23: Primeiro, boa noite para você, Lívia, boa volta para você aí, para Adriana também. Pro Eneg, maravilhosos, e que por sinal, Eneg, aqueles que fogem do debate é que não tem condições nenhuma para me comandar ou para fazer a minha família ser feliz. Em relação ao Corinthians, ele faz 32 pontos, né? Ele vai para a 7ª colocação, ele ganha do Bragantino, com o segundo gol consecutivo do Pedro Raul, esse gol do Garro, que há muito tempo não fazia gol, o Corinthians que perdeu a classificação na Copa do Brasil para a equipe do Internacional, o Internacional que empatou com o Palmeiras, isso é um resultado importante, até porque quinta-feira o Corinthians joga contra o Rosário Central, sem Memphis, sem o Roberto, e precisando muito do Garro, como argentino, enfrentar um time argentino na Libertadores também.
21: Boa, Neto. Agora, vamos falar um pouquinho do Palmeiras, que tropeçou mais uma vez em casa com aquele futebol pobre, burocrático. Deu brecha para o Flamengo se aproximar, uma vez que venceu Vitória, né? Mais uma vez a briga fica entre esses dois, Neto? Tá aberto o campeonato? Tem o Furacão colando também, hein?
23: Na verdade, o Atlético Paranaense, Fluminense, as equipes que estão colando, eu acho que ele não chega para disputar o título. Para mim, fica entre Palmeiras e Flamengo. Eu acho que a forma do Palmeiras jogar é essa forma, né? O entendimento é que o Abel tem que entender como ele joga com um time que joga 10 lá atrás, que aconteceu com o Atlético Mineiro, aconteceu com o Internacional, e ele tem que saber modificar isso. Mas eu queria ser, viu, um futebol medíocre igual do Palmeiras, estando com 48 pontos e brigando para ser campeão de tudo, viu?
21: Isso é fato, né? Não joga bonito, acho que a gente tem que aceitar isso. O Abel não consegue tirar mais desse time, mas todo ano, né, Neto? Entra ano, sai ano, acaba aí brigando na parte de cima. Agora, Neto, fica de olho aqui com a gente, porque na tentativa de coibir a cera, que atrasa os jogos, a CBF e os clubes aprovaram hoje um conjunto de novas regras. Durante a reunião foi mostrado um estudo que apontou que o Brasileirão é apenas a 7ª liga no quesito bola rolando. 52 minutos apenas a cada 90 de jogo. O objetivo com as novas regras é chegar, no mínimo, a 57 minutos de bola rolando. As novidades foram testadas agora na Copa do Mundo e já começam agora na 23ª rodada do Brasileirão. As principais mudanças são 5 segundos para cobrar lateral e tiro de meta. Jogador fora, aí detalhe, quem não cumpriu os cinco segundos vai reverter. Jogador fora por 1 minuto em caso de atendimento ao goleiro. E a lei Vinícius Júnior também, nós vimos, já está sendo aplicada no caso de um bate-boca entre um jogador e outro, é proibido tampar a boca com a mão ou até mesmo com a camisa. Isso tudo para evitar principalmente casos de racismo. Neto, são várias mudanças nas leis, né, para tentar fazer a bola rolar, o goleiro gosta de cera, a cobrança de escanteio, de lateral, sempre demorado, passou do tempo, vai reverter, a bola vai para o adversário. Você acha que são válidas mudanças? Tem alguma mudança que mais te agrada?
23: O que mais me agrada é do Vinícius Júnior, a lei Vinícius Júnior em relação ao racismo. As outras que a FIFA colocou, nenhuma vai dar certo. Nenhuma. Porque quando você faz um time grande com um time pequeno, o árbitro sempre olha o time grande, nunca o time pequeno. 5 segundos para um time pequeno é uma coisa, para um time grande é outra. Jogador fora de 1 minuto num jogo final de campeonato, isso não vai pegar. Mas toda mudança, ela é desgastosa, ela é uma mudança que sofre. Vamos ver, quero eu estar errado, vamos torcer para dar certo. Mas a essencial é a do Vinícius Júnior.
21: Boa, Neto, eu tô nessa com você, viu? Na expectativa para que dê certo, mas não tô confiando muito, não. Um ótimo programa para você.
23: Até mais.
21: Bom, fica o convite para você, 10h20 da noite, apito final. Eu Valeu. Volto amanhã.
0: Até Obrigado,
21: amanhã.
0: Olivia.
21: Obrigada.
0: Sem nenhuma perspectiva de trégua, Rússia e Ucrânia mantêm a troca de ataques e intensificam os bombardeios em áreas civis.
2: Moradores do Tartaristão, uma província a 1.000 quilômetros de Moscou, registraram a chegada dos drones kamikazes disparados pela Ucrânia. Segundo autoridades russas, os armamentos atingiram alvos civis de uma das maiores refinarias de petróleo do país. Funcionários do polo industrial flagraram um dos ataques. Em uma outra frente, o exército ucraniano bombardeou Belgorod, uma cidade russa perto da fronteira. A ofensiva destruiu dezenas de prédios residenciais e comerciais. Os dois ataques deixaram 18 mortos e mais de 60 feridos. Tropas russas também continuam os bombardeios em áreas civis. Nas últimas 24 horas, intensos ataques contra Kharkiv, Odessa e Zaporizhia deixaram 2 mortos e quase 50 feridos, incluindo crianças. Em todas as cidades, os alvos foram os mesmos: prédios residenciais e áreas densamente habitadas. E a escalada da guerra também aumenta a tensão dentro da própria Europa. Polônia e os países bálticos reforçaram a segurança de infraestruturas críticas, como usinas de energia, represas e instalações de gás. Sem negociações de paz, a guerra no leste europeu ganha elementos externos a cada dia. O presidente da Ucrânia, Volodymyr Zelensky, disse que destroços de mísseis da Coreia do Norte foram encontrados em solo ucraniano e que o governo de Kim Jong-un vai enviar entre 30 e 50 mil soldados para fortalecer o exército russo.
1: Câmeras de segurança registraram um acidente na pista de um aeroporto de Milão, na Itália. Um jato particular taxiava quando foi atingido por um carro de serviço que cruzou a pista. O nariz do avião chegou a entrar no lado do passageiro, mas ninguém se feriu. Autoridades investigam se o motorista estava distraído com o celular. As operações no aeroporto de Linate chegaram a ser suspensas por 40 minutos, atrasando pousos e decolagens. Economia agora, previsões menores para inflação e crescimento econômico aparecem na pesquisa do Banco Central com o mercado financeiro. Juliana Rosa já está com a gente. Boa noite para você, Ju. Isso cria expectativa aí de uma nova redução na taxa de juros, né?
3: É, com certeza pode ajudar, sim, a ter mais uma queda. Adriana, boa noite para você, para o Ineg. Boa noite para você. Os juros altos estão fazendo efeito. A gente está vendo aí um recorde de pessoas endividadas. Isso está reduzindo o consumo e a inflação. O Banco Central divulgou uma queda nas projeções de inflação para esse ano, já pela sexta semana seguida. Agora está em 5,02%. Os levantamentos vêm surpreendendo para baixo e a expectativa é que os dados de inflação sigam favoráveis. Deve ficar perto de zero e tem chance, inclusive, de deflação até setembro. A previsão é de menor crescimento também, quando você olha ali os dados para PIB, com juros caindo para 13,75%. Mas a queda de juros não está garantida. Por quê? O Banco Central fala em mais riscos de alta do que de baixa da inflação, como o petróleo, o fenômeno climático El Niño e as expectativas para o ano que vem de inflação ainda acima de 4%. Está demorando a cair. Isso tem muito a ver com a incerteza do que vai ser feito em 2027 com gasto público. A decisão de cortar ou manter juros está em aberto ainda. Juros altos por muito tempo vem aumentando o risco de derrubar a economia em 2027. Se as propostas econômicas fossem claras, os juros poderiam cair mais rapidamente. Vamos tentar arrancar mais aí no nosso debate eleitoral, né?
1: É isso. Isso.
0: Obrigado, gente. Tchau.
1: Até amanhã.
0: E mais uma rodada de debates estaduais. Agora um giro dos confrontos no Norte e Nordeste. Vamos dar uma olhada.
14: Em Salvador, frente a frente pela primeira vez, 3 candidatos ao governo da Bahia. ACM Neto, do União Brasil, o atual governador Jerônimo Rodrigues, do PT, e Ronaldo Mansur, do PSOL. No confronto direto, ACM Neto cobrou Jerônimo sobre as filas de espera na rede pública de saúde.
5: O senhor não tem dor no coração, o senhor não sente isso. Quem está morrendo, vítima da violência e na fila da regulação, são os mais pobres, governador.
14: Jerônimo reagiu.
6: Em 3 anos e meio, candidato, eu entreguei 15 hospitais, posso elencar para você aqui. Estão sendo feitos agora mais 8 hospitais.
14: Mas o tom subiu mesmo na disputa política e na relação com Lula. A CM Neto lembrou de cobranças feitas pelo governador petista ao presidente.
5: E ele chegou a culpar o próprio presidente Lula pelo problema das estradas na Bahia. Nunca a responsabilidade é dele, nunca o problema é dele.
6: Quero me dirigir a você da forma como este cidadão trata as pessoas. Primeiro foi prometer uma surra no Lula. Você é anti-Lula.
9: Aqui no Ceará, é o Mano de Freitas do PT e Ciro Gomes do PSDB fizeram um debate acalorado.
17: Os chefes de facção fugiram. Estão no Rio de Janeiro. Sabe onde?
10: onde é administrada há anos pelo PL, o seu partido aliado.
11: Eu fui governador do Ceará. Ai de mim, se houvesse falado numa facção, não durava um dia aqui, Elmano, com a tua moleza de deixar a facção tomar conta.
12: Com a ausência de Pedro Brito, do Novo, Ciro e Elmano, que lideram as pesquisas, fizeram um confronto direto.
13: A ausência também aqui no Maranhão. O candidato mais bem colocado nas pesquisas, o Eduardo Braide, do PSD, decidiu não participar do encontro. Educação, saúde, segurança, impostos, pobreza e desenvolvimento econômico estiveram entre os principais assuntos discutidos.
12: No Nordeste, além de Salvador, Ceará e Maranhão, teve debate no Piauí, na Paraíba e no Rio Grande do Norte. Na região norte, o governador do Amazonas e candidato à reeleição, Roberto Cidade, do União Brasil, não foi ao debate e virou alvo de críticas dos outros candidatos.
17: É lamentável que o atual governador, que é uma autoridade, que tenha que dar satisfação, não é favor que ele faz, não esteja aqui no debate.
24: Quem era para estar aqui respondendo é o candidato Fujão, Roberto Cidade. O Roberto Cidade não tem coragem de vir aqui defender o seu próprio governo.
21: No debate em Brasília, a crise do BRB dominou as discussões. Em Goiás, o atual governador não compareceu e foi atacado pelos adversários.
26: Em Goiás, lugar vazio. O candidato à reeleição, Daniel Vilela, do MDB, não compareceu. Segundo a assessoria, porque tinha outro compromisso agendado.
27: Eu queria voltar mais uma vez ao candidato Fujão. Pior do que correr do debate é desrespeitar o telespectador, o internauta e a sociedade goiana.
28: O atual governador não está aqui para debater como ele ousa fazer uma concessão de uma parte das terras raras de Goiás para o governo Donald Trump.
26: Participaram Marconi Perillo, do PSDB, Luiz César Bueno, do PT, e Wilder Moraes, do PL. O debate foi mediado por Joel da Atena.
29: Peço por gentileza para a gente diminuir um pouquinho as manifestações, seguindo com as regras.
26: Aqui no Distrito Federal, todos os 6 pré-candidatos estiveram presentes. Celina Leão, do PP, José Roberto Arruda, do PSD, Kiko Caputo, do Novo, Leandro Graz, do PT, Paula Belmonte, do PSDB e Ricardo Capelli, do PSB, estiveram frente a frente e discutiram segurança pública, combate à corrupção, saúde e educação. Com mediação de Rodrigo Orengo e Lana Canepa, o debate teve espaço para momentos de confronto direto. A tentativa frustrada de compra do Master pelo BRB, um negócio de mais de 15 bilhões de reais que provocou uma crise no Banco de Brasília, dominou as discussões.
30: Mais importante do que encontrar as responsabilidades e puni-los exemplarmente é salvar o BRB. E eu acho que para salvar o BRB está se perdendo muito tempo.
26: Líder nas pesquisas e candidata à reeleição, Celina Leão, do PP, foi alvo dos adversários e reagiu.
31: Cadê a leoa e cadê a botina que não estava no Palácio do Buriti para cuidar disso?
32: Candidata Paula, eu vou te dar uma botina de presente.
31: Eu vou aceitar.
32: Eu quero te contar. E vice-governadora, realmente a gente não consegue mudar uma decisão de um governador. Eu sou o alvo do debate, há uma caça à leoa aqui, né? Mas na selva quem caça é a leoa.
0: A seguir, as últimas informações do terremoto na Colômbia, que causou muita destruição, deixou mais de 100 mortos.
21: Na China, tufão provoca enchentes em Xangai e com ventos de até 150 km por hora, tomba até um caminhão. Os detalhes daqui a pouquinho aqui no Jornal da Band.
0: Não sai daí.

0: Por causa de uma nevasca, a situação segue crítica na fronteira do Chile com a Argentina. A neve bloqueou estradas e impede que mais de 1000 caminhoneiros sigam viagem. Muitos estão há 20 dias na região, com poucos alimentos e sem acesso a banheiros. Hoje, a temperatura chegou a 7 graus negativos. Na semana passada, um caminhoneiro brasileiro morreu em outro ponto da fronteira, mas não se sabe ainda se teve relação com o frio.
1: A passagem do tufão Dolphin provocou diversas enchentes em Xangai, que é a cidade mais populosa da China. Além das chuvas, que foram intensas, os ventos passaram de 150 km por hora. Esse vídeo, olha só, mostra o momento em que o caminhão tomba no meio do vendaval. As tempestades também afetaram outras províncias. Mais de 1 milhão de pessoas foram forçadas a sair de casa e mais de 1.500 voos foram cancelados

0: Aumento de tensão, mas felizmente nenhum deles se feriu. O governo americano anunciou ajuda à Colômbia. Direto de Bogotá, a jornalista Fernanda Barbosa tem as informações.
1: Aqui em Bogotá, o tremor se sentiu de forma bastante forte, por cerca de 3 minutos. Dentro dos apartamentos, das casas, se podia sentir, por exemplo, os lustres se mexendo, os quadros se mexendo. Após o primeiro abalo, foram registradas 33 réplicas. O governo colombiano decretou estado de desastre nacional e criou um gabinete de crise. Os Estados Unidos anunciaram uma ajuda de 15,5 milhões de dólares. Há relatos de desaparecidos nas redes sociais, mas ainda não há registros oficiais.
0: Obrigada pela sua companhia. Outras notícias logo mais no Jornal da Noite e o Jornal da Band está de volta amanhã.
2: Boa noite e amanhã tem mais.
0: Tchau, tchau. Obrigada.
3: Inaugurado em 1896, o imponente Teatro Amazonas foi reconhecido como Patrimônio Mundial Cultural da Unesco, o primeiro da região norte, ao lado do Teatro da Paz, em Belém. Composta por 36 mil peças, nas cores da bandeira brasileira, a cúpula chama a atenção de longe. Do lado de dentro, o visitante vai encontrar muito luxo, em forma de lustres, colunas e esculturas.
4: O Salão de Espetáculos tem a capacidade para receber cerca de 700 pessoas, que são divididas entre a plateia, as frisas e 3 pavimentos de camarotes.
3: A sala de espetáculos é lindíssima e recebe apresentações em praticamente todas as semanas do ano. É possível também agendar uma visita guiada para conhecer outros salões e ouvir histórias interessantes do Teatro Amazonas.

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0: Mais um país da América do Sul é atingido por terremoto. 2 meses depois da Venezuela, tremor de magnitude 7,4 deixa dezenas de mortos e desaparecidos, derruba prédios e provoca destruição em cidades da Colômbia. E você vai ver também. Crianças são encontradas mortas em carro abandonado. Pai confessa o crime e diz que foi por vingança contra a ex-mulher. Já está valendo o programa de renegociação de dívidas para trabalhadores informais e beneficiários do FIES que pagam em dia. Estados Unidos aceitam discutir tarifaço com o Brasil na Organização Mundial do Comércio. Debates na Band dão a largada na corrida eleitoral. Em São Paulo, confronto Tarcísio de Freitas e Fernando Haddad é marcado por assuntos de interesse nacional. 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Crime brutal em São Paulo. Um homem matou as 2 filhas de 3 e 5 anos e disse que era uma vingança contra a ex-mulher.
1: Uma câmera de segurança registrou o momento em que o assassino para o carro numa rua pouco movimentada

0: no sábado à noite. Ele permanece dentro do veículo por algumas horas. Nesse meio tempo, a polícia acredita que ele matou as filhas Isis Helena, de 3, e Laís Heloísa, de 5 anos, sufocadas. O criminoso abandona o carro trancado com os corpos das meninas e foge a pé. As crianças foram encontradas pela polícia na manhã de domingo, Dia dos Pais. O criminoso Breno de Souza Castro, de 24 anos, se entregou à polícia. Ele matou as próprias filhas porque não aceitava o fim do relacionamento com a mãe das crianças. A mulher terminou com ele há 5 meses, depois de sofrer vários episódios de agressão. Só que as ameaças e a perseguição contra ela continuaram. No sábado, ele pegou as filhas, dizendo que levaria as meninas para passear. Depois, enviou um vídeo à ex-mulher.
1: Eu recebi a notícia quando ele já foi mandando uma mensagem para a mãe, com o vídeo da ele mandou visualização única, com o vídeo das crianças já dentro do carro. Ele alegou que iria levar elas para o museu, porque ele nunca conviveu muito com as crianças. Então as crianças ficou feliz, né? Vamos pro museu.
0: Breno foi indiciado pelo crime de vicaricídio, quando o pai mata os próprios filhos para punir e provocar sofrimento à companheira ou ex-companheira.
2: Um homem desse daí não pode nem chamar de pai. É um monstro, não é pai. Duas crianças indefesas não sabem o que tá nesse mundo, gente. É o mundo que a gente está vivendo.
0: Na manhã desta segunda-feira, nossa equipe acompanhou a captura de um homem procurado por matar a ex-companheira também no fim de semana. Ailton Ribeiro, de 65 anos, esfaqueou Verônica Nascimento, de 43. Antes de fugir, o criminoso também tentou atacar o enteado. Nos 6 primeiros meses deste ano, 142 mulheres foram vítimas de feminicídio no estado de São Paulo. Isso significa, em média, uma mulher assassinada a cada 30 horas, um aumento de 10% em relação ao mesmo período do ano passado. Também no fim de semana, a polícia prendeu Matheus Santos da Conceição, que era procurado desde abril. Ele usou o carro para atropelar a ex-mulher de 24 anos, que estava de moto. A vítima conseguiu escapar e sobreviveu. No Paraná, socorristas tentaram reanimar uma mulher de 35 anos logo depois dela ser esfaqueada pelo companheiro. A vítima pediu socorro no portão de casa e a polícia e o SAMU foram chamados. Ela não resistiu. Luiz Eduardo da Silva Francisco foi preso em flagrante. O crime aconteceu em Londrina.
3: Até quando nós vamos conviver com essas pessoas, mesmo que elas sejam presas, daqui a um tempo voltando a conviver na sociedade? As penas têm que serem amplificadas para esse tipo de crime brutal que acontece diariamente e, infelizmente, hoje em todo o Brasil. É um absurdo essa violência contra as mulheres e contra as crianças. A Colômbia foi atingida hoje por um forte terremoto de magnitude 7,4. Já são mais de 100 mortos e feridos. Foi uma manhã de pânico no país. Testemunhas gravaram imagens de construções desabando.
4: Eram 7:30 da manhã no horário local, quando o chão começou a tremer. A torre desta catedral de quase um século tombou e parte dessa outra igreja desabou.
5: Eu vi o prédio do vizinho explodir completamente, como uma bomba, algo horrível.
6: Tremeu muito forte e, além disso, foi um terremoto muito longo. Foram quase 2 minutos, eu acho, né, de duração. E olha como estavam as estruturas, os prédios aqui da cidade, né? Estão muito afetados.
4: Neste batalhão em Cali, militares se agacharam durante o tremor. Jornalistas que estavam ao vivo numa rádio orientaram ouvintes a manterem a calma.
7: Mantenha a calma. Hugo Mário, em Cali, o que está passando?
8: Muito duro, muito forte,
9: Ricardo.
7: Felipe,
4: parte do teto de um aeroporto caiu e passageiros saíram correndo. De máscara por causa da poeira dos escombros, esta jornalista viu moradores ajudando no resgate de pessoas soterradas.
8: Isso é o cenário em Cali. Vemos a solidariedade das pessoas refletidas neste momento. Este prédio colapsou, são 6 andares, há pessoas presas, os bombeiros estão do outro lado da rua e aqui os vizinhos remexendo os escombros para ajudar no resgate.
9: Para poder recoger todos os escombros, levantar todo o que puedan e poder rescatar as pessoas.
4: Brasileiros na Colômbia contaram o que sentiram na hora.
10: Mais ou menos 4 minutos de movimento, então é uma sensação bem, bem angustiante, acho que essa é a palavra.
11: As pessoas desceram desesperadas, de roupa íntima, outras enroladas, né, em toalhas, em lençóis. Tinha gente chorando e tava, em poucos minutos estava praticamente todo mundo do prédio na rua.
4: O terremoto de magnitude 7.4 foi registrado em Chocó, no noroeste, a 110 quilômetros de profundidade. Menos de 40 minutos depois, tremores mais fracos atingiram a mesma região. O abalo também foi sentido em outros países, como Equador, Panamá, Venezuela e em Manaus. O presidente Abelardo de la Espriedia, que tomou posse na sexta-feira em uma cerimônia em Cali, declarou desastre nacional e realizou uma reunião de emergência em Bogotá. Autoridades da América Latina ofereceram ajuda. O presidente Lula disse que o Brasil permanece à disposição da Colômbia para prestar o apoio necessário. E a cantora Shakira, que é colombiana, escreveu: Colômbia querida, meu coração está com todos. Em momentos assim, nós colombianos sabemos nos unir e nos sustentar.
3: Eleições 2026, confira agora como foi a agenda dos candidatos ao Planalto.
12: Com candidaturas regionais sendo definidas, Lula e Flávio Bolsonaro devem se reunir com alguns dos principais concorrentes aos governos estaduais e ao Senado. O objetivo deles é alinhar os discursos das campanhas. Hoje, na Paraíba, o presidente da Câmara dos Deputados, Hugo Mota, declarou apoio à reeleição do petista. A decisão vem depois que o partido dele, o Republicanos, decidiu ficar neutro na disputa presidencial.
13: Nós iremos declarar esse apoio ao presidente porque é o presidente que converge com aquilo que pensamos ser o melhor para o país.
12: O apoio era esperado. Além da força eleitoral de Lula na Paraíba, Mota busca uma aliança para viabilizar a candidatura do pai, Nabor Vanderlei, ao Senado. Enquanto isso, em Brasília, Lula manteve reuniões para desenhar as estratégias de resposta às investigações da Polícia Federal contra o seu filho, Fábio Luiz, o Lulinha. O foco da apuração é saber se ele atuou dentro do governo para beneficiar a empresária Roberta Luxinger, investigada por fraudes no INSS. Flávio Bolsonaro, do PL, deve passar a contar com o apoio mais ativo da ex-primeira-dama Michele Bolsonaro. Após as tensões recentes, o senador terá a participação dela em vídeos que vão às redes sociais. As primeiras gravações devem ser feitas ainda nesta semana. Ronaldo Caiado, do PSD, apresentou nesta segunda o plano de segurança pública de sua eventual gestão. Entre as propostas estão o enquadramento de facções criminosas como organizações terroristas, penas mínimas de 45 anos, a redução da maioridade penal para 16 anos e a construção de 40 presídios de segurança máxima para abrigar lideranças do crime organizado. Caiado prometeu criar o Ministério da Segurança Pública, uma área que hoje é de responsabilidade do Ministério da Justiça. Ele ainda afirmou que pretende convidar o promotor Lincoln Gaquia, do Ministério Público de São Paulo, conhecido pela atuação contra o PCC, para comandar a pasta.
14: Talvez é um dos homens que eu mais admiro pelo combate que ele tem durante uma vida toda. Que ele hoje é um homem que não tem liberdade para ele nem para a família, mas foi um homem que, pela coragem dele, pelo entendimento, eu vou convidá-lo para ele ser meu ministro da Segurança Pública.
12: Gaqui ainda não recebeu o convite formal. Ele disse, no entanto, que não pode aceitar enquanto estiver na ativa como promotor. Ao final do evento, Caiado falou sobre a expectativa para o debate presidencial da Band, marcado para o próximo dia 23, e comentou a possibilidade de algum adversário não comparecer.
14: Isso é igual você torcer para um time, e na hora que ele vai entrar no campo, ele amarela e não entra. Quer dizer, como é que a população vai enxergar os dois mais rejeitados no Brasil, um com 50%, outro com 48%.
12: Renan Santos, candidato do Missão, teve um encontro com integrantes da comunidade judaica em São Paulo. Já Romeu Zema, do Novo, não teve agendas públicas nesta segunda-feira.
3: A Band realizou os primeiros debates para os governos estaduais. Em São Paulo, Tarcísio de Freitas e Fernando Haddad reeditaram a disputa de 4 anos atrás.
15: O debate foi mediado pelo jornalista Rodolfo Schneider, o governador Tarcísio de Freitas, do Republicanos, e o ex-ministro Fernando Haddad, do PT, ficaram lado a lado e puderam se movimentar pelo palco, controlando o próprio tempo gasto com perguntas e respostas. Troca de farpas não faltaram.
16: Eu queria saber se você conhece o pessoal da Vila São Francisco, em Poá, o pessoal do Santo Inês, lá em Caieiras, se você conhece o pessoal do Cantagalo, lá em São Bento, Sapucaí, se você conhece esses locais, se você já teve no Cabo Sul, no Jardim Fortaleza, ou se você já teve no distrito da Terra Preta, em Mariporã.
17: Narciso, você é um cara meio de decoreba. É engraçado ver, você é meio concurseiro, você decora uns nomes, joga números e nomes como se fosse me intimidar com isso. E você não responde o que eu perguntei. Não adianta vir com nome de bairro, nome de cidade, para desviar a atenção de quem está nos assistindo com paciência até aqui. Responde objetivamente.
16: Não é para desviar a atenção, Haddad. É porque isso faz parte da resposta. E isso é muito importante. Porque lá no Cabo Sul, lá no Jardim Fortaleza, não tinha coleta e tratamento de esgoto até hoje. E hoje tem. Lá no Mariporã, lá no Distrito da Terra Preta, em Mariporã, 10 mil pessoas não tinham coleta de tratamento de esgoto. Agora tem.
15: Jornalistas do Grupo Bandeirantes fizeram perguntas e trouxeram temas, como obras públicas e o tarifaço de Donald Trump. O debate também foi marcado por assuntos nacionalizados, puxados pela disputa presidencial entre Lula e Flávio Bolsonaro.
17: Faz a conta do lucro das estatais como um todo. As estatais como um todo tiveram 400 bilhões de reais de lucro contra 300 do governo Bolsonaro. Você vem falar isso pra gente? Pega os 3 primeiros anos do governo Bolsonaro e os 3 primeiros anos do governo Lula e compara.
16: Você está muito focado em Bolsonaro, falando de Bolsonaro, Bolsonaro, Bolsonaro. Esquece Bolsonaro, Haddad. Você não está concorrendo contra ele mais. Isso foi em 2018, já passou. Vamos
17: Você
16: focar aqui em São
17: do
16: Paulo.
17: Bolsonaro?
16: Não, na verdade foi a pessoa que me abriu as portas e gratidão não se prescreve.
15: Quando o assunto foi segurança pública e o combate ao domínio territorial de facções criminosas, o tom entre os candidatos subiu.
16: Por sinal, nós temos uma cena ruim, que é a cena de membros do poder, inclusive o doutor Fernando Haddad, no palco com a traficante que comandava o tráfico na favela do Moinho, depois da operação. Nós temos coragem para resolver o problema.
17: Ô, Tarcísio, que deselegância, rapaz. Acho que eu vou saber quem é do tráfico. Você acha que eu conheço o tráfico como você conhece? Se você sabia que ela era uma traficante, por que você não foi lá prender? Eu não sabia. Se eu soubesse, eu teria dado voz de prisão para ela.
15: Hoje, durante sua agenda de campanha, Fernando Haddad apresentou seu plano de segurança pública para São Paulo. O candidato do PT falou sobre o debate na Band.
18: Quando eu dei entrevista, antes de entrar no auditório, eu falei, eu vou abordar 6 temas. Segurança, saúde, educação, privatizações, economia e finanças do Estado. Eu penso que eu aproveitei os 40 minutos ali que eu tive para explorar esses assuntos. E a controvérsia é boa, porque está tendo checagem de dado. O que eu falei está sendo checado, o que ele falou está sendo checado, e as pessoas vão poder tomar uma decisão de voto com base em conhecimento do que está acontecendo.
15: Tarcísio de Freitas cumpriu a agenda fechada pela manhã. Ontem, logo após o fim do programa, ele também comentou a participação no debate.
19: Acho que a gente pôde apresentar as visões de mundo diferentes, as visões para o Estado de São Paulo, que são completamente antagônicas. A gente tem um Estado aqui que, sob nossa direção, está andando no rumo certo. A gente tem muita entrega, muita coisa para mostrar. A gente pôde defender aqui nossas entregas, nossas posições, nossos pontos de vista.
15: E no domingo, dia 23 de agosto, tem mais debate na tela da Band entre os candidatos à presidência da República.
3: Exemplo a ser seguido e respeito ao eleitor. Veja no comentário de Fernando Mitri.
20: A lembrança do debate exemplar de 2022 entre Tarcísio de Freitas e Fernando Haddad, repetido agora em 2026, no mesmo estúdio da Band, com mais qualidade ainda, se junta à possibilidade de um novo encontro. Esse seria em 2030, já entre candidatos a presidente. Esse quadro e esse raciocínio não faltaram nas análises desse domingo eleitoral. Embora as nuvens da política estejam sempre mudando, a hipótese faz sentido e está bem colocada na lógica da realidade política de hoje. Mas vamos ver. O que ficou claro mesmo, e aqui não há dúvida, é que esse debate já garantiu seu lugar na história dos melhores na mídia brasileira. E isso, além de ser uma demonstração de respeito ao eleitor e à democracia, por parte dos candidatos que se expuseram com suas ideias, estilos e projetos prontos para o confronto e sem medo. Um debate competente somado a um comportamento exemplar, que pode ajudar a estimular o debate presidencial do próximo dia 23, que espera entre os convidados a presença de Lula e Flávio, como o eleitor também espera. Felipe.
3: Obrigado, Mitri. Os Estados Unidos responderam à ação do Brasil na Organização Mundial do Comércio para debater o tarifaço. Vamos a Brasília, Natália Pazzi tem mais informações. Boa noite, Natália.
21: Boa noite, Felipe. Na prática, isso significa que os países vão poder se reunir diretamente. Em um documento, a Casa Branca diz estar à disposição para conversar com os representantes do lado brasileiro em uma data que seja conveniente para os dois lados. O processo aberto na OMC leva em consideração a tarifa de 25% aplicada sob o argumento de que o Brasil adota práticas econômicas consideradas desleais pelos Estados Unidos em relação a empresas americanas. Além da tarifa de 12,5%, em que a Casa Branca alega que o Brasil falhou na fiscalização da importação de mercadorias produzidas com trabalho forçado. A medida tem caráter simbólico. Diplomatas dizem não acreditar que uma eventual decisão da OMC tenha potencial para reverter o tarifaço, mas que é uma maneira de marcar posição por parte do governo brasileiro. Inclusive, a China diz que as medidas afetam todas as exportações do país para os Estados Unidos e pediu para participar das discussões. É com você.
3: A seguir, justiça mantém a prisão do ex-marido da ativista Maria da Penha por violação de condicional. Carro é atingido por um jatinho na área de taxiamento do aeroporto de Milão, na Itália. O Jornal da Noite volta em instantes.
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3: Jornal da Noite volta e o piloto Felipe Fraga disparou na liderança da Stock Car ao vencer pela terceira vez na temporada. Ele fez uma corrida perfeita em Santa Cruz do Sul, Rio Grande do Sul, e está agora com 183 pontos de vantagem no campeonato. começou a valer o novo programa para renegociação de dívidas destinado a trabalhadores informais e autônomos.
0: O objetivo é trocar um financiamento por outro, mas com taxa de juros menores.
1: Se você puder melhorar o teu custo, a despesa, a ideia é baixar, é lógico. É mudar.
2: Faria a troca?
1: Sim, com certeza.
23: É a prestação menor, você se organiza melhor.
0: Agora chegou a vez de quem paga em dias dívidas ou está com parcelas atrasadas em no máximo 90 dias. O Desenrola Adimplentes começou a valer hoje. O programa tem público definido, é voltado a trabalhadores autônomos, informais e também beneficiários do FIES, o Fundo de Financiamento Estudantil. Ou seja, quem tem carteira assinada, é servidor público, aposentado ou pensionista, não pode participar. A taxa é de até 1,99% ao mês. O limite de valor a ser quitado é de até R$15 mil. E a nova prestação não pode superar 90% da parcela original. O prazo é equivalente ao tempo que faltava para quitar o primeiro parcelamento, mas é possível negociar uma ampliação. Inicialmente, as operações serão feitas pelo Banco do Brasil e Caixa Econômica Federal. O governo alterou regras para tentar atrair mais instituições, oferecendo 70% dos recursos necessários para cada operação. Mas bancos privados ainda analisam se vão aderir. De qualquer maneira, quem está pagando um crédito pessoal não consignado, com juros maiores que 2% ao mês, pode procurar o Banco do Brasil ou a Caixa para tentar migrar a dívida de outra instituição e entrar no programa para pagar menos. A expectativa do governo é beneficiar até 500 mil autônomos e informais e 100 mil estudantes do FIES.
3: O ex-marido da ativista Maria da Penha teve a prisão mantida pela Justiça por descumprimento das medidas protetivas.
24: A prisão foi a pedido do Ministério Público do Ceará e veio após Marco Antônio Heredia Viveiros dar uma entrevista a um programa de televisão, o que descumpre uma decisão judicial.
25: Uma dessas medidas protetivas é que ele, além de não poder se aproximar, não manter contato com elas, ele também não poderia divulgar informações sobre o processo ou o nome delas, com o objetivo de evitar essa revitimização de todo esse drama psicológico que ela sofreu. E ele já tinha sido advertido de que se ele descumprisse, isso geraria prisão.
24: A justiça concedeu uma medida protetiva a Maria da Penha e suas filhas em 2024, depois que o ex-marido começou a espalhar mentiras e promover uma campanha de difamação contra ela na internet.
26: Marco Antônio foi preso aqui, no condomínio onde mora, na zona sul de Natal. A prisão aconteceu no fim da tarde de domingo. Segundo a Polícia Civil, ele não ofereceu nenhum tipo de resistência. E daqui foi levado para a Central de Flagrantes da Polícia Civil.
24: Marco Heredia tentou matar Maria da Penha duas vezes em 1983, deixando a ex-mulher paraplégica. Ele só foi preso em 2002 e condenado a pouco mais de 8 anos de prisão, mas só cumpriu 2 no regime fechado. Heredia estava solto desde 2007. A impunidade, que se arrastou por quase 20 anos na justiça, gerou forte comoção e revolta social. O caso foi denunciado internacionalmente e gerou uma punição ao Brasil por omissão e tolerância à violência doméstica. Essa pressão internacional forçou o Brasil a criar uma legislação rigorosa e específica de proteção à mulher. Em 2006, nasceu a lei batizada com o nome de Maria da Penha, em reconhecimento à sua incansável luta.
3: Câmeras de segurança registraram um acidente na pista de um aeroporto de Milão, na Itália. Um jato particular taxiava quando foi atingido por um carro de serviço. O nariz do avião chegou a entrar no lado do passageiro, mas ninguém se feriu. As operações no aeroporto de Linate chegaram a ser suspensas por 40 minutos. Uma câmera pode ajudar a esclarecer a queda de um helicóptero que deixou 4 mortos no Rio de Janeiro no sábado.
27: O grupo estava na cidade para comemorar os 15 anos de uma familiar. O passeio de helicóptero seria o ponto alto da passagem pela cidade. As primeiras a embarcar na aeronave foram Rocío Cubillos, de 59 anos, a filha dela, Wendy Cubillos, de 37, e a neta, Sofia Murilo, de 17 anos. Os outros integrantes da família aguardavam no aeroporto de Jacarepaguá para fazer o voo panorâmico logo depois. A duração do passeio era de 20 minutos, mas com a demora no retorno terno do helicóptero, os familiares passaram a estranhar a situação. Segundo os relatos dos parentes, a empresa Voos Rio Panorâmico teria informado que a aeronave precisou fazer um pouso forçado, mas ao pesquisar na internet, os turistas souberam do acidente. A aeronave caiu na Floresta da Tijuca. Os corpos foram encontrados pelos bombeiros já carbonizados. A família tenta exames antigos que possam ajudar na identificação.
2: Não deveríamos ter que sofrer uma segunda tragédia esperando aqui por uma, duas, três semanas por uma identificação que por eliminação ou lógica já pode ser uma certeza.
27: O helicóptero era pilotado por Alessandro Rocha. Ele era instrutor de voo há mais de 20 anos. Alessandro tinha 51 anos. O corpo do piloto foi enterrado nesta segunda-feira neste cemitério em São Gonçalo, na região metropolitana do Rio. Ele deixa esposa e três filhos. O mais novo tinha apenas 3 meses de vida. O CENIPA investiga o acidente. Segundo a defesa da Voos Rio Panorâmico, uma câmera foi encontrada no local da queda e foi enviada para análise. Os representantes da empresa serão ouvidos e as condições do helicóptero, assim como a do piloto, vão ser verificadas pela corporação. A Agência Nacional de Aviação Civil informou que a aeronave era certificada e tinha autorização para fazer voo panorâmico.
3: Uma sequência de tragédias envolvendo motoristas imprudentes terminou com 5 mortes em São Paulo. Os casos envolvem condutores embriagados e suspeita de racha.
5: Uma batida violenta terminou em morte na rodovia Anhanguera, na manhã desta segunda-feira. Os ocupantes do Gol Vermelho foram arremessados para fora do carro depois que o motorista, que estava embriagado, perdeu o controle e bateu contra a proteção da via. Outros acidentes aconteceram em seguida e provocaram um engavetamento. 3 pessoas morreram e 6 ficaram feridas. O motorista do Gol, de 27 anos, passou pelo teste do bafômetro que apontou embriaguez e acabou preso. E essas não foram as únicas mortes no trânsito registradas em São Paulo nos últimos dias. Na Vila Sônia, Zona Oeste, Luciene Rocha Ferreira, de 53 anos, também perdeu a vida depois de ser atropelada por um carro.
6: Uma pessoa de um ótimo coração. Muito trabalhadora, sempre que a gente sozinha.
5: Segundo testemunhas, o motorista de 19 anos estaria envolvido em um racha. Depois da batida, ele abandonou o carro e fugiu a pé. O veículo que foi apreendido passou por perícia. A polícia segue as investigações para esclarecer a dinâmica do acidente e a conduta do motorista. E no mesmo sábado, em Tapecirica da Serra, na região metropolitana de São Paulo, Zilda Souza Santana Vieira, de 59 anos, foi atingida por um carro enquanto caminhava pela calçada na Avenida Guatemala. O motorista fugia de uma primeira colisão com um caminhão a cerca de 250 metros daqui. Logo depois, a segunda batida. Olha o estado que esse carro ficou. O motorista, identificado como Luiz Paulo Carneiro, de 57 anos, foi contido por populares ao tentar deixar o local da batida. Ele passou por audiência de custódia e teve a prisão preventiva decretada. Ele já tinha 2 passagens por embriaguez ao volante.
3: Drones com explosivos voltaram a assustar moradores da zona norte do Rio de Janeiro. Já são pelo menos 10 casos desde maio.
7: Botou a bomba agora.
8: O perigo vem do alto. Na zona norte do Rio, o uso dos equipamentos tecnológicos deixa uma disputa territorial cada vez mais letal. Na tarde deste domingo, moradores da comunidade do Quitungo presenciaram novos ataques. Uma pessoa chegou a ficar ferida.
9: Vai soltar aqui na rua! Soltou!
8: O vídeo registra o exato momento em que, em plena luz do dia, uma das granadas é lançada por um drone que sobrevoa a região. O ataque teria partido de criminosos do Terceiro Comando Puro, que tentam dominar a localidade que recebe influência da facção rival, o Comando Vermelho. Com as explosões deste domingo, já são pelo menos 10 ataques com granadas lançadas por drones, registrados na cidade do Rio desde o fim de maio.
10: A maior parte das ocorrências aconteceu em comunidades da Zona Norte, em meio aos confrontos pela disputa de territórios. Foram 7 somente nos bairros da região, sendo que 3 deles ocorreram nos 9 primeiros dias deste mês.
11: Essa prática eleva o conceito de guerra urbana que a gente já vive a cada dia na cidade do Rio de Janeiro, transformando agora essa guerra também em uma guerra tecnológica.
3: A polícia encontrou um bebê que foi sequestrado semana passada no Mato Grosso do Sul. A criança estava no Paraguai. 3 pessoas foram presas.
28: Ayla Emanuele tem 1 mês de vida.
4: Ela foi levada na última sexta-feira em Campo Grande após a mãe, uma adolescente de 17 anos, ser atraída por uma mulher. Segundo ela, a sequestradora teria prometido doar roupas e tirar fotos da criança.
12: Aí lá no fundo tinha uma casinha e ela foi lá me mostrar. E quando eu entrei, eles tentaram me desmaiar com álcool, um pano assim, no rosto.
4: A bebê foi encontrada ontem em Pedro Juan Cabaleiro, cidade paraguaia, próxima a Ponta Porã, na fronteira com o Brasil. Um casal de brasileiros que estava na casa foi detido e extraditado. Depois da expulsão, os dois foram entregues às autoridades brasileiras e encaminhados para a Polícia Federal. Já a pequena Ayla foi levada para o Hospital Regional de Pedro Juan Cabaleiro, no Paraguai. Seguiu também para Ponta Porã, onde recebeu assistência, e deve vir para Campo Grande. A investigação agora continua até para esclarecer esse sequestro e a participação dos envolvidos. No sábado, a polícia já havia apreendido um homem em Campo Grande suspeito de ceder a casa onde o sequestro aconteceu.
3: O Congresso voltou aos trabalhos com a agenda enxuta e de olho nas eleições. Natália Pazzi tem todas as informações. Natália.
21: Felipe, os trabalhos vão se concentrar apenas nesta e na última semana de agosto. Na Câmara, uma reunião de líderes acontece nesta terça para definir a pauta. A ideia é avançar com o projeto que foi enviado pelo governo em abril, que autoriza o uso de receitas extras da exploração de petróleo para reduzir impostos sobre combustíveis. Outros em que não há consenso dificilmente vão ser analisados antes das eleições, como a proposta que criminaliza a misoginia e o que amplia o limite de faturamento anual permitido aos MEIs. O mesmo acontece no Senado. Matérias de interesse do governo, como a PEC da segurança e a que acaba com a escala 6x1, seguem sem acordo. Apenas projetos considerados mais simples, como o que cria fundos para judiciário e Ministério Público, deverão ter o aval dos parlamentares. É com você.
3: Voltamos a falar dos debates estaduais da Band. Os do Rio e do Paraná foram marcados pelas ausências dos líderes das pesquisas que entraram na mira dos adversários.
13: Quatro candidatos participaram do primeiro debate ao governo do Rio. Antony Garotinho, do Republicanos, Douglas Ruas, do PL, William Siri, do PSOL e André Marinho, do Novo. Líder nas intenções de voto, Eduardo Paes, do PSD, tinha confirmado presença, mas não compareceu e virou alvo de ataques.
14: Todos esses que estão aqui, incluindo o Eduardo Paes, que não está, que fugiu, não gosta do servidor público.
16: E diante do que está posto, pessoal, ainda mais com um candidato fujão como Eduardo Paes, ele que não foi capaz de tirar o lixo das favelas, vai ser capaz de tirar os fuzis?
13: O ex-governador Antony Garotinho citou até a declaração de bens de Eduardo Paes para atacá-lo.
17: O Eduardo Paes, que não veio aqui, declarou que o patrimônio dele é de R$185 mil. Ele tem dois filhos estudando em Nova York. Mora num apartamento em São Conrado. Ele podia vir aqui, pelo menos, para ensinar vocês como é que ganha esse dinheiro.
13: Paes não comentou os ataques. O ex-prefeito do Rio alegou que, por orientação jurídica, só participa de debates depois da confirmação das candidaturas na Justiça Eleitoral, em 16 de agosto.
18: Olá, boa noite. Sejam todos muito bem-vindos.
13: O debate foi mediado pela âncora do Jornal da Band, Adriana Araújo. Segurança e corrupção foram os principais temas do encontro.
19: Aqui no Paraná, o debate teve dois candidatos, Requião Filho, do PDT, e Sandro Alex, do PSD. Cerca de duas horas antes do encontro, o candidato do PL, Sérgio Moro, que lidera as pesquisas, desistiu de participar e virou alvo dos adversários.
28: Fugiu, não por medo, mas fugiu porque não tem o que dizer e não tem como debater aqui. Sérgio, acabou o debate. Pode sair debaixo da cama. Pena que você não veio.
29: Para ser governador do Paraná, não pode ser covarde.
0: Você tem que estar sempre cumprindo com a palavra da participação nos debates. E eu não fujo a palavra e eu também não fujo a minha obrigação.
19: Para justificar a ausência, Moro disse que havia um jogo combinado dos adversários para atacá-lo.
1: No Rio Grande do Sul, o debate da Band foi realizado na sede da Federação das Indústrias do Estado, com mais de 200 pessoas na plateia. Quatro candidatos participaram do encontro: Gabriel Souza, do MDB, Juliana Brizola, do PDT, Luciano Zucco, do PL e Marcelo Maranata, do PSDB.
15: Dois assuntos dominaram o debate: as filas de espera nos hospitais gaúchos e segurança pública, com destaque para o combate aos feminicídios e ao crime organizado.
3: Quem se omite dos debates hoje se afasta do povo, do eleitor. O eleitor precisa ouvir respostas, a menos que eles não queiram dar respostas. Talvez a estratégia seja correta. Não é. Tem que comparecer aos debates. As pessoas têm que saber o que pensam os candidatos. Não há espaço mais para fugas em um momento eleitoral como vive o Brasil. O debate da Band entre os candidatos ao governo de Minas será neste domingo. As indefinições na disputa podem ter impacto também na eleição presidencial.
20: O segundo maior colégio eleitoral do país vive um xadrez político marcado por incertezas e reviravoltas. Se não houver mudanças até o fim do prazo para registros de candidaturas no próximo sábado, Minas Gerais pode ter o maior número de candidatos ao governo local em todo o país. 11 no total. A maior reviravolta gira em torno da candidatura do senador Cleiton Azevedo, o Cleitinho. Líder das pesquisas, ele chegou a desistir da candidatura após a morte do irmão mais novo, vítima de câncer. Dias depois, mudou de ideia. E após embates internos, Cleitinho convenceu republicanos a lançar sua candidatura, mesmo com o prazo das convenções partidárias já encerrado.
22: O que eu quero mostrar para vocês é que eu vou governar para todos. É isso que eu vou fazer, governar para o povo.
20: A volta de Cleitinho mexe com o tabuleiro da eleição em Minas. Para o candidato do PL à presidência, Flávio Bolsonaro, é a chance de ter um palanque forte em um estado considerado estratégico. O problema é que quando Cleitinho decidiu voltar à disputa, Flávio Bolsonaro já tinha declarado apoio ao empresário Flávio Roscoe, do PL. O partido garantiu que, mesmo com a reviravolta, vai concorrer ao governo estadual e que não há conversas para reavaliar o cenário. Entre os candidatos ao centro e à esquerda, os principais nomes são Alexandre Calil, do PDT, e Patrus Ananias, do PT. O atual governador Matheus Simões, do PSD, corre por fora. Em meio a tantas mudanças, o eleitor mineiro tem um desafio extra: entender quem está com quem.
23: Para o eleitor, a eleição tem sido um tempo cruel. Esse rearranjo de última hora, essa organização de última hora, faz com que o eleitor tenha mais trabalho para identificar os processos. E quanto mais trabalho ele tiver, maior a chance dele errar na sua escolha.
3: Uma amizade incomum ajudou a recuperar uma Golden Retriever em Nova York. A cadela Barley sofria de convulsões e ficou apática após o tratamento com remédios. A tristeza só passou com a chegada do pato Louie. Os dois se tornaram parceiros de brincadeiras e hoje são inseparáveis. Que maravilha de terapia, Fernandinho Fernandes. Boa noite.
24: Boa noite. Longe de ser um patife o pato, pelo contrário, ele foi um pato legal.
3: Fernandinho...
24: Companhia é sempre bom, né, gente?
3: É espetacular. Fernandinho, o futebol brasileiro vai se modernizar essas novas regras após a Copa?
24: Tomara que a gente não pague o pato com essas mudanças. Já aconteceram na Copa do Mundo, tem muita gente reclamando, por exemplo, demorar para bater o tiro de meta vai virar escanteio, demorar para sair de campo um minuto fora. Tem um monte de coisa. O mais estranho nisso é que tem muita gente reclamando, muita gente que não quer. Teve jogo no final de semana com apenas 49 minutos de bola rolando.
3: Nós pagamos por 90. Nós queremos 90.
24: É, não chega, não vem. A média na Europa da Liga Inglesa é 55 minutos, uma média. A gente teve 49. A nossa média é 51, 52. Só que 3 minutos num jogo de futebol de diferença parece muito pouco, mas não é. Um jogador que mais toca na bola durante a partida, 2 minutos, 2 minutos e meio, olha lá.
3: Agora, Fernandinho, vai chegar no tempo ainda que alguém vai propor parar o cronômetro e aí eu quero ver. Acho bom eles se agilizarem.
24: Vai virar futsal.
3: É?
24: Futsal com grama.
3: É verdade. Agenda dos brasileiros na Liberta.
24: Pois é, Sul-Americana também na parada. Opa. A gente começa falando da Libertadores. Na terça-feira, Independente e Rivadavia contra o Fluminense. São as oitavas de final, jogo de ida. Então, tá. O Fluminense vai ter a vantagem de, ou melhor, a desvantagem de resolver a parada fora de casa, mas vai ter a vantagem de decidir em casa.
3: Agora sim, vamos ver a Sula.
24: Sul-Americana, Libertadores, só esse jogo, mas tem mais, tem mais. Ah. Na terça-feira nós temos São sim. Paulo e Bolívar. O São Paulo vai ter o problema de decidir na altitude, lá em La Paz. O negócio não é fácil, a vida na altitude.
3: Tem que chegar devagarinho.
24: Cara,
3: se você abre a porta do avião.
24: Desce devagar, senão você não vai pagar um pato, você vai pagar um mico, porque você desmaia, o negócio é feio. Enfim, quarta-feira tem jogo, quinta-feira tem jogo, a semana quente aqui no Jornal da Noite, também no Sport Total. Espero vocês. Obrigado, Felipe.
3: Ao vivo daqui a pouco, Fernandinho Fernandes. Previsões menores para a inflação e também para o crescimento aparecem na pesquisa do Banco Central com o mercado financeiro. A Juliana Rosa explica.
2: Os juros altos estão fazendo efeito. Temos aí um recorde de endividados reduzindo consumo e inflação. O Banco Central divulgou queda nas projeções de inflação para esse ano pela sexta semana seguida, agora em 5,02%. Os levantamentos vêm surpreendendo para baixo e a expectativa é que os dados de inflação sigam favoráveis, perto ali do zero, e tem chance, inclusive, de deflação até setembro. A previsão também é de menor crescimento, com juros caindo para 13,75%. Mas o corte de juros não está garantido. O Banco Central fala em mais riscos de alta do que de baixa da inflação, com petróleo, El Niño, e as expectativas para o ano que vem de inflação ainda acima de 4%, o que tem muito a ver com a incerteza do que vai ser feito em 2027 com os gastos públicos. A decisão de cortar ou manter juros está em aberto. Os juros altos por muito tempo vêm aumentando o risco de derrubar a economia em 2027. Se as propostas econômicas fossem mais claras, os juros poderiam cair mais rapidamente. Felipe, Thaís.
3: Obrigado, Juliana. Thaís volta amanhã. A seguir, moradores de Manaus sentem o terremoto que atingiu a Colômbia esta manhã. Estados Unidos começam a julgar suspeito pela morte do rapper Tupac Shakur. Caminhoneiros, incluindo brasileiros, estão há mais de 20 dias isolados em estrada bloqueada por nevasca na fronteira entre Chile e Argentina. O Jornal da Noite volta em instantes.
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3: 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Estamos com o Jornal da Noite e mais informações sobre o terremoto que atingiu a Colômbia. O prefeito de Cali decretou toque de recolher. Militares se espalharam pela região para tentar evitar saques. Existe registro de hospitais danificados e pessoas soterradas. São pelo menos 188 pessoas desaparecidas em Cali, uma das principais cidades da Colômbia. O terremoto desta manhã foi sentido em Manaus e assustou moradores.
8: O que era para ser uma manhã normal de trabalho virou momento de susto. Em diferentes pontos de Manaus, quem estava em prédios altos percebeu o chão e as estruturas balançarem. Lustres, objetos e até móveis se movimentaram. Nos andares mais altos, a sensação foi ainda mais forte e o medo fez muita gente deixar os edifícios. Na sede da Band News Difusor FM, o tremor também foi sentido. Por precaução, os colaboradores evacuaram o prédio e foram para uma área segura. A medida foi tomada diante do balanço da estrutura e do susto provocado pelo abalo.
4: Por volta de 8h30 da manhã, a gente estava fechando o jornal local aqui da Band News Difusor FM, quando a gente começou a sentir aquela sensação de estar balançando. E aí, todo mundo começou a se olhar... É isso mesmo? A gente está sentindo isso?
8: Esse prédio, na zona centro-sul de Manaus, também foi evacuado.
9: Após os relatos, o Corpo de Bombeiros foi acionado para fazer vistorias preventivas em prédios de Manaus. As equipes verificaram possíveis rachaduras e a segurança dos prédios.
4: Todo mundo bem, todo mundo tranquilo, foi só um susto. E que bom que todo mundo conseguiu sair na boa, tranquilo, voltar para trabalhar e está tudo certinho por aqui.
3: Já na China, a passagem de um tufão provocou enchentes em Xangai, a cidade mais populosa do país. Os ventos passaram de 150 km por hora. Esse vídeo mostra o momento em que um caminhão tomba em meio ao vendaval. Cerca de 1 milhão de pessoas foram forçadas a sair de casa e mais de 1.500 voos foram cancelados desde domingo. E a situação é crítica na fronteira do Chile com a Argentina. A neve bloqueou estradas e impede que mais de 1.000 caminhoneiros, incluindo brasileiros, sigam viagem.
10: Menos 7 graus, estamos aqui. E o vento está 1 grau, você parece que está menos 10.
11: Uma nevasca como essa não ocorria há mais de 16 anos.
10: Impossível de... passar as fronteiras. Olha como é que tá.
11: Segundo o Sindicato dos Transportes Rodoviários de Foz do Iguaçu, no oeste do Paraná, alguns motoristas estão presos há quase 20 dias na fronteira do Chile com a Argentina.
10: Que neva com gosto. Tava nevando até agora pouco. Agora só Deus sabe quando saindo daqui. Desde ontem parado no gelo e uma semana aguardando, andou 1.000 metros.
11: O caminhoneiro que fez o vídeo saiu de Foz do Iguaçu e há 8 dias enfrenta a nevasca.
10: Ó a neve. Estamos aqui. Não dá para desligar o caminhão, se desligar congela.
11: Um caminhoneiro que é de Foz do Iguaçu morreu na quinta-feira na fronteira do Chile com a Argentina. A informação foi confirmada pela empresa que ele trabalha, que é de Cascavel. O local onde ele morreu preocupa por conta da altitude. Segundo a empresa, ainda não há confirmação da causa da morte, que deve ser investigada.
3: E os efeitos do El Niño ameaçam a produtividade no campo. Em São Paulo, produtores e entidades se reuniram para debater os desafios do agronegócio e cobrar que a produção de alimentos seja tratada como uma política de Estado.
12: Enquanto o sul do Brasil sofre com a chuva, em ano de El Niño, a seca atinge o centro-oeste. A região concentra quase metade de toda a soja produzida no país. Com menos chuva no período de colocar a semente na terra, as plantas produzem menos, as pragas aparecem mais e o produtor precisa usar mais defensivos. A produtividade cai e o custo aumenta.
21: Momento agora ao produtor fazer o dever de casa, continuar fazendo as boas práticas, ter boas cautelas e aguardar mais próximo do plantio para, de fato, ver se essas previsões vão se confirmar.
12: Quem cultiva soja e milho já investe no manejo do solo e no uso de sementes mais resistentes. Preparação também nas lavouras de café, cacau e cítricos, que são mais sensíveis ao clima.
25: Essa indústria a céu aberto convive todos os anos com o fator clima, mas, além disso, o agro O agronegócio brasileiro tem enfrentado outros problemas fora das fazendas.
12: Nesta segunda, produtores, entidades do setor e poder público se reuniram em São Paulo para discutir os desafios do campo no Brasil. Um deles, a necessidade de proteger a produção de alimentos por meio de um seguro adequado.
26: Precisa de uma política pública, onde que você, sem dúvida nenhuma, cria as condições básicas para que todos os produtores possam entrar. Quando você faz estruturalmente num processo só, ele fica muito caro. Então as pessoas não conseguem entrar e bancar o seguro.
12: Os desafios também passam pela renegociação das dívidas dos produtores.
27: Não é que o agricultor não paga, ele gosta de pagar. Ele tem prazer em ter um nome limpo, como a gente fala, em honrar seus compromissos, mas impossibilitado para fazer desastre climático e perda de renda, nós tivemos que renegociar.
12: sem contar com o cenário mundial abalado com as recentes guerras e as medidas tarifárias.
0: Primeiro, o problema dos fertilizantes, que essas guerras hoje afetam e muito a nossa importação de nitrogenados e de potássio.
12: Por isso, o setor reivindica que o agro seja tratado como política de Estado, com planejamento e estratégias de longo prazo.
1: Quando você tem agriculturas envolvidas num longo prazo, não faz sentido você ter esses investimentos conjugados só olhando de governos a governos. Então, se você não olhar isso como uma nação, como um Estado, você vai ficar ao revés do curtíssimo prazo. Esse Brasil da bioeconomia precisa de união.
3: Estão absolutamente corretos todos os entrevistados. Tem que ter uma política pública de longo prazo. As pessoas têm que conhecer as regras do jogo. O agronegócio é muito importante no Brasil para a gente tratar como trata o agronegócio. E essa questão do El Niño também tem que estar nas campanhas eleitorais. Temos que cobrar dos candidatos a presidente e também dos candidatos ao governo dos estados. Começou nos Estados Unidos o julgamento do principal suspeito de orquestrar a morte do rapper Tupac Shakur. O crime, acontecido há quase 30 anos, é um dos maiores mistérios da justiça americana.
13: Esse tribunal no estado de Nevada iniciou a escolha do júri que vai definir se Duane Davis deve ou não ser condenado pela morte do astro do rap americano. Conhecido pelo apelido Kif D, o suspeito tem 63 anos e era o líder de uma gangue na Califórnia na época em que Tupac foi assassinado. O caso passou décadas arquivado por falta de provas, mas foi reaberto após a publicação de um livro onde Kif D relata que planejou a morte de Tupac. Ele afirma que mandou executar o rapper após uma briga do astro com um sobrinho dele, que teria sido agredido. O gangster confirmou que estava no banco da frente do Cadillac branco, de onde partiram os tiros que atingiram Tupac, mas que não foi ele quem efetuou os disparos. Depois que foi preso em 2023, Kif D passou a negar as confissões. Tupac Shakur foi baleado na noite de 7 de setembro de 1996, após assistir a uma luta de boxe de Mike Tyson em Las Vegas. Ele ficou internado e morreu 6 dias depois, aos 25 anos de idade.
3: O Jornal da Noite termina aqui. Uma excelente terça-feira para você.
14: Eu sou a Sônia Blota, direto de Paris, na França, com as principais informações para a Band News TV, na velocidade da notícia.

0: O debate entre os candidatos ao governo de São Paulo, Tarcísio de Freitas, do Republicanos, e Fernando Haddad, do PT, é o tema de hoje da análise do colunista Marco Antônio Sabino. Sabino, sem outros concorrentes na bancada, o confronto permitiu um embate direto com um cara de segundo turno e de olho em 2030, é isso?
1: Foi um debate digno de debate a uma candidatura presidencial. Aliás, esses dois candidatos têm a possibilidade de daqui a 4 anos estarem exatamente no debate presidencial. Tarcísio de Freitas, se Flávio Bolsonaro ganhar, não será candidato, porque Flávio Bolsonaro vai tentar a reeleição. Mas se Lula ganhar, ele com certeza será o candidato da direita, sem dúvida nenhuma. Já Fernando Haddad tem uma situação diferente. Lula ganhando ou perdendo, ele é o nome mais fácil de ser escolhido pela esquerda. Pode ser, sim, o sucessor de Lula dentro do partido, apesar de ter características completamente diferentes. O fato é que foi um debate ali, apesar de ataques de ambos os lados, principalmente do lado de Fernando Haddad, que jogou mais com esse tipo de estratégia dentro do debate, foi um debate que não terminou empatado. Ele terminou ali no 5-5, mais ou menos.
2: Deu para ter um controle da imagem deles, né? Você falou dessa mobilidade, o controle do tempo, mas o que eu acho que deu para perceber bem, principalmente em assuntos aí que para os dois a gente consegue ver uma diferença clara, por exemplo, privatização, né? Foi bem claro a posição de cada um. Se o eleitor tinha alguma dúvida em relação a esse posicionamento, deu para tirar essa dúvida com tranquilidade. Eu ouvi um comentário hoje, Sabino, eu achei ótimo, que fala assim, é um aroma de 2030, mas com aquele gostinho de revival de 2022.
1: É, mais ou menos isso mesmo. Você tem razão, Thaís. Sobre essa questão das privatizações, ficou muito claro ali a posição ideológica de cada um e as dificuldades que cada um tem para defender suas posições. É óbvio que nesse momento, momento inicial de privatização, de concessão, a Sabesp enfrenta problemas, está no meio de um investimento. E aí é óbvio que Fernando Haddad aproveita e ataca por causa disso. Já no caso contrário, Tarcísio atacou a questão dos Correios e o prejuízo que a empresa vem tendo nos últimos anos. Portanto, duas posições, neste momento pelo menos, difíceis de serem sustentadas por ambos, nos dois aspectos, os dois lados, nas duas visões. Mas, ideologicamente, ficou muito claro que um é a favor das concessões na sua maioria e o outro é quase contra as concessões em sua maioria.
0: É, Sabina, a gente vislumbra 2030, mas eles ainda têm um longo caminho, né? Porque, assim, o Haddad foi ungido pelo Lula ali no dia do lançamento da campanha nacional, né, da candidatura oficial do presidente, causando uma ciumeira. E ele é considerado pelo próprio PT como um petista tucano, né, do PSDB, enfim. E o Tarcísio, se for candidato em 2030, vai precisar enfrentar a família Bolsonaro, né, para conseguir essa vaga e esse apoio.
1: É, inclusive.

0: a chapa com o Geraldo Alckmin, né? Trazendo esse frescor para a campanha do presidente Lula com a reeleição em 2022.
1: E eu vou falar aqui também, Sabino, porque a gente está falando disso, mas mesmo muito atrelado à família Bolsonaro, o próprio Tarcísio também está mais ali para aquela direita centro na hora de negociação, do pragmatismo. Já teve palanque e entrega de obras que estava ao lado do presidente Lula, porque era realmente uma necessidade política do momento. Então, sabe jogar o jogo também, né?
2: É, Tarcísio é um homem de direita, mas sem dúvida nenhuma está à esquerda dos Bolsonaro, da família Bolsonaro, sem dúvida nenhuma. Agora, no que diz respeito a Haddad, Haddad é um homem que busca ali a sucessão do presidente Lula, sem dúvida nenhuma. O PT pode acabar se não encontrar um sucessor à altura de Lula, o que é muito difícil. Todo o carisma, toda a história do presidente Lula. Fernando Haddad tem um estilo completamente diferente, é um estilo mais intelectual. Aliás, no debate, verdade seja dita, ambos os candidatos se prepararam muito bem. Ambos estavam com as informações na ponta da língua. Até mereceu uma brincadeira de Haddad em relação a Tarcísio, que falava muitos números, chamando-o de concurseiro. E Tarcísio rebateu, dizendo que Haddad tinha problema com os números. Então, houve ataques de ambos os lados, eu diria até mais ataques de Haddad em relação a Tarcísio, mas Tarcísio não levou desaforo para casa. Sempre respondia à altura. Agora, foram ataques, eu diria espetadas, é a palavra melhor. Não exatamente ataques, mas espetadas que mantiveram alto o nível do debate. Aliás, como tinha sido o último debate entre Haddad e Tarcísio. Um debate de alto nível, discutindo realmente ideias. Apesar de um pouco hermético, em alguns momentos, para quem não acompanha ali o noticiário com profundidade, teve dificuldade de entender alguns dos temas que foram discutidos.
1: Nacionalizou o plano para São Paulo, né? A gente viu isso durante muito tempo. Agora, eu queria voltar no ponto que a Verusca mencionou e que você passou também, Sabino, porque é uma grande falha do próprio PT, né? Alguns especialistas falam que Lula ficou muito tempo à frente do partido, personificou o partido e não conseguiu. E aí a gente extrapola, inclusive, o PT. Na esquerda, de uma maneira geral, não tem alguém à altura para poder disputar agora, representando esse lado que hoje é hegemônico de Lula, né?
2: A esquerda tem 4 anos para criar esse nome. São vários aqueles que se apresentam para essa posição, mas nenhum ocupou completamente. E eu entendo realmente que Haddad é o nome mais possível, apesar de ser um nome que toma tiro dentro do PT. Dentro do PT mesmo, há resistências em relação ao nome de Haddad. Mas ele pode ser ungido pelo presidente Lula, como vocês disseram no começo aqui da nossa conversa, que já mostrou uma certa preferência por ele.
1: Na visão de alguns pensadores, a política é um território da violência em que as pessoas, os povos, a sociedade entram em conflito e, portanto, precisam estabelecer algum tipo de ordem para organizar esse caos.
0: Na democracia, como nós sabemos, essa violência se organiza ao redor de instituições. Então, seria a corrupção sistêmica do Estado uma das formas dessa violência, no caso do Brasil?
3: Então, a política não deixa de ser, quando é bem sucedida, que ela pode trazer paz. Não é que ela não traz. A ideia é a seguinte: a política, enquanto tal, ela emerge do fato de que existem atritos entre as pessoas, entre os grupos, países, a partir do momento, nações, povos, como queira, impérios, né? E instituições. Então, o fato dos seres humanos entrarem em atrito das mais variadas formas dá nascimento à necessidade justamente de organizar isso. Como você dizia, né, Verusca? Então, organizar isso significa, por exemplo, dizer quem será o soberano e como esse soberano será constituído. E quando eu digo soberano aqui, eu me refiro a uma pessoa, a uma instituição, a um Estado, tá? Não é só uma pessoa, né? E esse soberano, o modo de constituição desse soberano tem que ser legitimado, porque senão a violência continua. Então, aquilo que se fala em filosofia política, esse soberano, hoje em dia normalmente o Estado, né, em grande parte do mundo, ele detém o monopólio legítimo da violência, ou seja, é aquele que organiza a violência, contém, distribui quando acha que tem que distribuir, né, conquista, perde, toda essa, digamos, toda essa mecânica

0: Está dentro da política. Por isso que não é errado dizer que a política, um dos objetivos dela é atingir a paz. Não, não está errado. O fato do ser humano poder entrar em atrito é justamente que faz com que essa tendência à violência, eu citava o Francis Fukuyama, né? Essa ideia de que a política é o território da violência. Esse território da violência, ele precisa ser organizado para que a violência não se espalhe na rua. Por exemplo, lembra de 2013, quando começou a ter manifestações aqui no Brasil, né? E naquele momento, o que que estava acontecendo? Você estava tendo uma crise de representatividade. Quando essa representatividade legítima, né? Quando isso acontece, como se fala em filosofia, o homem hobbesiano sai na rua, do Hobbes, o filósofo, do século XVII. Ou seja, se as pessoas vão para a rua, facilmente isso pode degenerar em violência. Entende? Então, por isso, né, que a gente pode dizer, por exemplo, na democracia, o povo atribui soberania àquele que é eleito, digamos assim, grosso modo, né? E esse processo constitui a legitimidade do poder dessas pessoas, dessas instituições. Agora, a pergunta sobre a corrupção, no caso do Brasil e de outros países, é justamente essa. Uma corrupção sistêmica, como a gente enfrenta no Brasil, não é um signo de que essa violência extravasa de uma forma que não é tão evidente, mas na verdade é? Porque que a corrupção faz? Ela corrompe instituições, ela destrói o mecanismo de poder legítimo, certo? Ela destrói credibilidade. Né? Ela faz com que a gente perca a esperança na máquina do governo do Estado, e isso sempre é um risco da violência extravasar. Por isso que tentativas, como a gente viu em 22, de deslegitimar a eleição, são muito perigosas. Porque se as pessoas começam a achar que a representação, que o soberano é ilegítimo, que não funciona, normalmente isso pode degenerar em violência. Por isso que, ao mesmo tempo que ela deve buscar a paz ou organizar a violência, ela também é o território a priori, como se diz, do risco da violência.
1: Quando a gente traz essa reflexão, né, você foi falando e eu fui pensando de tudo que essa violência da corrupção acaba trazendo no dia a dia, que são pequenos outros, pequenos não, acho que são grandes outros atos que decorrem disso. São as filas enormes sem atendimento na saúde por conta do desvio do dinheiro, que é uma violência e gera morte. A gente precisa reforçar que geram morte. E aí você fala da ausência do Estado, por exemplo, em algumas situações que geram, permitem, por exemplo, a entrada de armamentos, que também geram morte, a entrada de drogas. E você vai ampliando aí vários outros problemas. Quando a gente traz para essa questão da segurança, veio uma frase de quem trabalhou no Rio de Janeiro há muito tempo: não há espaço para o vácuo quando o assunto é o Estado. Se o Estado não está, o crime entra. E aí a gente fala tanto e tanto e tanto do domínio de território, e é isso que a gente observa, né? Se você tem esse vácuo dessa violência institucional, vamos dizer assim, a violência como a gente conhece mesmo de forma corriqueira, ela vai tomando espaço, espaço, e depois é difícil voltar, né?
0: Essa frase, Thaís, que você citou, ela na realidade tem tradição na filosofia política. Na filosofia política se fala: a política odeia o vácuo. Exatamente isso. Quando existe vácuo de poder legítimo, a tendência é que você degenere as instituições, o tecido social. E não há dúvida, quando você tem corrupção, além de tudo que eu falava, sim, a saúde não recebe dinheiro, as pessoas morrem. Por exemplo, se frauda aposentados, se rouba dinheiro dos aposentados, certo? Você tem conchavos entre os poderes que não deviam acontecer. Você tem uma educação que é incapaz de formar a cidadania e os profissionais do futuro. Isso tudo significa que a corrupção é uma das formas de uma violência desorganizada na política.

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0: Repercussão dos debates estaduais realizados pela Band. Quem apresentou as melhores propostas e deixou melhor impressão para os eleitores? E quais os caminhos na disputa eleitoral? Todos os detalhes aqui no Edição da Noite.
1: Congresso Nacional retorna do recesso com pautas emperradas por causa de embates eleitorais.
0: A Colômbia declara desastre nacional após terremoto matar mais de 100 pessoas.
1: Estados Unidos aceitam um pedido do Brasil para tratar do tarifaço na Organização Mundial do Comércio. Esse é o assunto de abertura, inclusive, do nosso Edição da Noite.
0: Como o Felipe disse agora na abertura do programa, os Estados Unidos aceitaram o pedido do Brasil para discutir o tarifaço na Organização Mundial do Comércio.
1: Essa decisão está abrindo espaço para negociações diretas entre os dois países sobre as taxas de até 37,5% impostas a produtos brasileiros.
0: O governo protocolou a ação alegando que as medidas violam as regras do comércio internacional e prejudicam as exportações. A China também solicitou participação nas consultas, argumentando interesse comercial no processo.
1: Apesar do avanço diplomático, o governo brasileiro avalia que o impacto prático pode ser limitado devido à paralisação do órgão de apelação da Organização Mundial do Comércio.
0: Emanuel Pessoa, nosso colunista das segundas-feiras, seja muito bem-vindo, boa noite.
2: Boa noite, Verusca, boa noite, Felipe, boa noite para a nossa audiência.
0: Emanuel, como é que você avalia essa... Qual a leitura que você faz desse momento em que o Brasil entra na OMC, que os Estados Unidos anunciam que vão negociar na OMC, eles aceitam discutir, e aí tem a China também acompanhando o Brasil?
2: Fazer reclamação hoje na OMC é praticamente tão inútil quanto você ligar para o Disque Silêncio na cidade de São Paulo para denunciar um baile funk. Não vai acontecer absolutamente nada. Por uma razão muito simples. Na OMC, as decisões precisam ser confirmadas em um painel de apelação. E há muitos anos, os Estados Unidos não indicam os juízes que têm que indicar para esse painel de apelação. E por isso o painel de apelação não pode proferir as decisões. Então, por mais que os processos se iniciem na OMC, por mais que eles caminhem, eles não vão ter efetividade. E tem um segundo problema sobre a efetividade do OMC. Quando você ganha um julgado, o direito que a OMC te dá é de retaliar. E o setor produtivo brasileiro já pediu várias vezes ao vice-presidente Geraldo Alckmin, que está liderando o esforço de negociação brasileira, é o adulto na mesa, dentre os que existem aí no governo federal, para que o Brasil não retalie os americanos, porque muitos produtos brasileiros foram excepcionados das tarifas, então o impacto real nas exportações brasileiras poderia ter sido muito maior, fora que existe uma série de produtos no Brasil que tem tratamento tributário preferencial e entram nos Estados Unidos sem pagar nenhum tipo de tarifa. Então, o setor produtivo brasileiro gostaria que essa questão fosse resolvida de uma forma mais diplomática, mais discreta e de bastidores. O governo brasileiro entra na OMC para gerar manchete, porque ele sabe que não vai haver absolutamente nenhuma efetividade desse julgamento. Então, a entrada do Brasil na OMC visa unicamente a produção de material para a campanha eleitoral. Efetividade zero.
1: Ou seja, o que é ruim pode ficar pior ainda se, por um acaso, não, como você deixou claro, Roberto Azevedo tem falado isso conosco nas entrevistas aqui na Band News, o painel não vai ser aberto, um painel, porque os Estados Unidos exatamente não estão indicando, né, quem poderia trabalhar como árbitro. E se houvesse uma decisão de retaliação, o que é ruim podia ficar pior ainda.
2: E as pessoas param para pensar, as pessoas têm um comentário, sabe, Felipe, nas redes sociais, que rede social hoje onde muita gente acha que vai se informar. As pessoas comentam na rede social o seguinte, que como os americanos têm um superávit com o Brasil deveria retaliar, porque a perda seria maior para os americanos. As pessoas esquecem que o tamanho da perda não é o valor absoluto, é o valor relativo. Então, a economia americana é uma economia de 36 trilhões de dólares. US$ 1 bilhão na economia de 36 trilhões de dólares é muito menos do que US$ 1 bilhão na economia de 2,5 trilhões de dólares como a nossa. Então, se os americanos perdem as exportações para o Brasil, óbvio, eles sentem, mas não dói tanto na economia americana, não é tão difícil de eles recuperarem na economia americana quanto o Brasil perder US$ 1 bilhão. Então, se o Brasil entra nessa de retaliar os americanos, o Brasil esquece o seguinte, nós vendemos, a maior parte das nossas exportações são commodities. Se você tirar ferro, se você tirar soja, se você tirar petróleo, da pauta de exportação brasileira, o nosso principal parceiro comercial deixa de ser a China e passa a ser os Estados Unidos, que é o país que mais compra produto industrializado ou produto semi-elaborado do Brasil. Então, se o Brasil perde essas vendas sul-americanas, o efeito multiplicativo negativo na economia brasileira é muito grande. E todos os outros países do mundo, praticamente, podem vender, com exceção de peças da Embraer, podem vender esses produtos industrializados para os Estados Unidos. Então, o Brasil entra nessa história com um cacifezinho muito menor para brigar com os americanos do que as pessoas acreditam em rede social. E volta aquilo que eu falo em todo o programa. O Sidoni é um gênio, porque ele criou na cabeça das pessoas que o Brasil estaria numa posição de brigar com os americanos, porque soberania é soberania. E, na prática, não funciona assim.
0: Bom, resumindo, o Brasil quer manchete. Mas e a China?
2: O governo brasileiro quer manchete.
0: Ok. Mas e a China, por qual seria a intenção que há por trás da intenção da China de entrar também junto com o Brasil?
2: Fustigar os americanos. Fustigar os americanos. É, olha, xadrez, você está jogando xadrez. A China não sacrifica a rainha, joga os peões para brigar com os americanos. Quem são os peões? Países como o Brasil, que vão no alinhamento automático, que é uma completa estupidez. O Brasil não tem que ter alinhamento automático nem com China, nem com os Estados Unidos, nem com ninguém. O alinhamento automático do Brasil é o interesse brasileiro. Só que quando o Brasil vai e entra na OMC, o que a China vê como oportunidade? Fustigar os americanos, dar subsídios para o processo para o Brasil, para que isso gere mais manchetes, para que isso corroa o soft power americano. E o que, que as pessoas não entendem, que têm dificuldade para entender hoje? A China é o país que tem mais interesse no livre comércio. Todo país que é tecnologicamente superior, que é tecnologicamente mais avançado, ele quer o livre comércio, por uma razão muito simples. Os países que estão atrasados não conseguem competir com a tecnologia de quem está na frente. Então, se o mundo vira um livre comércio, a China domina o mundo economicamente. Isso aconteceu depois da Revolução Industrial. Quando começou a Revolução Industrial, a Inglaterra era um país absurdamente protecionista. Aí o que, que aconteceu? A Europa continental ficou protecionista. Os produtos industrializados ingleses estavam tendo dificuldade de entrar. A Europa começou, a França principalmente, a investir na sua própria Revolução Industrial. Os ingleses disseram, pô, a gente precisa defender o livre comércio. Então, vamos liberar a entrada de produtos agrícolas franceses para que a nobreza francesa, os ricos franceses da agricultura, não aportem dinheiro na indústria. E aí eles passaram a continuar exportando comida para a Inglaterra, abandonaram uma parte da sua Revolução Industrial e os ingleses tomaram conta da indústria no continente europeu por décadas. A China quer fazer mais ou menos a mesma coisa em escala planetária. Quem está na frente sempre quer o livre comércio. Quando os americanos eram a potência econômica dominante, dominavam o comércio internacional, eles queriam livre comércio. Agora que a China é a potência dominante em tecnologia, os americanos não querem livre comércio. Quem quer livre comércio é a China. E se amanhã um dia Deus há de prover, o Brasil se torne a potência dominante, o Brasil vai defender o livre comércio e a China e os Estados Unidos vão defender protecionismo. E a roda gira assim, porque quem realmente pensa no seu interesse nacional vai defender o seu primeiro.
1: Casa Branca terá um encontro em setembro, tivemos um em maio, setembro teremos outro, Xi Jinping, Trump. Inteligência artificial, acordos comerciais, cooperação tecnológica. Em algum momento o Brasil deve estar na pauta dos dois?
2: O Brasil está na pauta o tempo todo. As pessoas precisam entender o seguinte, tá? A China tem um plano para que em 2049 ela se torne a maior potência do planeta Terra. 2049 não é um plano aleatório, não é uma conspiração de internet. É 100 anos de fundação da República Popular da China. É 100 anos que o Partido Comunista ascendeu ao poder na China. Então, a meta deles é chegar em 2049 como o maior PIB do mundo em dólar, chegar como domínio tecnológico, chegar como a maior potência econômica do planeta Terra. Isso é um plano que todos os analistas internacionais, inclusive os mais altos representantes do governo americano, dizem que é o plano chinês. E o Brasil hoje é uma parte essencial do plano chinês, porque o Brasil ajuda a China a reduzir a sua dependência de energia e de comida do resto do mundo, até que os chineses se tornem autossuficientes. Então as pessoas ainda não entenderam isso, mas o Brasil é o principal ponto de disputa entre China e Estados Unidos. Não é o protagonismo do presidente A ou do presidente B que está fazendo o Brasil se tornar tão importante nas relações internacionais desses últimos anos, mas é o fato de que o acirramento da briga entre Estados Unidos e China coloca o Brasil no centro dessa disputa, não apenas pelos seus recursos, mas se você olhar para as previsões econômicas de 2075, as únicas das 10 maiores economias do mundo, só 3 estarão no Ocidente: os Estados Unidos, o Brasil e o México. E o México, evidentemente, na fronteira americana, vai estar rendido aos Estados Unidos. Unidos. Sobra para a disputa no Ocidente o Brasil, que vai ser o grande provedor de matérias-primas e o grande provedor de energia e o grande provedor de comida. Então, a China precisa do Brasil até que ela alcance a autossuficiência de comida e até que ela alcance a autossuficiência de energia. Tanto é que as importações chinesas de petróleo, nesse ano, dispararam do Brasil por conta dos problemas no Irã. Então, o Brasil é essencial para a estratégia de desenvolvimento chinesa e isso é a parte mais tosca dos governos brasileiros. Nós não entendemos a importância relativa do Brasil e continuamos fazendo como em 1500, trocando espelhinho por ouro.
1: Esse Bora é falar. Um dos assuntos do dia, mas você tem mais outros assuntos para debater? Política agora?
0: Eu ia para falar, para a gente comentar sobre eleições, né? Vamos conferir aí os principais momentos do debate realizado pela Band em São Paulo. A reportagem é do Igor Calian.

0: candidatos participaram do primeiro debate ao governo do Rio. Antony Garotinho, do Republicanos, Douglas Ruas, do PL, William Siri, do PSOL e André Marinho, do Novo. Líder nas intenções de voto, Eduardo Paes, do PSD, tinha confirmado presença, mas não compareceu e virou alvo de ataques.
1: Todos esses que estão aqui, incluindo Eduardo Paes, que não está aqui, fugiu, não gosta do servidor público.
2: E diante do que está posto, pessoal, ainda mais com um candidato fujão como Eduardo Paes, ele que não foi capaz de tirar o lixo das favelas, vai ser capaz de tirar os fuzis?
0: O ex-governador Antony Garotinho citou até a declaração de bens de Eduardo Paes para atacá-lo.
3: O Eduardo Paes, que não veio aqui, declarou que o patrimônio dele é de R$185 mil. Ele tem dois filhos estudando em Nova York. Mora num apartamento em São Conrado. Ele podia vir aqui, pelo menos, para ensinar vocês como é que ganha esse dinheiro.
0: Paes não comentou os ataques. O ex-prefeito do Rio alegou que, por orientação jurídica, só participa de debates depois da confirmação das candidaturas na Justiça Eleitoral, em 16 de agosto.
4: Olá, boa noite. Sejam todos muito bem-vindos.
0: O debate foi mediado pela âncora do Jornal da Band, Adriana Araújo. Segurança e corrupção foram os principais temas do encontro.
5: Aqui no Paraná, o debate teve dois candidatos, Requião Filho, do PDT, e Sandro Alex, do PSD. Cerca de duas horas antes do encontro, o candidato do PL, Sérgio Moro, que lidera as pesquisas, desistiu de participar e virou alvo dos adversários.
6: Fugiu, não por medo, mas fugiu porque não tem o que dizer e não tem como debater aqui. Sérgio, acabou o debate. Pode sair debaixo da cama. Pena que você não veio.
7: Para ser governador do Paraná, não pode ser covarde. Você tem que estar sempre cumprindo com a palavra da participação nos debates. E eu não fujo a palavra e eu também não fujo a minha obrigação.
5: Para justificar a ausência, Moro disse que havia um jogo combinado dos adversários para atacá-lo.
8: No Rio Grande do Sul, o debate da Band foi realizado na sede da Federação das Indústrias do Estado, com mais de 200 pessoas na plateia. Quatro candidatos participaram do encontro. Gabriel Souza, do MDB, Juliana Brizola, do PDT, Luciano Zucco, do PL e Marcelo Maranata, do PSDB.
9: Dois assuntos dominaram o debate: as filas de espera nos hospitais gaúchos e segurança pública, com destaque para o combate aos feminicídios e ao crime organizado.
5: O debate foi mediado pelo jornalista Rodolfo Schneider, o governador Tarcísio de Freitas, do Republicanos, e o ex-ministro Fernando Haddad, do PT, ficaram lado a lado e puderam se movimentar pelo palco, controlando o próprio tempo gasto com perguntas e respostas. Troca de farpas não faltaram.
10: Eu queria saber se você conhece o pessoal da Vila São Francisco, em Poá, o pessoal do Santo Inês, lá em Caieiras, se você conhece o pessoal do Cantagalo, lá em São Bento, Sapucaí, se você conhece esses locais, se você já teve no Cabo Sul, no Jardim Fortaleza, ou se você já teve no distrito da Terra Preta, em Mariporã.
11: Narciso, você é um cara meio de decoreba, é engraçado ver, você é meio concurseiro, você decora uns nomes, joga números e nomes como se fosse me intimidar com isso. E você não responde o que eu perguntei. Não adianta vir com nome de bairro, nome de cidade, para desviar a atenção de quem está nos assistindo com paciência até aqui. Responde objetivamente.
10: Não é para desviar a atenção, Haddad. É porque isso faz parte da resposta. E isso é muito importante. Porque lá no Cabo Sul, lá no Jardim Fortaleza, não tinha coleta e tratamento de esgoto até hoje. E hoje tem. Lá no Mariporã, lá no Distrito da Terra Preta, em Mariporã, 10 mil pessoas não tinham coleta de tratamento de esgoto. Agora tem.
5: Jornalistas do Grupo Bandeirantes fizeram perguntas e trouxeram temas, como obras públicas e o tarifaço de Donald Trump. O debate também foi marcado por assuntos nacionalizados, puxados pela disputa presidencial entre Lula e Flávio Bolsonaro.
11: Faz a conta do lucro das estatais como um todo. As estatais como um todo tiveram 400 bilhões de reais de lucro contra 300 do governo Bolsonaro. Você vem falar isso pra gente? Pega os três primeiros anos do governo Bolsonaro e os três primeiros anos do governo Lula e compara.
10: Você está muito focado em Bolsonaro, falando de Bolsonaro, Bolsonaro, Bolsonaro. Esquece Bolsonaro, Haddad. Você não está concorrendo contra ele mais. Isso foi em 2018, já passou. Vamos
11: Você
10: focar
11: tem
10: aqui em São
11: do
10: Paulo.
11: Bolsonaro?
10: Não, na verdade foi a pessoa que me abriu as portas e gratidão não se prescreve.
5: Quando o assunto foi segurança pública e o combate ao domínio territorial de facções criminosas, o tom entre os candidatos subiu.
10: Por sinal, nós temos uma cena ruim, que é a cena de membros do poder, inclusive o doutor Fernando Haddad, no palco com a traficante que comandava o tráfico na favela do Moinho, depois da operação. Nós temos coragem para resolver o problema.
11: Ô, Tarcísio, que deselegância, rapaz. Acho que eu vou saber quem é do tráfico. Você acha que eu conheço o tráfico como você conhece? Se você sabia que ela era uma traficante, por que você não foi lá prender? Eu não sabia. Se eu soubesse, eu teria dado voz de prisão para ela.
5: Hoje, durante sua agenda de campanha, Fernando Haddad apresentou seu plano de segurança pública para São Paulo. O candidato do PT falou sobre o debate na Band.
12: Quando eu dei entrevista, antes de entrar no auditório, eu falei, eu vou abordar 6 temas. Segurança, saúde e educação, privatizações, economia e finanças do Estado. Eu penso que eu aproveitei os 40 minutos ali que eu tive para explorar esses assuntos. E a controvérsia é boa, porque está tendo checagem de dado. O que eu falei está sendo checado, o que ele falou está sendo checado, e as pessoas vão poder tomar uma decisão de voto com base em conhecimento do que está acontecendo.
5: Tarcísio de Freitas cumpriu a agenda fechada pela manhã. E logo após o fim do programa, ele também comentou a participação no debate.
10: Acho que a gente pôde apresentar as visões de mundo diferentes, as visões para o Estado de São Paulo, que são completamente antagônicas. A gente tem um Estado aqui que, sob nossa direção, está andando no rumo certo. A gente tem muita entrega, muita coisa para mostrar. A gente pôde defender aqui nossas entregas, nossas posições, nossos pontos de vista.
5: E no domingo, dia 23 de agosto, tem mais debate na tela da Band, entre os candidatos à presidência da República.
13: Fernando Schiller, boa noite, seja bem-vindo agora aqui conosco, se juntando ao Emanuel Pessoa.
14: Tudo bem, olha, bom, a alegria está aqui, né, com vocês, analisando esse debate que a gente viu ontem, aliás, em todo o Brasil, um show ontem de discussões e debates no modelo da Band. Não é? Eu brincava com o nosso diretor, Fernando Mitre, que ele criou um debate onde o mediador fica dispensado, né, porque a discussão é espontânea entre os candidatos. O que a gente viu nesses debates é um entrosamento quando tem dois, né? Então, se tem uma conversa de 20 minutos a meia hora, livre, liberada, espontânea, onde você cria até uma certa cooperação entre os candidatos, né? Tem um bailado naquele espaço, então um faz a pergunta, daí ele volta um pouquinho. Isso é sensacional, isso gera uma cooperação e a partir dali você tem a troca de ideias, real troca de ideias. Nesse debate, por exemplo, a gente sempre reclama, bom, não tem discussão programática, não tem discussão de projetos, não tem uma discussão elevada. Nesse debate teve. O custo da... Vamos ver se o Emanuel concorda comigo. O custo da discussão elevada é que tem muito número, que ela é complexa, ela é difícil de checar, né? Mas ela é necessária. Então tem um pouquinho ali da alfinetada, a gente viu algumas alfinetadas ali, mas foi pouca coisa dentro do debate, né? Houve uma divergência básica, modelo de privatização de um lado, modelo mais focado no Estado do outro lado, né? Teve um momento que o Fernando Haddad diz assim, bom, mas Tarcísio, você quer vender trilho de trem, quer vender escola, quer vender parque, não é? O Tarcísio, não, eu estou investindo em PPP educacional para a gestão das escolas, vai melhorar as escolas, né? Eu estou fazendo a concessão da Sabesp para aumentar, ou a privatização para aumentar o investimento. Então tem uma divergência de visões de mundo, não é? Isso é ótimo para o eleitor.
15: Emanuel, essa questão do debate, que é um debate para o governo dos estados, mas a gente viu aqui em São Paulo, em outros estados, a polarização nacional. Candidatos procurando as âncoras nacionais.
16: Felipe, assim, o Brasil, você falou em termo técnico de debate, a gente vai usar um termo técnico agora. Em democracias mais maduras, você vai para a Inglaterra, você vai para os Estados Unidos, vai para a Alemanha, acontece um negócio chamado clivagem. Tá? Clivagem é o seguinte, você pode ter até uma ideia que as pessoas consideram de centro, mas os eleitores, naturalmente, eles vão se distanciando pelos polos. Então, os eleitores vão para um lado mais à esquerda e para um lado mais à direita, seja o que esquerda e direita significa em cada país, porque esse sentido muda completamente. O que é esquerda nos Estados Unidos, muitas vezes, é considerado direita no Brasil. Tá? E o que acontece é o seguinte, nesses países funciona muito bem, porque você vai tendo uma redução do número de partidos. E os números de partidos nesse país se reduzem porque na eleição para deputado nesses países você tem o voto distrital. Aqui, só para as pessoas entenderem melhor, São Paulo elege 70 deputados federais. É como se São Paulo fosse um distrito. Então, se eu tenho um candidato, vamos dizer que o Chile se candidatasse a deputado federal. Não quero essa tragédia para a sua vida, tá? É só um exemplo. Então, vamos dizer que o Chile vai se candidatar a deputado federal. Ele pode tirar 10 votos em Poá, ele pode tirar 10 votos em Ourinhos, ele pode tirar 30 votos em Presidente Prudente, ele pode tirar 4 mil votos em Marília, ele pode tirar mais um voto em Brodowski, né, terra do Portinari, e assim ele pode se eleger em São Paulo, somando aí, sei lá, uns 400 mil votos espalhados por São Paulo todo. Quando você tem um voto distrital, nós vamos pegar o fato que São Paulo tem direito a 70 deputados e vamos dividir o estado de São Paulo em áreas que tem mais ou menos a mesma quantidade de eleitores, e o Chile vai ter que ter residência naquele distrito e vai concorrer naquele distrito. Isso faz com que as pessoas conheçam o Chile, saibam onde ele mora e possam cobrar dele. E aí o Chile vai ter que fazer uma campanha de porta em porta, debater com as pessoas. Naturalmente, quando isso acontece, o número de partidos tende a diminuir. Porque você acaba, naturalmente, os partidos que vão tendo mais dinheiro, maior fundo eleitoral, os outros vão desaparecendo mais rápido. Porque você não tem uma repartição tão grande, porque vai ser mais difícil para esses partidos nanicos elegerem pessoas. Porque, por exemplo, quando você vota no Tiririca, ele não tem um distrito em que ele teve mais voto. Aqui em São Paulo foi espalhado. Então, ele não teria sido eleito no voto distrital. E isso acaba se revelando nas eleições para o executivo. Porque na eleição do executivo é um distritão, é o estado. E aí você tem uma facilidade de ter polarizações estaduais, que não necessariamente são esquerda ou direita, normalmente é situação e oposição, não muito dependente da ideologia, acaba que está se contaminando porque tem eleição federal junto. Então, no Brasil, o único lugar em que existe uma polarização real são nas eleições do executivo. Essa polarização, algumas vezes em alguns estados, acompanha a polarização nacional, mas muitas vezes a realidade local acaba sendo mais importante do que a questão do apoio nacional. Então, a polarização existe em todas essas eleições por conta da maneira que a clivagem funciona a nível estadual.
13: Ô Schiller, esses debates ajudaram esse eleitor que ainda não decidiu o voto?
14: Olha, o debate tem impacto, evidentemente tem impacto. Hoje em dia tem um duplo impacto, eu diria, porque a internet reverbera e a internet trabalha com cortes. Não é? Então, evidentemente que a campanha usada... Os ativistas, militantes, apoiadores, etc. Não precisa nem o marketing da campanha, não é nem o partido, o comitê e tal. As pessoas farão. As pessoas fazem o corte.
17: É um concurso de corte.
14: É um concurso de corte. Então, dependendo, evidentemente, quem gosta do Haddad vai fazer um corte favorável ao Haddad, quem gosta do Tarcísio vai fazer um corte favorável ao Tarcísio. Fora o que a própria mídia faz. A mídia procura ter um certo equilíbrio nesses cortes aí, nem sempre consegue. E isso se espalha. E isso é um custo para quem não vem. Esse é um custo a mais do que se tinha há 15, 20 anos, onde não havia rede social, então você não tinha como fazer isso. Né? Então, isso multiplica muito. Eu diria, bom, a gente vai ver, quer dizer, o debate teve uma forte audiência. Então, o debate em si já é poderoso. Depois tem fica na rede social, então ele fica, a imagem fica gravada, muita gente assiste depois. Agora tem milhares, não sei se são centenas de milhares de corte. Então, tem uma reverberação muito grande, o que leva a uma questão interessante no marketing político hoje. É difícil ganhar um debate, mas não é tão difícil perder. Porque assim, uma frase mal colocada, uma perda de controle, quer dizer, pode colocar uma candidatura em grande dificuldade. Né? Por isso que isso inclusive leva a essa atitude de alguns não comparecerem. Porque o debate é um ambiente de risco. É muito fácil o político fazer comício, é muito fácil o político estar na propaganda do marketing, é muito fácil, às vezes, dar entrevista, porque só está ele. Né?
13: Falar nas redes sociais, né? Um ambiente controlado.
14: Ou ele falar, fazer live, né? Fazer live.
16: É. Chilo, o que você falou é tão interessante que, por exemplo, eu não lembro de absolutamente nada que a senadora Soraya Tronic tenha feito, além de chamar o padre Kelman de padre de festa junina. Eu não lembro mais nada que essa mulher fez na carreira política dela. Eu só lembro isso. É o corte.
14: Ah, você tem, né? Então, isso é muito marcante. Por isso, eu acho que os marqueteiros talvez não estão avaliando direito o custo de não comparecer. Aí o custo de não comparecer pode ter aumentado. Né? O eleitor vai dizer, no fim.
15: Sérgio Moro, Eduardo Paes, Pedro Brito, Roberto Cidade, se arriscaram não comparecendo? Porque a cadeira ficou vazia e os outros aproveitaram para fazer gato e sapato ali, né? Pegar toda hora, apontar para a cadeira, mostrar a cadeira vazia, falar que eles são covardes, fujões.
14: Olha, para ser bem direto nesse ponto, quem decide isso é o mercado. Mercado político. Se o eleitor não punir, o marqueteiro vai fazer. Porque o marqueteiro tem pesquisa, né? Pesquisa qualitativa, então ele faz focus group, então ele bota ali, as campanhas estruturadas têm isso, né? Então ele vai identificar se há custo ou não há custo. Né? A minha interpretação é de que tem um custo administrado. Quais são as condições, quais são as circunstâncias que o candidato eventualmente é aconselhado pelo marqueteiro a não ir? Ou ele está muito na frente, é o caso um pouco do Eduardo Paes, está muito na frente, então olha, não vou porque não vou gerar marola, não vou tomar risco. Né? Ou ele não é bom de debate e tem muito adversário.
16: Sérgio Moro.
14: Né? Talvez seja, né? Tinha dois ali que iam criticar ele, disse, então não vou, você criticar, não vou. O que não é um bom argumento, né? Não é um bom argumento. Diz assim, pô, porque a crítica faz parte da política, né? Vocês dizem, eu não vou porque eu vou ser criticado, eu não vou porque esses dois são amigos aqui, vão, né? não é um bom argumento com respeito ao senador, não é um bom argumento, mas vamos lá. E tem uma outra característica que eu vou chamar aqui, provocar um pouquinho, tá, Felipe Verusca? E, Emanuel, vou provocar um pouquinho, que é o efeito Biden. O efeito Biden é o seguinte, tem uma fragilidade. Então é melhor não ir, para não mostrar a fragilidade. Só que aí o eleitor fica desconfiando, mas que fragilidade é essa? Que você não quer, você gagueja muito, você não sabe expor, você não está raciocinando direito, você tem alguma coisa para esconder. Isso não é legal para a campanha, entende? Então eu acho que é uma decisão muito perigosa, de alto risco, tomada por alguns candidatos.
13: Faz sentido a justificativa trazida pelo Paes, de que foi aconselhado pelo jurídico dele, de que isso pode trazer alguma consequência?
14: Evidentemente que não. Pô, se todos os candidatos, Tarcísio de Freitas está, Fernando Haddad está, todos os candidatos estão no Brasil inteiro. Então foi um pouco de retórica aí, né? Vamos lá, um pouco de retórica.
15: Tem uma situação no Rio de Janeiro que são dois comunicadores que podem colocar a casca de banana no caminho de Eduardo Paes. Estou falando de Antônio Garantinho e do André Marinho. Né? Eles são muito ágeis. Se o Paes não estiver ligado, e eu acho que ele pode perder espaço com isso, ele vai, ainda mais no Rio de Janeiro, que surpreende tantas vezes, ele vai ter que correr atrás. Ele não pode ficar gastando essa gordura, deixando aí de comparecer a debates.
13: Mas o Paes também, ele é um político das antigas, né? Ele não começou ontem na política.
14: Vou arriscar aqui, né? Já que a gente gosta de provocar um pouquinho aqui. O Eduardo Paes é um bom argumentador, tem o que mostrar, é um político experiente, fala bem, mas pode ser que ele se irrite meio fácil, né? Então, assim, eu falei do efeito Biden, tem o efeito cadeirada. Talvez o coordenador de marketing então ficou com medo que ele pudesse perder um pouco o controle. Dado o fato que haviam comunicadores bastante provocativos, né? Então, uma resposta mal dada, uma perda de controle, etc., transformada num mini vídeo de 30 segundos que se torna viral, pode ter um custo.
15: Emanuel.
16: Bom, eu acho que é um pouco, no caso do Brasil, acho que o efeito que a gente tem que pensar é um pouco diferente, tá? O Brasil, na verdade, devia ter o efeito Onyx Lorenzoni. Tá? A gente devia considerar o Onyx Lorenzoni. Quando nós tivemos a candidatura a governo estadual nas últimas eleições do Rio Grande do Sul, nós tínhamos o Eduardo Leite extremamente fragilizado pelo fato de que ele renunciou ao governo do Rio Grande do Sul para tentar ser presidente da República, não conseguiu o cargo, a vaga do partido para ser candidato a presidente da República naquela disputa com o João Dória. O partido desistiu de lançar candidato a presidente da República e o Eduardo Leite se candidatou à reeleição no Rio Grande do Sul. Então, o Rio Grande do Sul foi tratado pelo Eduardo Leite como um prêmio de consolação, como se o Palácio do Piratini não tivesse nenhuma importância. Ou seja, ele simplesmente tratou o Estado do Rio Grande do Sul como a sua ambição pessoal e não como um elevado cargo político para o povo gaúcho. Aquilo foi péssimo. O Onyx Lorenzoni estava na campanha inteira disparado na frente dele e o Onyx cometeu aquela gafe tenebrosa no debate em que ele se recusou a apertar a mão do Eduardo Leite e se recusou a responder.
15: Eduardo Leite vai para o segundo turno contra o Onyx Lorenzoni por 2.000 votos. Era assim, ó, nós estávamos aqui E se tinha um quadro que a gente olhava no primeiro turno era para o Rio Grande do Sul, porque cada urna que abria, Edgar Preto e Eduardo Leite alternavam muitas vezes ali naquela...
17: Cabeça a cabeça.
15: Era muito... Não, Felipe, foram dois mil votos.
16: Esse caso é muito emblemático, é o seguinte. Existem alguns políticos que não ganham a eleição, são outros que perdem. Tá? Então, aqui em São Paulo mesmo, e em vários outros programas que eu já participei, eu disse que em várias eleições não foi o fulano que ganhou, foi o Haddad que perdeu. Que foi a rejeição ao Haddad que fez candidato ganhar em outras eleições que o Haddad concorreu. Da mesma maneira, na eleição do Rio Grande do Sul na passada, eu não acho que o Eduardo Leite tenha ganhado. Porque eu não acho que as pessoas do seu estado, você gaúcho, elas vão achar normal que alguém tente se alçar o cargo máximo da presidência, abandone o governo do estado, que é uma grande honra para qualquer pessoa ser governador do seu estado. É uma honra imensa, uma honra política. E essa pessoa depois trata o governo do estado, não, agora que eu não consigo ser presidente da República, eu aceito ser o governador de novo, me elejam. Tanto que ele quase não foi para o segundo turno. E por que ele não vence? Por conta da conduta do Onyx. Que conduta? A conduta do Onyx foi uma conduta infantil. Infantil. Eu posso dizer que foi até assim, uma conduta de criança birrenta. Não vou apertar tua mão, não vou te responder. Isso não é o que se espera de alguém para ter a estatura de governador. E ali o Eduardo Leite deixou de ser o cara que tratou o Piratini como um cargo de segunda categoria e virou o cara que, mesmo sendo destratado na campanha, teve um porte com educação. E aquilo foi o determinante, não foi a política que ele fez, não foi obra, não foi nada. Lembra, teve as enchentes, teve todos os problemas. Foi o determinante da eleição dele, foi o comportamento do Onyx. Então, muitas vezes, as pessoas, os candidatos não querem ir para o debate porque uma pessoa do outro lado pode provocar momentos como esse. Você vê o André Marinho, o sujeito já trabalhou em programas de humor, reconhecido, é um imitador hábil, ele tem uma capacidade imensa de memorização. Não estou entrando se ele é um bom político, mau político, bom administrador, não. Mas ele é alguém capaz de tirar o Eduardo Paes do sério. E a gente sabe que o Eduardo Paes, né, para usar um termo no passado, é nervosinho.
15: Onde ele fez uma brincadeira ali, exatamente. Não, Eduardo Paes está aqui e ele imitou a voz de Eduardo Exato. Paes, né, como se Eduardo Paes...
16: Não, e o Eduardo Paes é conhecido, né, nervosinho. É. Então é um pouco complicado para ele. Ele poderia correr o risco de o André Marinho tirá-lo do sério. E aí ele perderia a semelhança do Onyx Lorenzoni, uma vantagem hiperconfortável. Então eu acho que Sheila aqui não é o Biden. O fenômeno brasileiro não é alguém gaguejar ou coisa do tipo, porque os candidatos do Brasil, com raríssimas exceções em algumas prefeituras nos cafundós do Brejo, normalmente eles são mais preparados para o debate. Mas o fenômeno aqui seria o Onyx Lorenzoni, uma casca de banana, uma escorregadia, uma grosseria.
17: É, mas aí a gente está justificando a ausência dele, quer dizer, não, ele não foi porque poderia ter...
16: Que o Marco deve ter instruído e o que ele deve ter pensado. Agora, eu acho uma falta de respeito completa com o eleitor, o sujeito não comparecer, mesmo que ele estivesse com 80% na frente. Os políticos no Brasil não
17: e
16: tratam...
17: E casca de banana existe no caminho dos políticos.
16: Eles não tratam, isso é um absurdo. Os políticos do Brasil não tratam os cargos que exercem como uma grande honra. O prefeito não trata a prefeiturança como uma grande honra. O governador não trata a governança como uma grande honra. O presidente não trata a presidência como uma grande honra. Eles tratam como é a realização de um ego, de um desejo particular, que eles mentem para a população como se fosse uma defesa do interesse público. Defesa do interesse público exige transparência, honestidade e trabalho duro, coisa que os políticos brasileiros não têm.
14: Tem muitas razões que pode levar um político a perder um debate, né? Na história brasileira, se a gente pegar, por exemplo, vamos lá, nós tivemos às vezes o político fala muito bem, ele tem uma capacidade de exposição, ele tem charme, ele é agressivo, ele sabe tudo, ele cita dado e perde, porque mostra uma coisa chamada arrogância. Isso é muito estudado nos Estados Unidos, tem uma ciência do marketing político bem avançada nesse ponto, quer dizer assim, você tem que cuidar para não parecer arrogante.
15: Ciro, né? Gomes, de vez em quando. É. Dá um exemplo claro.
14: Se
15: de vez em quando vira o fio.
14: Se falar bem, né? Se vira dados, né? Se fosse dar-se voto, Ciro Gomes sempre iria muito bem, só que ele não vai bem nas eleições, né? Talvez vá agora no Ceará e tal. Mas vamos lá, às vezes...
16: Mas aí é porque você tem que entender que o candidato que está do outro lado com ele é muito ruim.
14: Bom, tem isso também. Mas vamos lá, se a gente pegar, por exemplo, teve um debate, acho que foi aqui na Band, que Mário Covas,
15: né,
14: ele tocou, às vezes um candidato consegue tocar exatamente no ponto frágil.
15: Mário Covas versus Maluf.
14: E muitas vezes, não precisa tratar de muitos assuntos, você tem que fazer variações em torno de um tema. Né? Então, vamos lá, o Paulo Maluf tinha dados, tinha o governo, tinha realizações, é um engenheiro, fala de obras e tal, fala muito bem, treinado, mar, tudo perfeito ali. O Mário Covas tinha um ponto, questão chamada ética. Né? Questão chamada ética. Ele tocou o tempo inteiro com calma, com personalidade, tendo autoridade para fazer isso, porque o candidato para fazer essa crítica, ele tem que ter autoridade, né? E ganhou o debate. Então, é um jogo muito, muito difícil de entender. Quando eu falo efeito Biden, eu tento generalizar um pouco. Acho que, às vezes, os candidatos têm uma fragilidade. No caso do Biden, era a idade. Era o problema da agilidade mental.
16: É uma discussão
14: mental,
16: que no Brasil, né? Nós não temos.
14: Agora, talvez,
16: a gente não discute.
14: Talvez,
16: não, talvez. A gente não discute. O Lula vai com 80 e poucos anos, mas ninguém quer discutir.
14: Mas será que vai? Vou deixar essa pergunta aqui. Será que vai? Será que vai?
16: Você acha que ele não vai concorrer?
14: Não, será que vai para o debate?
15: O debate.
16: Ah, não, eu estou falando o seguinte, a gente não debate, a gente não discute no Brasil questão da fragilidade da idade para exercer do cargo.
14: Ah, não, mas não é só a idade, eu acho, por exemplo, o candidato às vezes não se expressa bem, ou às vezes tem um outro tipo de problema, ou uma questão, uma fragilidade na sua biografia recente, então não vai.
16: Debate também tem um outro lado, tá, Sheila? Às vezes a pessoa é tão boa no debate que ela reverte. Na campanha americana da presidência, segundo mandato do Reagan, ele estava atrás em absolutamente todas as pesquisas.
15: Andrew Mondale.
16: E todo mundo criticava porque ele ia ser o presidente americano mais velho e ele já estava demonstrando alguns sinais de senilidade. Aí um repórter perguntou para ele o seguinte, o que ele achava da questão das pessoas estarem discutindo que ele era muito mais velho do que o adversário dele. Aí ele disse, eu não vou permitir que vocês tratem da inexperiência do meu adversário como um ponto de campanha.
15: Isso é no debate entre os dois, e veio a pergunta do jornalista, isso. E aí ele pega e
16: ele
15: viu.
16: Ele deu essa resposta.
15: E aí ele vira, e aí todo mundo...
16: O adversário dele riu. Na hora que o adversário dele riu, acabou. Ele ganhou em 49 estados americanos. Foi a maior vitória de um presidente na história dos Estados Unidos.
15: Eu sei que é muito tempo, tem muita água para correr. Foi um belo debate há 4 anos. Foi um belo debate ontem. Tem grande chance de a gente ver Haddad e Tarcísio daqui a 4 pelo Planalto?
14: Olha, é muito interessante esse tema. Eu coloquei isso ontem. Nós podemos ter assistido ontem, né, uma van pro Renier daqui a 4 anos do debate nacional. Lula já disse que o Fernando Haddad é um seu herdeiro, ou pelo menos um dos seus herdeiros, né? O Tarcísio de Freitas é um candidato à presidência em 2030. Pode não conseguir, mas é um candidato à presidência em 2030, né? Então, e é interessante isso, porque são dois candidatos com boa formação, são dois candidatos importantes dentro dos seus espectros aí, e mais, são candidatos que tendem um pouco ao centro, dentro do espectro. O Haddad tende um pouco ao centro dentro da esquerda,
15: sim.
14: O Tarcísio tende um pouco ao centro dentro da direita, do campo da direita, e isso facilita o debate. Porque se você tem um cara de muito à esquerda, um cara muito à direita, vira um jogo de slogans. Vira uma retórica muito agressiva, não tem comunicação. Agora, quando você tem candidatos que, de alguma maneira, por exemplo, o Haddad no debate ontem, ele disse o seguinte, não sou contra privatizações, mas eu acho que está mal feito isso aqui, eu sou contra essa aqui. Pode ser que ele seja, talvez, contra, porque o governo dele não fez, né, as privatizações. Então, eu fiz a lei das PPPs, mas acho que essas PPPs aqui estão mal feitas. Então, tem um campo de diálogo, né, que fica mais complicado. E essa complicação, digamos, no fundo, é a complexidade da política.
17: Bora falar de pesquisa, porque hoje foram divulgadas muitas pesquisas eleitorais, né, tanto o Brasil quanto o Estado. Mas vamos falar especificamente da nova pesquisa com as intenções de voto para governador de São Paulo. Tarcísio de Freitas soma 51% das intenções de voto no primeiro turno contra 34% do ex-ministro da Fazenda, Fernando Haddad.
18: De acordo com o levantamento Meio Ideia, se as eleições fossem hoje, o governador Tarcísio de Freitas seria reeleito no primeiro turno com 51% dos votos. Já o ex-ministro Fernando Haddad ficaria com 34%. Na sequência aparecem Vera Lúcia, com 3%, e Carlos Machado e Vivian Mendes, empatados com 1% cada. Isadora Dias não pontuou. Brancos e nulos representam 4% e 7% dos entrevistados não sabem em quem vão votar. Em um eventual segundo turno, Tarcísio tem 53% e Haddad 37% das intenções de voto. A pesquisa completa está disponível no portal band.com.br.
15: Nada contra várias candidaturas, porque afinal de contas. Mas como é bom quando tem poucas candidaturas para a gente poder fechar o foco, né?
14: Mas esse dado da pesquisa, Felipe, explica muito do debate de ontem. Porque se você está 17 pontos atrás, você precisa ser agressivo. Você não pode dar o luxo de ser um candidato meio olímpico. Então, o Fernando Haddad foi mais agressivo. Ele iniciou o debate numa posição muito mais agressiva do que a do Tarcísio. Outro ponto interessante, que o Tarcísio poderia não ter vindo, pelo menos argumentou muito na frente, por que, que eu vou ir no debate? Não vou.
16: Mas acho que é um pouco diferente, ele está em São Paulo.
14: Só para uma última observação, que aqui eu vou fazer uma provocação política aqui, que cabe ao jornalismo fazer. Tarcísio de Freitas não mencionou o seu candidato à presidência da República. Pode não ter mencionado por uma questão estratégica, aí é um problema da campanha. Ou um erro de articulação, mas vamos lá. Com a vitrine do debate da Band, iniciando a campanha eleitoral, tendo uma candidatura a presidente, não mencionar a candidatura, o Haddad mencionou o Lula o tempo inteiro. Né?
15: Mas o Haddad provocava com o Bolsonaro ele. E aí teve aquela hora que o Tarcísio... Você está falando tanto do Bolsonaro, não cola Flávio e Jair nessa hora?
14: Tem dois aí, né? Então,
17: não, mas ele se referia ao ex-presidente Jair Bolsonaro. Mas
14: toda a provocação era em torno do Jair Bolsonaro.
15: Sim, sim. Né?
14: Flávio Bolsonaro foi inteiramente ausente.
17: Mas a pergunta do Felipe, eu entendi. Transferência, o fato de ter o mesmo sobrenome, transferência do Bolsonaro.
16: Tem um ponto que é muito diferente para isso, muito diferente. O Haddad, com exceção da vez que ele foi eleito prefeito, ele perdeu todas as eleições que ele disputou. Todas, ele perdeu absolutamente todas as eleições. Aqui em São Paulo, a brincadeira que tem no meio político é, se você quer ganhar uma eleição, torça para que elejam e escolha o Haddad para concorrer com você, porque ele perdeu todas, é o histórico. Então, o Haddad, ele não tem voto dele. Todos os votos do Haddad são votos do Lula. Então, ele precisa colar a imagem dele ao Lula. Já os votos do Tarcísio não são votos do Flávio. Não são votos do Flávio, já se tornaram dele. Ele não depende do Flávio, ele dependeu lá atrás do Jair Bolsonaro, mas não do Flávio Bolsonaro.
15: É a hora que ele fala em gratidão.
16: Exato. Então, o que acontece é o seguinte, quando você tem o Haddad, se ele não cola a imagem dele com Lula, ele realmente teria ainda menos votos. Ele estaria bem mais atrás. Ele precisa colar a imagem dele com Lula necessariamente para tentar alcançar pelo menos o mesmo índice de votação que o Lula vai ter em São Paulo. Então, hoje, o Haddad ainda não tem o mesmo percentual de votos que o Lula tem no estado de São Paulo. Então, ele precisa colar a imagem com o Lula para subir nas pesquisas. Que o que aqui precisa ser muito claro e entendido é o seguinte, cada ponto que o Haddad sobe é um ponto que o Tarcísio tem que perder. Então, hoje, você tem muita gente em São Paulo que vai votar no Lula, mas não vai votar no Haddad, está votando no Tarcísio. Então, o Haddad precisa, por uma questão de estratégia, de conseguir melhorar os seus votos nessa fase, ficar muito claro que quem vota em Lula tem que votar em Haddad. Então, isso é uma necessidade imperiosa da campanha dele para impedir que ele tenha menos votos ainda do que ele já tem.
14: Olha, rezam as estatísticas e teses, análises de ciência política, que um incumbente com mais de 60%, 62%, 63% de aprovação do governo, dificilmente perde a eleição. Então, vamos lá, isso explica os números da pesquisa. Não é só essa pesquisa, é uma série de pesquisas mostrando o mesmo dado. 15, 14, 16, 17 pontos de diferença.
16: Ele precisa colar a imagem no Lula.
14: Então, ele precisa, evidente. Quer dizer, o Haddad, entre outras razões, é candidato de São Paulo para dar sustentação à campanha Lula e aí vice-versa, evidentemente. Né? Agora, tem uma questão estrutural aqui que me chama muita atenção, mais política estrutural. Quer dizer, São Paulo é administrada há 30 anos, ou mais ou menos 30 anos, numa certa linha, eu nem diria uma linha política, é uma linha de governo.
16: Sim.
14: É uma visão de governo, é um estilo de governo. Não é? Então, você teve Mário Covas, você teve Geraldo Alckmin, você teve Serra, você teve João Dória, você teve até o Rodrigo Garcia e depois Tarcísio de Freitas. É uma linha de continuidade. Tem variações de estilo, o Alckmin é diferente do Serra, a Covas é diferente. Mas vamos lá, muita gente chama o Tarcísio de neo-tucano. Ele tem um lado de neo-tucano. Gosta de privatizações, tem o negócio da responsabilidade fiscal, tem esse elemento meio tecnocrático e tal. Tem um governo muito técnico, né, no sentido e tal. Então, assim, tem uma certa visão. Né? O desafio do Fernando Haddad de São Paulo é dizer o seguinte, São Paulo precisa mudar. Precisa ter um modelo do PT aqui em São Paulo. Nós vamos trazer o modelo do governo federal, o modelo do PT para São Paulo. Né? Então, por exemplo, ele fez a crítica da educação. A educação de São Paulo não está bem. Então, você tem que pegar o modelo de educação dos governos estaduais do PT e trazer para São Paulo. Daí vai melhorar a educação de São Paulo. Esse é o desafio do Fernando Haddad.
16: O Haddad é muito frágil. Foi ministro da Educação e o PISA só piorou. É frágil. Ele é muito frágil.
14: Não é uma tarefa fácil. Ele tem que dizer o seguinte: é, nós não vamos privatizar, nós não teríamos privatizado a Sabesp, né? Mas nós vamos conseguir universalizar em 2033, que é a meta do Marco Saneamento Básico, mesmo sem a capacidade de investimento que hoje a Sabesp privatizada tem. Então, é uma tarefa programaticamente, politicamente difícil, é desafiadora. Isso, em parte, explica um pouco da agressividade dele no debate.
17: Levando esse debate para 2030, a gente já fez esse exercício aqui, mas o fato do Tarcísio citar várias vezes o ex-presidente Jair Bolsonaro, eu não me lembro se foi você, Schiller, ou se foi o Emanuel que disseram que é gratidão, mas tem mais do que gratidão também. É querer ter esse apoio do ex-presidente para 2030. Porque se Flávio não ganha agora, quer dizer, a gente não conta com ele para a reeleição, mas pode contar com ele como candidato em 2030. Temos Michele Bolsonaro. Agora, uma bênção do ex-presidente Jair Bolsonaro é muito importante. Tarcísio, o fato dele estar citando várias vezes o ex-presidente Jair Bolsonaro, também há algo pensando em 2030,
16: faz,
17: certo?
16: Faz uma conta do Congresso Nacional. O Congresso Nacional é um voto mais fragmentado, tá? O Congresso Nacional é predominantemente centro à direita, predominantemente. O próximo Senado se calcula que vai ser também majoritariamente à direita, o que significa que o voto do eleitor médio brasileiro está mais à direita. O Lula é o ponto fora da curva, tá? No grosso do eleitorado. Então, é óbvio que o Tarcísio, se ele quiser concorrer em 2030, ele não pode prescindir do Jair Bolsonaro, que vai continuar tendo ali, dominando. Qualquer candidato apoiado pelo Jair Bolsonaro em 2030 vai partir com 15%, 20% dos votos.
17: De novo, é gratidão ou necessidade? Ou as duas coisas?
16: Eu acho as duas coisas.
14: Deixa eu brincar um pouquinho com a Verusca. A Verusca não faz pergunta difícil. Essa aí é muito difícil. E ela está na função dela, de fazer pergunta difícil.
16: É lógico. Mas o ponto é esse.
14: Mas assim, essa é a grande pergunta desse campo da direita. Porque tem duas perguntas embutidas nessa questão. Primeiro, a polarização vai continuar em quatro anos? Ou vai ter espaço para a tal da terceira via, seja o que ela for, tá certo? Porque você tem duas. O Tarcísio Freire é candidato, só que ele será candidato, né, do Bolsonaro, ou ele vai ser um candidato, eventualmente, contra um indicado que pode ser da família. Vamos lá, pode ser o Eduardo, pode ser, ele está com o processo todo, pode ser que isso se resolva. Pode ser o Flávio de novo, tem o Ricol, vai ter o Ricol da campanha. Né? Então, vamos lá, então tem, pode ser a Michele, não sei, né?

0: exigido pelo pai, consegue fazer essa transferência, mas é uma situação.
1: O candidato, já que ele me lançou para deputado, vou lançar um manual aqui para
0: ele. Eu quero dizer para vocês, caros, que Fernando Schiller é meu candidato a hora que ele quiser ao Senado da República. Precisamos de um senador. Então, já então, o Emanuel não... é deputado, chute lá na 512 e ele, lá e ele chutando a canela em todo mundo e fazendo...
2: Eu queria ver o Emanuel num debate para governo de São Paulo.
0: Mas São Paulo, não sei, mas o Ceará, ele é agitado.
3: Eu assisto algumas estatísticas, eu vou falar, eu não vou falar do debate de São Paulo ou nenhum qualificado, mas eu vou colocar assim, é impressionante como tem candidato que não conhece o próprio Estado.
0: Ah, isso é...
3: É impressionante como tem candidato que é um completo despreparado. Você não aceita para trabalhar no seu comércio, na sua padaria, para trabalhar na sua casa, gente incompetente. Mas, às vezes, você aceita dar voto para político que, se você pedir para ele dizer qual é o endereço do Palácio do Governo, ele não faz a menor ideia de tão pouco que ele conhece o lugar que ele quer gerir.
0: E com essa provocação, a gente encerra essa primeira parte do Edição da Noite.
2: Ele fechou, ó, enfeitiçado.
0: Schiller, obrigado a você. Volta sempre obrigado. Presencial.
1: Bom, voltarei.
0: Tá? Emanuel, até sexta.
3: Bom, eu e o Schiller não discordamos, é difícil. A gente precisa brigar um pouquinho, Schiller.
2: Não, foi bacana hoje.
0: O Schiller, a gente não tem a data, o Emanuel volta na sexta. É isso. Boa ida ao Paraná. Abraço em todo mundo em Pato Branco.
3: Pato Branco. Pessoal, Pato Branco, amanhã estamos aí. Grande abraço.
0: Maravilha. O Schiller foi duas vezes ao Paraná, pode te Paraná, dar grandes dicas.
1: Maringá e etc. Um grande estado. Aliás, um estado modelo hoje, muita coisa.
3: Esse ano eu já fui Maringá, Alto Paraná, Paranavaí, Campo Mourão. Nossa, eu fui uns 10 cidades do Paraná.
0: Olha aí. São cidadãos...
2: Do mundo.
0: Honorários do Paraná. Obrigado a vocês dois. Voltem sempre. A gente vai a rápido intervalo na Band News TV.
2: Daqui a pouco, na edição da noite da Band News TV, a gente vai trazer mais informações sobre o terremoto na Colômbia.

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0: Justiça mantém prisão de ex-marido de Maria da Penha após audiência de custódia em Natal. Homem segue no sistema prisional enquanto defesa tenta reverter decisão em tribunais.
1: Pesquisa aponta agressão contra 7 em cada 10 profissionais de enfermagem em São Paulo. Categoria relata ataques verbais e físicos durante atendimento na rede pública.
0: Deputado norte-americano publica montagem comparando o presidente Lula com o presidente da Venezuela, Nicolás Maduro. O republicano Carlos Jiménez tem feito uma série de ataques ao presidente brasileiro.
1: A gente abre essa edição falando do terremoto devastador que atingiu a Colômbia e deixou mais de 100 mortes, Felipe.
0: Centenas de construções desabaram, moradores entraram em pânico. Confira na reportagem.
2: Eram 7:30 da manhã no horário local quando o chão começou a tremer. A torre desta catedral de quase um século tombou e parte dessa outra igreja desabou.
3: Eu vi o prédio do vizinho explodir completamente, como uma bomba, algo horrível.
4: Tremeu muito forte e, além disso, foi um terremoto muito longo. Foram quase 2 minutos, eu acho, né, de duração. E olha como estavam as estruturas, os prédios aqui da cidade, né? Estão muito afetados.
2: Neste batalhão em Cali, militares se agacharam durante o tremor. Jornalistas que estavam ao vivo numa rádio orientaram ouvintes a manterem a calma.
5: Mantenha a calma. Hugo Mario, em Cali, o que está passando?
6: Muito duro, muito forte,
7: Ricardo.
5: Felipe,
2: parte do teto de um aeroporto caiu e passageiros saíram correndo. De máscara por causa da poeira dos escombros.

0: Esta jornalista viu moradores ajudando no resgate de pessoas soterradas.
1: Isso é o cenário em Cali. Vemos a solidariedade das pessoas refletidas neste momento. Este prédio colapsou, são 6 andares, há pessoas presas, os bombeiros estão do outro lado da rua e aqui os vizinhos remexendo os escombros para ajudar no resgate.
2: Para poder recoger todos os escombros, levantar todo o que puder. E poder rescatar as pessoas.
0: Brasileiros na Colômbia contaram o que sentiram na hora.
3: Foram mais ou menos 4 minutos de movimento, então é uma sensação bem angustiante, acho que essa é a palavra.
4: As pessoas desceram desesperadas, de roupa íntima, outras enroladas, né, em toalhas, em lençóis. Tinha gente chorando e em poucos minutos estava praticamente todo mundo do prédio na rua.
0: O terremoto de magnitude 7.4 foi registrado em Chocó, no noroeste, a 110 quilômetros de profundidade. Menos de 40 minutos depois, tremores mais fracos atingiram a mesma região. O abalo também foi sentido em outros países, como Equador, Panamá, Venezuela e em Manaus. O presidente Abelardo de la Espriedia, que tomou posse na sexta-feira em uma cerimônia em Cali, declarou desastre nacional e realizou uma reunião de emergência em Bogotá. Autoridades da América Latina ofereceram ajuda. O presidente Lula disse que o Brasil permanece à disposição da Colômbia para prestar o apoio necessário. E a cantora Shakira, que é colombiana, escreveu: "Colômbia querida, meu coração está com todos. Em momentos assim, nós colombianos sabemos nos unir e nos sustentar."
5: Bom, vamos então à Colômbia conversar com o ministro do Tribunal de Contas da União, Augusto Nardes, que está nesse momento fazendo uma visita ao país. Ministro, qual é a situação que o senhor encontrou na Colômbia a partir desses terremotos e das réplicas do terremoto, a situação dessa noite aí, que são 2 horas a menos nesse momento na Colômbia? Boa noite.
6: Boa noite.
7: Boa noite, satisfação falar com você, prefeito. Situação aqui de pânico ainda, agora deu um toque de recolher na cidade de Cali, que está em torno de 1 hora de Bogotá, é uma das cidades mais importantes, juntamente com Medellín. E nós viemos aqui para um congresso que acabou sendo cancelado, porque teve muitas vítimas. Aqui mais de 40 edifícios ruíram. Muita gente vindo para o hotel que eu estou hospedado para poder dormir no hotel, porque colapsaram os edifícios que eles moravam, os apartamentos, muita gente vindo para cá. Então foi feito um toque de recolher na cidade e o aeroporto parou de funcionar. Inclusive o ministro Vital do Reino, que está comigo, que é o presidente do tribunal atualmente, eu já presidi o tribunal lá atrás, quando comecei o projeto de melhoria da governança para fazer a prevenção. E aqui nós estamos com o aeroporto fechado e não está tendo voo saindo. Então, acumulou muita gente em Cali, como nas demais capitais. Bogotá também deve estar nessa mesma situação. E a situação é bastante perigosa, porque está faltando alimentos. Aqui só um dos hotéis está conseguindo alimentar. Um shopping enorme que tinha aqui ao lado fechou, praticamente ruim todos os prédios. E certamente começa a ficar crítica a situação quanto a alimentos, quanto também a dar aquele mínimo de atenção para as pessoas que estão em Cali. Mas isso deve estar acontecendo em boa parte do país. A cidade mais afetada pelas informações que nós temos aqui é Pereira, mais de 500 mortos já. E certamente os números vão crescer porque aos poucos estão sendo feitos as investigações, onde existe mais crise, já que atingiu praticamente toda a Colômbia, também atingiu o Equador. E houve efeito, inclusive, aí no Brasil, em Manaus, como também no Panamá. Muitos chegaram hoje aqui para o evento, mas o evento foi cancelado decorrente dessa crise com o terremoto que aconteceu aqui na Colômbia.
6: Ministro Verusca falando, onde o senhor estava na hora do terremoto e o que, que o senhor sentiu?
7: Eu estava na parte do solo, eu levanto cedo, né? Foi em torno de 7h30, 6h30 eu já estava tomando um café, porque aqui é 2 horas atrás do Brasil, portanto tem 2 horas na frente do Brasil. E eu já tinha sentido no dia anterior, eu cheguei um dia antes aqui, um pequeno tremor de terra, fiquei preocupado, porque eu morei um período no Japão e me acostumei, me habituei a viver com um terremoto no período que eu fiquei no Japão. Então não me assustei muito, mas as pessoas que estavam comigo ficaram muito assustadas. Inclusive, muitos saíram com roupas de baixo, não conseguiram colocar as roupas e ficaram na frente do hotel, tentando ficar longe da queda de algum edifício, de algum prédio. Mas houve um tremor muito violento no momento do tremor, às 7h35, horário daqui, e as pessoas ficaram muito apavoradas, assustadas. Aí ficamos esperando até praticamente o meio-dia, quando foi liberado para voltar para o hotel. E a situação é muito dramática, porque os funcionários dos hotéis não vieram trabalhar, então está sendo feita uma alimentação num hotel na frente, que é uma das filiais desse hotel que nós estamos hospedados. A situação aqui em Cali é bastante precária, mas eu acredito que as situações mais graves ainda estão nas cidades que foram mais atingidas, como Moreira, e certamente em Bogotá a situação deve ser mais precária ainda, porque lá foi mais próximo do epicentro desse terremoto.
5: Só uma última questão. O senhor falou em 500 mortos. Esse é o número que as autoridades colombianas trabalham nesse momento?
7: É, a notícia agora à tarde chegará a 500 mortos. Que surgiu aqui no noticiário. As redes da Colômbia estão fazendo a cobertura permanentemente. Realmente é uma situação catastrófica. No início eu achei que não seria tão grande, mas depois, vendo os fogos que temos e incêndios próximos aqui de Cali, para verificar que realmente a situação se alastrou em boa parte do país. Eu, inclusive, assisti a posse do presidente novo da Colômbia, que veio com uma proposta de combater especialmente os guerrilheiros, e já é afetado por esse momento difícil de um terremoto. Então, eu assisti já fazendo uma prevenção, porque eu me especializei em governança, que se não organizar desde o início o Estado, eu me preocupo muito com o Brasil, que não tem boa governança também, no sul do Brasil nós teremos efeitos mais contundentes e mais fortes que na situação anterior da enchente, o efeito Laninha e El Niño. Recentemente eu fiz uma reunião, chamei todo o governo federal para fazer prevenções, porque nós devemos ter efeitos bastante catastróficos também no sul, com os tornados que já estão acontecendo no Rio Grande do Sul, no Paraná, e vamos ter muita chuva esse ano pelas previsões dos especialistas. Recentemente me reuni com um dos especialistas, Paulo Nobre, que é irmão do Carlos Nobre, que é um dos maiores especialistas. As nossas perspectivas também não são boas em relação ao efeito Laninha e El Niño no Brasil esse ano. Mas o terremoto é uma situação peculiar, diferente do efeito Laninha e El Niño. E nós temos que nos preparar. É difícil combater, Felipe, a situação de natureza, do cunho da natureza. A força da natureza é muito grande, mas nós temos que fazer prevenção. E para isso tem que fazer a utilização das ferramentas de governança, como, por exemplo, a avaliação de risco, fazer transversalidade entre Estado, município e União. E o que eu constatei nessa auditoria recente que eu fiz em todo o Brasil é que o Conselho Nacional de Defesa Civil não se reúne há muito tempo, então não temos uma estratégia para enfrentar os problemas climáticos que estamos tendo no país, como aqui também o efeito de um terremoto. A situação é grave para o Brasil futuro. Eu estou muito preocupado com o país, por isso que recentemente fiz essa reunião e uma auditoria chamando os principais responsáveis do governo para que tomem as providências para fazer a prevenção.
5: Ministro, obrigado ao senhor. A gente está com um problema de captação de áudio. E agradecemos ao senhor, até a próxima. Ministro Augusto Nardes, Tribunal de Contas da União, conversou conosco no Edição da Noite.
6: Daqui a pouco a gente volta com mais informações. Teremos aí o comentário do Eduardo Oineg, ainda sobre os debates na Band.
5: E a economia com a Juliana Rosa.

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0: Senador Sérgio Moro e o ex-prefeito carioca Eduardo Paes decidiram não participar dos debates promovidos pela Band entre os candidatos aos governos do Paraná e Rio de Janeiro. Verusca.
1: Para a cientista política e colunista da Band News TV, Deise Ciocari, a decisão dos candidatos mostra um medo de enfrentar um ambiente onde eles não terão controle.
0: Algo que diverge das redes sociais, onde os discursos ensaiados funcionam melhor. Deise Ciocari.
2: É um fenômeno, Paula, por causa das redes sociais, onde você consegue maquiar tudo, prever tudo, elaborar, né? Então, nada sai do seu controle. Eu faço duas distinções aqui. A primeira é em relação ao Eduardo Paes, né? Acho que o eleitor do Rio de Janeiro, ele perde muito, principalmente pelo limbo institucional que vive o Rio, né? Nas últimas décadas, todos os governadores foram investigados, se não foram presos. E a vantagem competitiva do Eduardo Paes, ela vai muito em relação a essa previsibilidade que ele oferece, né? Então, o Eduardo Paes seria uma continuidade, algo que o Rio de Janeiro não tem mais. Então, quando ele se furta de ir ao debate, ele está tirando, inclusive, do eleitor a possibilidade de ter um pouco de previsibilidade, de observar esse candidato e pensar, poxa, finalmente eu terei normalidade no Rio. Porque reitero aqui, o debate é o único momento em que você vê os candidatos sob as mesmas regras, sem a maquiagem da comunicação e do marketing. Então, é uma oportunidade única. Esse é o ponto do Rio de Janeiro. Em relação ao Paraná, é algo surpreendente, porque o Sérgio Moro, ele fez toda a trajetória dele em cima do enfrentamento aos poderosos, do uso da palavra, da persuasão, de não ter medo do debate. Então, quando a justificativa dele foi de que já existiam cartas marcadas, algo assim, me perdoem se eu não estou usando exatamente as palavras dele, mas tem uma questão que eu acho muito importante, que é quando a arena de debate ela está ao seu favor, você julga ela legítima. Quando, por acaso, algo sai do seu controle e você percebe que aquela arena ela não te favorece, aí ela não é legal, aí não vale a pena. Aí o problema é da arena, você desqualifica a arena de debate, é mais ou menos mate o mensageiro. Foi essa a mensagem que o Sérgio Moro passou. Então, você fugir de debates mostra que você tem medo do imprevisto. E democracia é justamente esse imprevisto, é justamente esse debate, esse dissenso, ouvir o contrário. E aí você foge justamente daquilo que poderia beneficiar o eleitor e fortalecer a democracia. Eu sempre falo isso, eu não voto em um candidato que foge de debate.
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1: Bom, Eduardo Oineg vai nessa mesma linha da Deise e faz uma pergunta. Que tipo de governador pode se transformar em um candidato fujão?
0: Vamos conferir o Oineg.
3: Que tal pensar duas vezes antes de votar num candidato fujão? Se um político não comparece a um compromisso simples, que é um debate, será que ele vai dar conta de quando o compromisso for decisivo, ele vai aparecer? Digamos que ele seja eleito e surja uma grande crise, uma discussão com a Assembleia Legislativa, uma greve, uma catástrofe, tipo enchente, uma seca. Será que ele vai botar as caras? Porque se ele tem medo do debate, se ele desaparece no debate, imagina se viesse tornar governador do seu estado e você precisar dele. Será que vai dar para confiar? Tem duas formas de covardia. Tem a covardia de quem agride quem é mais fraco ou trata como se fosse mais fraco. E tem a covardia de quem escapa, porque é medroso. O candidato fujão pratica as duas formas de covardia de uma vez só. Primeiro, ele trata o eleitor como se fosse alguém mais fraco, incapaz de revidar. O que só por isso já diz muito sobre o tipo de cabeça que esse político tem. Ah, o eleitor não pode fazer nada comigo. Ah, eu sou mais eu posso mais. Eu vou te dar o direito de saber o que eu puder controlar nas mensagens com marketing, nada além disso. Essa é uma das modalidades de covardia que o candidato fujão pratica. A outra é, tenho votos em quantidade suficiente para ganhar essa eleição. Vai que um outro candidato faz uma pergunta difícil, um jornalista me atrapalha e aí eu me derrubo. Melhor não correr risco. Então, duas formas de covardia. Além da covardia dupla, o que os candidatos fujões mostram é que eles entendem a democracia não como um valor em si, não como um princípio, mas como uma palavra. Entre tantas palavras que são usadas na eleição. Democracia, para o fujão, é um instrumento de trabalho. Serve enquanto ajuda. Quando incomoda, vira um luxo. um luxo ao qual eu não quero me dar. Então dane-se o direito do eleitor de conhecê-lo. Você acha que o direito do candidato se proteger vale mais do que o seu direito de saber em quem você está votando? Como é que o candidato pode pedir o voto diante de quem ele se recusa a se apresentar? Quer ser ouvido, mas não quer prestar contas? Quer governar milhões de pessoas, mas descarta a ideia de passar algumas horas diante dessas pessoas explicando o que pretende fazer? Democracia não é uma via de mão única, não. O eleitor tem a obrigação de votar, sim, mas tem o direito de conhecer em quem ele vai votar. A gente está falando de diálogo democrático, não de propaganda. Toda campanha tem que ter estratégia, óbvio, mas fugir não pode ser uma delas, não. Quando alguém quer chegar ao poder, tem que assumir compromissos. Quem evita as perguntas e o contraditório, já antes da eleição, imagina o que ele vai poder fazer depois. Aquilo que começa como estratégia eleitoral corre o sério risco de virar método de governo. Então, pensa duas vezes antes de votar no fujão.
0: Hashtag assino embaixo de Eduardo Oineg.
4: Eu concordo também.
0: Meio-dia, 1:30, Oineg conosco aqui na Band News TV.
4: Agora vamos falar de economia, porque os analistas do mercado financeiro, ouvidos pelo Banco Central, reduziram pela sexta semana consecutiva a projeção para o IPCA, o índice que mede a inflação oficial do país.
0: Como eu quero entender tudo sobre isso, eu vou ouvir Juliana Rosa.
5: Os juros altos estão fazendo efeito. Temos um recorde de pessoas endividadas, reduzindo aí o consumo e a inflação. O Banco Central divulgou uma queda nas projeções de inflação para esse ano pela sexta semana seguida, está em 5,02%. Os levantamentos vêm surpreendendo para baixo e a expectativa é que os dados de inflação sigam favoráveis, perto de zero e tem chance, inclusive, de deflação até setembro. A previsão é de menor crescimento também, com juros caindo para 13,75%. Mas o corte de juros não está garantido. O Banco Central fala em mais riscos de alta do que de baixa da inflação, com petróleo, El Niño. Expectativas também para o ano que vem ainda estão acima de 4%. E tem muita ligação com a incerteza do que vai ser feito em 2027 com os gastos públicos. A decisão de cortar ou manter juros está em aberto. Os juros altos por muito tempo vêm aumentando o risco de derrubar muito a economia em 2027. Se as propostas econômicas fossem mais claras, os juros poderiam cair mais rapidamente.
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0: Tchau.
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0: Sabe aquela máxima? Não basta ser pai, tem que participar. Hoje o programa Seus Filhos é dedicado a eles. Durante a próxima hora, vamos falar sobre o paternar. O paternar na infância, desde os primeiros momentos, os primeiros contatos, o colo. Vamos falar também sobre os desafios da adolescência e, por que não, da vida adulta dos filhos. Aquele momento que a gente vira um espectador que dá o palpite quando é solicitado, às vezes até quando não é, mas não pode fazer muito mais do que isso. O Dia dos Pais, em destaque por aqui no programa Seus Filhos, eu, Thaís Dias, sigo sempre na sua companhia e na companhia dela, Roseli Saião. Tudo bem, Roseli?
1: Tudo bem, Thaís. Olá, pessoal. Sempre uma delícia conversar com vocês, principalmente um tema tão importante quanto os pais.
0: E lógico que um programa sobre o Dia dos Pais não poderia não ter um pai. Aliás, teremos pais por aqui hoje conosco para falar um pouco sobre a paternidade no dia a dia. Aquela ideia entre expectativa e realidade, é sobre isso que a gente vai conversar. Já colocando eles aqui para essa conversa, Lucas Ribeiro, doutor em biologia, mas agora ele diz que a alcunha preferida é a seguinte: pai de primeira viagem do Santiago, que tem pouco mais de um mês. E o Lucas, muito bem-vindo ao programa Seus Filhos.
2: Prazer, Thaís. Prazer, Roseli. Prazer, audiência. Olá a todos. E é isso. Maior e melhor desafio da minha vida até então.
0: E olha, também hoje conosco, você vê aqui, para quem acompanha a gente no YouTube, também na Band News TV, o seguinte: o Antônio Padilha, ele que é contador, mas aqui também pai. Pai da Isabela, 22 anos, e Giovana, de 18, ele também falou: pode chamar de pai da Giovana e da Isabela, porque essa é a alcunha favorita também. Bem-vindo, Padilha.
3: Obrigado, é um prazer estar aqui com vocês.
0: Roseli, vou começar com você, porque a gente fala da paternidade, eu vou querer ouvir um pouquinho da experiência de cada um deles, uma experiência que está só começando, uma experiência já de muitos anos, mas a forma da gente olhar para a paternidade, né? Principalmente nós que somos mães, ela mudou muito, né? A gente fala de uma relação diferente dos pais com os filhos ao longo dessas últimas décadas.
1: Mudou, Thaís, mas no meu olhar, mudou muito devagar, nós estamos caminhando. Há um grupo de pais, né, que é muito participativo, ou seja, assume a responsabilidade por seus filhos integralmente. Desde antes do filho nascer, acompanha a parceira junto no pré-natal, no parto, depois na amamentação, curte isso, e depois eles crescendo na educação, na criação dos filhos. É partilha mesmo que eles fazem. Mas esse grupo de pais ainda é pequeno, considerando toda a população de pais que nós temos no nosso país. Mas são aqueles que estão lançando sementes. E eu acho isso maravilhoso. Agora, veja, né? No final do século XX, a gente já tinha esse pequeno grupo. Nós já estamos, né, em 26 anos depois que terminou o século XX. Não cresceu muito. Com tantas mudanças acontecendo tão rapidamente, a gente precisa alavancar essa, né?
0: É isso. Eu quero começar aqui ouvindo os pais. Vou começar com ele, que já tem essa memória um pouco mais recente. Lucas, Santiago com apenas um mês. Como é que foi receber essa notícia, né? Você pai. Como é que é essa percepção da idealização até esses primeiros contatos com teu filho?
2: Boa. Vou reverberar um pouquinho da fala da Roseli. Eu sinto que grande parte dos meus pares, homens da minha idade aqui, infelizmente não tem essa participação tão ativa. E no meu caso, eu sinto que foi uma realização muito grande. Eu sempre sonhei em ser pai, sempre quis muito, sempre realmente almejei isso. Acho que era, inclusive, um dos principais objetivos da minha vida como um todo, se não o maior, ter uma família e paternar. E é onde pega mais essa questão mesmo da idealização versus a realização, né? A gente acaba sendo bombardeado de informações sobre parentalidade, e grande parte das informações que estão de comum acesso são informações meio romantizadas, né? Então a gente tem toda uma romantização em relação à parentalidade, inclusive muito pensando na provocação da Roseli, que é uma ausência paterna. Então, uma romantização da parentalidade com uma ausência paterna significativa. E aí, quando a gente vem para a realidade, isso muda um pouco, né? A parentalidade, o início ali, esse primeiro mês, ele não é fácil. Não quer dizer que ele não é legal, não quer dizer que ele não é cheio de amor e de alegria, mas ele não é fácil, ele tem todos os seus... as suas dificuldades específicas do momento. Então, é um bebê que está chegando no mundo, é um pai, uma mãe e um bebê que estão se formando, né? A realização desse período inicial, ela é bem difícil, ela é bem impactante, ela é bem demandante, em especial para os pais que fazem o papel real de pai, que é a participação, a partilha, como a Roseli muito bem colocou. Então, já voltei ao trabalho, pós-período de licença paternidade, e pais que se propõem a estar realmente participando, eles têm que fazer essa força ativa, porque existem as demandas do trabalho padrão, mas também existem as demandas com a família. Então, acaba o período do trabalho aqui, terminando o programa, eu já vou fazer a rotina de sono do bebê, a rotina do sono fica aqui sob minha responsabilidade. Após da rotina de sono, tem algumas coisas que a gente tem que fazer. Então, assim, idealização é uma coisa, realização a gente tem que sim participar e participar ativamente.
0: E eu queria ouvir o Padilha sobre essa questão do excesso de informação, né, Padilha? Você tem uma filha de 18, uma de 22, ou seja, você viveu um cenário bem diferente desse que está vivendo agora o Santiago. Como é que era esse acesso às informações? Você percebia, principalmente entre os seus pares, uma busca dos pais por informação, como era muito costumeiro entre as mães, ou não? Como é que foi isso para você também?
3: Eu tive bastante dificuldade de sair de uma posição de solteiro, de uma posição de não pai, para pai, e exatamente essa parte de informação, essa quantidade de informações que estão disponíveis, o que pode, o que não pode, o que proibir, o que não proibir, foi bastante difícil para mim. Mas com muita ajuda da minha esposa, da família, a gente conseguiu dividir isso e ter um grande sucesso em relação a isso.
0: É importante da gente falar dessa parceria, né, Roseli? Às vezes, esse homem que está vendo aquela paternidade, como disse o Padilha aqui, ele sozinho não dá conta, não entende o que ele precisa fazer para se tornar um pai mais ativo, porque ele não foi ensinado, né? Ele não foi treinado para isso, e a gente já falou disso. E essa transição pode vir de quem está ali perto, ou dessa esposa, ou de alguém da família que está observando.
1: Exatamente. A tradição da nossa sociedade é que a mulher sempre é aquela que cuidava dos filhos. Ensinava, ficava brava, punia, totalmente irresponsável. E o homem era aquele provedor, né? Que assim, faz a família sobreviver, viver bem, à medida do possível. Então, não só os homens que hoje querem praticar, né, a paternidade integralmente, não só eles não aprenderam, como a sociedade não sabe ensinar, né? Então, a gente tem muitas informações, eu adorei essa palavra, romantizadas, porque são ideias, mas a prática é bem diferente. E é muito importante, né, que os pais saibam que essa partilha não diz respeito apenas à parceira, à mãe dos filhos, mas diz respeito ao filho, à filha. Porque, olha, a palavra da mãe é sempre uma palavra de cuidado, né? Então, eu vou pegar um exemplo de criança pequena. Está aprendendo a andar de bicicleta e, pumba, cai. A mãe tem aquela reação quase natural. Vem cá, né? Pega no colo, a criança chora, a mamãe vai dar um beijinho e sara, né? E a palavra do pai é totalmente diferente. Aliás, eu tenho essa experiência, eu estava caminhando num parque e vi um garoto de uns 6, 7 anos aprendendo a andar com a bicicleta e o pai do lado. E ele caiu. E aí o pai parou, ficou esperando ele se levantar. O menino fez a cara que ia chorar, ele falou, machucou? O menino olhou e falou, não. Ele falou, então vamos embora. Então o pai é aquele que faz caminhar. E a mãe é aquela que protege, que cuida. Isso cria um perfeito equilíbrio. Por isso é tão importante a paternidade.
0: Padilha, quero começar com você, porque a gente está falando dessas experiências todas e você já tem uma com 18, uma com 22, e aí é um outro tipo de experiência mesmo de viver a paternidade, porque elas começam a sair, têm autonomia, algumas já vão, né, para casa morar sozinha, já deixam a gente ali um pouco mais nessa ideia de espectador. Como é que é virar essa chave, né, de você ter uma participação muito ativa, presente, e de repente você só pode fazer aquilo que é permitido? Como é que muda isso na cabeça do pai, hein?
3: Talvez seja a fase mais complicada. No caso da Giovanna, com 18 anos, até os 17 anos e 11 meses, ela não saía do bairro para nada. Então, fazia simplesmente colegial, atravessava a rua. E hoje ela está trabalhando, está estudando em São Paulo, no centro da cidade, mais precisamente na Santa Cecília, né? Então, houve uma mudança muito radical na vida dela. Então, para que isso fosse um pouco menos chocante para a gente, eu participei o máximo possível, quase que participei da primeira faculdade dela, no primeiro mês inteiro, para tornar algo um pouco mais suave. A Isabela, com 22 anos, quando começou a trabalhar, ela me pediu o seguinte: me dá um carro e um Waze e eu posso ir para qualquer lugar, a qualquer hora e tudo bem. Eu tive uma experiência muito infeliz. Então, através desses aprendizados, através dessas oportunidades de você dar e controlar isso dá certo, se não dá certo, a gente vai vivendo dia após dia. Mas é muito difícil, muito complicado, porque ela deixa ela deixa de fazer parte daquele ambiente controlado dentro de casa, dentro do bairro, dentro da rua, para expandir para São Paulo, para a empresa. Então, é bem complicado, e quanto maior a nossa participação, menos sofrimento o pai passa numa situação como essa.
0: Roseli, eu tô ouvindo Padilha e eu pensei numa experiência que eu tive agora. Eu tenho 43 anos, tenho uma filha de 13, um de 9, e fui pro Rio nas últimas férias visitar os meus pais. Pela primeira vez eu fui dirigindo até o Rio de São Paulo com as crianças sozinha. Normalmente eu vou com meu marido e tal. E aí, meu pai ficou como se eu tivesse apenas tirado a carteira há 2 dias. Eu tirei com 18, ele ficava: não, mas já chegou, tá tudo bem, vem devagar, hein? Não corre, vai cedo pra voltar cedo, pra não pegar a estrada. A cabeça é sempre essa, de uma tentativa de proteção, mas eles sabem que eles têm um limite. É difícil isso, né?
1: Não, é muito difícil porque, olha, por mais ou menos 12 anos... A gente tem, assim, aquela criança que vai crescendo, vai se desenvolvendo, mas depende totalmente da gente, né? Ou seja, ela não tem autonomia para sair sozinha, principalmente os filhos da classe média, eu me refiro agora, né? Mas a criança não tem autonomia para nada. A gente fala hoje em autonomia de criança de 4, 5 anos, gente, isso não existe, né? Autonomia é a capacidade de governar a própria vida. E, ó, tem muito adulto que não tem autonomia. Então, é preciso que a gente aprenda, a partir do final da infância, aos poucos, né? Aí, retirando essa tutela absoluta da vida deles, para que eles vão assumindo a própria vida. Então, eu diria assim: a adolescência começa, a gente deixa 5% da vida deles para eles tomarem conta, a gente fica com os 95% e tutela os 5% para ver se eles dão conta. Pode acontecer de não dar. Aí a gente, opa, dá um passo para trás e recomeça o caminho, né? E assim vai indo, para chegar aos 18, 20 anos, eles sendo capazes de administrar a sua vida. Quando a gente tem essa confiança de que a gente derivou para eles a vida deles e a gente foi acompanhando esse processo, a gente não tem mais o que fazer. Então, eu entendo, né, o Padilha, quando ele fala que o sofrimento é menor para os pais. Mas, como pais, a gente tem que olhar para os filhos, né? A capacidade melhor deles é essa. Eu tenho que acompanhar ainda um pouco. Agora, essa questão do seu pai, né, ficar preocupado, isso é eterno. Enquanto a gente tem filhos, a gente se preocupa. Os meus filhos não são só adultos, são muito adultos, né? Então, de vez em quando, me dá uma preocupação. Nossa, aconteceu tal coisa, um deles não mora na mesma cidade que eu. Aí será que ele deu conta de perceber que ia acontecer isso? Será que o bairro dele inundou ou não? Está sem energia? Assim, ele sabe administrar a própria vida, né? Mas é uma preocupação de coração de mãe e de pai, que não termina nunca.
0: Não termina nunca. E, aliás, a sua está só começando, Lucas, e eu vou te chamar para essa conversa, porque você falou de um ponto que eu acho muito importante da gente trazer aqui, principalmente quando a gente está falando desse início da paternidade. Você falou, olha, eu estou voltando a trabalhar e isso aí acaba, né, deixando um pouco mais das tarefas para a mãe, mas eu tento fazer o que é possível. Você falou da rotina do sono. E a gente discute muito aqui no programa Seus Filhos a necessidade de uma expansão dessa licença paternidade para que, né, a gente pede tanto que os pais participem muito mais e aí uma licença de 5. Agora a gente fala de uma ampliação que já foi dada, mas mesmo assim insuficiente, né, Lucas?
2: Não, é bem complicado mesmo. Na empresa onde eu trabalho hoje, felizmente, a gente tem uma extensão da licença paternidade pelo programa Empresa Parceira, né? Empresa Parceira Cidadã. Então, eu tive os 5 dias de licença, depois consegui mais 15 dias de extensão da paternidade, totalizando 20. Que é o que a gente conseguiu, a extensão, mas que só vai ficar válido lá em 2029. Então, até 2029, a gente tem uma jornadinha aí para ir aumentando de 5 em 5 dias. Quando a gente chegar nos 20 dias, ainda vai ser pouco. Os 20 dias passaram voando aqui, voando. Pisquei, quando a gente se deu por conta, eu tava falando com a minha esposa, falando, amor, semana que vem eu volto pra trabalhar. E a gente falou assim, já? E não deu tempo de aprender nem metade das coisas que a gente aprendeu já com um mês e meio agora. Não deu tempo de aprender muitas das coisas, então é muito, muito importante uma licença de paternidade que seja maior, um período mais extenso, até para corroborar com o ponto que a gente trouxe anteriormente da presença ativa do pai durante a parentalidade, né? Então, me dá a impressão que quanto menos dias de licença a gente confere aos pais, mais carga a gente joga em cima das mães.
0: Roseli.
1: Eu quero relembrar algo que eu sempre falo, mas é importante, agora é um bom momento de relembrar, né? Com o depoimento que ele acabou de dar. Quando nasce o filho, pode ser o primeiro, como é o caso do Lucas, mas pode ser o segundo, o terceiro, não importa. Nesse momento, a família muda. Muda totalmente, porque havia um casal, no caso do Lucas, vou pensar nisso, né? Que criou um certo equilíbrio, um clima para viver em conjunto. Criou uma convivência. Aí chega um bebê, além de toda a demanda de um bebê recém-nascido, tem a mudança da dinâmica familiar. Gente, isso não acontece em 5 dias, em 20 dias. Nem 25, né? Isso demora para acontecer, porque é uma questão de adaptação, de mudança, de transformação. Então, nós temos um ser de menos de um mês e pouco, que demanda tudo de um adulto que está por perto, a mãe e o pai, né? Que deveria ser. E, além disso, nós temos que reequilibrar a estrutura familiar. Gente, é trabalho pra dedéu.
0: Padilha, a gente tá falando aí de uma geração, né, que tem ali o celular como a principal ferramenta de conversa. Às vezes, você tá dentro da mesma casa e as mensagens e as conversas acontecem pelo aparelho eletrônico. Como é que é isso? Como é que é criar um vínculo, uma conexão em tempos de internet o tempo todo?
3: A internet, a tecnologia ajuda a gente em milhões de situações, porém, em outras situações é muito delicada. Por exemplo, eu tento estabelecer algumas coisas, isso pode, isso não pode, na refeição, por exemplo, esquece celular, mas geralmente não funciona, especialmente porque às vezes eu mesmo recebo uma ligação importante no meio do almoço, eu preciso atender, né? Então, se eu consigo dar o exemplo, então fica até complicado exigir alguma coisa que eu mesmo muitas vezes não consigo respeitar. Então, é uma briga quase diária, esse controle, isso pode, isso não pode, até 10h30 ok, até 11 horas não quero nenhum tipo de celular, nenhum tipo de TV ligada, série nem nada, para a gente poder ter um pouquinho de espaço entre a família para poder conversar sem aparelho eletrônico, mas realmente é bem complicada essa fase, toda essa tecnologia que hoje está no nosso dia a dia.
0: E a gente, se colocar um ingrediente aí, né, dependendo da idade do filho, você tenta conversar, ele não quer. Né? Eu estou vivendo muito essa fase, com um de 8 e uma de 13. Aí você fala, como foi o dia? Legal. Uh-huh. E a prova? Ok. Ah, mas foi bem, acha... Não sei. É esse o nível da conversa, Roseli. E aí até tentando usar a internet para ver se você aproxima essa conexão, às vezes vem, sim, não, ok. Como é que a gente quebra essa barreira?
1: É, não é simples, não é fácil, né? É, vamos entender que o processo que está por trás disso. É, a criança, como eu já falei, está submetida 100% aos pais. 100%. E quando ela chega à adolescência, que é o caso da sua, né? É, ela começa a perceber, opa, eu estou enxergando o mundo aqui de um jeito diferente da minha mãe e do meu pai. Então, eu tenho condição de olhar para esse mundo e vivê-lo integralmente. Então, eles vão com muita sede ao pote, aos 13. Não é à toa que tem um filme que chama Aos 13, né? Que é para mostrar essa passagem, que é uma passagem radical. E vai demorar um bocadinho para eles entenderem que é passo a passo e não tudo de repente. Então, por isso que eles não querem conversa com a gente. Porque eles querem olhar para o mundo agora e dar conta do mundo que eles estão enxergando. Que é diferente do que você enxerga, o pai, a mãe enxergam. Então, me deixa quieta. Né? E fora isso, tem um processo interno acontecendo, gente, que é uma explosão por segundo. Ele não se reconhece nas transformações, que ora são rápidas, ora são lentas, né? Ele muda muito rapidamente, que para ele é difícil. É para ele, o adolescente, a menina, né? É difícil acompanhar. Então, ele tem muita conversa interior. É bom a gente dar um certo respeito, né? Dar esse tempo. Mas é bom, de vez em quando, falar, bom, hoje é reunião de família. Vamos fazer o quê? Assistir um filme? Qual filme? O que você achou desse personagem? Né? Quem seria esse personagem aqui na família? E por aí vai. É uma tentativa. Às vezes funciona, às vezes não.
0: Agora eu vou falar de outro assunto que envolve a paternidade, que gera muita dúvida. Eu queria te ouvir, Lucas. Você está começando, ainda não teve essa oportunidade, mas a gente fala muito da ideia de limites, né? Como usar o não da forma certa, se é para usar ou não. Você já pensa um pouco nisso, apesar de ser muito cedo? Como é que vai ser essa conexão, essa ideia de autoridade, de limite?
2: Então, a gente tem alguns planos desenhados para iniciar tanto essa relação de diálogo, essa relação de comunicação do Santiago para conosco enquanto pais, e até essa parte de limite também. Da minha geração, nós somos, e a minha experiência individual foi criado com muitos limites bem pontuados. E aí, inclusive, alguns desses limites vindo pela educação violenta, né? E aqui, sem julgamento de valor, era o que dava para fazer na época que eu fui criado. Mas a gente evoluiu ao longo, enquanto sociedade, né, nos últimos anos, para ter educações um pouquinho diferentes daquelas que foram feitas no passado. E esse é o principal desafio que a gente sente aqui dentro de casa. Como é que a gente conecta o que a gente teve de experiência individual com o que a gente já evoluiu na sociedade para ter uma educação mais positiva, digamos assim, atualmente. E a gente tem vários planos aqui. Se vão dar certo ou não, não sei, Thaís. Torço que sim.
0: A gente conta para ele agora ou depois que é isso mesmo, né? Que a gente vai fazer um monte de plano e que na prática nem sempre eles vão ser colocados ali.
1: É verdade, é isso. Eu tenho um colega educador que ele diz assim, olha, faça assim ou faça assado, vai dar errado. Né? Porque não existe assim a educação perfeita. Não existe um pai perfeito, uma mãe perfeita, muito menos um filho perfeito, gente. Então, o que vai acontecer é isso. Vão ter planos, você vai testar isso a partir de agora, né? Que a gente vai aplicar e vai funcionar. Por 2 meses, 3 meses, depois para de funcionar. E aí a gente tem que criar novos planos, né? Mas é isso, criação de filhos é isso. E educar filhos, principalmente pensando nos limites, o filho dele tem um mês e meio. Ele já se defronta com limites, sem saber. Porque a rotina do sono vai. Aí, de repente, a criança chora, o bebê chora, que é a mãe, né? Eu quero minha mãe, eu quero minha mãe. Ele não sabe disso, mas ele está chorando porque lhe falta algo. Mas é o pai que está ali, dessa vez, fazendo a rotina do sono. Pronto, a vida acabou de apontar para ele um limite. Não é tudo que você quer que você consegue na hora. Então, a gente pensa muito no limite, mas quando a gente diz o primeiro não para o filho, ele já se defrontou com uma série de limites, muitas.
4: O Lucas falou ali, Roseli, e eu fiquei pensando para perguntar até para o Padilha em relação a isso, né? Porque já tem filhas mais velhas. É, muitas vezes a gente quer falar um monte de coisa, né? E a gente não sabe como, né, para os filhos da gente. Não sabe como, porque como é que eu vou me abrir tanto para um filho? E aí ele vai ver que eu sou frágil também, que eu erro. E eu tenho que passar aquela autoridade de que o pai está na hierarquia ali acima e não erra. Como é que é isso para você, Padilha?
3: Eu procuro dividir as responsabilidades, dependendo do assunto sexual e namorado. Eu já transfiro para minha esposa, que ela tem muito mais jeito, tato para tratar esses assuntos, né? E quando é alguma coisa mais séria, assim, não vou deixar, fica comigo, né? Então, tendo essa sensibilidade que eu consigo conversar melhor esse tema e ela consegue conversar melhor esse outro tema, a gente faz essa divisão. Então isso dá muito certo.
4: Roseli, de novo, né, a gente está falando sobre paternidade, eu volto aqui. Tinha algumas situações mais delicadas que eu não conseguia falar com o meu pai, especialmente. E eu escrevia. Então a gente trocava as cartas, porque aí você consegue se abrir sem aquela pressão do olho no olho, como é que ele vai me julgar, eu tô ali. E aí ele me responde quando ele tiver também. Pode ser um mecanismo para a gente falar, mesmo que seja ali através de uma mensagem de celular, um áudio, né, que a gente fala tanto, pode ser essa fonte de eu não consigo falar olhando no olho, mas eu quero falar.
1: Uhum. Nossa, é ótima essa ideia, maravilhosa, é um recurso que a gente às vezes esquece de usar. Primeiro, a gente tem que lembrar que tem pessoas que têm essa dificuldade de conversar no olho no olho. Fica intimidado, fica tímido, fica travado, né? Então, acabou de virar, ela sabe tudo o que ela queria dizer. Diz, escreve. Escreve. Quando a criança é pequena, ela pode desenhar até. O desenho vai comunicar alguma coisa, né? Então, é importante que a gente use esses recursos que a gente tem para virar comunicação.
4: Quero agradecer muito a você que sempre acompanha o programa Seus Filhos, que participa conosco. Te convido a ouvir quantas vezes quiser, a compartilhar também esse nosso programa, que fica disponível no site da Band News FM, no nosso canal no YouTube e também nos principais tocadores de áudio. Você pode e deve participar conosco através do e-mail seusfilhos@bandnewsfm.com. .br ou também nos acionar pelas redes sociais, @ThaísBDias, Thaís com H, ou @RoseliSaião, Roseli com Y, Saião também. Quero aqui agradecer a nossa equipe também de produção, sempre por aqui, trazendo pra gente esse programa, permitindo que a gente possa entregar esse programa para você. A edição é do Pedro Salles, a produção da Beatriz Alencar e também aqui a produção do nosso estúdio, do Rafael Henrique. A sonorização é dele, José Antônio de Araújo. Meu beijo especial para os nossos pais de hoje, que dividiram um pouquinho das experiências deles, sei que vocês se identificaram. Lucas Ribeiro, pai do Santiago, muito obrigado. Feliz Dia dos Pais para você.
2: Obrigado, Thaís. Obrigado, Roseli. Obrigado a toda a equipe e a toda a audiência. Foi incrível estar aqui com vocês.
4: Antônio Padilha também, pai da Isabela, da Giovana. Agradeço muito por compartilhar com a gente um pouco das suas experiências. Feliz Dia dos Pais.
3: Muito obrigado. Foi um prazer muito grande. Adorei.
4: Meu beijo especial para você, Roseli. E um beijo especial para você também que nos acompanha na Band News TV.
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0: 11 de agosto de 2026. Daqui a pouco nós vamos ter muitas informações sobre o terremoto de 7,4 graus na escala Richter que atingiu a Colômbia nesta segunda-feira. Foi o mais forte registrado no país durante a última década, segundo o Serviço Geológico Colombiano. Causou destruição em diversas cidades. Já temos, infelizmente, mais de 100 mortos. Muitos ainda estão sendo socorridos, muitas pessoas que estão debaixo dos escombros. O epicentro do tremor ocorreu em San José del Palmar, no oeste colombiano, a uma profundidade de cerca de 100 metros, de acordo com a Agência Geológica dos Estados Unidos. A cidade fica a cerca de 230 quilômetros da capital Bogotá e a cerca de 150 de Medellín e de Cali. O Serviço Geológico da Colômbia relatou duas réplicas de magnitudes 2,8 e 4,8, sendo essa última também amplamente sentida. Mais uma tragédia aí. Tivemos recentemente o terremoto na Venezuela e agora esse na Colômbia. A temperatura aqui no Morumbi está baixa, hein? 13 graus. 13 graus, mais frio ainda do que ontem. E a sensação, gente, é de 10. Tá um vento geladinho, uma garoa que diminui ainda mais a sensação de frio. Então tem que sair muito agasalhado e até com um guarda-chuvinha. Porque tá uma chuva bem fininha, deixando o chão molhado. E você também, viu? Se você não se proteger. Vamos chamar direto a Stephanie Toso, do Instituto Climatempo, porque hoje a temperatura não vai subir muito, não.
1: Hoje, boa parte do leste e sul do estado de São Paulo ainda continua com destaque para o tempo nublado e para a previsão de garoa. Isso porque a infiltração marítima mantém o risco alto para chuva em vários momentos entre o litoral e a região metropolitana. Na cidade de São Paulo, além do tempo fechado e encoberto, a condição de frio continua, com temperatura máxima não passando dos 15 graus. No litoral, os termômetros não devem passar dos 17. Somente no interior que o sol aparece mais. Municípios como Ribeirão Preto, Bauru, Araçatuba, Presidente Prudente vão ter uma terça-feira com pouco mais de sol e temperaturas subindo até os 24, 25 graus. A partir de amanhã, quarta-feira, a tendência é que o ar frio comece a se deslocar e, com isso, o sol volta a aparecer na capital paulista e, aos poucos, a temperatura sobe. Até sexta, o calor retorna à capital paulista.
0: Faz dias que a gente não passa pelo site da Sabesp para conferir como estão os nossos mananciais. A Sabesp divulga todos os dias às 9 horas da manhã o índice de cada um deles. O Alto Tietê está operando com 45,6% de volume operacional. O Cantareira, 35,6%. E o Guarapiranga, 73,3%. São os três maiores. O sistema todo integrado metropolitano de São Paulo, 46,5% de volume operacional. Hoje é aniversário das cidades paulistas de Pereira Barreto e Tatuí. Pereira Barreto tem pouco mais de 24 mil habitantes. Em 1858, o lugar abrigava uma colônia militar chamada Estabelecimento Naval de Itapura, ou Itapurá, desativada em 1889. Mas o povoado cresceu até virar município em novembro de 1938, trocando o nome de Novo Oriente para o atual, em homenagem ao cientista Dr. Luiz Pereira Barreto. Até então pertencia a Monte Aprazível. Também aniversário de Tatuí, com 123.942 habitantes. Tatuí é uma palavra tupi, que significa o Rio do Tatu. Foi fundada pelo Brigadeiro Jordão em 1826, numa área antes pertencente à Fazenda dos Frades. Em fevereiro de 1844, virou distrito de Itapetininga, ganhando autonomia em julho de 1861. A grafia original do seu nome era Tatuí com H, T-A-T-U-H-Y. Aniversário também dos municípios de Pedro II no Piauí, com quase 38 mil habitantes. E Nova Bandeirantes, no Mato Grosso, com 13.635. 11 de agosto é o dia do advogado, lembrando a instalação dos cursos jurídicos no país em 1827, nas faculdades de Direito do Largo São Francisco, em São Paulo, e Olinda, mais tarde transferida para Recife, em Pernambuco. Dia do advogado é o dia do pendura, né, Elton Dias? Mas não existe mais essa prática, né? Os estudantes de

Deito iam até os bares, restaurantes e penduravam a conta. Mas eles não deixavam os garçons no prejuízo, não. Eles davam as gorjetas. Então hoje também é o dia do garçom.

0: muitos reis, né, Silvânia? Esse é o rei do Nordeste, né? O Reginaldo
1: Rei do Brega,
0: Rossi,
1: né?
0: É o conhecido lá como rei, né? Lá ele é chamado como rei.
1: É, então é o dia do advogado, do magistrado, do estudante, do hoteleiro, do garçom. Nós temos o nosso advogado aqui, o Pedro Campos. É também o dia da televisão, viu, Pedro? Porque é dia de Santa Clara, padroeira do veículo. E também uma das datas comemorativas de hoje. Tá frio, né, Pedro?
0: Tá frio, né? A gente avisou, né? Hoje vai ser o dia mais frio da semana em São Paulo. Então, pra quem tá saindo da cama aí, se agasalhar pra sair de casa. É, a Stephanie Toso trouxe pra gente a previsão pra hoje.
1: 13
0: então,
1: graus.
0: A máxima vai ser de 16,
1: 16,
0: né?
1: É.
0: Muito pouco perto do que a gente teve nos outros dias aí.
1: E como
0: mas
1: ontem
0: quinta-feira
1: também
0: vai
1: não subiu
0: de novo, Silvana.
1: Então,
0: não dá nem tempo, viu, Braga?
1: E como ontem não subiu também muito a temperatura, então hoje a gente sente mais, né? A casa não esquentou ontem, né? Então hoje a gente vai sentir mais frio. Sabe quem tá fazendo aniversário também hoje? Ah, um time que não tá muito bem não, viu? Não tem muito o que comemorar. Mas há 126 anos, em 1900... era fundado a Associação Atlética Ponte Preta. Segundo o clube.

E foi fundada por um grupo de estudantes, nas cores preto e o branco. É o clube mais antigo em atividade no estado de São Paulo, segundo no país. E um dos pioneiros dos clubes na luta contra o racismo, viu, no futebol nacional.

0: Deixa eu ver em que posição que ela tá aqui. É a última, né, Hilton Dias? Deixa eu ver, pelo menos estava, né? Vamos ver aqui.
1: É a última, a lanterninha com 9 pontos.
0: Puxa vida.
1: Apenas 2 vitórias na Série B e 16 derrotas, 3 empates.
0: Mas é um grande clube, uma grande história, com muitos torcedores. E todas as homenagens aí à Ponte Preta. Vai se recuperar. Ponte
2: Preta gigante. São 5 horas e 9 minutos. A Silvânia falou aí, né, sobre o dia do advogado, né? Dia 11 de agosto, que remete a 11 de agosto de 1827. O imperador Dom Pedro I criou os 2 primeiros cursos jurídicos do Brasil. Um em São Paulo, Largo de São Francisco, e o outro em Olinda, Pernambuco. Depois se transferiu para a capital de Pernambuco, Recife. Até então, quem queria estudar direito tinha de ir para a Europa, especialmente para Portugal. E aí o dia 11 de agosto, então, marca o início, né, do ensino superior jurídico no Brasil com o curso de direito. E, por extensão, tornou-se aí o dia do advogado. E a relação com o Pindura e essa história toda é muito interessante. É porque não há e nunca haverá, eu acredito, uma autorização expressa legal, já que estamos falando aí de cursos jurídicos, para essa prática do pendura nesse 11 de agosto. Trata-se de uma tradição, mas uma tradição para poucos estudantes, não para todos os cursos jurídicos. Hoje, na Avenida Liberdade, nós temos mais cursos jurídicos do que nos Estados Unidos inteiro. É. Sabia disso? Só na Avenida Liberdade. Fora o seguinte, né? Que hoje, com esse ensino à distância, você tem uma gama de cursos proliferando para tudo quanto é lado. Imagina se esse povo aí que faz curso à distância for querer pendurar tudo hoje. Vai quebrar todos os bares e restaurantes, né? Então era uma tradição de estudantes da Faculdade do Largo São Francisco, lá da USP, que almoçavam todos os dias nos mesmos restaurantes. Então, todo dia eles saíam da faculdade, era uma elite da formação jurídica do país, eles saíam da faculdade, iam lá almoçar, almoçavam nos restaurantes ali próximos do Largo São Francisco, no centro, e a conta ficava pendurada para ser paga depois. Por isso que é o pendura, entendeu? E aí eles falavam, deixa essa pendurada aí hoje, no dia 11 de agosto, que era o dia que eles tomavam umas a mais lá para comemorar e tudo mais. Então é por isso que essa tradição acabou acontecendo. Só que virou uma baderna, né? Virou
0: dava zona. Um prejuízo, né, pro comerciante.
2: E em 2003, o Sindicato dos Bares e Restaurantes chegou lá na OAB e falou, seguinte, não tem a menor condição isso aqui. Hoje a coisa é outra. E esses estudantes que estão vindo aqui da pendura, eles não vêm aqui todo dia como aqueles lá iam, né? Porque uma coisa é um dia, né? O cara ia lá todo dia, conhecia pelo nome, o garçom, dava gorjeta, tudo mais. E hoje em dia não. Os caras querem ir pro bar, come nada, enche a cara de cerveja e quer mandar pendurar a conta. Aí não dá, né? Então tem essa curiosidade aí na história do pendura. Para quem gosta dessas histórias, é mais ou menos isso. Mas parabéns aos advogados todos aí pelo dia, né? Posição importantíssima e necessária. Por mais que a gente, às vezes, fique olhando assim e fala, nossa, esse sujeito aí vai defender esse bandido, esse criminoso. Não tem como fazer justiça sem advogado. Todo mundo tem de ter direito a uma defesa técnica, goste ou não. É assim que a banda tem que tocar no Estado Democrático de Direito. Fala, Diogo Braga.
1: Pedro, você falou da quantidade de advogados que tem no Brasil. É o país que mais tem no mundo. É. Um a cada 164 habitantes, proporcionalmente, né? A Índia passa o Brasil no número absoluto, mas proporcionalmente o Brasil é o primeiro, seguido dos Estados Unidos, que tem um a cada 253 habitantes.
2: É muito advogado.
0: E aqui, né? É um a cada?
1: 164.
2: É muito, muito advogado. Mas é isso aí. É o que a gente precisa cobrar aqui, é qualidade no ensino de direito. Não é
0: em todos,
2: assim,
0: na verdade, né? Em todos os cursos, né, Pedro?
2: É.
0: Que tem saído profissionais mal formados aí, né?
2: É que direito proliferou de uma maneira, acho que muito maior que as outras, né? Qualquer faculdade aí
0: acho
2: hoje tem um curso de direito. Então, Por isso que a gente cobra a qualidade do ensino e muitas vezes isso acaba... Não, isso acaba, sabe, se tornando um negócio, né? Vira um negócio. Não é por aí. Educação não pode ser só um negócio. Tem que ter também outros cuidados aí a serem observados.
0: E criando uma má impressão a respeito da profissão também, né?
2: É.
0: Algo de mal intencionado, né? O advogado.
2: Aí surge a expressão.
0: Defende bandido, né?
2: Advogado de porta de cadeia. Nunca ouviram essa? É. Isso aí é um advogado de porta de cadeia.
0: Verdade.
2: Maculando um pouco aí. Mas é isso. Mas também tem advogado que eu vou te falar, viu? Que coloca essas questões mercadológicas à frente de tudo, né? Eu não sei, por exemplo, como uma mulher advogada pode defender um estuprador. Não consigo entender, né? Acho que é difícil. Deve ser bem difícil. Para defender um estuprador, confesso, aquele estuprador, réu confesso de estupro. Aí uma mulher vai defendê-lo, eu acho bem estranho.
0: Eu acho que sempre defender um criminoso deve ser difícil, Pedro Campos. Depende.
2: Não, mas,
0: homem,
2: mas uma mulher defender um estuprador, Silvana, tem um caráter difícil. Diferente, né? Você defender alguém que matou alguém, claro que não é... Você não quer dizer que você compactua com isso. É óbvio que não. Né? Você está ali para fazer a defesa técnica, observar as questões que têm que ser colocadas para um julgamento justo, para que um julgamento não extrapole também o texto da lei. Agora, tem certos crimes aí que são complicados, né? Então, é muito, muito pessoal. Mas eu fico imaginando quanto que esses advogados não ganham para determinadas causas, né? Defender dessa forma que nem eu tratei. Um estuprador defendido por uma mulher. O que, que há por trás disso, né? Para mim, só pode ter muito dinheiro. Não consigo imaginar outra situação. 5 horas e 15 minutos da manhã. Fala, Diogo.
1: Só Brana. Mais um dado interessante. Sabia que o Brasil teve 13 presidentes que se formaram em direito na Faculdade de Direito da USP? Uau.
2: Ah, é?
1: 13.
2: Sim. Quem são eles?
1: Prudente de Moraes, Campos Salles, Rodrigues Alves, Afonso Pena, Venceslau Brás, Delfim Moreira, Arthur Bernardes, Washington Luiz, Júlio Prestes, José Linhares, Nereu Ramos, Jânio Quadros e Michel Temer.
2: Muito bem aí, ó. Tá vendo? O que, que isso quer dizer? Absolutamente nada. Uma curiosidade. Porque não quer dizer que fez direito que vai ser um bom presidente.
1: Exatamente.
2: Da República, né?
1: Até
2: mas
1: deveria,
2: é um curso completo,
1: né?
2: Viu? Até que deveria. Ajuda bastante a entender outras coisas. Eu até acredito que as escolas deveriam introduzir parte dos ensinamentos aí da faculdade, né? Nos ensinos
0: até
2: mais
0: até como uma questão
2: avançados.
0: De cidadania, né?
2: De defesa. Por exemplo, Código de Defesa do Consumidor, né? Não é importante saber?
1: Sem dúvida.
2: Pra você se proteger, para você... Acredito que...
0: Saber os seus direitos, os seus deveres.
2: Não seria uma má ideia, não.
0: Não mesmo.
2: Mas as escolas não estão muito interessadas nisso agora, não. Primeiro precisa ensinar português e matemática,
0: o ABC.
2: Que a coisa tá feia.
0: É,
2: Ailton Dias, como é que faz pra participar do Pulo do Gato? Ninguém tá mandando mensagem hoje aqui, ó.
0: Ah, tem sim, tem bastante.
2: Cadê a mensagem?
0: Tá,
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0: O Fernando Henrique Conde, São Manuel, tá 14 graus por lá. O Oriovaldo Lourenço diz que tá chovendo no Guarujá. Também o Thay Lebran falando sempre o dinheiro vai valer mais. Né? A questão dos advogados aí, né? Do mau advogado, né? Presidente Prudente também ligado. Quem que é o nosso ouvinte? Vamos ver se tem o nome dele aqui. É o Washington Coutinho também participando. Muitos falando também da Ponte Preta. Vamos ver se eu acho aqui os que falaram da Ponte Preta. O Roberto Pereira está em Ribeirão Preto, friozinho por lá também. O José Antônio de Paula Reis, da Vila Verde, na Zona Leste. Cadê aqui? Mauá, 13 graus, com sensação de 10. Está igual aqui, então, Celso Estela, mandando mensagem.
2: São 5 horas e 18 minutos. Um forte terremoto de magnitude 7.4 atingiu a Colômbia ontem, deixou 132 mortos, 1.575 locais atingidos. A busca por sobreviventes nos escombros segue ainda nas cidades mais afetadas. A Associação Colombiana de Cidades afirma que 86 edifícios desabaram, 37 casas foram completamente destruídas. É o terremoto mais forte que causou mais mortes no país em 10 anos. Impacto maior foi no estado de Chocó, no noroeste, entre Medellín e Cali, e também a capital, Bogotá. Menos de 40 minutos depois do abalo, tremores mais fracos atingiram a mesma região. O presidente recém-empossado, Abelardo de la Espirela, declarou desastre nacional e realizou uma reunião de emergência em Bogotá. Moradores das regiões afetadas contam cenas que vivenciaram no momento do terremoto.
4: Eu vi o prédio do vizinho explodir completamente, como uma bomba, algo horrível.
5: Tremeu muito forte e, além disso, foi um terremoto muito longo. Foram quase 2 minutos, eu acho, né, de duração. E olha como estavam as estruturas, os prédios aqui da cidade, né? Estão muito afetados.
2: Então vamos lá, 60 prédios destruídos, 1.600 casas, 52 escolas. Esse é o balanço mais atualizado agora, hein? A torre da Catedral de Manizales, de quase um século, tombou. E parte de outra igreja caiu na calçada. Um pedaço do teto de um aeroporto também desabou, outros 6 terminais foram fechados. O brasileiro Anderson Alves, que mora em Medellín, revelou que a população recebeu um alerta de segurança antes do tremor.
6: Hoje pela manhã, isso ocorreu, era em torno de 7h34 da hora local aqui de Medellín, e recebi um alerta sonoro e visual informando que estava acontecendo um terremoto, um sismo. E depois desse alerta, questão de 5, 10 segundos depois, tudo começou a tremer. A cama tremia, o guarda-roupa tremia, os móveis tremiam, as janelas tremiam e se batiam bastante, as pessoas começaram comecei a perceber um certo nervosismo, as pessoas gritando, já correndo para as escadas, já descendo. Mas o alerta eu acho que foi bem importante.
2: Integrantes do Tribunal de Contas da União estão na Colômbia, onde participam de eventos com representantes de órgãos de controle externo de diversos países. O encontro em Cali, que teria início nesta segunda-feira, foi cancelado. Fazem parte da viagem o presidente do TCU, Vital do Rego, o ministro Augusto Nardes. Todos estão bem. O abalo foi sentido em outros países, como Equador, Panamá, Venezuela e em algumas regiões do Brasil. O técnico do Laboratório Sismológico da Universidade Federal do Rio Grande do Norte, Eduardo Menezes, explica as razões do terremoto na Colômbia.
7: Essa região aí é uma região sismicamente ativa, uma das maiores do mundo. A Colômbia, como o Chile, eles têm essas repetições de grandes terremotos. E nós sabemos, né, que quando você tem esse tipo de evento, ele é sentido em vários locais, principalmente o Brasil. Já recebi relatos que, por exemplo, no Acre também foi sentido, em Manaus também. São reflexos desses grandes terremotos. Isso é em função do movimento da grande placa, do Nazca, né, que é o Pacífico, que ela é uma subducção, ela é como se ela mergulhasse embaixo de todo o continente brasileiro, que é o sul-americano. É isso que provoca esses grandes terremotos nessa região.
2: Presidente Lula colocou o Brasil à disposição da Colômbia para prestar apoio necessário. Em uma publicação na internet, a cantora Shakira, que é colombiana, demonstrou apoio à nação. Daqui a pouquinho vamos atualizar as informações da Colômbia. Quantos terremotos estão acontecendo, né? De magnitude intensa. Tivemos aquele na Venezuela, depois no Japão, agora esse na Colômbia. Uma sequência de terremotos. As placas tectônicas estão em atividade, o que é uma preocupação, principalmente para países que não têm a mesma preparação do Japão. Lá no Japão, o impacto foi bem menor. Terremoto grave. Na Venezuela, uma tragédia. Na Colômbia, impacto também de muito significado. O Augusto Nardes, que é um desses ministros do TCU aí que estão passeando lá na Colômbia, né? Estão falando que estão no evento, mas na verdade a gente sabe como é que é isso aí. Ele disse que o hotel que eles estão não sofreu nada, porque tecnologia japonesa de construção. Técnica japonesa de construção. Então o prédio do hotel ficou intacto lá, não teve nenhum tipo de dano. Essas construções mais antigas são as mais afetadas, inclusive lá no Japão, né? Porque daí naquela época não tinha, época do samurai lá. Não tinha como, né? O castelo, exatamente. Agora, hoje em dia, os prédios lá no Japão, eles são mais preparados para esse tipo de fenômeno da natureza. O Ailton Dias, vamos fazer o primeiro compromisso comercial, hein, enquanto o povo acorda aqui, que hoje tá fraco o WhatsApp, hein? É, o povo tá com frio, hein? Não tá querendo ter clássico, não quer sair debaixo da coberta. Tá ouvindo o pulo do gato lá, criando força para sair debaixo da conversa, hein? É duro, gente, é duro, mas tem que sair. Terça-feira brava hoje, 11 de agosto de 2026, 5h23 da manhã.
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2: Cinco horas e 25 minutos. Tem mensagem de ouvinte, Ailton?
1: 11 999 048756.
3: Bom dia, Pedro. Bom dia, Silvânia. É, quando eu fiz o curso de economia em 98, 99, tinha introdução ao direito no primeiro ano, as matérias básicas. Uma delas era a introdução ao direito. Acho que hoje já nem tem mais isso, né? Grande abraço, bom dia. E aqui na Praia Grande está uma garoinha bem fininha. Abraço.
2: Abraço para o senhor também, obrigada pela participação. Luiz Carlos Caminhoneiro também na escuta, como o Flávio de São Vicente, chuva por lá. Em Goiânia, 22 graus, é o Rogério mandando mensagem também. Sim, as escolas deveriam ter direito, educação financeira, entre outras matérias. A Suzana da Climação, ouvinte do Pulo do Gato há 20 anos. O Anderson de Uberaba, Minas Gerais, malhando nesse momento, 20 graus por lá. O Marcelo Alexandrino está indo até Santa Catarina a trabalho. Hoje é aniversário da esposa, a Paula. E ele manda a mensagem que estará longe, mas que a ama muito. Parabéns aí a Paula, esposa do Marcelo. E tem mais uma mensagem que eu estou salvando aqui, viu, Pedro Campos? Também falando sobre nossos assuntos levantados aqui. Ailton Dias, vamos ver aqui, demora um instantinho. Pronto. Chegou?
4: Bom dia, Silvânia. Bom dia, Pedro Campos. Bom dia, Ailton Dias. Meu nome é Rogério Oliveira, sou de aqui de Jandira. E nesse dia dos advogados, que não falta na família é advogado. Uma filha já formada em direito trabalhista, o marido dela, meu genro, em direito tributário, todos atuando na área. E a filha mais nova, a caçula, já encaminhada, já no terceiro ano já de direito, só não escolheu ainda para que área vai, mas também já caminhando nessa profissão tão respeitosa, né? Deve também ser respeitada. Um bom dia para vocês, fiquem com Deus e boa semana. Então vamos lá.
5: Obrigado pela mensagem, parabéns aí pela família, hein? Pra filhota aí também. 5 horas e 27 minutos, tem jogo de futebol hoje, Diogo Braga?
6: Tem sim, Pedro, tem o São Paulo hoje, ô tricolor, torcedor não tá contente, a situação não tá fácil pro time, não vence no Campeonato Brasileiro, Dorival não venceu ainda no comando do São Paulo e vai hoje buscar a ida lá na Sul-Americana, as oitavas de final, lá na Bolívia, enfrentar o Bolívar que eliminou o Grêmio às 9h30 da noite, com transmissão aqui da Bandeirantes, o jogo da volta na semana que vem no Morumbi. Se o São Paulo sai com resultado, um empate tá bom, porque a altitude é muito difícil de jogar e depois esse de casa aí é favoritaço, então torcer pro São Paulo passar pelo Bolívar. E também tem brasileiro na Libertadores, 7 horas da noite, o Fluminense no Maracanã enfrenta o Independente Rivadavia. Lembrando, para quem não tá acostumado com esse nome, o Rivadavia foi o primeiro do grupo do próprio Fluminense, então passou por cima do Fluminense no grupo, se classificou em primeiro, Fluminense em segundo. Agora ele se enfrenta novamente nas oitavas da Libertadores, 7 horas da noite. O mando, o primeiro jogo hoje é lá no Maracanã e semana que vem o Rivadavia joga em casa. Também temos Tolima e Del Valle 9h30 para Libertadores, mesmo horário Estudiantes e Universidade Católica. Pela Sul-Americana, o Boca Juniors enfrenta o Recoleta. Hoje, às 11 horas da manhã, tem o sorteio da Copa do Brasil para os confrontos das quartas de final. Quem tá? O Atlético Mineiro, Cruzeiro, Grêmio, Internacional, Palmeiras e Santos, Vasco e Vitória. Esses são os 8 times classificados para as quartas de final. Não tem critério nenhum. Pode cair Palmeiras e Santos, Inter e Grêmio, Cruzeiro e Atlético. Pode ter clássicos agora ou deixar os clássicos para próxima fase, para semifinal. Ainda ontem, falando de CBF, os clubes da Série A e B se reuniram e aprovaram um conjunto de regras novas, mas ao mesmo tempo velhas. Sabe por quê, Tom Dias? Porque são regras novas para o futebol brasileiro, mas que já foram aplicadas pela FIFA na Copa do Mundo. Quais são elas? Agora, já valendo para a próxima rodada do Campeonato Brasileiro, tanto da Série A quanto da Série B, que é a 23ª rodada, tem 5 segundos para arremesso lateral, 5 segundos para cobrar a tiro de meta, 10 segundos para deixar o campo em substituições, 1 minuto fora após o atleta ser atendido fora de campo, após o atendimento de um goleiro, um jogador de linha tem que ficar fora por 1 minuto, somente o capitão fala com o árbitro, cobrir a boca para discussão, isso aí vai dar vermelho, aquele protocolo Vinícius Júnior que foi aplicado na Copa do Mundo, checagem de VAR para aplicação de um segundo amarelo, hoje em dia é só vermelho direto, e também o VAR para escanteio concedido por engano, e aí trocaria por tiro de meta. Essas são as novas regras aprovadas, resta saber se serão aplicadas na prática pelos árbitros aqui do futebol brasileiro, Pedro.
5: As novas regras, né?
6: Exatamente.
5: Vai valer pro ano que vem?
6: Não, já começa a próxima rodada.
5: Na próxima rodada?
6: 23ª rodada do Campeonato Brasileiro.
5: Maria. E o que, que é o principal da mudança aí que você falou?
6: Então, ó, tem a, todas as... O principal que a CBF quer é diminuir... Eles fizeram um estudo, um ganho médio de 5 minutos e 49 segundos com essas 9 regras a mais, que é diminuir aquela paralisação toda hora, então diminuir cera, o jogador vai cair no campo, tem
5: é bom,
6: que sair.
5: Que fez na
6: é
5: Copa,
6: bom,
5: né?
6: É bom, é a mesma coisa que teve na Copa. Agora resta saber se serão aprovadas, né? Porque aí vai, um árbitro vai dar um pouco mais, um jogo um pouco menos, aí fica aquela coisa, não, pro meu time foi mais, pro meu time foi menos. É. Vamos ver se vai ser aplicado na prática. Se for, aí é ótimo.
5: Isso aí. Vamos ver como é que vai ser, então, a partir da próxima rodada.
2: Dois carros se envolveram em um acidente de trânsito na estrada Mboimirim, altura do 4.740. E uma vítima, viu? Uma mulher, sendo socorrida aí pelo Corpo de Bombeiros. Também aconteceu um na 23 de maio, na altura do viaduto Beneficência Portuguesa, queda de motociclista. Uma vítima também, outra mulher, e atendida pelo SAMU. 5h31, tem mais mensagens de ouvintes, Pedro.
5: Mas antes nós vamos para Brasília, porque o Vitor Gomes tem compromissos lá em Brasília e está esperando para trazer a informação aqui no Pulo do Gato. Bom dia, Vitor Gomes.
7: Muito bom dia, Pedro, Silvânia, a todos os nossos ouvintes. Olha só, enquanto alguns estão com temperaturas baixas, aqui em Brasília, calorão, viu? Após registrar a maior temperatura do ano, neste fim de semana, o Distrito Federal segue com alerta de perigo devido à baixa umidade relativa do ar e a gente sente bastante. As temperaturas seguem instáveis ao longo dos próximos dias, com termômetros marcando máximas de 30 e 31 graus. De acordo com o IMET, a elevação das temperaturas está associada à persistência de uma massa de ar quente e seca que atua em grande parte do Brasil. A baixa umidade pode provocar riscos de incêndios florestais e à saúde, como ressecamento da pele, desconforto nos olhos, na boca e no nariz do repórter aqui, que é o caso, viu? O recomendado é tomar bastante água e reduzir a exposição ao sol. Isso eu tô fazendo, tô aqui com uma garrafinha de 1,2 litros e ao sol eu evito sair também. Volto com vocês.
5: Valeu, Vitor Gomes. Agora os ouvintes da Silvânia Alves aqui no Pulo do Gato.
8: Bom dia, Pedro Campos, Silvânia Alves e toda a equipe da Rádio Bandeirantes. Agradecer a homenagem aí ao Dia do Advogado, né, que é uma classe muito especial na defesa dos interesses da população, da sociedade, né, das pessoas que precisam, né, desse profissional da área. E não esquecer também que hoje é dia do estudante, dia do garçom e dia da televisão. Né? Parabéns a todos aí, Dr. Roberto, Guastelli e Vila Mariana.
5: Obrigado pela mensagem. Silvânia, antes do outro ouvinte, o jornal Washington Post, lá dos Estados Unidos, está divulgando hoje uma informação que o presidente Donald Trump foi escondido em um caminhão de alimentos e fez um voo secreto lá na Turquia, devido a uma ameaça do Irã. A operação aconteceu no mês passado, depois que Trump apareceu embarcando no Air Force One, que é o avião que leva o presidente dos Estados Unidos. Segundo o jornal, o presidente deixou a aeronave sem ser visto e foi levado num caminhão de alimentos para um avião menor, um C-32A da Força Aérea dos Estados Unidos. Imagina quem ficou lá no avião, né? Sabendo, olha, vão atacar esse avião aqui, o Irã pode atacar o avião, tira o Trump. Mas e o piloto? E os comissários? E o povo que ficou lá? Caminhão onde Trump se escondeu normalmente é usado para levar refeições e outros suprimentos até o avião presidencial antes da decolagem. A operação foi feita da seguinte forma. Primeiro, embarque diante das câmeras lá. Trump dando tchau para todo mundo. Aquela cena protocolar. Chegou na limusine, subiu as escadas, acenou para a imprensa. Do outro lado, que ninguém estava vendo, tinha um caminhão de suprimento que estava posicionado ali, parecendo que estava carregando, né? O caminhão, o avião que ia fazer a viagem. Minutos depois, enquanto os jornalistas embarcavam no Air Force One, tinha jornalista lá também. O caminhão se afastou e seguiu até o outro avião. O veículo ficou cerca de 40 segundos fora do alcance das câmeras. Ao chegar ao C-32A, o compartimento do caminhão foi elevado até a altura da aeronave e permaneceu assim por alguns minutos. E aí Trump foi transferido secretamente, segundo o Washington Post. O secretário de guerra também foi para esse avião usando uma escada externa. E aí há imagens, né, e testemunhas. Segundo uma autoridade americana, a estratégia fazia parte de uma tentativa de fazer o voo parecer uma operação comum. Agora não está claro como o presidente deixou o C-32A e voltou para a aeronave presencial após o pouso. Por quê? Porque quando ele chegou no destino, Silvânia, ele saiu do avião presidencial. Olha que mistério, trocaram no ar lá, o que fizeram, né? Não é um mistério isso?
6: É impossível.
5: Olha, diante das ameaças iranianas, o jornal disse que o Air Force One serviu para ser uma isca enquanto o presidente estava em outra aeronave. Mas que isca, hein? Meu Deus, olha, se isso aqui for verdade, eu tô dando crédito aqui pro Washington Post, hein? No Washington Post que revelou toda essa história. O Pentágono, obviamente, diz que não pode comentar absolutamente nada em relação à segurança, e tá certo mesmo, né? Questões de segurança não devem ser comentadas. Mas fica a dúvida no ar aí, né? Se realmente isso aconteceu. Impossível não é, né? Porque os americanos e o sistema de segurança do presidente da República dos Estados Unidos é muito bom. Diogo Braga, que mais que você conta pra nós aí?
6: Eu?
5: É.
6: Por enquanto não tem nenhum problema aqui em São Paulo, mas vamos corrigir uma informação que eu dei em relação aos jogos de hoje, porque por conta do terremoto de ontem, Tolima e Del Valle, que jogam hoje, iam jogar hoje pela Libertadores, o jogo foi suspenso. A Conmebol anunciou isso ontem e agora as novas datas para os duelos ainda serão anunciadas. E amanhã tem Santa Fé e River Plate pela Sul-Americana, também foi suspenso, tanto Tolima quanto Santa Fé, times da Colômbia, por isso que os jogos foram cancelados.
2: É, o Tolima aí assim, em Bagué, e o Santa Fé River Plate em Bogotá, 14 partidas do campeonato colombiano, primeira e segunda divisões, também foram adiadas. 5h37, tem mais mensagem de ouvinte.
9: Bom dia, Silvânia, bom dia. Pedro, bom dia, Ailton, bom dia a todos os ouvintes da Rádio Bandeirantes. Aqui é o Antônio, motorista do Taboão da Serra. Nesse momento eu estou aqui no Guarujá, uma garoa por aqui, 16 graus aproximadamente. Então, o pessoal que for descer a serra aí, desça com muita cautela, com muito cuidado. A pista está bastante escorregadia, tá bom? Rodoanel não há intercorrências, apenas um veículo que já estava sendo removido. Então, tá tudo tranquilo. Fiquem todos com Deus e um bom dia.
2: Valeu, tá bom da Serra, 12 graus, uma friaca danada, nos conta o Walker Oliveira. O Francisco Carvalho está em Leme na coleta do lixo. Bom trabalho para o senhor, seu Francisco, parabéns pelo trabalho. Eduardo Moisés de São Caetano mandando miado para a esposa advogada, a doutora Natasha. E também para o Heraldo Lopes de Ponta Grossa, no Paraná, por lá, 9 graus, vento gelado.
5: Problema na Imigrantes.
10: Alô, Pedro Campos e Silvânia Alves, quem fala é Mário Júnior, diretamente de Santos, na subida da Imigrantes, chuva intensa, tá? Então, pessoal, tomar cuidado no deslocamento. Bom dia a todos.
5: Obrigado ao Maciel também, falando que essa história do Trump daqui a pouco vira filme, é verdade, né? Daqui uns anos a gente vai acompanhar isso aí. Ari, de Cruzeiro, na década tinha matérias da OSP e educação... Ah,
2: SPB.
5: E educação moral e cívica, na década de 80, é verdade, né? Isso acabou também, prejuízo, com certeza, para os alunos, viu? Obrigado. É, regiões de Piracicaba e Campinas têm 23 feminicídios em 6 meses. Tivemos 2 casos aí terríveis de ontem para hoje, né, Diogo Braga? Uma estudante de direito foi morta.
6: Exatamente, uma estudante no interior de São Paulo, se não me engano, de Pindamonhangaba, e uma outra lá em Santa Catarina também foi morta, as duas pelo a suspeita do ex-companheiro delas.
5: A de Santa Catarina tem 19 anos, suspeito foi preso, né? Tomara que fique por muito tempo lá.
6: E a do interior de São Paulo trabalhava no Tribunal de Justiça.
5: E o namorado foi preso também, né?
6: Foi preso.
5: Que coisa terrível essa onda de violência contra a mulher, né? Aliás, a Band não se cala. Daqui a pouquinho a gente vai falar mais sobre esse assunto. E a Record, que fez a entrevista com o agressor do Maria da Penha, né? Mas que coisa triste também no jornalismo, né? Que decepção que a gente fica. Dar a voz pra um sujeito desse.
6: Foi preso na sequência. Entender. Não podia falar, né?
5: Mas não consigo entender o objetivo jornalístico disso, sabe? E aí nós temos propriedade para falar, porque a gente trabalha com isso aqui. Que coisa tenebrosa você, no momento desse, em que a gente deveria estar unindo forças para cobrar mais punição, você ficar dando palanque para criminoso e para bandido. Olha, para mim é inadmissível também. Devia ter consequências para quem... planeja, executa, né, e tenta colocar um conteúdo desse apenas para ganhar audiência. A gente precisa repensar efetivamente a nossa função perante a sociedade.
2: Olha, as agências de notícias estão trazendo informação, viu, Pedro Campos e ouvintes, de um incêndio que atinge um centro de detenção na cidade de Buenaventura, na Colômbia, após o forte terremoto de magnitude 7.4 no país ontem. Esse incêndio atingiu o centro de detenção temporária Marte, após uma suposta briga de presos. O fogo começou durante a noite na unidade, que fica perto da zona portuária e abriga cerca de 400 detidos. De acordo com o UOL, a cidade portuária de Buenaventura ficou totalmente isolada por terra após o tremor. 3 deslizamentos de terra bloquearam diferentes pontos da rodovia de acesso, o que impede o trânsito de veículos na região. O teto da sede da Polícia Judiciária e do presídio provisório desabou com um abalo. As informações sobre os estragos no complexo policial foram divulgadas pelo canal de notícias Caracol.
5: Um eclipse solar total vai escurecer por alguns minutos parte do hemisfério norte amanhã, dia 12 de agosto. O fenômeno poderá ser acompanhado na forma total em uma faixa que passa pela Groenlândia, Islândia, Rússia, Espanha e um pedacinho ali de Portugal. Em boa parte da Europa, o eclipse será parcial. Já no Brasil, o fenômeno não poderá ser visto nem mesmo parcialmente. Então, você só vai acompanhar as imagens de quem estiver nesses locais. Cadê a informação aqui? Não tem que é o único em não sei quantos mil anos? Todo eclipse é assim, né? É o único, o próximo será só daqui 50 anos.
2: 80 e poucos anos.
5: Esse não tem aqui, pelo menos eu não achei essa informação. Mas toda vez que fala de eclipse, não é verdade? Você não tem essa sensação? O pessoal fala, é a única oportunidade.
2: Daqui a 20 anos vai ter outro.
5: 20 é fácil, não, né? É assim? Tem uns que é 150 anos, tem uns que é mais ou menos assim. Bom, mas fica a notícia para quem gosta aí dessa informação. Vai, Ailton Dias, que tá me olhando aí, eu já sei o que você quer.
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6: O metrô de São Paulo passa a oferecer vacina contra o sarampo. Repórter Clara Viterbo.
7: Até o fim do mês, o metrô de São Paulo e a TIC Trens, em parceria com a Secretaria Municipal da Saúde, realizam uma campanha de vacinação contra o sarampo em 7 estações da capital. A vacinação será oferecida nas estações Tucuruvi, Vila Prudente, Corinthians Itaquera, São Mateus, Vila Matilde, Perus e Pirituba, em diferentes dias e horários. A campanha ocorre em um momento de atenção para o sarampo no estado. São Paulo chegou a 23 casos da doença na última semana. A estação Tucuruvi, na Zona Norte, recebe atenção especial, porque a região registrou casos recentes de sarampo. Por lá, as doses já começaram a ser oferecidas, das 10 da manhã às 4 da tarde até esta quinta-feira, dia 14 de agosto. Na semana que vem, a partir da segunda-feira, dia 17, o esquema de vacinação ganha outros horários de funcionamento. As estações Corinthians Itaquera e São Mateus receberão a vacinação dia 17, 19 e 21, segunda, quarta e sexta-feira, respectivamente, das 10 da manhã às 8 da noite. Na Vila Prudente, na estação Tucuruvi, os postos ficarão disponíveis de segunda até sexta-feira, dia 21, das 10 da manhã até às 4 da tarde. A única estação que fará a campanha em outra data é a Vila Matilde, que acontece no dia 27 e 28 de agosto, das 10 da manhã às 4 da tarde. Na linha 7 Rubi, as estações Perus e Piritiba também recebem a ação. Em Perus, a vacinação acontece na terça-feira, quinta e sexta, 11, 13 e 14 de agosto, da 1 da tarde às 5 da tarde. E na quarta-feira, o horário é especial, das 9 da manhã ao meio-dia. Já em Pirituba, a vacinação ocorre de segunda a sexta-feira, das 9 da manhã às 3 da tarde.
8: 5 horas e 48 minutos. No sul do país, a semana começa com temperaturas perto do zero grau. Vicente Medeiros.
9: A semana começou gelada no Rio Grande do Sul. Na Serra Gaúcha foram registradas as menores temperaturas do dia, de acordo com o Instituto Nacional de Meteorologia. Em São Francisco de Paula, fez 1 décimo ao amanhecer. Ainda conforme o IMET, em Serafina Correia, os termômetros registraram 6 décimos. E em Caxias do Sul, 1 grau e 2 décimos. Já em Porto Alegre, a mínima foi de 6 graus e a máxima não passa de 14. O tempo é seco em todo o território gaúcho e a tendência é que a chuva retorne na terça-feira.
6: Rio Grande do Sul, moradores de cidades ainda estão sem energia elétrica. Henrique Tanger.
10: Mais de 20 mil clientes da CE Equatorial seguem sem luz no Rio Grande do Sul desde os temporais registrados na semana passada. Nesta segunda-feira, técnicos da companhia e da Axia Energia atuaram no conserto de torres de linhas de transmissão danificadas pela passagem do ciclone extratropical. Duas dessas estruturas desabaram sobre as águas da Lagoa Mirim. Conforme a Defesa Civil Estadual, os temporais da semana passada provocaram danos em 117 municípios e deixaram 5 feridos e uma pessoa morta.
8: 5h49, 8 tornados já foram registrados no Paraná em 2026. Brenda Nivierowski.
11: Os fenômenos extremos como tornados podem se tornar mais frequentes no Paraná por conta do El Niño, de acordo com o CIMEPAR. O estado já confirmou a passagem de pelo menos 8 tornados nesse ano, com 6 desses registros em apenas 3 dias. No sábado, o fenômeno em Piraí do Sul, nos Campos Gerais, teve ventos de cerca de 200 km por hora, segundo o CIMEPAR, e afetou cerca de 150 pessoas, de acordo com informações da Defesa Civil. Os outros registros foram um em janeiro, em São José dos Pinhais, na região metropolitana de Curitiba, e o outro 6 em junho, em várias regiões do Paraná.
6: Diogo Braga tem problema na Ayrton Senna.
12: Quilômetro 21, Pedro, sentido marginal, ali na altura de Ermelino Matarazzo, tem uma ocorrência causando bastante trânsito lá na região, até o quilômetro 24, então prefira outra alternativa do que a Ayrton Senna, sentido São Paulo.
8: 5h50, um estudante perdeu a bolsa integral do ProUni depois que a faculdade considerou como renda movimentações em plataformas de apostas. Leonice Ascioli.
13: Eduardo Luvizeto dos Santos estudou por quase 3 anos para conseguir entrar na faculdade. Com a nota do Enem, ele foi pré-selecionado para uma bolsa integral de psicologia pelo ProUni, mas acabou desclassificado depois da análise de documentos da família. Segundo Eduardo, os valores que chamavam a atenção da faculdade eram depósitos e saques ligados à plataforma de apostas online. Ele afirma que a mãe recebe a aposentadoria e que a renda da família não passa de um salário mínimo. A Unip, porém, informou que considerou como renda as entradas recorrentes identificadas na conta.
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6: Antes da Band não se calar aqui, só uma questão que eu esqueci de falar para o Ailton Dias antes dele botar a vinheta. Sobre essa história do estudante que perdeu a bolsa do ProUni. É óbvio, né? Isso tem que ser um cruzamento. Qualquer programa social não é cabível com quem vai apostar em plataformas. O sujeito recebe aí um benefício e está jogando dinheiro, ou responsável financeiro, como é o caso. Tá errado, né? Então tem que cortar efetivamente. Bom, agora voltando pro Band Não Se Cala, um assassino é preso após matar as próprias filhas em São Paulo. Que história terrível, né, Larissa Biscaia?
15: Teve a prisão convertida em preventiva, o homem suspeito de matar as duas filhas durante o Dia dos Pais. O caso aconteceu no Jardim Guanabara, na zona sul de São Paulo. O suspeito, que deve responder por homicídio e violência doméstica, foi à delegacia e admitiu ter matado as crianças. Na sequência, ele indicou o endereço onde deixou os corpos delas dentro de um carro. O homem buscou as filhas no sábado para passar o Dia dos Pais e desde então fez uma série de ligações para a mãe das meninas, ex dele, as ameaçando. As vítimas tinham 3 e 5 anos de idade.
8: Terrível, né? 5h52, a Justiça do Rio Grande do Norte decide manter a prisão de Marco Antônio Herédia Viveiros, ex-marido da ativista Maria da Penha. Os detalhes com Leonice Ascioli.
13: O ex-marido de Maria da Penha teve a prisão preventiva mantida após a audiência de custódia realizada nesta segunda-feira, em Natal. Marco Antônio Heredia Viveiros, de 80 anos, foi preso no domingo por descumprir medidas protetivas determinadas pela Justiça do Ceará. Segundo o Ministério Público, ele concedeu uma entrevista falando sobre o caso e sobre a vítima, o que era proibido pelas medidas. A defesa informou que vai pedir a substituição da prisão por domiciliar, alegando a idade e problemas de saúde do colombiano.
6: Atualizações de um acidente em um terminal de ônibus na zona sul de São Paulo, Luana Pereira.
16: Um motorista de ônibus fica ferido após ser atropelado por um coletivo dentro do terminal Jardim Ângela, na zona sul de São Paulo, na manhã desta segunda-feira. O acidente aconteceu por volta das 6h30 da manhã, após o condutor esquecer de puxar o freio de mão do ônibus e tentar entrar novamente para puxar. O ônibus atingiu o trabalhador e, na sequência, bateu em outro coletivo que estava no terminal. A SP Trans acionou o resgate e informa que registrou um boletim de ocorrência. O estado de saúde do motorista ainda não foi divulgado.
8: A venda de animais domésticos pode estar com os dias contados em locais tradicionais de Belo Horizonte. Repórter Eliseu Júnior.
17: O Mercado Central pode ser impedido de comercializar animais domésticos. A Câmara Municipal de Belo Horizonte aprovou por unanimidade, em segundo turno, nesta segunda-feira, um projeto que proíbe a venda de animais em locais como praças, ruas, parques e shoppings. O texto prevê ainda a proibição da venda em pontos com potencial turístico, grande fluxo de pessoas e comercialização de alimentos. A medida acaba englobando o mercado central da capital, conhecido pela venda de animais. O texto foi aprovado com 33 votos favoráveis e nenhum contrário, e considera como animais domésticos cães, gatos, coelhos, roedores, além de pássaros como periquitos, calopsitas e canários. A medida estabelece ainda que a reprodução e a comercialização de animais domésticos somente poderão ser realizadas por canis, gatis e criadouros regularmente cadastrados e licenciados pela Prefeitura de Belo Horizonte.
6: 5:54 da manhã, para você que está acompanhando as notícias do Pulo do Gato pela Bandeirantes.

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2: 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E ó, nesta semana, a partir dessa semana, tem plantão médico ao vivo aqui no Pulo do Gato. A partir de quinta-feira, o Dr. Evaldo Stanislau, toda quinta, vai estar ao vivo no programa para responder dúvidas dos ouvintes. Você tem alguma dúvida aí, quer perguntar alguma coisa para o Dr. Evaldo? Manda aqui para a gente já põe na fila. Quem sabe a sua não é a primeira a ser respondida já depois de amanhã.
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3: Hoje o nosso assunto com o Dr. Evaldo é caneta emagrecedora.
4: Qual é a melhor opção disponível dos agonistas da GLP-1? Parece incrível, mas saímos do nada para várias opções de medicamentos e marcas de agonistas GLP-1 e outras categorias de medicamentos para a terapia da obesidade e do sobrepeso. Para responder essa pergunta, foram revisados mais de 260 estudos clínicos envolvendo cerca de 100 mil participantes que têm usado por pelo menos 12 semanas 19 medicamentos comparados ao placebo, uma substância sem ação, mas que nem médico e nem paciente sabem qual é para evitar a sugestão, comparados também a outros medicamentos e mudanças de estilo de vida e que tem um acompanhamento por pelo menos 12 a 172 semanas. Considerando os diferentes benefícios possíveis desses medicamentos, observou-se que além da perda de peso, nenhum deles melhorou a qualidade de vida um ano após a meta atingida. Benefícios em redução sobre a mortalidade por todas as causas existem, considerando o rigor metodológico, apenas para semaglutida. E em termos de perda de peso, a tirzepatida e a cagrilitina semaglutida, ainda não disponível comercialmente, foram os mais potentes. Porém, as maiores perdas também associaram-se a mais interrupções do tratamento, sintomas gastrointestinais, fadiga e perda de massa magra. Ou seja, grandes perdas, grandes riscos. E em nenhum caso o benefício se mantém após a interrupção do uso, o que reforça a necessidade das mudanças de estilo de vida e estratégias para preservar os músculos. Fique bem e até a próxima.
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5: 5h58, o festival de cinema mais antigo do Brasil foi cancelado. Quem explica é o Leandro Aislan.
6: O Festival de Brasília do Cinema Brasileiro não vai mais ser realizado este ano. A edição de 2026 foi cancelada por falta de repasse de recursos dos apoiadores, entre eles o governo do Distrito Federal. O BRB, que passa por dificuldades financeiras após a compra de carteiras de crédito do Banco Master, é um dos patrocinadores da atual edição de número 59. O festival de cinema mais antigo do país já tinha data marcada para acontecer e vários profissionais que trabalhavam na produção chegaram a relatar falta de pagamento pelo serviço prestado. Antes do cancelamento, a Secretaria de Cultura do Distrito Federal havia informado que estava em contato com a organização do evento para viabilizar a realização do festival.
2: Radial Leste, São Paulo, trânsito absolutamente parado por conta daquela obra no caminho para quem vai para o centro, que tem atrapalhado bastante o trânsito para os motoristas. Tem motorista que já arrumou caminho alternativo. Quem não arrumou tem sofrido nesse condicionamento, nesse horário. Força, gente! Bora ouvir as notícias do Pulo do Gato. 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

0: E aí você vai precisar de um colega lá pra te ajudar. Então não é assim que funciona não, tá bom? Moradores dos bairros Jardim São Luís, Capão Redondo, Jardim Ângela e Parque Bolonha, na Zona Sul de São Paulo. Hoje, às 14h, a Sabesp vai pausar momentaneamente o abastecimento de água, podendo atingir diversas casas nessas regiões, até às 15h da manhã de quarta-feira. A normalização total está prevista para acontecer entre quinta e sexta. O objetivo é realizar obras no local para modernizar a infraestrutura de abastecimento de água na Zona Sul de São Paulo. Segundo a Sabesp, será implementado um novo grupo de bombeamento para aumentar a capacidade do equipamento responsável por bombear água e garantir a pressão adequada para que ela chegue aos imóveis. A companhia informa que vai manter equipes de plantão durante toda a operação e vai disponibilizar caminhões-pipa, caso haja necessidade, somente para serviços essenciais, como hospitais e unidades de saúde.
1: As equipes de emergência mantêm a força-tarefa em busca de vítimas que possam estar soterradas após o terremoto que atingiu a Colômbia. O tremor de magnitude 7.4 foi o mais forte que causou mais mortes no país em 10 anos. Autoridades confirmam até agora 132 mortos, 700 feridos. O impacto foi maior no estado de Chocó, no noroeste, entre Medellín, Cali e a capital Bogotá. O presidente recém-possado, Abelardo de la Espriella, declarou o desastre nacional e realizou uma reunião de emergência em Bogotá.
0: No norte do Brasil, moradores de Manaus também sentiram tremores. Lívia Maciel.
2: O Corpo de Bombeiros e a Defesa Civil de Manaus fazem vistorias em imóveis após moradores relatarem tremores decorrentes do terremoto na cidade de San José del Palmar, na Colômbia, nesta segunda-feira. O Corpo de Bombeiros foi acionado 9 vezes para vistoriar edificações nos bairros Centro, Adrianópolis e Aleixo. Vídeos que circulam na internet mostram lustres e cortinas balançando, além de moradores assustados após ordem de evacuação de prédios. O terremoto de magnitude 7.4 alcançou também outras cidades da Colômbia, do Equador e da Venezuela.
1: A Venezuela já contabiliza 6.301 mortos por causa dos terremotos que atingiram o país em junho. Os dados foram atualizados ontem. Mais de 73 mil pessoas precisaram de atendimento hospitalar. Quase 50 dias após os tremores, as forças venezuelanas continuam fazendo buscas entre os escombros.
0: 3 terremotos muito fortes que registramos aqui nos últimos tempos. O da Venezuela, o do Japão e agora esse da Colômbia, né? Terremotos de grande intensidade. E aí nós temos efeitos diferentes. Num país que é preparado para isso, né? Que é rico, você tem impacto menor. Nos países menores, o impacto é muito maior. Agora, o que não tem jeito mesmo são os equipamentos históricos, né? Que são destruídos. Vimos um templo lá no Japão, igrejas ontem lá na Colômbia também, bem danificadas por conta da movimentação das placas tectônicas. Mais um ataque de granada lançada por drone no Rio de Janeiro. Maria Eduarda Vieira.
3: Já recebeu alta hospitalar o homem que ficou ferido após bombas serem lançadas por drones no Quitungo, zona norte do Rio, neste domingo. De acordo com a Secretaria Estadual de Saúde, Guilherme da Silva foi levado para o Hospital Estadual Getúlio Vargas, na mesma região, mas liberado no mesmo dia. Imagens que circulam nas redes sociais mostram os equipamentos carregando granadas e sobrevoando a região. Nos vídeos feitos por moradores, também é possível ouvir disparos.
4: Soltou a bomba agora. Ó.
3: Desde o final de maio, foram pelo menos outros 9 ataques com granadas a partir de drones em comunidades cariocas, em um contexto de disputas territoriais entre criminosos. Nas últimas semanas, diversos confrontos foram registrados no Quitungo por causa da intensificação da disputa territorial entre criminosos de facções rivais.
1: Mais um Instituto de Previdência de Servidores Públicos aplicou milhões no Banco Master. Ontem, a Polícia Federal realizou operação para investigar o investimento de 97 milhões do IPREV de Maceió na instituição financeira. 8 mandados de busca e apreensão foram cumpridos em cidades de Alagoas e São Paulo.
0: A partir de agora, empresas como iFood, Mercado Livre, Rappi, Americana, Submarino, Shopee estão autorizadas a fazer entrega de remédios por aplicativo. A medida passou a valer ontem após liberação da Anvisa. Para oferecer o serviço, as empresas vão precisar cumprir integralmente a regulamentação sanitária.
1: Menos da metade dos pré-candidatos à presidência confirmaram nomes para as eleições. Rafael Procópio.
5: Apesar de boa parte dos pré-candidatos à presidência da República já terem agendas públicas de campanha e realizarem

0: entrevistas com teor eleitoral, a maioria não tem o registro formal de candidatura no Tribunal Superior Eleitoral. Até esta segunda-feira, somente 5 candidatos confirmaram os nomes perante a Justiça Eleitoral. São eles: Renan Santos, do Missão; Samara Martins, do Unidade Popular, UP; Hertz Dias, do PSTU; Romeu Zema, do Partido Novo; e o presidente Lula, que vai tentar a reeleição. Pelo menos 13 nomes de diversos partidos já anunciaram o interesse de disputar a presidência. Os ainda pré-candidatos têm até sábado, dia 15, para registrar as candidaturas.
1: Pesquisa aponta que o atual governador de São Paulo pode ser reeleito no primeiro turno, Humberto Ferretti.
2: O governador Tarcísio de Freitas, do Republicanos, tem 51% das intenções de voto no primeiro turno da disputa ao Palácio dos Bandeirantes. É o que mostra a pesquisa Meio Ideia, divulgada nesta segunda-feira. Fernando Haddad, do PT, aparece em segundo com 34% das intenções de voto. Com base nesses números, Tarcísio poderia ser reeleito no primeiro turno. A pesquisa Meio Ideia entrevistou 1.800 eleitores de São Paulo entre 5 e 8 de agosto. A margem de erro é de 2,3 pontos para mais ou para menos, com intervalo de confiança de 95%. O levantamento foi contratado pela Associação Comercial de São Paulo e está registrado no TSE, com o número SP04956/2026.
3: O Congresso inicia a primeira de duas semanas de esforço concentrado para votar pautas prioritárias antes do primeiro turno das eleições. Afonso Marangoni.
4: A Câmara dos Deputados e o Senado Federal entram em semana de esforço concentrado. O período vai de 10 a 14 de agosto e a intenção é garantir a aprovação de propostas pelas duas casas. O Congresso está em ritmo lento devido às eleições. Também está prevista outra força-tarefa de 31 de agosto a 3 de setembro. A ideia é que deputados e senadores usem os dois períodos para votar temas considerados prioritários.
1: O número de transações via Pix aumenta 25% em 2025 na comparação com 2024. Foram quase 80 bilhões de transações no ano passado. No mesmo período, o volume financeiro de transações por meio de infraestrutura cresceu 33%, ultrapassando 35 trilhões de reais. Os dados constam na segunda edição do relatório de gestão do Pix, publicado ontem pelo Banco Central do Brasil.
3: O custo da cesta básica recua em 26 das 27 capitais brasileiras em julho. A baixa foi impulsionada pelo alívio no preço de produtos essenciais, como batata, tomate e café em pó. Os dados são do Departamento Intersindical de Estatística e Estudos Socioeconômicos, em conjunto com a Companhia Nacional de Abastecimento. As reduções mais expressivas em relação a junho foram apuradas em Natal, Maceió, Belo Horizonte, Palmas, Rio de Janeiro e Brasília.
1: 7 pessoas morrem e outras 19 ficam feridas em mais um bombardeio russo na Ucrânia. Na madrugada de hoje, ataques destruíram instalações industriais no sudoeste do país. Segundo autoridades locais, no total, durante o dia, os russos lançaram 938 ataques na região.
3: Estados americanos anunciam a revogação de mais de 175 mil vistos de estrangeiros desde o início do mandato do presidente Donald Trump em janeiro de 2025. Segundo o governo norte-americano, a medida de ontem atinge indivíduos que violaram os termos de permanência, cometeram crimes graves no país ou faziam um turismo de nascimento. De acordo com o gabinete do porta-voz, a maioria das revogações ocorreu devido a abordagens policiais relacionadas a uma vasta gama de atividades criminosas. Entre as causas principais, destacam-se agressão, direção sob efeito de álcool ou drogas e furtos.
1: 6:10, atenção com a hora, gente. Esses aqui são só os destaques iniciais, tem muito mais aqui no Pulo do Gato da Bandeirantes.
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0: A Paulista Aberta conquistou quem frequenta a avenida aos domingos. Pesquisa Datafolha apontou alta avaliação para organização, segurança e opções de lazer, reforçando a iniciativa como parte da rotina dos paulistanos. E revelou que 92% dos visitantes aprovam a realização de um mega show gratuito no local. Outro destaque, 96% dos entrevistados pelo Datafolha apoiam os investimentos da Prefeitura para fortalecer São Paulo como destino de grandes eventos.
1: Prefeitura de São Paulo, aqui o trabalho não para.
2: 5 horas e 12 minutos, o nosso ouvinte João da Mata informa que há lentidão na linha 7 Rubi, de Jundiaí a Barra Funda. E sentido centro. E a Tic Trens não dá justificativa. Está lá no local, mandou inclusive uma foto, viu, Pedro?
3: Prefeitura do Rio de Janeiro pede à Agência Nacional de Aviação Civil uma nova regulamentação e maior fiscalização sobre voos panorâmicos na cidade. A solicitação acontece depois de mais um acidente de helicóptero, com a morte de 3 turistas colombianas no último sábado. As vítimas eram mãe, neta e avó. Além delas, o piloto, Alessandro Rocha, também não sobreviveu. Familiares reclamam da demora para a liberação dos corpos.
4: Não deveríamos ter que sofrer uma segunda tragédia esperando aqui por uma, duas, três semanas por uma identificação que, por eliminação ou lógica, já pode ser uma certeza.
3: Esse é o Vitor Mairink, né, filho de uma das vítimas, que levou a família para o Rio para comemorar o aniversário de 15 anos da filha dele. O ponto alto da viagem era o passeio turístico de helicóptero, contratado pela empresa Voos Rio Panorâmico. Ele faria um segundo voo com a esposa e a filha, mas foi surpreendido com a notícia da queda da aeronave na Floresta da Tijuca. As 3 vítimas foram encontradas com os corpos carbonizados, o que atrasa o processo de identificação. A Embaixada da Colômbia está tentando agilizar o processo. Segundo a Polícia Civil, se os exames de arcada dentária não forem suficientes, será necessário recorrer a exames de DNA.
5: Uma pessoa extremamente profissional, um ser humano muito família, muito criterioso. Eu acredito que vai fazer muita, mas muita falta para a família.
4: É um caso em que há 100% de certeza de que os 3 corpos aqui são da minha família. Não há espaço para dúvidas.
3: Agora, o corpo do piloto Alexandre Rocha foi liberado antes e enterrado nesta segunda-feira. Na despedida, familiares e amigos lembraram do Alessandro. O ex-aluno Sérgio Silveira relembrou experiências profissionais.
5: Uma pessoa extremamente profissional, um ser humano muito família, muito criterioso. Eu acredito que vai fazer muita, mas muita falta para a família e também para a aviação.
3: Além da Polícia Civil, o Centro de Investigação e Prevenção de Acidentes Aeronáuticos apura as causas da tragédia.
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2: 6 horas e 15 minutos, o nosso ouvinte Célio está informando, trem parado já há 20 minutos na estação Calmon Viana, CPTM, linha 12, Safira. E nós entramos aqui no site da CPTM, está realmente, ó, devido a problemas técnicos no sistema de energia, os trens da linha 12 Safira estão circulando com intervalos maiores entre as estações Brás e Calmon Viana. Ele mandou até a gravação da mensagem que está saindo pelos alto-falantes.
7: Ocorrência técnica no sistema de energia, por isso estamos circulando com velocidade reduzida e maior tempo de parada. Obrigada.
2: Linha 12 Safira, CPTM.
3: Prestação de serviço aqui no Pulo do Gato. Tem notícia também. Essa é terrível, hein? No Dia dos Pais, um pai que matou as filhas. A Maju Arruda Leite tem mais informações sobre esse carro que choca o Brasil. Bom dia, Maju.
8: Pois é, Pedro. Um bom dia a você, Silvânia. Bom dia a todo mundo ali no Pulo do Gato. Esse homem que matou as 2 filhas, uma de 3 e outra de 5 anos aqui em São Paulo, ele vai responder pelo crime de vicaricídio. Essa tipificação, ela é atribuída ao homem, ao pai, que tira a vida do próprio filho justamente para punir e provocar sofrimento à ex-companheira ou à companheira. Ontem, Breno de Souza Castro, de 24 anos, passou por audiência de custódia, a justiça converteu a prisão dele em preventiva e ele havia sido preso depois de se apresentar no próprio domingo, no Dia dos Pais, voluntariamente a uma delegacia na região da cidade de Dutra, no extremo da Zona Sul de São Paulo. Ele disse em depoimento aos policiais que essa ação era uma vingança contra a ex. Breno não aceitava o fim do relacionamento, então toda a ação do Breno foi registrada por câmeras de segurança que captou o momento em que ele para o carro numa rua pouco movimentada no sábado à noite. Ele permanece dentro do veículo por algumas horas e a polícia acredita que foi nesse período que ele tirou a vida das duas filhas, Isis Helena e Laís Heloísa. O criminoso abandonou o carro trancado com o corpo das meninas e fugiu a pé, e as crianças foram encontradas pela polícia na manhã de domingo, no Dia dos Pais. Segundo alguns familiares das crianças, a mulher terminou com Breno de Souza Castro há 5 meses depois de sofrer várias perseguições e também episódios de agressão, mas as ameaças e a perseguição não parou. Nesses últimos 5 meses, ele continuou perseguindo a ex-companheira. No sábado, o pai pegou as filhas, dizendo que as levaria para passear, mas depois enviou um vídeo à ex-mulher, como conta a prima dela, Karen Alves.
9: Nós recebemos a notícia quando ele já foi mandando uma mensagem para a mãe, com o vídeo da ele mandou visualização única, com o vídeo das crianças já dentro do carro. Ele alegou que iria levar elas para o museu, porque ele nunca conviveu muito com as crianças. Então as crianças ficou feliz, né? Vamos para o museu.
8: Nesta segunda-feira, um outro caso também chamou a atenção. A polícia prendeu um homem procurado por matar a ex-companheira também no fim de semana. Ailton Ribeiro, de 65 anos, ele esfaqueou Verônica Nascimento, de 43. Ele tentou fugir, mas acabou atacando também o enteado. Só para a gente trazer uma estatística, nos primeiros 6 meses deste ano, 142 mulheres foram vítimas de feminicídio aqui no estado de São Paulo. Isso significa que, em média, uma mulher é assassinada a cada 30 horas. Volto com vocês aí no estúdio.
3: Terrível, terrível esse caso, esse episódio. Mais uma vez isso acontecendo. Olha, se não há punição mais grave para um sujeito desse, nós estamos exatamente na contramão daquilo que é preciso para se fazer justiça num caso como esse, né? Recentemente a gente teve um episódio semelhante que também ganhou repercussão, um sujeito que matou os filhos também e depois se matou, tirou a própria vida, covarde, né? Para trazer algum tipo de sofrimento para a mãe depois de uma relação extraconjugal. Bom, o motivo não interessa, né? Não tem motivo para se tirar a vida de crianças indefesas, ainda mais no Dia dos Pais. Dá para chamar de pai um sujeito como esse? Dá para classificar dessa forma? Né? Tem muito pai aí que não é pai biológico, que é muito mais pai do que esse aí que cometeu essa atrocidade. Rigor máximo da lei, cadeia, é isso que a gente tem de esperar para casos como esse. E que nós possamos, de alguma forma, discutir esses problemas como a Band tem feito nessa campanha A Band Não Se Cala, porque é assim também que a gente vai moldando a sociedade, construindo uma sociedade mais sensível a esses problemas todos.
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2: 6:20, agora o destaque do Guilherme Oliveira. Bom dia, Guilherme.
10: Tudo bem, Silvânia? Bom dia para você, para o Pedro, a quem nos acompanha aqui no Pulo do Gato. Vai passar por audiência de custódia hoje o Jefferson Pires, de 27 anos, que foi preso depois de ter provocado um acidente na rodovia Anhanguera, no sentido do interior do estado. Ele estava embriagado ao volante. Mais uma segunda-feira que a gente começa nessa semana com um caso de embriaguez ao volante em São Paulo. O Jefferson, ele estava num veículo vermelho, a esse que a gente acompanha agora pelas imagens. Ele perdeu o controle do carro, capotou e acabou atingindo outros 3 carros, uma van, um ônibus e também um caminhão. Nesse acidente, 3 pessoas acabaram morrendo e outras 7 ficaram feridas. Dessas pessoas que morreram, 2 mulheres que estavam no carro do Jefferson, elas foram arremessadas no momento em que o veículo capotou, foram atropeladas por outros veículos e acabaram morrendo no local. O Jefferson disse que não sabe a identidade dessas 2 mulheres. Ele conheceu as 2 num bar, numa adega, em que ele estava bebendo justamente durante a madrugada. As 2 entraram no veículo dele, isso na região de Perus, zona norte de São Paulo, e aí eles seguiram caminho pela rodovia Anhanguera, quando tudo aconteceu. A identidade dessas duas vítimas ainda vai ser feita por parte das autoridades. O teste do bafômetro dele deu positivo no local, aliás, com uma dose bem superior da permitida. O policial rodoviário que atendeu essa ocorrência falou, vamos acompanhar.
11: O condutor do veículo Volkswagen Gol vermelho, ele foi feito teste de alcoolemia e deu 0,72, ou seja, o condutor estava embriagado.
10: Bom, tá aí a palavra do policial militar rodoviário. A gente lembra que a dose permitida é de até 0,33 e a dose do Jefferson deu 0,72. Esse caso já é registrado como homicídio na modalidade dolo eventual, quando se assume o risco de matar, pessoal.
3: E tomara que assim prevaleça, né? Porque daí nós vamos ter uma punição mais rigorosa. Vocês reparam, né? São assuntos recorrentes há anos aqui na programação. Violência contra a mulher, sujeito que tira a vida aí, até dos filhos, naquele caso que a Maju trouxe. Agora, o Guilherme, com essa história, né? De quem bebe, pega o volante, sem condição nenhuma, provoca morte, acidente grave, rodovia interditada ontem, durante boa parte da manhã. Nós temos algum problema ou na legislação ou no cumprimento da lei para esses dois fenômenos, de violência contra a mulher e violência no trânsito, porque eles continuam acontecendo. E olha que as campanhas aí, elas precisam ser intensificadas, é claro, mas o brasileiro precisa ter a consciência, né, de que isso não pode mais passar a ser o convívio do cotidiano nosso do dia a dia. Precisamos punir com rigor. O caminho é esse. Os países que começaram a punir os pequenos delitos, hoje já não enfrentam mais uma situação de violência contra a mulher no trânsito e outros tipos de violência da mesma forma que nem nós. Ah, mas não tem cadeia para todo mundo. Vamos construir cadeia. É a solução. Tirar disso da sociedade, mostrar. Porque além de se fazer justiça e amenizar um pouquinho o sofrimento da família dessas vítimas que são mortas em situações como essa, você tem um efeito pedagógico. Ah, o sujeito vai pensar muitas vezes antes de partir para cima de uma mulher ou de tomar uns goró e sair dirigindo por aí. 6h24.
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6: 6 horas e 27 minutos, tem mensagem importante de ouvinte.
7: Bom dia, Pedro. Bom dia, Silvânia. Saí da Jacopé, sentido Ayrton Senna, sentido Marginal GT. Antes do aeroporto, ali na faixa da esquerda, um engavetamento com 6 carros. Então, o trânsito já vai ficar aquela maravilha, né? Meu nome é Antônio Carlos e eu sou de São Miguel Paulista. Estou indo para Mauca. Então dá um alô aí na Ecovias aí, porque é um engavetamento com mais de 6 carros. Bom dia a todos aí.
8: Bom dia, obrigado pelo aviso, hein? O Diogo Braga tinha alertado sobre o problema na Ayrton Senna, a gente não tinha os detalhes, o ouvinte nos auxilia. Muito obrigado aí por ajudar na prestação de serviço. Hoje é dia 11 de agosto, dia do advogado. Nós estamos recebendo aqui no programa a doutora Vanessa Viduto, que participa todas as terças-feiras. Então, antes, claro, da participação, eu quero cumprimentar a doutora Vanessa em nome de todos os advogados que acompanham o programa. Dia da inauguração dos cursos jurídicos do Brasil, também dos cursos superiores. E, doutora Vanessa, seja muito bem-vinda e parabéns aí pelo dia, hein? Importante sempre falar da advocacia aqui na programação da Bandeirantes.
9: Bom dia, Pedro. Bom dia, Alves, todos aqueles que estão conectados com a Bandeirantes. Muito obrigada, Pedro, também as minhas saudações a todos os advogados.
8: Hoje nós estamos aqui para falar de alguns assuntos, né, que foram sugeridos pelos nossos ouvintes, como sempre. O primeiro é um áudio que foi mandado por um ouvinte a respeito de uma questão que eu gostaria que a senhora abordasse, porque pode ser a dúvida de outros ouvintes também. Vamos acompanhar.
10: Bom dia, Bandeirantes. Por favor, eu queria só deixar o meu recado para terça-feira que vem a advogada. Sou ouvinte de vocês há muitos anos, tá? Eu tenho 62 anos, fiz agora. Tá? Eu tenho 32 anos de contribuição. Eu posso já me aposentar ou espero bater e continuar trabalhando, porque eu estou trabalhando ainda. Eu trabalho de segurança particular, tá bom? E sou vigilante, né? Então, já estou nessa área aí já há muitos anos, né? E trabalho armado.
8: Doutora Vanessa.
9: Bom, vamos lá. 62 anos de idade e 32 anos de contribuição, o senhor ainda não completou requisitos para aposentadoria. Agora, o que, que a gente pode já tirar dessa situação? O senhor entrou numa das regras de transição previstas na reforma que ocorreu em novembro de 2019, né, que passou a exigir tempo mínimo e idade para aposentadoria. E qual é a regra de transição que o senhor está mais próximo de atingir? É a regra de transição da aposentadoria por idade. Ela exige 65 anos de idade para o homem e 15 anos de contribuição. Então, o tempo mínimo o senhor já atingiu, uma vez que o senhor tem os 32 anos de contribuição, falta apenas completar os 65 anos de idade. Em relação ao fato do senhor ser vigilante armado, também é importante a gente lembrar que em fevereiro de 2026, o Supremo Tribunal Federal julgou um tema e uniformizou entendimento para todos os tribunais que o vigilante que porta arma de fogo ou não porta arma de fogo não tem direito à aposentadoria especial automaticamente. É necessário comprovar a efetiva exposição através de PPP, laudos técnicos. A nosso ver, uma decisão extremamente equivocada, porque essa é uma atividade típica que ameaça diariamente a vida do trabalhador. Mas, infelizmente, o Supremo Tribunal Federal não entendeu dessa maneira, então o senhor não vai ter direito aí à aposentadoria especial, que é uma aposentadoria com tempo menor, uma aposentadoria antecipada. Agora, entre no meu INSS, faça a simulação, verifique se vale a pena o senhor continuar pagando, para que o senhor tenha uma média melhor, ou se o senhor pode apenas esperar completar aí os 65 anos de idade e requerer aposentadoria, porque daqui 3 anos o senhor completa requisitos.
8: O Luiz Bonsac, doutora Vanessa, tem um filho autista de nível de suporte 3, 18 anos, segundo ele, grave. Ele pergunta se ele pode se aposentar.
9: Olha, Pedro, a aposentadoria é um benefício que pressupõe contribuições para o INSS, ou seja, é necessário ter um tempo mínimo de contribuição. Agora, para quem nunca contribuiu e tem, no caso, uma deficiência intelectual grave, como o filho desse nosso ouvinte, há a possibilidade do benefício assistencial, que é o BPC, também conhecido como LOAS. É o benefício no valor de um salário mínimo, que hoje é de R$ 1.621. Quais são os requisitos? É necessário fazer inscrição no CadÚnico ou atualizar a inscrição no CadÚnico, onde você vai informar qual é a renda familiar, quantas pessoas residem na mesma residência, vai dar todas as condições, todas as informações para que o INSS possa avaliar o benefício. E é importante também ter um laudo médico descrevendo essa condição, essa deficiência intelectual do seu filho, e com isso dar entrada no benefício. Ele vai precisar passar por uma perícia médica para confirmar essa condição e vai precisar também passar por uma perícia biopsicossocial que vai avaliar se ele tem ou não condições de exercer qualquer atividade para a vida laboral, se a família, de fato, se enquadra nos requisitos de miserabilidade previsto na lei. Quais são os requisitos de miserabilidade? É somar a renda familiar e essa renda não pode ser superior a 1/4 do salário mínimo, ou seja, R$ 406,00 por membro da família. Agora, esse não é um requisito absoluto. Mesmo que a renda seja superior a esses R$ 406,00 por membro da família, se o senhor comprovar que as despesas superam essa renda, ainda assim é possível receber o benefício de LOAS. Então, é possível aí o senhor se socorrer de um benefício assistencial para o seu filho.
8: Olha.
6: Doutora Vanessa, o INSS ampliou a lista de doenças que dão direito ao auxílio por incapacidade temporária e permanente, não é?
9: É verdade, Silvânia. Vamos lembrar aqui para os nossos ouvintes, o auxílio por incapacidade temporária é aquele benefício que substitui a renda do trabalhador que fica temporariamente incapaz, que adoece ou que sofre algum acidente. E o benefício por incapacidade permanente é quando não há perspectiva de retorno dessa capacidade de trabalho, então é concedido um benefício de natureza permanente. O que significa isso? Há um tempo mínimo, que é o que a gente chama de carência, de 12 contribuições, para que o segurado tenha direito a esses dois benefícios. Agora, há uma lista de doenças que são consideradas graves, doenças agudas como cardiopatia grave, neoplasia maligna, que é o câncer, cegueira, doença de Parkinson, dentre tantas outras aí que se somam 17 doenças que dispensam essas 12 contribuições mínimas como carência. E agora o governo entendeu que mais duas doenças que é o acidente encefálico, vascular encefálico, e também o abdômen agudo cirúrgico, que são duas doenças súbitas e graves, né, que adoecem do dia para a noite aí o trabalhador, também foram incluídas nesta lista de doenças que dispensam as 12 contribuições. Agora é importante lembrar que é necessária a qualidade de segurado. O que, que é isso? É necessário que, no caso de um trabalhador com carteira assinada, que ele tenha pelo menos ali um dia de trabalho, um dia de contrato de trabalho. Para o trabalhador contribuinte individual, que a gente chama também de autônomo, é necessário que ele tenha pelo menos uma contribuição, ou seja, que seja segurado do INSS, tá? Então não significa dispensa da qualidade de segurado. Ou alguém que parou de contribuir, que esteja dentro daquele período de graça, porque mesmo para quem parou de contribuir, há um período de graça, ou seja, que é possível ficar incapacitado e ainda assim ter acesso aos benefícios, que esse período vai de 12 meses até 36 meses. Então, temos aí mais duas novas doenças consideradas graves e súbitas, incluídas no rol das doenças que dispensam o tempo mínimo de 12 contribuições. Legislação extremamente importante, Silvânia.
8: Doutora Vanessa Viduto, muito obrigado pela participação mais uma vez ao vivo, auxiliando ouvintes. Você tem dúvidas sobre INSS, questões previdenciárias, quando você vai se aposentar? Na semana passada foi um sucesso o vídeo do Diogo Braga, nosso estagiário aqui, que queria se aposentar já, vê se pode um negócio desse. Doutora Vanessa explicou, calma meu filho, é lá na frente só isso aí, não é pra agora não. Mas se você tiver dúvida, você manda mensagem aqui pro programa, que toda terça-feira a doutora Vanessa tá aqui nesse horário para responder a sua dúvida. Parabéns mais uma vez pelo Dia dos Advogados aí. Forte abraço e até a próxima, doutora Vanessa.
9: Muito obrigado, forte abraço a todos. Boa semana.
8: Ouvinte avisando sobre problema na rodovia Presidente Dutra.
5: Bom dia,
11: Pedro. Bom dia, Silvânia. Aqui é Lidiane de Guarulhos. Estou na Dutra, sentido São Paulo, que fluiu bem até o quilômetro 227. Cheguei aqui no 228 e já deu aquela travadinha matinal, como sempre. Um abraço para vocês e queria também mandar um beijo para o meu marido, o Leonardo, que ama a rádio e também sempre está na escuta. Valeu!
8: Obrigado, miado dado aí no ar. Vamos falar sobre a previsão do tempo, porque o tempo mudou, Ailton Dias.
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8: Aline Araújo, direto do Instituto Climatempo. Tá frio, se avisou. Terça-feira vai ser o dia mais frio. E tava frio quando saí de casa hoje. 13 graus de temperatura, Aline. Qual é a temperatura agora em São Paulo? Bom dia.
13: Bom dia para você, bom dia Silvânia, a todas que nos acompanham. Hoje ainda vai permanecer frio durante todo o dia. A temperatura máxima hoje prevista é de apenas 15 graus. Então a previsão, que a temperatura que está agora, ela deve permanecer bem parecida durante todo o dia. Então o frio continua bem intenso e bastante úmido. O tempo também vai seguir. Então ainda tem chance de garoas a qualquer hora do dia e também da noite na cidade hoje de São Paulo. Amanhã também segue ainda um pouquinho mais frio, mas as temperaturas já vão começar a subir gradualmente. Para amanhã, a previsão é de 21 graus e aí, conforme o fim de semana avança, as temperaturas vão subir bastante, inclusive passar dos 30 graus durante o fim de semana.
8: E agora, o que vem pela frente, Aline?
13: Agora a gente vai ter a atuação de uma massa de ar seco novamente, que vai manter as temperaturas elevadas, vai abaixar a umidade relativa do ar, e aí para o fim de semana a gente entra inclusive num alerta para onda de calor, que ela deve durar aí pelo menos até o meio da próxima semana. Então bastante calor, e todo o estado também entra em alerta para a umidade abaixo dos 30% novamente. Então a gente sai do friozinho e volta para o tempo seco e quente.
8: Obrigado, Aline. Amanhã você conta mais sobre a previsão do tempo e vamos dar uma espiada no fim de semana, combinado?
13: Combinado, até amanhã.
8: Até amanhã, 6 horas e 39 minutos. Essa aqui é a prestação de serviço do Pulo do Gato, todas as manhãs, para você que nos acompanha pela Bandeirantes e as emissoras afiliadas.
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6: 6 horas e 40 minutos, o Luiz Felipe Nunes está aqui com notícias sobre o Parque Campo de Marte. Qual é a novidade, Luiz? Bom dia.
14: Muito bom dia, Silvânia, Pedro. Bom dia para você que nos acompanha na Bandeirantes. Novidade que a Prefeitura de São Paulo terminou com a série de despejos de principalmente clubes de futebol de várzea que ocupavam de maneira irregular a área onde será o Parque Campo de Marte. É uma tentativa desde 2024 da Prefeitura da capital de colocar este parque, depois de uma série de negociações para que a área passasse da União para a gestão municipal, um parque que será localizado entre as avenidas Olavo Fontoura e Brás Leme e o aeroporto Campo de Marte, na zona norte de São Paulo. Deverá ter uma área de cerca de um quarto do Parque Ibirapuera, então não será do mesmo tamanho, mas mesmo assim uma grande obra que será feita na capital. Estimativa da prefeitura é que já no primeiro momento este parque seja concedido para a iniciativa privada. Já existe um contrato de mais de 600 milhões de reais com uma concessionária que terá por 35 anos o parque na zona norte da capital paulista. A primeira etapa de construção deverá ter cerca de um ano e meio, principalmente com a requalificação dos campos de futebol de várzea. E aí, a partir deste momento, sim, a construção do parque para que toda a população consiga ter acesso na zona norte da cidade de São Paulo. Pedro e Silvânia.
6: Obrigada, Luiz. 6h41.
8: Diogo Braga.
15: Pedro, mais um caso de feminicídio aqui em São Paulo. Na madrugada aí de ontem para hoje, a polícia prendeu um morador de rua que confessou ter espancado e matado uma mulher na Vila Mariana, zona sul aqui da capital paulista. Esse crime aconteceu ontem à noite, como eu disse. Os dois estavam andando abraçados e enrolados em uma manta pela rua até que começaram a discutir, segundo o vigilante João Pereira Carvalho, que trabalha na rua e trabalha à noite. Ele conta que, na sequência, viu o suspeito andando sozinho na rua e desconfiou do crime.
16: Estava discutindo, né? Eu estava na outra praça, aí estava discutindo, aí subiu, aí eu dei um tempo lá embaixo e subi, que eu estava atendendo o cara, aí encontrei o cara, né? O cara descendo, eu falei, cadê a mulher? Aí ele falou, a mulher sumiu, a mulher foi para cima lá. Aí eu fui caçar a mulher. Aí fiquei caçando a mulher e tal, antes, pensando que era algum roubo de alguma coisa, quando eu ia, ela estava no canto ali, morta.
15: Bom, os agentes conseguiram localizar e prender o criminoso, que tinha trocado de roupa e também se escondido em uma comunidade próxima ali ao local do crime. O assassino também carregava os documentos e o celular da vítima e, quando foi preso, confessou ter matado a mulher. Pedro e Silvânia.
8: Mais um caso, né? Como a gente está colecionando, só no programa de hoje nós falamos de 3 episódios envolvendo a violência contra a mulher, de assassinos que são próximos a essas mulheres, né? Criminosos que precisariam de todo o rigor da legislação, Silvânia.
6: E um homem morre e outros 3 ficam feridos após uma briga no baile funk na zona oeste da capital paulista. As informações com Matheus Jung.
17: A polícia investiga as circunstâncias da morte de um homem em um baile funk na Lapa, na zona oeste de São Paulo. O caso aconteceu na madrugada desta segunda. Segundo a PM, Cristiano Walter Gomes e outras 3 pessoas foram baleadas após uma briga no baile. Cristiano chegou a ser socorrido, mas não resistiu aos ferimentos. O crime foi registrado como homicídio e tentativa de homicídio.
8: Notícia importante da política: o juiz Ricardo Seifer, do Tribunal de Justiça do Rio de Janeiro, determinou o cumprimento da sentença que condenou em 2018 o ex-governador do Rio, Antony Garotinho, do Republicanos, à perda dos direitos políticos por 8 anos. O juiz citou que o processo transitou em julgado após o Supremo Tribunal Federal negar seguimento do recurso de Garotinho. O ex-governador é candidato ao governo do Rio de Janeiro. O juiz também determinou o envio ao TRE, Tribunal Regional Eleitoral do Rio, e ao TSE, Tribunal Superior Eleitoral, para suspensão dos direitos políticos. Segundo ele, caberá à Justiça Eleitoral declarar a inelegibilidade do ex-governador. O nome de Garotinho foi oficializado pelo partido em julho. Republicanos afirmou que ele foi escolhido com base em análise de pesquisa eleitoral. Internamente, ele disputava a vaga com André Português. Com a execução da sentença, a candidatura de Garotinho ao Palácio do Guanabara fica inviabilizada. Em 2024, o Ministério Público Eleitoral já tinha obtido, em razão da mesma condenação, a impugnação da candidatura de Garotinho ao cargo de vereador na cidade do Rio. A defesa de Garotinho contesta a decisão e afirma que a punição já foi cumprida. Quinto Sinal está marcando 6h45. É a hora de Repórter Bandeirantes com Silvânia Alves.
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6: 6 horas e 45 minutos. Vamos chamar o correspondente da Rádio Bandeirantes Europa, Felipe Killing, que vai nos contar a história do presidente Trump, que saiu escondido do Air Force One. Conta, Killing. Bom dia.
20: Bom dia, Sil, Pedro. Tudo bem? Por algumas horas, jornalistas e funcionários da Casa Branca acreditaram que Donald Trump estava no avião presidencial. Ele não estava. A operação ocorreu em 8 de julho, depois da reunião da OTAN na Turquia. Segundo o jornal americano Washington Post, Trump entrou diante das câmeras no antigo Boeing 747 presidencial. Acenou e desapareceu de vista. Minutos depois, teria saído por uma porta do outro lado. Um caminhão de abastecimento de bordo foi elevado até o avião. Trump e alguns assessores entraram no compartimento fechado e foram levados até um outro avião militar, uma versão Boeing 757. Foi nessa aeronave menor que Trump viajou secretamente até a Inglaterra. O Boeing 747 seguiu como chamariz. Levava jornalistas e funcionários que receberam ordem para manter as persianas fechadas. A operação foi montada depois de um alerta sobre um possível ataque iraniano contra Trump ou seu avião. A CBS informou que o plano envolveria um míssil. O alerta surgiu um dia depois de o presidente ordenar novos bombardeios contra o Irã. Na Inglaterra, Trump reapareceu descendo do Boeing 747. Ainda não se sabe como voltou a aeronave. A Casa Branca não confirmou os detalhes, mas também não negou o relato. Disse que utiliza todos os recursos disponíveis para proteger o presidente. A operação mostra a gravidade da ameaça. Também deixa um problema. Durante mais de um mês, o público recebeu uma versão falsa do trajeto presidencial. Essa é realmente uma história para lá de surpreendente. Eu volto com vocês.
6: Obrigada, Aquino. 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
5: Informações sobre o prêmio Empregabilidade Jovem Bandeirantes CIE, premiando as empresas e instituições que mais empregam jovens de 14 a 24 anos, com o repórter Luiz Felipe Nunes.
6: O primeiro prêmio Empregabilidade Jovem Bandeirantes CIE reconheceu organizações que mais contribuíram para ampliar as oportunidades de trabalho para jovens brasileiros. O Açaí Atacadista foi uma das empresas premiadas no evento. Flávia Boschini, gerente de atratividade e seleção da companhia, comentou sobre a relevância de vencer o prêmio.
7: Receber este prêmio em nome do Açaí Atacadista é uma honra, é uma alegria imensa, e estar aqui presente, olhando para esses jovens e pensando principalmente no nosso propósito, né? Que é um propósito em abrir oportunidades, realizar sonhos e contribuir pela transformação de vidas.
6: O prêmio é uma iniciativa do CIE em parceria com a Bandeirantes, com apoio do Ministério do Trabalho e Emprego e auditoria do Instituto Locomotiva.
5: Obrigado, 6,50. Luiz. 6,50.
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4: 6h53, virando a chavinha do Campeonato Brasileiro. Hoje tem Libertadores e Sul-Americana e o Pedro Cohen está aqui para trazer tudo. Bom dia, Pedro.
5: Exatamente, Silvânia. Bom dia para você, para todo mundo que nos acompanha aqui no Pulo do Gato. Libertadores e Sul-Americana com brasileiros nas duas competições. Na Sul-Americana, inclusive, transmissão da Bandeirantes para Bolívar e São Paulo. Às 9h30 da noite hoje, na altitude de La Paz, mais de 3.500 metros de altura, fica a cidade boliviana. Né? O São Paulo vai para lá só hoje, tá? Em Santa Cruz de la Sierra, que é uma outra cidade boliviana que não fica na altitude. Chega lá para ter menos efeitos da altura da cidade, né? Mais de 3.500 metros. E não terá Arthur para a partida de hoje por conta de dores na coxa esquerda. 9h30 da noite, então, oitavas de final da Copa Sul-Americana, Bolívar e São Paulo em La Paz. Um pouco mais cedo, Boca Juniors e Recoleta. Quem avançar deste confronto pode pegar o São Paulo nas quartas de final. Na Libertadores, com o brasileiro também, o Fluminense joga contra o Independiente Rivadavia da Argentina às 7 horas, jogo que também aconteceu na fase de grupos. Teríamos Tolima contra a equipe do Independiente Del Valle, mas este jogo não vai acontecer. A Conmebol suspendeu temporariamente a partida dos colombianos na Sul-Americana e na Libertadores por conta dos terremotos, do terremoto que aconteceu ontem no país aqui da América do Sul. Então, Tolima Independiente Del Valle, que aconteceria hoje às 9h30, não vai acontecer, ainda não tem data para a bola rolar. Assim como Independiente Santa Fé e River Plate, que aconteceria amanhã. Nenhuma dessas duas partidas vai rolar nesta semana. Bom, Libertadores e Sul-Americana voltam amanhã e na quinta-feira ainda com brasileiros em campo. O que também acontece hoje, pessoal, é Copa do Brasil, sorteio da competição mais democrática, né? Esse é o slogan da Copa do Brasil, competição mais democrática do futebol brasileiro, a partir das 11 horas da manhã na sede da CBF no Rio de Janeiro e com possibilidades de clássico. Se você não lembra quais são os 8 clubes que estão nas quartas, eu te passo agora. Palmeiras, Santos, Grêmio, Internacional, Cruzeiro, Atlético Mineiro, Vasco e Vitória. Ou seja, a possibilidade de Palmeiras e Santos, Grenal, Clássico Mineiro. Então tem muita coisa para acontecer. Jogos de ida e volta com data base nos dias 26 de agosto e 2 de setembro. Ou seja, daqui algumas semanas. E para essas partidas da Copa do Brasil, assim como para o Campeonato Brasileiro já do próximo fim de semana, a CBF anunciou ontem novas regras no futebol brasileiro. Com início imediato nas séries A e B do futebol masculino, na série A1 do futebol feminino e também nas Copas do Brasil. Tanto a masculina quanto a feminina. Destaco aqui as seguintes regras, então. 8 segundos com bola na mão para os goleiros. Se isso não acontecer, escanteio para o time adversário. Mesma coisa com o arremesso lateral. Os jogadores terão 5 segundos para cobrar o lateral, se não, reversão. 5 segundos para o goleiro cobrar o tiro de meta, se não, escanteio para o time adversário também. Cada jogador terá 10 segundos para sair do gramado na substituição, se não, cartão amarelo. 1 minuto fora após atendimento, com exceção, é claro, de lances em que haja falta e cartão amarelo. Se isso não acontecer, cada jogador que for atendido vai ficar 1 minuto fora. Se o goleiro for o atendido, os jogadores do próprio time escolhem um atleta de linha para ficar fora por 1 minuto. Só o capitão fala com o juiz, isso já era aplicado aqui no futebol brasileiro, mas agora está na pedra, é lei. Temos também a lei Vinícius Júnior, ou seja, quando os jogadores estiverem discutindo, debatendo, brigando, proibido colocar a mão na boca. Se isso acontecer, cartão vermelho. Mas é importante a gente ressaltar aqui que isso é só em caso de discussão, de briga. Se tiver ali naquela resenha, cobrança de falta e a mão for colocada na boca, não configura cartão vermelho. O VAR vai passar a ser utilizado também para segundo cartão amarelo e expulsar o jogador assim. E a última regra, esta valendo só em 2027, algo que já aconteceu na Copa do Mundo, o árbitro de vídeo vai interferir para que os jogadores, para que o escanteio que foi dado pelo árbitro seja revertido em tiro de meta. O contrário não acontece, a recíproca não é verdadeira. Ou seja, se o juiz deu um tiro de meta que era para ser escanteio, o VAR não pode corrigir. Só pode corrigir um escanteio que era para ser tiro de meta. Isso acontece porque os árbitros entendem que o escanteio gera um lance de gol, perigo de gol, até por isso não pode acontecer. Então, reforçando aqui que hoje às 11 horas da manhã na sede da CBF acontece o sorteio da Copa do Brasil das quartas de final e às 9:30 tem São Paulo e Bolívar, Bolívar e São Paulo na altitude de La Paz pelas oitavas de final da Copa Sul-Americana, pessoal.
4: Valeu, Pedro.
5: Eu que agradeço.
4: Alô para a Nicole, está completando hoje 10 anos, neta do Luiz Carlos Gonçalves, e para a Marisa, esposa do Marcos Arias, também fazendo aniversário.
6: E a Britney Spears diz que não vai retomar a carreira da indústria da música. A cantora pediu desculpa por erros no passado, fez novas críticas aos pais e reforçou que não tem interesse em voltar aos palcos.

0: Pires, encerramos o Pulo do Gato de hoje, que volta amanhã às 5 da manhã. Vem aí o Jornal Primeira Hora com as notícias desse dia 11 de agosto, Dia dos Advogados. Parabéns, advogados!
1: Primeira Hora com Nelson Gomes e Ana Paula Rodrigues. Olha, a gente reforça a informação. Linha 12, Safira, da CPTM, com problemas técnicos. Problemas no sistema de energia, os trens circulando com velocidade reduzida, intervalos maiores entre as estações Brás e Calmon-Viana. Tchau.

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1: Hora Oficial do Brasil, 7 horas.
2: Terça-feira, 11 de agosto de 2026.
1: Tragédia na Colômbia. Equipes de resgate procuram por mais de 1.500 desaparecidos após terremoto destruir cidades no país.
2: Tremor de magnitude 7.4 deixou ao menos 132 mortos e 570.

0: Catarina, enquanto o Sudeste continua com temperaturas mais baixas e muita nebulosidade. Em Porto Alegre, o dia começa com mínima de 6 graus e à tarde faz até 17, com aumento de nuvens. Em São Paulo, faz frio, mínima de 13 e máxima de apenas 15 graus, com céu encoberto e possibilidade de garoa ou chuva fraca. Já Belo Horizonte terá aumento de nebulosidade, mas sem previsão de chuva significativa, com temperaturas entre 17 e 26 graus. No centro-oeste e interior do nordeste, atenção para o calor e baixa umidade relativa do ar.
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2: Vamos começar o Jornal Primeira Hora falando sobre o terremoto que atingiu a Colômbia ontem. O Luiz Felipe Nunes está por aqui ao vivo para trazer o balanço mais atualizado. Bom dia, Luiz.
3: Muito bom dia, Ana Paula, Nelson. Bom dia para você que nos acompanha na Bandeirantes. As informações oficiais contam que pelo menos 132 pessoas morreram após um terremoto de magnitude 7.4. No nosso país vizinho, pelo menos 700 pessoas estão feridas, mas infelizmente, ao que tudo indica, esses números ainda vão crescer. Existem contabilidades paralelas sendo feitas no país, porque o número de estragos na Colômbia é muito alto. Inclusive, a própria presidência do país, o Abelardo de la Espriella, que assumiu recentemente, nas últimas semanas, o governo colombiano tem feito diversos posicionamentos em redes sociais, tem visitado áreas que foram mais afetadas, principalmente a região do noroeste do país, entre grandes cidades como Medellín, Cali e a capital Bogotá foram afetadas. Foram pelo menos 40 minutos de estragos no país, um terremoto que tem uma magnitude maior do que outros que já foram registrados. É uma área que tem uma sismologia diferenciada, tem muitos terremotos por lá, mas nesta magnitude fazia pelo menos 10 anos que não acontecia. Moradores das regiões afetadas conversaram com a nossa reportagem, com a reportagem internacional, parceiros do Grupo Bandeirantes de Comunicação na América do Sul, e relatam como foi o momento deste terremoto na Colômbia.
4: Não deveríamos ter que sofrer uma segunda tragédia esperando aqui por uma, duas, três semanas por uma identificação que, por eliminação ou lógica, já pode ser uma certeza.
3: Segundo o último balanço do governo, 60 prédios foram destruídos e 1.600 casas, além de 52 escolas, foram danificadas. Partes de aeroportos e também catedrais centenárias tiveram essa destruição também na Colômbia. Brasileiros conversaram também com a nossa reportagem e registraram os momentos de tensão após este terremoto. Posicionamentos desses brasileiros.
4: Os três corpos aqui são da minha família. Não há espaço para dúvidas.
3: E também as personalidades colombianas que tiveram essas dificuldades depois da passagem deste terremoto. Aqui no Brasil, estes tremores foram sentidos na região norte, no Acre e em Manaus. Inclusive, existem personalidades brasileiras que estão neste momento no nosso país vizinho. Existe uma delegação do TCU, Tribunal de Contas da União, com ministros que estão na Colômbia. Seria realizado um evento ontem, mas este evento foi adiado por conta dos tremores. De acordo com as informações que temos aqui do nosso Itamaraty, o Ministério de Relações Exteriores, não houve nenhum problema com relação a estes brasileiros. O governo brasileiro segue realizando ajuda. E agora sim, os brasileiros que foram afetados, nós temos esses registros aqui também na Bandeirantes.
5: Eu vi o prédio do vizinho explodir completamente, como uma bomba, algo horrível.
6: E tremeu muito forte e, além disso, foi um terremoto muito longo. Foram quase 2 minutos... eu acho, né, de duração. E olha como estava a estrutura, os prédios aqui da cidade, né, estão muito afetados.
7: Essa região aí é uma região sismicamente ativa, uma das maiores do mundo, né? A Colômbia, como o Chile, eles têm essas repetições de grandes terremotos. E nós sabemos, né, que quando você tem esse tipo de evento, ele é sentido em vários locais, principalmente no Brasil. Já recebi relatos que, por exemplo, no Acre também foi sentido,

0: Manaus também.
1: Hoje pela manhã, isso ocorreu, era em torno de 7h34 da hora local aqui de Medellín, e recebi um alerta sonoro e visual informando que estava acontecendo um terremoto, um sismo. E depois desse alerta, questão de 5, 10 segundos depois, tudo começou a tremer. A cama tremia, o guarda-roupa tremia, os móveis tremiam, as janelas tremiam e se batiam bastante, as pessoas começaram comecei a perceber um certo nervosismo, as pessoas gritando, já correndo para as escadas, já descendo. Mas o alerta eu acho que foi bem importante.
2: Governos internacionais como o dos Estados Unidos e de outros países da América do Sul já registraram que vão enviar mantimentos, alimentos, equipamentos de saúde e dinheiro para a reconstrução da Colômbia. O governo brasileiro monitora a situação e o estado de São Paulo é um dos estados que já afirmam que vão enviar mantimentos para o nosso país vizinho. A gente segue acompanhando essa situação. Nelson e Ana Paula.
3: Obrigado, Luiz. 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
1: A Ford Motor Company Brasil Limitada dá continuidade à campanha de recall publicada em 21 de julho de 2026 e convoca os consumidores proprietários dos veículos Ford Mustang, modelos 2024 a 2026, para agendarem a realização gratuita do serviço previsto na presente campanha. Nos veículos envolvidos, uma falha de programação pode afetar o funcionamento do motor dos limpadores do para-brisa em temperaturas de 0 graus Celsius ou menos. Nessa condição, os limpadores podem funcionar apenas na velocidade alta e o esguicho de água do para-brisa pode não funcionar sem aviso prévio ao condutor. 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
1: Bandeirantes 7:12.
2: Após uma semana a mais de descanso, o Congresso retoma trabalhos hoje com reunião de líderes na Câmara e esforço concentrado.
1: Vitor Gomes, direto da Bandeirantes de Brasília, bom dia.
3: Oi, Ana Paula, bom dia para você, bom dia, Nelson, bom dia. E a todos que nos acompanham. Exatamente, viu? A previsão é que a reunião de líderes da Câmara seja realizada na tarde de hoje. Previsão para as 15h. São pelo menos 67 itens nesta pauta. A Câmara e o Senado reservaram 2 semanas de esforço concentrado para votações. A primeira será nesta semana e a segunda entre o dia 31 de agosto e o dia 3 de setembro. A tendência é que temas polêmicos fiquem de fora nesse momento e sejam apreciados apenas depois das eleições. Mas, entre os projetos que podem entrar em discussão, está o PL que criminaliza atos de misoginia, que tem a urgência aprovada e ainda depende de consenso entre os líderes para ser incluído na pauta. Outras propostas que podem ser votadas foram apresentadas como prioridade no primeiro semestre pela Frente Parlamentar de Agricultura. Um dos projetos suspende por 2 anos sanções e embargos ambientais a pequenos produtores rurais. Volto ao estúdio.
2: Vitor, o presidente do Supremo anunciou a elaboração de um projeto de lei que limita pagamento de magistrados. O texto, segundo ele, deve estar pronto até o final do ano, é isso mesmo?
3: Isso mesmo, viu, Nelson? Essa é a expectativa, pelo menos foi a demonstração do presidente do STF e também do Conselho Nacional de Justiça, ministro Luiz Edson Fachin. A fala foi feita durante um evento do jornal Folha de São Paulo, na capital paulista. Segundo Fachin, é preciso aperfeiçoar os mecanismos de transparência dos órgãos públicos brasileiros, entre outras demandas, o que inclui também o regime de remuneração da magistratura. O ministro fez um discurso e nós vamos acompanhar um trecho.
4: Evidente que temos um longo caminho a percorrer, mas ele é possível de ser bem percorrido e pavimentado. Precisamos enfrentar com seriedade a agenda de moralização dos gastos públicos, de aprofundar as investigações de corrupção que ainda permanecem em nosso país, bem como aperfeiçoar os mecanismos de transparência e encontrar soluções públicas, justas e fiscalmente sustentáveis para questões estruturais do Estado brasileiro, inclusive no que diz respeito ao regime remuneratório da magistratura, que é o que faremos com a proposição de uma lei federal de caráter nacional, cuja minuta estará pronta até o final deste ano.
3: O ministro ainda destacou que o Poder Judiciário, como uma instituição republicana, não está livre de imperfeições. Volto com vocês.
1: Obrigada, Vitor, pelas informações. Bandeirantes 716.
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6: 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Pedro, um ótimo dia. 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
5: 7h19.
1: Estados Unidos e Brasil vão discutir o tarifaço americano na Organização Mundial do Comércio com a possível participação da China.
2: Voltamos a Brasília. Natália Ferreira, muito bom dia.
7: Bom dia, Nelson. Bom dia, Ana, e a todos que nos acompanham. Os Estados Unidos aceitam o pedido feito pelo Brasil para discutir o tarifaço na Organização Mundial do Comércio. A decisão abre espaço para negociações diretas entre os países sobre as taxas de até 37% impostas a produtos brasileiros exportados para os Estados Unidos. Em um documento, a Casa Branca disse estar à disposição para conversar com os representantes do Planalto em uma data que seja conveniente para os dois lados. O processo aberto na OMC leva em consideração a taxa de 25% sob o argumento de que o Brasil adota práticas econômicas consideradas desleais pelos Estados Unidos. Além da tarifa de 12% atribuída a supostas falhas na fiscalização da importação de mercadorias produzidas com trabalho forçado. A medida confirmada nesta segunda-feira tem caráter simbólico. Diplomatas dizem não acreditar que uma eventual decisão da OMS tenha potencial para reverter o tarifaço, mas consideram que a medida é uma forma de marcar posição por parte do governo brasileiro. A China também pediu para participar das consultas. Pequim afirma ter interesse comercial no processo, já que o tarifaço afetaria todas as exportações do país para os Estados Unidos. Volto com vocês.
2: Obrigado, Natália. Bandeirantes 7h20.
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8: Bom dia, ouvinte do Primeira Hora. Trânsito em São Paulo na manhã da terça-feira, com destaque para a marginal Tietê ruim da saída da Ayrton Senna até a saída ali do Parque Novo Mundo, onde teve uma ocorrência pela pista expressa. Depois disso, a lentidão vai lá para frente da freguesia do Ó, Cebolão. E para Ayrton Senna, lentidão na pista expressa entre Anhanguera e Bandeirantes. 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
10: Bandeirantes 726.
11: O Banco Central estuda ligar o Pix com sistemas de pagamentos de outros países.
10: A autoridade monetária argumenta que a medida tem o potencial de diminuir tarifas e ampliar o acesso a transações internacionais.
11: O BC informou ainda que monitora os modelos de transações internacionais com o uso do Pix que vem sendo implementados por empresas nacionais e estrangeiras.
10: Outras inovações previstas pelo Banco Central para o Pix são a possibilidade de realizar transações por aproximação offline, sem internet, e o uso do Pix automático em substituição ao débito em conta.
11: A agenda de novos produtos e funcionalidades do Pix foi divulgada pelo Banco Central nesta segunda-feira.
10: O Pix é uma das justificativas dos Estados Unidos para a imposição do novo tarifaço contra produtos brasileiros.
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10: Com candidaturas regionais sendo definidas, Lula e Flávio Bolsonaro vão se reunir nos próximos dias com alguns dos principais concorrentes aos governos e ao Senado.
11: O objetivo, tanto do petista quanto do parlamentar do PL, é alinhar os discursos das chapas.
10: Ontem, na Paraíba, o presidente da Câmara dos Deputados, Hugo Mota, declarou apoio à reeleição de Lula.
11: O anúncio se deu após o partido dele, Republicanos, optar pela neutralidade na disputa presidencial.
12: Nós iremos declarar esse apoio ao presidente porque é o presidente que converge com aquilo que pensamos ser o melhor para o país.
10: O apoio era esperado. Além da força eleitoral de Lula na Paraíba, Mota busca uma aliança para viabilizar a candidatura do pai, Nabor Vanderlei, ao Senado.
11: Em Brasília, o petista manteve reuniões para desenhar as estratégias de resposta às investigações da Polícia Federal contra o filho dele, Fábio Luiz, o Lulinha.
10: O foco da apuração é saber se o empresário atuou dentro do governo para beneficiar Roberta Luxinger, investigada por fraudes no INSS.
11: Já Flávio Bolsonaro do PL deve passar a contar com o apoio mais ativo da ex-primeira-dama Michele Bolsonaro.
10: Após as tensões recentes, o senador terá a participação dela em vídeos que vão às redes sociais. As primeiras gravações deverão ocorrer ainda nesta semana.
11: Ronaldo Caiado, do PSD, apresentou nesta segunda-feira o plano de segurança pública para uma eventual gestão dele.
10: Entre as propostas estão o enquadramento de facções como organizações terroristas e penas mínimas de 45 anos.
11: E ainda a redução da maioridade penal para 16 anos e a construção de 40 presídios de segurança máxima para abrigar lideranças do crime organizado.
10: Caiado prometeu criar o Ministério da Segurança Pública, uma área que hoje é de responsabilidade da Justiça.
11: Ele afirmou que pretende convidar o promotor Lincoln Gaquia, do Ministério Público de São Paulo, conhecido pela atuação contra o PCC, para comandar a pasta.
13: Talvez é um dos homens que eu mais admiro pelo combate que ele tem durante uma vida toda. Que ele hoje é um homem que não tem liberdade para ele nem para a família, mas foi um homem que, pela coragem dele, pelo entendimento, eu vou convidá-lo para ele ser meu ministro da Segurança Pública.
10: Ao final do evento, Caiado falou sobre a expectativa para o debate presidencial da Band, marcado para o dia 23.
11: O candidato do PSD comentou a possibilidade de adversários não comparecerem.
13: Isso é igual você torcer para um time e na hora que ele vai entrar no campo, ele amarela e não entra. Quer dizer, como é que a população vai enxergar os dois mais rejeitados do Brasil? Um com 50%, outro com 48%.
10: Ontem, Renan Santos do Missão teve um encontro com integrantes da comunidade judaica em São Paulo. Romeu Zema do Novo não teve compromissos públicos.
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11: Hora oficial do Brasil, 7:30. 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
10: Bandeirantes 731, ainda não há previsão de quando a situação será normalizada na linha 12 Safira, desde o começo das operações de hoje, com problemas no sistema de energia e, por isso, velocidade reduzida em praticamente toda a linha. Linha 12 Safira, atenção, mais lenta nesse instante.
11: Bandeirantes 731, vamos falar da corrida eleitoral em São Paulo. Guilherme Oliveira, bom dia.
15: Tudo bem, Nelson? Bom dia para você, para Ana, para quem nos acompanha aqui no Primeira Hora. Fernando Haddad, do PT, tem duas agendas hoje em São Paulo. Às 10 horas da manhã, o candidato ao governo paulista participa da Assembleia de Lançamento da Campanha Salarial 2026. Essa agenda que vai acontecer na sede da Federação dos Metalúrgicos, na Zona Sul de São Paulo. Mais tarde, às 7 horas da noite, Haddad participa de uma aula magna, Capitalismo Superindustrial, na Faculdade de Direito da USP, no centro da capital paulista. Ontem, o candidato participou do lançamento do Plano de Segurança Pública do governo dele. E o destaque é a criação de um comitê integrado para o combate ao crime organizado. Vamos acompanhar o que disse Haddad.
16: O gabinete do governador vai ser a sede desse gabinete institucional que ele presidirá, ele, governador. Para deixar claro que em 4 anos ele vai ter que apresentar os resultados. Segundo lugar, acabar com o Fla-Flu dentro do Estado. Fla-Flu é do Estado para fora, do Estado para dentro. Todo mundo tem que estar trabalhando junto, de maneira coordenada e integrada. Fla-Flu entre Polícia Militar e Polícia civil, não vai ter. Entre Polícia Civil e Polícia Federal, não vai ter. Entre Polícia Federal e Receita Federal, não vai ter.
15: Bom, já Tarcísio de Freitas, que busca a reeleição, tem uma agenda hoje à tarde no interior de São Paulo, em Sertãozinho. Essa agenda marcada para as 15h, cerimônia de abertura da 32ª edição da Fenasugro e Agrocana, que é a Feira Internacional da Bioenergia, o maior evento dedicado exclusivamente da bioenergia. Ontem, o governador participou de uma reunião com 37 prefeitos e um vice-prefeito da região metropolitana de São Paulo, justamente para demonstrar essa força do atual mandatário em toda a região metropolitana de São Paulo. Tarcísio de Freitas, que vem falando bastante também sobre a segurança pública aqui no estado, no debate da Band, ele disse que vai continuar investindo em tecnologia se for reeleito. Vamos acompanhar.
17: Observe a integração que existe hoje entre o Smart Sampa e o Muralha Paulista. E para quem não sabe, ali tem várias camadas de inteligência artificial funcionando, que estão garantindo a prisão de foragidos da justiça, a identificação de carros clonados, a identificação de carros que têm alerta de roubo e furto, né? Nós temos aí foragidos que estão sendo presos nos estádios de futebol, estão sendo presos nas estações de metrô, ou seja, a tecnologia a serviço da pessoa. São 126 mil sensores espalhados pelo estado de São Paulo e a gente vai contratar mais, a gente vai investir mais em tecnologia.
15: Devolvo para vocês no estúdio, pessoal.
11: Obrigado, Guilherme Oliveira, Bandeirantes 734.
10: 7h34, você que está circulando nesse instante aqui pela capital paulista, uma atenção especial agora com o caminho pela Radial Leste na direção do centro, com bastante lentidão em dois trechos, que é o normal para o horário. Tem problemas ali passando entre a região da Vila Ré e a chegada ao Alberto Badra, e depois disso entre o Pires do Rio e a ligação Leste-Oeste. Na volta para o bairro, está tudo tranquilo neste momento. Reforço que temos problemas na linha 12, Safira. Foi solicitada, inclusive, Operação Paese, com ônibus, né, para dar um suporte ali para os passageiros entre Comendador Ermelino e Tatuapé, que é o trecho talvez mais cheio da linha 12 Safira. Ainda não tem previsão para normalização, tem uma falha no sistema de energia no trecho da linha 12, que fica perto ali da USP Leste.
11: Bandeirantes 7h35, e agora a gente vai ouvir os comentários de Fernando Mitre sobre as eleições em São Paulo.
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18: A lembrança do debate exemplar de 2022 entre Tarcísio de Freitas e Fernando Haddad, repetido agora em 2026, no mesmo estúdio da Band, com mais qualidade ainda, se junta à possibilidade de um novo encontro. Esse seria em 2030, já entre candidatos a presidente. Esse quadro e esse raciocínio não faltaram nas análises desse domingo eleitoral. Embora as nuvens da política estejam sempre mudando, a hipótese faz sentido e está bem colocada na lógica da realidade política de hoje. Mas vamos ver. O que ficou claro mesmo, e aqui não há dúvida, é que esse debate já garantiu seu lugar na história dos melhores na mídia brasileira. E isso, além de ser uma demonstração de respeito ao eleitor e à democracia, por parte dos candidatos que se expuseram com suas ideias, estilos e projetos prontos para o confronto e sem medo. Um debate competente somado a um comportamento exemplar, que pode ajudar a estimular o debate presidencial do próximo dia 23, que espera, entre os convidados, a presença de Lula e Flávio, como o eleitor também espera.

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1: Vamos seguir com a reportagem. Agora, a Maju Arruda Leite tem informações de casos de violência contra a mulher. Maju, bom dia.
2: Oi, Ana. Bom dia a você, é o Nelson. Bom dia a todo mundo ligado aqui na Bandeirantes. Vamos primeiro atualizar aquele caso do homem que matou as duas filhas, uma de 3 e outra de 5 anos de idade. Ele que agora vai responder pelo crime de vicaricídio. E essa tipificação é atribuída ao pai que tira a vida da própria filha, do próprio filho, para punir ou para provocar sofrimento à companheira ou à ex-companheira. Ontem, Breno de Souza Castro, de 24 anos, passou por audiência de custódia. A justiça converteu a prisão dele em prisão preventiva. E ele havia sido detido depois de se apresentar no delegacia na região da São Sistema da Zona Sul de São Paulo. Em depoimento, ele confirmou o crime, disse que essa ação foi feita por vingança em relação à ex, contra a ex. Ele não aceitava o fim do relacionamento e a ação dele foi registrada por câmeras de segurança que mostraram que ele estacionou o carro numa rua pouco movimentada, isso num sábado à noite, permaneceu lá dentro por horas e a polícia acredita que ele tem, então, nesse período, tirado a vida das duas filhas, Isis Helena e Laís Heloísa. Ele abandonou o carro, trancado com os corpos das meninas e fugiu a pé e depois se apresentou à delegacia no domingo, no dia dos pais. Segundo os familiares dessa mulher, ela terminou com o Breno há cerca de 5 meses por conta de vários episódios de agressões e mesmo assim, após o término, ele ameaçava e continuava a perseguição contra ela. No sábado, o pai pegou as filhas, dizendo que as levaria para passear, mas no depoimento, mas ele enviou um vídeo à ex-mulher, como conta a prima Karina Alves.
3: Nós recebemos a notícia quando ele já foi mandando uma mensagem para a mãe, com o vídeo da ele mandou visualização única, com o vídeo das crianças já dentro do carro. Ele alegou que iria levar elas para o museu, porque ele nunca conviveu muito com as crianças. Então as crianças ficou felizes, né? Vamos para o museu.
2: Nesta segunda-feira, a polícia também prendeu um outro homem acusado de feminicídio, de ter matado a companheira no fim de semana, Ailton Ribeira, de 65 anos, esfaqueou Verônica Nascimento, de 43, antes de fugir. Ele também atacou o enteado e nos primeiros 6 meses de 2026, 142 mulheres foram vítimas de feminicídio aqui no estado de São Paulo. Isso representa uma mulher assassinada a cada 30 horas. Volto com vocês.
1: Obrigada, Maju Arruda Leite, pelas informações. Casos que acontecem a todo momento, inclusive aconteceram mais, né, nas últimas horas. Na noite de ontem, a gente teve o caso de uma mulher que foi assassinada na Vila Mariana por um homem que foi preso instantes depois, né, depois de ter fugido e deixado o corpo da mulher no meio da rua. E em Pindamonhangaba, uma mulher que foi morta a tiros, uma jovem, saindo da academia. O suspeito de ter assassinado essa mulher é o ex-namorado.
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2: Pela Marginal Pinheiros, o trânsito é lento para Interlagos, entre o Cebolão e a Ponte do Jaguaré, e lá do final da Rainha da USP até a Ponte Eusébio Matoso. Ali no Jockey Club, trânsito segue carregado, depois melhora. Para Castelo Branco, vai mal da Ponte Morumbi até a Ponte Cidade Jardim. Depois dali, trânsito bom para quem vai até a chegada ao Cebolão. 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
3: Bandeirantes 7:43.
4: Já está valendo o novo programa de renegociação de dívidas voltado para informais e autônomos que estejam com o pagamento em dia ou com atraso de até 90 dias.
3: Beneficiários do Fundo de Financiamento Estudantil, o FIES, também podem aderir ao Desenrola Adimplentes, que começou a ser oferecido ontem.
4: Quem tem carteira assinada, é servidor público, aposentado ou pensionista, não pode participar.
3: Os juros serão de até 1,99% ao mês e o limite de valor a ser quitado é de R$15 mil.
4: O prazo é equivalente ao tempo que faltava para quitar o parcelamento original, mas é possível negociar uma ampliação.
3: Inicialmente, as operações serão feitas pelo Banco do Brasil e pela Caixa Econômica Federal.
4: O governo alterou regras para tentar atrair mais instituições, oferecendo 70% dos recursos necessários para cada operação.
3: No entanto, os bancos privados ainda analisam se vão aderir.
4: De qualquer forma, quem está pagando um crédito pessoal não consignado com juros maiores do que 2% ao mês, pode procurar o Banco do Brasil ou a Caixa.
3: E assim tentar migrar a dívida de outra instituição e entrar no programa para pagar menos.
4: A expectativa do governo é beneficiar até 500 mil autônomos e informais e 100 mil estudantes do FIES.
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4: Hora Oficial do Brasil, 7:45.
3: O agronegócio pede uma política de Estado para enfrentar os efeitos de eventos climáticos e conflitos pelo mundo.
4: A demanda foi reforçada ontem na 25ª edição do Congresso Brasileiro do Agronegócio em São Paulo.
3: Hoje, enquanto o sul do Brasil sofre com a chuva, em ano de El Niño, a seca atinge o centro-oeste.
4: A região concentra quase a metade de toda a soja produzida no país.
3: Com menos chuva no período de colocar a semente na terra, as plantas produzem menos, as pragas aparecem mais e o produtor precisa usar mais defensivos.
4: Quem cultiva soja e milho já investe no manejo do solo e no uso de sementes mais resistentes.
3: Preparação também nas lavouras de café, cacau e cítricos, que são mais sensíveis ao clima.
4: Essa indústria a céu aberto convive todos os anos com o fator clima.
3: Mas além disso, o agronegócio brasileiro tem enfrentado outros problemas fora das fazendas.
4: Para o presidente da Federação da Agricultura e Pecuária do Estado de São Paulo, Tirso Meirelles, é necessária a criação de uma política pública para os produtores.
5: Precisa de uma política pública, onde que você, sem dúvida nenhuma, cria as condições básicas para que todos os produtores possam entrar. Quando você faz estruturalmente num processo só, ele fica muito caro, então as pessoas não conseguem entrar e bancar o seguro.
3: Entre outros problemas abordados no Congresso do Agronegócio em São Paulo está o endividamento do setor.
4: O deputado Arnaldo Jardim, do Cidadania, ressaltou a importância da renegociação das dívidas.
6: Não é que o agricultor não paga, ele gosta de pagar, ele tem prazer em ter o nome limpo, como a gente fala, em honrar seus compromissos, mas impossibilitado para fazer, desastre climático e perda de renda, nós tivemos que renegociar.
3: Já a senadora e ex-ministra da Agricultura, Tereza Cristina, do PP, apontou outro problema, os conflitos que afetam a importação de fertilizantes.
7: Primeiro, o problema dos fertilizantes, que essas guerras hoje afetam e muito a nossa importação de nitrogenados e de potássio.
4: O presidente da Associação Brasileira do Agronegócio, Ingo Ploger, cobrou às autoridades uma política de Estado permanente para ajudar os produtores.
8: Quando você tem agriculturas envolvidas num longo prazo, não faz sentido você ter esses investimentos conjugados só olhando de governos a governos. Então, se você não olhar isso como uma nação, como um Estado, você vai ficar ao revés do curtíssimo prazo. Esse Brasil da bioeconomia precisa de união.
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2: Alô, amigas e amigos do esporte motor. O chefão da Mercedes, Toto Wolff, foi enfático ao comentar sobre uma possível escalada no duelo interno entre Kimi Antonelli e George Russell. Ele garantiu que não vai permitir uma rivalidade acirrada como aquela que a equipe vivenciou com Lewis Hamilton e Nico Rosberg entre 2014 e 2016. Wolff disse que simplesmente vai mandar para fora da Mercedes o piloto que desobedecer eventuais ordens ou cause algum acidente que tire pontos da equipe. Falar é fácil, né? Até agora, o momento mais tenso entre os pilotos da Mercedes aconteceu na sprint do GP do Canadá, quando Antonelli saiu da pista ao forçar uma ultrapassagem sobre Russell. Por enquanto, na classificação do campeonato, os dois estão distantes um do outro. Antonelli é o líder com 219 pontos contra 160 de Russell, que é o terceiro colocado.
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4: Bandeirante 751, Pedro Cunha, muito bom dia. Bom dia,
5: Nelson, Ana Paula, todo mundo que nos acompanha aqui no Jornal Primeira Hora. É hoje, hein? Torcedor palmeirense, torcedor santista, sorteio da Copa do Brasil, às quartas de final, às 11 horas da manhã, na sede da CBF, no Rio de Janeiro. Qualquer coisa pode acontecer, então a gente pode ter um Palmeiras contra Santos, pode ter Grenal, pode ter Clássico Mineiro. Vou repassar rapidinho aqui os 8 times que ainda estão vivos na competição: Palmeiras, Santos, Grêmio, Inter, Cruzeiro, Atlético Mineiro, Vasco e Vitória. Estes jogos devem acontecer, ou melhor, acontecerão na semana do dia 26 de agosto e as partidas de volta na semana do dia 2 de setembro. Essas são as datas base da CBF. Inclusive, nessas quartas de final, novas regras do futebol brasileiro. Ontem, a CBF anunciou 10 novas regras que já passam a valer nas quartas de final da Copa do Brasil e também já na próxima rodada do Campeonato Brasileiro. Apenas uma destas regras só acontecerá a partir de 2027, que é o VAR analisar, né, o VAR intervir para o escanteio. Então, se o juiz apitar um escanteio e for tiro de meta, o VAR pode corrigir. A recíproca não é verdadeira. Se o juiz der tiro de meta e for escanteio, o VAR não pode interferir na decisão de campo. Bom, já que tem time brasileiro se importando com a Copa do Brasil hoje, é claro que tem também equipe e preocupada com a Copa Sul-Americana e com a Copa Libertadores. E tem transmissão da Bandeirantes para Bolívar e São Paulo. Às 9:30 da noite, o tricolor que precisa muito de uma vitória para se recuperar no futebol, até porque vem de uma derrota no Campeonato Brasileiro para o Grêmio em Porto Alegre por 2-1. Inclusive, o Bolívar eliminou o Grêmio. Hoje poderia ser Grêmio e São Paulo, mas será Bolívar e São Paulo a mais de 3.500 metros de altura na altitude de Bolívar. Às 9:30, abrimos a nossa jornada às 9 horas. São Paulo que não terá Arthur por conta de dores na coxa esquerda. Outro brasileiro que joga hoje é o Fluminense, que entra em campo em casa no Maracanã contra a equipe do Independiente Rivadavia, time argentino, inclusive uma espécie de revanche do Flu, que perdeu para os argentinos ainda na fase de grupos da competição. Além disso, na Libertadores, às 9:30, tem Estudiantes e Universidade Católica do Chile, e às 7 horas, na Copa Sul-Americana, tem Boca Juniors e Recoleta. Teríamos Tolima e Independiente del Valle às 9:30, mas a Conmebol anunciou a suspensão das duas partidas que envolvem colombianos nesta fase, tanto da Libertadores quanto da Sul-Americana, por conta do terremoto que atingiu o país na tarde/noite de ontem, né? Então, Tolima e Independiente del Valle, que ocorreria hoje, e também a partida entre Independiente Santa Fé e River Plate, que aconteceria amanhã, na quarta-feira, não ocorrerão. Ainda não tem data, a Conmebol ainda não divulgou as datas em que essas partidas acontecerão, mas não será nesta semana. E antes de eu devolver para vocês aqui, para fechar, trocando um pouquinho de esporte, vamos para o surf. Kelly Slater, aos 54 anos, eliminou Gabriel Medina Medina, na etapa do Tahiti, em Tearupo, né? Ondas de mais de 3 metros de altura, o Kelly Slater, que é 11 vezes campeão mundial, considerado o maior surfista da história do planeta, eliminou o brasileiro com 2 notas acima dos 9 pontos. Gabriel Medina teve a sua melhor nota, um 8,43, que é, sim, uma boa nota, mas não deu para o brasileiro, que foi eliminado para o americano Kelly Slater. Os outros dois brasileiros que participaram da bateria, João Chianca e Alejo Muniz, avançaram à próxima fase, pessoal.
4: Obrigado, Pedro. Eu Coen, Bandeirantes 7:55.
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1: Informações da rodovia dos Bandeirantes na chegada a São Paulo. Trânsito é lento do quilômetro 19 até o 13, no acesso à marginal do Tietê. Ali pela alça da pista central vai pesado o trânsito até passar pela ponte do Piqueri. Para quem deixa a capital no sentido do interior pela Bandeirantes agora, a condição de trânsito é boa. 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
3: Bandeirantes 7:57, Aline Araújo, bom dia.
4: Muito bom dia para você, bom dia a todos que nos acompanham. O friozinho chegou de vez aqui na capital e vamos ter hoje um dia ainda mais frio do que ontem. A temperatura máxima prevista para hoje não vai passar dos 15 graus, com sensação térmica um pouco menor, porque temos a condição de ventos entrando com bastante umidade vinda do oceano, então a sensação térmica é um pouco mais baixa. Teremos um dia inteiro aí com ventos variando entre 40 até 45 quilômetros por hora, ventos não muito intensos, mas que vem trazendo esse frio um pouco mais intenso aqui para a capital. A previsão é que as temperaturas voltem a subir conforme o fim de semana avança. Para amanhã, a máxima prevista será de 21 graus, mas com manhãs ainda bem geladinhas, com termômetros variando entre 13 a 14 graus, com muita nebulosidade ainda nesta quarta-feira, mas a partir de quinta a previsão é que o sol volte a aparecer e as temperaturas voltem a subir, inclusive ultrapassando os 30 graus no fim de semana. Teremos um fim de semana de temperaturas bem elevadas e o tempo voltando a ficar seco e bastante quente.
3: Tá bom, vamos ficar de olho. Aline, obrigada, viu? Bom dia pra você.
4: Pra vocês também, até amanhã.
5: Tchau, tchau.
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3: Apresentação Nelson Gomes.
2: E Ana Paula Rodrigues.
3: Diretor responsável João Carlos Saad.
2: Bom dia, Brasil.
3: Bom dia.

0: 10 da manhã em ponto, o Jornal Gente está no ar nesse dia 11 de agosto, hoje é dia dos advogados, né? Parabéns a todos que nos acompanham aí, dia da inauguração dos cursos jurídicos no Brasil por Dom Pedro I, lá nos idos de 1800 ainda, quando não tínhamos curso superior e tivemos a inauguração dos cursos com a instalação da Faculdade de Direito Largo São Francisco em São Paulo e a Faculdade de Direito de Olinda em Pernambuco. Nosso primeiro assunto, claro, o terremoto terrível na Colômbia. Sônia Blota tem as informações. Bom dia, Sônia.
1: Bom dia, Pedro. Bom dia, Thaís. Bom dia a toda a nossa audiência no Jornal Gente aqui ao vivo. Olha, gente, menos de um dia depois da tragédia na Colômbia, continuam as buscas por sobreviventes. Já são pelo menos 132 mortos e 570 feridos no terremoto de magnitude 7.4 que atingiu o país. Há centenas de desaparecidos e a luta contra o tempo é essencial. O epicentro do tremor foi na cidade de San José de la Palma, próxima à Cordilheira Ocidental. Em todo o país, 1.575 moradias foram afetadas, 86 edifícios desabaram e 37 casas ficaram completamente destruídas. Moradores contam como foi. Vamos ouvir.
2: Eu vi o prédio do vizinho explodir completamente, como uma bomba, algo horrível.
3: E tremeu.

0: janelas tremiam e se batiam bastante, as pessoas começaram comecei a perceber um certo nervosismo, as pessoas gritando, já correndo para as escadas, já descendo, mas o alerta eu acho que foi bem importante.
1: Não há brasileiro entre os mortos. O maior número de vítimas está na região cafeira de Risaralda. A capital do departamento, Pereira, foi uma das cidades mais atingidas. Mas o terremoto deixou marcas de destruição em várias partes do país, como em Cali, a terceira maior cidade da Colômbia. O abalo também foi sentido em outros países, inclusive no Brasil. O tremor foi tão forte que chegou a ser sentido em Manaus, principalmente nos andares mais altos dos prédios da capital do Amazonas. Na primeira semana de mandato, o novo presidente colombiano Abelardo de la Espriella enfrenta agora seu maior desafio e declarou estado de calamidade pública no país. O governo brasileiro se colocou à disposição para ajudar nas buscas, assim como outros países. A Colômbia está entre as regiões de maior risco sísmico do mundo. O país está localizado no encontro de três placas tectônicas, em uma área de forte atividade sísmica ligada ao chamado Cinturão de Fogo do Pacífico. É o que explica o sismólogo Eduardo Menezes.
2: A região aí é uma região sismicamente ativa, uma das maiores do mundo. A Colômbia, como o Chile, eles têm essas repetições de grandes terremotos. E nós sabemos, né, que quando você tem esse tipo de evento, ele é sentido em vários locais, principalmente o Brasil. Já recebi relatos que, por exemplo, no Acre também foi sentido, em Manaus também. São reflexos desses grandes terremotos. Isso é em função do movimento da grande placa, do Nazca, né, que é o Pacífico, que ela é uma subducção, ela é como se ela mergulhasse embaixo de todo o continente brasileiro, que é o sul-americano. É isso que provoca esses grandes terremotos nessa região.
1: Em junho, a Venezuela, país vizinho e também sujeito a terremotos, sofreu um grande abalo. Mais de 6.300 pessoas morreram. A gravidade da tragédia foi maior, porque o tremor aconteceu a apenas 10 quilômetros de profundidade. O terremoto na Colômbia, por outro lado, foi muito mais profundo, cerca de 104 quilômetros. Além disso, as construções colombianas são mais preparadas para resistir a abalos sísmicos, o que ajudou a evitar um número ainda maior de mortes. A gente atualiza aqui todas as informações dos resgates que acontecem na Colômbia neste momento, Pedro e Thaís.
3: Obrigado, viu, Sônia? Muito triste, né? Três terremotos terríveis que a gente acompanhou recentemente. O da Venezuela, devastador. O do Japão, com impactos menores, porque o país é rico, preparado para esse tipo de situação. E esse da Colômbia, agora contado aqui pela Sônia Blota. Meus amigos, o ministro presidente do Supremo Tribunal Federal, Luiz Edson Fachin, ontem voltou a falar sobre salário de magistrados em um evento em São Paulo. Ele disse que até o fim do ano vai sair uma lei federal para disciplinar o assunto.
4: Evidente que temos um longo caminho a percorrer, mas ele é possível de ser bem percorrido e pavimentado. Precisamos enfrentar com seriedade a agenda de moralização dos gastos públicos, de aprofundar as investigações de corrupção que ainda permanecem em nosso país, bem como aperfeiçoar os mecanismos de transparência e encontrar soluções públicas, justas e fiscalmente sustentáveis para questões estruturais do Estado brasileiro, inclusive no que diz respeito ao regime remuneratório da magistratura, que é o que faremos com a proposição de uma lei federal de caráter nacional, cuja minuta estará pronta até o final deste ano.
3: O que o ministro Fachin entendeu ainda é que esse assunto é urgente, não dá para esperar. Ou eles estão esperando o quê? Vamos esvaziar os cofres aí com o dinheiro que tem agora para no ano que vem a gente começar a tratar desse assunto? Qualquer empresa que enfrente uma situação como essa, a medida é tomada da noite para o dia e não há tempo para esperar. O Brasil não suporta mais vencimentos de 400, 300, 200 ou até 100 mil reais por mês para magistrados. Até porque a lei já existe, está na Constituição, foi driblada pelo Supremo Tribunal Federal num julgamento que marca uma vergonha na história do

0: Tribunal. O salário máximo pago a um servidor público tem de ser o salário do ministro do Supremo Tribunal Federal, que é um pouco mais de R$46 mil. Não é o que os magistrados ganham hoje, eles ganham mais do que isso. Como? Com verbas remuneratórias, indenizações, os famosos penduricalhos. O Supremo disse recentemente que até 35% do penduricalho pode pagar, que isso está de acordo com a legislação, embora seja um confronto direto ao texto constitucional, que é a nossa lei maior, que deveria ser guardada pelo próprio Supremo Tribunal Federal. Agora, o ministro Fachin vem cheio de dedos para tocar no assunto, quando a população espera uma resposta rápida, o corte linear dos penduricalhos imediatamente, acabar com essa pouca vergonha, que é ficar pagando uma quantia que, segundo eles, é devida, mas não é moral. E tem, sim, esse questionamento da própria legislação. O que o ministro Fachin precisa entender é que há urgência nesse tema, porque esse dinheiro que está indo desta forma para o bolso de magistrados que prestaram concurso, tem o seu valor, precisam ser remunerados e vamos combinar, né? R$46 mil por mês é um salário muito, muito, muito confortável, muito diferente da maioria da população brasileira. Não é preciso, né, ficar buscando mais recursos para o pagamento. O que acontece em praticamente toda a magistratura, porque também esse é outro problema. A pirâmide ela está invertida. Você ingressa na carreira da magistratura com um salário muito próximo disso. E logo, logo, logo você já ganha o que ganha o ministro do Supremo, o que não deveria ser dessa forma, né? Deveria você ao longo da carreira e sendo promovido, e aí você vai recebendo aumentos. Mas não é assim que funciona. Então, ministro Fachin, o tema é urgente, não dá para esperar. E a gente quer saber o seguinte: os integrantes dos tribunais superiores serão incluídos nessa legislação que o senhor disse ontem? Porque a informação que temos até agora é que vai valer para a magistratura, mas não para as cortes superiores. E aquela história do exemplo vim de cima, vem por água abaixo. Então, o ministro Fachin tem a chance de não passar o ministro Fraquin ao longo da carreira dele. É, a bola está com ele. Basta saber como ele vai conduzir esse processo daqui para frente. Cláudio Humberto está de volta das férias aqui, para nossa satisfação, estava fazendo muita falta aqui no Jornal Gente. Muito bom te rever, viu, Cláudio? Seja bem-vindo, bom dia.
1: Olá, bom dia, Pedro Campos, muito obrigado pela gentileza, bom dia aos nossos colegas. Eu estava troncho de saudades, mas finalmente estou de volta aqui para minha satisfação pessoal e profissional. Tenho muito orgulho de participar aqui dessa equipe do Grupo Bandeirantes de Comunicação. Bom, eu trago aqui como destaque hoje, notícias que não são lá muito positivas, sobre denúncias envolvendo pessoas do governo federal, sobretudo do Palácio do Planalto. A sequência de revelações da Polícia Federal sobre o entorno mais próximo de Lula mostra um quadro cada vez mais constrangedor, ao menos para quem sente vergonha alheia, né? Investigações que alcançam filho, amigos íntimos, assessores de confiança, recolocam a corrupção petista no centro do debate político em pleno ano eleitoral. Só para nos limitarmos aos últimos dias, tivemos, por exemplo, notícias do Planalto envolvendo Marco Aurélio Ribeiro Marcola, que apelido, hein? Chefe do gabinete pessoal de Lula, que deixou o cargo depois que a Polícia Federal descobrir que houve pagamentos de valores expressivos a ele, feitos pela lobista Roberta Luxinger, que é amiga próxima de Lulinha, o filho do presidente. Simultaneamente, Lulinha tornou-se alvo de ao menos 3 inquéritos ordenados pelo Supremo Tribunal Federal para que a Polícia Federal apure se o filho de Lula atuou no caso dos aposentados, do roubo aos aposentados do INSS, e também se atuou para favorecer negócios do careca do INSS, Antônio Carlos Camilo Antunes, outro lobista careca do INSS, negócios dele não só no Ministério da Saúde, como também na Dataprev. No Senado, Jacques Wagner, outro amigo pessoal de Lula, também se enrolou no escândalo do Banco Master e do ex-banqueiro Daniel Vorcaro. Agora surge mais um velho amigo de Lula investigado por envolvimento em corrupção, Swedenberg Barbosa, o Berge. Ele foi secretário executivo do Ministério da Saúde e hoje está lotado no gabinete pessoal de Lula no Planalto. Berge aparece nas investigações como facilitador do acesso de Careca do INSS, da lobista Roberto Luxinger e também do próprio Lulinha nos negócios sempre muito expressivos, sempre milionários, com o orçamento do Ministério da Saúde. E fica cada vez mais difícil sustentar a versão de que, com tanta gente próxima do presidente envolvida, ele próprio não sabia de nada. Essa sucessão de casos mostra que a água, ou a lama, se preferirem, já está no pescoço do governo, e pior, em pleno ano eleitoral. Agora voltamos a São Paulo. Thaís Freitas, bom dia, Thaís.
2: Ah, bom dia, Cláudio Humberto. Bom dia a todos que estão conosco aqui no Jornal Gente nessa terça-feira. Eu hoje estou aqui para falar de coisa boa, falar do Pix. Por que que eu estou dizendo que o Pix é coisa boa? Porque hoje a instituição, engraçado, né? A gente entender que o Pix também é uma instituição, mas como instituição é a instituição que mais tem a confiança do brasileiro. Segundo a última pesquisa do Instituto Quest, que foi divulgada há dois dias, 80% dos brasileiros dizem confiar no Pix. Mais do que qualquer coisa. Houve um passado nem tão remoto em que esse índice cabia aos Correios, né? Durante muito tempo, os Correios tinham grande confiança da população. A página virou, os Correios estão quase falindo e hoje é o Pix que tem a preferência nacional. Acima, por exemplo, da Igreja Católica, das Forças Armadas, da Polícia Militar. Também não é à toa que campanhas à presidência disputam a paternidade do Pix. Flávio Bolsonaro, lembrando que o Pix foi criado durante o governo do pai dele. Lula dizendo que o Pix se expandiu no governo dele e que o Pix é do Brasil contra os Estados Unidos, naquele discurso ufanista que a gente tem visto o atual presidente assumir. Enfim, o Banco Central ontem anunciou novidades para o Pix que estão sendo estudadas e podem ser implementadas em breve. Algumas delas podem sim facilitar muito o acesso da população a outras transações, baratear custo de crédito, facilitar viagem de brasileiros ao exterior. O que o Banco Central está estudando em relação ao Pix? Primeira medida, integração do Pix com sistemas de pagamentos de outros países. Isso já está em teste agora, envolvendo, por exemplo, turistas chineses que vêm ao Brasil. Por enquanto é teste, mas o Banco Central diz que o objetivo é fazer com que o Pix seja usado, aceito por outros países e, num segundo momento, usado também em transações para exportação e importação de produtos. Se isso em algum momento acontecer, vai ser um divisor de águas, porque é um grande facilitador de transações e na moeda nacional, no real, tirando o peso do dólar como moeda de troca entre as transações internacionais. O instrumento tecnológico a gente tem um longo caminho ainda a ser traçado em relação a acordos internacionais. O Banco Central também estuda criar uma modalidade de Pix sem internet, ele pode funcionar sem internet em alguns casos, colocar a modalidade de Pix automático, substituindo o débito em conta, criar um modo de considerar fluxos futuros do Pix como barateador de crédito, como hoje já existe em relação a fluxo de empresa. Você apresenta ali o recebível que está para cair e consegue acessar um crédito um pouco mais barato. Isso aqui faz muita diferença, principalmente na vida de empresas que têm um grande fluxo de Pix. Tudo em estudo. E por último, e esse aqui é o dado preocupante, o Banco Central está pensando como restringir o uso da mensagem do Pix para propagação de calúnias, ofensas, ameaças. Vocês sabiam disso? Por exemplo, tem ali uma pessoa que bloqueia a outra em tudo que é rede social. Normalmente, isso está ligado a caso de agressão, a caso de possibilidade de até se tornar uma coisa pior, com tanto caso de feminicídio que a gente vê por aí. São homens ameaçando mulheres, não só, mas a maior parte. A mulher bloqueia o ofensor em todas as redes sociais. Bloqueia no e-mail, bloqueia no Facebook, no Instagram, no TikTok, bloqueia em tudo. Mas o Pix ela não tem como bloquear. E aí, essa pessoa faz Pix de um centavo para poder mandar uma mensagem de ameaça. Vocês acreditam que tem muita gente fazendo isso? Olha que ponto chegamos. O Banco Central, sabedor disso, está pensando como restringir ou criminalizar, enfim, o que fazer com isso que está acontecendo dentro do Pix. Alguns números do Pix. São 900 milhões de chaves registradas no Brasil, 80 bilhões de transações no ano passado, com um volume superior a 35 bi, com B de bola, bilhões de reais. O Pix hoje é o meio de pagamento mais usado por 73% dos brasileiros. E não é à toa que esse instrumento desperta tanta, digamos, cobiça de outros países. Afinal, como é que o Brasil conseguiu criar, inventar isso do nada e transformar um Pix no sucesso? O Pix é sem taxa, ele é de graça, ele é estatal, ou seja, ele não está aqui para dar lucro, diferentemente, por exemplo, das transações que são feitas por cartão de crédito. E só para fechar, é por isso, pelos números do Pix, pela inovação que o Banco Central está o tempo todo tentando fazer nesse instrumento, que sim, há um incômodo gigante dos Estados Unidos, movido pelas operadoras de cartão de crédito em relação a esse meio de pagamento no Brasil. Primeiro, por causa do microsistema brasileiro. Os cartões de crédito perderam espaço, deixaram de receber as taxas, porque muitas transações são feitas em Pix, e mais do que isso, deixaram de ter as informações sobre sistema financeiro no Brasil. Quem domina o sistema financeiro, quem centraliza todas as operações, tem números, tem dados, sabe quanto entra, quanto sai, e isso vale ouro. Até poucos anos atrás, quem tinha isso era a operadora de cartão de crédito dos Estados Unidos. Quem hoje tem isso hoje é o Banco Central do Brasil via Pix. E há um incômodo com isso. Um incômodo e uma preocupação. Porque se o Brasil fez e conseguiu fazer e é esse sucesso, por que outros países não vão trilhar o mesmo caminho? É por isso que os Estados Unidos se incomodam tanto com o nosso Pix, que se tudo der certo, em breve terá essas novidades que estão sendo anunciadas agora como fase de estudo pelo Banco Central do Brasil. Esse aqui é o Jornal Gente, que está só começando, gente. Hoje é terça-feira, já a gente volta rapidinho com mais destaques para você na Bandeirantes e na Band News TV.
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3: Mais uma do trânsito em São Paulo, ali na Avenida Interlagos, no sentido do centro, na passagem pela ponte Jurubatuba. Tem lentidão por ali, que vai até a altura da entrada das Nações Unidas. Depois, tem lentidão lá na frente, na altura da João Peixoto Viegas, e dali a lentidão se estende até a Praça Ministro Pedro Chaves. 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
4: Oito horas, 22 minutos, eleição é aqui na Bandeirantes, Band News TV, todo dia no Jornal Gente, muitas informações a respeito da corrida eleitoral. Nós estamos nos aproximando do período oficial, né, segundo a lei, mas as campanhas estão nas ruas faz tempo. Nós tivemos a largada para a discussão dos problemas nos estados, com debates realizados pela Band em 12 estados e mais no Distrito Federal no último domingo. E esta repercussão está intensa. Ontem, candidatos já correram atrás para trazer mais números, rebater aquilo que os adversários disseram. É uma agitação política que faz parte desse processo democrático. E claro, estamos contando aqui com a presença dos candidatos à presidência da República para o próximo dia 23, para mais um show de democracia, para que a gente possa dar a oportunidade do eleitor conhecer melhor as propostas, os candidatos, e nessa arena democrática fazer o bom debate. Enquanto isso, as articulações continuam, apesar das chapas já estarem praticamente definidas, algumas delas registradas, outras é quase lá, né? Só falta o registro oficial, mas as convenções já foram realizadas. Nós vamos receber as informações do Rodrigo Vilela, repórter da Bandeirantes em Brasília, sobre essa movimentação política e declarações de apoio que foram reveladas ontem. Fala, Vilela, tudo bem? Bom dia para você.
5: Oi, Pedro, uma excelente terça-feira para você, para todo mundo que está acompanhando a nossa programação na Bandeirantes, também na Band News TV. Pois é, ontem o presidente da Câmara dos Deputados, Hugo Mota, declarou apoio à candidatura à reeleição do presidente Lula. Essa declaração ocorreu em um evento na Paraíba, o evento de posse da advogada Giovana Maier como desembargadora eleitoral do Tribunal Regional da Paraíba. A gente, inclusive, separou um trecho em que Hugo Mota declara esse apoio. Vamos ouvir.
6: Podemos declarar esse apoio ao presidente porque é o presidente que converge com aquilo que pensamos ser o melhor para o país.
5: Esse apoio já era esperado, porque além da força eleitoral do presidente Lula no estado, na Paraíba, o presidente Hugo Mota também busca uma aliança para o pai dele, que disputa o Senado, Nabor Vanderlei. Hugo Mota, então, tenta atrair uma aliança para poder incorporar a candidatura do pai dele. Essa manifestação de apoio acontece poucos dias após o Republicanos, que é o partido do deputado, anunciar a neutralidade no pleito das eleições presidenciais. Volto com vocês.
7: Esse é o Rodrigo Vilela, direto de Brasília. Fica com a gente, Vilela, você já volta, mas deixa eu só passar a bola aqui para o Cláudio Humberto, porque, Cláudio, a gente quer entender melhor o que levou o Hugo Mota a anunciar apoio a Lula, depois do partido dele ter se manifestado neutro e não ter fechado o acordo com Flávio Bolsonaro para a eleição 2026. O que você conta, hein, Cláudio?
8: Então, Thaís, olha, a informação que a gente tem é que a neutralidade declarada pelo Partido Republicano decorre exatamente de uma pressão do presidente da Câmara, o deputado Hugo Mota. Foi exatamente isso, foi uma espécie de preparação de terreno, né? Ele não, com essa declaração de apoio a Lula, ele não surpreende, e portanto as reações a isso serão muito menores do que se ele surpreendesse o país fazendo uma declaração. Por isso foi feito foi estabelecida uma estratégia. Primeiro, o partido declara isenção, né, ou distanciamento de candidaturas, então com isso libera os seus integrantes, seus filiados a manifestar o apoio. Mas o que pegou mesmo, e a oposição ontem já começava a criticar a atitude de Hugo Mota, é que ele fez essa declaração numa solenidade de posse de uma autoridade eleitoral, de uma autoridade da justiça eleitoral. E isso ficou, pode sinalizar e sinaliza, sobretudo em estados, como é que eu diria, em estados menores, né, estados onde o poder político extrapola qualquer limite de ético, né, isso pode ter ganhado o significado de uma pressão política que não se pode tolerar envolvendo a justiça eleitoral, né? São muitas denúncias desde 2022 de partidarismo de setores da justiça eleitoral, e a iniciativa do presidente da Câmara acabou também trazendo más recordações nesse sentido. Mas é como disse o Rodrigo agora há pouco, o que está por trás desse movimento de Hugo Mota, que aliás foi eleito presidente da Câmara pela maioria conservadora de direita da Câmara dos Deputados, ele na verdade está mais preocupado agora em eleger o pai senador, e é por isso que mandou as favas, os escrúpulos políticos e ideológicos.
4: Muito mais cálculo político do que qualquer tipo de convicção, né? Acho que esse é o resumo do que aconteceu nesse caso aí do Hugo Mota em relação ao Lula. Mas é o seguinte, Cláudio Humberto, tá aí, Sônia, isso tem um preço, hein? Isso tem um preço, ele continua sendo presidente da Câmara, e agora nós temos um momento importante para os políticos, que é o segundo semestre. Vamos ver como é que vai ser a reação dos partidos, principalmente aqueles que apoiaram o Hugo Mota com essa declaração nessa altura do campeonato.
7: Mas tem uma coisa aí, né, Pedro? É aquela posição, muitas vezes dúbia, de políticos do Nordeste, mais conservadores, que em ano eleitoral se reaproximam de Lula, porque não vão querer comprar essa briga com o eleitorado. Estava olhando aqui na Paraíba, que é o estado de Hugo Mota, na eleição passada, Lula ganhou em todas as cidades do estado. Teve cidade, mais para o interior da Paraíba, em que Lula teve 70, 80% dos votos na disputa com o Jair Bolsonaro. Ou seja, é uma briga complicada de ser comprada em ano eleitoral. Depois passa a eleição e cada um segue o seu rumo. Deixa eu perguntar uma outra coisa para o Cláudio. Cláudio, você tem notícias de algum movimento aí de reaproximação entre Lula e Davi Alcolumbre? Porque Hugo Mota sempre foi um pouco mais próximo do presidente da República. Davi Alcolumbre andava ali às turras. Você tem alguma informação a respeito disso, Cláudio?
8: Não, a informação que tem é bombástica, né? De dias atrás foi do envolvimento, uma confissão de envolvimento político partidário do Supremo Tribunal Federal, quando o Lula pediu e o ministro Alexandre de Moraes atendeu, convidando os dois para tomar um esquinho básico na sua casa, aliás, bela casa aqui em Brasília. E isso foi um gesto de aproximação. Imagina, ministro do Supremo Tribunal Federal atuando como articulador político do governo Lula. Era tudo o que faltava.
4: Para salvar a própria pele também, porque ele sabe que está bem enrolado e a história ainda não ficou para trás, não, né? Apesar de não ter ido para frente o escândalo do contrato do Banco Master com o escritório de advocacia da família do ministro Alexandre de Moraes, ele sabe que isso a qualquer momento é, sim, um motivo muito grave. Em qualquer país do mundo, nós teríamos pelo menos a abertura de uma investigação. Aqui não aconteceu nada e ele, como bom ator político, que é muito mais até do que jurídico hoje em dia, tem trazido ali para próximo, né, da tua esfera, o presidente da República, o presidente do Senado Federal, que é o presidente do Congresso, para de alguma forma tentar impedir o avanço dessa investigação. É muito, muito complicada essa situação, viu, Cláudio?
8: Então, lembrando, né, minha gente, que o presidente do Senado Federal, que é o cargo exercido por Davi Alcolumbre hoje, é a única autoridade da República, a única, que tem o poder ou a prerrogativa de declarar a abertura de processo de impeachment contra ministros do Supremo Tribunal Federal.
7: Bem, vamos voltar a Brasília. O Rodrigo Vilela agora vai contar as últimas movimentações da campanha de Ronaldo Caiado, que ontem anunciou um nome de peso para a área de segurança, caso seja eleito agora em outubro. Quem é, hein, Vilela?
5: Lincoln Gaquia, promotor do Ministério Público de São Paulo, viu, Thaís? Ronaldo Caiado, que é o pré-candidato do PSD ao Palácio do Planalto, deu mais detalhes do plano de segurança de um eventual governo dele. Disse, por exemplo, que pretende recriar o Ministério da Segurança Pública, pasta que hoje é atrelada ao Ministério da Justiça. Separamos também um trecho da fala do pré-candidato que a gente acompanha agora.
9: Talvez é um dos homens que eu mais admiro pelo combate que ele tem durante uma vida toda, que ele hoje é um homem que não tem liberdade para ele nem para a família, mas foi um homem que, pela coragem dele, pelo entendimento, eu vou convidá-lo para ele ser meu ministro da Segurança Pública.
5: Caiado falou ainda em construir mais 40 presídios de segurança máxima e também a redução da maioridade penal para 16 anos. Volto com vocês.
4: Obrigado, Vilela. A gente já comenta, né, essa informação, mas o Rio de Janeiro está chamando porque lá a política também está quente, tem decisão em relação ao pré-candidato Antony Garotinho. É da justiça a decisão. A Clara Neri tem as informações. Bom dia, Clara.
10: É isso, muito bom dia a todos. A Justiça do Rio pediu a suspensão dos direitos do político, então, Antony Garotinho, ex-governador do Rio e atual candidato ao governo do Rio de Janeiro. Mas, porém, né, o juiz Rodrigo Saiver explicou ainda que essa decisão, a suspensão imediata, ainda depende da decisão da Justiça Eleitoral, que ainda analisa, então, esse pedido, essa decisão da Justiça do Rio de Janeiro. Isso porque a Justiça do Rio pediu a condenação imediata em relação, né, por improbidade administrativa e inelegibilidade imediata de Antony Garotinho por 8 anos. Isso tudo em relação a um processo em que ele já havia sendo investigado e depois condenado entre 2025 e 2026, quando ele era até então secretário de governo do projeto em questão Saúde em Movimento, que teria causado aí um prejuízo entre 2025 e 2026, segundo o Ministério Público, porque houve a contratação irregular da Fundação Procefet, prejuízo de mais de 234 milhões de reais. Só que, apesar disso, em nota, a defesa de Antony Garotinho informou que esse pedido, né, de inelegibilidade em relação à decisão da Justiça Eleitoral terminou, foi antes do prazo. O prazo era até dia 1º de agosto de 2026. Portanto, a gente ainda cobra e aguarda uma decisão da Justiça Eleitoral para analisar se eles vão aceitar, então, essa decisão da Justiça e, se sim, imediatamente, Antony Garotinho se torna inelegível.
7: Essa é a Clara Neri, ao vivo do Rio de Janeiro. Deixa eu liberar a Clara. Está chovendo no Rio de Janeiro. Vai se abrigar, Clara. Até a próxima aqui no Jornal Gente. Aliás, aproveitando aqui esse tema da Clara, Antony Garotinho tem hoje mais ou menos 10% das intenções de voto, dependendo do cenário, né? Foi esse o número aqui da pesquisa Quest na última medição. Eduardo Paes, no Rio de Janeiro, é franco favorito. Tem 38%, 40%, 42% das intenções de voto no primeiro turno, também de acordo com o Instituto. A saída de Antony Garotinho, se de fato isso acontecer, impacta, porque são 10% dos votos circulando aí para outros candidatos. Parte deve ser herdada, sim, por Eduardo Paes. Mas deixa eu aproveitar aqui essa oportunidade e pedir para o Cláudio Humberto atualizar para a gente como é que está a situação de José Roberto Arruda, também um candidato que tem uma posição importante na corrida eleitoral no Distrito Federal e que corre o risco de não conseguir viabilizar sua candidatura por questões jurídicas. Né, Cláudio? Como é que está isso agora?
8: Bom, se você perguntar isso ao Arruda, ele disse com absoluta convicção que será candidato e que vai vencer as eleições. Ele é um candidato muito competitivo. Se de fato a candidatura se confirmar, é um problema. Será um problema para a atual governadora, Celina Leão, que nada de braçadas nessa candidatura à reeleição, né? Ela é franco favorita à reeleição, mas com a Arruda, essa reeleição fica mais apertada, muito embora ela continue na liderança das pesquisas, mesmo com a Arruda. O problema é que houve uma mudança recente na lei da ficha limpa, que na verdade rasgou a lei da ficha limpa, né? Essa mudança recente do Congresso Nacional. Há uma decisão do Supremo Tribunal Federal, um entendimento segundo o qual uma lei como essa não pode retroagir para beneficiar condenados por improbidade administrativa. A lei não só retroage para beneficiar e não para prejudicar. Esse é um princípio universal do direito que o Pedro pode explicar melhor. Mas no caso de improbidade administrativa, a lei não retroage, uma nova lei, como essa modificação que foi feita agora, não retroage para beneficiar condenados por improbidade. E a Arruda tem 5 condenações por improbidade, inclusive a mais recente, há cerca de 2 anos atrás. Portanto, é improvável que ele consiga a sua candidatura, a menos que, mais uma vez, o Supremo Tribunal Federal mude de ideia, né? O Supremo tem sido especialista nisso, né? Estabelecendo aí um clima de insegurança jurídica impressionante. O Supremo pode, de repente, voltar atrás, como já o fez antes, né? Na questão, por exemplo, da prisão em segunda instância, para beneficiar o Lula naquela ocasião, né? E pavimentar ali o seu retorno ao cargo de presidente da República. Já houve mudanças de entendimento importantes no Supremo e o Arruda se fia nisso, né? Confia nessa alteração aí do entendimento. Mas, de qualquer maneira, por enquanto, os juristas mais distantes desse processo afirmam que Arruda dificilmente conseguirá ser candidato.
4: Agora, no caso do garotinho, viu, Thaís, Cláudio, Sônia, a gente vai ter que ver o dia da prisão. Ele foi condenado em 2018 a 8 anos por improbidade administrativa. Então, precisa ver a data. É uma discussão jurídica levantada pela defesa aí, interessante, né? Porque nós estamos em 2026, se eu não fugir da escola, como dizia meu pai, nós temos 8 anos aí nesse intervalo entre a condenação e agora. Então precisa ver exatamente as datas das sentenças, vamos entender, porque a defesa parece ter um argumento. Eu não acredito que o garotinho vai conseguir a liberação a tempo para se candidatar ao governo do Rio de Janeiro. Até porque tem esse processo aí, é desvio de dinheiro na área da saúde lá, mas a pena, a punição, né, 8 anos inelegível de 2018 para cá. Então vamos ver como é que a justiça vai sentenciar o ponto final dessa discussão.
7: Jornal, a gente vai fazer um rápido intervalo. Na volta, nós vamos abrir aqui uma série de entrevistas para debater desafios do Brasil. É aquela expectativa que a gente sempre tem aqui no Jornal Gente, não é? A gente pode fazer melhor, Pedro. Existem possibilidades, existem caminhos, existem outros países que já superaram problemas que hoje aqui parece que são eternos. Então vamos olhar para frente e dizer o que a gente pode fazer de diferente, colocar isso na pauta aqui também dos candidatos à presidência da República. Então já aqui no Jornal Gente, esse desafio está lançado e você vai acompanhar conosco.
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3: Corredor da Avenida dos Bandeirantes tem trânsito lento no sentido Marginal Pinheiros, já desde a saída ali do viaduto Dante Del Manto até a Praça Carananduba, já no final. Tem lentidão também da Rua Alvorada até o acesso à Marginal e para imigrantes lentidão na Ponte Ari Torres, depois melhora. 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
4: 8:40 da manhã, discussão aprofundada aqui, como disse a Thaís no Jornal Gente, a partir de agora, para a gente abrir uma série sobre desafios que nós temos para o próximo governo. Seja lá qual for o governo escolhido, nós vamos ter esses desafios a serem enfrentados. Nosso objetivo aqui é trazer especialistas de ponta, gente que tem experiência para debater esses problemas conosco. Nós gostamos, claro, né, desse rame-rame aí da política, essas histórias todas, isso não vai faltar nunca no Jornal Gente, mas é hora também de parar um pouquinho aqui e falar o que, que o Brasil tem de fazer a respeito desse ou daquele assunto. Hoje o tema são as relações internacionais, né? Importantíssimas, porque se a gente pegar os últimos dois governos, tá, os mais recentes aqui, só para não me alongar muito, nós tivemos tensões internacionais que poderiam ter sido evitadas, segundo especialistas, né? Lembrar o caso lá da família do Bolsonaro, que atacava a China, trazia declarações aqui para o nosso maior parceiro comercial. Hoje, o governo Lula tem esse problema com o governo dos Estados Unidos, tarifas impostas, a forma como isso está sendo conduzido.
7: Argentina, Paraguai,
4: sem falar de outras confusão, questões, né, Pedro? Muita coisa que poderia ser administrada de outra forma. Então, nós convidamos aqui para conversar conosco nessa manhã o embaixador Rubens Barbosa, que foi embaixador do Brasil nos Estados Unidos, tem uma larga experiência, sempre nos auxilia aqui nessas questões. Hoje, para falar de uma questão que não é um assunto específico, né, mas para tratar da tendência do Brasil, o que o Brasil deveria fazer com toda a experiência que ele tem daqui para frente. Professor Rubens Barbosa, qual que é o limite aí de um país, né, de aguentar essas pressões e não responder, se posicionar, ou deixar o assunto esfriar um pouquinho, tocar ali em banho-maria para não perder os acordos, para não perder os negócios? Como é que a diplomacia recomenda a atuação de governantes num momento como esse? Seja bem-vindo ao Jornal Gente, bom dia.
14: Obrigado pelo convite. Olha, eu acho que a situação é mais complicada do que isso. Nós temos que focalizar os próximos anos dentro de uma visão de médio e longo prazo, estratégica, entendeu? Nós não temos isso aqui no Brasil, para nada, né? Nem internamente, nem externamente. Esse é um grande problema de todos os governos, né? Nós não temos um planejamento, não temos uma visão estratégica, e a gente é surpreendido aí por essas questões que surgem, as vulnerabilidades do país. Mas apesar de tudo o que está acontecendo, qualquer que seja o governo, o peso do Brasil, eu acho que vai continuar. O peso do Brasil é representado não só pelo seu território, pela sua população, mas sobretudo pelo que o Brasil está entregando hoje. Apesar de tudo que está acontecendo aqui internamente, politicamente, economicamente, o Brasil é uma voz hoje na questão ambiental, na questão da transição energética, na questão da alimentação global e agora também na questão mineral. Né? Isso não estava na nossa visão nos últimos anos, mas apareceu agora. E nós estamos sem política para essas questões, entendeu? Então, eu acho que o grande desafio do Brasil nos próximos anos é encontrar um norte, quer dizer, definir se o novo governo, qualquer que seja, tem que se organizar para definir políticas. Vocês estavam mencionando aí essas crises, né, com os Estados Unidos, a Argentina e o Paraguai. A crise mais séria é com os Estados Unidos, né? Qual é a política que nós vamos ter? Porque mudou, o mundo mudou, nós estamos sabendo disso, né? Acabaram as regras, acabaram as salvaguardas, agora é a lei da selva, a lei do poder, quem tem mais força. E os Estados Unidos, pela primeira vez, têm, na Lei de Segurança Nacional, colocado a América Latina, Western Hemisphere, como a sua principal área de influência. E se você for ler o que está escrito lá, vai ser um grande desafio do Brasil de discutir, negociar com os Estados Unidos uma situação em que o Brasil não se veja alinhado automaticamente aos Estados Unidos, né? Nós devemos manter uma posição de equidistância com o mundo bipolar hoje, né? A China de um lado e os Estados Unidos de outro. Nós temos interesses a preservar, e se a gente tivesse governos aqui nessas últimas décadas, o Brasil hoje seria uma potência muito mais forte do que é hoje. Hoje nós estamos reduzidos a uma potência média regional, sem nenhuma política, inclusive, na América do Sul. Então esses são os grandes desafios que eu vejo para o novo governo, que vai começar com uma situação muito difícil. Eu, no começo desse ano, tinha dito que achava que, como estava acompanhando o que acontecia no mundo, pela primeira vez na história, nós íamos ter uma eleição em que política externa seria discutida. Política externa nunca é discutida em eleição. E está acontecendo isso. Hoje, um dos itens em discussão por todos, como nós aqui, durante a época eleitoral, é a eleição. É a influência externa na eleição brasileira.
8: Então, embaixador, muito bom dia, bem-vindo aqui ao nosso programa. Eu queria saber do senhor, o senhor que é tão experiente, tão admirado pelos próprios colegas, né, o que é que está acontecendo, né? É mesmo o interesse ideológico, político-ideológico, partidário, que está priorizando ali as ações e iniciativas do governo brasileiro na sua política externa? A gente... Até o Itamaraty, que é a grande reserva de excelência do serviço público brasileiro, está praticamente irreconhecível. As redes sociais do Itamaraty parecem feitas por garotos, né, ensandecidos ali naquela idade em que todos têm o direito de serem irresponsáveis, né, de serem porra loucas, desculpem a expressão. A gente assiste um ministro que, com o chanceler, que é tão uma pessoa, enfim... Todos dizem, né, que é muito qualificado, mas ele se submeteu ao fato, à contingência de ser, durante um longo período, agora tem se destacado mais, mas um longo período do atual governo, com uma espécie de chanceler decorativo, né? Porque quem manda de fato, quem determina as ações de política externa é Celso Amorim, que assumiu um radicalismo extremado, né, no ocaso da vida, tendo ele servido com tanto denodo ao regime militar. E aí temos um presidente que resolve brigar com meio mundo, né? Temos um presidente do Brasil, veja que vergonha, que é considerado persona não grata por um país amigo, né, de longo período de amizade, que é Israel. Nós temos um presidente que hostiliza os governantes conservadores do continente, e não só, né, como se verifica no caso de Donald Trump. Então, eu queria saber do senhor o que está acontecendo, embaixador. Porque o Itamaraty está irreconhecível. Como é que o Itamaraty, que sempre foi, além dessa reserva de excelência que me referi, sempre foi ali um para-choques, digamos, né, dos arrobos juvenis ou irresponsáveis ou político-ideológicos dos governantes. Mas nem isso acontece mais. Eu queria que o senhor pudesse refletir conosco sobre esses assuntos todos. Desculpe a pergunta comprida.
14: Olha, eu durante 2022 fui solicitado para fazer um estudo sobre a política externa de um país independente, né, de 1822 até 100 anos depois, né? E eu fiz esse estudo mostrando a importância da política externa para a formação do Brasil, não só a formação territorial, a unidade do país, o desenvolvimento econômico, enfim. A política externa brasileira, diferente da maioria, da quase totalidade dos países, ela teve uma influência muito grande ao longo de toda a vida do Brasil independente. E nas últimas décadas, o que aconteceu foi que a política externa gradualmente começou a ser contaminada por influências ideológicas e partidárias, entendeu? E isso contaminou, não é, não só a narrativa, e ultimamente, por uma série de razões, inclusive agora eleitorais, né, exacerbaram essa presença de elementos fora das regras, dos padrões diplomáticos. Eu vou dar um exemplo concreto que aconteceu numa entrevista que fizeram comigo recentemente, me pedindo para comentar a nota do Itamaraty que respondia à posição americana. Aí eu fiz o comentário, né, dizendo que tava, enfim, não podia deixar passar sem resposta e tal, mas queria chamar a atenção para a nota, que não era do Itamaraty, era da SECOM, da Secretaria de Comunicação da Presidente da República. Se vocês repararem, todas essas últimas notas não são do Itamaraty. Então, quer dizer, o Itamaraty, e nós vimos agora essa entrevista do Mauro Vieira ao jornal Clarim, está na linha do Itamaraty. Quer dizer, né, o Itamaraty, a diplomacia, é feita para resolver problemas, não é para criar problemas, entendeu? É feita para resolver, para negociar, para abrir canais de comunicação. E o que nós vimos nesses últimos anos foi uma dificuldade muito grande de comunicação com países de ideologia diferente, né? Eu fui embaixador em Washington e participei de duas transições. Da transição do Clinton, centro-esquerda, né, para o George Bush, que era a extrema-direita, né? E aqui no Brasil, do Fernando Henrique para o Lula. Era o Lula e o Bush lá. E nós conseguimos, a embaixada conseguiu atuar para estabelecer canais de comunicação. Eu fiquei muito surpreso, desde o começo do governo Trump, dessa ausência de comunicação entre a embaixada brasileira, o Itamaraty, o Departamento de Estado, a Casa Branca, porque é com os canais de comunicação que se resolvem os problemas. Não adianta você ficar fazendo notas ou fazendo declarações pela imprensa. Isso aí agrava os problemas, não resolve. Então, o que está acontecendo hoje, eu acho, é uma influência muito grande de fatores externos ao Itamaraty. Uma politização muito grande que inibe, né, os funcionários lá que não têm essa mesma visão de atuar. Então você tem um processo decisório interno muito concentrado, já vem desde o Celso Amorim, no primeira vez com o Lula, né, e o Samuel Pinheiro Guimarães, eles concentraram muito o poder de decisão na cúpula, né, no gabinete e na secretaria-geral, que são órgãos importantes do Itamaraty de coordenação, de decisão, mas não de centralização total. Hoje, todo mundo fica aguardando o que a Secretaria-Geral pede, o que o gabinete pede, o que inibe, né, os muitos funcionários competentes que estão nos departamentos, que estão nas divisões, que estão lá para formular a política, né, para ajudar na formulação da política. No caso, por essa influência ideológica, a política vem pronta, né, é assim que vai ser feito. E eles cumprem, né? O Itamaraty é uma carreira hierarquizada e as pessoas cumprem as decisões superiores. A alternativa é pedir demissão. Mas como todo mundo trabalha para sobreviver, muitos preferem ficar quietos ou se omitir ou ir para o exterior do que confrontar as decisões que são tomadas. Mas, a bem da verdade, nós temos que ver que isso é um problema brasileiro, porque, como eu disse, a política externa aqui no Brasil teve uma importância muito grande ao longo da história, mas não é o único país em que acontece isso. Nós estamos vendo nos Estados Unidos agora o Departamento de Estado totalmente esvaziado, né? Por questões ideológicas, 40% dos funcionários diplomáticos americanos pediram demissão. Nós estamos vendo que a ideologia da extrema-direita tomou conta do ministério através do secretário de Estado, né, do Marco Rubio. E a política é definida pelo Marco Rubio na Casa Branca, não no Departamento de Estado. E nós estamos vendo, porque as negociações que os Estados Unidos estão empreendendo para tentar equacionar essas guerras todas, né? A guerra do Irã, a guerra de Gaza, tentar conversar com o Putin para tentar reduzir o risco de uma escalada na guerra da Ucrânia, quem é que vai negociar lá? Não são os diplomatas, é o genro do Trump, que não é nem funcionário público, e é um empresário imobiliário, Witkoff, que negocia em nome dos Estados Unidos. Então, você vê, a diplomacia hoje está em crise, né? E para nós é muito grave, porque o Itamaraty sempre foi uma espécie de antena, né, para captar o que ocorre no mundo e propor soluções para o governo brasileiro. Então, nós estamos nessa encruzilhada e com o processo decisório, na maior parte dos casos, fora do Itamaraty. E, para concluir, a coisa mais importante que eu acho nessa crise toda de atuação da diplomacia é que o Itamaraty sempre teve, não a palavra final, mas teve a coordenação. Eu fui coordenador do Mercosul, né, durante 3-4 anos. Nós nos reunimos com 20 ministérios, né, sob a coordenação do Itamaraty. E o Itamaraty perdeu essa característica, né, de coordenar, porque os ministérios se multiplicaram, né, meio ambiente, mulher, direitos humanos, e sem nenhuma coordenação. Quando eles falam fora, não há nenhuma coordenação com o Itamaraty. Então, eu acho que é uma situação complicada e que explica um pouco esse esvaziamento do Itamaraty dentro do contexto administrativo brasileiro.
7: De fato, embaixador, bom dia para o senhor. Uma boa tarde aqui de Paris. A gente vê que o Itamaraty perdeu o protagonismo que tinha antes. Isso não existe dúvida e o senhor mesmo explica os motivos. E a gente vê que a questão das ideologias é que vem balizando aí os acordos. Na questão, embaixador, que a gente vê é não só um Brasil polarizado, né? O ano de eleições está aí para a gente, as pesquisas de opinião para a gente ver que o Brasil está polarizado mais uma vez, né? E isso vem de 2019 para cá. A gente vê o mundo polarizado. E a gente vê também o multilateralismo desaparecendo. E eu gostaria que o senhor explicasse de que forma agora as relações exteriores do Brasil precisam atuar para que contratos, para que acordos comerciais sejam fechados. Porque os acordos comerciais, eles vêm como uma solução, não? Já que tem briga com não sei quem e depois desentendimento com o outro. A questão de procurar outros parceiros, ela vai ser muito importante, inclusive, para a nossa economia. Como viver esse, vamos dizer assim, essa oposição, né? Você tem a ideologia dos países de um lado, né, nesse mundo polarizado, e ao mesmo tempo você precisa buscar a diversificação de parceiros.
14: Olha, você sabe que o Mercosul, durante 30 anos, assinou 3 acordos comerciais com Israel, com a Palestina e com o Egito. Não eram acordos importantes, né, do ponto de vista comercial. Nesses últimos anos, um ou dois anos, o Mercosul assinou um acordo com a União Europeia, com a área de livre comércio da Europa, com Singapura, está negociando com o Canadá, com o Japão, com a Indonésia, com o Vietnã, com a Coreia do Sul. Então, apesar de toda essa confusão que nós estamos tendo, os negociadores do Mercosul, e apesar dessa diferença do Brasil com a Argentina, os negociadores do Mercosul entenderam que a solução para o Mercosul é a negociação de acordos comerciais, justamente para diversificar as suas fontes de informação. Então, eu acho que, apesar de... São contradições, né, que existem na política comercial. Quer dizer, você tem essa grande confusão político-diplomática e na área comercial está indo muito bem com o avanço dentro daquilo que interessa a gente, que é a diversificação de mercados, como você falou. Porque com esse tarifaço americano, com a instabilidade na Europa, apesar do acordo, né, restrições, e mesmo com a China, nós não podemos ficar dependendo da China. 37% da exportação de soja para a China. A China está com uma política, já disse claramente na última reunião do Congresso do Partido, que no seu plano decenal eles vão reduzir a importação de soja do Brasil, porque eles vão aumentar a produção da soja lá. Então a gente não pode ficar dependendo de poucos países e não pode continuar a fazer o que nós estamos fazendo. Não temos política, não temos estratégia, não temos uma visão de médio e longo prazo. Nós temos que mudar isso. E os acordos do Mercosul estão caminhando nessa direção. Diversificar, procurar novas fontes de mercado. E o setor privado, na área agrícola, sobretudo, está diversificando. Nós estamos variando, aumentando o número de produtos exportados e estamos buscando novos mercados. Agora, isso precisa ter uma política pública, uma política de Estado, uma política de médio e longo prazo, que inclui, inclusive, o apoio do Itamaraty para a abertura desses novos mercados, do Ministério da Fazenda, através do apoio financeiro à exportação, à pesquisa, né, da Embrapa. Enfim, exige uma demanda, uma...

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1: A rodovia Raposo Tavares, numa manhã super complicada, para você ter uma ideia, tem lentidão começando na altura do quilômetro 28 e a lentidão vem até o 19, logo depois do Rondonel, e tem obras por ali. Depois tem trânsito lento entre o 18 e o 12 e do 11 ao 10 no acesso ao Butantã. 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
2: Nove horas e cinco minutos pelo horário de Brasília. E o presidente americano Donald Trump foi transportado de uma maneira secreta no mês passado. Parece uma história de filme. E quem vai contar os detalhes para a gente direto de Londres é o Felipe Killing. Boa tarde para você do outro lado do Canal da Mancha, Killing.
3: Tudo bom, Sônia? Boa tarde para você. Bom dia a todos que nos acompanham no Brasil. É uma história surpreendente. Aconteceu no dia 8 de julho. O Trump viajou até Ankara, capital da Turquia, para uma cúpula da OTAN. E aí, na volta, ele subiu as escadas de um avião, o Air Force One. E o Air Force One é uma nomenclatura utilizada em qualquer aeronave que leva o presidente dos Estados Unidos. Acenou para as câmeras e entrou no avião. Era a imagem que o serviço secreto americano queria. É a versão pública, só que por trás tinha uma suspeita muito grave, viu? Uma ameaça do Irã de tentar matar o presidente dos Estados Unidos. Essa é uma história que envolveu três aviões. Primeiro avião dessa história, aquele que foi doado pelo Qatar para o presidente dos Estados Unidos. Ele pegou esse avião dos Estados Unidos e foi até Ankara, só que na volta ele disse que por nostalgia iria utilizar o avião mais antigo. A imprensa americana afirma que esse avião que foi doado pelo Qatar ainda não tem todos os sistemas de defesa necessários e a Casa Branca prometeu uma revisão. O Trump, ele teria sido transportado desse avião antigo, o Air Force One, por meio de um caminhão de abastecimento de comida de aeronaves para um outro avião militar, o terceiro avião dessa nossa história. Menor, mais modesto, isso para proteger o presidente dos Estados Unidos. Essas três aeronaves saíram da Turquia e vieram para o Reino Unido. A versão é que aqui, esse novo avião doado pelo Qatar seria apresentado a militares americanos, mas foi também um local seguro para que Trump pudesse fazer o pouso e aí voltar ao avião que foi doado ao Qatar e que fez a viagem inicial dos Estados Unidos à Turquia. Foi uma informação divulgada pelo Washington Post, que mostra imagens desse caminhão de abastecimento de alimentos e também de bebidas na pista do aeroporto de Ankara, e apenas Trump e poucos assessores estavam nesse caminhão.

0: que foi levado até essa aeronave militar menor. E tem um ponto muito importante: jornalistas e alguns funcionários da Casa Branca foram nesse avião militar que tinha o risco de ser abatido por um míssil iraniano. E essas pessoas não sabiam. Elas foram apenas alertadas para fechar a persiana. Em 2020, o Trump ordenou a morte de um general iraniano, o Soleimani, e a partir daí, a República Islâmica prometeu vingança. E claro que nesse contexto todo tem também a atual guerra entre Estados Unidos e Irã. E agora, muita gente se perguntando por que que jornalistas e também funcionários da Casa Branca entraram nessa aeronave que tinha risco de ser abatida por um míssil militar e por parte do Irã. E por que, depois que essa operação foi realizada, a Casa Branca não tornou pública essa ação, até mesmo para dar esclarecimentos. Alguns deputados democratas pedem uma investigação do Congresso, mas olha, é uma história surpreendente. Eu fico me imaginando o Trump escondido nesse caminhão de abastecimento de alimentos dentro de uma pista no aeroporto de Ankara.
1: Ô, Killing, aí algumas considerações sobre essa história que realmente, né, é muito importante. Primeiro que nós estamos na era da velocidade da informação, é muito difícil hoje, até mesmo, hein, para o Serviço de Segurança do Presidente da República dos Estados Unidos, que deve ser um dos mais sofisticados, se não o mais sofisticado do mundo, esconder uma história dessa. O Washington Post, num trabalho jornalístico, me parece que conseguiu apurar fatos que devem ser questionados mesmo sobre essa grande operação e que mostram a veracidade da história. O questionamento que você fez é o que eu faria para você agora, né? Como é que o governo americano, me parece que esse é o único ponto que talvez o governo tenha que esclarecer, porque a segurança do presidente da República é uma questão de segurança nacional, eles não são obrigados mesmo a dizer. Aí tudo bem, acho que nem devem dizer muito mesmo. Apesar da gente querer saber, né? Eu, pelo menos, tenho muita curiosidade. Mas os jornalistas estavam
2: E eu
1: dentro do
2: não queria
1: voo,
2: ser jornalista
1: o
2: naquele voo, não,
1: piloto
2: Pedro.
1: estava dentro do voo, os comissários, o serviço todo do Air Force One, o presidente. O avião saiu da Turquia, né? Se tinha esse risco iminente de o avião ser abatido, atingido, como é que essas pessoas, a vida dessas pessoas todas ficou em perigo? Então, acho que esse é um questionamento válido, viu, Cláudio?
3: Mas é preciso lembrar que o Irã não é bobo, né? O Irã estava monitorando tudo isso e a intenção do serviço secreto americano foi exatamente estabelecer a insegurança, né? Estabelecer a incerteza de que o alvo pretendido era mesmo o alvo adequado. Eu acho que é uma manobra de diversionista que é absolutamente aceitável, aí principalmente se
1: Mas ninguém
3: tratando da
1: sabia,
3: proteção
1: Cláudio.
3: do.
1: O problema é que ninguém
3: Pois
1: sabia. Ninguém ficou sabendo
3: é,
1: disso na hora, né?
3: para evitar pânico mesmo, né? Mas há um nível de segurança numa operação como essa que é preciso observar, né? A questão é que alegações contra o Trump sempre pegam, o Trump é o malvadão, mas o fato é que nessas ocasiões a própria autoridade nem sequer tem voz de, como é que é? Tem direito de fala, como é que diz esses babacas aí que falam? Não tem, como é que é? Direito de fala, né? Nem o presidente. É assim que funciona. Os presidentes, as autoridades, inclusive no Brasil, numa situação limite de risco, ele vai fazer o que os seguranças determinarem que ele faça. Ele
1: Claro.
3: não vai fazer o que ele espera, o que ele deseja fazer. Portanto, uma decisão como essa, uma decisão do serviço secreto americano, que é muito rigoroso e como em todos os serviços de segurança de autoridades do mundo afora, e portanto é uma operação que parece aceitável sob esse aspecto. É claro que não seria aceitável sob nenhum outra consideração.
1: Com certeza, não, Cláudio. Em relação a isso, não tem dúvida. O Trump é vítima dessa história. O Trump é vítima. Eu estou perguntando por que que o serviço de segurança americano não esvaziou a aeronave, não tomou uma outra providência. É
2: Eu
1: porque
2: também
1: a
2: acho.
1: vida, segundo a história do Washington Post, a vida dessas pessoas que voaram, né, no avião Air Force One até o destino, porque depois lá, né, Killing, o Trump entrou no avião de novo e desceu a escadinha. Ou seja, foi uma história perfeita que, se a gente não vivesse na era de uma velocidade de circulação informação circulando numa velocidade mais veloz, isso viraria um filme daqui a 10 anos, né?
3: Mas é a prova de que a operação foi bem sucedida, né?
0: E a Casa Branca foi questionada, né, sobre essa questão de colocar a vida de pessoas em risco, jornalistas, alguns funcionários da Casa Branca, a tripulação, e respondeu apenas que para a segurança do presidente da República vale tudo, mas é um questionamento muito válido. O Irã não lançou esse míssil, né? O Irã faz fronteira com a Turquia, mas e se tivesse lançado? E aí, daqui para frente, imagina só, você é jornalista, vai ter uma cobertura presidencial do Trump, vai fazer uma viagem para o Oriente Médio. Você embarcaria? Ah, melhor não, viu? Eu vou pegar aqui um baixo custo, uma low cost, vou apertar jeans, não tem problema.
2: Te agradecer ao Felipe Killing, falando ao vivo direto de Londres. Tchau, Killing. Até a próxima aqui no Jornal Gente.
0: Valeu, até mais.
2: Até mais.
1: Falou. 9 horas e 14 minutos. Já já tem mais notícias para você e nós vamos falar na sequência sobre mais episódios de violência contra a mulher interminável, né? Essa sequência de ataques contra as mulheres é o nosso próximo assunto aqui no Jornal Gente.
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7: Detalhando a condição da Radial Leste para o centro, com lentidão da Praça Divinolândia até o metrô Guilhermina Esperança e do metrô Vila Matilde até a Avenida Aricanduva. Aí dá uma melhorada e volta a ficar ruim na altura do viaduto Pires do Rio, na região do Belém, e vai assim até Almirante Brasil, depois no viaduto Alcântara Machado também. 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
2: De volta aqui com o Jornal Gente para falar de inflação, porque foi divulgado em instantes o IPCA, o Índice Oficial da Inflação no Brasil, do mês de julho. Ficou baixinho, baixinho, viu? 0,07%. Alô, Banco Central, tá de olho nisso aqui, né? O Banco Central, que tem mantido a taxa de juros nas alturas no Brasil para controlar a inflação, com certeza está analisando com lupa aqui esse resultado. Foi de 0,7% em julho e já havia sido baixa também a inflação no Brasil no mês anterior, no mês de junho, na casa do 0,16%. Olhando aqui entre os itens analisados pelo IBGE, o que mais subiu no mês de julho foi o item habitação, por causa de alta no preço da energia elétrica. Houve uma retração considerável no item alimentação, com queda de 0,67%. Vestuário também caiu bem, houve deflação nesse setor, com queda de 0,66%. Portanto, 0,07% a inflação no Brasil no mês de julho, segundo o IBGE.
1: 9 horas e 17 minutos da manhã, vamos acionar a repórter Maju Arruda Leite com mais um capítulo da violência no Brasil. Bom dia, Maju. Luiz Felipe Nunes, que está com a gente para trazer as informações. Então vamos acionar o Luiz Felipe Nunes, ele que tem informações desses casos que têm acontecido de violência contra a mulher, e nós estamos numa série de campanha de informações aqui, a Band Não Se Cala, para dar mais publicidade a respeito desses episódios. Muito bom dia para você.
8: Muito bom dia, Pedro, Thaís, Cláudio, Sônia. Bom dia para você que nos acompanha na tela da Band News TV, na Bandeirantes. Mais um caso, desta vez, na zona sul da cidade de São Paulo, há poucas horas, quando um sujeito de 28 anos matou a companheira, que tinha 33 anos, após uma discussão. De acordo com um boletim de ocorrência que foi realizado, ambos eram moradores de rua, estavam caminhando juntos. Essas são as informações que depois foram angariadas também por câmeras de segurança da região, aqui na zona sul da capital paulista, quando, em determinado momento, esse sujeito, este homem, que é apontado agora como um criminoso, passa a agredir a mulher e, depois de muitas agressões, incluindo um mata-leão, ele mata esta mulher de 33 anos e foge da cena do crime. Esta cena depois foi vista por um guarda que estava na região, achou a situação muito estranha, viu o homem correndo e foi até o local onde a mulher estava morta. Ele acionou a polícia. Quando os policiais chegaram, o suspeito já tinha corrido da cena do crime, mas posteriormente foi pego, foi trazido para o 27º Distrito Policial, onde eu falo neste momento. Há poucos minutos, ele foi levado para a Barra Funda, na zona oeste da cidade de São Paulo, onde passará por uma audiência de custódia para saber se permanecerá preso ou não por este crime que ele é apontado de ter cometido há poucas horas, na noite de ontem, aqui na cidade de São Paulo, Pedro.
1: Obrigado, viu, Luiz? E esse caso aí, Cláudio, Sônia, Thaís, quem está nos acompanhando aqui no Jornal Gente, mostra um feminicídio praticado aí por um companheiro que, com um mata-leão, tirou a vida da mulher. É a mesma situação em que a polícia encontrou ontem o corpo de uma jovem de 23 anos, estudante, em Santa Catarina. Ela estava dentro do quarto da casa do companheiro, namorado. A mãe achou estranho, que ela foi para a casa do namorado no fim de semana. No fim de semana ela mandou umas mensagens diferentes das palavras que costuma usar. E a mãe conhece filha, né? Sabia que tinha alguma coisa ali estranha, avisou a polícia. A polícia foi até a casa dele e encontrou a jovem morta. Ela também foi executada com um mata-leão. É a Joviana Evelyn Yavinovski, de 19 anos. O suspeito, acusado já pelo crime, né? José Gustavo Rabelo, de 21 anos, confessou o crime e está preso pela polícia. Não foi o único episódio recente, não. Estou usando esses dois porque foram mata-leão. Teve o episódio de Pindamonhangaba. Uma estagiária do Tribunal de Justiça de São Paulo foi executada a tiros também pelo companheiro. Nesse caso, mais grave, tinha a medida protetiva. Ela tinha avisado que estava sendo perseguida e ele foi lá e a matou. Tentou tirar a própria vida, o covardão, mas foi socorrido pelas autoridades, está internado e vai ser preso depois de ser liberado do hospital.
2: E aí, nesses momentos, né, Pedro, a gente lembra a relevância da campanha que a Band lançou nesse mês, A Band Não Se Cala, para chamar a atenção de quem está no entorno de casos de violência doméstica, de assédio, daquilo que pode se tornar uma situação mais grave. Muitos sinais são dados antes de que uma violência escale a esse ponto, que o feminicídio seja ou tentado ou consumado. Nesses casos todos aqui, três por enquanto, que a gente contou até agora nessa manhã. Por exemplo, isolamento da vítima. A vítima deixa de falar com os amigos, deixa de falar com a família, fica ali muito ela e o companheiro, tem alguma coisa estranha. Quando há uma pressão do companheiro sobre a mulher para que ela deixe de ter alguma fonte de renda, ciúmes excessivos que são manifestados ali ou em redes sociais, bloqueia a rede social, fica fiscalizando o celular da mulher, isso tudo não é bom, não é certo e é um sinal amarelo de que algo errado pode acontecer e algo muito mais grave. Quem vê um caso como esses, o que as autoridades, quem trabalha com violência contra a mulher, recomenda? Primeira coisa, converse com a pessoa, faça o alerta, tente abrir o olho, porque muitas vezes a vítima está ali dentro dessa situação e não percebe que aquilo não é ok. Segunda coisa, ligue para 180 se houver elemento de desconfiança consistente para pedir ajuda. E num caso de flagrante, aí é a polícia mesmo, né, pessoal? Aí é 190, aí não tem choro nem vela, aí é chamar o plantão policial para tentar algum tipo de interferência. Mas são essas as questões que a gente tem colocado aqui. Quando a gente fala a Band não se cala, é para levar todo mundo a não se calar. Sabe aquela situação que está ali beirando algo ruim, você também não deve se calar e deve ajudar a pessoa que pode se tornar uma vítima ou não, dependendo da atuação de quem está pertinho.
1: E claro, né, cobrar aqui das nossas autoridades rigor máximo da legislação sobre isso. Se a gente tem que construir mais presídio, vamos construir. Bora erguer presídio para botar esses criminosos todos dentro da cadeia. Né? Não dá para a gente deixar uma mulher presa dentro de casa e um acusador, um abusador, um bandido, né, criminoso que está ameaçando essa mulher solto. Nós estamos invertendo a lógica. A lógica tem que ser aquele que ameaça na cadeia, aquele que matou cumprindo a pena, aquele que agrediu também recluso longe da sociedade para não voltar a fazer isso. E também para mostrar para a sociedade, porque isso serve de exemplo. Tem gente que não gosta de falar isso, né? Além de trazer justiça, porque convenhamos, para a família dessas mulheres todas, né? Prender é o mínimo. Nada vai trazer de volta. Deve ser uma dor no coração ficar pensando que ela passou na mão desses crápulos aí. Essas que morreram então com o mata-leão, mais ainda. E um recado para a sociedade. Ó, você que vai se aventurar nessa aí, ó o destino que você vai ter. Aí talvez a coisa mude, porque com conversa só, com orientação, nós não estamos conseguindo vencer essa guerra. Jornal Gente tem sequência daqui para frente pela Bandeirantes, para você que nos acompanha todas as manhãs aqui, essa conexão com o Band News TV, que depois do intervalo segue com o resumo Band News na sua programação.
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7: O corredor norte-sul tem trânsito lento para quem vai no sentido do aeroporto de Congonhas, desde a Praça Heróis da FEB, lá no Campo de Marte, até a ligação leste-oeste na 23 de maio. Também tem lentidão na altura do Parque Ibirapuera e para Santana, lentidão começando no aeroporto, indo até Ibirapuera. Depois dali a condição melhora, o motorista consegue seguir bem. 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
13: A Libertadores de 2026 tem outro ponto importante em jogo. Isso porque Brasil e Argentina estão empatados no ranking histórico de países com mais conquistas da competição. No ano passado, com o título do Flamengo, o Brasil chegou a 25 títulos, enquanto a Argentina já tem os 25 há algum tempo. Uruguai tem 8, Colômbia 3 e Paraguai também 3, além de um título para Chile e outro para o Equador. Mas é claro que nessa edição, com 5 brasileiros vivos e outros 4 argentinos ainda na disputa, a expectativa é de que alguém assuma novamente o topo do ranking da Copa Libertadores.
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1: 9:28. Hoje vai acontecer o encontro Flávio Bolsonaro e Michele Bolsonaro. Eles vão gravar para o horário eleitoral um vídeo. Será o primeiro encontro presencial do filho do ex-presidente Jair Bolsonaro, senador, que é o candidato da chapa do PL à presidência da República, com a madrasta, a Michele Bolsonaro, que é a atual esposa do Jair Bolsonaro. Aí nós vamos sentir ali, na divulgação desse vídeo, qual será o empenho da Michele Bolsonaro, que recentemente trouxe aí declarações bem ríspidas em relação ao Flávio Bolsonaro. Depois os dois conversaram, a situação melhorou, mas ela não apareceu em público ao lado do candidato. Quando teve a convenção, estava internada no hospital, estava tratando ali de dor de cabeça, né, enxaqueca, algo parecido com isso. E agora, então, hoje está confirmada a gravação para o horário eleitoral dos dois juntos. Ela que é candidata ao Senado no Distrito Federal, Thaís.
2: É isso aí, vai ser interessante acompanhar, não é, Pedro? Muita gente dizia que Michele Bolsonaro poderia ser a vice perfeita, ela sim, para Flávio Bolsonaro, mas questões familiares ali. Gente, família sabe como é, né? Quem tem sabe, às vezes, dos perrengues que a gente passa. O fato é que eles tiveram divergências públicas e foi estranho, né? Porque o primeiro vídeo que foi divulgado por Michele Bolsonaro era um vídeo ultra produzido, não é, Pedro? Gravado, efeito especial, narrativa, aquilo ali não foi de improviso. Uma pessoa que fica ali numa situação de estresse e grava um negócio xingando o outro, não. Aquilo ali foi muito pensado. Depois Flávio Bolsonaro veio a público, pediu desculpas. Isso na última pesquisa Quest foi lido pelo eleitor como algo positivo. E aí, positivo para ambos, não é? Essa coisa de ambos também fazerem ali, colocarem panos quentes, falaram, ó, a gente estava com a cabeça quente, vida que segue. E a expectativa agora para essa manifestação. Porque se Flávio Bolsonaro sonhava em ter uma mulher na vice-presidência, não conseguiu. Tentou várias, não conseguiu viabilizar a número um em termos ali de, pelo menos, agregar algum tipo de comunicação com o eleitorado masculino, que é a faixa com que Flávio tem mais dificuldade. Michele Bolsonaro poderia abrir muitas portas. Quem sabe, na expectativa dos marqueteiros, não abra portas também agora com a candidatura ao Senado. Eu tenho minhas dúvidas, viu, Pedro? Porque foi grave o que aconteceu com eles em relação à divergência pública, né?
1: É, nunca é bom, né, Thaís? É difícil parar depois. Tem que fazer muito esforço. Eu não sei se vai ter de ambos os lados. Bom, a campanha eleitoral começa oficialmente no domingo, dia 16, pelo calendário eleitoral. A propaganda gratuita no rádio e na TV no dia 28 de agosto. Uma das questões, né, que deveriam ser debatidas mais a fundo, a viabilidade disso, tanto econômica quanto do ponto de vista do proveito mesmo que tem para a população hoje em dia, e com essa possibilidade dos partidos poderem colocar dinheiro na internet. Então, veja só, o partido pode colocar dinheiro na internet, comprar um anúncio lá no Instagram, no Facebook, no Google, monetizado, né, esse é o termo correto. E esse dinheiro vai para fora do país e para as empresas de comunicação que aqui estão, não tem um real.
2: Não, além de não ter um real, a gente tem que ceder 2 horas da programação por dia de graça para partidos políticos que daqui a pouco começam o malfadado horário político eleitoral no dia 28 de agosto. É, são 2 pesos e 2 medidas, não é, Pedro?
1: Muito
2: o ambiente
1: grave.
2: Da comunicação mudou, o mercado, o ambiente de negócios mudou muito nessa área. Hoje todo mundo é produtor de conteúdo, todo mundo divulga, só que a lei que rege o horário político eleitoral continua presa lá nos anos 40. Uma pena isso.
1: Vamos voltar a falar de violência, porque não tem jeito. São muitos casos, né, que têm acontecido aí nas últimas horas e tem mais um. Esse é o mais chocante de todos. A Maju Arruda Leite vai trazer os detalhes da investigação de um pai que tirou a vida dos filhos, matou os filhos no Dia dos Pais. Tudo isso para trazer sofrimento para a mãe dos filhos. A Maju Arruda Leite com os detalhes aqui na Bandeirantes. Fala, Maju.
15: Oi, Pedro. Bom dia a você mais uma vez, a todo mundo ligado aqui no Jornal Gente. Breno de Souza Castro, de 24 anos, vai responder pelo crime de vicaricídio. E esse crime, ele foi tipificado recentemente, em abril deste ano, e essa tipificação, ela é atribuída ao pai que tira a vida dos próprios filhos para punir, provocar sofrimento à companheira ou à ex-companheira. Então, em abril deste ano, o presidente Lula sancionou uma série de leis voltadas ao combate à violência doméstica, incluindo, então, a tipificação desse crime de vicaricídio, uma pena que pode levar de 20 a 40 anos de prisão. O Breno de Souza Castro, ele passou por audiência de custódia na tarde de ontem e vai ficar preso preventivamente. Lembrando que ele havia sido detido logo depois de se apresentar em uma delegacia no extremo da Zona Sul de São Paulo e ter confessado o crime. Ele contou aos policiais que esse assassinato foi justamente para se vingar da ex. Ele não aceitava, né, o fim do relacionamento. E o que testemunhas disseram é que eles terminaram o relacionamento 5 meses atrás por conta de vários episódios de agressão. E durante esses 5 meses ele continuou realizando ameaças e perseguindo ela. Esse crime, ele foi filmado por imagens de câmeras de segurança, então ele abandonou o carro, e na verdade ele estacionou o carro em uma rua pouco movimentada, isso aconteceu no sábado à noite, ele permaneceu dentro desse carro por várias horas, então a polícia acredita que foi nesse período que ele tirou a vida das filhas Isis Helena e Laís Heloísa. Depois ele abandonou o carro trancado e fugiu a pé, e no domingo, no dia seguinte, no Dia dos Pais, ele, portanto, se apresentou à delegacia confessando esse crime. Ele foi preso em flagrante, como eu disse, já passou por audiência de custódia e vai continuar preso. Volto com vocês.
1: Terrível, terrível esse caso, Maju. De cortar o coração mesmo e imaginar, né, que tem gente que tem iniciativa e não tem freios inibitórios para conter uma situação como essa. É um criminoso mesmo, tem que ser tratado dessa forma, todo aquele que pensa e executa algo dessa natureza, né? Filho contra filho, então, nossa, é pior ainda.
2: Nossa, até só de pensar num caso como esse, né, Pedro, dá um mal-estar, né? É um sentimento horrível. Mas assim, de novo, impedir uma pessoa como essa, que não tem o menor limite, escrúpulo, não vou nem dizer aqui o que eu tô pensando. Na hora em que isso já chegou a esse ponto, é muito difícil, não é? Ele deu sinais ao longo do tempo de que poderia cometer algum tipo de violência. Ele escreveu, ele chegou a dizer, olha, vou fazer alguma coisa. E é por isso que a gente está aqui nessa campanha Band Não Se Cala, está o tempo todo chamando atenção para isso, né? Para você pode ajudar uma pessoa a não se tornar uma vítima ou não ter os filhos envolvidos em casos como esse, tem que denunciar antes que aconteça. Depois já era, né?
1: 9:36.
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2: A condição da Castelo Branco para São Paulo é de trânsito lento na passagem ali do quilômetro 27 até o 26 em Barueri, depois no trecho de Osasco. Tem lentidão do quilômetro 20 ao 18 pela pista expressa, pela via lateral do 20 ao 18, do 15 ao 13 na chegada marginal Pinheiros e para o interior na pista lateral do 19 ao 22. 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
5: Agora 9h38, de volta aqui com o Jornal Gente na Bandeirantes e o Guilherme Oliveira, ao vivo, ainda com mais consequências, as investigações, os desdobramentos daquele caso. A gente tem falado de dois casos de violência basicamente aqui, não é, Pedro? Feminicídio ou tentativa de feminicídio e violência no trânsito, crime de trânsito provocado por motoristas embriagados. Esse aqui é o caso que aconteceu na Vinha Anguera ontem, não é, Guilherme? Bom dia.
6: Exatamente, Thaís. Bom dia para você, para o Pedro, para quem nos acompanha aqui na Bandeirantes. O Jefferson Henrique Pires vai passar por audiência de custódia ainda hoje e a justiça vai decidir por essa manutenção da prisão dele e também a conversão, se para temporária ou então preventiva. Ele que foi preso no início da manhã de ontem em flagrante, depois de ter provocado um grave acidente na via Anhanguera, que é uma importante ligação da capital paulista com o interior do estado. Esse acidente foi no sentido interior. O Jefferson, ele bebeu durante a madrugada numa adega, depois pegou o carro, embriagado, perdeu o controle, capotou e atingiu outros veículos, 3 carros, uma van, um caminhão e também um ônibus. Nesse acidente, 7 pessoas ficaram feridas e outras 3 morreram. Entre essas mortes, de 2 mulheres que estavam no carro do Jefferson, um carro vermelho. As 2 foram lançadas do veículo quando ele capotou, foram atropeladas depois por outros carros e acabaram morrendo num local. Um outro ocupante desse carro, ele morreu horas depois, já no hospital, depois de ter sido socorrido. Por incrível que pareça, apesar desse acidente grave, o Jefferson, ele saiu ileso desse carro, fez o teste do bafômetro ali mesmo, que deu positivo. A dose máxima é de 0,33 no bafômetro e a dose do Jefferson estava em 0,72, ou seja, uma dose bem superior. Ele disse também que não conhecia muito bem essas 2 mulheres que estavam no carro com ele. Ali, num depoimento rápido à polícia, ele disse que estava em deslocamento de uma adega para outra e que havia conhecido essas mulheres na primeira adega. Então, as autoridades que vão confirmar a identidade, portanto, dessas 2, a gente vai continuar acompanhando por aqui, pessoal.
7: Guilherme Oliveira, com notícia a respeito, né, dos desdobramentos desse acidente grave que aconteceu ontem na Anhanguera, e a gente fica sabendo que mais uma vez tinha essa mistura, né, bebida e volante. A gente tem batido muito nessa tecla também, porque assim como a violência contra a mulher, falta punição, falta campanha, falta conscientização, falta conversa, falta instrução. E falta também punição, né, para quem comete crime dessa natureza. Todo mundo sabe que não pode pegar o carro depois de beber, porque você pode provocar um acidente grave. É uma questão que todo mundo aprende quando vai tirar a carteira de habilitação. É muito difundida, mas no Brasil ainda não conseguimos ultrapassar esses limites e muita gente ainda se envolve em acidente grave. Esse sujeito aí tirou a vida de 3 pessoas nesse acidente de ontem na Anhanguera. Então, não é só carregar a culpa, né? Porque se tiver um pouquinho de formação, ele vai carregar essa dor. Mas isso não é suficiente. Precisa, de alguma forma, ter uma punição mais efetiva. Lei para isso a gente tem, assim como no caso das mulheres. Tem lei. Se for lá encontrar no Código Penal, Código de Trânsito, no caso dos acidentes de trânsito, você vai encontrar a lei. Pode ficar tranquilo que tem artigo lá de sobra para você enquadrar, da forma como quiser. Agora, resta saber se a justiça coloca, né, todo esse peso nesses julgamentos. 9h43.
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2: Pelo corredor da Avenida Rebouças, no sentido do centro, já tem lentidão saindo ali do túnel Fernando Vieira de Mello até a altura da rua Capitão Antônio Rosa. Tem lentidão depois disso entre Estados Unidos e Oscar Freire e no acesso à Paulista. Vai muito mal agora para o bairro. Desde o complexo viário, ali na saída da Doutor Arnaldo até Henrique Schaumann, trânsito ruim. 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
3: 9h45, repórter Bandeirantes, começando com o Rodrigo Vilela, direto de Brasília, e o prazo que está acabando para quem quer votar fora do seu domicílio eleitoral. Não é, Vilela? Bom dia.
4: Oi, Thaís, bom dia a você, bom dia a todos. Eleitores que estarão fora do município onde votam nas eleições de 2026 têm até 20 de agosto para solicitar o voto em trânsito. O pedido pode ser feito pela internet, no site do TSE ou presencialmente em qualquer cartório eleitoral com documento oficial com foto. A modalidade vale apenas para capitais e municípios com mais de 100 mil eleitores. Quem votar em outra cidade do mesmo estado poderá escolher todos os cargos, já quem estiver em outro estado poderá votar apenas para presidente. Eleitores brasileiros no exterior não podem votar em trânsito fora do país. Também é possível escolher cidades diferentes para o primeiro e o segundo turno, mas alterações ou cancelamentos precisam ser feitos até 20 de agosto. O primeiro turno será em 4 de outubro e o segundo turno, se houver, em 25 de outubro. Thaís.
3: Esse é o Rodrigo Vilela, direto de Brasília. E de Brasília nós vamos para Bandeirantes Porto Alegre com o Juan Romero e ainda as consequências das condições climáticas adversas no Rio Grande do Sul. Bom dia, Juan.
5: Bom dia, Thaís, e a todos que nos acompanham. Pelo menos dois municípios da região sul do Rio Grande do Sul ainda seguem pelo quinto dia seguido sem luz, mesmo depois da passagem dos temporais que afetaram o estado do Rio Grande do Sul, causado pela intensificação da frente fria. Esses municípios, Santa Vitória do Palmar e Chuí, no extremo sul, estão com a situação afetada por conta da queda de algumas torres de transmissão de energia que passam sobre a Lagoa Mirim. Segundo a CE Equatorial e a Axia Energia, que estão responsáveis por esta reconstrução das torres, esse trabalho está sendo dificultado por conta da força dos ventos que passam por lá. Pelo menos 25 mil clientes ainda seguem sem energia em todo o estado do Rio Grande do Sul, mas a perspectiva é de que nas próximas horas essa situação seja normalizada.
3: Obrigada ao Juan Romero, direto do sul do Brasil, fechando o Repórter Bandeirantes, agora 9h47.
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3: E a previsão do tempo, Pedro? Tá preparado pro calorão que vai chegar? Não é hoje.
10: Por enquanto eu tô tentando me restabelecer da friaca de hoje cedo, né?
3: Hoje a temperatura segue baixa.
10: Eu saí de casa hoje.
3: Tava, né? Uma aquela garoa. Aquele clima garoento, como
10: tá
3: se
10: ainda,
3: diz, não é? Sabe que você sai, parece que entra nos ossos a umidade, horrível. Máxima hoje só de 17 graus, possibilidade de garoa durante o dia inteiro. Mas aí amanhã, Pedro, começa a esquentar, amanhã já faz 23 de máxima, na quinta 29, na sexta 26, e aí no fim de semana começa o calorão.
10: Que bom,
3: hein? Sábado 27, domingo 31... E uma olhadinha aqui, segundo a Climatempo, para a semana que vem, para a gente esquecer desse frio desses dias. Segunda, 33? Segunda que vem, a segunda, São Pedro, a gente quer no fim de semana. Na terça, 32, na quarta, 31, isso tudo lá na semana que vem. Nessa semana aqui, hoje ainda muito frio, amanhã menos frio e a partir de quinta-feira começa a esquentar. Já já tem o esporte chegando aqui no Jornal Gente.
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4: 9h52, hoje tem jogo aqui na Bandeirantes, São Paulo entra em campo, também o Capriotti vai falar pra gente o que, que vai mudar nas regras do Brasileirão, e não é pro ano que vem não, é pra próxima rodada, já tem regras anunciadas aí do que a gente viu na Copa do Mundo, tem sorteio da Copa do Brasil, o Capriotti resume pra gente aí todas essas informações do esporte. Fala Capri, bom dia!
5: Oi Pedro, bom dia a você, a Thaís, a todo mundo que está conosco. Vamos lá então começar falando da nossa transmissão de hoje, porque começa nesta terça-feira a fase oitavas de final da Sul-Americana e também da Libertadores da América. São jogos que vão definir então os quartos finalistas, que isso vai acontecer só na semana que vem, né? Nessa semana são as partidas de ida, semana que vem os jogos da volta. Lembrando que duas partidas que deveriam acontecer essa semana e que seriam realizadas na Colômbia pela Libertadores e pela Sul-Americana acabaram sendo adiadas. Deportes Tolima, Independiente del Valle, esse jogo seria disputado pela Libertadores da América em Ibagué, está adiado ainda sem uma nova data, assim como Independiente Santa Fé e River Plate, que deveriam jogar em Bogotá pela Copa Sul-Americana. Esses jogos não vão acontecer. Mas hoje acontece a partida do São Paulo pela Copa Sul-Americana, transmissão Bandeirantes às 21h30. Bolívar e São Paulo vão se enfrentar na altitude de La Paz. E é claro que a Bandeirantes vai contar todos os detalhes dessa partida para a nossa audiência. Boca Juniors e Recoleta jogam um pouquinho mais cedo, às 7 horas da noite. Já pela Libertadores da América, vamos ter Fluminense, Independiente e Rivadavia, às 7 horas da noite. E às 9h30 é a vez do Estudiantes enfrentar a Universidad Católica. Vamos falar então da Copa do Brasil, porque daqui a pouquinho acontece às 11 horas da manhã na sede da CBF, no Rio de Janeiro, o sorteio dos jogos das quartas de final. E é importante destacar, Pedro e Thaís, que pode acontecer qualquer coisa, hein? Dos 8 times classificados, todo mundo pode jogar contra todo mundo. Então a gente pode ter, por exemplo, aí um Atlético Mineiro e Cruzeiro, um clássico. Pode ter um Palmeiras e Santos, né? Pode ter várias combinações aí, porque não tem aquela coisa de pote. Então o sorteio acontece às 11 da manhã e a gente vai ter definido já, até o final da Copa do Brasil, o chaveamento da competição. E acontece também, ao mesmo tempo, o mando de campo, quem vai fazer a primeira partida em casa e assim sucessivamente. Vamos ficar de olho porque é importante, Copa do Brasil volta no final desse mês de agosto, logo depois da definição dos jogos das quartas e final da Libertadores e da Sul-Americana. Vamos falar então dessa mudança nas regras do jogo. Tem muita gente dizendo o seguinte: poxa, mas vai mudar a regra no meio da competição? Não podia esperar o início da próxima temporada? Não, não é necessário. A FIFA já instituiu essas mudanças na Copa do Mundo e já autorizou as federações locais, quem quiser e puder abraçar as mudanças já em prática. Então o que vai acontecer? Isso tudo para tentar fazer com que a bola rolando aconteça de maneira mais efetiva. O que a gente tem visto aqui no Brasil, Pedro, isso fica mais claro e mais evidente depois do que nós vimos na Copa do Mundo, com jogos onde a bola rolou muito, jogos de muita qualidade. Aqui a gente tem visto times praticando muito a cera. Jogador cai no gramado, fica rolando lá, pede o atendimento médico. Então isso vai acabar. Goleiro, por exemplo, que cair e ficar tiver o atendimento médico em campo, jogador vai ter que ficar um minuto fora. Um jogador de linha vai ter que esperar um minuto fora para poder entrar novamente. Então nesse tempo o time vai ficar com 10 jogadores em campo. A mesma coisa acontece para atendimentos de jogadores que atuam na linha. Não é um jogador receber um atendimento médico, ele vai ter que sair e esperar um minuto para poder entrar em campo e ajudar o seu time. Ou seja, cobrança de arremesso lateral. Demorou mais do que 5 segundos? Reversão. Demorou mais de 5 segundos para cobrar o tiro de meta depois do apito do árbitro? escanteio para o time adversário. Isso tudo para tentar fazer com que o jogo fique mais rápido, mais veloz, que haja menos cera, menos tentativa de ludibriar a arbitragem, que é o que a gente vê muito aqui, não é? O goleiro faz uma defesa, cai, fica rolando lá pedindo atendimento médico. Isso a tendência de que acabe, como nós vimos já na última Copa do Mundo. Isso começa a valer já a partir do próximo final de semana, Campeonato Brasileiro em curso. Na Copa do Brasil também a mesma coisa, as mesmas regras. Então o futebol brasileiro está tentando fazer com que os jogos tenham mais dinamismo e mais tempo de bola rolando. E para fechar aqui, Pedro e Thaís, uma informação sobre surf. Vocês gostam dos vovozinhos aí, né? Daqueles atletas mais experientes. Então vamos falar do Kelly Slater, 54 anos de idade, uma lenda do mundo do surf. Ele foi convidado para participar da etapa de Tihupu, lá no Tahiti, da Liga Mundial de Surf. E nessa etapa tem lá vários brasileiros. E aconteceu que o Kelly Slater foi encarar nada mais, nada menos do que o Gabriel Medina. É isso mesmo, tricampeão do mundo. O Kelly Slater também tem 11 títulos mundiais, então tinham 14 títulos na água ali de Tihupu. E o que aconteceu? 54 anos, Kelly Slater levou a melhor sobre o Gabriel Medina. Ele foi convidado para participar dessa etapa, não é? Ele não está mais aí no surf, na Liga Mundial, mas acabou vencendo essa etapa, eliminou o brasileiro Gabriel Medina, avançou às oitavas de final e vai seguir aí, quem sabe, não é? Tentando conquistar essa etapa tahitiana do WSL, que é a Liga Mundial de Surf. Então, a gente está vendo aí que cada vez mais atletas experientes, atletas longevos se dando bem no esporte. No futebol, a gente tem visto muito isso. A última Copa do Mundo foi um grande exemplo disso que aconteceu. A gente viu lá grandes nomes com mais de 40 anos, o Vozinha, o Cristiano Ronaldo, o Messi está se aproximando dos 40 anos de idade. Então, aparentemente, esses caras estão se cuidando mais. Os métodos de treinamento estão mais modernos também, estão proporcionando com que atletas tenham uma longevidade no esporte. Melhor para a gente, não é? Que consegue ver esses caras gênios por muito mais tempo. Amanhã, então, eu volto contando um pouco mais dos jogos de hoje, da Libertadores, da Sul-Americana, e contando também já do chaveamento das quartas de final da Copa do Brasil. Ótima terça. Tchau, Pedro. Tchau, Thaís.
3: Tchau, Capri. Ricardo Capriotti fechando o Jornal Gente de hoje. Mais um dia que vai ter bola rolando, muito futebol aqui. Porque futebol, você sabe, é com a Bandeirantes. O que está chegando agora, Pedro Campos?
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7: Bom dia, bom dia, bom dia. 10 horas em São Paulo, está no ar o Manhã Bandeirantes, falando de tudo aquilo que é mais importante para você, as notícias próximas do seu dia a dia, que mudam o seu cotidiano, notícias da sua janela, na sua rua, no seu bairro, na sua cidade, notícias da região metropolitana e também do litoral, onde há uma enorme audiência do Grupo Bandeirantes de Comunicação. No dia 11 de agosto, dia do advogado. Dia da instauração dos cursos jurídicos no Brasil, duas faculdades que foram lançadas no mesmo dia, 11 de agosto. A Faculdade de Olinda, lá em Pernambuco, e a Faculdade de Direito do Largo de São Francisco, aqui em São Paulo. 11 de agosto, que para os alunos de Direito do Largo de São Francisco é mais conhecido, ah, que saudade, como o dia do Pindura. Isso nem existe mais, né? Ninguém mais dá pendura direito, ou dá, mas não é como era antigamente. Antigamente tinha três modelos de pendura. O modelo primitivo ou selvagem, onde você simplesmente fugia e não pagava a conta. Estou falando de advogados, estou falando de estudantes de direito. O modelo em que você negociava com o restaurante um menu especial ali para o seu almoço, o seu jantar de graça na faixa. E o outro diplomático, em que você marcava a data, em que você combinava tudo com o restaurante. São os três modelos. Ah, tinha um outro também que você entrava no restaurante, não pagava e cantava as trovas da Faculdade de Direito do Largo São Francisco. Muita saudade dessa época, mas tudo passa e eu acho que essa tradição aí também está passando, também está se perdendo, porque muito exagero houve, viu? O estudante começou a exagerar aí em grupo de 20, 30 num restaurante, quebra o restaurante. Aí também não dá. Paula Valdez, Vitor Lupato, bom dia.
8: Bom dia Sabino, bom dia Lupato, bom dia para você que nos acompanha a partir de agora. Eu não sei se em Porto Alegre não teve ou se eu que nunca fiz esse Dia do Pindura, viu?
7: Ah, Dia do Pindura aqui em São Paulo é famoso.
8: É.
7: É o desespero dos donos de restaurantes, bares. Hoje, no dia de hoje, antigamente eles andavam, ficavam com segurança na porta.
8: Sério?
7: Para não deixar entrar ninguém que tinha cara de estudante.

0: Hoje, aqui na capital paulista, com céu nublado, aí é pra dar preguiça mesmo, né? Mas o sol tá com preguiça também de aparecer e tá bem escondido. 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Tem Facebook, tem YouTube, tem X, tem Threads, tem Twitter. Twitter não, Twitter já foi, né? Que era o X. Que mais tem? Facebook, tem Instagram, YouTube, TikTok, YouTube. Muita coisa pra você nos acompanhar por lá, sempre com material muito bacana pra você, tá? Bom dia pra você, Lupato.
1: E aí, Paula Valdez, tudo bem? Bom dia pra você, pro Marco Antônio Sabino, pra todo mundo que tá acompanhando a gente. 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Agora, Paula Valdez falou que não tinha pendura lá no Rio Grande do Sul.
0: Ou tinha e nunca ninguém me contou,
1: viu? Eu nunca tinha escutado essa, Sabino. Você já, um dia rançudo.
2: Rançudo? Por quê?
1: A Paula falou que hoje tá um dia rançudo.
0: Agora eu não sei se essa existe realmente ou se eu acabei de criar.
1: Eu não sei, mas eu gostei. É um bom nome. Porque tá mesmo, né? Feio, dublado. Eu cheguei aqui hoje, umas 7 horas da manhã, com aquele chuvisco, sabe? O típico de São Paulo, que ele chove e não molha.
0: Preguiça.
1: Uma garoinha fininha daquelas. Um dia que tá mesmo bem feio, e a previsão do tempo para hoje aqui na capital paulista não deve melhorar muito não, viu? Máxima é prevista de 16 graus.
0: Ai.
1: Na cidade de São Paulo nesta terça-feira. Aí amanhã já começa a melhorar, máxima de 24, vai subindo até o fim de semana, que deve ter sol entre nuvens com 27, 29 graus de máxima. Então vai dar para aproveitar pelo menos o fim da semana para quem hoje está passando frio como nós aqui em São Paulo e na região metropolitana. Bom, 10 horas e 7 minutos, hoje, terça-feira, dia 11 de agosto, estamos começando mais um Manhã Bandeirantes e vamos aos destaques do programa. Infelizmente, já começamos com o destaque do Luiz Felipe Nunes, novos casos de violência contra a mulher aqui em São Paulo.
3: Partiu para a audiência de custódia o suspeito de ter cometido mais um feminicídio na cidade de São Paulo. Um caso que ocorreu no final da noite de ontem, na zona sul da capital, na Vila Mariana. De acordo com o boletim de ocorrência, seriam dois moradores de rua que tiveram uma discussão e o homem teria agredido a mulher com um mata-leão antes de matá-lo.
0: Infelizmente não para por aí, viu? O estudante de direito é morta a tiros pelo ex-namorado no interior de São Paulo, da Band Vale, Stephanie Bandeira.
4: Acontece neste momento o velório de Lívia Bertoldi, estudante de direito morta a tiros na manhã de ontem. De acordo com a polícia militar, a vítima foi baleada pelo ex-namorado, que foi detido logo após o crime com a arma utilizada na ação. Embora possuísse uma medida protetiva vigente contra ele, ela foi alcançada e atacada a poucos metros da academia do pai. Esse novo caso chama atenção para um número alarmante. Segundo dados da Secretaria de Segurança Pública, 8 mulheres perderam a vida vítimas de feminicídio no Vale do Paraíba nos primeiros 6 meses deste ano. O número representa um aumento de 60% quanto comparado a 2025, quando foram registradas

0: 5 mortes no mesmo período.
1: Agora vocês viram que a Stephanie falou, né? Ela tinha a medida protetiva vigente. Ou seja, não está adiantando. A promessa do governo federal era justamente todas as medidas protetivas terem tornozeleira eletrônica. A gente sabe que, na realidade, é muito difícil, porque não deve ter tornozeleira eletrônica para todo mundo. Mas o que a gente sabe não me importa. Me importa é o que eles prometem e o que eles têm que fazer, né? Ou seja, mais uma mulher que poderia ter tido a vida salva caso algo tivesse acontecido. Porque o boletim de ocorrência foi feito, tinha medida protetiva. Mais uma vez ela falhou. Mais uma vez ela não funcionou, mais uma vez não teve fiscalização, mais uma vez um homem rompe essa medida protetiva e mata uma mulher.
2: 10h10, está concluída a desocupação da área onde a Prefeitura de São Paulo vai instalar o Parque Campo de Marte na zona norte da capital. Foi publicado no Diário Oficial de ontem o decreto que confirma o fim do processo de desapropriações e abre possibilidade para a ordem de início das obras. O novo espaço público de lazer terá cerca de 385 mil metros quadrados, o que equivale a um quarto do Parque Ibirapuera. Localizado entre as avenidas Olavo Fontoura e Brás Leme e o Aeroporto Campo de Marte, será concedido por 35 anos para a iniciativa privada. O contrato foi firmado no ano passado num valor de R$ 614 milhões de reais. A primeira etapa das obras, que deve ficar pronta em 18 meses, será a revitalização dos campos de futebol de várzea que já ficam no local.
3: E essa área que era ocupada pelo governo federal entrou na negociação da dívida da prefeitura com a União. Dívida que foi negociada pelo prefeito Ricardo Nunes e o ex-presidente Jair Bolsonaro. A prefeitura se livrou aí de um grande valor que mensalmente tinha que pagar para o governo federal.
1: Agora o destaque do repórter Diogo Braga.
4: Atenção, moradores dos bairros Jardim Ângela, Jardim São Luís, Capão Redondo e Parque Bolonha, aqui da Zona Sul da capital paulista. Hoje, a partir das 14h, a Sabesp vai interromper momentaneamente o abastecimento de água nesses bairros, podendo afetar milhares de casas e moradores aqui da Zona Sul da capital paulista. Segundo a companhia, o abastecimento deve normalizar totalmente entre quinta e sexta-feira desta semana. O objetivo, segundo a Sabesp, é justamente ampliar o fornecimento e também bombeamento de água na Zona Sul de São Paulo.
2: 10h12, um acidente envolvendo um ônibus terminou com uma morte e 3 pessoas feridas na Zona Norte da capital. Esse caso aconteceu na noite de ontem na Estrada de Taipas, no Jaraguá. Segundo a Polícia Militar, o coletivo estava estacionado no ponto final, quando começou a se movimentar e atropelou 4 pedestres. Um homem de 72 anos morreu no local. Outras 3 vítimas, 2 mulheres e um homem, ficaram feridas e foram socorridas. O ônibus pertence à Nortebus e operava pela linha 9011-10 CPTM Jaraguá, Terminal Cachoeirinha. O motorista, de 55 anos, informou que esqueceu de acionar o freio de mão do veículo. A SP Trans e o Programa de Redução de Acidentes de Transporte apuram essa ocorrência e a concessionária foi orientada a prestar apoio à família da vítima. O motorista foi preso em flagrante e o caso registrado como homicídio, atropelamento e lesão corporal culposa.
1: Lembra daquele motorista bêbado que causou um acidente na Anhanguera? Hoje ele vai passar por audiência de custódia. Guilherme Oliveira.
5: Vai passar por audiência de custódia hoje Jefferson Henrique Pires, motorista embriagado que provocou um grave acidente na via Anhanguera, uma importante ligação da capital com o interior do estado. O Jefferson capotou o carro e atingiu outros veículos, 3 carros, uma van, um caminhão e um ônibus. Nesse grave acidente, 7 pessoas ficaram feridas e outras 3 acabaram morrendo. Nessa audiência de custódia, a justiça vai decidir pela manutenção da prisão, além da conversão em preventiva ou temporária. Esse caso, que já foi registrado como homicídio na modalidade dolo eventual, quando se assume o risco de matar. Daqui a pouco, no Manhã Bandeirantes, todos os detalhes.
2: 10h14, o estado de São Paulo registrou o menor número de roubos de celulares da última década no primeiro semestre de 2026. Foram 41.633 casos entre janeiro e junho, uma queda de 66,6% em relação a 2017, quando foram registrados mais de 124 mil ocorrências. Só no último ano, a redução foi de 20%. Segundo a Secretaria da Segurança Pública, o programa SP Mobile já ajudou a recuperar mais de 30.500 celulares roubados ou furtados desde 2023, com cerca de 10 mil aparelhos devolvidos aos donos. Os roubos, em geral, também tiveram queda. Foram 71.448 casos, o menor número para um primeiro semestre desde o início da série histórica, lá em 2001. Já as ocorrências envolvendo veículos e cargas também atingiram recordes de baixa, e o estado não registrou nenhum roubo a banco nos primeiros 6 meses do ano.
3: Mas a sensação que a gente tem ao sair na rua ainda é de insegurança. É óbvio que o governo divulga esses dados, apesar de verdadeiros, também em época de campanha eleitoral. Aliás, eu queria saber se, além do número de roubos de celulares, o número de furto de celulares também diminui.
1: A Polícia Civil desarticulou uma central de golpes que funcionava em um apartamento na Zona Leste de São Paulo. A operação aconteceu ontem em um imóvel no conjunto residencial José Bonifácio, que fica na região de Itaquera. Um homem e 3 mulheres foram encontrados trabalhando no local, onde os policiais identificaram fraudes bancárias em andamento. Segundo o DEIC, os suspeitos se passavam por gerentes de bancos para obter dados pessoais e informações bancárias das vítimas, incluindo as senhas. Na chegada da polícia, os suspeitos chegaram a jogar os celulares pela janela. Foram apreendidos 5 notebooks, 13 celulares, 4 máquinas de cartão e 33 chips telefônicos. Os 4 suspeitos foram presos e autuados por estelionato qualificado mediante fraude eletrônica e associação criminosa. E aqui vale um alerta, né, gente? Já que eram golpes que eles aplicavam, nunca dê a sua senha para ninguém, porque uma das coisas que esses bandidos pegavam eram as senhas. E sempre desconfie. O e-mail que te mandam, vai lá e entra no site oficial. Sempre o melhor é você entrar no canal oficial e ali obter as informações antes de passar os seus dados por um telefone que toca ou por algum material que chega pelo seu WhatsApp ou então e-mail.
2: 10h17, Sabino estava relembrando os tempos em que ele frequentava a Universidade de Direito da USP, e hoje acontece, também, né, simbolicamente, no Dia do Advogado, a solenidade de assinatura do Acordo de Cooperação para Requalificação do Largo São Francisco, região central de São Paulo, uma requalificação necessária. A Major Ruda Leite acompanha.
6: Um dos pontos mais emblemáticos do centro histórico da cidade de São Paulo, Largo São Francisco, será revitalizado pela prefeitura. Entre as mudanças estão a ampliação das calçadas e a criação de espaços de permanência. O projeto também prevê o plantio de 60 árvores no local.
3: O Largo São Francisco estava praticamente abandonado nos últimos tempos. Precisa ser recuperado pela importância histórica que tem. E, para quem não lembra, lá em frente ao Largo de São Francisco, existe a Tribuna Livre do Estudante, onde os estudantes podiam, e era tradição, se manifestar livremente na época da ditadura, sem medo de serem presos, porque todos os estudantes acabavam fazendo a própria segurança de quem ali discursava.
1: Agora, 10h18, 7 em cada 10 profissionais de enfermagem relatam já ter sofrido algum tipo de violência no ambiente de trabalho em São Paulo. O dado é uma pesquisa do Conselho Regional de Enfermagem de São Paulo. Apesar do índice ainda alto, houve redução em relação ao ano passado, quando 80% dos profissionais relataram ter sofrido violência. As agressões verbais e psicológicas são as mais comuns. E 68% dos agressores são os próprios pacientes. Segundo o Conselho, 71,6% dos casos acontecem em serviços públicos de saúde. A entidade promove ações de orientação e conscientização nas unidades para tentar reduzir os episódios. Mesmo assim, apenas um terço das vítimas denuncia as agressões sofridas no ambiente de trabalho.
3: Nada justifica a agressão, mas ela, podem prestar atenção na notícia, acontece em serviços públicos de saúde, o que é resultado, provavelmente, da irritação que os pacientes passam pelo serviço ruim que é prestado. Repito, nada justifica, mas isso é reflexo de o quanto está ruim o serviço público de saúde, sem dúvida.
2: 10h19, o Superior Tribunal de Justiça vai analisar um pedido para que Alexandre Nardoni e Ana Carolina Jatobá voltem ao regime fechado. O recurso será julgado pela 5ª Turma do STJ em sessão virtual entre os dias 27 de agosto e 2 de setembro. Essa ação foi apresentada pela Associação do Orgulho LGBTQIA+, da Zona Norte de São Paulo, que afirma ter recebido denúncias de descumprimento das regras do regime aberto. Entre as alegações estão circulação em horários não permitidos e falta de rotina de trabalho definida por Alexandre Nardoni. A entidade anexou ao pedido um abaixo-assinado com mais de 2 mil assinaturas de moradores da região. Nardoni foi condenado a 31 anos de prisão pela morte da filha, Isabela, em 2008, e está no regime aberto desde maio de 2024. Ana Carolina Jatobá, condenada a 26 anos, cumpre pena em liberdade desde julho de 2023. O STJ vai decidir se o pedido deve ser aceito e se os dois deverão retornar ao sistema prisional. As defesas não se manifestaram ainda.
3: Vocês lembram do caso desses dois, Alexandre Nardoni e Ana Carolina Jatobá? Eles foram condenados por jogar a filha de Alexandre Nardoni pela janela, furando a rede, né, cortando a rede do apartamento, a rede de proteção, e lançando a criança do 8º andar.
1: E tudo como aconteceu até hoje a gente não sabe, né, Sabino? Essa loucura, a tragédia e esse terror que essa criança passou. E olha, informações chegando agora da Bandeirantes em Brasília. Repórter Vitor Gomes.
7: O presidente do Supremo, Luiz Edson Fachin, afirmou que pretende enviar até o fim do ano um projeto de lei para regulamentar o salário de juízes de todo o país. Segundo Fachin, é preciso aperfeiçoar também os esquemas de transparência de decisões e de salários de juízes, e que o Poder Judiciário, como qualquer instituição republicana, não está imune a imperfeições.
3: Tomara, mas infelizmente não vai conseguir.
2: 10h22, já está valendo o novo programa de renegociação de dívidas para trabalhadores informais e autônomos, além de estudantes do FIES. O Desenrola Adimplentes atende quem está com os pagamentos em dia ou com atraso de até 90 dias, com dívidas de até R$15 mil. Os juros serão de no máximo 1,99% ao mês e o prazo de pagamento pode ser mantido ou ampliado em relação ao financiamento original. Por enquanto, a renegociação está disponível pelo Banco do Brasil e pela Caixa Econômica Federal. Trabalhadores com carteira assinada, servidores públicos, aposentados e pensionistas não podem participar. O governo espera beneficiar até 500 mil trabalhadores autônomos e informais e 100 mil estudantes do FIES.
3: Não entendi bem, não. É um programa de renegociação da dívida para quem está adimplente?
1: É, aquelas pessoas... Ontem a gente falou sobre isso no Tarde Band News com a Juliana Rosa. Ela falou que são aqueles que... Acho que quase todo mundo, né? A gente tem uma compra parcelada. Então, você não tá com o nome sujo na praça. Você tá com alguma parcela, né, que você tem que pagar aí pelos próximos meses, anos, enfim. E é você tentar abater isso. Só que ontem mesmo a gente debateu sobre isso com a Ju Rosa, Sabino, que é o quanto vai ser realmente benéfico para essas instituições financeiras e o quanto você vai trocar uma dívida para colocar outra dívida para abater. Por quê? Porque vai ter uma taxa de juros menor. Ela mesma falou que as próprias instituições estão tentando entender direito como é que vai funcionar e para quem que realmente vai ser benéfico isso, né?
3: É, e taxa de 2% ao mês, né? 1,99% também não é tão pequeno assim, não, né?
1: É, exatamente. E olha, Banco Central apresenta a possibilidade de novas funções para o Pix, Ana Paula Rodrigues.
8: O Banco Central estuda interligar o sistema Pix a sistemas de pagamentos internacionais e também mudanças, melhorias para evitar mensagens indevidas durante as transações. O sistema cresceu 33% em volume de dinheiro movimentado no ano passado e passou de 35 trilhões de reais em movimentação. O crescimento do Pix é tão grande que o sistema já entrou na mira dos Estados Unidos, que tem citado a ferramenta em ações para aplicação de tarifas contra o Brasil.
3: Na década de 40, havia um movimento no Brasil, inclusive com a participação do escritor Monteiro Lobato, que dizia: o petróleo é nosso. Agora a gente pode lançar o Pix é nosso.
2: Mais informação chegando agora da Bandeirantes Brasília com a repórter Natália Ferreiro.
9: A Câmara dos Deputados reúne os líderes partidários nesta terça-feira para definir as prioridades de votação do primeiro esforço concentrado do segundo semestre. São 67 itens na lista preparada para a reunião. Câmara e Senado reservaram 2 semanas de esforço concentrado para as votações. A primeira nesta semana e a segunda entre 31 de agosto e 3 de setembro. A tendência é que temas polêmicos fiquem para depois das eleições.
1: Equipes de emergência mantêm a força-tarefa em busca de vítimas que possam estar soterradas depois do terremoto que atingiu a Colômbia. A editora de assuntos internacionais da Band News TV, Adriana Weinstock, tem mais informações.
10: Quase 24 horas depois do terremoto de magnitude 7.4, a Colômbia já registra pelo menos 169 mortes. As regiões de Cali e Pereira concentram o maior número de vítimas. Enquanto isso, 7 aeroportos permanecem fechados por conta da destruição. Muitas vítimas continuam presas sob escombros e as próximas horas vão ser cruciais para salvar vidas. A região de Capri tem relatos de 25 pessoas embaixo de um só prédio. São 165 edifícios que desabaram até agora. O número de feridos já passa de 900. Chocó, onde foi o epicentro do terremoto, apresenta danos residenciais na infraestrutura educacional e também sanitária. A preocupação agora é também com possíveis vazamentos de gás. E a recomendação é de que as pessoas continuem a sair de áreas de risco.
2: É, a maioria das mortes em Cali, né, que é uma das principais cidades que foi muito atingida por esse tremor, que durou muito tempo também, né? Os brasileiros que moram lá na Colômbia, que estão mais acostumados com terremotos mais leves, dizendo que ele foi longo, e isso também atrapalha bastante a situação. E agora esse número de mortos aumentando, e infelizmente a tendência é que continue crescendo esse número. São 181 mortes confirmadas até o momento. Os Estados Unidos aceitam o pedido feito pelo Brasil para discutir o tarifaço na Organização Mundial do Comércio. A decisão abre espaço para negociações diretas entre os países sobre as taxas de até 37,5% impostas a produtos brasileiros exportados para o território americano. Em um documento, a Casa Branca disse estar à disposição para conversar com os representantes do Planalto em uma data que seja conveniente para os dois lados. O processo aberto na OMC leva em consideração a taxa de 25% sob o argumento de que o Brasil adota práticas econômicas consideradas desleais pelos Estados Unidos, além de uma outra tarifa de 12,5% atribuída a supostas falhas na fiscalização da importação de mercadorias produzidas com trabalho forçado. No entanto, diplomatas dizem não acreditar que uma eventual decisão da OMC tenha potencial para reverter o tarifaço, mas consideram que a medida é uma forma de marcar posição por parte do governo brasileiro. A China também pediu para participar dessas consultas.
11: Yeah.
1: Ai, ai, ai, que é hoje, 10h28. Hoje tem sorteio dos confrontos das quartas de final da Copa do Brasil, aqui ao vivo, durante Manhã Bandeirantes. O evento acontece a partir das 11 da manhã, ou seja, falta pouquinho tempo, na sede da CBF no Rio de Janeiro. 8 times ainda estão vivos na competição. Palmeiras, Santos, Atlético Mineiro, Cruzeiro, Grêmio, Internacional, Vasco e Vitória. Nem acredito que eu estou aqui neste meio, viu? Todos serão colocados no mesmo pote. E aí, ó, salve-se quem puder, porque todos eles podem se enfrentar. Podem ter clássicos aí, que é o que o Pedro Cohen quer, né? Os jogos vão acontecer nas semanas dos dias 26 de agosto e 3 de setembro. E a gente vai ter o Pedro Cohen por aqui, obviamente, junto com a gente, para ver se vai dar certo a torcida dele, né? Que ele tanto quer confrontos ali de clássicos. Ele falou que ele quer Palmeiras e Santos. Ele quer Grenal, ele quer Atlético Mineiro e Cruzeiro. Eu não sei se eu quero tudo isso aí não, viu? Mas vamos ver o que vai acontecer.
3: E hoje tem São Paulo, hein? São Paulo e Bolívar, ou melhor, Bolívar e São Paulo lá na altitude.
2: Na altitude de La Paz. E também vamos trazer a repercussão. A gente falava sobre o terremoto que atingiu ontem a Colômbia. A Conmebol decidiu por adiar as partidas envolvendo colombianos. Então, hoje... O River Plate jogaria na Colômbia pela Sul-Americana e não vai jogar. E Tolima e Independiente Del Valle também jogariam pela Libertadores, jogo que não vai acontecer por motivos óbvios depois desse terremoto que destruiu uma parte do país. Quinto Sinal da Bandeirantes acaba de marcar 10h30 da manhã. E você conversa com a gente aqui no Manhã Bandeirantes, mandando a sua mensagem pelo nosso WhatsApp. Para quem ainda não tem o número da Bandeirantes anotado, é esse aqui.
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2: Vamos lá trazer já algumas das participações que vão chegando pelo nosso WhatsApp aqui da Bandeirantes. Cadê? Ah, não está liberado aqui na internet. Vamos tentar liberar, senão a gente pede ajuda para os universitários aqui.
12: Faço sempre minha oração antes. Nabino, Paula e Lupato.
3: Bom dia.
12: Ô, Paula, hoje, nesse dia ansioso, como você disse, eu levantei logo às 5 horas da manhã.
1: Eita!
12: Me preparei, né? Faço sempre minha oração antes. Boa. Já saí para fazer minha caminhada logo cedinho, para depois tomar um banho e começar a trabalhar. É, aí vai de cada um, né? Mas esse tempinho não me atrapalha nada, não, graças a Deus. Gosto bastante. Um abraço aqui, Roberto de Mauá.
1: Corajoso você, hein, Roberto? Eu já levantei da cama às 6h40 da manhã, me arrastando para ir pro Pilates. Mas olha, que bom que você... Porque primeiro compromisso do dia tem que ser a gente mesmo. É isso aí. Primeiro a gente se cuida. Boa.
2: Vamos lá para mais uma mensagem aqui, participação dos ouvintes. Falando sobre o túnel do Anhangabaú de novo, hein?
1: Eita.
13: Bom dia, Sabino. Bom dia, Lupa.
3: Bom dia,
13: Paula.
1: Bom dia.
13: Meu nome é José Moura, taxista. É, que nós tenhamos aí uma terça-feira abençoada, uma semana abençoada. É, mais uma vez eu venho pedir a vocês aí, né? Enquanto eu puder mandar e vocês aceitarem, tudo bem, mas não é nada contra vocês aí. E sim, vocês é um canal de comunicação que a gente pode reclamar. E a gente agradece. Eu quero reclamar mais uma vez do túnel do Anhangabaú, 9 de julho, e outros túneis aí que tem, que se eu for falar aqui todos, vai ser prolongado o áudio. Está muito perigoso, né? Anhangabaú principalmente. O túnel 9 de julho parece que tem lombada, né? E está meio complicado, viu? Muito perigoso. Então, fica aí a minha reclamação referente a esses túneis, porque até um ouvinte aí já mandou aí, umas duas semanas atrás, que eu estava ouvindo aqui a rádio, reclamando do túnel do Anhangabaú, né? Quer dizer, comunicando, né? Os buracos que tem lá, e continua lá os buracos. Continua, parece um queixo suíço. Um abraço, Sabino, um abraço, Paulo, um abraço, Lupato.
3: Abraço.
13: Feliz programa pra vocês, José Moura, taxista.
3: Abraço. Registrando aí, vamos cobrar, né, óbvio.
1: O túnel Max Pfeffer, por enquanto, tá durando, viu? está durando aquela... eles taparam ali os buracos, incluindo da pista da direita aquele lá, já na saída que eu reclamava que eles nem tinham olhado. Tá durando, não tô mais caindo em buraco nenhum no túnel Maxi Pfeffer. Mas vou voltar a falar, ontem eu falei e hoje falo de novo, que eu passei de novo por aquele buraco na Rua Canadá. Fica mais ou menos umas duas quadras, uns 700 metros da Praça Califórnia. Só que não é um buraco, parece um degrau. Alguma coisa fizeram ali, com certeza, tá? É, só que ele pega duas pistas e se você não vê, você acaba com o seu carro. Inclusive, o aplicativo, né, do trânsito, ele avisa, olha, buraco à frente. E é esse, ele pega duas pistas na Rua Canadá e é justamente um degrau. Um degrau para você entrar e um degrauzinho para subir para você sair. É um absurdo ali. Rua Canadá também tá com esse problema.
2: Ó, um ouvinte aqui querendo gorar. Paula Valdez, aí eu também.
1: O que, que ele fez?
11: Alô, Sabino, nota 10. Alô, Vitor Lopato, 10. Opa. Alô, Paulo Valdez, eu acho que... Eu acho que o Grêmio vai pegar o Internacional, o Palmeiras vai pegar o Santo, e, entendeu? Eu acho que vai ser isso aí, hein? Entendeu? Madeleine e Mogi das Cruzes, eu foda, não sei, nota 10 para todos.
2: Você tá querendo clássico, igual o Pedro Cunha.
1: Agora, Valdemir, se eu pegar o Inter e ganhar do Inter, tá tudo certo. O problema é eu pegar o Inter e perder do Inter, eu não quero.
2: Se eu pegar o Santos e ganhar do Santos também...
1: Então, como não temos bola de cristal, eu prefiro não pegar.
3: Não, se o Palmeiras perder por Santos, olha, crise...
1: Nossa!
2: Será?
1: Tia Leila vai brigar se perder pro Santos.
2: Vamos ver, né, como que vai ser esse sorteio de daqui a pouco lá na sede da CBF no Rio de Janeiro. 10h35, daqui a pouquinho, outras mensagens que vão chegando aqui pelo nosso WhatsApp. Já esclarecer uma dúvida que chegou de um ouvinte aqui. Marginal Pinheiros, sentido Interlagos, com o trânsito caótico entre as pontes Itapaiuna e Transamérica. Olha, provavelmente, dá pra gente ver mesmo que o trânsito está um pouco mais carregado do que o normal, mas temos um evento acontecendo entre hoje e quinta-feira no Transamérica Expo Center, e aí a gente sabe que sempre um pouco mais complicado do que o normal quando os carros ficam entrando e saindo ali do Transamérica Expo. Então, deve ser por isso, viu? Esse trânsito um pouco mais carregado, mais congestionado na Marginal Pinheiros, sentido Interlagos. Rápido intervalo no Manhã Bandeirantes desta terça-feira. Você não saia daí porque na volta vamos girar a nossa reportagem com mais casos de violência contra a mulher acontecendo aqui em São Paulo e atualizando as situações do fim de semana envolvendo os inconsequentes motoristas que bebem e pegam o volante.
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2: Dez horas 38 minutos, de volta com o Manhã Bandeirantes, e quem já está com a gente é o repórter Luiz Felipe Nunes, para falar sobre mais um caso de feminicídio que aconteceu em São Paulo, esse na Vila Mariana, um caso que tem uma história daquelas tenebrosas. Luiz, bom dia para você.
3: Muito bom dia, Vitor, Paula, Sabino. Bom dia para você que nos acompanha aqui na Bandeirantes. Estou neste momento em uma casa abandonada na Vila Mariana, que é onde este crime aconteceu na noite de ontem. Inclusive, ainda com uma cena em que os pertences da vítima, uma mulher de 28 anos, estão por aqui. Esse caso foi registrado como um feminicídio na noite de ontem, de acordo com testemunhas que estavam por aqui durante a noite. Os dois

0: eram companheiros e, em um primeiro momento, esse caso foi registrado como duas pessoas em situação de rua, é isso que consta no boletim de ocorrência, mas essa informação ainda é averiguada pela polícia. Existem alguns itens da vítima por aqui que indicam que ela pode não ser uma moradora de rua. Os dois estavam andando aqui na região da Vila Mariana na noite de ontem, quando, de acordo com testemunhas, tiveram uma discussão, houve uma gritaria e um guarda que estava na rua presenciou a cena do homem correndo. Quando ele chegou nessa residência em que eu estou neste momento, ele viu o corpo da vítima já morta, seu corpo morto, e com o rosto dela desfigurado, de acordo com o relato. Esse homem então acionou as autoridades policiais, que chegaram até aqui, presenciaram a cena. O homem suspeito já tinha fugido, mas ele depois foi pego pelos policiais, foi levado para uma delegacia, prestou um depoimento falando sobre este crime, e agora ele está no Fórum da Barra Funda, na zona oeste da cidade de São Paulo, onde passará por uma audiência de custódia. Essas as últimas informações. Nas próximas horas a gente deve ter o resultado dessa audiência, desse homem que é apontado como responsável por mais um feminicídio no estado de São Paulo. São mais de 140 feminicídios nos 6 primeiros meses do ano, um aumento em relação ao ano passado, quando foram constatados, neste mesmo período, 128 feminicídios. O crime de morte contra uma mulher, o assassinato contra uma mulher, pelo único fator de ela ser mulher, é mais um caso que vai entrar, infelizmente, nessas estatísticas. Eu volto com vocês.
1: Agora, Luiz, além de ser mais um caso triste, é impressionante, né? O quanto a gente fala todos os dias e o quanto parece que nada adianta, nada avança, é impressionante mesmo. Pouco ouvi os candidatos aí nos debates, inclusive, falando sobre o que eles vão fazer a respeito disso, né? Do combate ao feminicídio, do combate à violência contra a mulher. Eles têm que falar mais sobre isso, eles precisam colocar mais nos seus programas, inclusive, porque algo está dando errado. Porque não está adiantando. Pelo contrário, nos últimos dias, nos últimos anos, a gente bateu um recorde. Recorde no Brasil de feminicídio, e o estado que mais registrou foi aqui São Paulo. E além dessa violência, tem também aqueles que matam essas mulheres indiretamente, mas o pior é aqueles que matam os filhos, né? Você tem esse outro caso também, né, Luiz, que a gente falou ontem, a Ana Paula Rodrigues falou ontem, horroroso, daquele homem, eu não vou chamar de pai, eu me recuso, mas aquele homem tinha terminado o relacionamento, parece que há uns 5 meses, justamente porque essa mulher disse que era um relacionamento violento, abusivo, e não satisfeito, ele vai lá e mata os filhos dele. Os filhos dele, ou seja, ele mata essas crianças e mata ainda mais, dá uma punhalada nessa mulher, porque ela foi morta indiretamente, se sente culpada indiretamente, mesmo não sendo, porque a culpa é toda dele. Conta mais pra gente a respeito desse caso, o que, que a gente tem de atualizações, hein?
0: Última informação, a mais recente, Paula, é que esse homem que foi preso teve a prisão convertida para preventiva. Passou por uma audiência de custódia também, um crime que tem todos os agravantes possíveis e que aconteceu no Dia dos Pais, nesse último domingo, contra as duas filhas, duas meninas, crianças, que foram mortas por ele depois de outras falas dele contra a ex-companheira. Eles tinham se separado há pouco tempo, mas ele seguia realizando ameaças contra ela. Ele teria tido, novamente, algo que a gente fala, esses crimes têm sempre uma semelhança entre si, mas ele teria tido um ciúmes. Por isso, teria feito novas ameaças, levado os dois filhos, dando uma desculpa que levaria para um outro local, que levaria para a casa dos avós, mas, no fim, ele matou essas duas crianças, agora pelo menos preso, e agora preso de maneira preventiva, passou por audiência de custódia. Então, mais uma pessoa, um criminoso, a gente já pode colocar assim, que ao menos consegue ser preso pela Polícia de São Paulo.
2: É um monstro, e assim, que bom que pelo menos nesses casos recentes, a audiência de custódia não está colocando de volta à rua, né? Esses criminosos não só cometem crimes, mas com uma crueldade. Tanto esse caso da Vila Mariana, que o Luiz trouxe primeiro, de feminicídio, né?
1: Deixou a mulher desfigurada.
2: Exatamente. Quanto esse, é que além de matar as duas filhas, uma de 3 e uma de 5 anos, ainda avisou a ex-mulher que seria a última vez que ela veria as filhas. Imagina o desespero dessa mulher enquanto não teve notícias do que poderia ter acontecido. É mais um dos casos, dois casos, daqueles inaceitáveis, que a gente não pode ficar olhando e achando que está tudo bem. As coisas precisam acontecer na prática. Precisamos de medidas mais efetivas. Se vai monitorar com tornozeleira eletrônica depois da abertura de um boletim de ocorrência, esse monitoramento tem que ser em massa. Não adianta a gente ter 1000 tornozeleiras eletrônicas. Não, tem que ser muito mais do que isso. E é por isso que aqui no Grupo Bandeirantes a gente está sempre falando sobre a importância de combater esse tipo de criminoso, e com a campanha agora também Bande Não Se Cala, de conscientização acima de tudo de que o combate à violência contra a mulher é importantíssimo.
1: É isso que eu falo. A mim não tá dando nada certo. É isso. Acho que a única questão que dá, entre aspas, um pouco mais certo é que, como a gente fala, eu acho que é para nós mulheres, sabe? A gente hoje tem consciência do que é uma violência, do que passa do ponto. E hoje, quando a gente sabe, a gente olha para trás e todo mundo, todas nós já passamos por algum tipo. Então, assim, a gente tem denúncias acontecendo. Ontem mesmo, o caso do ministro do TJ, né, o Marco Buzzi, ontem a gente conversou no Tarde Band News com o advogado da primeira das vítimas, né, que é a garota de 18 anos, é isso. Ela disse que não ia se calar. Então, se a gente tem uma menina de 18 anos e não vai se calar, é porque está dando certo a gente falar sobre isso. A gente está tendo consciência do que é uma violência e está falando sobre isso. A nossa parte está dando certo. O problema é outra parte que não está dando certo. Os homens não, né? Muitos, esses criminosos, não estão se conscientizando. E nada inibe eles. Nada inibe a ação criminosa desses homens. Então muda, faz boletim de ocorrência, põe o nome de feminicídio, tornozeleira eletrônica... E eles continuam violentando e nos matando. Ou seja, algo muito maior tem que ser feito. Porque eles não têm medo da justiça. Eles não têm medo da polícia. Eles não têm medo que algo vá acontecer com eles. E aí a gente continua contabilizando mulheres sendo mortas. E mais do que mulheres, ainda por cima, tipificando crimes. Que agora tipifica-se também o crime daquele homem que mata as crianças ou alguém da família justamente para atingir essa mulher. Que até isso, até esse momento, a gente já chegou. Mas eles não têm medo. E eles precisam ter medo.
2: Luiz, muito obrigado. Qualquer novidade que tivermos aí desse caso, o microfone é aberto para você. Um abraço.
1: Valeu, Luiz.
3: Obrigado, Luiz.
0: Tchau, tchau, gente.
2: Bom, e agora vamos voltar a outro crime que a gente vive tendo que falar por aqui. Motorista bêbado que pega o carro e aí... causa acidentes gravíssimos.
1: Que também aconteceu. Não tem medo que nada vai acontecer com ele.
2: E né? Olha, te falar que a impunidade para crime de trânsito, principalmente, é um absurdo. É gente que tinha que ficar na cadeia por um tempão e, às vezes, nem fica, ou fica muito pouco. Enfim, nesse último fim de semana, tivemos aquele caso na Anhanguera, um motorista que estava saindo de uma adega para chegar a outra adega. Já tinha bebido, a Ana Paula Rodrigues ontem trouxe aqui pra gente que o teor alcoólico no sangue que foi ali registrado pelo bafômetro era altíssimo, não era de quem tinha bebido uma, duas cervejas, não, era altíssimo. Ontem eram duas mulheres que tinham morrido nesse acidente, agora a terceira morte já foi confirmada, com pessoas feridas e com esse homem seguindo preso. Guilherme Oliveira traz as atualizações. Bom dia, Gui.
4: Tudo bem, Lupato? Bom dia para você, Paula, Sabino, aqui nos acompanha. A audiência do Jefferson Henrique Pires vai ser nesta tarde, no Fórum da Barra Funda, na zona oeste de São Paulo. A gente lembra que não é possível precisar o horário dessa audiência de custódia, porque é por ordem de chegada. Mas, segundo a justiça, será na tarde desta terça-feira. E aí a gente vai saber se a justiça vai decidir ou não pela manutenção da prisão do Jefferson e também se haverá a conversão em prisão preventiva ou então temporária. Ele que provocou um acidente grave na via Anhanguera, uma importante ligação da capital com o interior do estado. Lupato já explicou, vale a gente reforçar. O Jefferson bebeu durante a madrugada de domingo para segunda-feira, pegou no veículo para seguir para uma outra adega quando aconteceu o acidente na região de Perus, na zona norte da cidade. Esse acidente, o Jefferson acabou perdendo o controle do carro, capotou e atingiu outros veículos, 3 carros, uma van, um caminhão e também um ônibus. Um acidente que terminou com 7 feridos e 3 mortos. Todos os mortos estavam no carro do Jefferson e, por incrível que pareça, ele saiu ileso dessa ocorrência, mesmo capotando esse carro. Tanto é que ele fez o teste do bafômetro ali no local mesmo. Você chamava atenção, Lupato, sobre o teor alcoólico. O bafômetro ali, a dose máxima permitida é de 0,33. O teor do Jefferson deu 0,72, ou seja, uma dose bem superior da permitida pela legislação. As duas mulheres que morreram ainda não tiveram as identidades reveladas e, num depoimento ali à polícia, o Jefferson disse que tinha conhecido essas duas mulheres há pouco tempo, ali na primeira adega, e aí eles convidaram essas mulheres para seguirem para uma outra adega quando aconteceu, portanto, esse acidente. Caso que já foi registrado como homicídio na modalidade dolo eventual, a gente lembra que é quando se assume o risco de matar, pessoal.
1: Ó, eu fui dar uma pesquisada aqui em números, tá? Porque a gente fala toda segunda-feira, a gente fala sobre isso. Só nesse ano, de janeiro a maio, e a gente já tá em junho, julho, agosto, 3 meses depois, né? Então a gente tá falando dos 3 primeiros meses. Obviamente esse número aumentou. A Polícia Rodoviária Federal, ou seja, só nas rodovias, a gente não tá falando nem de ruas e avenidas, registrou mais de 1,4, ou seja, 1.400 acidentes causados por motoristas embriagados nas rodovias federais do país. São 83 mortes, 1.200 feridos, só nos 3 primeiros meses do ano, e só falando de rodovias federais, tá? A taxa nacional de óbitos no trânsito, associada à combinação de álcool e direção, atingiu 6,2 por 100 mil habitantes. Ou seja, mais de 6 pessoas a cada 100 mil habitantes são vítimas de algum motorista embriagado. São vítimas de algum motorista embriagado. E é o que a gente estava falando, né? Não, aqui no Brasil é tolerância zero, né, Gui? Você até falou dos números de blitz na semana passada, nos últimos dias, enfim, que teriam aumentado, mas muitos ainda se recusando, né, a fazer o teste do bafômetro, que é garantido, inclusive por lei, porque ninguém é obrigado a fazer uma prova contra si mesmo, mas fato é que é isso, né? Eles falam que tem blitz, mas nós três aqui, por exemplo, eu, Lupato e Sabino, não encontramos com essas operações há muito tempo, não sei se você encontra com elas, Gui, tem alarde sobre elas, ou seja, tem alarme sobre elas nos aplicativos, de novo, algo que não está dando certo, né?
2: E aquela história, né? Não adianta você aumentar só o número de blitz. Esse recorte que o Guilherme Oliveira trouxe recentemente mostrava isso, que apesar de um aumento considerável do número de blitz, os motoristas flagrados eram pouquíssimos. Quanto que era mesmo, Gui? Você vai ter esse número de cabeça aí. Quase nada, né? Em comparação com os abordados em blitz.
4: No primeiro semestre aqui na capital paulista, foram 217 motoristas flagrados sob o álcool e outros mais de 8 mil se negaram a fazer o teste do bafômetro. Ou seja, se o motorista está se negando, ele sabe que ele vai ser pego no bafômetro. Então dá para entender que esses mais de 8 mil motoristas também estavam sob algum efeito de álcool e dirigindo aqui na cidade de São Paulo. Havia uma média de 45 recusas por dia na capital paulista.
2: Só para esclarecer, né, uma informação que o Guilherme Oliveira trouxe e que alguns ouvintes mandaram aqui perguntando, o Gui disse que 0,33 miligrama de álcool por litro de sangue, né, que é essa conta que é feita, você não vai responder, até 0,33 não responde por um crime de trânsito. Então, se você é pego no bafômetro com 0,30, por exemplo, é uma infração administrativa, vai responder por isso. passou de 0,33, a partir de 0,34, aí é um crime de trânsito. Mesmo que você não bata o carro, mesmo que você não tenha matado ninguém, é um crime de trânsito dirigir com mais de 0,34, se o bafômetro pegar. E aí, por isso que o Guilherme disse, né, que o limite é 0,33. A gente sabe que aqui no Brasil temos a lei seca. Você, para não responder por nada, tem que estar com 0,00. Não pode tomar nada alcoólico e dirigir. E é certo isso, né? Agora, tem essa diferenciação aí depois que o bafômetro pega um motorista embriagado. Obrigado, viu, Guilherme? Um abraço.
1: Valeu, Guia.
3: Obrigado.
4: Valeu, pessoal. Só contextualizando também, Lupato, aproveitando que você explicou muito bem, o motorista que ele se nega a fazer o bafômetro, né? Ele é autuado nesse 0,33. Ele não responde por nenhum crime, é liberado, mas tem que pagar uma multa desse 0,33.
2: E perde a carta, né? Fica suspensa por um ano.
4: Perfeitamente.
1: Isso. Olha, a multa base é de R$ 2.934,70, podendo dobrar em caso de reincidência em 12 meses. Ou seja, se um ano você for pego de novo cometendo a mesma infração. Não é barato, né?
2: Não é.
1: Mas é de... Eu me lembro que quando começou essa lei seca, a gente discutia muito sobre isso. Ah, mas e se eu comer uma bala? Que é de uísque, de licor, um chocolate de licor. Será que eu sou... Ou seja, a gente discutia algo com medo, né? Com medo de comer um chocolate que pudesse ter algo de licor ali no seu interior e pudesse ser pego por conta disso na lei seca. Hoje, nem isso mais se discute, porque ninguém mais tem medo de nada, né?
2: 10 horas e 56 minutos, daqui a pouquinho o Pedro Cohen estará aqui conosco para trazer as informações do esporte, principalmente do futebol, porque temos até mudanças de regras para o Brasileirão e a Copa do Brasil. Mas agora, vamos falar de futebol feminino?
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2: Maria Eugênia Cotaiti.
6: Você sabe qual foi o primeiro time de futebol feminino do mundo? É o British Ladies Football Club, criado no Reino Unido em 1894 com o incentivo de Lady Florence Dixie, uma aristocrata escocesa engajada em movimentos pelos direitos das mulheres. Anúncios em jornais conseguiram juntar 30 jogadoras amadoras. Ao longo de 2 anos, na falta de adversárias, elas se dividiam em 2 equipes para jogar em partidas de exibição em diversas regiões da Grã-Bretanha. O primeiro jogo, em Londres, reuniu 11 mil espectadores e registrou 8 gols, com o placar de 7-1 para um dos times. Os treinos e essas partidas de exibição, porém, deixaram de ser realizados por dificuldades financeiras e problemas logísticos, como a falta de campos adequados, além de críticas da imprensa. Mesmo em um curto período de tempo, o primeiro time de futebol feminino do mundo ganhou um grande troféu simbólico. Mostrou que as mulheres eram capazes de se organizar, atrair público e gerar debate sobre protagonismo no esporte.
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2: Antes da gente sair para mais um rápido intervalo, ouvintes mandando mensagens aqui.
7: Bom dia, Sabino. Bom dia. Lupato. Bom dia, Paula.
1: Bom dia.
7: Gilson, motorista de aplicativo. Acabei de deixar um rapaz lá no Expo Transamérica. E o trânsito da Marginal, sim, é por causa dele. Porque todo mundo que vai deixar alguém lá vai pela Marginal, pois vai subir a ponte Transamérica. Então, tá tudo parado. Até fiz um caminho diferente, fui por Avenida Santo Amaro, Largo 13. E aí cheguei fácil lá, mas quem vai pela Marginal tá complicado por causa do evento. Um abraço a todos e Deus abençoe todos nós.
1: Amém, Gilson.
2: E é em padrão, padrão em dia de eventos nesses grandes lugares que ficam ao lado da Marginal, né? Tem o São Paulo Expo aqui na saída da Imigrantes, sempre complica o trânsito ali quando tem evento. Tem o Transamérica, tem o AMB, Imagina o Tietê que também fica tudo parado.
3: E na Imigrantes também, né?
2: É, então. Na Imigrantes é o São Paulo Expo, é, né?
1: Às que vezes até para entrar no próprio evento, as pessoas que vão entrar ali ficam paradas.
2: Pois, né? É. 10h59, intervalo rapidinho, a gente já volta.
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4: Onze horas em ponto, voltamos com o Manhã Bandeirantes e a partir de agora dando também as boas-vindas a toda a nossa enorme audiência da Baixada Santista que a partir de agora nos acompanha em 106.7 pela Bandeirantes Santos. Sejam todos muito bem-vindos ao Manhã Bandeirantes, vamos juntos até o meio-dia. E é hora da gente falar de esporte por aqui. Daqui a pouquinho tem o sorteio dos confrontos das quartas de final da Copa do Brasil. Esse evento que acontece lá na sede da CBF no Rio de Janeiro, marcado para as 11 horas da manhã, já está aí com um minutinho de atraso. Ainda não começou, mas assim que tivermos os confrontos definidos, traremos a informação para você que está nos acompanhando. Enquanto isso, vamos tocar o barco aqui com o Pedro Cohen, porque hoje tem o São Paulo de Marco Antônio Sabino enfrentando não só o Bolívar, mas também a altitude, Pedro Cohen. Bom dia.
5: É isso aí, Lupato. Bom dia para você, para o Sabino, para todo mundo que nos acompanha aqui no Manhã Bandeirantes. Ó, o São Paulo enfrenta a altitude, o Bolívar, e vai tomar uma advertência da Conmebol, viu? É, a informação do PDV, isso aí, estava conversando com ele agora há pouco, fora do ar. O que que acontece? O limite para os times chegarem nesses lugares que tem muita altitude, né? Por exemplo, La Paz tem mais de 3.500 metros de altura, então o jogador sente muito. O limite da Conmebol é de 6 horas antes da partida. São Paulo optou por chegar a 3 horas antes do jogo, ou seja, vai chegar por volta das 6h30 da tarde aqui do Brasil em La Paz. Já está na Bolívia.
4: Hein?
5: Arriscado.
4: É uma
5: não,
4: chuva forte lá que você não chega.
6: É, aí perde por W.O., né?
5: Então, qual é o ponto? Se o São Paulo chegar entre 3 horas e 1 hora e meia de atraso, né, 1 hora e 31 antes da partida, aí toma só a advertência mesmo. A partir de 1 hora e meia, toma multa. Aí é no bolso do São Paulo, não é só a advertência.
6: Ah, mas então, tá sobrando fato, dinheiro no São Paulo.
5: É, a situação não é das mais fáceis, né, Sabino? Então, assim, a situação é um projeto arriscado do São Paulo, mas a ideia é essa, é chegar 3 horas antes da partida, 6h30 da tarde aqui do Brasil, para o jogo que começa às 9h30, com transmissão da Bandeirantes. Bolívar e São Paulo, inclusive poderia ser o Grêmio, né? Mas o Grêmio foi eliminado para esse mesmo Bolívar nas últimas semanas, na Copa Sul-Americana. Então, São Paulo terá este confronto com viagem longa, volta ao Brasil para fazer o jogo de volta na semana que vem. São Paulo não terá Arthur, que sente um problema na coxa, sente dores na coxa esquerda, está fora da partida de hoje e, enfim, precisa dessa vitória, né? O próprio Dorival já comentou que o jogo é de suma importância para a equipe tricolor, até porque vem de uma derrota no Campeonato Brasileiro, passou muitos dias treinando e não conseguiu vencer. Mas o tricolor não é o único time brasileiro que entra em campo hoje. O Fluminense entra um pouquinho mais cedo, às 7 horas, no Rio de Janeiro, no Maracanã, contra a equipe do Independiente Rivadavia.
4: Mas aí é Libertadores.
5: Aí é Libertadores.
4: Né?

0: partida, que só ainda não tem data para acontecer, mas deve ocorrer nas próximas semanas, até para não complicar tanto assim o calendário da Conmebol.
1: Dois jogos aconteceriam essa semana por Sul-Americana e Libertadores. Na Colômbia, além desse jogo do Tolima contra o Independiente Del Valle, também pela Sul-Americana, o River Plate visitaria o Santa Fé, time da capital Bogotá, jogo que também foi adiado por essa decisão da Conmebol. Decisão acertada, daqui a pouquinho nós vamos trazer mais informações sobre esse terremoto. As buscas continuam, uma parte do país foi destruída por esses tremores de magnitude 7.4 que atingiram a Colômbia ontem. E é claro que não teriam condições de disputar uma partida de futebol em um momento que é de calamidade, que é de urgência máxima para tentar encontrar os que ainda estão desaparecidos debaixo dos escombros. Bom, Pedro Cohen falou já então sobre os confrontos que nós temos de hoje, da Sul-Americana e também da Libertadores. Aí depois nós falaremos também dos jogos de quarta e quinta-feira. Mas tem uma grande dúvida pairando no Corinthians, porque essa novela da negociação de renovação contratual do holandês Memphis Depay continua e parece que podemos ter uma reviravolta no que estava quase assinado, Cohen.
0: É, então, qual é o grande ponto, né, Lupato? Quando as pessoas do Corinthians falam, elas sempre falam, ó, não assinou, mas nos próximos dias, daqui a pouco, tá quase lá. O Marcelo Paz falou sobre isso ontem, inclusive lá no Rio de Janeiro. O Fernando Diniz falou na entrevista coletiva depois da vitória contra o Bragantino no último fim de semana. Também disse que nos próximos dias, segunda, não sabia se segunda ou se terça, mas que o contrato deveria ser assinado, que não saberia se contaria com o jogador pro jogo da quinta-feira da Copa Libertadores da América, mas que, sim, o contrato está em estágio avançado, né, para ser assinado. Já tinha, inclusive, já passou, inclusive, pelos exames médicos. Mas, nos últimos dias, surgiu uma conversa de que talvez a coisa não estivesse andando tão bem assim. Até por isso, Lupato, eu acionei o nosso querido Luiz Fabiani, repórter setorista de Corinthians aqui da Bandeirantes, para trazer com detalhes as informações. Memphis vai renovar ou não, Fabiani? Bom dia.
2: Olá, bom dia aos amigos da Bandeirantes, todo mundo ligadinho aqui no Manhã. Hoje sai a decisão final do Corinthians sobre a situação de Memphis Depay, jogador que passou os últimos meses negociando a sua renovação contratual por duas temporadas com o clube. Chegou a um acordo quanto às bases financeiras envolvidas no negócio ainda na última semana, foi aprovado em exames, nos testes físicos, mas resta a assinatura do Corinthians. O presidente Osmar Stable definiu hoje, 11 de agosto, como dia D para definir o negócio. O clube conseguiu a ajuda de algumas empresas para arcar com o negócio. Zé Delivery, com 4,8 milhões de reais, e a Esportes da Sorte, que também estampa o uniforme alvinegro, em cerca de 10 milhões. Ainda assim, o presidente sofre muita pressão para assinar o contrato por questões políticas e também por não ter a certeza de que o Corinthians vai conseguir arcar com os valores envolvidos na negociação. Portanto, um dia de muita tensão. Uma conversa entre o presidente do Corinthians e o camisa 10 holandês está prevista agora para o período da manhã, e aí sim haverá definição pela permanência ou não de Memphis Depay no Corinthians por mais duas temporadas. Estou de olho, volto a qualquer momento na programação com atualizações desse caso.
1: E eu estava conversando com o Fabiani ontem na redação, depois vi o Craque Neto também comentando sobre isso à noite no apito final na tela da Band. É uma dívida que já é altíssima do Corinthians com o Memphis Depay, né? Chega a perto de 80 milhões de reais. E aí, se você não renova, primeiro que está sem poder contratar, que tem o transfer ban, então não pode registrar novos jogadores. E aí, ele teria que quitar essa dívida com o Memphis. Se não, toma ali mais um transfer ban e aí todas as consequências disso acabam chegando junto pro Timão. Aí a conta é que se consegue renovar, você teria 2 anos para pagar 90 milhões e não 80. Ficaria, né, um pouco mais caro, só que com mais tempo para pagar também o jogador holandês. Bom, que novela que virou essa história, com muita pressão política, pelo que diz o Fabiani, né?
0: Muita pressão política, mas ontem o Fabiani trouxe uma informação, viu, Lupato, na programação aqui da Bandeirantes, que é de suma importância para essa questão. Corinthians quitou

0: os salários do mês de julho, nesta segunda-feira, e isso também dá, facilita com o Memphis, né? Porque qual era o grande medo da diretoria corintiana, segundo o próprio Luiz Fabiani, né? Que o Corinthians renovasse com o Memphis Depay, devendo os salários do mês de julho, que isso causasse ali um rebuliço no vestiário. Não vai mais acontecer, porque os salários estão em dia e agora o Corinthians tem aí o caminho livre, pelo menos nesse sentido, para assinar com o Memphis. Falando em Memphis e Corinthians, antes de eu devolver para vocês, novas regras no futebol brasileiro.
1: Isso, viu, que foram, era disso que eu queria conversar ontem com você.
0: Exatamente, aprovadas ontem as novas regras, muito parecido com aquilo que a gente já viu na Copa do Mundo e veremos nessa semana, viu, na Copa Libertadores e também na Copa Sul-Americana, porque a Conmebol já tinha aprovado essas mudanças. Vamos lá, as novas regras, elas foram pensadas para impedir a cera no futebol, né? A gente está vendo aqui quem está nos acompanhando no YouTube, na nossa tela, por exemplo, a primeira regra, a primeira alteração, que já muda agora, ok? Para a próxima rodada do Campeonato Brasileiro e também da Copa do Brasil. 8 segundos com a bola na mão. O que acontece? O goleiro tem 8 segundos para repor a bola em jogo depois que ele faz uma defesa. Com o domínio da bola, independe se ele está caído ou se ele está de pé. 8 segundos. Senão, escanteio para o adversário. Mesma coisa no lateral. Demorou mais de 5 segundos para cobrar reversão. Assim como no tiro de meta. O goleiro demorou mais de 5 segundos para cobrar o tiro de meta. Escanteio para o adversário. Na substituição, o jogador que levar mais de 10 segundos para sair do gramado também será punido. E assim, não é só na substituição que os jogadores terão problemas com isso, viu? Porque o jogador que cair no chão a partir de agora vai ter que ficar... Claro que existe a exceção da falta e cartão amarelo, né? Como já é feito hoje em dia. Mas se não houver falta e cartão amarelo, o jogador fica um minuto do lado de fora do gramado. Se for o goleiro, até porque não dá para o time ficar sem goleiro em campo, o que acontece? O capitão e o técnico da equipe escolhem um jogador de linha para ficar fora por um minuto. Só o capitão fala com o árbitro, isso já acontecia aqui no Brasil, né? Não era muito bem respeitado pelos jogadores, agora tá na
1: pele.
0: Vamos
1: ver se vai passar a ser, né? Não acredito também.
0: Exatamente. Cobrir a boca em discussão vai gerar cartão vermelho? Essa é a Lei Vini Júnior, né? Que aconteceu depois de uma partida, foi pensada depois de uma partida da Champions League, em que um jogador do Benfica cometeu um ato de racismo com o Vinícius e cobriu a mão para poder xingar ele.
1: Cobriu a boca com a mão, né?
0: Exatamente, cobriu a boca com a mão. E, enfim, agora isso vale só para discussões e brigas, ok? Aquela resenha antes da falta, se o jogador cobrir a boca com a mão, não rola o cartão vermelho. E aí as duas últimas regras que foram implementadas, o VAR vai passar a valer também para revisar o segundo cartão amarelo e aí expulsar o jogador que comete uma falta. E a partir do ano que vem, apenas em 2027, o VAR vai poder ajustar o escanteio que foi dado errado. Ou seja, se era tiro de meta e o juiz apitou escanteio, o VAR pode interferir, mas não vai mexer no tiro de meta que era para ser escanteio, ok? Apenas o contrário, por conta do perigo de gol, pessoal.
1: Olha, são duas que eu questiono. É que a gente sabe também, né? 8 segundos do goleiro com a bola na mão.
0: Já era para estar funcionando isso,
1: né? E vai virar ali, né? 10 e
0: sim,
1: pouco. Para mim, o que dá para questionar, 5 segundos para cobrar um tiro de meta,
0: eu acho,
1: dependendo do lance, é muito pouco.
0: Sim.
1: E 10 segundos para substituição, se o cara tá lá do outro lado do gramado, ou você obriga a sair daquele lado mesmo e não ir até a placa, ou para atravessar o campo,
0: o jogador,
1: 10 segundos não é muito tempo.
0: A substituição ela passa a ser feita pela linha mais próxima do jogador, pela linha do campo mais próxima.
1: Quero
0: ou da lateral
1: ver.
0: Ou linha de fundo. Mas a gente sabe que os jogadores não respeitam muito isso, né? Essas são as 10 mudanças aí, 9 delas já sendo aplicadas a partir do próximo fim de semana no Campeonato Brasileiro.
1: E aí, só uma a partir do ano que vem.
0: Exatamente.
1: Qual que é mesmo?
0: Que é a do escanteio, do VAR revisar o escanteio. Se foi tiro de meta, ele corrige, tira a bola do adversário e coloca para o time.
1: E ó, tem uma boa aí também, que é a do VAR para o segundo amarelo, né?
0: Sim.
1: Que pode levar à expulsão, porque a gente já viu vários e vários lances, né? Que acaba não tendo esse segundo cartão amarelo, que seria para lá de necessário. O Quinto Sinal vai marcar 11h15 antes da
2: Poxa, eu tava esperando aqui o sorteio, eles estão atrasados.
1: Ó, tá começando agora o sorteio dos confrontos das quartas de final da Copa do Brasil. Pedro Cunha vai ter que voltar ao longo do Manhã Bandeirantes para trazer essa informação. Só que eu queria que você contasse de Kelly Slater.
0: Vamos lá.
2: Maravilhoso, hein?
0: Que se aula. Ele não for o maior, tá no top 3 com certeza. Para mim, o maior surfista da história do esporte, aos 54 anos, 11 títulos mundiais, venceu Gabriel Medina, tricampeão do mundo na bateria de Teahupo, no Tahiti, pela WSL, né? A WSL é espalhada, várias baterias ao redor do mundo. E ontem, o Kelly Slater tirou 2 notas acima dos 9 pontos, Lupato, e venceu o Gabriel Medina. A maior nota do Medina, para efeito de comparação, foi um 8,43. Então, só mostra... E ele ainda quebrou 2 pranchas, viu? No percurso aí, o Kelly Slater tentou, foi para cima do Medina, para cima, no caso,
1: aos
0: esportivamente.
1: 54
0: aos 54 anos, foi para cima, quebrou 2 pranchas e, mesmo assim, conseguiu avançar na bateria. Ao contrário do que aconteceu com o João Chianca e o Alejo Muniz, que são brasileiros que avançaram nessa etapa. Antes de eu devolver para vocês, rapidinho, eu fiz uma listinha aqui de alguns outros atletas que estão, dá pra gente dizer, passaram dos 40 já. E ainda fazem muito sucesso. Hoje, por exemplo, a gente
2: sucesso
0: vai ter um goleiro é, Fábio.
2: O cinquentão tá derrubando o Medina.
0: Tá derrubando o Medina. É muito mais do que sucesso.
2: Respeita,
0: né?
2: Aquele não, não é nem maravilhoso.
1: Não é cinquentão, né? Já tem 54.
0: 50 e muitos, né? Isso, alguns é. Diriam, claro. O Kazumi Ura, que foi um jogador que inclusive tem passagem pelo Santos e Palmeiras, é o atleta mais velho do futebol. Tem 58 anos, ainda tá em atividade na terceira divisão do Japão. A gente tem outros casos, né? Cristiano Ronaldo e Messi também, que estão batendo ali nos 40. O LeBron James, que trocou de time esse ano na NBA, ainda está a todo vapor lá no basquete estadunidense. Tem o goleiro Fábio, que entra em campo hoje pelo Fluminense. Muitos exemplos.
1: 45 anos
0: para o Fábio.
1: Goleiraço.
0: E
1: está jogando bem ainda.
0: E nunca teve uma chance na seleção brasileira.
1: Pois é. 11 horas e 16 minutos. Pedro Coen. Vamos dar uma má notícia aqui para Paula Valdez. Teremos
2: não,
1: Grenal
2: saiu...
1: nas quartas de final.
2: Sério?
1: Da Copa do Brasil. O primeiro confronto sorteado.
2: Ah, que zica,
0: eu tava
2: viu,
0: torcendo
2: para
0: isso. Então, eu falei aqui
2: então
0: ontem.
2: Então, que
0: você
2: torça para o Grêmio ganhar, porque senão vai ser insuportável.
3: E digo mais. Com a Renata Fan lá.
2: Ah,
3: tá
2: fia. Não vou,
1: segundo
2: eu vou fazer
1: confronto,
2: um outro...
1: Cruzeiro e Galo.
0: Aí, ó, tá vendo?
1: Eu
0: olha,
1: vim aqui,
0: todos
1: falei, os clássicos estão saindo, hein? Meu não,
3: grande
1: Deus,
3: chance de Palmeiras e Santos agora.
1: Grande vamos de ver. Palmeiras e Santos. Então tá sobrando só Palmeiras, Santos, Vasco e Vitória.
2: Pedro Coen.
1: Daqui a pouquinho o Pedro Coen volta aí já com os confrontos finais e também quem decide em casa, né? Que isso é importantíssimo.
0: Exatamente.
1: Na Copa do Brasil e também é por sorteio. Daqui a pouquinho a gente vai ter também essa decisão. Valeu,
0: Coen. Daqui a pouco eu volto, gente. Tchau.
3: Obrigado.
2: Tchau, Coen. Já tô assim aqui. Agora já estou sofrendo por antecipação.
1: Ai, ai, ai, Paula Valdez. Você que tentou tanto fugir.
2: Eu adoro o Grenal quando eu tô ganhando. Foram anos ganhando o Grenal.
1: Mas pensa que o Inter também não tá nessa
2: não
1: fase.
2: Não tá nessa fase, mas eu também não tô. Então, assim, vai ser o menos pior, né? Devo te dizer.
1: Ai, ai, ai.
2: 11h17. Vamos mudar aqui de assunto. Já fizemos a troca, que devia ter deixado a Ana desde o início aqui, porque o Pedro Coen, ele tava, entendeu, chamando, ele queria, né? Ele queria esses clássicos. Ana Paula Rodrigues está por aqui já com a gente, porque tem novas funções sendo anunciadas do Pix. O Sabino falou mais cedo que a gente vai falar o Pix é Nosso, como é que é?
3: É, a campanha do Pix é Nosso, que nem a campanha do Petróleo é Nosso da década de 40,
2: o
3: né?
2: Pix é Nosso, agora tem aproximação offline, garantia, um monte de coisa que a Ana vai trazer pra gente, né, Ana? Bom dia.
4: Tudo bem, bom dia. Ainda
3: bom dia,
4: não
3: Ana.
4: Tem,
2: não.
4: É plano, tá? É projeto que o governo anunciou por meio do Banco Central, que apresentou ali um balanço desses primeiros 5 anos de Pix, né, que foi lançado em 2020, e a gente tem o balanço até 2025, aliás, com crescimento ano após ano do dinheiro movimentado pelo Pix, né? No ano passado foi um crescimento de 33%. O valor movimentado pelo Pix passou de 35 trilhões e 36 bilhões de reais. É muito dinheiro e um crescimento que vem chamando a atenção dos Estados Unidos, não à toa, né? O governo Donald Trump tem usado, né, o Pix como argumento para colocar tarifas em cima do Brasil. E aí o Banco Central está estudando inovações para esse sistema crescer ainda mais. Um deles é tentar evitar golpes. Alguns bancos já fazem um alerta quando há uma movimentação, um Pix ali na conta, de que algo não está batendo com a rotina do cliente. Então, eles avisam que pode se tratar de um golpe. O Banco Central está estudando transformar isso em algo padronizado e esse tipo de alerta obrigatório para todos os bancos. Uma outra questão que está em debate é o campo onde você consegue colocar ali uma informação no Pix, uma mensagem. tem gente maluca para tudo e tem gente que usa esse campo para fazer ameaças, para assédio, deixar mensagens indevidas. Então isso está em análise no Banco Central, que tem ali um grupo de trabalho para propor melhorias nesse sistema, no campo de mensagens que é possível deixar ali no banco. Agora, para os próximos anos, o Banco Central está prevendo implantar novos tipos de serviço, um deles o Pix Garantia. Aí a gente já está falando de uma outra modalidade bem diferente do que a gente tem hoje. Seria uma espécie de empréstimo, né, de crédito consignado para trabalhadores autônomos e empreendedores privados também terem acesso a esse serviço. O Pix por aproximação offline também é um deles, que é você poder fazer essa transferência mesmo sem acesso à internet. Tudo isso está em estudo. E uma outra questão também é a ampliação desse serviço de maneira internacional. Interligar o sistema do Pix com o de outras instituições bancárias fora do Brasil. O Pix já é aceito em alguns lugares, na Argentina, Estados Unidos, Portugal, por exemplo, né? Em Lisboa, você já consegue pagar com o Pix. Então, a ideia é ampliar esses acordos com outras instituições internacionais e deixar o Pix cada vez mais internacional também, cada vez mais possível de ser usado fora do Brasil.
3: E tentar isolar dessa forma os Estados Unidos, que protestam sobre o Pix, é uma das manifestações do governo americano para justificar aquele tarifaço de 25%. Isso. E é óbvio também que o governo sabe que o Pix é muito popular no Brasil e que tê-lo como bandeira contra o governo americano, principalmente contra as falas de Marco Rubio e de Trump, é interessante, porque o Pix é querido já pelo brasileiro pela facilidade que ele trouxe.
4: Então, facilidade e gratuidade.
3: Gratuidade. E fazer isso em época de campanha é melhor ainda, né?
4: Ah, isso sem dúvida. Cada avanço é melhor, né? Duas vezes melhor em época de campanha.
2: Mas é promessa, não tá valendo ainda.
4: Nada,
2: né?
4: Nem promessa.
1: São possibilidades.
4: São estudos que estão em andamento, tá? Por enquanto, não tem nada disso que eu falei, da aproximação offline, nada disso.
1: E nem previsão, né?
4: Por enquanto, não, mas são inovações que devem ser implementadas só a partir do ano que vem, tá? Para esse ano de 2026, nada por enquanto.
2: Você sabe que alguma das pesquisas, agora não vou lembrar qual que a gente está todas aqui, né? Numa delas, tinha o que o brasileiro já sente ou não sente e tal. Então, até uma que não é promessa, ou seja, já tá, não está valendo, mas já foi aprovada, que é a isenção do imposto de renda para quem ganha até 5 mil, como ainda não está valendo, o povo também não está sentindo. Então, não sei até que ponto essas promessas.
3: Mas eu não sei se você se lembra, no debate foi a primeira fala do Fernando Haddad.
2: Ah, é.
4: Mas a isenção está, né? A isenção do imposto de renda, ela está valendo, só que ainda a gente não pôde declarar.
2: Exatamente.
4: Porque começou a valer nesse ano e a gente
2: sempre ainda não
4: faz.
2: Foi isenta, né?
4: A isenção. Até que sim, mas assim, você não está mais tendo o valor retido na fonte. Uhum. Só não está colocando no imposto de renda, porque o imposto de renda é um retrato do passado, né, do ano anterior, e isso começa no ano que vem.
2: Como começa só no ano que vem, as pessoas ainda não...
4: Mas só a declaração. A questão da retenção do imposto, isso já está valendo.
2: Exatamente.
1: Ana Paula Rodrigues, muito obrigado.
3: Obrigado, Ana.
1: Ó, 11h23, só pra gente ficar em cima do lance aqui e trazer a informação para o nosso ouvinte.
2: Vem.
1: Daqui a pouquinho o Pedro Cunha vai trazer chaveamento, quem decide em casa. Só que nós já temos os confrontos. Dos três possíveis clássicos regionais, teremos os três.
2: Ai, nossa, então, o Cunha é uma zica grande.
1: Grêmio e Inter se enfrentam em uma das partidas das quartas de final da Copa do Brasil. Cruzeiro e Atlético Mineiro na outra.
2: Palmeiras e Santos
1: na outra. Nossa. E Vasco e Vitória da Bahia vão fazer a última partida, o último confronto das quartas de final. Daqui a pouquinho o Cohen vai trazer, porque
2: eu
1: aí agora não tem mais sorteio.
2: Nesse sorteio.
1: Depois não tem mais sorteio. Então já dá pra saber quem que pode se enfrentar na semi e na final também. Cohen traz os detalhes.
2: Ah, não,
1: assim,
2: gente,
1: que
2: mas precisa de uma auditoria nesse sorteio.
1: O resultado.
2: Né?
1: Você está com muito medo do Inter, vocês
2: não,
1: vão passar.
2: Não, auditoria aqui nesse sorteio, porque assim, como dizem alguns políticos, jogo de cartas marcadas, não é mesmo? Porque assim. Não é, ô Sabino. Não
1: é
2: tá
1: emoção,
2: tudo muito estranho,
1: Paula
2: Sabino. Valdeira. Me ajuda aqui. Que emoção, tá tudo meio.
3: Vocês estão falando do quê?
2: Gente, tudo meio estranho. É da Copa do Brasil o sorteio.
3: Ah, é?
1: Copa do Brasil que São Paulo não tá mais.
2: Tudo bem, o seu jogo de hoje era pra ser meu, sabe?
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6: Pra
5: avisar vocês aqui, que tá falando a Ivan, que no túnel, que logo no primeiro túnel, metade do primeiro túnel da Imigrantes, sentido Santos, aconteceu um acidente grave com uma viatura da Polícia Militar capotada e alguns carros envolvidos. Acabou de acontecer. Eu ainda consegui ver o pessoal tentando ajudar aqui ainda, né? Com gente ainda dentro do veículo. É, eu não sei qual é o KM, mas é num túnel aqui, desde o primeiro túnel, acho. Primeiro ou segundo túnel. Bom, abraço pra vocês. Tchau. E não tá. É, tá tudo nublado, você não enxerga nada também aqui. Tá uma neblina muito forte. Agora que eu vi a altura do quilômetro 49, por aí, mais ou menos. Entre 49 e 50, mais ou menos.
2: Valeu, Ivan, fazendo esse servição, olhar de repórter, como o Sabino sempre fala, né?
1: É a prestação de serviço que a gente conta com esse auxílio luxuoso dos nossos ouvintes, né? Que vão trafegando, trazendo informação. Só para a gente confirmar, então, é na descida da serra, quem sai de São Paulo, é sentido Baixada Santista, ali perto do primeiro túnel da Imigrantes, quilômetro 49, um acidente grave, segundo ele, um nevoeiro forte nesse momento, dificultando a visibilidade do motorista que passa pela rodovia. Ele viu uma viatura da polícia capotada e outros carros também envolvidos nesse acidente. Se você então puder evitar a descida da serra pela Imigrantes, melhor. Nesse momento, o trânsito deve ficar complicado a partir de agora.
2: 11h25, a gente muda completamente de assunto. Adriana Weinstock, editora de Internacional da Band News TV, está com a gente aqui no estúdio multimídia para falar a respeito do terremoto na Colômbia, que foi sentido ontem aqui no Brasil também, ali em Manaus. Também acabou chegando em países vizinhos, mas que a gente já está chegando e se aproximando, infelizmente, de 200 mortos, né, Adri? O que você tem de atualizações para a gente? Bom dia.
6: Bom dia para vocês, bom dia para os nossos ouvintes também. Pois é, triste, né? Já passou de 180, são 181 mortes confirmadas até agora, mais de 1.300 pessoas feridas, e agora a gente está nesse momento de trabalhar, né? O trabalho para conseguir resgatar as pessoas sob os escombros. Isso porque foram mais de 150 prédios que vieram abaixo por todo o país. Então, o que acontece agora? Agora as equipes de busca têm que trabalhar a todo vapor, porque uma pessoa consegue sobreviver embaixo de escombros sem água só cerca de 3 dias. É claro que na Venezuela, né, um terremoto que a gente teve aqui na América do Sul também agora há pouco, algumas pessoas conseguiram sobreviver um pouco mais, mas é quase um milagre. A gente também não pode contar com esse milagre. Então agora a gente está vendo esse momento. A gente lembra também, você está vendo aí imagens, né, desse momento do tremor, para quem está vendo em vídeo, para quem está ouvindo, a gente também tem imagens de aeroportos que ficaram destruídos por conta desse terremoto. 6 aeroportos ainda estão fechados na Colômbia. E é uma prova de fogo para o presidente que acabou de assumir, o Aberaldo de las Prieiras. Ele assumiu no dia 7 de agosto e agora ele está tendo que lidar com o pior terremoto da última década. E para além disso, ele também está lidando com problemas como saqueamento de lojas, de diversos lugares para as pessoas que querem garantir insumos básicos, né? Então, Aberaldo de las Prieiras vai precisar também controlar a população da Colômbia, mostrar que ele tem tudo sob controle.
3: Ele decretou estado de emergência em todo o país, né?
6: Ele já decretou estado de emergência em todo o país. Ele mesmo viajou ali para Chocó, onde foi o epicentro do terremoto, uma das áreas que foi mais danificada, uma das áreas mais danificadas de toda essa tragédia. Então, ele está ali trabalhando de perto. Mas é uma situação muito difícil agora.
3: Para a gente localizar, essa área fica mais ou menos em que parte da Colômbia?
6: Essa área fica no centro para a esquerda. Como é que eu falo isso mais claramente?
3: No sentido
6: claramente
3: ali do Pacífico, ali entre Bogotá e o Pacífico.
6: Exatamente. Felizmente, inclusive, você falando aí de oceano, o terremoto não provocou nenhum alerta de tsunami, né? Que isso é sempre uma preocupação quando a gente tem um tremor desse tipo. Ele foi bem profundo, foi cerca de 100 quilômetros de profundidade, diferente do da Venezuela, que foi só 10 quilômetros, o que significa que o tremor vai ser um pouco menor, mas a gente está vendo que não foi pequeno, né? E a Colômbia era um país que se esperava que ia ter uma infraestrutura um pouco mais preparada. Eles estão ali entre 3 placas tectônicas. Mas, de qualquer forma, parece que essa engenharia não foi suficiente, não estava preparado o suficiente, porque foram muitos prédios, como eu falei, mais de 150 que colapsaram.
3: Agora, infelizmente, número alto de mortos, mas não tem comparação com o terremoto da Venezuela, né? No número de vítimas. Né?
6: Por enquanto, parece que não, né? Na Venezuela, quando começou, a gente já tinha aquele número de 50 mil pessoas desaparecidas, que as famílias começaram a colocar em sites que elas mesmas fizeram. Agora, parece que não é tanto assim, né? A gente tem esse número de 181, deve crescer o número, mas pelo número de prédios, que a gente sabe que veio abaixo, e pelo terremoto ter atingido só uma parte da Colômbia, a própria capital, Bogotá, sentiu os tremores, mas não teve grandes destruições. Parece que o impacto lá vai ser menor e também na Venezuela foram dois terremotos, né? Uhum. Sismos gêmeos, um depois do outro. Aqui na Colômbia, agora dessa vez, foi só um, o que é um pouco melhor. Não é bom, né? De maneira nenhuma. Mas é um problema um pouquinho menor. De qualquer forma, eu imagino que a Colômbia vai contar com a ajuda de outros países também.
3: Hoje resgataram um bebê, né?
6: Exatamente, hoje resgataram um bebê na cidade de Cali, um bebê e uma mulher, ainda não se tem confirmação se ela é a mãe do bebê, o bebê pequenininho, parece um recém-nascido, assim, eles foram resgatados dos escombros e já foram levados para o hospital para aí ter o tratamento necessário.
1: Agora, uma das preocupações também, né, a Adriana estava dizendo que 6 aeroportos ainda não conseguiram voltar a operar, O que dificulta, por exemplo, a chegada de ajuda humanitária de outros países, o Brasil, por exemplo, já se colocou à disposição caso a Colômbia precise, né? E aí a gente está mostrando até na nossa live um vídeo, o Hospital Universitário de Cali, que foi a cidade mais afetada por esse terremoto de ontem, onde também temos o maior número de mortos, ele desabou parcialmente. Então As pessoas estavam sendo atendidas na rua, em frente ao hospital, porque onde era para você levar essas pessoas, também... Olha isso, o tanto de poeira que sai nesse desabamento parcial, Adriana. Imagem assustadora, né?
6: Exatamente, esse hospital e também infraestruturas escolares, essa é uma preocupação muito grande agora, as infraestruturas danificadas, e até por isso que o governo pede para que as pessoas saiam de suas casas, porque, por exemplo, a gente pode ter um vazamento de gás, pode ter outras infraestruturas que podem pôr em risco a vida das pessoas que sobreviveram aos tremores, então agora realmente é esse momento do governo da Colômbia também providenciar esses abrigos e esses locais para as pessoas ficarem em segurança enquanto eles trabalham.
2: Sabe, o Sabino lembrou aqui também do terremoto, dos terremotos na Venezuela. Antes, ontem, no Tarde Band News, na Band News TV, a gente conversou com um técnico do Laboratório Sismológico da Universidade Federal do Rio Grande do Norte, em mestre em Geofísica, Eduardo Menezes, e ele explicou pra gente o que está acontecendo, porque eu perguntei, mas afinal de contas, tem algo acontecendo de diferente? Por que a gente está tendo um terremoto atrás do outro? Olha só o que ele disse.
7: Região aí é uma região sismicamente ativa, uma das maiores do mundo. É, a Colômbia, como o Chile, eles têm essas repetições de grandes terremotos. E nós sabemos, né, que quando você tem esse tipo de evento, ele é sentido em vários locais, principalmente o Brasil. Já recebi relatos que, por exemplo, no Acre também foi sentido, em Manaus também. São reflexos desses grandes terremotos. Isso é em função do movimento da grande placa, do Nazca, né, que é o Pacífico, que ela é uma subducção, ela é como se ela mergulhasse embaixo de todo o continente brasileiro, que é o sul-americano. É isso que provoca esses grandes terremotos nessa região.
2: É aí, né? Como a Adriana
3: seja,
2: tinha falado,
3: a
2: região,
3: risco de,
2: né,
3: outros, né?
2: Uhum. É, daí a gente conversou com ele, até cheguei a perguntar para o professor o que fazer a partir de agora, né? Porque, obviamente, tem todos os cuidados com as pessoas que são atingidas, como o Lupato falou, o hospital que também vai abaixo, ou seja, as pessoas que estão sendo atendidas nas ruas. Algo parecido com o que a gente viu realmente na Venezuela algumas semanas, mas com um impacto um pouquinho menor. E o que ele falou é que nessas próximas horas, provavelmente não, mas não dá para dizer, porque é uma região que sim é adepta, né, ou mais apta a ter esse tipo de fenômeno, esse tipo de terremoto. Então, assim, não é comum que tenha um atrás do outro, como aconteceu, por exemplo, na Venezuela, mas é uma região que isso deve continuar acontecendo com frequência.
1: E aí também uma outra parte dessa entrevista que me chamou bastante atenção, vocês perguntaram ao professor se é possível prever um terremoto. Ele disse, não. Então, claro que depois de um terremoto de uma magnitude 7.4, um alerta é acionado para o mundo inteiro, para todos os centros que cuidam disso. E aí, eles ficam um pouco mais espertos, tentando ver se vai ter alguma outra movimentação. Mas que pode acontecer de novo, pode acontecer em outro canto. mas não tem como prever.
2: Você não tem radar como a gente tem, né, para prever, por exemplo, tornados, chuva, ventania, imagens satélite. Isso você não tem, né? Não é mais pelo ar, né? Não é pela atmosfera, é pela terra. E aí realmente é o que complica ainda mais a situação.
6: E só para eu adicionar aqui, é importante a gente dizer também que tem as réplicas do terremoto. Então, quando a gente tem essa movimentação das placas tectônicas, depois as outras placas, são três placas ali na região da Colômbia, precisam se adaptar. E aí, por isso, a gente tem esses terremotos subsequentes, uhum, que dessa vez já foram mais de 50. Eles geralmente são mais fracos, porque é só esse ajuste das placas. Mas também é uma preocupação. As pessoas ali trabalhando para resgatar as vítimas e sentem um tremor. Imagina, uhum, só.
2: É, o desespero, né?
1: Nossa, ontem eu estava vendo umas imagens, não sei se vocês chegaram a ver. Eu estava até nas redes sociais da Bandeirantes, uns funcionários de uma obra, um prédio que estava sendo construído, e eles estavam na laje, estavam no último andar, e com aquelas estacas de ferro que vão sendo colocadas, uhum, para o prédio ficar com um novo andar, elas estavam soltas. E a hora que começa a tremer, elas não caem, mas elas ficam dançando, assim, mas muito. E os funcionários vão tentando se segurar nessas estacas, sim, de ferro para se manter ali em cima. Um desespero total. É. E durou bastante, né? Não foi uma coisa de 5 segundos ali. Eles ficam se segurando por pelo menos 30 segundos ali, até que a situação se acalmou um pouco. Assustador essa imagem em específico. Adriana Weinstock, muito obrigado.
2: Valeu, viu, Adri?
6: Obrigada, até a
3: obrigado,
6: próxima.
3: Obrigado, Adriana. Adriana, que é editora de internacional da Band News TV.
1: Isso. 11h35, intervalo rapidinho aqui no Manhã Bandeirantes. A gente já volta, não sai daí, hein?
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1: Vamos lá, tem bastante gente mandando mensagem aqui pra gente pelo nosso WhatsApp hoje, hein?
12: Bom dia, Sabino. Bom dia, Lupato.
3: Bom dia.
12: Ricardo aqui da Saúde.
2: Oi.
12: Gente, eu não consigo entender por que essas regras contra a cera. É tão simples. Coloca um cronômetro regressivo. A bola saiu, para o cronômetro. Pronto, acabou. É que nem futebol de salão, basquete. É assim que funciona. Não precisam ficar inventando um monte de regra para uma coisa tão simples de resolver. Põe um cronômetro... 45 minutos em cada tempo ou 90 minutos total, a bola saiu para o jogo. É simples, gente. É que o brasileiro gosta de complicar. Ricardo da Saúde, bom dia.
2: Valeu, Ricardo. Mas essa aí, não, é que eu não sei qual é a regra, se é parecido ou não, da Copa do Mundo. Mas na Copa do Mundo não vi ninguém ali
1: não,
2: fazendo
1: é a
2: cera.
1: A FIFA testou.
2: Ah,
1: essa
2: então
1: nova
2: deu certo,
1: regra,
2: gente.
1: Lá na Copa do Mundo.
2: Então deu certo.
13: Bom dia, pessoal da Band.
2: Bom dia.
13: Aqui é o José Tartarelli, do Morada da Praia, em Moracéia, Bertioga. Ouço vocês diariamente. Não acho que está na hora de zerar esse índice de álcool no sangue? Porque esse negócio de ter um limite, 0,35, 0,30, não sei quanto é direito, a pessoa acaba indo tomando uma, duas, e acha que que não vai chegar esse índice, ou então acaba esquecendo e tomando, já tá, pega no embalo e acaba tomando mais. Acho que se for zerado, zerado mesmo, acho que o pessoal vai ficar com um pouquinho mais de medo. Está na hora de tomar alguma providência. Isso aí já tá ficando fora de controle.
2: Mas, José,
13: obrigado
2: já
13: a todos.
2: É,
13: bom programa.
2: Já é tolerância zero.
1: Isso aqui que a gente precisa explicar, a gente já explicou mais cedo, mas é importante ressaltar. A tolerância no Brasil é zero. É. Lei seca. Tem que dar, para não dizer zero, tem ali uma margem de erro do equipamento que fica 0,05.
2: Tipo de pesquisa, margem
1: Exatamente,
2: de erro.
1: Exatamente, é bem pouquinho. Só que há uma diferenciação de punição para quem é pego cometendo uma infração de dirigir depois de ter bebido e que tem até 0,33 miligrama por litro de sangue, miligrama de álcool por litro de sangue. E passou dos 33, se você for pego no bafômetro sem ter causado acidente, sem ter crime de trânsito, vai responder criminalmente. Até 0,33, você também é pego no bafômetro, também perde a carta, também tem o carro apreendido, paga a multa, mas não vai necessariamente responder ao crime de trânsito. Ah, causou um acidente com 0,25. Responde por crime de trânsito, lógico, porque dirigiu e bebeu. É só para blitz, nesse caso, que há essa diferenciação para quem é pego sem ter causado um acidente, sem ter matado ninguém, mas depois de beber e dirigir. 11 horas e 40 minutos, mais uma aqui, ó.
14: Paula, não se preocupe. Você só vai encontrar o Palmeiras na final. Pelo chaveamento aí, Palmeiras e Grêmio na final. Paulo de Mauá.
2: Você quer...
14: Pode marcar aí.
2: Tá bom.
1: E é essa a possibilidade mesmo,
2: pode,
1: né?
2: Pode ser, mas que dessa vez eu ganho, porque da última que foi a final Palmeiras e Grêmio, eu perdi.
1: Eu lembro bem dessa, viu, Paula Valdez,
2: que
1: como
2: vocês
1: morei.
2: Lembram.
1: Ô, Pedro Coen.
3: Vocês veem que eu tô quieto, né? Hoje. Eu não falo nada, fico
2: Sabino,
3: quietinho.
2: Sabino, já eu vou ficar muda também.
1: O Sabino, porque... ele só falou quando ele ficou com medo de São Paulo tomar multa de não chegar a tempo pro jogo de hoje nessa logística maluca aí que tá fazendo.
3: Porque a diretoria é boa, né?
1: É, organizada.
3: A diretoria é organizada, é.
2: Eles Coita. Podem pedir ajuda pra CET, que daí eles conseguem chegar
3: pode,
2: mais rápido.
3: Pode.
1: Coita de volta, porque nós temos agora o chaveamento, então, quem pode enfrentar quem passando pra semi e depois pra final, e também os times que decidem em casa. Rapidinho, Coen, porque aí, daqui a pouco, ao meio-dia, o Elias Júnior, no Nossa Área, vai trazer toda a análise desses confrontos de quartas de final da Copa do Brasil.
0: Exatamente.
2: Conseguiu o que queria, hein, Coen?
0: Ah,
2: nossa
0: consegui,
2: senhora.
0: Né? Eu vou falar 6 números aleatórios aqui, anote quem quiser. Tô brincando. Ó, audiência rotativa do rádio, então, os confrontos das quartas de final da Copa do Brasil. Grêmio e Internacional, Cruzeiro e Atlético Mineiro. Quem avançar destes dois confrontos se enfrenta na semifinal. Na outra chave, Santos e Palmeiras, Vitória e Vasco da Gama. Quem avançar pega um a outro na semifinal também. Times que decidem em casa. No Grenal, o Grêmio faz a segunda partida na Arena. O Inter abre tudo no Beira-Rio. O Cruzeiro abre em casa e o Atlético Mineiro decide na sua arena no Superclássico Mineiro. No Clássico de São Paulo, o Palmeiras joga a primeira partida em casa e o Santos decide tudo na Vila Belmiro. E no Clássico VV, né, Vasco e Vitória, o Vitória decide em casa e o Vasco abre os trabalhos no Rio de Janeiro, pessoal.
2: Tá mais fácil pro Palmeiras aqui do que para qualquer outro time, hein? Te
0: Olha,
2: dizer.
0: Eu não sei não.
1: O Vasco
0: viu, Paulo,
1: foi finalista da Copa do Brasil.
2: Ai, vai. Mas Palmeiras com Santos nesse momento tão bacana que o Santos.
0: Ó, mas
2: tá.
0: tem um poeta que diz que clássico é clássico e vice-versa, viu? É. E se tem um momento pra tirar, pra ganhar moral, né? Pra levantar o moral da equipe, é no mata-mata. Então o Santos com certeza vai dar de tudo de si pra ganhar do Palmeiras.
1: Bom, daqui a pouquinho o Pedro Coen volta na produção do Nossa Área, apresentado pelo Elias Júnior, com a análise, tudo que você precisa saber desses confrontos. Valeu, Coen.
0: Valeu, gente. Até mais.
2: Valeu, obrigado. Coen.
1: 11h43.
2: Vamos chamar a nossa Maju Arruda Leite, então, por aqui, com o assunto que ela trouxe já na abertura do Manhã Bandeirante de hoje, o tal do Largo São Francisco, que vai ter, sim, o seu projeto de requalificação, né, Maju? tá? Para quem nos acompanha pela live, projeto já aparecendo, inclusive, aí na sua tela. Mas a Maju vai nos explicar direitinho como é que vai ser esse projeto e quanto tempo ele deve realmente ficar pronto, Maju. Maju, tudo bem?
15: Tudo bom, Paula? Bom dia a você. Bom dia, Lopato, Sabino. Bom dia a todo mundo ligado aqui na Bandeirantes. Esse projeto de requalificação do Largo São Francisco dá mais um passo hoje, porque o prefeito da capital, Ricardo Nunes, vai assinar daqui a pouco um acordo de cooperação com um consórcio formado pela Associação dos Antigos Alunos da Faculdade de Direito da USP e pela Fundação Arcadas. Então, a partir dessa assinatura, o que acontece? Esse consórcio vai desenvolver estudos e projetos de requalificação do Largo São Francisco e do entorno. Para quem não conhece São Paulo, não está habituado a passar aqui pelo centro, o Largo São Francisco é uma praça histórica, é famosa principalmente por abrigar a Faculdade de Direito da USP, que é uma das faculdades, uma das instituições mais tradicionais do Brasil. E esse espaço também abriga as históricas igrejas de São Francisco de Assis e Igreja das Chagas. Então, a ideia desse projeto é reformar essa área e criar, segundo a prefeitura, um espaço de permanência. Quem nos acompanha pelo YouTube da Bandeirantes consegue ver o projeto referencial que foi produzido pela SP Urbanismo, a pasta responsável por esse projeto dentro da Prefeitura de São Paulo. Então, entre as propostas, a ideia é, por exemplo, ampliar em 1.500 metros quadrados as calçadas aqui do redor do Largo São Francisco. O objetivo é conectar o prédio histórico ao Palácio do Comércio, que é um prédio vizinho e que foi incorporado à USP em 2024. Então, hoje, esses dois prédios são separados por 4 faixas de carro, de trânsito, e a circulação dos carros vai continuar, mas apenas em 2 pistas. A associação, em um primeiro momento, gostaria de fechar, né, toda essa rua, mas a prefeitura entende que nesse primeiro momento não é possível, porque por aqui passam cerca de 78 linhas, então a ideia inicial seria reduzir 4 para 2 pistas. Esse projeto também prevê o plantio de árvores de médio e grande porte da Mata Atlântica, instalação de bancos, novos postes de iluminação, porque aqui é uma região que fica próximo ao metrô do Anhangabaú, por exemplo, mas ainda há muita reclamação que é um lugar, né, hostil para os alunos saírem à noite e ir até o metrô. Então, a expectativa também é arrumar a iluminação. Outro ponto que esse projeto prevê é a reconstrução do parlatório e da fonte de água aqui do Largo, que é a primeira fonte da cidade, com a inclusão também de um bebedouro público. E as calçadas também vão ser adaptadas para acessibilidade e com melhorias na drenagem. O perímetro desse projeto abrange quais ruas, qual área? O Largo São Francisco e também trechos das ruas José Bonifácio, São Francisco, do Ouvidor, Benjamin Constante, Senador Feijó, Cristóvão Colombo e Riachuelo, além de um trecho da Avenida Brigadeiro Luiz Antônio. Sempre quando a gente fala de projetos de requalificação, de reforma, a gente sempre pergunta quando vai começar e qual é a previsão da finalização desse projeto. Ainda não tem essas datas, porque nesse momento, esse acordo que está sendo assinado hoje é apenas para iniciar esses projetos. A prefeitura tem um projeto referencial, mas agora é esse consórcio que vai definir de fato como as coisas vão acontecer. Então, o prazo previsto para isso, para a execução desses trabalhos do consórcio, é de 180 dias e essas entregas vão sendo realizadas por etapas e vai passar por acompanhamento, tanto avaliação técnica da Prefeitura de São Paulo. Então, a Prefeitura ainda não consegue dar uma data de fato quando vai começar. Por enquanto, são os estudos e vai ser de responsabilidade desse consórcio que eu falei. E justamente a ideia de revitalização desse espaço foi da Associação dos Antigos Alunos da Faculdade de Direito da USP, que venceram, então, esse chamamento público que foi feito pela Prefeitura para requalificar mais uma parte do centro da cidade de São Paulo.
2: Valeu, Maju.
15: Volto com vocês.
3: Obrigado, Maju. E o Largo São Francisco merece, realmente, pela importância histórica que tem essa reforma, essa reurbanização ali no entorno do Largo de São Francisco. Vocês sabem que o Largo de São Francisco, que é um prédio histórico conhecido como Arcadas, né? A USP já ameaçou tirar de lá a Faculdade de Direito. Na década de 70, houve um movimento da USP para fazer isso e os alunos protestaram, se uniram e evitaram. Tanto é que houve o lançamento da pedra fundamental da Faculdade de Direito lá na cidade universitária. E história curiosa, os alunos foram lá e tiraram a pedra fundamental, roubaram a pedra fundamental como símbolo da manifestação de que não queriam aquilo, gostariam de ficar no Largo de São Francisco. E um dos alunos que estava envolvido ali nessa manifestação histórica, que também era um símbolo contra a ditadura, é o nosso diretor de Relações Institucionais, Caio Carvalho. Ele participou desse evento histórico ali no centro da cidade.
1: E para quem não está nos acompanhando pelo youtube.com/Rádio Bandeirantes Oficial, a gente pode garantir que pelo menos pelo projeto que já está em 3D, né, agora em mais avançado, a gente já consegue entender um pouco melhor o que querem fazer no Largo de São Francisco. O projeto é bonito, o projeto
3: lindo.
1: É bom e faz ali da porta da Faculdade de Direito da USP um local de permanência, né, como a Maju chamou, basicamente uma praça com arquibancada, com banco, com ciclovia saindo e chegando, para que os alunos também possam usufruir dessa parte ali.
3: E o projeto atinge também o Palácio do Comércio, que é a antiga FECAP, né, que hoje foi incorporada à Faculdade de Direito, que é outro prédio lindíssimo ali na frente.
1: 11 horas e 50 minutos. Obrigado a Maju Arruda Leite.
3: Valeu, Maju.
1: Que acompanha essa solenidade por lá agora. O investimento de recursos públicos para habitação dispara no Brasil e chega a 350% por habitante. É o que aponta um novo levantamento do Índice de Gestão Municipal Áquila, o IGMA, realizado nos municípios brasileiros desde 2022. De acordo com o relatório, os números cresceram, impulsionados principalmente pelos recursos do programa Minha Casa Minha Vida. O sonho da casa própria tem ficado cada vez mais real e tem ganhado força no Brasil.
16: Quando a gente não tem uma propriedade nossa, tem a preocupação pagar uma casa, pagar o aluguel. E nós tendo a nossa firmeza, que é nossa casa, né, como eu disse a você, não tem explicação.
17: O coração está mil, as crianças estão na felicidade só. Você imaginar que é seu, né, que é uma coisa que, poxa, você conseguiu, você conquistou.
1: O indicador de Programa de Desenvolvimento Habitacional faz parte do pilar Infraestrutura e Sustentabilidade, um dos avaliados pelo prêmio Band Cidades Excelentes. O estudo do Instituto Áquila mostra que o papel dos municípios também é fundamental para que esses investimentos virem realidade. Um exemplo é o planejamento urbano, que prevê o necessário para garantir mobilidade e infraestrutura básica. Em Feira de Santana, uma das cidades baianas que se destacam no indicador de habitação, o volume de recursos contratados chega a mais de R$ 1.000 por habitante. A iniciativa tem permitido que mais famílias tenham acesso à moradia e à regularização de propriedades. O secretário municipal de habitação de Feira de Santana, Valdivan Nascimento, ressaltou a importância dos programas para a população.
18: Esses programas desenvolvidos aqui na cidade possibilitam a realização de sonhos, tá? Tanto por meio daquele que recebe a sua casa, através da seleção que a prefeitura faz. O programa é federal, mas é a prefeitura que faz todo o processo de seleção até o momento da entrega.
1: O consultor sócio do Instituto Áquila, Afonso Vale, aponta o papel decisivo do pilar pelo prêmio Band Cidades Excelentes.
19: Esse indicador equipara todos os 5.570 municípios e permite fazer comparações entre os municípios que são comparáveis, seja por região, seja por macro-região, micro-região. É uma bússola que ajuda o município a confirmar se ele está performando bem, né, ou se tem oportunidades de melhoria.
1: A inscrição de projetos no prêmio Band Cidades Excelentes foi prorrogada até o fim desse mês agora, de agosto. Depois das etapas estaduais, os destaques de todo o país se encontram na grande final nacional, que acontece em Brasília e está programada para dezembro.
3: É a quinta edição, né? Quinta edição. Isso. Do prêmio Band Cidades Excelentes, que tem melhorado a cada ano e agora com a ajuda de inteligência artificial fica muito mais preciso.
1: 11h53.
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2: É isso aí, antes da gente terminar o Manhã Bandeirantes de hoje, deixa eu chamar o Guilherme Oliveira, porque depois do debate do domingo a gente já teve agenda com os principais candidatos ao governo do estado de São Paulo, Tarcísio de Freitas, que tenta a sua reeleição, e o ex-ministro Fernando Haddad, que ontem, inclusive, apresentou o seu plano para a segurança pública, né, Gui? Bom dia de novo para você.
23: Exatamente, Paula. Bom dia para vocês novamente, a quem nos acompanha. Vamos falar das agendas de hoje, desta... Fernando Haddad, uma assembleia de lançamento da campanha salarial. Aconteceu essa agenda na sede da Federação dos Metalúrgicos, em Heliópolis, na zona sul da cidade. Mais tarde, às 7 horas da noite, Fernando Haddad vai participar de uma aula magna, Capitalismo Superindustrial, na Faculdade de Direito da USP, no centro de São Paulo. Já Tarcísio de Freitas, hoje à tarde, às 3 horas, no interior do estado, em Sertãozinho, também vai participar de uma agenda, a abertura da 32ª edição da Fenasucro e Agrocana, que é a Feira Internacional da Bioenergia, o maior evento dedicado exclusivamente à bioenergia. Já ontem, Fernando Haddad anunciou o plano dele para a segurança pública, caso seja eleito. Entre os destaques dessa agenda, Fernando Haddad disse que vai criar um comitê integrado para o combate ao crime organizado. Vamos acompanhar.
24: O gabinete do governador vai ser a sede desse gabinete institucional que ele presidirá, ele governador, para deixar claro que em 4 anos ele vai ter que apresentar os resultados. Segundo lugar, acabar o Fla-Flu dentro do estado. Fla-Flu é do estado para fora, do estado para dentro, todo mundo tem que estar trabalhando junto, de maneira coordenada e integrada. Fla-flu entre polícia militar e polícia civil não vai ter. Entre polícia civil e polícia federal não vai ter. Entre polícia federal e receita federal não vai ter.
23: Bom, Fernando Haddad também disse que vai investir em inteligência artificial e boletins de ocorrência pelo WhatsApp. Já ontem, o governador Tarcísio de Freitas participou de uma reunião com representantes de 38 municípios, a maioria deles da região metropolitana de São Paulo, justamente para mostrar essa força que ele tem em toda a Grande São Paulo. Sobre segurança pública, Tarcísio disse no debate da Band que vai continuar investindo também em inteligência artificial, em tecnologia. Vamos acompanhar.
4: Observe a integração que existe hoje entre o Smart Sampa e o Muralha Paulista. E para quem não sabe, ali tem várias camadas de inteligência artificial funcionando, que estão garantindo a prisão de foragidos da justiça, a identificação de carros clonados, a identificação de carros que têm alerta de roubo e furto, né? Nós temos aí foragidos que estão sendo presos nos estádios de futebol, estão sendo presos nas estações de metrô, ou seja, a tecnologia a serviço da pessoa. São 126 mil sensores espalhados pelo estado de São Paulo e a gente vai contratar mais, a gente vai investir mais em tecnologia.
23: É isso, pessoal. Segurança pública não tem jeito, é um ponto alto de discussão no estado de São Paulo.
2: Valeu, Gui. Agora falta um minutinho para o meio-dia e a gente segue acompanhando, obviamente, todo o andar aí desses candidatos até o dia que você tomar sua decisão e for para as urnas. Hoje, Quest saindo também, que tem muita gente que, olha, toma a decisão ali na semana ou até mesmo no dia da eleição, aquele que ainda não está convicto, que não tem um lado ou outro, um partido ou outro, um candidato ou outro.
1: Até amanhã, meus amigos.
3: Amanhã, Bandeirantes vai ficando por aqui. A gente volta amanhã às 10 da manhã, logo após o Jornal Gente. Boa tarde, boa tarde, boa tarde. Tchau, Paula. Tchau, Vitor.
2: Tchau, Sabino. Tchau, Lupato. Obrigada mais uma vez pela sua audiência, pela sua companhia. 14h, eu te espero na Band News TV. Beijo.
1: Valeu. Muito obrigado, Paula Valdez, Marco Antônio Sabino. Obrigado também a você que esteve conosco, pela audiência, pela companhia, pelo carinho. Você que fica agora com o Elia Júnior comandando nossa área e toda a repercussão desses agora definidos confrontos de quartas de final da Copa do Brasil. Um abraço, ótima tarde e até amanhã. Tchau!
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5: Olá pessoal, boa tarde, estamos juntos sempre, para você aqui é claro, na sua melhor frequência. Muito bom que você esteja a bordo da nossa rádio Bandeirantes, terça-feira, 11 de agosto. Terça-feira, depois de uma enorme expectativa em relação ao sorteio da Copa do Brasil. Copa do Brasil que vem aí em quartas de final. Só sobraram 8 com o Flamengo, o poderoso Flamengo do maior orçamento do futebol brasileiro, alijado desta fase da competição. Sorteio que emplaca. E é interessante porque você vai ter todas as nuances destes 4 grandes jogos aqui na nossa área. Mas antes, é sempre bom pensar na ideia da mudança. Sim, Buda costumava dizer, só existe uma coisa constante no universo, e é a mudança. Tudo bem, concordo com isso, mas é, de repente, um incômodo você, às vezes, não concordar com as mudanças que são prementes, que estão bem à sua porta, que vão acontecer independentemente da sua vontade ou não. Eis aí um dilema, e eu vivo muito isso, e um dos motivos é a importância que a rede social ganhou. Eu acho isso um absurdo, uma enorme perda de tempo, super desnecessária, mas e daí? Isso pouco importa o que verdadeiramente eu acho. As redes são importantes, determinam caminhos, abrem novas portas, mudam tendências e sim, tem incômodos, tem erros grotescos, tem haters, tem injustiças, mas isso também, no frigir dos ovos, de novo, pouco importa. Por quê? Porque elas vieram para ficar e eu não tenho como não ter que engoli-las ou em algum momento posso até ser engolido por elas. Mas no meu caso, privilegiado que sou, estou disposto a bancar essa disputa. Mas esse é apenas um exemplo.
6: Nesse tempo onde as mudanças chegam na velocidade da luz, é fundamental, eu diria até emister, saber lutar ou saber lidar e em muitos casos lutar com todas elas. E saber lutar ou lutar e lidar com a mudança é muito interessante, porque depende da sua conquista o entender e aproveitar esta mudança a seu serviço, saber como aproveitá-la para que você tenha privilégios em relação a ela e não dúvidas e não problemas em relação a tudo aquilo que a mudança poderá causar. E sim, é fato, dentro do futebol, elas vieram da mesma maneira que vieram as redes sociais, vieram para ficar. E da maneira como elas chegam dentro do futebol, quem não tiver a capacidade de entender as enormes mudanças, para no tempo e será alijado desse processo. Isso aconteceu com inúmeros técnicos brasileiros que ainda tinham uma imagem daquele futebol romântico que já há muito não existe mais, mas foram teimosos em tentar entender que as mudanças, elas abocanharam uma modificação

0: enfrentá-la de peito aberto significa tortura, significa perda. No futebol, acho bem interessante quando a gente lida com mudanças que são muito propositivas, que são muito categóricas, que são interessantes e que dizem respeito diretamente a profissionais. Veja, quando você imagina e enxerga um Paulo Pezzolano, que era um dos grandes propositores, que caiu com o Cruzeiro, que depois foi cair lá com o Real Valladolid, lá na Espanha, exatamente pela ideia de ser propositor e de imaginar que os seus times tivessem maior capacidade do que verdadeiramente tinham, hoje é um Pezzolano que comanda o Internacional reativo, que coloca um jogador que era lateral como seu principal atacante, que sabe que às vezes tem que jogar com linha de 4 e linha de 5. Sim, e não tem frustração nenhuma por isso. E, na verdade, conquista a classificação, não só às quartas de final da Copa do Brasil, mas consegue respirar no momento mais duro da sua vida dentro do Campeonato Brasileiro, exatamente por ter entendido a mudança. Da mesma maneira, o Rafael Guanais, quando imaginava que poderia ser romântico, propositivo, capacitado, quando surgiu como grande time do interior no ano passado e com conquistas impressionantes em relação ao seu tamanho, à sua estrutura e ao seu orçamento, o Mirassol carregou durante muito tempo o estigma de ser o propositor, o virtuoso e o capacitado, e atingiu objetivos até então inigualáveis para uma equipe do seu tamanho. Só que depois, o tempo, de novo ele, implacável, acabou reposicionando o time do Mirassol. E no rebaixamento, o Rafael Guanais começou a entender que teria que mudar. Sim, neste universo inconstante, a mudança é premente. E quem sabe como utilizá-la a seu favor vai evoluir. E é isso que aconteceu com o time do Mirassol, que evoluiu muito, principalmente depois da mudança tática bem observada pelo Rafael Guanais. Claro e óbvio que depois do sorteio da Copa do Brasil, está todo mundo de olho naquilo que poderá vir a acontecer, com estes jogos que já acontecem agora no final de agosto e com a ideia de que, olha, se eu puder decidir em casa, tanto melhor. Na chave 1, o Palmeiras enfrenta o Santos. Com um detalhe, primeiro jogo na Arena do Palmeiras, a decisão, o jogo de volta na Vila Belmiro. O Vasco da Gama enfrenta o Vitória da Bahia. E olha, o primeiro jogo no Rio de Janeiro e o segundo lá em Salvador, onde o Vitória é muito forte dentro do Barradão. Dois clássicos regionais importantes também em quartas de final. Na chave 2, o Internacional enfrenta o Grêmio, com o detalhe de que o Grêmio, time comandado pelo Luiz Castro, vai definir e vai decidir a sua sorte na partida de volta na Arena do Grêmio. O Cruzeiro joga contra o Atlético Mineiro, clássico também regional, com dois jogos nas Minas Gerais, o primeiro no Mineirão, o segundo na Arena MRV. Portanto, Palmeiras e Santos, Vasco e Vitória, Internacional e Grêmio, Cruzeiro e Atlético Mineiro, definidas as quartas de final da Copa do Brasil. Melhor cobertura do Rádio Esportivo do Brasil aqui, né? Bandeirantes! E aqui na sua Rede Bandeirantes, às 12 horas e mais 10 minutinhos, que a partir de agora vamos girar os nossos repórteres. Pra quê? Pra que você continue a ter a melhor informação esportiva.
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0: Lá vem o Corinthians, vitória importante diante do Red Bull Bragantino. O time ocupa a 7ª colocação no Campeonato Brasileiro. Um baita alívio depois da desclassificação na Copa do Brasil. Salve, Luiz Fabiani, boa tarde.
2: Oi, Elia, boa tarde a você e a todos que acompanham nossa área na Bandeirantes. O presidente Osmar Stabile do Corinthians está no CT Dr. Joaquim Grava, onde baterá o martelo a respeito da permanência ou não de Memphis Depay no clube. O holandês é esperado também na reunião para concluir as negociações com o Corinthians, seja pelo sim ou pelo não. A presidência do Corinthians está inclinada nesse momento.

0: momento pela não renovação, mas ainda escuta contra-argumentos do Departamento de Futebol, liderado por Marcelo Paz, e do Departamento de Marketing, determinados à permanência do atacante. O principal empecilho diz respeito ao custo da moradia do atleta, estimado em R$250 mil mensais, aos quais o presidente garante que o clube não tem condições de arcar. Portanto, é esperado que nas próximas horas haja uma definição do Corinthians e um posicionamento oficial do clube a respeito da situação de Memphis Depay, que teve seu contrato encerrado com o Corinthians no final de julho e por hora sem acordo pela renovação. Nas próximas horas teremos a definição, fica ou não fica, sobre Memphis Depay no Corinthians.
1: Corinthians. Olha, a informação que eu recebi de Cocheira é que o presidente Osmar Stabile está muito pressionado para não assinar contrato com o Memphis Depay. As dívidas do Corinthians são gigantes, inclusive o Ministério Público está ali às portas do Corinthians, batendo na porta do gabinete do Osmar Stabile, e é por conta disso que aquilo que havia sido acordado, aquilo que estava muito próximo de ser assinado, ou seja, um salário de R$2.300.000 mês para o Memphis Depay e um acordo para que ele pudesse receber em 4 parcelas os R$42 milhões que o Corinthians deve a ele, esse acordo que estava meio que apalavrado está caindo por água abaixo, hein? Essa é informação de Cocheira. A situação do Corinthians é tão complicada, o Ministério Público está tão afeito a estar atento àquilo que acontece com as finanças do Corinthians. O Mar Stabile, inclusive, pode ser acionado pelo Ministério Público e todas estas movimentações, elas indicam um retrocesso naquilo que já estava acordado entre Corinthians e Memphis Depay. Alô, Marcelo Paz, novas regras, novos rumos, Marcelo.
2: Eu acho que é algo que já foi testado no Mundial, é algo que já está em vigor nas competições sul-americanas. Muitos clubes da Série A estão ainda em competições sul-americanas, vão enfrentar essa semana esse novo regulamento, então ficaria difícil o atleta para uma competição vale, para outra competição não vale. Não é algo tão difícil de se operacionalizar. Claro que requer algum tipo de informação, de treinamento. A CBF está disponibilizando para os clubes. Nós lá no Corinthians vamos receber amanhã, inclusive, esse treinamento de um profissional da CBF para trabalhar essas temáticas que foram mudadas, mas que todo mundo viu a Copa do Mundo, de uma forma ou de outra, já está um pouco familiarizado. Acho importante, acho que toda melhoria ela é bem-vinda. Não é uma mudança de regulamento, é uma mudança de procedimento. Não muda a rigor o jogo em si. Vai tentar acelerar para que tenha mais bola rolando, né? Então acho que a mudança é muito bem-vinda e rapidamente os atletas vão incorporar isso. Não está jogando ainda porque o contrato dele ainda não foi renovado, finalizado. Está bastante avançado, está bem avançado, mas é um contrato complexo que envolve muitas questões, né? Existe uma dívida, existem questões comerciais, existe o contrato em si, e o Corinthians está com todo o cuidado para fazer um contrato seguro, juridicamente perfeito, para que essa possível permanência dele, que eu acredito e torço que aconteça, possa ser com muita segurança para o clube. O departamento de futebol quer que isso se resolva logo. A gente precisa do Memphis em campo, regularizado, mas a gente entende que existe um processo jurídico, técnico, para ser decidido, e a gente respeita isso. A gente do futebol espera que, o quanto antes, ele possa estar disponível para nos ajudar em campo.
1: Pois é, as coisas estão mudando, hein? Atenção, informação de Cocheira. Significa que o Memphis está fora? Não. Mas significa que sim, ele neste momento está mais distante do Corinthians, apesar de estar em São Paulo, apesar de ter pego o avião, de ter voado da Holanda para cá, de ter um acordo meio que apalavrado. Diante desta nova intenção do Ministério Público ficar mais em cima das dívidas do Corinthians, há uma mudança importante no ar. Lá vem o Palmeiras, que perde 2 pontos importantes diante do Internacional, mas tem muita lenha para queimar. É ou não é, Bruno Migliozzi? Seja bem-vindo, boa tarde.
3: Fala, Elia, tudo bem? Boa tarde, abraço pra você, pro amigo ligado aqui na Bandeirantes durante a nossa área, chegando com informações do Palmeiras, que amanhã tem jogo importante pela Copa Libertadores, jogo em casa, 7 horas da noite, o Verdão encara o Cerro Porteño pela ida das oitavas de final da Copa Libertadores. Mas antes disso, viu, Elia, atenções voltadas para a questão financeira, porque o Palmeiras tem uma meta de arrecadação, Elia, com venda de jogadores para 2026, de cerca de 400 milhões de reais, alavancada por conta, evidentemente, dos anos recentes, né? Vendas de Estevão, de Hendrick, que colocam o Palmeiras sempre numa boa perspectiva nesse sentido. Como não aconteceu ainda, né, Elia, uma grande venda, o Palmeiras optou por não negociar seus principais jogadores, Flaco e Alan tiveram propostas, outros atletas podem ter sondagens ainda esse ano e aliviarem um pouco essa conta pro Verdão. Riquelme, Felipe e Benedetti, dois jogadores da base que não vem tendo tanto espaço com Abel Ferreira, estão nessa fila, assim como o lateral direito Giai, que tem interesse do futebol europeu, já recebeu algumas consultas, nenhuma proposta, mas pode ser outro a deixar o Palmeiras nessa janela. Uma venda já mais caminhada é a do zagueiro Mikael, está no Inter Miami, tem uma opção de compra de cerca de 5 milhões de euros, mais ou menos 30 milhões de reais. Palmeiras pode fechar esse negócio com a equipe norte-americana para já colocar mais um fôlego nessa conta. A questão financeira também pesa, mas pelo menos por enquanto o Verdão prioriza estar forte nas competições. Elia
4: Palmeiras.
1: É verdade, precisa priorizar, mas tem uma questão financeira importante e jogadores que não estão sendo utilizados precisam ser negociados. 12 horas e mais 16 minutos. Ótimo que você siga com a gente. Palmeiras e Santos na Copa do Brasil. Primeiro jogo na Arena do Palmeiras. Partida de volta na Vila Belmiro. Informações do São Paulo. Seja bem-vindo de volta. Alô, PDV, um abraço.
5: Boa tarde, Elinha. Um abraço para você, para amigo ligado aqui no Nossa Área. O São Paulo tenta fugir dos efeitos da altitude, por isso chegará em cima da hora em La Paz, 3 horas antes do jogo, sendo que a regra estabelecida pela Conmebol em caso de partidas disputadas aí a mais de 2.000 metros de altitude é de 6 horas, mas o tricolor utiliza desse protocolo para tentar amenizar. Caso São Paulo chegue faltando menos de 1h30 para começar o jogo, aí será multado pela Conmebol em US$ 20 mil. Num primeiro momento, São Paulo será apenas advertido por chegar apenas algumas horas antes do jogo. Partida importante para o São Paulo tentar encerrar esse jejum. A última vitória foi justamente na Sul-Americana contra o Boston River no mês de maio. Noite de possíveis estreias de Domingos Duarte, Aurélio Buta e também do volante Nilton na equipe do Tricolor.
4: São Paulo.
1: Pois é, é hoje, Copa Sul-Americana para Bolívar de La Paz e São Paulo jogar a 3.600 metros de altitude. Na altitude de La Paz é uma insanidade. Melhor cobertura para Bolívar, La Paz e São Paulo aqui na... Que maravilha que você esteja por aqui. Aliás, agradecendo muito a enorme audiência em todo o litoral aqui no estado de São Paulo. É impressionante a nossa enorme audiência. Aliás, por falar no litoral, quero lembrá-los e lembrá-las que amanhã tem um jantar beneficente importante, capitaneado pelo ICC, que é o Instituto Conservação Costeira, que faz muito pelo litoral norte aqui do estado de São Paulo, em termos de preservação, de restauração. Um jantar também que tem todo o apoio da Sabaleia. Alô, Sabaleia, os seus associados. Sabaleia que é presidida pelo Silvio do Baleares e que também está muito à frente de toda essa iniciativa de preservação, de restauração do litoral norte. E é muito bonita essa ideia e muito importante que a gente tenha todo esse cuidado ambiental com essa região que é uma das mais lindas de todo o território brasileiro. Vamos a Santos! Alô, Everton Ramos, boa tarde!
6: Fala, Elia, tudo bem? Boa tarde para você, para o ouvinte ligado com a gente aqui no Nossa Área. O Santos descobriu seu adversário nas quartas de final da Copa do Brasil e será talvez o principal carrasco do Peixe nas últimas temporadas, com título de Libertadores, título da própria Copa do Brasil em 2015, Palmeiras e Santos. Primeiro jogo no estádio do Verdão, na capital paulista, e o jogo da volta na Vila Belmiro, com a ida no último meio de semana deste mês de agosto e a volta no primeiro meio de semana do mês de setembro, para conhecermos os semifinalistas. Quem passar, inclusive, vai pegar o adversário de Vasco ou vitória antes de uma possível decisão. No Peixe, além, claro, da expectativa por esse sorteio que deu o clássico da saudade, o Santos ontem, entre o final da tarde e o início da noite, viveu uma noite de cobrança dos torcedores, membros de torcida organizada que estiveram no CT Repelé e falaram diretamente, tete a tete, com os jogadores. O que chamou a atenção é a ausência do técnico Cuca e também de Alexandre Matos, o diretor de futebol, nesta conversa, nesta cobrança feita pelos torcedores, principalmente em relação à postura do time jogando em casa. Santos na zona de rebaixamento do Campeonato Brasileiro, com Copa Sul-Americana no meio de semana e ainda vivo na Copa do Brasil. Elia.
4: Santos.
1: Pois é, é o elenco agora sendo cobrado e agora também Cuca e Alexandre Matos parecem estar numa posição diferente. Não sei se pro bem ou pro mal. Alô, Cuca, eu quero ouvi-lo.
7: O Neymar, ele faz muita falta em todos os sentidos, técnica e emocionalmente para a equipe. Até para o torcedor, para todos, até para o adversário que vem aqui. Sentem também quando ele está dentro do campo. Preservaram alguns jogadores importantíssimos. Eu vi jogo do Cruzeiro preservando o jogador, eu vi parte do jogo do Palmeiras preservando jogadores, não sei outros, com certeza vão ter. Porque todo mundo entende que o jogador ele tem que estar com saúde para poder jogar, né? Jogador que tiver 70%, ele não rende, ele tem que estar perto dos 100% para poder render. E quando você tem um elenco maior, você consegue rodar mais, né? Você me perguntou se a gente tem que priorizar alguma competição. Eu acho que em algum momento vão ter que priorizar, só que quem que entende isso? Você luta tanto para querer um título, para poder ser campeão, e na hora que você está funilando nas competições, você vai tirar o time. Daí é um contraponto, né, para você discutir, pensar, né? Pensa que você é o treinador, agora você tira o time quinta-feira para jogar com o Macará aqui, para jogar, guardar o time para jogar com o Vasco domingo. Então, essa pergunta que você me fez, você mesmo pode pensar dentro de você, né? Agora, eu vou ver, dentro da condição normal, o que de melhor a gente faz.
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7: A Conmebol suspendeu temporariamente duas partidas das oitavas de final de seus torneios continentais, que seriam realizadas na Colômbia. A decisão ocorreu após um forte terremoto de magnitude 7,4 atingir o país, priorizando a segurança dos envolvidos em respeito às vítimas. Tolima e Del Valle, pela ida da Copa Libertadores, seria em Ibagué, e também o jogo entre Santa Fé e River Plate pela Copa Sul-Americana, que aconteceria em Bogotá. Ainda não temos novas datas para as partidas serem realizadas. A entidade promete divulgar em breve, mas com atenção ao tremor local que levou o governo colombiano a decretar estado de calamidade pública.
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4: Lá vamos nós! A partir de agora estamos unindo a maior e melhor rede de rádios do Brasil. Esta é a sua rede Bandeirantes, unida nesta terça-feira 11, para que você continue a ter a melhor informação esportiva. Lá vem as quartas de final da Copa do Brasil. Sorteio realizado agora há pouco na sede da CBF no Rio de Janeiro. Chave 1, Palmeiras e Santos. Santos define em casa, ou seja, na Vila Belmiro, a partida de volta. Vasco e Vitória, jogo de volta no Barradão. Chave 2, Internacional e Grêmio, lá vem um Grenal, com sim, decisão na Arena do Grêmio. Cruzeiro e Atlético Mineiro, outro clássico regional definindo as quartas de final da Copa do Brasil, com a partida de volta sendo disputada na Arena MRV. São os momentos que emplacam no futebol, são os momentos mais importantes. Uma competição que começou com times de todas as séries do futebol brasileiro, depois o funil foi estreitando e sim, é uma competição que para as grandes equipes é a que proporcionalmente melhor paga dentro do futebol brasileiro. O Palmeiras lidera o campeonato. A folga, a gordura agora é um pouco menor. Por que, meu caro Abel Ferreira?
5: Palmeiras. Eu entendo e por falar em entender, aceito perfeitamente. O nosso público hoje foi, na minha opinião, espetacular durante o jogo todo. Tentou nos apoiar, tentou nos puxar para a frente. E no final, acredito que um ou outro assobio veio pelo descontentamento da nossa performance. E nós temos que aceitar isso e olhar para isso como uma crítica construtiva e positiva. Porquê? Porque quer os torcedores, quer nós todos, quer os nossos jogadores, sabem que podem fazer mais e melhor. E é isso que nós vamos procurar já na quarta-feira, dar uma resposta numa competição que é super difícil. Já vos disse isso várias vezes. E vou voltar a repetir pela milésima vez, já há muito tempo que não há jogos fáceis. A Alemanha ou o Paraguai já têm capacidade para derrotar a Alemanha e a Itália já não vai a um campeonato mundial. A Itália, toda poderosa, a Itália já não vai a um campeonato mundial há muito tempo. Portanto, temos que entender, os adversários quando vêm aqui à nossa casa utilizam a estratégia que acham que é melhor e bem para bloquear o Palmeiras. E nós temos que entender que cada bola que a gente tenha para atacar não a pode desperdiçar em passos errados.
4: É isso, porque quando você tem um adversário que é inteligente, não adianta vir com a ideia: ah, o Fortaleza foi muito corajoso. Tudo que o Abel quer é um time mais fraco, debilitado, sem os mesmos talentos, sem a mesma estrutura, jogando de igual para igual contra o Palmeiras. É tudo o que ele quer. Agora, aí ele vai elogiar o treinador. É um treinador valente, corajoso, ótimo. Treinador valente, corajoso, que perde por 3-0. Ele não quer, é um Paulo Pezzolano, que vai jogar contra o Palmeiras de maneira reativa. Vai jogar no 4-5-1, vai jogar por duas ou por três bolas. E aí vai empatar a partida e vai colocar o problema pro Palmeiras. Por quê? Porque pro Internacional, você conquistar um ponto jogando na arena do Palmeiras é um baita trunfo. É isso que o Internacional, que luta e luta arduamente para fugir do rebaixamento, esse pontinho é muito importante e pode fazer uma diferença danada lá no frigir dos ovos da 37ª ou da 38ª rodada. Não adianta o Abel reclamar que o adversário, o adversário joga a vida. Todo mundo joga a vida. Não é o adversário que enfrenta o Palmeiras e só o adversário que enfrenta o Palmeiras que joga a vida. Neste momento de futebol, onde cada disputa é determinante, cada pontinho vai fazer uma diferença gigantesca, todo mundo joga a sua vida. Uns disputam lá na ponta alta, outros disputam na ponta baixa. E nem por isso o fato de você estar na ponta baixa significa menos importância. Aliás, muito pelo contrário. Às vezes, o desespero, a ânsia pelo resultado é ainda maior. Por quê? Porque quando você está na ponta baixa, o abismo está mais próximo, ou seja, o rebaixamento, aquilo que é uma verdadeira tortura. E equipes neste momento, como o Internacional, como o Grêmio, como o Santos, como o Vasco, estão muito próximas ou no rebaixamento. Então, está todo mundo com muita preocupação em relação àquilo que vai acontecer nas próximas rodadas do Campeonato Brasileiro. Flamengo conquista dois pontos importantes. Alô, Leonardo Jardim, eu quero ouvi-lo.
6: Acredito que é normal quando os resultados não vêm. Por exemplo, eu vou-vos dizer uma coisa muito simples, vocês sabem. Aquelas pessoas que me criticam, eu quando cheguei aqui em fevereiro fiz uma análise das críticas que tinha o Filipe Luís. Eram os mesmos que rasgavam um treinador que foi campeão. Não a Liga dos Campeões, mas é Libertadores, Taça, no ano anterior, Supercopa, não sei o quê. E eram os mesmos. As fotografias dos recortes eram os mesmos. Como aquelas fotografias que a gente prega lá no... Por isso o futebol é este, meus amigos. Não ganha, tem que estar sujeito a crítica. E ainda mais no Flamengo, não é? Se a história é assim, assim o diz. Por isso, quem está nesta posição, se não está à espera de críticas, é melhor mudar de trabalho e de profissão. Jornalista, eu acho que não é tão criticado assim. Jornalista dá aquela opiniãozinha e às vezes vai para a esquerda e uma semana depois não tem problema nenhum de dizer que é para a direita e está tudo certo.
7: Com certeza que o próximo jogo será um jogo entre duas equipas que têm uma massa associativa muito grande. Com certeza que estou à espera que o Mineirão esteja a lutar, mas nós temos que saber jogar o nosso jogo dentro de campo. Isso é o importante. Sabemos que é uma competição muito importante para o clube. O clube já ganhou 4 na sua história, acho que foi. 4 na sua história. Quantos anos de história? 130 e tal anos. Não é uma prova fácil de ganhar, mas é uma prova que a gente parte sempre todos os anos com ambição. O Flamengo parte, fizemos uma primeira metade da prova de qualificação que é das melhores da história. E queremos dar sequência. A ambição durante todos estes anos é sempre igual em todas as provas, mesmo do partido.
4: Bom, de vez em quando até dificuldade para entender o Leonardo Jardim, apesar dele falar o português castiço, mas há algo bem interessante, né? Porque, sim, é verdade. A gente acompanha e acompanhando jogos, quer pelo veículo que você estiver acompanhando, em muitos casos, o comentarista, ele está dizendo o seguinte: olha, vai acontecer isso, tem tudo para acontecer isso, as coisas estão caminhando para que esse time, ele possa evoluir, e a tendência natural é que ele abra o placar, e aí 2 minutos depois, ou 1 minuto depois, o adversário, ou seja, o time que estava sendo atacado, aproveita o contra-ataque, faz o gol, larga na frente e às vezes conquista uma vitória inesperada e que não era decantada em prosa e verso, por aquele determinado comunicador, comentarista, enfim, analista ou quem quer que você esteja ouvindo ou assistindo. E por quê? Porque o futebol muda. Porque você está acompanhando aquilo e está apresentando um cenário, mas é muito difícil enxergar o que é que verdadeiramente aquele cenário pode te apresentar. Pode te apresentar um gol do propositor? Sim, é mais natural que este gol do propositor aconteça? Em muitos casos, sim. Mas quando você enxerga de maneira mais macro, de uma amplitude maior, você às vezes tem a capacidade de entender, olha, o adversário está fazendo o certo, o adversário está sabendo como sofrer, o adversário está sofrendo o ataque do time que parece ser mais propositor e é mais qualificado, mas ele está muito organizado, ele está sabendo como sofrer. O goleiro que está recebendo mais bolas não fez nenhuma defesa até aqui perto do impossível. Então, olha, saber sofrer quando você é menor é uma arte. E esse time está sabendo como sofrer. Ele tem gatilhos de contra-ataque, é aí que entra o comentarista ou a comentarista mais virtuosos. Porque qual é o gatilho de contra-ataque que esse time tem? Tem virtude num jogador rápido que pode receber essa bola e num contra-ataque praticamente liquidar a fatura? Então, são nuances do futebol, são mudanças que são difíceis de serem enxergadas e muitas vezes elas acabam nos pegando no contrapé. Por quê? Porque o futebol tem muitas variáveis. Você tem inúmeras maneiras de poder buscar o seu objetivo. Saber como encontrar a melhor maneira, esse é o grande caminho. Hoje tem Bolívar e São Paulo, melhor cobertura do rádio esportivo do Brasil aqui na... Bandeirantes! Alô, Dorival Júnior, você não vence com o São Paulo há 8 partidas. É hoje o dia, Dorival?
8: Eu acho que tudo que vem a melhorar tem que ser implantado o mais rápido possível. Eu sei que nós estamos no meio de uma competição, de repente passa a ter assim, uma dupla, talvez interpretação, se é o momento, se não é o momento. Mas eu acho que tudo aquilo que tem que seja feito no sentido de melhorar e dar um pouco mais de velocidade ao jogo, eu sou a favor que aconteça o mais rápido possível. Situações que se repetem são bem complicadas, se repetem. Nós tomamos um gol do Flamengo muito, muito, muito próximo do que foi o gol de hoje. Nós tivemos duas situações semelhantes também contra o Atlético do Paraná no jogo lá em Bragança Paulista. O que eu vejo assim, nós estamos tendo coisas muito boas, muito positivas. O time está aparecendo, está jogando, está pondo a bola no chão, está criando, está girando com facilidade, está invertendo lados, está atacando espaços. Isso daí tudo tem acontecido. Fazemos um gol inicial e, de repente, a sustentação do resultado nos tem faltado.
4: Bom, o fato é, as justificativas, elas se sucedem. Está na hora de você parar de justificar e começar a conquistar. Essa é a situação do São Paulo, principalmente nesta nova atuada pela Copa Sul-Americana hoje contra o Bolívar na perigosa altitude de La Paz. Não se esqueça, quartas de final da Copa do Brasil definidas. Palmeiras e Santos, Vasco e Vitória. Quem passar de Palmeiras e Santos se enfrenta quem passar de Vasco e Vitória. Internacional e Grêmio, Cruzeiro e Atlético Mineiro. Quem passar de Internacional e Grêmio enfrenta o vencedor do confronto de 180 minutos entre Cruzeiro e Atlético Mineiro. E a situação do Cruzeiro é impressionante. Evoluiu demais desde a chegada do ótimo Arthur Jorge. Mas veja só que momento. Na Libertadores, o Cruzeiro terá pela frente o poderoso Flamengo de Leonardo Jardim e companhia. E na Copa do Brasil, o Atlético Mineiro, que sim, também está em ascensão agora com Eduardo Domingues. Alô, Arthur Jorge, que Que momento, Arthur?
9: Eu falei na questão de curto quando nós falamos para olharmos para três competições e faça algumas lesões, faça algumas ausências. A importância de nós termos trabalhado de uma forma muito consciente naquilo que era algumas posições específicas que nós precisávamos de reforçar, e quando digo reforçar é trazer competitividade para dentro, é poder trazer mais gente de qualidade e que acrescente valor para dentro. Nós fizemos uma primeira fase, tivemos uma necessidade extrema de, agora diria que num curto espaço de tempo, 2 semanas, de ter que arranjar solução, porque perdemos o PEC e o Sinisterra, porque senão não íamos fazê-lo. Fomos fazer porque precisávamos. E é isto, o trabalho é dinâmico também, não é uma coisa muito estável. Temos ainda quase que 1 mês de mercado, portanto não sabemos o que é que vai acontecer. Eu estou satisfeito com aquilo que tenho, estou satisfeito com o elenco que me permite poder estar hoje a desfrutar, como disse, quartas de Copa Brasil, 5º classificado e 8º de Libertadores. Vamos continuar o nosso trabalho, fazer o nosso trabalho bem feito, mas estamos todos nós satisfeitos internamente por aquilo que hoje temos dentro de casa para fazer as coisas bem feitas.
4: Bom, são boas as colocações aí do Arthur Jorge, é um grande treinador, fez um trabalho brilhante, é jovem, capacitado, qualificado, tem apetite, tem aquela energia que hoje em dia é preponderante e eu diria até determinante para qualquer profissional e ainda mais para um profissional que está à beira das quatro linhas, profissional que tem olho no olho com os seus comandados, ou seja, o comandado, no caso o jogador de futebol, quando ele se vira para o lado, ele enxerga um treinador com energia, ele enxerga um treinador que ele confia, que ele acredita, e tem que acreditar pessoalmente, profissionalmente. Por quê? Porque aquele cara que está ali é o comandante, é o líder, e é muito difícil, porque ele vai propor, ele vai dar caminhos, e cabe ao jogador ele encontrar esse caminho que foi apresentado, que foi iluminado pelo treinador. E aí, quanto mais confiança o comandado tiver no comandante, mais chances de vitória esse time vai ter. Por quê? Porque é uma simbiose treinador-jogador que vai levar ao bom resultado. Claro e óbvio que isso só acontece se lá no princípio a ideia, o modelo encontrado e determinado pelo treinador, essa ideia e esse modelo, eles são capacitados, eles são competitivos, eles são qualificados para que aquele objetivo possa ser alcançado. Aí essa confiança, a partir do resultado, ela vai ficando cada vez maior. E é fato, a vitória alegra, a vitória encanta, a vitória premia, a vitória dá confiança, e é só com ela que você avança. E é interessante não se esquecer, esse é o momento de lembrarmos todos que Palmeiras, Santos e Cruzeiro estão nas 3 competições. E assim, o elenco vai ser determinante para que você possa avançar em todas elas. E no caso do Palmeiras e do Santos, situação muito mais complicada, porque o Santos está na ponta baixíssima da tabela e também está em 3 competições. O Palmeiras também está na ponta altíssima da tabela e também está em 3 competições. Talvez aí aquele que possa abrir mão um pouquinho do Campeonato Brasileiro, mas só um pouquinho, é o Cruzeiro. Ótimo que você esteja por aqui, né? Bandeirantes. E é por aqui na sua rede Bandeirantes que a partir de agora vamos girar muito mais o futebol para você. Terça-feira mais nublada e fria na região sudeste. Mas o futebol esquenta. É ou não é, Pedro Coin? Seja bem-vindo. Boa tarde.
10: Alô, Elia! Boa tarde! Vamos girar! Ai, ai, ai, só jogão na Copa do Brasil, amigo. O sorteio rolou hoje, às 11 da manhã, na sede da CBF, no Rio de Janeiro, e os confrontos às quartas são... Olha o suspense, que rufem os tambores! só um Grenal. Temos um Super Galo e Cruzeiro. Temos em São Paulo, Palmeiras e Santos. E olha só, Vasco e Vitória. A Copa do Brasil entregou tudo que poderia entregar. Tá aí então, só jogão na competição mais democrática do futebol brasileiro. Mas não é só de Copa do Brasil que vive essa semana. Até porque hoje, às 21h30, tem São Paulo e Bolívar. Bolívar e São Paulo pelas oitavas de final da Copa Sul-Americana. E você já sabe que se tem jogo na altitude de La Paz, a sua vai trazer todos os detalhes. Um pouquinho mais cedo é a vez do Flusão. No Maracanã, o Fluminense recebe a equipe do Independiente Rivadavia e busca uma revanche por aquilo que aconteceu na fase de grupos. E você já sabe que tem muito mais coisa. Tem mais Libertadores, tem mais Sul-Americana, tem notícia importante de todos os times do Brasil. E para ficar por dentro de tudo o que acontece no futebol sul-americano e no futebol brasileiro, só tem um lugar. Até porque, meu caro amigo ouvinte, futebol é com a Bandeirantes.
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1: O Atlético do Piauí entrou para a história das goleadas e fez 18-0 sobre o Itacoatiara. Lembrando que até aqui esse recorde de goleadas só no futebol feminino pertencia à Ferroviária, que venceu o Pinheirense por 16-0 lá em 2014. Lembrando que esse levantamento considera as quatro divisões do futebol feminino brasileiro. Agora, comparando entre homens e mulheres, apenas 5 partidas tiveram uma diferença mínima de 13 gols. Falando sobre esse placar chocolate da Série A2, ele marcou o encerramento da primeira fase do Campeonato Paulista Feminino e, claro, né, o Atlético do Piauí avançou para as quartas de final.
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2: É isso, tudo que é bom dura pouco, chegando ao final de mais um Nossa Área pra você. Gostou? Ah, que maravilha! Nós também. Boa tarde, fiquem com Deus e boa sorte.
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12: Olá, minha gente querida. Muito boa tarde para todos vocês. Felizmente ligados aqui na Bandeirantes. Começa mais um Bora Brasil nessa terça-feira. Comigo, com a nossa Ana Paula Rodrigues.
13: Eu aqui. O Joel tá tossindo.
12: A Maria Eugênia Kutaiti também.
14: Ei. Aqui, eu não vou ficar com tosse, sabe?
12: Não,
14: por quê?
12: Que bom.
14: Porque eu tô com um melzinho aqui.
12: Que delícia. Isso é bom, hein?
13: Eu adoro isso.
12: A minha tosse não foi aquela de gripe, resfriado, alguma coisa assim.
13: Você engasgou?
12: Foi uma tosse. Engasguei com a saliva. Engoli a saliva de um jeito errado aqui. Faz parte. Minha gente, ontem eu me ausentei porque eu tava voltando, né? Tava voltando lá de Goiás. Bom, já mando um abraço bem especial a todos de Goiás que nos acompanham nesse momento. Fui lá para fazer o debate, mediar o debate. Felizmente, tudo correu dentro dos conformes. Foi tudo dentro de uma tranquilidade. Quem ficou nervoso foi o candidato A, o candidato B e tal. Os caras que estavam disputando lá e debatendo. A equipe da TV Sucesso, na qual eu tive o prazer de me juntar, fez um trabalho bem interessante. O debate lá foi diferente, Ana. Foi um anfiteatro.
13: Anfiteatro. Pra caber público.
12: Tava cheio
13: e tal,
12: de
13: né?
12: gente, tinha uma legal. Galera lá acompanhando e tal. Muitos amigos jornalistas, amigos de profissão, cinegrafistas, galera da parte técnica. Fazia tempo que eu não via, que eu tive o prazer de reencontrar. Exatamente. Inclusive
13: isso
12: alguns
13: é
12: candidatos, fazia tempo que eu não via e tal, assessores. Foi um momento gostoso.
13: Te botaram
12: poder
13: de óculos,
12: contribuir,
13: né?
12: de alguma forma. Eu coloquei diferente. O óculos, tive que arrancar o óculos no último momento, porque o retorno de imagem estava muito distante. Então, para ver mais ou menos o que estava acontecendo na hora, no ar, eu tive que colocar o óculos. Meus amigos até falaram, pô, com o cabelo branco o óculos apareceu? Eu falei, com certeza.
13: Não
12: acho
13: tem
12: que
13: como.
12: Dependendo da situação, uma coisa está completamente ligada à outra.
13: A né? nossa faixa etária, com certeza.
12: Sim. A visão da gente vai ficando cada vez mais prejudicada com
13: Cansada.
12: O avançar dos cabelos brancos.
13: Como é que seu óculos é fininho, seu grau é baixo, né?
12: É baixinho. O que eu usei lá é parecidíssimo com esse.
13: Eu achei que era o mesmo, pretinho também.
12: Será que... eu vacilei, eu devia ter colocado esse. Eu tava até... Não, esse aqui é para uma função diferente. Esse aqui, ele é para uma média distância, para computador.
13: Eu uso para computador também.
12: Especificamente para computador. Ele foi feito para essa distância que a gente usa no computador. Tanto que ele não dá para ler assim, ó. Fica ruim de muito pertinho e distante também não fica legal.
13: Se tivesse que pegar um ônibus aqui, não ia rolar.
12: Não, vou ter que... Mas eu tenho aquele que é para isso, para dirigir,
13: pra longe.
12: Por exemplo.
13: Tá.
12: À noite. Você tá dirigindo à noite, eu coloco aquele óculos. Então, assim, daqui uns dias... Quando que é a feira? Acho que é esse mês, a Feira de
13: a
12: Saúde.
13: A Feira de Saúde tá chegando.
12: Deve estar chegando. É nessa feira que eu renovo o aquário.
13: Eu preciso
12: que eu renovo
13: meu grau.
12: Os óculos. Então eu devo fazer um trifocal. Acho que vai ter que ser mais ou menos assim.
13: Cada canto do óculos
12: exato,
13: é uma função.
12: Exato, um canto pra cá. Mas eu vou ter que fazer um bifocal, de verdade. Aqui pra rádio tem que ser o bifocal. Que é pra eu ler o que tá no nosso espelho.
13: Olhar
12: aqui,
13: pra
12: que
13: baixo,
12: é pertinho,
13: assim.
12: Olhar pra baixo e olhar os monitores. Que esse aqui eu não consigo ver legal nenhuma coisa, sabia? Eu não vejo bem aqui e nem lá. Pra eu ver bem aqui, eu tenho que afastar um pouco.
13: Que dureza.
12: Mas ele é muito bom pra redação.
13: Uhum.
12: Então tem um ali pra redação pro computador, que é esse. E o outro bifocal aqui pra Bandeirantes.
13: Muito bem.
12: Pra gente seguir fazendo o que a gente gosta. Como é bom estar aqui com vocês, viu? A Bandeirantes que está cada vez melhor, cada vez maior, para te atender com essa ideia aí de prestar um serviço interessante a todos vocês. Mas foi uma experiência diferente.
13: Que bom.
12: Eu nunca tinha mediado um debate. Já tinha feito alguns eventos. É como... ali você entra como um mestre de cerimônias, né?
13: Uhum.
12: É mais ou menos aquilo. E assim, quanto menos você aparecer, melhor num debate desse. Eu, pelo menos... trouxe isso pra mim, porque o debatedor não tem que...
13: Não,
12: o mediador não tem que aparecer.
13: É, os candidatos que são as figuras principais.
12: Fiz algumas colocações, algumas objeções,
13: seu
12: algumas
13: tempo está
12: interrupções,
13: acabando.
12: É isso aí.

0: Cumprimentei o Gilson pelo seguinte, porque você ouve muita reclamação, né? Pra tudo quanto é canto é gente reclamando de o negócio tá cada vez mais difícil e tal. E felizmente eu ouvi um discurso diferente. Sabe aquelas pessoas positivas? Não, tá legal, tá indo bem e tal. É. Vamos crescer cada vez mais e tal. Eu vi até um lado oposto mesmo ao que a gente vem ouvindo. Sabe? Fiquei muito feliz com isso. E é bom você estar perto de gente assim, né? E ele é um cara que emprega centenas de pessoas e, felizmente, agora está no grupo Bandeirantes.
1: Que bom.
0: Ele, a gente precisa de pessoas otimistas do grupo aqui. Ele não era do grupo. Ele, a rede que ele tem hoje lá é uma rede enorme de rádio e televisão. Ele é tão grande que ele tem TV na capital e TV no interior.
1: Olha
0: também.
1: Olha que chique.
0: Exatamente. Não, mas é grande. Ele era da Record antes.
1: Uhum.
0: Aí ele trocou a Record pelo Grupo Bandeirantes. Olha que legal.
1: Demais, hein?
0: Muito
1: gostamos
0: bacana.
1: Gostamos de pessoas assim. Às vezes a gente se pega reclamando demais, né? E eu acho que é importante a gente olhar por que a gente está reclamando tanto. Se a gente está mesmo insatisfeito, se está entrando numa onda. Porque às vezes acontece. A gente fica numa fase de estar mais para baixo,
0: mas tem
1: chateado,
0: gente que usa
1: cansado,
0: essa técnica da reclamação,
1: né?
0: Como técnica de negociação, por exemplo.
1: Ah, também.
0: Para falar, igual você vai vender o carro, né?
1: É a China com a nossa carne.
0: Aí o cara que vai comprar fica, pô, esse carro é isso, estourado,
1: isso
0: depreciando
1: acontece.
0: O valor para poder fazer uma negociação boa. E nos negócios, normalmente acontece isso.
1: Joel do céu.
0: Você já viu aquele empregador, o cara que é dono? Você que tá me ouvindo agora vai se identificar em inúmeras situações. É o cara da empresa lá, que ele fica plantando que o negócio dele tá um horror que tá horrível, que não tá legal, que tá cada vez pior e tal, pra ele poder barganhar com você. Ou pra você se ajoelhar na frente dele e falar, muito obrigado por estar me empregando, viu?
1: Ah,
0: enquanto
1: isso
0: não
1: sim.
0: É assim.
1: Não
0: é,
1: mesmo.
0: Mas hoje você encontra em determinados lugares, felizmente não aqui, mas em determinados lugares, em que acontece isso.
1: Isso me
0: lembrou. Empregado, ele tem que ajoelhar, como se ele tivesse que ajoelhar e agradecer ao patrão.
1: E não é um favor, é uma troca, né?
0: É uma troca,
1: é a grana pelo meu serviço.
0: Todo mundo precisa de todo mundo. Eu aprendi isso no hospital e falei pra você. Eu nunca mais falo, eu não preciso de mais ninguém. Não, as empresas são tops. Eu sou daqueles que defendem que cada vez mais a gente tem que ter a empresa estruturada, a carga tributária cada vez menor, muito diferente da realidade que nós temos hoje. O patrão ficar bem e ter condição de empregar bem.
1: Claro.
0: Não é só empregar, é empregar com qualidade.
1: Poder pagar.
0: Mas então, o funcionário, cara, a mão de obra em todos os negócios, ela está cada vez mais escassa. Ontem nós mostramos ao vivo uma casa lotérica no Brasil, gente, ao vivo. Aí eu já sabia que era, eu fui criando um suspense. Por que que o Garrafa, a casa lotérica tá aí? Bandido entrou, Brasil, gente, né, e tal. Bandido entrou, roubaram a casa lotérica e falou não. Ah, falei, eu tô vendo, tem aquela barreira de contenção de água. Sabe aquelas barreiras que alguns comércios, algumas casas colocam? Falou, não, não tá nem chovendo e tal. Falou, o que que tá acontecendo? Ela tá fechada por falta de funcionário. O cara não consegue funcionário.
1: Para trabalhar na lotérica?
0: Exatamente, lá em Pirituba. Então hoje tá desse jeito, do mesmo jeito que o patrão reclama, e tem que reclamar mesmo, tem muita gente precisando de emprego e tem muita gente dispensando emprego.
1: Tem
0: de tudo hoje, absolutamente tudo. Então hoje, quem está disposto a trabalhar com força, como todos nós trabalhamos aqui, tem que receber a valorização do outro lado. Assim como nós temos que valorizar as nossas empresas.
1: Ai, Joel, você levou a conversa para um lado tão sério. Eu ia
0: não,
1: fazer...
0: mas é legal.
1: Não, mas é legal, mas é que eu ia fazer um comentário tão fora da caixinha, porque você falou disso, de ficar desvalorizando para barganhar e tal. E eu me lembrei de uma vez que eu me recusei a vender um carrinho que eu tinha. Sabe aquela coisa? Meu carrinho é meio podrinho, mas só eu posso falar mal dele? Era um Celtinha.
0: É igual quando alguém mete o pau no filho da gente. Você desce o cacete, mas não
1: mas
0: vem alguém
1: você
0: falar, não.
1: E era realmente um carro velhinho, aquele que você pega quando tá meio que aprendendo a dirigir. Então tinha uns raladinhos, né? E tava rodado. Não, isso aqui tá não sei o quê. Não, tem que fazer não sei o quê. Eu não vendi. Falei, você não quer? Então não leva, devolve aqui o Celta. Fiquei com ele mais um tempo.
0: É, mas aí você não queria vender, né?
1: Pô, eu queria. Eu queria e eu precisava, mas eu fiquei real ofendida.
0: Tá
1: fala mal do meu carrinho, não. Eu chamava ele de baratinha.
0: Inclusive, um abraço bem especial ao nosso Felipe Garrafa, grande Felipe Garrafa.
1: Tá nos ouvindo,
0: Garrafa,
1: certeza, né?
0: Além de estar ouvindo, está contribuindo, como ele faz diariamente, pela competência que ele tem profissional. Ele já está passando o endereço aqui da lotérica.
1: Ó, tá precisando,
0: então,
1: tá precisando de funcionário lá, hein, gente? Ouve aí, vai lá entregar o currículo.
0: Você de Pirituba,

0: favor, que quiser trabalhar, que está disponível para trabalhar. A lotérica está fechada porque não tem ninguém e o patrão está precisando empregar alguém. 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Se você não anotou, manda mensagem para cá, que a Magê, ela pode receber a mensagem e fazer a ponte com o dono da casa lotérica, que eu já tenho até o telefone dele aqui. Boa. 11 999 048756.
1: Esse é o nosso
0: inclusive,
1: WhatsApp, no caso.
0: Inclusive, cara, a gente podia voltar a criar, voltar... Não sei se a gente já teve um dia. Se não, tá faltando um quadro desse aqui na Bandeirantes.
1: De emprego?
0: De emprego.
1: É, a gente
0: vamos fazer
1: fala
0: no
1: de
0: Bora Brasil. Não,
1: fazer.
0: A gente pegar e fazer uma listagem dos locais de que estão empregando.
1: Boa.
0: Pra gente fazer a ponte. Vamos criar e o comercial da Bandeirantes, o Thiago pode estar até nos ouvindo, porque a ideia da vida da gente é o quê? É ganhar dinheiro e ajudar as pessoas. Acho que todo mundo tem essa ideia de vida, né? Então vamos criar um quadro para você oferecer, igual a gente está fazendo agora como ponto de partida a Casa Lotérica em Pirituba, oferecer vários empregos, fazer a ponte com os empregados e ao mesmo tempo criar um patrocínio aqui.
1: Eu acho.
0: Acho até que eu vou sugerir para a gente fazer isso no Brasil Urgente também, quem sabe. Vamos pensar. É que a gente está com muita coisa nova lá, então é bom a gente segurar um pouco. Mas aqui dá para fazer.
1: Mais uma ideia.
0: Vamos fazer alguma
1: vamos
0: coisa
1: nessa.
0: Nesse sentido aí.
1: Bora lá então.
0: Valeu, Garrafinha. Abraço, meu irmãozinho. Beijo. Até daqui a pouco.
1: Bora lá então. Destaques de hoje.
0: Pô, a abertura ficou um desabafo. Ficou
1: não
0: o quê?
1: É? Longuíssima. 1:12.
0: Nem sei pra onde foi.
1: Aí
0: isso.
1: Sim. Pesquisa mostra que a violência contra a mulher aumenta 28% em dias de jogos de futebol. Hoje, mais um caso chocante. Está preso o homem que assassinou a namorada com um mata-leão na Vila Mariana. Três pessoas são presas e outras duas estão foragidas em mais uma ação contra a quadrilha do falso advogado em São Paulo. A investigação começou após um mecânico de Barretos perder R$10 mil cobrados pelo golpista para liberar uma indenização. São Paulo intensifica a vacinação contra o sarampo com ação em supermercados, padarias e shoppings. Estações de metrô também estão oferecendo o imunizante. Desde a semana passada, postos de saúde têm registrado filas devido à grande procura pela vacina. Mais de uma semana após o adiamento do Free Flow no sistema Anchieta Imigrantes, a mudança do pórtico de cobrança ainda não começou. A troca do local do equipamento na Imigrantes ainda está em análise e o prazo para o sistema começar segue indefinido. Bairros da Zona Sul da capital podem ficar sem água agora à tarde por causa de um serviço de manutenção da rede da Sabesp, que vai avançar até a madrugada. As regiões mais afetadas serão o Jardim São Luís, o Capão Redondo, o Jardim Ângela e o Parque Bolonha. Alerta de mais um veranico. As temperaturas voltam a disparar a partir de amanhã e o ar vai secar de novo. Santos está em alerta para ressaca com ondas que podem atingir quase 3 metros. O trânsito ainda é lento na Ponte do Socorro, onde um carro pegou fogo mais cedo. Os dois lados do Corredor Norte-Sul também estão ruins no trecho entre o Anhangabaú e a Avenida do Estado. A Secretaria de Cultura, Economia e Indústrias Criativas de São Paulo abre 1.200 vagas para cursos gratuitos. As inscrições começam hoje. A CT implanta faixa reversível no viaduto Governador Roberto Abreu Sodré, que passa por cima da Avenida do Estado, na direção da Moca. A via funciona desde ontem, de segunda a sexta, das 16h às 19h.
0: Bom, agradecendo a todos vocês, por isso que a dona Marise, a minha sogra, falou que amanhã vai esquentar, ela já tá ligada
1: muito
0: nisso, desesperada com a temperatura de São Paulo agora, né? Tá toda enrolada lá com cobertor, com pijama, meia. Então a partir de amanhã, dona Marise, começa a esquentar como a senhora própria disse. 011-999-048756, forma de você interagir conosco. Ana, você viu essa foto que vazou aí de um senador dentro de uma banheira lá? Olha o tanto de cara dentro da banheira, gente. Só de ver um negócio desse eu fico arrepiado. Tem 1, 2, 3, 4, 5, 6, 7, 8, 9, 10, 11. 11 caras dentro de uma hidromassagem. O que você acha? Eu, meu Deus, só de falar nisso me dá alergia. Sabe, os caras têm que ficar assim, ó, com os braços pra baixo. De tanto macho, tanta
1: cheiro
0: cueca ao mesmo tempo dentro da mesma hidro.
1: Então,
0: que isso? É escândalo do INSS.
1: É, isso aí.
0: As coisas todas aí.
1: É o Everton Rocha, né, que tava com outros políticos,
0: tá bravo,
1: advogados e tudo mais, em uma piscina de hidromassagem, aquelas banheiras, na verdade, de hidromassagem, tipo jacuzzi, só que grandona. É. E todo mundo ali dentro tomando cerveja, sem camisa, tomando uns drinks e tal.
0: Essa é a banheira do Gugu.
1: Pois é. E aí...
0: uma
1: das pessoas ali, né, dessa festa, tá envolvida nas investigações da Operação Sem Desconto, né, que apura desvios de dinheiro do INSS. E o senador tá bravo, o Everton Rocha. Ele pediu, inclusive, pro presidente do Senado, pro Davi Alcolumbre, tomar providência sobre o vazamento dos dados que foram extraídos do celular dele, porque isso daí estava no celular dele e a Polícia Federal extraiu essa foto, conversas e outras mensagens para seguir, né, dando andamento à investigação. E essa piscina aí é do advogado Willer Tomás, que está envolvido nessa investigação também, e ele está chateado, está nervoso, querendo saber como que dados sigilosos da Polícia Federal vazaram para a imprensa.
0: Tem um cara até com charuto na boca lá no fundo.
1: Você perceba que a braveza não é pela festa, é porque a foto vazou. Não é o envolvimento,
0: nossa,
1: é a foto.
0: Senhora. Mas, ô, gente, é tanto macho por metro quadrado, mas tanto macho, e só de ver um negócio desse eu fico arrepiado.
1: Pensou,
0: sabe?
1: No cheiro, né?
0: Não, eu não quero nem pensar. Se eu chego numa festa dessa, abro a porta. Ah, fui convidado. Eu abro a porta, tem uma jacuzzi com 11 caras. Deixa eu ver. 1, 2, 3, 4, 5, 6, 7, 8, 9, 10, 11.
1: Não tem.
0: Fora os que estão lá em pé, né?
1: Isso que eu ia falar.
0: 11
1: aí
0: caras.
1: São 14 pessoas, tá rolando um sertanejão de fundo que eu tô vendo na TV.
0: Você sabe o que eu faço, né? Eu fecho a porta e saio correndo. Eu falo, ou você me arruma uma piscina maior aqui ou eu não volto. Que é isso? Deixa eu fazer uma conta aqui, uma conta aritmética
1: de
0: em
1: macho
0: cima
1: por metro
0: disso.
1: Quadrado?
0: Exatamente. Essa jacuzzi, ela tem 1,5 metros. Por 1,5 metro.
1: Tá conhecendo, hein, Joel? Vão achar,
0: sim,
1: alguma coisa,
0: pô,
1: no seu celular?
0: Não,
1: também?
0: Você pode me conhecer. Eu posso falar que conheço pela jacuzzi. Não por macho, por metro quadrado.
1: Você conhece a jacuzzi do advogado,
0: inclusive,
1: também?
0: Inclusive, não. Jacuzzi, que é a mesma que ele tem
1: tá
0: lá.
1: Tá ficando estranha essa conversa.
0: Não tá nada estranho. Porque numa jacuzzi dessa aí, dá pra gente fazer muitas outras coisas diferentes disso aí.
1: Tá.
0: Então, ó, 1,5 vezes 1,5, estamos falando de 2,25 metros quadrados. Vamos dividir 11 cuecas dividido por, quanto que eu falei? 2,25 metros quadrados. Olha aí, gente. Arredondando um pouquinho para cima só. 5 cuecas por metro quadrado.
1: E olha, só para complementar a notícia...
0: Isso aí é um cacho de banana, essa jacuzzi aí.
1: Mergulhado ali na água. O senador reclamou que outros parlamentares foram expostos junto com ele, né, com o vazamento dessa foto. Tá junto dele ali o Arthur Lira, né, que já foi presidente da Câmara. Outros deputados como Elmar Nascimento, Paulo Aziz, Juscelino Filho, ex-ministro, né, do governo Lula, enfim... E o próprio deputado federal Alexandre Ramagem, condenado, Boana, por participação no plano do golpe, né,
0: eu
1: de
0: espero
1: janeiro,
0: que minimamente o dono da jacuzzi tenha jogado a água fora depois dessa festa e não tratado a água. Porque não adianta jogar cloro nisso aí, não, viu? Tem que jogar fora e começar tudo de novo. Deus me livre.
1: Foi um festão. Tava a família toda lá, as esposas, outros convidados também.
0: Fora dessa,
1: enfim,
0: festa.
1: Mas vazou a foto só da jacuzzi. Vamos seguir? Vamos com a nossa reportagem. A gente falou sobre frio, calor que está chegando, amanhã esquenta de novo, o Santos está com alerta de ressaca, e é para lá que a gente vai com a Rafaela Ferreira, que está aqui com a gente, para falar sobre a agitação do Mar de Santos. Tudo bem, Rafaela? Boa tarde.
0: Oi, Rafaela. Os surfistas estão pirando o cabeção aí.
2: Pois é. Se a gente falar de surfista, a gente lembra de água, de mar, lembra de jacuzzi. É melhor não voltar nesse assunto, não, né?
1: É, melhor não.
0: Vamos deixar a jacuzzi
1: Deixa
0: de lado.
2: Rapaz. Deixa a jacuzzi pro lado. Se bem que a jacuzzi é a melhor opção nesse momento, viu? Porque
0: oh,
2: o mar não está para peixe, como diriam os mais antigos. Boa tarde, Ana, Joel.
1: Oi.
2: E ouvindo do Bora Brasil. terça-feira chuvosa aqui em Santos, inclusive uma frente fria que fez todo mundo tirar o casaco do armário, tem que deixar bem do lado de fora por conta desse frio que hoje tem temperaturas entre 17 e 19 graus. A partir de amanhã melhora um pouco, as condições meteorológicas têm expectativa de chuva, aumentando um pouquinho para 24 graus a máxima. Mas apesar dessa melhora gradual do tempo, o mar permanece agitado e, de acordo com dados do Núcleo de Pesquisas Hidrodinâmicas da Unisanta, que é uma faculdade bem tradicional aqui na cidade, eles têm um trabalho ali capitaneado por professores e alunos, eles fazem as análises de dados oceanográficos. E aqui na Baía de Santos, a altura das ondas pode chegar até 3 metros de altura na orla. O mar está bem agitado, inclusive a gente reforça a recomendação dos surfistas aguardarem um pouco, porque está mexido, mas não teve tanta ressaca ao ponto da água invadir a avenida, principalmente a Avenida Rei Pelé da Praia, como a gente sabe aqui, quem é de Santos, que quando essas ondas ficam bem altas, tem até um sistema ali que a prefeitura monta com a CET para interditar parte da avenida para não causar nenhum perigo para os carros. Mas o mar está bem agitado. Esse alerta, pelo menos, ele vale até quinta-feira. Para o nível do mar, são esperados esses valores. E no interior do estuário, ondas de até 2 metros de altura. Há riscos de alagamentos, inundações costeiras pontuais, devido à combinação entre o mar agitado, elevação da maré, e isso pode ser agravado pela ocorrência de chuvas. De acordo com os planos de contingência para ressacas e inundações costeiras do estado de São Paulo, a região permanece em estado de atenção. Os ventos não devem apresentar rajadas fortes, como vimos nas últimas 2 semanas, na sexta-feira passada, inclusive, e a Defesa Civil sempre orienta as pessoas a não entrar em águas alagadas, procurar abrigo em locais seguros, que não envolvem embaixo de árvores, sempre abrigos de concreto. Em caso de emergência, a Defesa Civil pode ser acionada pelo telefone 199. Tem aquele serviço interessante também, que você manda um SMS do 4099 e com o CEP da sua residência você fica sabendo da situação ali pela sua região. Mas é importante fazer esse alerta, inclusive, recentemente, a gente teve essas ondas aqui que foram bem agitadas no final de semana, a gente falou de alagamentos, aliás, o grupamento de bombeiros marítimos divulgou um balanço, 79 pessoas morreram já esse ano afogadas, então realmente muitas ocorrências e a gente sempre pede que as pessoas tomem cuidado, porque no final de semana a gente teve um sabadão de sol, um domingo de chuva e a gente teve ocorrências mesmo assim de pessoas que se aventuraram nas águas e não é o momento agora, a gente pede para aguardar, porque daqui a pouquinho vai vir aquele verãozão que todo mundo gosta. Ana, Joel?
1: É, então, o fim de semana, inclusive, está prometendo termômetros perto dos 30 graus. Então, a tendência é que a gente tenha calorão e sistema Anchieta Imigrantes cheio neste fim de semana. Valeu,
0: Rafa.
1: Calorão.
0: Ah, é?
1: É, o pessoal vai pra praia. Amém.
0: Vou me demover da ideia, então.
2: Venham
0: vai
2: me visitar, gente. Tô esperando vocês.
0: Pois é, eu tô com essa ideia aí, mas vai estar muito lotado mesmo o sistema cheio de
1: imigrantes? Não, calma, assim, eu acho que muito não, feriado, porque é só um fim de semana. Mas, assim, vai ter bastante gente fazendo a viagem.
0: Tem 7 meses que eu tô ensaiando pra ir na praia.
1: E tá desistindo por quê?
0: Porque você tá falando aí que não vai dar pra chegar.
1: Eu não falei que não vai dar pra chegar. Vocês estão ouvindo? Nossa. Olha como ele é dramático. Eu só falei que vai ter bastante gente. Gente, calma.
0: Parecendo apresentador do Brasil, gente.
1: Policialesco.
0: Policialesco, exatamente.
1: Entendedores. Valeu,
0: tchau,
1: Rafaela.
0: Obrigado, meu.
2: Valeu, um beijo pra vocês. Beijo. Aguardo vocês. Vai ter um feriadão prolongado aí, ó. 7 de setembro. Fica a dica.
1: Plantão, Então, vou trabalhar, não vai ter jeito não.
0: Final de semana complicado para o estado de São Paulo, dificuldade para todos descerem, irem até o litoral.
1: Toma sol em São Paulo. Ó, e quem for descer para o litoral ainda não vai encontrar o Free Flow funcionando, não tem prazo para isso. Eu conversei hoje com o pessoal da Artesp e ainda não passaram uma nova data. Lembra que o Free Flow ia começar no dia 1º de agosto? Adiaram porque vão ter que trocar o pórtico da pista de subida ali da Imigrantes de lugar. E ainda não tem data para isso acontecer. Aliás, nem começaram, Joel, porque os estudos para troca de lugar do pórtico ainda estão em andamento. Então, não tem nem prazo. Eu tenho uma suspeita de que vão segurar e segurar muito até mais perto aí do fim do ano.
0: Eleição, você fala?
1: Pode ser. Vamos ver. Vamos ver. Mas aí sou eu falando, não é a Artesp, não. A Artesp diz que não
0: bonito,
1: tem data ainda.
0: Né?
1: Não tem data ainda.
0: Parece até que você está inaugurando uma coisa top e tal. Olha, chegou o Free Flow e tal.
1: Ó, pá. Vamos pro primeiro intervalo. Agora que eu vi a hora, na volta tem o Luiz Felipe Nunes aqui com a gente.
0: 1h26, passou rápido, tá na hora. É verdade. A gente já volta, esse é o Bora Brasil e você aqui na Bandeirantes.
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2: Tem ocorrência na Marginal do Rio Pinheiros, na altura da Alexandre Mackenzie, sentido Interlagos. O ouvinte já encontra dificuldades a partir da saída da Castelo Branco e do acesso pelo Cebolão. Depois, pela Marginal do Rio Pinheiros, você volta a reduzir velocidade na direção de Interlagos, na aproximação da Ponte Eusébio Matoso e na direção da Castelo Branco, apenas na passagem pela Ponte Cidade Universitária até a aproximação com o Parque Vila Lobos. 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
5: Já de volta aqui, minha gente, com o Bora Brasil, 1h30, agradecendo imensamente o carinho de todos vocês, que tá de fria hoje em São Paulo. Temperatura agora, certamente, deve estar uns 14 graus, alguma coisa
6: mais,
5: assim.
6: Um pouquinho mais, 16.
5: 16, não passou muito. É um dia típico para você usar um casaco um pouquinho mais pesado do que o normal. Só que a partir de amanhã, os termômetros começam a subir, então quem não gosta de frio pode começar a abrir os braços e a bater palmas. Para quem curte um friozinho de vez em quando, como eu, hoje está bem gostoso. Mas eu curto assim, ele chegar, ficar um pouquinho e ir embora. Porque eu gosto, às vezes, de fazer exercício ao ar livre.
6: Ai,
5: né?
6: Aí é ruim,
5: impossibilita
6: tomando
5: demais.
6: Chuva.
5: Eu até, legal. Às vezes que fui recentemente, eu sou muito sensível à rinite, essas coisas. Com o ar muito gelado, me dá uma rinitezinha. Então eu segurei a onda um pouco. Amanhã, quem sabe com o tempo um pouco melhor, a gente se aventure aí pelas ruas para fazer uma bela de uma caminhada. Não corrida, não chego a tanto, igual a nossa Ana Paula Rodrigues, mas uma caminhadinha tá valendo.
6: É isso aí. O Luiz Felipe Nunes está com a gente aqui no estúdio para falar sobre, infelizmente, novos casos de violência contra a mulher. Nós, desde ontem, estamos falando bastante aqui na programação porque aconteceram alguns casos absurdos, violentos, neste fim de semana e hoje de novo, né, Luiz? Boa tarde.
5: Oi, Luiz, bem-vindo.
7: Muito boa tarde, Ana Paula, Joel, boa tarde para você que nos acompanha na Bandeirantes. Novos casos, agora um registro na Zona Sul da capital paulista, na Vila Mariana, que aconteceu ontem, por volta das 9 horas da noite, duas pessoas que estavam andando, eram tidos como companheiros nos registros que a polícia fez e que, em determinado momento, o homem dessa relação parte para cima da mulher e nas imagens de câmeras de segurança, nos relatos de pessoas que estavam por perto, é algo praticamente do nada. Esse homem parte para cima da mulher, agride ela diversas vezes, dá um mata-leão, desconfigura o rosto dela, é um caso extremamente complexo, inclusive os registros que a polícia tem neste momento mostram a violência dessa cena, que foi presenciada, foi vista depois apenas da morte dela, uma mulher de 33 anos, por um guarda que estava no local, na zona sul da capital paulista, na região da Vila Mariana, e este guarda que estava na rua, ele estava em uma guarita próxima, ele só encontra o corpo dela já morto, e o homem que a agrediu e a matou fugiu desta cena. A polícia conseguiu encontrá-lo um pouco depois de que ele saísse da cena. Ele assumiu que teria responsabilidade sobre o crime, disse que teria consumido crack antes de matá-la. Num primeiro registro, a polícia chegou a considerar que os dois fossem moradores de rua, mas depois essa situação foi reavaliada por parte das autoridades policiais. Esse homem, que agora deve responder por feminicídio, estava em liberdade. Ele já foi alvo de uma outra prisão por furto qualificado neste mesmo mês, há menos de um mês. Estava 4 dias em liberdade por uma audiência de custódia e agora, à tarde, ele passará por uma nova audiência de custódia. Depois de conversar com os policiais, já foi encaminhado perto das 8 horas da manhã para o Fórum da Barra Funda. Deve passar por esse trâmite legal no período da tarde. Ele estava, além de tudo, descumprindo as medidas cautelares que foram impostas. A gente espera agora para saber se nessa próxima audiência de custódia a justiça vai fazer com que ele siga preso ou se vai liberá-lo mais uma vez.
6: Precisou matar alguém, né?
7: Sim.
5: É descumprir essas medidas que são impostas, para mim não é surpresa nenhuma, porque quem faz um negócio desse, quem comete uma atrocidade como essa, vive já totalmente à margem da lei. Se seguisse as regras, se fosse uma pessoa civilizada, jamais pensaria em fazer um negócio desse.
6: Exatamente.
5: Agora, é mais um aí que aparece colocando a culpa na droga. Quando não é a droga, é a cachaça. Você, no início do jornal, deu um destaque aí, não sei se está pautado para hoje ou se faz parte dessa discussão, de que a agressão contra a mulher, não somente os feminicídios, não especificamente o feminicídio, quando o covarde mata a mulher por ela ser mulher, mas a agressão à mulher aumenta muito em período de futebol.
6: Tá pautado,
5: olha que loucura,
6: sim.
5: Minha
6: o
5: gente.
6: Luiz vai falar sobre
5: imagina
6: isso.
5: Imagina só.
6: Envolve também o consumo de álcool nesse momento.
5: Mas eu digo o seguinte... Em todo momento em que você extravasa, e extravasar você pode trazer para essa discussão várias situações. É quem bebe um pouco mais, é quem está muito feliz. Quando você bebe um pouco mais, ou quando você está muito feliz, quando você extravasa mesmo, você faz tudo menos esse tipo de coisa.
6: Se você é uma pessoa
5: você
6: que não
5: tá
6: tem isso guardado
5: aqui,
6: dentro de mano, si...
5: Você vai falar besteira pros outros, vai abraçar os outros, vai ficar repetitivo, igual eu fico muito repetitivo. Pego uma coisa ali e fico repetindo. Agora, o sujeito que já tem essa maldade dentro de si, igual esses covardes, eles vão oferecer o que eles têm para oferecer.
6: É isso, a gente não pode botar culpa... 100% no álcool. O álcool, ele quebra uma barreira, ele quebra Sim. os nossos filtros, né? Então, quem já tem esse
5: Tira
6: lado agressivo,
5: limites.
6: Exatamente, põe pra fora. Fala aí sobre o levantamento, Luiz.
7: A gente tá falando de um estado, São Paulo, que tem 142 feminicídios no primeiro semestre, que é um aumento do número que já era alto de 128 no ano passado. Então, não dá pra dizer que só porque o sujeito bebeu, porque era dia de futebol, mas mostra novamente essa tendência de aumento. Uma pesquisa que foi realizada pelo Fórum Brasileiro de Segurança Pública em 5 capitais do Brasil, incluindo aqui a cidade de São Paulo, mostrando que os registros de lesão corporal por violência doméstica aumentam 29%, enquanto os de ameaça crescem 27% em dias de jogos de futebol. E essa média, novamente, é um aumento em relação ao número que já é muito alto. Não dá pra culpar o futebol, porque assim... Não
5: cara, é uma coisa maravilhosa, né?
7: Não futebol, faz o menor sentido.
5: Você... Futebol é um entretenimento que todos nós aqui, nós três, gostamos
6: claro.
5: Pra caramba, né? Aí, de repente, o sujeito usar um momento tão legal como esse pra cometer um crime ali, ainda... Não é que haja justificativa, é um levantamento, né? Um levantamento que identifica isso. Por quê? O cara tá assistindo o jogo do time dele. Aí ele já tá normalmente bebendo. Bebe um pouco mais. Aí o time perde, às vezes o cara bebe mais, fica nervoso,
6: frustração,
5: dá um de valentão.
6: Né? Não sabe lidar com a frustração.
5: Aí mistura embriaguez com a frustração e vai pra cima da mulher.
6: Sim.
5: Vai agredir a mulher. Do mesmo jeito que a gente aqui assistindo uma partida de futebol, a gente vai brincar, às vezes se perder, vai... Puxa vida, nosso time não tem jeito mesmo e tal. São as reações no dia a dia. E pra gente tanto faz, o futebol ou não, a gente vai reagir de uma forma sempre pacífica. Agora, esse cara, esse sujeito que, por exemplo, agride ou mata a mulher durante uma rodada do futebol, ele só aproveitou aquela oportunidade. Ele Sim. poderia cometer o crime no outro dia ou um pouco depois, não é?
6: É exatamente isso. Tudo numa negativa isso. de algo que ele peça pra ela, um ataque de ciúmes. A justificativa a gente pode achar várias, mas só tem uma: machismo.
5: Exato.
6: O que mata a mulher é machismo. É o cara achar que é o dono dela, que ela tem que estar ali a serviço dele e que ele pode usá-la para descontar e aliviar toda a frustração, tristeza e outros sentimentos ruins do dia a dia. O que mata é machismo.
5: Sem
6: não é álcool,
5: isso, cara.
6: Não é futebol, não é o crack, como esse rapaz hoje que foi preso disse para a polícia. É machismo.
5: É, sem vergonhice. É. E assim, ainda há pessoas que acreditam em determinadas coisas, né? Esses caras assim, eu matei porque a mulher me traiu e tal, né? Ele não tem esse direito. Se a mulher traiu o cara, ele deu um... Ou se a mulher foi traída, cada um tem o direito de escolher o que é pra si. Pra si. Não é em relação ao outro. Se a pessoa te traiu, você pode tomar uma decisão. Falar, olha, eu não quero mais. Eu vou seguir o meu caminho. Uhum. É uma decisão que você tá tomando pra você. Agora, você querer impor alguma coisa para cima da outra pessoa já tá errado. E pior ainda é fazer o que esses covardes fazem e ainda acham que tem justificativa, né? Nossa, isso aí foi contra a minha honra. Não aceito isso. Se for contra a sua honra, entrega o boné e vai embora. Pega o boné e vai embora. Mas não, tem gente que vive em uma era que nunca existiu, mas que em um passado não tão distante... Nós chegamos a viver um momento em que havia justificativa esse tipo de coisa.
6: Já foi amparada pela
5: Exatamente.
6: Lei. Defesa da honra.
5: Exatamente. Por incrível que pareça, havia isso. Hoje, felizmente, não há mais.
6: E a gente está falando de um negócio que caiu da legislação tem mais ou menos 30 anos. Está indo para 40 anos.
5: Exatamente.
6: No máximo.
5: Exatamente.
6: É muito recente.
5: Agora, nós precisamos tomar decisões mais enérgicas, de seguir naquela regrinha que sempre é discutida aqui em violência no trânsito, em violência contra a mulher. É prender o cara que quase, para não deixar amanhã ele consumar alguma coisa.
6: Exatamente.
5: Ou matar no trânsito, ou matar uma mulher que foi agredida por ele.
6: Ah, agora matou, vamos prender.
5: Você sabe uma coisa que eu acho que vale a pena a gente discutir? Eu acho que os covardes, eles passaram a perceber que depois que foi criado o feminicídio, endureceu muito o jogo. Porque o cara que comete um feminicídio, ele vai pra cadeia e vai ficar na cadeia. Ele não vai sair. Não tem essa. A lei é benevolente. Com o feminicida não é, assim como outros crimes. Então ele vai preso. Aí um monte deve ter percebido, já que tem o feminicídio, eu vou agredir essa mulher de um outro jeito. Eu vou matar o filho dela, por exemplo. É aí que criou, que a lei foi obrigada a criar o vicaricídio.
6: Isso. Uma outra tipificação.
5: Que é quando o sujeito ele comete um crime contra uma pessoa que não tem nada a ver com aquela situação, mas ele está agredindo diretamente a pessoa que ele quer agredir.
6: Quando você mata, por exemplo, a mãe da mulher, os filhos do casal, o irmão da mulher, um grande amigo, tudo isso daí entra
5: no crime. Ou os filhos próprios, comuns do casal. É o vicaricídio. E ele é enquadrado da mesma forma penal que o feminicídio.
6: Homicídio... 20... Com dolo, crime hediondo, 20 a 40 anos de cadeia.
5: Exatamente, sem direito à progressão de pena. Então olha só como a gente tem que ir evoluindo para ir fechando o cerco contra esses covardes. Mas mais uma vez, muito bom que foi criada essa possibilidade penal para você colocar onde tem que ficar o sujeito que comete uma insanidade.
6: É isso.
5: Mas nós precisamos evoluir muito para preservar a vítima que pede socorro. A Lívia, em Pindamonhangaba, que foi morta ontem, uma menina de 23 anos de idade, ela tinha uma medida protetiva. O cara se aproximou dela e a matou. Ela que saiu da academia.
6: Né?
5: Exatamente. Então nós precisamos de um aperfeiçoamento monumental nesse sentido. Quando a gente conseguir isso, inclusive com tecnologia, Elon Musk meteu um satélite aqui que você liga, funciona qualquer aparelho via internet em qualquer lugar do Brasil. Em qualquer lugar do mundo. Não é possível que a gente não tenha condição de monitorar um covarde para saber que o covarde é revelia de tudo e de todos. Ele está se aproximando de uma vítima. E, ao mesmo tempo, acionar uma viatura, seja GCM, Polícia Civil, Polícia Militar, para chegar ali e prender o cara. Ou, se preciso for, pregar fogo nele, acabar com ele ali, sabe? Passar o cerol nele. Então, nós precisamos juntar essa possibilidade aqui aos novos crimes que foram criados, as novas tipificações, para podermos conviver em um ambiente saudável, porque hoje não é saudável.
6: Não é mesmo.
5: Principalmente para a mulher.
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6: Vamos com os ouvintes agora, 1h43, o pessoal está participando aqui.
5: Luiz,
6: com
5: obrigado.
6: A gente. Valeu,
5: obrigado.
6: Luiz.
5: Tchau, tchau.
8: Fala, Joel, boa tarde.
5: Oi.
8: Boa tarde, aí, Ana. Boa tarde, Cutade, tudo bem?
6: Tudo
5: boa
6: bem.
5: Tarde.
8: Fagundes Carreteiro por cá.
5: Ô, Fagundes.
8: Zuquinha, São Paulo aí. Joel, eu tava lá por Fernandópolis.
5: Boa.
8: Ontem, descarregamos por lá.
5: Beleza.
8: Tuporanga também, aí descendo, estamos descendo aí. Estamos aqui por Rio Claro, observação, rodovia Washington Luiz, hein? Essas obras aqui, vou falar, tá difícil, hein, meu? Trecho ali de São Carlos ali, um pedaço de daqui chegando em Rio Claro, tá, meu, insustentável aquilo ali. Muito trânsito. Os motoristas aí tem que ter muita paciência, viu? Os colegas da estrada aí, vem devagar nas curvas aí, que pensa que não, já tá aquela lentidão que te pega de surpresa, beleza?
6: Beleza.
5: Valeu, Fagundes.
6: Alerta
5: abraço.
6: Alerta dado. Obrigada aqui pela mensagem também. Boa. Tem mais.
9: Bom dia, queridos.
5: Oi.
9: É o Rogério do Butantã que um dia ligou.
5: Ô, Rogério.
9: Dizendo que...
5: Terra das Cobras.
9: Vocês são meus amigos, apesar de eu não ser de vocês. Eu queria
6: não,
9: lançar
6: é
9: a
6: também.
9: Campanha aqui dos quatro pacotes que eu faço com meus amigos. Eu ando sempre com quatro pacotes de alguma coisa de comer. Eu uso bolacha. Quando meu coração sente que o cara que tá pedindo precisa mesmo, aí eu dou alguma coisinha pra ele comer, em vez
5: Nossa.
9: De ficar dando dinheiro.
5: Falando em bolacha, eu vou anotar aqui.
9: Tô sempre renovando meus quatro pacotes aqui. Fica a ideia. Deus abençoe todos vocês aí, viu?
6: Valeu.
5: Valeu, Rogério.
6: Obrigada.
5: Beijo.
6: Mais uma aqui.
10: Boa tarde, Joel, Aninha. Boa tarde a todos aí.
5: Oi.
10: Cristiano de Peruíbe. O problema é o sabonete. Quem é que vai pegar esse sabonete aí, hein?
5: Não, eu pensei nisso, cara.
10: Um abraço a todos aí. Vocês
5: eu pensei
10: são
5: nisso. Sabonete Deus líquido, me livre dessa
6: amigo.
5: Banheira.
6: Você é doido. Obrigada,
5: Deus me livre
6: viu,
5: dessa
6: mensagem.
5: Banheira. Tinha que pôr fogo nessa água aí, meu irmãozinho. Tem que botar fogo nessa parada aí. Não sei nem se tem como botar fogo na água. É difícil. Mas teria que meter fogo nisso aí. Se você regar uma planta ali, vai matar a planta aquela água. Se bem que bananeira deve crescer. Esse negócio aí. Vamos falar de coisa boa.
6: Vamos.
5: Que é melhor. Deus me livre deixar esse negócio que me arrepiou aqui. Como eu sou macho, hein, Ana?
6: Oh.
5: Tá impressionada, né, filhinha?
6: É, eu fico constantemente.
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5: Ô, Terezinha, que beleza. Ô, Andrei, que relato, hein, querido? Como é que você tá? Tudo bem? Boa tarde.
12: Olá, Joel, muito boa tarde a toda a nossa grandíssima audiência. 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Né, ó, a simplicidade em falar, né, a sinceridade, isso não tem preço. Um depoimento como esse, para mim, vale muito. 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
5: Valeu, grande Andrei. Obrigado, meu irmãozinho. Até amanhã.
6: Intervalo.
5: Boa.
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2: Observando agora o sistema Anchieta Imigrantes, a rodovia Anchieta, na direção do litoral, tem congestionamento do 35 ao 40, antes da interligação Planalto. São pelo menos 30 minutos de congestionamento, você perde tempo por ali. Depois, encontra dificuldade na chegada ao litoral do 61 ao 66. 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
1: O ouvinte que segue agora pela Avenida dos Bandeirantes encontra dificuldade na direção do sistema Anchieta Imigrantes da Ribeira do Vale até a Conde de Monte Alegre. Na direção da Marginal do Rio Pinheiros, lentidão na aproximação com o aeroporto de Congonhas e depois da Rua Alvorada até o emboque da Marginal. 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
2: O primeiro prêmio Empregabilidade Jovem Bandeirantes CIE reconheceu organizações que mais contribuíram para ampliar as oportunidades de trabalho para jovens brasileiros. O Mercado Livre foi uma das companhias premiadas. Patrícia Monteiro Araújo, Head de People para a empresa no Brasil, destacou o reconhecimento.
3: Na verdade, uma honra, de verdade, um orgulho para nós. E que a gente sabe que impacta mais do que os números, a gente está falando das vidas. E a gente está falando das oportunidades que a gente pode criar, mas que também esses jovens possam se desenvolver dentro de um ambiente que, no nosso ver, tem muito de inclusão e tem muito também de meritocracia. Assim como também, para nós, é um super reconhecimento. Então, muito feliz, agradecida ao time, aos líderes que fazem o dia a dia no trabalho com os jovens.
2: O prêmio é uma iniciativa do CIE em parceria com a Bandeirantes, com apoio do Ministério do Trabalho e Emprego e auditoria do Instituto Locomotiva.
4: Agora 1h56, informação que foi trazida aqui pelo nosso repórter Guilherme Oliveira. Acabou agora a audiência de custódia do motorista que capotou um carro na Via Anhanguera na madrugada de antes de ontem, de domingo para segunda, e a prisão dele foi convertida para preventiva. Ele foi detido em flagrante, e agora o Jefferson Henrique Pires teve a prisão convertida em preventiva. Na hora, no capotamento lá na Anhanguera, morreram duas mulheres que ele disse que nem conhecia, porque eles se encontraram em uma adega, estavam indo de uma festa para outra, e eles ofereceram carona para as meninas aceitaram. Uma outra pessoa que estava no carro, que foi para o hospital, morreu no hospital em Osasco, então três mortos nesse acidente. Mais uma pessoa seguia internada em estado muito grave, outros dois carros e um ônibus acabaram envolvidos também nesse crime de trânsito, porque não é um acidente, causado pelo Jefferson, que estava bêbado, fez o bafômetro que comprovou a ingestão de álcool, perdeu a direção lá na rodovia Anhanguera e, de acordo com a decisão da justiça de agora a pouco, vai continuar preso.
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1: Corredor Norte-Sul é caminho ruim na direção de Santana, a partir da Sena Madureira até a passagem pela Senador Queiroz. Já na direção de Interlagos, você reduz velocidade a partir da estação Armênia do metrô e vai assim no Andipar até a aproximação com a ligação Leste-Oeste. Depois, na passagem pelo Parque Ibirapuera, volta a perder tempo. 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
1: As obras na Avenida Santo Amaro e os bloqueios que acontecem próximo à Avenida Hélio Pellegrino impactam bastante o caminho de quem segue na direção do bairro. Lentidão já a partir da rua Doutor Eduardo de Souza Aranha e você vai no Andipar até a passagem pela rua Gomes de Carvalho. Na direção do centro, tem lentidão na aproximação com a Hélio Pellegrino até a passagem pela rua Baltazar da Veiga. 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
8: Chave girada, sinal aberto para todo o território nacional. A partir de agora, felizmente, recebendo muito mais de vocês, amigos e amigas que se juntam a mim, a Ana Paula Rodrigues.
9: Eu aqui.
8: A Maria Eugênia Kutaiti.
10: Aqui também.
8: E seguiremos até às 3 horas, contando com a companhia, com a paciência, com a audiência de você. Você que estava mais distante e que nós te buscamos agora com o sinal da Bandeirantes cada vez mais potente. Amiga querida, aquele beijo carinhoso, com muito respeito. Para você, amigo, também aquele abraço apertado e abraço de respeito também e de responsa. Que o nosso bom Deus nos abençoe, nos proteja, nos livre de todo mal, nos conduza sempre ao melhor caminho. Que frio aqui em São Paulo hoje. Aí no Centro-Oeste eu sei que tá calorão. No Norte da mesma forma.
9: Aliás, podemos ter as temperaturas mais altas do país lá em Goiânia, hein?
8: É, 35 de máxima.
9: É, o veranico começando por lá.
8: Imagina, hoje 15 de máxima e 35 de máxima por lá. E você que tá no Sul, hein, gente? Meu Deus, quanta formação revolta da natureza tem atingido o Rio Grande do Sul, em especial, não só o Rio Grande do Sul, mas a região sul do Brasil. Esse Elinho, ele tá desse jeito, né? Ele tá prejudicando e muito a região sul. Força para vocês aí. Nós seguiremos daqui sempre com esse empenho e responsabilidade de te passar os principais acontecimentos do nosso país e com alguns assuntos internacionais também. Basta ver o que aconteceu na Colômbia, né? Aquele terremoto de 7.4 na escala Richter, uma magnitude infelizmente descomunal, que derrubou prédios, matou pessoas e ainda muitas pessoas soterradas, né, Ana Paula Rodrigues?
9: Isso, e esse inclusive é o primeiro destaque que a gente traz aqui no, na escalada, né, nos principais assuntos dessa segunda hora do Bora Brasil. Vamos lá. Os mortos no terremoto na Colômbia passam de 220 e equipes de resgate lutam contra o relógio em busca de sobreviventes sob os escombros. O país enfrenta um colapso hospitalar e toques de recolher após o terremoto de ontem de magnitude 7.4. As exportações do Brasil para os Estados Unidos caem 12,2% e chegam ao menor nível em 3 anos. Os setores mais atingidos foram os sobretaxados pelo país, como o sebo bovino e fumo. Ainda falando em sobretaxas, a China pede para se unir ao Brasil para discutir as tarifas aplicadas pelos Estados Unidos. O governo Trump aceitou o pedido feito pelo Brasil para debater o tema na Organização Mundial do Comércio. O preço dos alimentos cai e a inflação oficial brasileira de julho tem mais uma desaceleração. O IPCA ficou em 0,07%. Flávio e Michele Bolsonaro gravam propaganda eleitoral no primeiro encontro entre os dois após a crise na família. Lula segue em Brasília para uma série de reuniões com ministros. O INSS amplia a lista de doenças que dão auxílio sem carência mínima de 12 contribuições, entre elas a gestação de alto risco. Começa a venda de ingressos para o Carnaval 2027 na Marquês de Sapucaí, no Rio. As entradas têm valor fixo de R$ 250,00 por noite. O limite é de 4 ingressos por CPF na hora da compra. A Copa do Brasil terá 3 clássicos estaduais nas quartas de final. Sorteio realizado mais cedo definiu os confrontos. Internacional e Grêmio, Cruzeiro e Atlético Mineiro, Vasco e Vitória, Palmeiras e Santos. Hoje é dia de Libertadores. Já na fase de oitavas de final, o Fluminense entra em campo contra o Independiente Rivadavia. O frio acaba hoje no Sudeste e o calor estará de volta a partir de amanhã. Já o centro do país segue quente e seco. E a chuva volta a ganhar força no sul brasileiro. Vai chover mais, Joel.
8: Vai, com certeza. Mais água caindo por aí. Uma pena que tem região que está seca pra caramba e que muito provavelmente não deve receber água nos próximos dias. É uma condição extremamente adversa quando falamos do tempo para o Brasil, né? O El Niño traz esse tipo de complicação. Manda mais mensagem para cá, por gentileza. Daqui a pouquinho nós faremos uma rodada com vocês no 11999 048756. Daqui a pouco a Beatriz Ferretti conosco, editora.

0: muito com máxima de 16 graus e a previsão indica chuva ao longo do dia. No sudeste, o tempo continua mais frio na região leste. No Rio de Janeiro, a máxima fica perto dos 21 graus. O céu permanece com bastante nebulosidade e o mar fica muito agitado, com ondas que podem passar de 3 metros. No centro-oeste, o destaque continua sendo tempo seco. O sol e a baixa umidade relativa do ar, especialmente em Goiás e no Distrito Federal. No Nordeste, os ventos ganham força no litoral da Bahia. Em Salvador, a tarde chega com máxima de 29 graus, sem indicação de chuva prevista na capital nesta terça-feira. No Norte, pancadas de chuva se espalham pelo Acre, Rondônia, sul do Amazonas e também centro-sul do Pará. Aline Araújo, da Climatempo.
1: Valeu, minha amiga. Muito obrigado pelas informações fidedignas, sempre corretas, diretamente lá do Clima Tempo.
2: Vamos começar, então, falando sobre o terremoto lá na Colômbia, Joel, porque os números subiram bastante, né? A gente já passou de 220 mortos e ainda um trabalho de equipes de resgate que é muito árduo.
1: Com certeza. E a Colômbia também não estava preparada. É difícil ter alguém preparado para algum país preparado para uma condição tão adversa como essa, né? Colômbia não está preparada, a Venezuela menos ainda, basta ver o que aconteceu na Venezuela com aquelas edificações todas que no mês passado infelizmente ruíram, foram abaixo. É. E na Colômbia também infelizmente alguns edifícios, alguns vários edifícios não resistiram, né, Bê?
3: Centenas desabaram, milhares foram impactados. A pior situação está na cidade de Cali, que enfrenta um toque de recolher para que os moradores não saiam às ruas, né, em horários específicos e deixem as equipes de emergência circularem por lá justamente para chegar até essas regiões das destruições, dos escombros e continuar com as operações de buscas por desaparecidos.
2: Mas é por quê? É por causa da violência? A coisa está fora do controle por causa do terremoto?
3: Não, é para as pessoas ficarem em casa e justamente deixarem a cidade
2: livre para a circulação das equipes.
3: Exatamente.
2: Entendi.
3: O sistema de hospital entrou em colapso porque já são 234 mortos, de acordo com o último balanço que foi divulgado agora há pouco.
2: É tipo, não fiquem doentes, não se machuquem. Cuidado aí com outras atividades, porque o sistema de saúde não está dando conta,
3: a
2: né?
3: Cidade parou e está em volta agora dessa tragédia, né? E estou falando de uma cidade, mas são várias as afetadas depois desse fortíssimo terremoto.
1: Esse toque de recolher em Cali, especificamente, ou só em Cali?
3: Só em Cali, em Cali por enquanto. Presidente recém-possado, imagina, acabou de assumir o governo, né? Não sabe nem onde fica a cafeteira ali do escritório e já está lidando
2: verdade
3: com essa tragédia.
2: Acabou
3: dessa
2: mesmo.
3: Magnitude.
2: Foi sexto sábado a posse
3: sexta-feira,
2: dele. Né?
3: Sexta-feira, a posse em Cali, aliás. Cali. E aí ele ontem viajou para Bogotá para montar um gabinete de emergência. Ontem também e hoje esteve nas áreas afetadas, disponibilizou membros do exército, né, soldados, que estão ajudando também nesse resgate, mas a própria população. Cenas parecidas com aquelas que a gente viu na Venezuela estão acontecendo também na Colômbia. Os moradores que estão ali vasculhando com as mãos os escombros, tirando pedra para tentar encontrar parentes. Vi muitas histórias já, de marido procurando a mulher, de pai procurando a filha. E vi uma história feliz de uma mãe que foi resgatada com a sua bebê debaixo de casa, com vida. Ainda bem, elas foram socorridas. Então, mais esse drama que está contando já com ajuda internacional. Então, vários países ali da região já estão disponibilizando ajuda, enviando pessoal, enviando itens, né, de primeira necessidade. E o governo brasileiro também se dispôs a ajudar o novo governo colombiano de Abelardo de la Espriedia.
1: Aí precisa, porque num momento desse você fica totalmente desestabilizado, né? É igual aquela pessoa que ela está com um problema muito grave e ela não consegue por si só pedir socorro ou se cuidar, né? Você precisa de agentes externos. Então, nesse momento, a ajuda, principalmente aqui por parte da América do Sul, ela é essencial. Eu falo América do Sul pelo imediatismo, né? De estar mais perto e tal. Os Estados Unidos também, com a potência que tem, não é só enviar dinheiro num momento desse. Você tem que se mobilizar com a estrutura tecnológica, com a estrutura também de recursos humanos, para usar a mesma estrutura de ataque para você socorrer, para você salvar pessoas. E é uma mão de obra também, ao mesmo tempo, extremamente especializada, né? Para você agir numa área dessa, nessa corrida contra o tempo, você precisa de um

0: recurso humano extremamente gabaritado. E o Brasil, felizmente, tem esse tipo de recurso humano. Basta ver que São Paulo, na Venezuela, no mês passado, enviou aqui militares do Corpo de Bombeiros, foi, junto com Minas Gerais, Paraná, e tal, para agir ali de uma forma altamente especializada. Não são aquelas primeiras 72 horas, infelizmente, cruciais. Eu digo 72 horas porque é um prazo muito curto, né? Você imagina, você saber que ali há pessoas soterradas, mas você tem que agir rápido e, ao mesmo tempo, você tem que ir com cautela, com delicadeza. Uhum. Porque uma coisa não está ligada à outra, né?
1: Não.
0: A agilidade...
1: Não dá para meter maquinário
0: a
1: ali,
0: agilidade,
1: né?
0: Muitas das vezes, ela demanda o uso de equipamento, de, sim, máquina, que você não pode colocar ali.
1: Senão você pode atingir,
0: imagina,
1: alguém que esteja esperando.
0: Você imagina o grau de dificuldade de uma ação dessa?
2: Você não... Uma pedra deslocada já pode ser, exato, fatal, né? E eu vejo também... Muitas pessoas, como eu falei, os moradores que estão ajudando, né, porque estão desesperados e querem encontrar esses desaparecidos, carregando cartazes escritos silêncio. Porque o silêncio também é muito importante, né, para você ouvir qualquer sinal debaixo dos escombros pode ser um indicativo de vida e aí o início de uma mega operação para resgatar quem tá ali por baixo. Ó, só para trazer os dados, né, tenho aqui... O Escritório de Coordenação de Assuntos Humanitários da ONU trouxe que 5 mil casas foram danificadas, 387 destruídas, 61 prédios desabaram, 550 instituições de ensino foram afetadas, 24 unidades de saúde e 350 centros comunitários. É muita coisa.
0: Quantos prédios?
2: 61 prédios desabaram. Mas
1: fora os que tiveram algum tipo de dano.
2: Exatamente. Então é muita coisa e... Entre os desaparecidos, não há um número oficial concreto, mas a própria população está alimentando um site, colocando nomes de pessoas que elas não estão conseguindo contato, e esse número já ultrapassa os 3 mil. Então, infelizmente, esse número de mortes, que está em 234 agora, deve subir nas próximas horas.
1: É isso que eu ia falar, foi muito prédio, né? Muito prédio.
0: Não bate com o número.
1: Não bate com o número de vítimas que a gente tem ainda.
0: Pena. Em pé. Ô, Bê, obrigado, viu?
1: Valeu, viu?
0: Bom trabalho pra você lá no Jornal da Band também.
2: Pra nós, gente. Abraço. Tchau, tchau.
1: Valeu. Ó, vamos trocar aqui de lugar pra gente seguir com a reportagem com o Luiz Felipe Nunes, que vai trazer uma atualização pra gente, porque a gente vem falando, infelizmente, muito sobre casos de violência contra a mulher e, vocês não cansam, não? A gente cansa, claro, mas a gente cansa porque os casos seguem acontecendo. Esse é o grande problema, né?
0: Cansa, se canse... E deixa a poeira debaixo do tapete.
1: Pra você ver o que acontece, exato. E aí, a gente teve mais um caso hoje em São Paulo, na Vila Mariana. Tem novidade, né, Luiz?
3: Novidade, Ana Paula. Um caso que a gente comentou na primeira hora do Bora Brasil. Nem todos os nossos ouvintes estavam conosco, mas agora, João Pedro da Silva Barroso passou por uma audiência de custódia, teve a prisão em flagrante convertida em prisão preventiva. Para relembrar os nossos ouvintes e também para você que não estava ainda na Rede Bandeirantes de Rádio, este sujeito já tinha passado por uma audiência de custódia no último mês por um outro crime, furto qualificado, mas estava solto, teve naquele momento uma decisão favorável a ele e ontem, quando estava caminhando com a companheira, fez um ataque contra ela e matou a mulher de 33 anos na zona sul da cidade de São Paulo. Agora, finalmente, uma audiência de custódia com resultado para uma prisão preventiva contra João Pedro da Silva Barroso, este sujeito.
0: É bom até a gente investigar para saber se esse cara tem algum histórico ligado à violência contra a mulher ou contra alguma outra pessoa, porque dificilmente ele ficaria preso por furto, né? Acho que não é nem a ideia da discussão aqui. Mas a gente já fez esse filtro, esse levantamento para saber desse passado?
3: No sistema do Tribunal de Justiça do Estado de São Paulo, Joel, tem apenas casos de furto. Mas o furto qualificado, ele já tem... Ele é um pouco diferente do roubo, porque para você configurar roubo pelo Código Penal, tem a grave ameaça. Então, você colocar uma arma no rosto da pessoa. Agora, o furto qualificado não é apenas que você fez... Não subtraiu um item sem que a pessoa veja. Tem, por exemplo, o uso de um estilete, já considera como um furto qualificado. Então, é um crime que já
0: tem
3: um agravante.
0: Não tem tanta diferença de roubo, né?
3: Que não tem tanta diferença de roubo. O que, que é a grave ameaça depende do juiz que está fazendo a avaliação.
0: Um estilete mata, pô.
3: Um estilete mata. Então, se você corta, por exemplo, com um estilete uma bolsa, isso é um furto qualificado, mas não é um roubo. em muitas situações. Depende do juiz. Então, basicamente, é um sujeito que estava solto por um crime, exatamente. E tem outros também tipos de furto que estão no sistema do Tribunal de Justiça do Estado de São Paulo, mas não tinha, por exemplo, violência contra a mulher. Ele estava com essa companheira dele. A gente coloca assim porque é a maneira formal, como é dito, até pela descrição da Secretaria de Segurança Pública do Estado de São Paulo. Mas eles estavam juntos. Ele tinha feito uso de crack, de acordo com ele, isso ainda laudos precisam confirmar, mas é um sujeito que já tinha passagens pela polícia e estava numa liberdade há 4 dias.
0: Sim.
1: Então, e aí foi atrás dela para fazer
0: é isso. É aquele, né, desprezo pelas leis que nós falamos aqui. A pessoa, ela pode até errar em algum momento, cometer um erro, mas ela tem que respeitar a lei e ela tem que aprender com aquilo que ela passou. E esse tipo de gente não aprende. Esse tipo de gente vive em um verdadeiro desprezo a tudo e a todos, principalmente a vida. O que ele fez aí comprova isso. Esse cara, a gente não vai entrar em detalhes agora nesse momento, em respeito a muitos de vocês, talvez com criança no carro, família no carro, mas é um cara assim que cometeu uma verdadeira atrocidade.
1: Com
0: um
1: essa
0: monstro,
1: mulher, né?
0: Um monstro.
1: Exatamente.
0: Um monstro.
1: A gente destacou o mata-leão porque foi o golpe fatal, mas
0: exato,
1: teve muito mais. Valeu, Luiz. Obrigado.
0: Obrigado.
3: Valeu, Luiz. Gente.
1: Ó, por falar em golpe, agora a Maria Eugênia Cotaite vai conversar com a gente sobre o golpe do falso advogado, que segue acontecendo, tem que ficar esperto. Essa operação de hoje começou depois que, infelizmente, uma pessoa caiu no golpe, né, Magê?
4: É isso, Ana. Uma pessoa em Barretos, no interior de São Paulo, perdeu 10 mil reais nesse golpe. A investigação começou nessa ocorrência. Hoje, 3 pessoas foram presas e 2 ainda estão foragidas em mais uma ação contra essa quadrilha do falso advogado. Elas foram presas na Zona Leste. Esse era o modus operandi do grupo investigado há pelo menos 6 meses pela polícia. Eles entravam em contato com as vítimas por aplicativos de mensagem, então enviavam uma mensagem de texto ou faziam uma chamada de vídeo e diziam para aquela pessoa que ela havia vencido um processo judicial e que para a liberação de uma certa quantidade de dinheiro, a transferência seria necessária. O golpe era concluído quando a vítima clicava em um link enviado pelos criminosos. O grupo teria utilizado ainda, sem autorização, imagens e dados de profissionais reais da advocacia, além de informações processuais e pessoais obtidas, claro, de forma ilícita. Esse é um problema recorrente que a gente tem falado muito aqui na Bandeirantes. E a Ordem dos Advogados do Brasil tem um site em que é possível verificar o cadastro de um profissional. Basta colocar o nome e o número da ordem do advogado. Então, é importante pedir essa informação, fazer esse processo. Quando qualquer profissional da advocacia entrar em contato com você, o site é confirmaadv.oab. Mas eu conversei com o advogado Augusto Durso, presidente da Comissão de Cibercrimes da Associação Brasileira dos Advogados Criminalistas, e ele disse que outras mudanças no sistema judiciário também são necessárias para a gente combater esse tipo de crime.
5: Acontece que para o golpe acontecer, o criminoso, ele convence que ali se trata, de fato, do seu advogado. Penso eu que a mudança deveria se dar por uma situação de regulamentação, de mudança estrutural na justiça, trazendo que, para que se tenha o acesso aos dados do processo, daqueles processos que não são segredo de justiça, principalmente aos dados pessoais do advogado, do cliente, deveria existir um sigilo parcial. Então, o próprio sistema do tribunal, do processo eletrônico, deveria verificar os dados da folha da procuração ou dos dados pessoais das partes e ele incluir um sigilo para que apenas aqueles que estão envolvidos diretamente no processo poderiam ter acesso.
4: Eu encaminhei essa afirmação para o Tribunal de Justiça e a gente aguarda uma resposta assim que chegar, a gente registra. As prisões aconteceram, como eu comentei, aqui na capital, na Zona Leste, nesta terça-feira. Celulares, computadores e documentos desses 5 criminosos investigados também foram apreendidos e a investigação agora continua.
1: E é muito difícil não cair num golpe desse, né? Para quem está acompanhando na nossa live, a polícia disponibilizou prints das telas, né, da conversa que esses criminosos tiveram com esse homem aqui do interior de São Paulo, que teve os dados vazados e caiu no golpe. Prezado senhor Vanderlei, com muita satisfação trago uma excelente notícia, ganhamos a ação. O juiz deu uma decisão totalmente favorável e aí eles mandaram o arquivo da petição. E aí os dados... direitinho, do número do processo, o nome completo do requerente, CPF, endereços, dados do advogado, tudo escrito num português muito correto, as outras telas desses prints vão mostrar isso, um português formal, bonitinho. É, vou acompanhar de perto cada detalhe para garantir que o dinheiro seja liberado e depositado na sua conta corretamente, o mais rápido possível. Então, assim, o que, que é importante da gente falar? Que esse procedimento, de fato, não existe. Até existe você ter que pagar os honorários do advogado, Joel. Muita gente só recebe os honorários quando o processo acaba. E aí você vai lá e paga o valor ao advogado. Mas qual que é a recomendação? Ligar para o advogado. É, você recebeu esse contato por WhatsApp ou por ligação, antes de fazer qualquer transferência, qualquer coisa, você desliga e liga para o contato que você tem do seu
0: outro
1: advogado.
0: Outro contato que não seja
1: outro
0: esse.
1: Outro contato. Aquele que você já vinha falando aí nos últimos meses em relação ao processo. É a única maneira de se defender, porque de resto você não desconfia.
0: Hoje até a voz, eles usam a inteligência artificial.
1: Eles estavam usando até as fotos do advogado então, que estava envolvido no processo.
0: Pegam mensagens anteriores quando há, por exemplo, um sequestro de WhatsApp. Quando há uma clonagem de WhatsApp, pegam a voz do cara e já criam uma mensagem ali por inteligência artificial. A única forma é essa que você falou. É ligar pelos meios que você já sabe quais são. Ligar por escritório diretamente. Ó, preciso falar com fulano de tal. Você tomando essa decisão de ligar e entrando em contato com o escritório, você elimina essa possibilidade de golpe.
1: É, e tem uma coisa que o Durso fala aqui que é muito, muito verdade, né? Ele fala num sigilo parcial. A legislação brasileira prevê que esses processos sejam abertos para consulta, para uma questão de transparência, e aí é uma outra discussão. Mas o que o Durso fala é o sigilo dos dados dos envolvidos. Porque se você consegue acesso ao processo, você consegue acesso ao CPF, ao RG, ao endereço e a todos os dados dos próprios defensores, dos próprios advogados. Isso aí podia ser de fato revisto, né?
0: Não
1: do
0: precisa.
1: Jeito que a coisa está, como esses criminosos conseguem ter acesso a esses dados com facilidade, está aberto para pesquisa de qualquer um que queira olhar.
0: Não pode.
1: Não,
0: não
1: pode,
0: pode
1: realmente.
0: Tem que mudar isso aí para ontem.
1: É. Tem que ser feita alguma maneira aí de deixar o processo, sim, aberto para pesquisa, mas os dados preservados.
0: Aí, Magê?
4: É isso.
0: Obrigado.
1: Ó, vamos falar de economia, Joel, porque hoje saiu o IPCA, aquilo que toda vez que a gente comenta aqui no ar, o ouvinte manda mensagem. Vocês falaram que a inflação está caindo? Eu fui fazer compra e o preço continua alto, e você está certo. Porque a gente está falando que a inflação desacelerou. O que, que isso quer dizer? Que os preços continuaram subindo em julho, no mês passado, só que subiram menos do que no mês anterior. Então, não é que nada ficou mais barato, né? Na média, ficou mais barato. A gente teve uma inflação menor. No caso de julho, foi de 0,07%, um resultado que fez a inflação voltar, né, para dentro da meta estipulada pelo Banco Central, pelo menos quando a gente faz aí a soma de 12 meses consecutivos. O que subiu mais? Grupo Habitação, por causa do custo da energia elétrica. A inflação subiu bastante, a conta de luz está cara e isso fez a inflação, na média, subir. Alimentação, supermercado, caiu, de acordo com o IBGE, que faz essa medição. Na média, o Grupo Alimentação e Bebidas caiu 0,67% e alguns alimentos ficaram realmente mais baratos, Joel. Tem como destaque aqui o tomate, a batata inglesa, a cenoura e o café moído, que tiveram as maiores reduções. Na outra ponta, teve o produto que ficou mais caro. E eu vou destacar o leite longa-vida, que faz parte da rotina de muita gente que está nos ouvindo, nos acompanhando aqui. O leite ficou 2,5% mais caro e as frutas 1,2% mais caros. Isso pode fazer com que a inflação, com que a taxa básica de juros do país, na verdade, volte a cair. E quem fala sobre isso é a nossa colunista de economia aqui da Bandeirantes, a Juliana Rosa.
6: se a gente seguir nessa toada, a gente pode tem mais chances de ter cortes de juros para 13,75%. Embora daqui até lá a gente tenha riscos que o Banco Central aponta, o fenômeno climático deu ninho ainda, né, que vai aumentar preços de alimentos mais para o final de setembro, outubro, petróleo tem esse risco ainda pelo caminho, dólar também, que tem a ver tanto com o risco eleitoral quanto com decisão de juros mais altos que podem acontecer nos Estados Unidos. Então, tem aí essa cautela e a gente deveria também estar discutindo que mesmo que caia juro, é um juro extremamente alto, né? Impressionante a gente ter que ter um juro tão alto, uma dose tão perversa do remédio juros para poder finalmente puxar a inflação para baixo, né? Discutir por que que a gente tem principalmente a questão do alto nível de gasto público que faz com que a gente precise ter um juro tão alto no Brasil que acaba trazendo uma dificuldade muito grande a longo prazo no país de crescimento.
1: Pois é, a Selic está alta ainda, né? Mesmo com essa última redução do Copom, está em 14% ao ano. Vamos falar mais sobre o nosso bolso agora com o cheirinho do campo.
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0: Grande Valteno! Oi. Valteno de Oliveira, que esteve comigo lá no debate em Goiânia, no domingão. E aí, tudo bem, Valteno? Boa tarde.
1: Oi.
8: Boa tarde, Ana. Boa tarde, Joel. Joel vem do sânscrito antigo, aquele que media.
0: Você foi embora sem se despedir, tava cansado, né, Valteno? Foi tudo bem,
8: menino? Meu amigo? Tinha vindo o Dia dos Pais. É. Mas eu lamentei muito o debate ter um fujão, né? Teve muito fujão no Brasil.
0: Teve um a menos,
8: né? Atrapalha, né?
0: É verdade. Lá eram 4, um faltou, que é o atual governador lá, o Daniel Vilela. Mas os outros 3 desenrolaram até que bem. Eu fiquei até surpreso, viu? Teve até umas pancadas ali. O Valteno.
8: Foi bom.
0: Você fez boa viagem de volta para Brasília?
8: Fiz boa viagem de volta, já estamos aqui envolvidos aí na cobertura do agro, porque hoje tem uma notícia importante. Os Estados Unidos aceitaram discutir com o Brasil o tarifaço. E a China também quer entrar na história. O interesse comercial substancial foi a alegação da China para poder participar das consultas na OMC sobre a ação movida pelo Brasil contra o tarifaço americano. São 2 tarifaços, um de 25% e o outro de 12%. E a China está certamente querendo entrar, meninos, porque os Estados Unidos alegam essa questão de trabalho forçado. Não que o Brasil faça isso, e se faz é combatido, mas é porque muita coisa que a gente importa de países asiáticos é feito com trabalho forçado, sim. E aí os Estados Unidos querem fazer e a China está interessada em entrar para poder participar como ouvinte. Não é que a China esteja movendo ação contra os Estados Unidos, mas ela acha que pode ser prejudicada com as medidas dos Estados Unidos contra o Brasil.
1: Eles querem pegar carona, né, no movimento que o Brasil está fazendo, se aliando ao Brasil, e eu não sei de que maneira que os Estados Unidos podem receber isso, né? Do Brasil chegando lá com a China para discutir, né? Se o Brasil se posicionar como aliado da China, que tipo de reação que o governo de Donald Trump pode ter, né?
0: É bem imprevisível, né? Porque do mesmo jeito que você cria um corpo, você chegar na briga lá na saída do colégio com as costas quentes, né?
1: Com
0: um amigo fortão
1: com
0: lá.
1: Com o inimigo, exatamente.
0: Você chega com o fortão junto, mas ao mesmo tempo pode ser encarado de um jeito diferente.
8: Porque, como vocês estão falando, ainda depende dos Estados Unidos aceitarem a China entrar como para participar dessas consultas. Provavelmente não vai ser fácil, né?
0: Com toda certeza.
1: Exatamente.
0: É isso. Valteno,
8: outra notícia.
0: Qual que é a outra, queridão?
8: As exportações brasileiras, gente, caíram 12% nesse primeiro 6 meses. Exportações para os Estados Unidos. Todo mundo sabe que é por conta do tarifaço. Nós exportamos 3 bilhões de dólares a menos. Eu vou falar para vocês aqui quais são os produtos mais impactados: sebo bovino, granitos, fumo, portas e caixilhas. Então a gente tem que correr atrás do prejuízo mesmo.
0: Claro, é uma consequência do tarifaço, né?
1: Exatamente. Não
0: é nem como a gente imaginar alguma coisa diferente. Agora, o sebo, você falou do sebo bovino, eu voltei no passado imediatamente, porque o sebo a gente usava muito para passar em couro. Ainda usa, né? Para hidratar coisas de couro. Hidratar uma bota, hidratar uma sela. A sela fica linda de cavalo. Você passando o sebo ali e tal, fica lindo. Só que tem outras aplicações. O sebo é utilizado para fazer cosméticos, sabonetes. O que mais? É, até biodiesel. Até biodiesel ele pode ser utilizado como uma alternativa aos
1: vegetais. Coisas que a gente nem imagina.
0: Exato. Então é uma gama muito grande de situações em que se aplica o sebo também. Valteno, mais alguma colocação, queridão?
8: Bom, hoje nós estamos atentos porque o Congresso tem aquele esforço concentrado. Os líderes estão reunidos e há algumas pautas de interesse do agro, né? Então a gente tem que destacar aqui a questão do Profert, que é o Programa de Desenvolvimento Incentivo para a Produção de Fertilizantes. Pode ser que seja votado hoje. Se votar, amanhã eu entro falando com vocês para explicar a importância disso. Mas estamos de olho também, tá?
0: Fechado. O Valteno tem mais uma aplicação do sebo também. Você lembra quando a molecada...
1: Ele ficou aqui pensando.
0: Não, na minha época também, quando era moleque, falava, vai tomar banho, você tá encebado, rapaz.
1: Ah, não, isso aí sim.
0: Tá encebado, rapaz, vai tomar banho.
1: Aí, no caso, é uma desaplicação, né? É a desaplicação do sebo.
0: Exato.
1: Valeu, Valteno.
0: Tchau, Valteno.
8: Verdade, verdade. Agora, você sabe que eu lembro muito de criança na fazenda, eu não sei de onde é que inventa aquele... Você tava com raiva de alguém e falava assim, ah, vai tomar banho na soda.
0: Vai tomar banho na soda.
1: É.
0: É verdade, isso aí tem demais. Vai tomar banho na soda, rapaz. Tchau, Valteno.
8: Valeu, tchau, um abraço.
0: Tchau, tchau. Aninha, obrigado, até amanhã.
1: Valeu.
0: Tá? Tchau, Magê, até amanhã.
4: Tchau, Joel.
0: Tchau, gente, até. Obrigado. Até daqui a pouco lá na tela da Band, às 4 horas no Brasil, gente.
1: E por enquanto fica com a gente aqui. O Bora Brasil vai só para um intervalo. Daqui a pouquinho a gente tá de volta.
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4: 2h36, Bora Brasil de volta. Vai mandando mensagens aqui pra gente no nosso WhatsApp, no 11 999 048 756, 11 999 048 756, é o número aqui do nosso WhatsApp. Vamos falar sobre saúde, falar sobre a questão do sarampo, né? O Brasil já tem mais de 20 casos de sarampo, são 24. 23 deles no estado de São Paulo, pelo menos o último levantamento da Secretaria Estadual da Saúde falava nesse número. A maior parte deles na região metropolitana da capital paulista, né? Na capital, inclusive. Por isso que a cidade de São Paulo, São Bernardo do Campo e Guarulhos, cidades muito próximas, né? Estão fazendo uma campanha de vacinação contra o sarampo mais ampliada para qualquer pessoa de 6 meses de idade a 59 anos de idade. E os postos de vacinação estão sendo espalhados por aí, né, Vitor Lupato? Boa tarde.
5: Exatamente, Ana. Uma ótima tarde para você, para todos que estão ligados aqui no Bora Brasil. Como você disse, são 24 casos confirmados de sarampo no país em 2026, um no Rio de Janeiro, lá do mês de abril, e 23 no estado de São Paulo, 20 na capital paulista, 2 em São Bernardo do Campo e 1 em Guarulhos. Por isso que essas 3 cidades aqui da região metropolitana são as que têm uma atenção maior voltada a essa campanha de vacinação. A recomendação é justamente essa, que todas as pessoas de 6 meses de idade a 59 anos passem e tomem a vacina. Para isso, essa intensificação aqui na capital paulista está aumentando e aumentando cada vez mais, viu? O reforço está acontecendo em todas as regiões da cidade. E agora, além daquilo que já tinha sido anunciado, né, das estações de metrô que vão oferecer a imunização, temos também padarias, supermercados, academias, shoppings e até praças de alguns bairros da cidade que estão aplicando a vacina, não todos os dias, em todos os pontos, mas isso acontecendo pelo menos até o fim do mês de agosto para aumentar essa cobertura vacinal. Vou destacar aqui alguns dos pontos em cada uma das regiões, porque são muitos, viu? Muitos mesmo. São 15 páginas de lista dos pontos onde você que está nos acompanhando pode tomar a vacina contra o sarampo. Na Zona Leste tem o Mercado Colonial, que está vacinando hoje até as 4 horas da tarde. Também a Aviação Metrópole Paulista, unidade Iguatemi, e que fica por mais uma horinha. Dá tempo de correr lá se você estiver perto até as 3:30 da tarde. Na Zona Norte, o supermercado Bergamini, na Avenida Roland Garros, ele está vacinando de segunda a sexta, direto até o fim do mês, todos os dias, de segunda a sexta, das 10 da manhã às 3 horas da tarde. E até sexta-feira agora, o Partage Shopping está imunizando das 10 da manhã às 4 horas da tarde. Na Zona Oeste, a Prefeitura considera, mas tem gente que fala que é perto do centro também, né? O Hotel Renaissance, que fica ali na região da Avenida Paulista, oferece as vacinas na tarde de quinta-feira, dia 13. Você pode passar por lá até às 4 horas da tarde. Tem posto de gasolina também, como eu disse, o posto da Petrobras, que fica na marginal, na pista expressa da marginal do Tietê, ali na Zona Norte, tá também com essa campanha de vacinação quinta-feira das 10 da manhã às 3 horas da tarde. E alguns shoppings entraram nessa também. Tem o Shopping Boa Vista em Santo Amaro, por exemplo, na Zona Sul, que é um dos pontos até sexta, todos os dias das 9 às 16, 9 da manhã às 4 horas da tarde. Só para esclarecer aqui, né, são muitos e muitos pontos, como eu disse. Para você que se interessou, quer encontrar algum lugar que fica perto da sua casa, é só entrar no site prefeitura.sp.gov.br/saúde. prefeitura.sp.gov.br/saúde. Na página da Secretaria Municipal da Saúde, você consegue ter acesso a esse documento com todas as localidades onde a vacina estará disponível até o fim do mês, com as datas específicas e separado por região. Você já entra lá na região que você mora e acha o que fica mais perto da sua casa, Ana.
4: Fechado. Valeu, Lupato. Obrigada.
5: Valeu, um abraço.
4: Vamos mudar radicalmente de assunto. Agora a gente vai para a Feira Latino-Americana do Transporte, maior evento do setor de mobilidade das Américas. O André Coutinho está por lá. Tudo bom, Coutinho? Boa tarde.
6: Tudo bem, Ana Paula? Ótima tarde a você e a todos que acompanham a Rádio Bandeirantes. Latibus 2026, simplesmente o maior evento de ônibus das Américas, como você bem disse. É impressionante o tamanho disso tudo e eu estou simplesmente no estande da maior expositora. A Marco Polo ocupa um espaço de 3 mil metros quadrados de estande, 5 mil metros quadrados de área total. São 5 marcas presentes: Marco Polo, Volare, Apollo, Marco Polo Parts e a Marco Polo Collections. Você pode comprar sua jaqueta, o seu ônibus miniatura, também levar para sua casa. Muitas novidades por aqui e acompanhando. Agora há pouco a feira foi oficialmente aberta a partir das 2 horas da tarde na São Paulo Expo, fica no comecinho da Rodovia dos Imigrantes. E eu conversei agora há pouco sobre as inovações, as novidades que foram trazidas pela Marco Polo. Falei com o Ricardo Portolan, que é o diretor comercial e de marketing da Marco Polo. Quem são as novidades?
7: Lançamentos específicos que são bastante representativos. Um deles é o Torino 2027. O Torino é o nosso produto principal urbano, né? Mais de 40 anos de história, mais de 120 mil produtos fabricados ao longo da história. E aqui na Latibus nós estamos apresentando o novo Torino 2027. E temos também o G8 Tech, que é a geração 8 dos rodoviários, né? A Marco Polo está na 8ª geração e aqui apresenta mais uma evolução dessa linha de produtos com o G8 Tech, que é o G8 trazendo mais atributos, mais inovação na linha de tecnologia, eficiência e conforto.
6: Bom, eu até mudei um pouquinho a câmera e me agachei aqui para quem nos acompanha com imagens. Estão os Torinos, que é uma das grandes novidades aqui da Marco Polo. A Marco Polo que chega com a maior presença na feira, uma proposta que integra lançamentos, tecnologia, engenharia, soluções comerciais, conteúdo e relacionamento. E a Rádio Bandeirantes vai acompanhar tudo por aqui.
4: Legal demais. Muita inovação e muita tecnologia para a gente melhorar o transporte e também torná-lo mais limpo, né? Menos poluente. Obrigada, viu, Coutinho, pela sua participação. Bom trabalho aí para você também. Agora 1h43, tem ouvinte mandando mensagem aqui para a gente, inclusive falando sobre o setor de transporte, ó.
8: Boa tarde, Joel. Boa tarde, Aninha.
4: Oi.
8: Alessandro, motorista de caminhão de Mauá. Joel, a respeito da defasagem aí da casa lotérica aí, né, de falta de funcionário, a área que eu trabalho também tá meio complicada, a área de motorista de caminhão tá uma situação difícil, ninguém mais quer trabalhar, tem empresa até pagando um salário bom, tem empresa no sul aí que tá pagando em torno de né, um salário bom mesmo, e não tem trabalho, não tem motorista. A empresa que eu trabalho é uma empresa em Guarulhos e falta motorista, falta mão de obra.
4: Aí, ó, nosso ouvinte falando sobre falta de caminhoneiros, uma pauta que a gente abordou aqui tempos atrás, inclusive, né? Muitos estão abandonando essa vida sofrida de caminhoneiro para tentar outros trabalhos e o setor está passando por uma mudança bem significativa. 2h45, vamos lá, repórter Bandeirantes.
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9: O relógio marca 2h45. Agora você acompanha o repórter Bandeirantes. Líderes vão definir logo mais a pauta da Câmara dos Deputados para a primeira semana de esforço concentrado direto do Congresso Nacional. O repórter Rafael Procópio tem os detalhes.
10: Os líderes da Câmara dos Deputados se reúnem logo mais às 3 horas da tarde para discutir a pauta prioritária da semana. O Congresso está na chamada Semana do Esforço Concentrado e a ideia é dar agilidade às pautas que têm consenso, tanto na Câmara quanto no Senado. Esse esforço legislativo é uma tentativa de não esvaziar o Congresso antes das eleições, já que boa parte dos deputados e senadores tentará a reeleição. Na Câmara deverá ter destaque o PL da misoginia, que equipara o ódio às mulheres ao crime de racismo que é inafiançável. O Senado Federal tem sessões previstas para esta terça e quarta-feira.
9: A Justiça Eleitoral vai definir se o ex-governador do Rio, Antony Garotinho, que teve os direitos políticos suspensos pela Justiça, fica inelegível. Mais informações com João Boeri.
11: O juiz Ricardo Siffer afirma que cabe à Justiça Eleitoral a aprovação ou não da candidatura do ex-governador do Rio, Antony Garotinho, do Republicanos, ao Palácio Guanabara. A decisão de segunda-feira que determina a execução da condenação por ato de improbidade administrativa e da inelegibilidade por 8 anos do político tem relação com o programa Saúde em Movimento entre 2005 e 2006. Segundo o Ministério Público, houve contratação irregular da Fundação Procefet para administrar a iniciativa, com prejuízo de mais de 230 milhões de reais aos cofres públicos. Em nota, Antony Garotinho disse que a condenação foi esgotada no dia 1º de agosto de 2026.
9: Agora, 2h47, esse foi o repórter Bandeirantes.
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4: Hoje o nosso assunto com o Dr. Evaldo é caneta emagrecedora.
17: Qual é a melhor opção disponível dos agonistas da GLP-1? Parece incrível, mas saímos do nada para várias opções de medicamentos e marcas de agonista GLP-1 e outras categorias de medicamentos para a terapia da obesidade e do sobrepeso. Para responder essa pergunta, foram revisados mais de 260 estudos clínicos envolvendo cerca de 100 mil participantes que têm usado por pelo menos 12 semanas 19 medicamentos comparados ao placebo, uma substância sem ação, mas que nem médico e nem paciente sabem qual é para evitar a sugestão, comparados também a outros medicamentos e mudanças de estilo de vida e que têm um acompanhamento por pelo menos 12 a 172 semanas. Considerando os diferentes benefícios possíveis desses medicamentos, observou-se que, além da perda de peso, nenhum deles melhorou a qualidade de vida um ano após a meta atingida. Benefícios em redução sobre a mortalidade por todas as causas existem, considerando o rigor metodológico, apenas para semaglutida. E em termos de perda de peso, a tirzepatida e a cagrilitinda semaglutida, ainda não disponível comercialmente, foram os mais potentes. Porém, as maiores perdas também associaram-se a mais interrupções do tratamento, sintomas gastrointestinais, fadiga e perda de massa magra. Ou seja, grandes perdas, grandes riscos. E em nenhum caso o benefício se mantém após a interrupção do uso, o que reforça a necessidade das mudanças de estilo de vida e estratégias para preservar os músculos. Fique bem e até a próxima.
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4: 12h52, Bora Brasil de volta agora para falar com você que é proprietário de alguma área rural. Está aberto já o período para entrega da declaração do Imposto sobre a Propriedade Territorial Rural deste ano. Tem um mês e meio ainda, dá tempo, mas nunca é demais, né, a gente lembrar que esse prazo já está correndo e vai até o dia 30 de setembro. O repórter Joseli Lemos tem mais informações direto de Belo Horizonte.
21: Quem tem imóvel rural precisa ficar atento às regras para a declaração do ITR, o Imposto sobre a Propriedade Territorial Rural deste ano. A obrigação vale para pessoas físicas e empresas que sejam proprietárias, tenham um domínio útil ou sejam possuidoras de imóveis rurais, com exceção dos casos de isenção ou imunidade previstos em lei. Mas quem deixar para depois pode ter prejuízos. O especialista em direito empresarial e direito rural, Tadeu Sancler, explica que as consequências podem ir além da multa.
22: Existe uma multa financeira, existem juros pelo atraso, mas os principais prejuízos para o produtor podem ser outros. Primeiro é que o produtor rural que não está com o ITR em dia não consegue pegar nenhuma linha de crédito rural. Outro problema que o produtor que atrasa pode ter é de ter lá, sofrer eventualmente uma fiscalização, ter que pagar uma multa gravada, né? E aquilo ali pode gerar até um protesto.
21: Neste ano, o preenchimento pode ser feito pela internet pelo serviço Minhas Declarações do ITR, disponível no portal de serviços da Receita Federal. O acesso pode ser feito pelo computador ou celular, usando uma conta gov.br nos níveis prata ou ouro. Para pessoas físicas que possuem imóveis rurais de até 100 hectares, também existe a opção de usar o programa ITR 2026. Segundo o especialista, alguns erros no preenchimento podem trazer problemas para o produtor no futuro.
22: Ele está com o ITR errado e a gente hoje sabe que existem mecanismos de fiscalização, inclusive, né, por georreferenciamento e outros, que permitem à Receita Federal entender que aquela declaração não condiz com a realidade.
21: O imposto pode ser dividido em até 4 parcelas mensais, desde que cada uma seja de no mínimo R$ 50,00. Valores abaixo de R$ 100,00 precisam ser pagos de uma só vez. A primeira parcela ou a cota única vencem no dia 30 de setembro.
4: 2h54, vamos falar de futebol, porque hoje é dia de Libertadores e tem time aí que já está nervoso com os confrontos que foram definidos para as quartas de final da Copa do Brasil. O sorteio foi hoje de manhã, né, Pedro Coen? Boa tarde.
0: Exatamente, Ana. Boa tarde para você, para todo mundo que nos acompanha aqui no Bora Brasil. Sorteio da Copa do Brasil, quartas de final. E tudo que poderia acontecer, aconteceu. Tudo de melhor que poderia acontecer, aconteceu. São
4: de
0: três
4: De melhor falando
0: clássicos.
4: Em audiência por futebol, porque não, a gente adora
0: quem
4: clássico,
0: assiste,
4: né?
0: É, exatamente.
4: Eu tô fora, o Flamengo já foi desclassificado, porque eu ia estar muito brava
0: não, ótimo,
4: com um clássico forte.
0: Eu até falei ontem aqui na nossa programação que eu tava torcendo para isso, e aconteceu mesmo, viu? Grenal, Cruzeiro e Galo, Palmeiras e Santos, Vasco e Bahia são os quatro confrontos das quartas de final. Exatamente, o único que não é clássico, né? É, o pessoal tava chamando de clássico V, né? Porque é Vasco e Vitória.
4: É,
0: então são dois times com V, só para entrar, claro, na brincadeira. Exatamente. Ó, times que decidem em casa, ok? Palmeiras começa fora e o Santos decide na Vila Belmiro. No Grenal, o Grêmio decide na Arena, o Inter abre tudo no Beira-Rio. O Cruzeiro começa a partida de ida no Mineirão e o Galo decide na sua Arena. O Vasco abre tudo no Rio de Janeiro e o Vitória, muito forte no Barradão, decide em casa. Lembrando que o Vitória já eliminou Flamengo e Atlético Paranaense nessa Copa do Brasil. Jogos com data base a partir do dia 26 de agosto, ainda neste mês, então daqui algumas semanas, os primeiros jogos desta Copa do Brasil, das quartas de final, e depois ali na semana do dia 2 de setembro, os jogos da volta da Copa do Brasil. Tudo pode acontecer, já diria Mário Jardel, né? Clássico é clássico e vice-versa.
4: Frase nova, grande... boa.
0: Exatamente, eu gosto muito desse ditado, é o meu favorito do futebol brasileiro. E ó, já começam a valer, Ana, nessa fase da Copa do Brasil, nas quartas de final, impedimento semiautomático, já vai estar valendo, tá? Até porque
4: todo mundo
0: sobrado.
4: Lembra da Copa exatamente, do Mundo, como é que funciona,
0: exatamente.
4: Né?
0: Exatamente. Não precisa traçar linha, né? Isso. Logo o pessoal do computador ali já vê quase que imediatamente se o jogador tá à frente ou não na hora do passe.
4: É
0: e
4: aquela
0: também...
4: chatice, mas não tem
0: exatamente.
4: Discussão.
0: Exatamente. Não tem discussão, não tem conversa. Um pezinho na frente é um pezinho na frente.
4: Fio de cabelo.
0: Não tem... Exatamente. O fio de cabelo também. E as novas regras, né? Que a CBF anunciou ontem. 10 novas regras.
4: O pacote anti-cera? Pro...
0: Exatamente. O pacote anti-cera, né? O goleiro não pode ficar mais de 5 segundos para cobrar um tiro de meta, 8 segundos para ficar com a bola na mão, não pode demorar mais de 5 segundos também para cobrar o lateral. Então, de fato, são mudanças grandes aí que vêm pela frente no Campeonato Brasileiro e na Copa do Brasil. A partir do fim de semana, já na Copa do Brasil, no Campeonato Brasileiro e nas próximas semanas na Copa do Brasil. Só que nas competições sul-americanas, isso já tá rolando, ok? Então, para a partida de hoje do São Paulo, por exemplo, que entra em campo às 9h30 contra a equipe do Bolívar na altitude de La Paz, essas regras já estão valendo. Então, tricolor que pega o Bolívar, né, na mais de 3.500 metros de altura, cidade de La Paz, inclusive vai chegar lá bem próximo do jogo, viu? O nosso PDV trouxe aí que só 3 horas antes da partida o São Paulo pousa em La Paz, ou seja, ali por volta das 6h30. Vai tomar uma advertência da Conmebol, mas isso já estava programado, né? Até porque os clubes fazem isso para ter menos interferência da altitude ali na sua preparação para a partida que vem a seguir.
4: Para,
0: né,
4: desgastar menos.
0: Exatamente.
4: Só que logisticamente falando, se alguma coisa sair errada, é perigoso.
0: É perigoso demais. É. Até porque com 1h30, se alguma coisa der errado, chover, São Paulo chega 1h30 só antes da partida, aí é multa. Uhum. Aí pega no bolso, aí não é só advertência. Bom, enfim, São Paulo optou por isso, né? Vai chegar quase que em cima do jogo para essa partida contra o Bolívar, que tem transmissão da Bandeirantes às 9h30 da noite. Abrimos a jornada, é claro, meia hora antes, às 9h. Jogo de volta na semana que vem. Um pouquinho mais cedo, às 7h da noite, tem Fluminense em campo, no Maracanã, Rio de Janeiro, contra a equipe do Independiente Rivadavia. Essa aqui pode ser uma espécie de revanche daquilo que aconteceu na fase de grupos, até porque o Rivadavia ganhou do Fluminense, não à toa passou com a primeira colocação do seu grupo e pega agora o Flusão de novo nas oitavas de final. Além dos dois brasileiros, hoje teríamos um Tolima Independiente del Valle, que não vai acontecer porque a Conmebol adiou as partidas, ainda sem data definida para acontecer, as partidas dos clubes colombianos por conta dos terremotos que aconteceram no país, né? Então, tanto essa partida do Tolima quanto o jogo do River Plate contra o Independiente Santa Fé, que ocorreria amanhã, estão suspensas e adiadas, ainda sem data a ocorrer. Às 9h30 da noite tem Estudiantes e Católica. Deste jogo sai o confronto, o possível confronto do Corinthians nas quartas da Libertadores. E E às 7 horas, pela Copa Sul-Americana, tem Boca Juniors e Recoleta. Atenção, torcida do São Paulo, sai deste confronto o seu possível e provável, até porque o São Paulo é mais time que o Bolívar também, né? Mas possível adversário nas quartas da Copa Sul-Americana, Ana.
4: Boa, valeu, Pedro Cohen.
0: Eu que agradeço, Ana, até mais.
4: Valeu, e obrigada a você também que estava nos acompanhando, porque o Bora Brasil fica por aqui. A gente volta amanhã, a partir da 1 da tarde. Ótima terça-feira e tchau.
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0: 3 horas em ponto em São Paulo. Seja muito bem-vindo.
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0: 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As imagens são do craque Alan Marcel, hoje central
1: São Paulo.
0: Tem São Paulo. Hoje tem São Paulo, o Alan está tenso, jogo em La Paz. Na central técnica, os craques do som da Bandeirantes, Roberto Dias e Vitória Vermelho. A produção e coordenação dela, Clara Viterbo, vai pegar o Vasco na Copa do Brasil, hein? Apresentação e comando, Ronald Jimenez.
1: Vai pegar o peixe, hein?
0: Vai pegar o peixe. Tudo bem, Ronald? Boa tarde, como vai?
2: Fala, Zaidan. Boa tarde para você, para o Manuel, para toda a nossa audiência. Tudo bem, tudo ótimo. Vamos juntos. E vamos pegar o peixe sim, Manuel. É, vamos pegar o peixe. Afinal de contas, queria pegar o São Paulo, Manuel, mas não vai dar, né? Porque o São Paulo ficou pelo caminho aí, uma pena.
0: Com Juventude, né?
2: É, ficou no caminho com Juventude. A gente vai falar muito de futebol e lógico que vamos palpitar não só sobre os jogos de hoje, de Sul-Americana e de Libertadores da América, mas já dar um pitaco de quem passa para a próxima fase da Copa do Brasil, a fase de semifinal. Começando o Bandeirantes Acontece, trazendo um assunto que é de antes, mas é de agora. E todo mundo espera que ele seja relevante, mas até agora não foi. É a delação premiada de Daniel Vorcaro. As trocas de advogado se sucederam. Nós estamos na terceira. E quando fala trocar de advogado, não é só trocar de advogado. É trocar de estrutura advocatícia, né? É uma empresa que presta esse serviço. Não é o eu sozinho. É uma equipe de um monte de gente com uma ideia de um projeto específico de defesa e que precisa ser colocado em prática. Os dois anteriores parece que não deram certo, senão não teriam sido trocados. E parece que agora vem uma nova tentativa de delação premiada. E aí, Zaidan, eu li num dos comentários a respeito do que vem por aí, dessa nova equipe que vai defender o Daniel Vorcaro e que ambiciona que um acordo seja celebrado de delação premiada, é que a delação premiada teria que ser como algo dentro de um confessionário. É mais ou menos isso. Li em dois comentários do mesmo tema em lugares diferentes, todos vindos lá da Capital Federal.
0: É a segunda vez, né, que é trocada a equipe e a terceira vez que se tenta um acordo de colaboração premiada. O que se espera, porque ao mesmo tempo que vem essas informações de Brasília, vem outras, não sei se verdadeiras ou não, de que há uma certa resistência. A história de que, não, o que já tinha de ser descoberto foi descoberto na investigação da Polícia Federal. Será? Está havendo um desejo secreto de que Vorcaro não feche esse acordo, não conte tudo, ou pelo menos tudo que conseguirem ouvir dele, porque, claro, às vezes o sujeito consegue deixar uma informação engavetada, percebe que ninguém sabe aquilo, ninguém conhece aquele caminho, aquele caminho estreito, e não conta. Mas a possibilidade de uma colaboração premiada trazer novas informações, novos nomes, o tipo de relação que Vorcaro tinha com diversos setores do Estado brasileiro. E o mais importante, o que ele entregou e o que ele recebeu. Como ele conseguiu acesso a determinadas autoridades, como ele conseguiu fazer com que fundos de pensão fossem canalizados para investimentos no Master, mesmo contra todas as recomendações técnicas e todos os sinais. O Banco Central, como ele conseguiu, em certa medida, manipular decisões do Banco Central, como ele conseguiu que estados, prefeituras despejassem dinheiro por intermédio desses fundos, prejudicando milhares e milhares de aposentados e pensionistas. Só o Rio de Janeiro colocou 3 bilhões nessa brincadeira. O acordo com o BRB, ele conversou com quem? Quem abriu as portas? A história do filme sobre o Bolsonaro, como é que era isso? Foi de fato o Flávio Bolsonaro procurando um empresário que quisesse colocar dinheiro no filme como investimento, poderia ter retorno com o próprio filme? Ou não foi isso? Que quantia foi pedido? O que foi feito com esse dinheiro? Houve prestação de contas desse dinheiro, daquilo que foi liberado? Que conversas ele teve com o auxílio do Mantega, com o governo federal, com o Lula, com

0: certamente há muita gente torcendo para que não haja acordo.
1: De todos os setores, né, Zé?
0: Certamente.
1: De todos os setores.
0: Todos, né? Os setores e em várias esferas, né? Quando a gente fala Estado, não é o governo federal. É governo federal, é oposição, é Congresso, é governo estadual, governo municipal, é Banco Central, é BRB, é governo distrital. Há muita, muita, muita coisa a ser descoberta ainda. E acredito que a colaboração premiada, pelo menos, amplia a chance de se descobrir, né, Ronald?
1: É, seria fantástico, desde que, claro, tivesse todos os elementos necessários para que fosse aberto o caminho da busca pela verdade, que a delação em si apenas e tão somente significa até a página 2, né? Mas o encaminhamento de onde eu vou tirar as provas definitivas de que aquilo tudo foi verdade, esse é o grande barato e que a gente não chegou nele ainda. Não chegamos e não tivemos, infelizmente, a possibilidade de conhecer um pouco mais profundamente tudo o que aconteceu, como disse o Zaidan, em inúmeras esferas da sociedade e do Estado brasileiro. Nós vamos a Brasília. O Afonso Marangoni está conosco. Hoje teve uma reunião do Flávio Bolsonaro com candidatos ao Senado. Lá em Brasília, gravação de vídeos e tudo. O Afonso acompanhou de perto e vai trazer os detalhes em vídeo aqui pra gente. Fala, Marangoni. Boa tarde.
2: Isso, boa tarde, Ronald. Boa tarde, Zaidan. Boa tarde a você que nos acompanha na Bandeirantes. O candidato à presidência da República, Flávio Bolsonaro, que foi escolhido, né, pelo PL para disputar o Palácio do Planalto, se reúne hoje com candidatos ao Senado. Ele vai fazer ali uma série de gravações de vídeos para ser usado justamente na campanha que já se aproxima. Então ele vai emprestar o apoio dele a essa série de candidatos e, claro, né, espera também o apoio deles na disputa à presidência da República. Eu estava até ali agora há pouco neste chamado QG do Flávio Bolsonaro, Ronald Zaidan, que é numa casa no Lago Sul, área nobre aqui de Brasília, e estava um vai e vem, realmente um entra e sai de nomes que vão então disputar o Senado. E aí, na ocasião, eu até aproveitei para perguntar para ele se ele tem a intenção de ter uma maioria do Senado na próxima legislatura para então colocar em análise algum tipo de processo de impeachment contra ministro do Supremo Tribunal Federal, porque a gente sabe, né, este é um desejo dos nomes mais próximos ao ex-presidente Jair Bolsonaro, e isso nem é de hoje. E aí ele disse que sim, que essa é uma pauta, e aí perguntando ali para os candidatos que estavam no entorno dele, eles falaram que defendem, né, impeachment de ministro, e aí citaram até o Alexandre de Moraes. É claro que a gente sabe que para acontecer um processo de impeachment tem que ter crime de responsabilidade, mas enfim, com um controle, né, do Senado, isso poderia acontecer, pelo menos de pôr para tocar esse caso, né? Bom, ali ele deu uma declaração à imprensa, então, respondendo a várias outras questões, e falou também sobre o ministro Alexandre de Moraes especificamente, porque a gente sabe, não é, Ronald Zaidan, que o Alexandre de Moraes intermediou um encontro entre o presidente Lula e o presidente do Senado, Davi Alcolumbre, que já estavam sem se falar há um tempo, até em função daquele episódio do Jorge Messias, que foi rejeitado pelo Senado, indicado pelo presidente Lula para o Supremo Tribunal Federal. Então, Flávio Bolsonaro criticou a atuação do ministro Alexandre de Moraes. Nós temos até um trecho, vamos acompanhar agora.
3: O Alexandre de Moraes hoje ele virou o grande articulador político do Lula, promovendo encontro dentro da casa dele com outros políticos. Quer dizer, o Alexandre de Moraes veio para a seara política, então todos os políticos estão autorizados a respondê-lo dentro da política também.
2: É isso, Ronald Zaidan, e lá nessa maratona, né, de gravações ali no QG da campanha, também presença de Michelle Bolsonaro, agora à tarde. Ela que é ex-primeira-dama e também é candidata ao Senado pelo Distrito Federal. Ele falou sobre a primeira-dama, a ex-primeira-dama, e a gente vai ver agora.
3: Estará aqui também, uma grande honra para a gente. Todo mundo já entendeu que o Brasil precisa vencer o PT. E ela, uma pessoa qualificada, alguém que certamente, por exemplo, a comunidade surda praticamente ali não tinha nenhuma atenção antes de Michelle, passou a ser outra realidade do tratamento que foi dado para essa comunidade após o trabalho dela. E é uma pessoa que com certeza, junto com a Biaquissa aqui no DF, vão ser grandes representantes e vão ter, obviamente, acesso direto à presidência da República para as demandas aqui do Distrito Federal, assim como todos que estão aqui, né, vão ter aí esse canal direto para ajudar os seus estados.

0: deputados e vão encontrar na presidência da República alguém sempre disposto e disponível para ajudar, né, os cidadãos dos seus estados.
1: Pois é, um dia cheio então por lá nesse QG de campanha, uma maratona de gravações e a gente está com um olho lá, um olho cá. Eu falo aqui do Congresso Nacional, quem nos acompanha por imagens hoje também pode ver esse belíssimo painel chamado Ventania de Atos Bulcão e o paisagismo de Roberto Bulemax, isso para mostrar como a nossa capital federal também tem suas belezas, né? Um abraço e nos vemos em breve.
2: Valeu, Marangoni, ângulo lindo aí, escolhido pelo Marangoni para fazer essa gravação para a gente de um dos pontos, apenas um dos inúmeros pontos de tudo aquilo que foi planejado por Oscar Niemeyer na capital federal, e são um patrimônio incrível que o Brasil tem, e com o Marangoni a gente tem tido aí a oportunidade de conhecer alguns deles quando ele nos dá o prazer de aparecer em vídeo. O Zaidan, esse ataque do Flávio Bolsonaro ao Alexandre de Moraes não acho que vai mudar ao longo da campanha, e eu acho que também tem um certo cálculo aí, né? Alexandre de Moraes também não está no TSE, né? Como esteve na última eleição, né? Com, digamos assim, uma caneta que tinha um peso também do lado do andamento do processo eleitoral. Mas, claro, é um ministro da Suprema Corte Brasileira. Queria te ouvir sobre isso.
3: O PL e o Novo, eles estabeleceram uma espécie de mote, né, Ronald? Para candidatos ao Senado. Impeachment de ministro do Supremo. Virou uma espécie de mote, né? Quase que uma credencial para o sujeito ser lançado candidato, né? Estar disposto a essa empreitada de tentar destituir ministros do Supremo Tribunal Federal. E então, como foi um encontro com senadores, né? Como frisou Marangoni, esse certamente foi um dos temas, né? E ele falou da Michelle também, porque particularmente a penúltima pesquisa, ela indica uma vantagem considerável do Lula entre as eleitoras e uma vantagem do Flávio entre os eleitores. E assim como as regiões, né? O Lula com uma ampla vantagem no Nordeste, o Flávio Bolsonaro com uma ampla vantagem no Sul, e Sudeste, Centro-Oeste e Norte, os campos, onde ainda haverá muito jogo, né? Claramente, no caso do Sudeste, então, os números são muito, muito próximos. Agora, no caso das eleitoras, a vantagem do Lula é muito grande. E, embora ela sempre tenha sido identificada, essa vantagem, ela se ampliou. E aí, claro, veio à tona aquela conversa de Paulo Figueiredo, né, aquele papo cretino dele sobre as mulheres. O Flávio até disse, não tem nada a ver com a campanha e tal, mas é um aliado de primeiríssima hora, né? E também o choque com a Michelle Bolsonaro, aquele vídeo da Michelle Bolsonaro, que teve uma divulgação não apenas na internet, mas em emissoras de TV, todo mundo viu aquilo. E aquilo teve algum impacto. Tanto que a primeira reação do Flávio foi aquela reunião com o setor feminino do PL, né, que era presidido pela Michelle Bolsonaro. Tanto que o Valdemar disse que agora não tem mais uma presidente desse setor feminino, porque ninguém pode substituir a Michelle, porque ela não quis mais. Então ele sabe que isso provocou desgaste e correu para tentar uma reaproximação. É claro que essa reaproximação foi obra do Jair Bolsonaro. Não foi do Flávio nem da Michelle, muito menos do Valdemar. Foi do Jair Bolsonaro. A obra da reaproximação aí da Michelle com o Flávio. Mas por isso esses dois temas foram enfatizados, né? A questão do eleitorado feminino, que ele percebe que é um problema para ele, e também esse mote para os candidatos ao Senado, essa espécie de compromisso de trabalhar com a possibilidade de impeachar, de destituir o ministro do Supremo Tribunal Federal.
2: 3 horas e 17 minutos. Vamos fazer uma pausa rápida, voltamos em instantes com outros assuntos nessa abertura aqui do Acontece. Vem aí mais informações sobre o futebol feminino, é o Boletim Históricas.
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0: Daqui a pouquinho a gente vem com históricas. Voltamos já.
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2: Avenida Ibirapuera, lenta na direção do bairro, desde a saída do corredor Norte Sul até a passagem pela Pedro de Toledo. Depois você volta a reduzir velocidade no trecho entre as estações Moema e Eucaliptos do metrô. Na direção do bairro, tem lentidão pela Avenida Ibirapuera, apenas na aproximação com a rua Pedro de Toledo. 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
1: Corredor Norte-Sul lento na direção de Santana, desde o Parque Ibirapuera até a passagem pela ligação Leste-Oeste. Na direção de Interlagos, você reduz velocidade da Praça da Bandeira também até a ligação Leste-Oeste e depois na aproximação do Parque Ibirapuera até o aeroporto de Congonhas. 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

0: De volta com o Bandeirantes Acontece, a gente vai falar ainda em Brasília e tem a ver com a campanha do
1: Na
0: Flávio
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0: Bolsonaro,
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0: porque diz respeito ao vice dele, né, o Alfredo Gaspar. O Lindbergh Farias acionou o STF para que não aconteça um depoimento sobre uma alegação de estupro. O que, que é essa história? Lembra da alegação de estupro relacionada ao vice do Flávio Bolsonaro, Alfredo Gaspar, um processo que rola lá no STF? Então, há uma denúncia de que uma testemunha teria sido paga pelo Lindbergh Farias, e ele diz que essa denúncia foi feita por um desafeto dele, desafeto político dele. E isso está rolando, envolve o Legislativo, mas tem uma relação direta, óbvio, com o Supremo Tribunal Federal nesse processo, mas é uma briga que tem esse capítulo novo aí, Zaidan.
2: O Ronald, há vários aspectos aí. Primeiro, o exame de DNA foi solicitado pelo próprio Alfredo Gaspar. A paternidade, se ela é uma comprovação inequívoca, a comprovação de que ele não é pai não elimina a possibilidade de uma relação ilegal, ainda que consentida, por causa da idade, né? A lei não trata com a possibilidade de consentimento até determinada idade da criança, da adolescente. Então, esse é o primeiro ponto. Segundo ponto, não entendo essa reação do Lindbergh Farias. Ou seja, não tem de suspender a investigação. Aparece uma denúncia contra ele. Ele e a Soraya Tronic fizeram a denúncia contra o Alfredo Gaspar. E aí aparece uma denúncia de que ele provocou uma situação em que apareceu uma falsa testemunha. Alguém que recebeu algum benefício para mentir. Ele é acusado disso, ou aparece uma denúncia, um pedido de investigação. Qual deve ser a reação do Lindbergh? Primeiro, se ele foi denunciado, quem o denunciou que deve apresentar a prova. Nesse caso, a polícia, é claro, tem de ouvir o sujeito que teria sido beneficiado de alguma maneira para mentir. Não, é desafeto, então suspenda a investigação. Não. Ué, o cara tem de ir lá e demonstrar que ouviu isso. Não é só de chegar e contar uma história. Até porque, se a resposta do Lindbergh é de que agora sim o sujeito está recebendo algum benefício para mentir, essa é a oportunidade de demonstrar isso. É com a investigação, não é suspendendo a investigação. E aí entram tecnicidades. Não, porque foi investigação da polícia, do Congresso Nacional. E sim, mas a partir do momento em que apareceu o nome de alguém com prerrogativa de foro, o caso foi para o Supremo, foi apresentado ao Supremo. Então ele não tem de pedir suspensão. Um caminho estranho que ele escolhe. Ele opta por pedir a suspensão da investigação, quando ele deveria exigir a investigação, pedir a investigação, e não ficar buscando ou tecnicidades, ou na história do foro, ou desqualificando a denúncia. Ótimo, se a denúncia é falsa, é a melhor maneira de se descobrir que ela é falsa. Não tem por que o cara pedir suspensão da investigação. Não é esse o caminho adequado, de jeito nenhum, Ronaldo.
0: 3 horas 25 minutos e meio. Agradecendo a você que está com a gente pelo youtube.com/radiobandeirantesoficial. Obrigado a quem se conecta conosco e acompanha as nossas lives. As lives vão, além do YouTube, vão para o Facebook, para o Bandplay e para o nosso site. Você tem também uma infinidade de conteúdos importantes no nosso Instagram. Entra lá no Instagram, se inscreve e você, eu tenho certeza, palavra, hein? Você vai gostar de tudo que a gente tem colocado lá. Tem muito conteúdo, tudo que acontece aqui no ar na Bandeirantes e também, ao longo do dia, outros fatos inúmeros que são lá utilizados para trazer, para levar até você de uma outra forma, seja em vídeo, seja em posts estáticos, mas muito conteúdo legal. A gente vai para um rápido break e voltamos em instantes aqui.
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3: Atualizando a situação da Marginal do Rio Pinheiros, não há mais bloqueios de faixa adiante da Ponte Nova do Morumbi, mas o ouvinte ainda encontra dificuldades. Trânsito bastante intenso a partir da Ponte Ari Torres até a passagem pela Ponte Nova do Morumbi, na direção de Interlagos. Quem segue na direção da Castelo Branco só encontra um trânsito um pouco mais intenso na aproximação da Ponte Cidade Universitária até o Parque Vila Lobos. 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
3: Quem segue agora pelo corredor norte-sul encontra a condição de tráfego fluindo bem na direção de Interlagos, exceto na passagem pelo Parque Ibirapuera. Mas na direção de Santana, você reduz velocidade na aproximação com a Avenida Professor Vicente Raul até a passagem pela jornalista Roberto Marinho, depois na passagem pelo Parque Ibirapuera e mais à frente da ligação leste-oeste até o acesso à marginal do Rio Tietê, você encontra vários pontos de parada. 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
4: O André Coutinho está conosco, mais uma feira com acompanhamento da Bandeirantes. Onde você está, Coutinho? Boa tarde.
5: Tudo bem, Rod? Todos da Rádio Bandeirantes. Eu estou exatamente na Latibus. Deixa eu... Eu fiz um negócio aqui, eu vou fazer ao vivo pra vocês, porque eu não vou cometer essa gafe. Pera aí, calma aí, calma.
4: Pronto,
5: aí.
4: Pronto, Coutinho,
5: tava com
4: tá
5: a
4: certo.
5: A espuma errada.
4: Agora a espuma
5: agora
4: certa.
5: Agora sim, pronto. Agora não vamos fazer isso. Vou começar de novo. Boa tarde pra você, Ronald.
4: Isso, Coutinho.
5: Eu estou na Latibus 2026, que é a maior feira de ônibus das Américas. Você já imaginou o que é isso? A maior feira de ônibus das Américas. E nós estamos... dentro do maior espaço da feira de ônibus das Américas, que é o espaço da Marco Polo. Esse lugar que eu estou falando tem 3 mil metros quadrados. E ônibus gigantescos como esse que está aqui bem atrás de mim para quem nos acompanha com imagens. É um espaço de 3 mil metros quadrados aqui, mas num total de 5 mil metros quadrados. A Marco Polo não veio para brincadeira na maior feira das Américas de ônibus. Entre algumas outras novidades, a Marco Polo está trazendo 5 marcas, a própria Marco Polo, a Volare, a Apollo, a Marco Polo Parts e a Marco Polo Collection. E tem uma super novidade para essa feira, que é a aquisição imediata de ônibus e micro-ônibus no ato. É a pronta entrega. São 20 ônibus que tem aqui do lado de fora e as pessoas podem vir para cá já levar o ônibus para casa. Sobre esse assunto, agora há pouco, quem falou foi o CEO da Marco Polo, o diretor-presidente, o André Armaganian.
6: Primeiro fabricante que traz o pronta entrega para dentro deste evento. Nós temos aqui 20 ônibus aqui para serem vendidos nesses 3 dias, mas nem começamos a feira e já vendemos 3 desses 20 ônibus.
5: Impressionante. A feira começou às 2 horas da tarde e essa declaração do diretor-presidente do CEO da Marco Polo aconteceu um pouco antes, ali por volta de 1h30 da tarde. Então eles trouxeram 20 ônibus de pronta entrega e já venderam 3. Acho que nesse momento que a gente está conversando, Ronald, já devem ter vendido mais ônibus. É a maior feira das Américas, realmente, e a Rádio Bandeirantes está acompanhando tudo de perto.
4: Boa, muito legal. Coisa acontecendo neste momento. Coutinho, você volta mais tarde aqui conosco, tá bom?
5: Combinado, até mais.
4: Valeu. Agora 13h32.
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0: Garner é um dos caras mais ricos da Austrália e era conhecido, no entanto, até 2023, só na Austrália. Muito rico e tal, mas não era uma figura que entrasse no noticiário político, nas discussões mais importantes. E, no entanto, em 2023, há 3 anos, portanto, Tim Garner participou ali de um evento com grandes empresários australianos, majoritariamente no setor imobiliário, mas de outros setores também. Ele tem um grupo que trabalha em diversos setores econômicos, não? O Garner. E o Tim Garner foi lá em cima, foi ao tablado e disse aos outros empresários: é preciso aumentar o desemprego. E aumentar em 40%, 50%. Precisamos mostrar, disse o Garner, aos trabalhadores australianos qual é o lugar deles. Eles pensam que seus patrões deveriam agradecer o fato de esses trabalhadores estarem em suas empresas. Então é preciso puni-los. É preciso puni-los com a redução da atividade econômica, com demissões, com desemprego. Isso foi dito em 2023 pelo Tim Garner. Bom, há décadas ele teria dito essa asneira, perigosa asneira, para um grupo de empresários. E talvez alguém contasse para alguém, talvez houvesse uma inconfidência. Mas estes são tempos em que aquela conversa com 50, talvez 100 pessoas rapidamente é jogada para o mundo. E se de alguma maneira ela chama a atenção de alguns, isso se multiplica. E houve 23 milhões de visualizações desse vídeo. Houve reação dos trabalhadores australianos. Eles protestaram. Houve reação de sindicatos, de figuras internacionais, e o Tim Garner pediu desculpas. Falou: eu errei, foi uma insensibilidade o que eu falei, não tem nada a ver, me desculpem. Eu não sei se o arrependimento dele de fato ocorreu, se as desculpas foram sinceras, ou o pedido de desculpas foi sincero. Essa é uma questão dele. Mas vale notar que muitos empresários australianos e associações empresariais saíram defendendo aquele discurso e dizendo que era um discurso correto. Aí já não era alguém que se perdeu nas palavras. Eles tiveram tempo para reflexão e disseram: está certo, temos mesmo de desempregar essa gente para que ela saiba qual é o seu lugar na sociedade. O fascismo clássico, os regimes fascistas, Mussolini na Itália e sua versão muito mais cruel, muito mais organizada, muito mais destrutiva, que foi o nazismo na Alemanha. Esses regimes tentavam fazer a fetichização do trabalho, mas tentando transformar o conjunto de trabalhadores em um grupo de pessoas que se enxergava, que passava a se enxergar como mera parte da grande engrenagem do Estado. No caso de Hitler, do seu terceiro Reich, seu terceiro império, que ele dizia duraria 1000 anos. No caso de Mussolini, a restauração da glória romana. E os trabalhadores deveriam se enxergar como meros participantes dessa restauração da glória romana e como servos do Estado. Claro, não era a individualização, não era a ideia de um indivíduo ter a sua individualidade valorizada. Pelo contrário, mas de perder a sua individualidade, a sua persona, alienar-se de si mesmo. Que, aliás, é algo que o capitalismo faz de diversas maneiras. Quando preciso, ele lança a mão da social-democracia. Quando preciso, do liberalismo democrático. Quando preciso, do fascismo brutal. Já o fascismo neoliberal, ele é um fenômeno de uma outra etapa do capitalismo. Então, ele trabalha com outros objetivos. Em outro momento, alguém muito mais rico que o Tim Gerner, o Elon Musk, mas muito mais rico que o Tim Gerner, o Elon Musk disse o seguinte: o ideal, o nosso ideal é que o trabalho se torne uma opção. Mas eu falava do fascismo clássico, porque o fascismo clássico, nessa fetichização do trabalho, chegou, no caso dos nazistas, ao lema cínico, cruel, covarde, de colocar num campo de morte a frase "o trabalho liberta". Era o trabalho escravo e era a morte. Eram as câmaras de gás, os fuzilamentos, o louvor à morte. E esse "o trabalho liberta", esse lema cínico e cruel, colocado num campo de morte e onde havia trabalho forçado, ele foi substituído no fascismo neoliberal por um lema que não é dito, mas é "o desemprego liberta". E mais, um darwinismo ainda mais estúpido que o original. O darwinismo dos sobreviventes na selva econômica. A dissolução da ideia de sociedade. Aliás, a referência de Milley, o que faz com que hoje ele seja persona non grata em grande parte das Forças Armadas Argentinas, sua referência, que é Margaret Thatcher, dizia: não, não há sociedade, há indivíduos. Reagan discursava na mesma direção. Não há sociedade, há indivíduos. A ideia de Musk é que as máquinas façam o trabalho. E ele dá a entender, também cinicamente, como os nazistas, que os trabalhadores, então, terão o trabalho como opção. Ah, eu quero trabalhar. Não, eu não quero trabalhar. Eu vou viver a dolce vita. Não vou trabalhar. A máquina trabalhará. Mas sem o trabalho, quem irá remunerar os trabalhadores? E sem remuneração dos trabalhadores, dos bilhões de trabalhadores, quem pagará impostos ao Estado? Porque a ideia de Musk e a ideia que cinicamente o neoliberalismo fascista prega é que aqueles que não tiverem ocupação receberão uma ajuda mínima do Estado. Mas o Estado perderá recursos porque essas pessoas não pagarão impostos. Elas não terão renda, não terão salário. A sua força de trabalho será considerada obsoleta. E mais, será o fim da previdência pública. Será o fim da saúde pública, da educação pública. Haverá saúde privada, haverá saúde mercantilizada, haverá educação privada, educação mercantilizada, haverá previdência privada, particular. E os deserdados da terra? O Alan Marcel nos mostrou aí algumas imagens desses deserdados. A expressão tem origem, embora a palavra deserdado não esteja no original, o original são os pobres da terra. É uma origem bíblica. Em diversos livros do Antigo e do Novo Testamento, a manifestação da indignação divina, a indignação de Deus com a opressão, com o domínio de um homem sobre outro, com a miséria de muitos, com a exploração dos homens pelos homens. Já no século XX, um brilhante intelectual, Fanon, também trata dos pobres da terra, os deserdados da terra. E os deserdados são vários. Só que durante dois séculos, o capitalismo empregava uma parte desses deserdados, alienava os deserdados da terra do fruto de seu trabalho. E, com o tempo, alienava os deserdados da terra de si mesmos. Era o homem alienado de si mesmo, transformado em coisa, em instrumento de uma engrenagem de produção, tendo um salário que pagava uma parte de seu trabalho e a outra parte de seu trabalho sendo apropriada pelo capital. Mas uma outra parte dos deserdados e os empregados eram pagos para que pudessem comer e reproduzir. Era preciso reproduzir nova mão de obra. As pessoas envelhecem, adoecem, morrem. Era preciso ter reprodução da força de trabalho. E também uma grande parte era observada e colocada em uma categoria específica: a reserva, a mão de obra de reserva, o exército de reserva, o exército de desempregados. Para que você sempre tenha o controle de que o salário não afetará a taxa de lucro. Se os salários começam a subir muito, é preciso provocar crises que levarão a medidas de austeridade que produzirão desemprego e a recontratação se dará no novo nível de salário. E quem não quiser, há um exército querendo um emprego. É a reserva da força de trabalho. Mas depois da crise do final dos anos 60 do século 20, início dos anos 70, que acabou com aquilo que o Hobsbawm, Eric Hobsbawm, chamou de Era de Ouro pós-Segunda Guerra Mundial, depois da grande catástrofe econômica que ocorreu nos anos 20 e 30, que enterrou o liberalismo econômico, mas a Era de Ouro passa a provocar um desmonte inicialmente lento, vagaroso, hoje acelerado e arrasador, daquilo que foi estabelecido principalmente na Europa Ocidental depois da Segunda Guerra. A social-democracia, o colchão de proteção social. Salários com aumentos reais. Isso produzia mais consumo, bem-estar social. Era mais gente consumindo e, portanto, mais gente vendendo e, portanto, demandando mais da indústria e a indústria demandando mais dos fornecedores de matéria-prima e o Estado arrecadando mais de todo mundo e utilizando a política tributária para garantir o estado de bem-estar social. Essa era a social-democracia, que hoje sobrevive, mesmo assim, só por um tempo, na Noruega. E por que só por um tempo? Porque, independentemente das condições internas, os produtores noruegueses perderão competitividade no mercado europeu e no mercado mundial se não aderirem aos novos movimentos do capitalismo. Esses movimentos não são dos capitalistas. Eles são a execução, a realização de leis do capitalismo, como o imperialismo, como o monopólio, os oligopólios. Não são decisões políticas ou de grupos de empresários, ou decisões políticas que levam à formação de sistemas imperialistas. Não. Essa é uma decorrência inevitável das leis do capitalismo. E quem não marchar no passo certo é lançado fora. Já não consegue competir. E aí entra isso que disse Elon Musk. Porque, é claro, qualquer um de nós é capaz de compreender que se os trabalhadores são substituídos pelas máquinas, a pergunta é: quem vai comprar carro? A máquina? Quem vai se hospedar no hotel? Vai movimentar o setor de turismo? Vai ao show? Vai ao restaurante? O robô? A perda de poder de compra que já está ocorrendo em larga escala no mundo. O Brasil é um exemplo claro. Acho que todos vocês têm tido a experiência de conhecer mulheres desesperadas, porque não sabem o que a família vai comer no dia seguinte, 2 dias depois. Ou quando isso não é um problema ainda, é porque foi preciso abrir mão de uma série de coisas. Nada de plano de saúde, nada de financiamento. Dependamos do SUS e compremos comida, paguemos o aluguel e o transporte. Mas há mães e pais desesperados, porque a dúvida não é abrir mão do plano de saúde. A dúvida é se haverá comida. É dessa gente que a Bíblia falava. É sobre essa gente que Fanon escreveu. E esse desespero se espalha por N motivos. Se você vê a situação em Gaza, ela tem uma causa clara, óbvia, em muitos países africanos, é uma decorrência de séculos de roubo, de pilhagem, de corrupção, de exploração, de escravização. E os países que tentam se erguer, como os do Sahel, e que priorizam que a sua gente plante o que vai comer e venda o que planta e seja dona do ouro que há no subsolo e nas águas e seja dona do urânio, esses países sofrem com ataques, querem dizimar seus líderes para que os países voltem à miséria. O Congo e seu cobalto, sem o qual a economia para, a economia contemporânea para, e o Congo tem 70% do cobalto do mundo, mas quem explora e vende são os chineses. Os trabalhadores congoleses trabalham a $1 por dia, inclusive mulheres e crianças, um trabalho que para a criança e para as mulheres é particularmente muito, muito, muito hostil, nocivo. Em grande parte do mundo hoje, no Brasil particularmente, as pessoas entregam sua força de trabalho, recebem o seu salário para que possam pagar os bancos. Estão todos bancarizados, encarcerados pelo sistema financeiro, pilhados por juros extorsivos e, ao mesmo tempo, pagando a corte, as viagens, os carros, os funcionários mil, as mordomias e até os roubos, como o que aconteceu no INSS. E aí, os ideólogos do neoliberalismo estão dizendo o seguinte: é hora dessa gente não ter mais para quem vender sua força de trabalho. Nós temos as máquinas. Não, mas os trabalhadores serão treinados para produzirem máquinas. A inteligência artificial estabelece um novo parâmetro. As máquinas fabricarão máquinas. E a máquina número 1 ordenará a número 2 que fabrique a número 3. Se nós sabemos que isso representa a contratação de uma crise irremediável, porque os produtos são feitos, as mercadorias são feitas para serem tratadas como mercadorias, elas precisam ser comercializadas. Isso é um cerne do capitalismo. Não é produzir como valor de uso, mas produzir como valor de troca. É a mercantilização do produto do trabalho. E o resultado apropriado pelo capital, com a alienação do trabalhador. Se a máquina passa a produzir, ela já é em si a realização da mais-valia. Na China, há fábricas hoje que não precisam de eletricidade à noite porque as máquinas têm sua própria iluminação e algumas trabalham sem necessidade de qualquer visualização do que estão fazendo. E eles dizem: olha que bom, isso vai economizar energia. É ecológico. Aquelas máquinas estão substituindo, em uma fábrica, centenas, em outra centena, e ao fim, milhares e milhares de trabalhadores. E já estão substituindo o balconista da farmácia, o frentista do posto. Isso vai do médico, como há também na China, ao árbitro de futebol. São ocupações humanas que vão sendo substituídas. Mas essas pessoas sabem, o Elon Musk sabe, o Tim Gunner sabe, que é a contratação de uma crise irremediável. Porque o trabalhador sem trabalho é um trabalhador sem renda. E o trabalhador sem renda não consome, não paga impostos. Mas aí entra a ideia que não querem dizer. Primeiro, a questão é: essa é a norma vigente. Quem não se enquadrar será lançado fora. O capitalista que não se enquadrar será lançado fora. Mas lá no futuro, não importa o futuro, importa a acumulação mais rápida e a tentativa de elevar ou pelo menos de manter a taxa de lucro, que tem uma tendência histórica à redução. Mas aí entra o que não querem dizer, esse darwinismo mais cretino que o original. A ideia do só alguns sobreviverão. Mas é óbvio, é uma evidência que as pessoas, ainda que não enxerguem esse processo, elas sentem esse processo. O trabalho precarizado, o salário cada vez mais curto, a fome, não como episódio ocasional, excepcional, mas como regra, a subnutrição, a degradação do serviço público, que é uma marca do século XX, no mundo. E essas pessoas esperam respostas políticas. A dita esquerda, que institucional, progressista, entrega a defesa do que está aí. Esquerda, que foi sinônimo de mudemos tudo isso, levantemos, erguemos uma nova sociedade. Hoje, a institucional, as exceções, que ainda são periféricas, mas a institucional diz: não, o importante é defendermos essas instituições. É o tal gerenciar as mazelas. E uma capacidade cada vez menor de gerenciar as mazelas, cada vez com menos recursos, já que os recursos públicos são transferidos para cofres privados, inclusive e sobretudo por intermédio da dívida pública. E a tomada dos serviços públicos pelo privado. A direita tradicional, exatamente por tentar ser moderada, meio termo, está desaparecendo. E a direita populista que diz: não, você está assim porque não tomou o caminho certo, não fez a coisa certa, empreenda, liberte-se, seja seu próprio patrão. Quando, na verdade, ao apresentar um discurso de ruptura, disruptivo, é, na verdade, a grande representante desse sistema que ela diz combater. Somos um antissistema. Não, são a expressão do que o sistema exige agora. E essa massa de deserdados da terra se vê sem expressão política relevante. Sempre há, inclusive não só em partidos, mas em movimentos, igrejas, sempre há os que se levantam e os defendem e tentam apresentar alternativas. Mas aqueles que dominam o Estado e as disputas eleitorais oscilam entre liberte-se, seja você mesmo. Ou seja, precarize-se. Aceite o mínimo que te pagarem e não reclame. E o outro lado diz: mantemos as coisas como estão. Basta uma reformazinha e tudo ficará bem. Não foi por acaso que aquele discurso foi feito há 3 anos. Já não é a defesa da ordem ou a defesa das coisas como estão. Era basicamente um novo lema do fascismo moderno: o desemprego liberta.
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0: Meu caro Ronald Jones.
2: Esse é o Bandeirantes Acontece, o tema de abertura daqui a pouco virará podcast, Entendendo a Notícia. A gente volta em um minuto com uma informação impressionantemente exclusiva do Corinthians. Você vai saber primeiro aqui.
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4: Você sabia que jogos de futebol feminino ocorriam como esquenta para partidas do masculino? Um desses confrontos que entrou para a história foi entre o Sport Clube Brasileiro e o Cassino de Realengo, times do subúrbio carioca. Foi em 1940, antes de um amistoso entre São Paulo e Flamengo no recém-inaugurado estádio do Pacaembu. A partida, vista por 65 mil torcedores, ganhou repercussão nacional. Enquanto parte da imprensa apoiava o jogo das mulheres, outra repudiava e pedia atenção das autoridades do país para impedir aquilo que chamaram de calamidade prestes a desabar na juventude feminina do Brasil. Bom, naquela noite, o Sport superou o Cassino por 2-0 e o futebol feminino deu mais um passo no avanço da modalidade, que no futuro revelaria estrelas como Marta e Formiga.
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5: Tem ocorrência na marginal do Rio Pinheiros, em direção a Interlagos, junto ao Muro do Jockey, próximo à Ponte Cidade Jardim. Você reduz velocidade nessa direção a partir da Ponte do Jaguaré. Depois desse ponto, não há mais dificuldades, mas você volta a reduzir velocidade a partir da Ponte Estaiada até a Ponte Nova do Morumbi e mais adiante da Ponte João Dias até a Ponte Transamérica. 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
5: Rodovia Raposo Tavares, lenta na direção do interior a partir do Rodoanel. Você pisa no freio a partir do 19 e vai assim até o 23 no acesso a São Camilo. Na direção de São Paulo, tem lentidão.

0: há pelo menos uns 45 minutos, né? E a coisa se confirmou, é do Corinthians e é o que todo mundo quer saber. Fabiane, boa tarde.
1: Oi, Ronald, boa tarde para você, Zaidan, a todos que nos acompanham aqui na Bandeirantes. Agora são 4 horas, mais 8 minutos, e o Corinthians acaba de oficializar a saída de Memphis Depay, jogador que esteve no Brasil desde a última terça-feira para realizar exames médicos e finalizar um acordo que já estava costurado, segundo o staff do atacante, desde 26 de julho, mas o Corinthians, na figura do presidente Osmar Stabile, optou por recuar nas conversas. Não houve um acordo financeiro. Em nota, uma carta assinada pelo presidente Osmar Stabile, o clube agradece os serviços prestados do atacante e assegura que a decisão foi pautada única e somente por razões financeiras, mas a gente acompanha essa história algumas semanas e sabe da pressão política sofrida pelo mandatário alvinegro para não renovar o contrato de Memphis Depay. O acordo previu uma extensão até junho de 2028. Essa extensão não foi assinada e, portanto, ele se torna um agente livre no mercado e encerra uma passagem de quase 2 anos pelo Corinthians.
0: Quais são as reações, Fabiane? Torcida organizada, dentro da diretoria, ele foi pressionado a tomar essa decisão, né, o presidente?
1: A única ala favorável à renovação do Memphis no Corinthians, na realidade, eram duas. Eram financeiro e marketing. Inclusive, tentaram demover a ideia do presidente Osmar Stabile hoje, quando ele estava em deslocamento rumo ao CT Dr. Joaquim Grava. Não foi suficiente. O marketing até apresentou a possibilidade de novas parcerias comerciais que pudessem alavancar o valor. E o financeiro do Corinthians via a renovação com muito bons olhos, porque essa dívida que o clube tem com o atleta poderia ser fracionada num período de 2 anos. E agora, se for da opção do Memphis, ele pode acionar o clube na justiça e pedir um valor maior com incidência de juros e multa. Sobre torcida, o torcedor comum, em sua imensa maioria, está indignado com a postura do Corinthians na negociação. As organizadas, por hora, não se pronunciaram e não devem se pronunciar a respeito desse caso, por se tratar de um tema individual a um jogador, não necessariamente ligado ao Corinthians, mas a verdade é que se o Osmar Stabile se livrou de uma pressão interna que talvez tornasse insustentável a sua eleição ao final do ano, agora ele assume uma bronca com o torcedor, que aumentou a dose das críticas nas últimas semanas.
0: Zaidan, Memphis Depay está fora definitivamente do Corinthians.
2: Pois é, ô Fabiano, eu me lembro que nós conversamos sobre esse assunto durante a Copa do Mundo, e você até disse que o Corinthians queria uma nova bateria de exames, porque ele não jogava há muito tempo. Na Copa jogou 50 e poucos minutos, se não me engano, e ficou meses aí sem jogar. E o Memphis, ele, como agente livre, ele não está preso às datas de janela de contratação, né? Então pode até ser um clube brasileiro, um endinheirado aí. Palmeiras, imagino que não tem interesse, mas Flamengo, Cruzeiro, esses clubes que têm dinheiro, né? Aqueles que ainda têm dinheiro. E claro, ele tem mercado no mundo aí, porque o cara tem na credencial o maior artilheiro da história da seleção holandesa. Não é pouca coisa. O que esses exames mostraram, Fabiane? Ele está em condição clínica, porque física é uma questão de tempo, mas clínica. Um clube que resolve contratar o Memphis não terá problemas nesse aspecto?
1: Zaidan, eu tive acesso aos exames realizados pelo Memphis na última semana. O Fernando Diniz teve acesso a esses exames também. E além dos exames médicos realizados no Hospital Sírio-Libanês, ele passou por uma série de avaliações físicas no CT que mediriam ali a condição de jogo, né? Não necessariamente a aptidão dele para seguir como um profissional de futebol. E a informação que eu tive, e até mesmo que a comissão técnica do Corinthians teve, é que uma vez regularizado, ele teria condições totais de jogar. Não à toa, o Diniz falou em coletiva no último domingo que, caso houvesse o desfecho positivo com o registro do atleta no BID, ele poderia e deveria ser relacionado para a viagem para o jogo de quinta-feira contra o Rosário Central pela Copa Libertadores da América. Portanto, o Corinthians sempre trabalhou com a informação de um Memphis bem fisicamente e que poderia jogar assim que estivesse regularizado. Agora, até a Miriam Atier, que é uma conselheira vitalícia do Corinthians, em entrevista ao Band Esportes, ela chegou a falar em burburinho no CT de que ele não teria passado nos exames. Isso não procede. O exame, inclusive, foi realizado fora do Corinthians, no Hospital Sírio-Libanês. O Memphis esteve no CT para as avaliações físicas, esteve no estádio do Corinthians para acompanhar a eliminação contra o Internacional na Copa do Brasil. Então foi uma situação de, no geral, muito desgaste, Zaidan, mas fisicamente era um Memphis apto a seguir jogando pelo Corinthians.
0: Muito bem. Fabiane, parabéns por mais um trabalho exclusivo, intenso e que agora chegou ao fim. É uma novela menos na tua vida também, né? Vamos considerar.
1: É verdade, Ronald. Foram desde o período da Copa do Mundo, as negociações começaram ainda em abril. Então, alguns meses aí de apuração com uma guerra de narrativas que eu nunca vi na minha vida. Por mais que eu não tenha uma carreira tão longa ainda.

0: jornalismo, eu nunca vi dois lados falarem línguas tão diferentes. O lado do Memphis sempre falou em otimismo pela renovação. O lado do Corinthians sempre adotou uma postura mais cautelosa por causa de política. Aliados do Osmar Stable pressionaram muito para que isso não ocorresse, de fato, não ocorreu. Mas agora, confirmado o fim da novela, o Corinthians oficializou há poucos minutos, Memphis Depay não é mais jogador do Timão.
1: Boa. Valeu, Fabiane. Bom trabalho para você.
0: Valeu, gente.
1: É isso aí. 4:13, 4:14 agora. Essa é a notícia da tarde, né? A notícia da manhã foi o sorteio da Copa do Brasil e a notícia da tarde no esporte é a não renovação do contrato de Memphis Depay com o Corinthians. Ô, Zaidan, o que você achou? O sorteio, você teve uma de pitonisa aí, hein, Zaidan? Semana passada você falou, já pensou se acontece isso? E não é que aconteceu, só clássico e mais um Vasco e Vitória, Zaidan?
2: É, foi mais uma idealização, né? Pô, seria fantástico, né? Grenal, Atlético e Cruzeiro, Santos e Palmeiras e Vasco e Vitória. E deu isso no sorteio lá. Então, vai ser muito interessante. É. O Grenal, o Grêmio decide, né? O segundo jogo, você pode decidir no primeiro jogo, mas o segundo jogo será no estádio do Grêmio. Cruzeiro e Atlético, o segundo é no campo do Galo.
1: Do Galo.
2: Vasco e Vitória, o segundo é Salvador, é isso?
1: Salvador, Barradão.
2: Isso. Salvador. E Santos e Palmeiras, o segundo na Vila. Mas repito, não é o vai decidir, né? Porque tudo bem, mas você pode já ir para o segundo jogo com tudo decidido, dependendo do placar do primeiro.
1: É isso aí. A gente daqui a pouquinho vai palpitar com o que a gente pensa que vai acontecer. E depois a gente palpita efetivamente quando estiver chegando nos jogos. Ah, só para você que está se perguntando quando serão os jogos, é no fim do mês e na primeira semana de setembro. Está marcado para o dia 26, não vão ser todos no dia 26, né, evidente, mas deve ser 26 e 27, alguma coisa assim, ou 25 e 26, de agosto. 26
2: é sábado?
1: É... É sábado, é isso, Clara? 26 de agosto é sábado? É isso, né, Manuel disse que sim. Não? O que é isso, 26? Quarta-feira? Pode falar, Clara. Quarta-feira?
3: 26 de agosto é uma quarta-feira.
1: Então, 26 e 27, quarta e quinta. Né? E depois 2 de setembro,
3: quarta e quinta
1: da outra semana,
3: 2
1: e 3 de setembro, tá bom, então deve ser na semana, a última semana de agosto, primeira semana de setembro, nas quartas e quintas-feiras respectivas dessas que eu citei. É isso, já a gente dá palpite de quem passa, não de placares e tudo mais. Mas hoje tem Sul-Americana, hoje tem Libertadores da América, tem jogo abessa para acontecer valendo. Jogo abessa não, nem tem tanto jogo assim. Uma informação importante: os times da Colômbia não jogarão nem Sul-Americana e nem Libertadores da América. Não jogarão nem Libertadores da América e nem Sul-Americana nesta semana por causa dos terremotos que atingiram o país, principalmente a região de Cali, e mais de 300 mortos já registrados nesse terrível terremoto que provocou até a manifestação de um vulcão que estava inativo há um tempo, que voltou a soltar fumaça e causar uma preocupação muito grande na Colômbia, mas os outros jogos vão acontecer, só dos times da Colômbia que não acontecerão. Vamos lá palpitar, Zaidan?
2: Vamos lá. Lembrando que Tolima e Del Valle é exatamente o jogo que seria hoje, que foi adiado, na Libertadores. Libertadores da América, primeiro jogo aí, moleque.
4: Estudiantes e...
2: Universidade Católica.
4: Universidade Católica.
2: Então manda seu palpite.
4: Estudiantes
2: quanto?
4: 1-0.
2: Manuel vai de 1-0, Estudiantes contra a Católica lá em La Plata. É do Verón.
1: Ah, imaginei que seria o gol do Verón.
2: Manda fechar e abri-la.
1: Vitória do Estudiantes em casa, 2-0.
3: Eu também vou de vitória do Estudiantes por 2-0.
2: Muito bem. O próximo jogo, quero o seu palpite, Manuel. Tem brasileiro, hein? Fluminense e Rivadavia. Rivadavia foi uma das grandes surpresas da fase de grupos. Jogo no Rio de Janeiro.
4: Fluminense.
2: Quanto?
4: 2-0.
2: Muito bem, Manuel vai de tricolor das Laranjeiras contra o Rivadavia.
1: Eu já estou pensando no jogo de sábado contra o Fluminense pelo Campeonato Brasileiro. Ah, tem que pensar lá na frente. Rivadavia 1-0.
3: Fluminense 1-0.
5: Tá fechado, Zé.
2: Próximo jogo.
5: Agora sim.
4: Amanhã, 19h, Boca e Recoleta.
2: Boca e Recoleta da Sul-Americana. E aí, Ronald, e aí, Clara?
1: É jogo na Bomboneira, vitória do Boca, 2-1.
3: Eu vou te acompanhar nessa, vitória do Boca por 2-1.
2: E você, Manuel, Boca e... Boca, quanto?
4: 2-0.
2: 2-0, Boca. E o seu time, moleque? Bolívar e São Paulo vão se enfrentar em La Paz.
4: Pedro Martelli.
2: Léo James.
4: Leandro
2: Guerreiro. Paulo do Vale.
4: Leandro Guerreiro podia entrar em campo, né?
2: Podia entrar em campo. Podia jogar mais que muita gente, sem dúvida.
1: E o pessoal que disputou sem aqui, dúvida. Viu, Zaidan? O pessoal que está disputando os torneios aqui, que o pessoal. Copa CESP e tal. Dizem que o Leandro Guerreiro bate uma bola ainda, viu? Eu não sei não se o Manuel não tá certo, viu, Zaidan?
2: Claro. Ainda mais no meio desses caras aí que não jogam nada, né? Nesse torneio da que a rádio. Ô, moleque.
1: Mas fala isso pro Capelanes, tá, Zaidan?
2: Capelanes era o centroavante, né?
1: É.
2: Centroavante do time. E o técnico era o.
4: Luiz Fabiani.
2: Foi terceiro colocado, algo assim.
1: É porque ele houve a deposição do Quessada, né? Como técnico, né, Zaidan? Depuseram o Quessada e
2: foi derrubado.
1: É isso aí.
2: Bom, Ana Martins, Guilherme Agrela, todos eles aqui. E aí, quanto vai ser?
4: 3-0.
2: Lá em La Paz? Certeza?
4: 1-0 tá bom.
2: 1-0 tá bom, também acho mais razoável, né? 3-0 em La Paz não é moleza. E aí, Ronald, e aí, Clara?
1: A Clara me perguntou da altitude. É uma baita altitude, né? Baita altitude.
2: 3.600.
1: 3.600 o Bolívar joga no estádio deles lá. É um terror. E aí é o seguinte, é uma dificuldade pro São Paulo, né? Vem de derrotas e tudo mais e tal. Mas, 2-2.
3: Eu também vou de empate, 1-1.
2: Acho que empate será um bom resultado. Depois decide no Morumbi semana que vem. O que, que é, moleque?
4: 1-0, Rondinho.
2: 1-0. Bom, Ronald, os jogos de hoje são esses, né?
4: E a Copa do Brasil. E
2: Copa do Brasil.
1: Vamos lá então, vamos dar o confronto e a gente dá o palpite de quem passa. Vai, Manuel.
2: Vamos começar com a Clara, né?
1: Uhum.
2: Vitória e Vasco, né, Clara?
3: Mas a gente tá falando palpite
1: quem
3: pra
1: vai
3: passar.
1: Pra semifinal.
3: Vitória.
1: Vitória vai pra semifinal. Eu acho que o Vitória vai pra semifinal. Também. Vai, Manuel.
2: Você, Manuel, Vitória e Vasco?
4: Vitória.
2: Muito bem. E o confronto gaúcho?
4: Não, Ronald começa.
2: Ronald começa?
1: Confronto gaúcho.
2: Quem avança, Ronald?
1: Eu acho que avança o Internacional.
3: Eu vou ao contrário. Eu acho que avança o Grêmio.
2: Ô, Léo, a Clara foi de Grêmio, o Ronald de Inter. E você?
4: Eu vou de Alexandre Prato.
2: Eu também acho que avança o Internacional. Para mim, avançam nesses dois jogos aí, Vitória e Internacional. E... próximo jogo e o confronto mineiro, Manuel. Como é que vai ser?
4: Atlético e Cruzeiro.
2: Quem avança? Segundo jogo na casa do Galo.
4: Cruzeiro.
2: Também acho que dá Cruzeiro. E vocês?
1: Eu também acho que dá Cruzeiro.
3: Eu vou de Cruzeiro também.
2: Bom, o último terá o desfecho de Ronald Jimenez, tá bom? Manuel, o que que dá em Palmeiras e Santos? Primeiro jogo... Palestra, segundo jogo, Vila.
4: Eu vou de Clara Viterbo primeiro.
2: Clara Viterbo começa? Clara, sobrou pra você, Santos e Palmeiras aí, quem avança?
3: Eu acho que o Palmeiras avança.
2: Eu também acho que o Palmeiras avançará. E você, moleque?
4: Santos.
2: Então, eu e a Clara achamos que vai o Palmeiras, o Manuel vai de Santos. Ronald Menes, nos explique o que nos espera nesse clássico.
1: Ó, é o seguinte, primeiro jogo aqui em São Paulo, né? No estádio do Palmeiras. É, Neymar não deve jogar, porque ele diz que não joga em campo sintético, né? E então vai desfalcar o Santos. Vai desfalcar. Então o Santos joga sem Neymar aqui em São Paulo, a não ser que ele mude de opinião sobre aquilo que ele sempre disse, ou mais recentemente vem dizendo. Mas é clássico, rapaz. No primeiro turno do Campeonato Brasileiro, o Palmeiras teve enorme dificuldade de empatar com o Santos aqui em São Paulo. Arrancou o empate, fez o gol da vitória, mas aí teve uma irregularidade lá no lance e o gol foi anulado. O gol do Alan foi anulado. Então o jogo terminou 1-1. Então o último confronto entre Palmeiras e Santos foi o quê? 1-1. Então há uma tendência de absoluto equilíbrio nesse confronto. Então no primeiro jogo, 3-0 Palmeiras.
3: E quem passa?
1: Palmeiras.
6: É isso.
2: Você viu? A expressão do equilíbrio, hein? 3-0. Vai ser muito equilibrado. Agora, o tema do Neymar é o seguinte. O Neymar, como qualquer jogador, tem todo o direito de não gostar do piso sintético. Qualquer jogador. Que ele se manifestou, o Lucas se manifestou, mas alguns. O cara pode não gostar. Eu não gosto de gramado sintético. Defendo que todos os gramados sejam naturais. Pô, legítima. Essa posição. Agora, não jogar, não. Pode jogar ali, sabe? Ainda vai. Tem uma Copa aí na frente. O risco de eu me contundir é grande. Eu tô voltando de uma contusão. Tudo isso tem que ser considerado. Mas não tem Copa na frente, não tem contusão perto, não aconteceu nada. E é um jogo decisivo. Tá? Então, gostando ou não, o correto é que ele jogue. Se vai jogar, eu não sei. Mas o correto, se tiver em condições, é claro.
4: Mas ele é que manda lá?
2: Ah, mas essa é outra história. Mas mesmo assim, tem respostas a dar, né? Inclusive nas decisões que toma.
1: É, eu tenho que reconhecer aqui que o Manuel tá certo, né? É quem decide. Porque na semana passada, o Cuca mesmo falou, ele que vai decidir se joga em Belém ou não, né? Porque tá por causa do leilão, tudo mais e tal. Chegou nesse nível o negócio. Então, eu aposto muito na tese do Manuel, que ele é que vai decidir se quer ou se não quer. Vamos ver. É só isso por hoje, Zaidan?
2: É isso aí, Ronald.
1: A gente volta, desculpe, em instantes com muito mais.
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8: O primeiro Prêmio Empregabilidade Jovem Bandeirantes CIEE reconheceu organizações que mais contribuíram para ampliar as oportunidades de trabalho para jovens brasileiros. O McDonald's foi uma das empresas destacadas no prêmio. Rogério Barreira, presidente da Divisão Brasil do McDonald's, comentou sobre a premiação.
9: Estou muito feliz, evidentemente, de ser reconhecido e isso reforça que a gente está no caminho certo. É desenvolver os jovens, apoiar esses jovens e formar eles. Acho que o papel da empresa é, né, de estar com esse trabalho de formação, de preparar essas pessoas para o mercado de trabalho. Uma parte que fica com a gente, sou um exemplo disso, que sente muito orgulhoso de saber que muita gente também sai e vai procurar os seus desafios e que a gente faz parte da vida aí de muita gente.
8: O prêmio é uma iniciativa do CIE em parceria com a Bandeirantes, com apoio do Ministério do Trabalho e Emprego e auditoria do Instituto Locomotiva.
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17: Atualizando a situação da Marginal do Rio Pinheiros, em direção a Interlagos, não há mais bloqueio de faixas na altura do Jockey Club de São Paulo, mas o ouvinte ainda encontra dificuldades a partir da Ponte do Jaguaré, com lentidão até a passagem por esse ponto, onde antes havia uma ocorrência. Quem segue na direção da Castelo encontra dificuldades a partir da Ponte Ari Torres até a passagem pela Ponte do Jaguaré. 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
18: Mais uma do trânsito aqui com o Jaime Sampaio.
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17: Avenida dos Bandeirantes é lenta na direção do Sistema Anchieta Imigrantes, desde a Rua Guaraiúva até adiante da Conde de Monte Alegre. A jornalista Roberto Marinho vai melhor, com redução de velocidade apenas na passagem pelo Corredor Norte-Sul. A Indianópolis também é boa opção. Na direção da Marginal do Pinheiros, a Avenida dos Bandeirantes é lenta a partir da Rua Alvorada até o emboque da Marginal. 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
19: Alô, amigas e amigos do Esporte Motor. O chefão da Mercedes, Toto Wolff, foi enfático ao comentar sobre uma possível escalada no duelo interno entre Kimi Antonelli e George Russell. Ele garantiu que não vai permitir uma rivalidade acirrada como aquela que a equipe vivenciou com Lewis Hamilton e Nico Rosberg entre 2014 e 2016. Wolff disse que simplesmente vai mandar para fora da Mercedes o piloto que desobedecer eventuais ordens ou cause algum acidente que tire pontos da equipe. Falar é fácil, né? Até agora, o momento mais tenso entre os pilotos da Mercedes aconteceu na sprint do GP do Canadá, quando Antonelli saiu da pista ao forçar uma ultrapassagem sobre Russell. Por enquanto, na classificação do campeonato, os dois estão distantes um do outro. Antonelli é o líder com 219 pontos contra 160 de Russell, que é o terceiro colocado.
18: Agora 4h32, mais uma vez a participação do André Coutinho numa feira importante, transporte pesado. Ele estava no maior stand de ônibus do evento da Latin Bus e com a Marco Polo. E agora vem de onde, hein, Coutinho?
20: Tudo bem, estou agora no maior espaço aqui da feira, no stand, no espaço da Marco Polo. São 3 mil metros quadrados. Neste momento está acontecendo uma das palestras, porque a feira é muito mais do que vender ônibus. Eu falava agora há pouco da pronta entrega que a Marco Polo está trazendo para cá, mas também sobre outros debates importantes que vão acontecer, já estão acontecendo e vão acontecer ainda mais. Sobre esse assunto, quem falou com a gente foi o CEO, o diretor-presidente da Marco Polo, André Armaganian.
21: Armaganian.
20: Daqui a pouquinho a gente ouve, então, CEO da Marco Polo, já.
1: Vamos lá, Coutinho, vamos lá, pode soltar, vamos lá. Sem...
0: Entendendo o momento, a Marco Polo desta vez vem para a feira ainda mais propositiva, entendendo o momento do setor de mobilidade e sendo protagonista nesse processo. Vão ser mais de 40 horas de conteúdo gerados, a empresa vai liderar diversos debates com o BNDES, com a NTU, com diversas entidades de governo, instituições financeiras, para provocar temas que realmente são fundamentais para atrair cada vez mais investimentos, melhorar a nossa produtividade.
20: E durante esses três dias de feira, hoje é o primeiro dia, abriu às 14h, vai até às 21h, amanhã já, a partir das 21h, são três dias de feira, e os visitantes vão encontrar aqui no espaço da Marco Polo experiências imersivas, conhecer de perto a tecnologia Marco Polo e também todo o futuro do transporte que já é hoje, já está acontecendo hoje. Por exemplo, você não tem ideia, já tem caixa preta em ônibus da Marco Polo e também tecnologia utilizada em aviões, aerodinâmica, para deixar tudo ainda mais sustentável.
1: Valeu, Coutinho. Obrigado. Bom trabalho aí para você. Valeu. De volta com o Bandeirantes Acontece, trazendo mais informações desta terça-feira. A gente vai a Brasília. O Rafael Procópio está conosco. Tem pauta na Câmara, ô Procópio? Fala sério. Boa tarde para você.
21: Boa tarde, Ronald. Boa tarde, Zaidan. Ótima terça-feira para vocês e para todo mundo que está com a gente aqui na Bandeirantes. Pois é, logo mais estaremos acompanhando ali na Câmara dos Deputados uma reunião de líderes. O pessoal vai discutir as pautas prioritárias para essa semana, que é a chamada de Semana do Esforço Concentrado. A ideia é dar agilidade às pautas que têm consenso, tanto na Câmara dos Deputados quanto no Senado Federal. Em teoria, essa Semana do Esforço Concentrado começou na segunda-feira e, em teoria, todos os dias teríamos sessões no plenário de forma mais ágil, enfim, mais célere, para dar vazão a essas pautas e impedir que o Congresso fique totalmente esvaziado antes das eleições de outubro. Mas os trabalhos estão começando, de fato, nesta terça-feira, seja na Câmara dos Deputados, seja no Senado Federal. Na Câmara, pessoal, o que a gente tem até então é pelo menos um daqueles assuntos que não dão muitas dores de cabeça entre base e oposição e existe um certo consenso, é o projeto de lei que trata da misoginia, equiparando esse crime, o ódio às mulheres, ao crime de racismo e tornando ele assim inafiançável. Essa é uma pauta que já passou pela Câmara, passou pelo Senado, voltou para a Câmara dos Deputados e resta o último aval para ver se os parlamentares vão manter as modificações feitas pelo Senado Federal. Essa pauta deve ser aprovada sem grandes complicações, mas é claro que a gente tem que ficar de olho para ver se de fato vai ser desta forma. Sobre o Senado Federal, reuniões e conversas devem acontecer também nestes próximos dias e tem pelo menos sessão marcada para hoje e para amanhã. Dessa vez a gente está falando de um esforço concentrado, sem tantos esforços, digamos assim. Até o final dessa semana segue esses dias temáticos de teoricamente mais agilidade em votações no plenário das duas casas e lá para o finalzinho do mês de agosto, comecinho de setembro, teremos outra semana do mesmo modelo. E a partir daí, pessoal, é só discussão e situações envolvendo as eleições. Até porque boa parte dos senadores e dos deputados vão tentar a reeleição nesse ano e todo mundo vai focar nos domicílios eleitorais para conseguir esse intento, né, de conseguirem a reeleição. Aqui de Brasília a gente segue de olho nessas e outras situações envolvendo o poder legislativo. Volto com vocês.
1: Nada diferente do que estamos acostumados em anos eleitorais, né, Zaidan? Da forma como o Congresso toca as pautas adiante ou não, né? Tá fechado, Zaidan. Tá fechado o seu microfone.
2: É verdade, é verdade. Agora sim, né, Ronald?
1: Sim,
2: mas...
1: sim.
2: Além disso, muita coisa foi deliberadamente adiada, né? No caso do 6x1, foi uma decisão do Alcolumbre, claro, com outras lideranças partidárias, mas a posição dele foi fundamental para o adiamento. E e não desaparece a ideia de tentar empurrar isso para depois da eleição, né? E esforço concentrado, como disse o Procópio, pressupõe a semana inteira de batente. Hoje é terça-feira, os caras estão discutindo o que vai ser discutido, estão debatendo o que vai ser debatido. Então, aí quinta-feira você já tem um êxodo, né? O aeroporto fica fervilhando de parlamentares e assessores e tal. Então é difícil, né? São poucos dias de trabalho. Normalmente, o país nem ligaria muito, né? Nem sentiria muita falta. Mas há muitas coisas a serem decididas, né? Então, se espera que seja esforço concentrado mesmo. Mas é o que você falou, eleição, eles já reduziram todo o batente até a eleição para duas míseras semanas. Mas no fundo não é isso, né, Ronaldo?
1: É.
2: Alguns dias, né?
1: É, alguns dias apenas. A gente já volta com muito mais aqui no Acontece.
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17: Marginal do Rio Tietê em direção a Ayrton Senna tá ruim a partir da Gastão Vidigal até a passagem pela Ponte Comunidade Húngara, depois desalivia um pouquinho, mas você volta a reduzir velocidade a partir da Júlio de Mesquita Neto e vai assim até a aproximação com a ponte da Vila Guilherme. Vale muito mais a pena utilizar o caminho alternativo, Hermano Marquete, Marquês de São Vicente, Norma Perutini Genotti e Sérgio Tomás. 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
5: No sentido Castelo Branco, tem ocorrência na marginal do Rio Tietê, na altura da ponte da Vila Guilherme. Você reduz velocidade pela pista expressa a partir da ponte da Vila Maria. Depois o caminho é bom até a ponte Júlio de Mesquita Neto, quando você volta a encontrar dificuldade nas três pistas e vai assim até a ponte do Piqueri. 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
6: 4h42, daqui a pouquinho, a gente tem o repórter Bandeirantes com as notícias atualizadas pela Clara Viterbo, tudo o que aconteceu no Brasil e no mundo em instantes aqui.
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5: Atualizando a condição de trânsito da Rádio Leste, na direção do bairro, tem lentidão a partir da saída do elevado até a passagem pela Rua Almirante Brasil, no trecho de obras. Depois, você volta a reduzir velocidade a partir do viaduto Engenheiro Alberto Badra até a passagem pelo viaduto Dona Matilde. Na direção do centro, tem lentidão apenas no acesso ao viaduto Engenheiro Alberto Badra. 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
5: Salim Faramaluf lenta na direção da Vila Prudente a partir da passagem pela Rádio Leste até a rua Coronel José Teófilo Ramos. Quem segue na direção da marginal do Rio Tietê reduz velocidade antes da aproximação da Avenida Vereador Abel Ferreira e vai assim no Andipara até a passagem pela Avenida Celso Garcia. 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
1: relógio marca 4 horas e 45 minutos e você acompanha o repórter Bandeirantes. Os Estados Unidos responderam formalmente à Organização Mundial do Comércio e aceitaram um pedido de consultas feito pelo Brasil sobre as sobretaxas, que já somam 37,5%. Os detalhes com o repórter Márcio Rocha.
2: Depois da formalização da resposta do governo dos Estados Unidos dentro da Organização Mundial do Comércio, o Brasil deve se manifestar nos próximos dias sobre o tarifaço de 37,5% imposto pela Casa Branca contra os produtos brasileiros. Segundo o documento, o governo de Washington disse estar pronto para conversar e atender ao pedido de consultas feito pelo Palácio do Planalto e que está preparado para dialogar com as autoridades do Brasil em uma data que ainda será definida. O governo brasileiro apresentou no dia 27 de julho, os argumentos contra o tarifaço como um pedido de consultas aos Estados Unidos no sistema de solução de controvérsias da OMC. Para o Brasil, as tarifas aplicadas pelos americanos são inconsistentes com as regras definidas pela entidade.
1: O Instituto Nacional de Meteorologia emitiu alertas críticos de baixa umidade, tempo extremamente seco e calor de até 38 graus que afetam diretamente dois estados da região norte. Mais informações com a repórter Jordânia Gama.
9: Os estados do Pará e Tocantins, na região norte, estão em alerta laranja de baixa umidade do ar nesta terça-feira. Segundo o Instituto Nacional de Meteorologia, a umidade relativa do ar deve variar entre 20% e 12%. O alerta tem grau de severidade de perigo potencial e risco à saúde, com possibilidade de ressecamento da pele, desconforto nos olhos, boca e nariz. A Defesa Civil Nacional recomenda que a população desses estados beba bastante líquido e evite atividades físicas e exposição ao sol nas horas mais quentes do dia.
1: O relógio marca 4 horas e 48 minutos e obrigada por acompanhar o repórter Bandeirantes.
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7: De volta com o Bandeirantes Acontece. Luiz Felipe Nunes está conosco e ele acompanhou um fórum hoje, o Fórum Brasileiro de Segurança Pública, e há um indicativo, ele tem inúmeros dados, Luiz, para trazer para a gente, mas um indicativo dos mais enlouquecedores é que o aumento da violência contra a mulher se dá principalmente em dias com jogos de futebol. Fala, Luiz Felipe.
8: Muito boa tarde, Ronald, Zaidan, Manuel, boa tarde para você que nos acompanha na Bandeirantes. Infelizmente, noticiário envolvendo violência contra a mulher novamente tendo desdobramentos. No último final de semana, nós registramos diversos casos de homens que assassinaram ou as companheiras ou ex-companheiras aqui no estado de São Paulo. Estamos em um semestre de recordes em São Paulo. Neste último que foi finalizado, foram 142 feminicídios. O homicídio contra a mulher, com a única razão, o único motivo dela ser mulher. É a motivação deste crime, por isso o feminicídio, que tem um agravante na pena de quem comete este tipo de delito. E agora, em São Paulo, depois desses 142 feminicídios no primeiro semestre, que foi um aumento em relação àqueles 128 registrados no ano passado, que já é um número extremamente elevado, ontem, durante a noite, na zona sul da capital paulista, um homem que estava com a companheira partiu para agredi-la no meio da rua, perto de uma casa abandonada na região da Vila Mariana. Ele diz que estava sob o efeito de crack, realizou diversos tipos de agressão, incluindo um mata-leão, antes de matá-la, deixá-la nesta casa abandonada. Ela só foi encontrada alguns minutos depois por um guarda que estava na rua e ouviu os gritos na cena e chamou os policiais. O homem, suspeito de ter cometido este homicídio, fugiu da cena do crime, mas foi encontrado posteriormente pela polícia, conversou com os policiais, disse que de fato cometeu o crime. Ele inclusive levava os documentos da vítima com ele para tentar esconder a cena do crime e tentar fazer com que ele não fosse pego. Isso não aconteceu, ele foi preso, passou nesta tarde por uma audiência de custódia e agora teve a prisão convertida para preventiva. Estava em uma prisão em flagrante. Só que não é a primeira vez que ele passa por uma audiência de custódia neste mês, nos últimos 30 dias, porque ele estava em uma liberdade condicional após uma decisão favorável a ele em uma audiência de custódia, porque ele tinha sido colocado como suspeito de ter cometido um delito, um furto qualificado. Estava nesta liberdade, estava com essa companheira quando partiu para agredi-la e a matou. Inclusive, hoje mesmo foi realizado um evento para divulgar um estudo do Fórum Brasileiro de Segurança Pública, revelando também outras situações envolvendo a violência contra a mulher. Era um estudo voltado para o futebol, mostrando que em 5 capitais brasileiras, incluindo São Paulo, existe um aumento de quase 30% nos registros de violência contra a mulher em dias de jogos de futebol. E é claro que o problema não é o futebol, né? É o homem, principalmente os homens, partindo para cima de mulheres e colocando, assim como o suspeito de ter cometido esse delito ontem, a culpa em entorpecentes, em outras situações que fazem com que ele passe do ponto. Essa é a justificativa que esses homens dão, né? Mas a gente mostra aqui, como já falamos em outras situações, o número de feminicídios aumentando. É claro que o problema não é o futebol, né? São outras as questões que fazem com que a gente tenha esse grande aumento. Então, noticiário, infelizmente, sobre as questões envolvendo violência de gênero, principalmente contra mulheres, crescendo nesses últimos anos, aqui no estado de São Paulo com recordes, mas também em outras localidades do nosso país.
7: Valeu, Luiz Felipe. Ô Zaidan, a recorrência é um dos principais destaques de quando a gente tem essas notícias, e o Luiz traz o cara que já tinha sido avisado, a vítima tinha medida protetiva e a coisa aconteceu mesmo com medida protetiva. E esse último dado informado pelo Luiz, e que dá conta de uma relação de violência com o jogo de futebol, as frustrações tomando forma de violência contra a mulher, contra crianças, enfim, lamentável.
4: Muito. E realmente chama atenção a quantidade de casos, né? E como isso se espalhou. E tem a ver também, há pouco, o sujeito que matou as crianças, né? Para atingir a mãe.
7: Isso.
4: Chamado crime de conotação vicária, né? Ou seja, alguém é atingido para que um terceiro sofra. Né? E aí é um caso, por exemplo, em que houve progressão de pena. Na verdade, você tem uma legislação que vem desde o João Figueiredo. Essa legislação é do último governo da ditadura militar. E que é muito ruim, muito frágil, muito cheia de furos. Né? O sistema é mais burocrático do que racional, do que lógico. Muitas vezes há análises que são puramente objetivas. Né? Tempo... Comportamento, mas sem observar que tipo de crime foi praticado antes e qual a possibilidade de voltar a ocorrer, né? Ou semelhante. Então há muitos furos. E claro, além da punição, quando houver, não parece que esse foi o caso, né? essa situação relatada pelo Luiz Felipe, mas quando for o caso, o Estado, a polícia, o judiciário, principalmente o judiciário, a resposta tem de ser muito rápida, eficiente, eficaz, quando a mulher alerta. Né? Quando a mulher alerta, pede socorro, socorro preventivo. Ou quando alguém percebe que há uma situação ali que parece caracterizar esse tipo de abuso e o risco de algo mais grave. A resposta do Estado tem de ser rápida. A diferença pode ser viver ou morrer, né, Ronald?
7: Efetivamente viver ou morrer, e aí a gente citou alguns exemplos de quem não teve a sorte de ter o afago, a proteção e aquilo que o Estado deveria oferecer como prática de segurança para pessoas que recebem esse tipo de ameaça. Ô Zaidan, só para a gente fechar, é um tema internacional que não deu tempo da gente tratar ao longo do programa, mas... Na mesma medida em que o Irã pediu a indenização, e a gente falou aí de algo em torno de 300 bilhões de dólares, o Trump disse que não, que ele também quer ser indenizado por inúmeros fatores. E aí, inclusive, ele incluiu com a indenização as vítimas proporcionadas pelo regime do Irã, ele cita nessa publicação em rede social.
4: É, e aí ele fala o número que ele quer, né? Ele chuta números... Qual é a fonte? A Fox News? E mais, né, Ronald? Quem agrediu tem de pagar a indenização. Os Estados Unidos, deliberadamente, sem qualquer motivo, agrediram. Então, o país atingido pela agressão tem direito a uma indenização se houver esse acordo. Aliás, naquele acordo que foi anunciado e depois o próprio Trump destratou, além do problema de Israel não ter fechado com o acordo e ter continuado suas ações no Líbano, você se lembra que naquele acordo estava prevista a indenização de 300 bilhões. Tanto que o Trump falou, os Estados Unidos terão a colaboração dos países da região para que essa indenização seja paga. E ele concordou a mesma quantia que o Irã menciona agora, 300 bilhões de dólares. Mas a resposta, ao longo do tempo, da parte de Trump, como sempre, é caótica, né, Ronald?
7: É mais uma que a gente cita aqui, né, das tantas que a gente já trouxe no ar. Ô Zaidan, a gente volta a falar desse e de outros assuntos amanhã aqui no Acontece, tá bom?
9: Até amanhã.
4: Até amanhã, Ronald e Clara. Um abraço.
7: Valeu, grande abraço, amigos. Eu e Clara Viterbo ficamos por aqui. O Quinto Sinal já marcou 5 horas. Vem aí o Resenha. Muita repercussão da notícia que o Fabiani trouxe aqui em primeira mão. Memphis Depay não continua no Corinthians. O Acontece volta amanhã às 3, até lá.
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11: Mais um minuto, olha aí. Fala coisa rica. Não é Luiz Fabiani, mas nós estamos abrindo o Resenha desta terça-feira, 11 de agosto, dia que marca, né, no início da semana, com duelos eliminatórios nas competições continentais. Mas, claro, o grande destaque do Resenha desta terça-feira com a informação que nós trouxemos há pouco dentro do Bandeirantes Acontece com o nosso Luiz Fabiani, que daqui a pouco estará aqui conosco, repercutindo a saída de Memphis Depay do Corinthians. O Corinthians, em uma nota oficial, divulgou e trouxe essa informação, o fim das negociações pela renovação de contrato com Memphis Depay, que não faz mais parte do Timão. Delegação corintiana, neste momento, a caminho de Rosário, na Argentina, onde o Corinthians tem duelo importante pelas oitavas de final da Libertadores na quinta-feira. Claro, vamos repercutir, mas primeiro dando boa tarde a Guilherme Agrela, que está comigo aqui também do estúdio, e todo o nosso elenco está numa feira especial, é isso mesmo, né, Agrela? Boa tarde para você.
12: Exatamente, Everton Ramos, boa tarde a você e a todos que nos acompanham aqui no Resenha Feira Latibus, da Marco Polo. Daqui a pouco, Pedro Martelli, Bruno Migliosi, o nosso grande Leandro Quessada, convidado especial, além do Gabriel Ramos, claro, e de Paulo do Vale, que está de volta das férias. Nosso grande PDV estará com a gente. Já está todo mundo ali na escuta, só ajeitando os últimos detalhes para que todos possam entrar no ar. E aqui, vocês não estão vendo com os trabalhos técnicos de Alan Marcel, que focou a câmera do YouTube em mim, porque acaba de sentar ao meu lado o homem que mais conhece de Corinthians, que mais sabe de Corinthians, não no Brasil, não em São Paulo, no mundo, que é o Luiz Fabiani, e que está com essa bomba na mão há algumas semanas já, sobre Memphis Depay, que não fica no Timão. Tudo bem, meu caro Luiz Fabiani?
13: Tudo bom, gente. Boa tarde para vocês. Perdão aqui a demora, mas acho que hoje, especialmente, eu não preciso provar para ninguém que eu estava trabalhando, né? Porque, pelo amor de Deus, que bomba que explodiu no Corinthians. Vocês dois acompanharam esses bastidores da apuração, né? E até legal, assim, que o pessoal fique sabendo. Como muitas vezes a informação ela tá na nossa mão, mas a gente precisa, e a Bandeirantes tem esse cuidado desde sempre, precisa avaliar com muita cautela como publicar. A gente chegou a comentar em alguns momentos nas redes sociais que a chance da não renovação vinha crescendo exponencialmente com o passar das semanas, e há poucas horas o Corinthians oficializou, para quem não está acompanhando, que Memphis Depay não é mais jogador do clube. Ele tinha um acordo engatilhado para uma renovação por 2 temporadas, chegaria a 4 anos vestindo a camisa do Corinthians, somando com os 2 da passagem anterior, mas esse acordo foi costurado e encerrado de forma negativa para os 2 lados. Portanto, Memphis Depay não é mais jogador do Corinthians. A gente estava produzindo aqui vários conteúdos para as redes sociais da Bandeirantes, para a TV Band também, é claro, repercutindo essa saída do principal jogador do elenco, acho que dá para dizer isso, agora já sacramentada, meus caros Everton Ramos e Guilherme Agrela.
12: Pois é, né, Everton? Quem diria que depois de um desfecho que parecia tão próximo por parte do Corinthians, ou melhor, por parte do Memphis, né? O Fabiani trouxe aqui o desejo do Memphis durante praticamente todo esse período de negociação dessa renovação, o desejo do Memphis de continuar no Esporte Clube Corinthians Paulista. Tem toda aquela questão financeira também, se vai ser bom, se vai ser melhor ou pior essa não permanência do Memphis lá no Parque São Jorge, coisas pra gente repercutir também com o pessoal lá na feira, que daqui a pouco entra com a gente. Agora, Fabiani, até pra gente já começar a projetar o futuro futuro, e aí eu passar pro Everton Ramos aqui no comando do Resenha, a gente tava aqui no Tubo, né, que é o nosso estúdio reserva. E aí entrou o grande André Bachassi, fã do seu trabalho, inclusive. Opa. E o editor aqui do Show do Esporte na TV Band, que ficou falando inúmeras vezes: Memphis Depay vai jogar no Flamengo, Memphis Depay vai jogar no Flamengo. Vocês gostariam de ver o Depay no Flamengo? Ou acham que essa é uma possibilidade? Porque, olha, pra quem gosta do Brasil, ir pro Rio de Janeiro, jogar no time que mais tem dinheiro no Brasil não seria uma má ideia,
13: tem,
12: não,
13: tem,
12: né?
13: Outras coisas que o Memphis gosta e que também tem no Rio de Janeiro, né? Que fica praia, água de coco, né? Obviamente eu tô falando disso. Mas enfim, cara, o Memphis deu uma entrevista pro Romário, eu não vou lembrar o mês agora, eu acho que foi janeiro, fevereiro, por aí, foi no comecinho do ano. E o Memphis ali, ele chegou a falar: se eu não ficar no Corinthians, eu quero ficar no Brasil. Agora, eu não vejo o Flamengo investindo dinheiro no Memphis. Eu não vejo, muito menos, o Palmeiras colocando dinheiro no Memphis. Quem eu vejo com esse perfil? Um Cruzeiro da vida. Mas até aí, gente, eu não sei se uma proposta próxima ali é a que o Corinthians estava negociando com ele, tá? Vão acompanhar, porque pode ser que o Memphis pinte num mercado totalmente alternativo também. Pode ser que ele vá jogar no México, pode ser que ele vá jogar nos Estados Unidos, na Arábia Saudita, por que não? Por que tá vindo isso?
12: É o Fernando, é o Diniz, né?
13: Ô Diniz, você falou no domingo que contava com o Memphis Depay pra quinta-feira.
14: O presidente falou comigo que eu poderia contar, porque tava tudo certo entre o Memphis Depay e o Corinthians. E eu já até tava armando o time contra o Rosário à volta pra gente vencer e virar esse jogo, né? Porque eu já considero que sem o Memphis a gente já perdeu a primeira partida. Agora, veio o Iliose completamente feliz com o que aconteceu, invejando e torcendo contra, gente. Eu tô muito bravo com o que tá acontecendo. Tô aqui no CT esperando a resposta.
15: Tudo bem, meus amigos?
14: Boa tarde.
15: Boa tarde ao Diniz e aos amigos do Resenha, né? Já aproveitando, Fabiane, pra colocar o nosso Pedro Martelli no comando da nave aqui. Já chegou, estamos direto da feira aqui na região do Imigrantes, na zona leste de São Paulo.
16: Você estava reclamando do trânsito.
15: É, pois é.
17: E a gente está numa feira de verdade mesmo, de ônibus. Não é uma zoeira com o São Paulo, tá?
16: Que horas são?
17: Agora são 5 e ônibus e não é uma zoeira com o São Paulo, com a notícia que veio lá da Bolívia, tá bom?
15: Daqui a pouco vai direto ao ponto.
17: Não, porque o ônibus que ia buscar o São Paulo no aeroporto, que o São Paulo chegou em cima para fugir da altitude, né? Porque tem uma questão que quando você vai jogar na altitude, a mais de 2 mil metros, a Conmebol, ela libera as equipes chegarem 6 horas antes, não 24 horas antes.
14: É natural.
17: Porém, o São Paulo, para amenizar ainda mais, tentar minimizar ainda mais, chegou ou vai chegar, porque ainda, né, são 5 e ônibus, o São Paulo ainda vai chegar para tentar minimizar mais. Só que aconteceu um problema. Uau. Pararam o ônibus da frota lá da empresa que ia servir o São

0: E aí bate lá no Ministério Público e os caras falam, mas vocês estão tentando renovar um contrato com um jogador que sequer vocês conseguiram cumprir com o primeiro contrato? Não tem muita lógica isso, né?
1: Ó, o Quesadinha, a gente vai falar bastante sobre Corinthians, sobre o jogo do São Paulo hoje à noite, mas é importante a gente contextualizar. Hoje nós estamos fazendo um programa especial, o resenha aqui da Let Bus ou Let Bus, como você queira, no stand maravilhoso da Marco Polo, né, com imensas opções aqui de frota de ônibus que são entregues por a segunda maior marca, né, mundial de fornecimento de carrocerias para toda a frota executiva, para a frota também pública. Marco Polo, que está investindo num enorme stand aqui, inclusive muito bacana, e a gente vai inclusive abordar alguns assuntos com convidados especiais, uma empresa que é totalmente ali do Sul, uma empresa de Caxias do Sul, com fábricas, né? Calma, Tite.
2: É de Caxias, é de Caxias, Tite.
1: É,
2: aspectos táticos, técnicos, é sério?
1: Aspectos táticos, técnicos e merecimento.
2: Eu estou procurando um redirecionamento da minha carreira. Ah. Acho que é a Marco Polo para mim.
1: Você quer tocar a frota?
2: Tem oportunidade de tocar a frota?
1: Você tem carteira especial?
2: Eu tenho a C, né?
1: Não, é D, E, F, G, todas, é. Não é licença FIFA, é profissional.
2: Mas é alfabeto, mas tem como?
1: Tem que ter tudo, ó. Pra você tocar aquele Paradiso 1350 ali, que a gente entrou...
2: Eu quero o Torino.
3: Ah,
2: que eu tenho
3: Torino, aliás, por falar em treinador...
1: Cara de aeroporto aqui, não tá, não? Fala a verdade.
3: Ó, por falar em treinador, vocês não estão vendo ali, ó? O Abel Ferreira tá parando o ônibus ali...
1: Por quê?
3: Por quê?
2: Pô. Por quê?
3: Por quê? Porque ele tá fazendo com o Palmeiras, né? Ele
1: tá para o ônibus. Ah, começou as piadas.
4: Essa é velha, hein?
1: Começou, ele parque the bus, entendi.
3: É, tem algumas, gente. Inspirado
1: tá vendo que é, sabe?
3: No grande guru do Abel, que é o Mourinho.
0: E o Memphis desceu do ônibus, né?
1: O Memphis. Tá entrando naquele ali, ó, que é pra levar pro lounge do aeroporto.
4: Martelli,
1: pra ir mais longe.
4: Sabe qual o problema que dá no ônibus quando ele leva 3 cartões amarelos?
1: Cara, lá vem.
4: É problema de suspensão.
1: Aí é loucura, cara. Não, aí é loucura, Milhoz. Sabe o que o Milhoz tá fazendo? Posso falar, Milhoz? A gente foi pegar um café aqui no lounge da
4: Marco. Não, mas essa eu criei, viu?
1: Você criou?
4: Eu criei, tem outra.
1: Ele criticou a inteligência artificial do celular dele, que ele tava procurando. Piadas com futebol e ônibus. Não achou uma que ele gostava, galera.
4: Tem outra.
1: Ele começou a criar as dele.
4: Começou
1: as criar.
4: Sabe qual o jogador preferido do ônibus?
2: Qual?
4: O volante. Ah. Mas é um específico.
1: Nossa.
4: Não é qualquer volante. É o Busquets.
1: Ah, opa. Putz. Não, sinceramente, não, se for pra falar de coisa séria, deixa eu ver, o Bueno tá aqui com a gente hoje, cadê o Bueno? Cadê
5: aqui o Bueno? Na frente, o Bueno.
1: Deixa eu perguntar ao senhor.
3: Tá trabalhando, hein?
5: Não, que menino. Tá,
3: atenção aí, Guilherme Agrelo, o Bueno hoje. Tá trabalhando aqui, hein?
1: Nós vamos conversar com o Ângelo, é ele agora, é o Ângelo? Ixi, agora é seriedade, viu? Eu sei que o nosso programa. Agora é seriedade.
5: Vou trocar
1: pode
5: lugar,
1: vir. Tá. Chega, você vai, troca de lugar, o Hernanes. Cuidado,
0: vai lá, Titi, vai lá.
1: Não, esse é o Hernanes, esse é o Hernanes, ó. O Titi. Grande Ângelo Ozerami, é um prazer tê-lo aqui conosco, diretor da Marco Polo. Nossa, primeira pergunta.
4: Direto ao ponto.
1: Internacional, Grêmio ou outro?
6: Somos de Caxias do Sul, né?
1: Então, tu é?
6: Juventude.
1: Eliminou o seu.
6: Eliminou.
1: É que não era o seu time, né, Dorival?
7: Ainda não era a minha equipe.
1: Quem que era?
7: Era o Roger Machado.
8: Na verdade, era o meu time. Inclusive, já treinei o Juventude recentemente. Saí de lá odiado, né?
6: Fechamos o ciclo, né? Roger Machado saiu do Juventude, foi pro Inter. Saiu do Inter, foi pro São Paulo. O Juventude ganhou de São Paulo, demitiu o Roger.
8: E agora todo seguro-desemprego.
1: Ô, Ângelo. Quem foi o melhor treinador? Tite, pra você, né? Do seu time de coração. Tite, né?
6: Não, o Tite treinou o Caxias.
1: Caxias. Tu não falou que é Caxias?
6: Não,
1: foi Juventude.
9: Tá sabendo legal, hein, Martelli?
1: Desculpa, cara.
6: Com todo respeito, cara. Tô olhando pro nosso companheiro Michael aqui.
1: Torcedor do Caxias. Os caras falaram que você torcia pro Caxias.
2: É Caxias lá,
9: ó. Martelli, o Abel Ferreira é o maior técnico da história do Corinthians, né? Foi meio que isso.
1: Quem é maior?
6: A Juventude, né? Campeão do Brasil em 1999. Ficamos aí nos últimos 5 anos, 4 Série A's. Estamos aí em segundo lugar, beliscando para subir. Ganhamos ontem do Novo Horizontino. Quase por nada. Não sei se vocês viram o lance que o nosso zagueiro fez. Quase levamos o Atlético Mineiro também. Então, tá indo bem o ano.
4: Aliás, foi roubado, hein?
1: Não, pera aí. Eu ia perguntar isso para você. Quantos? Tava lá, 48 e 57 quando saiu o cruzamento.
6: Não, foi, tá tudo certo.
1: Aí,
6: não.
1: Ó, tá aí, vendo, ó.
6: Na hora foi difícil, mas não tem como, cara. Isso aí foi tudo nosso mesmo. Não.
7: A dupla de zaga bateu cabeça ali.
1: Cara, foi a dupla de zaga. Como é que foi o nome do lateral?
6: É o Gabriel Pinheiro e o Natan.
1: Mas é igual.

0: uma Copolo pronta entrega, cara. Você pede, o cara já entrega na hora ali. Porque tem pronta entrega hoje, não tem?
1: Tem, opa.
0: É, como é que é o esquema? Vamos lá, tô chegando aqui, bati o olho no Paradiso 1350. Gostei. Tem lá fora uma série de ônibus que eu posso, pagou, levou.
1: Isso aí. Esse ano a gente está fazendo pela primeira vez essa ação do Pronto Entrega, né? Isso aí é um programa que a gente tem muito no Brasil, a gente tem algumas modalidades na exportação também, mas o que, que a gente está propondo esse ano aqui é trazer os carros aqui, expô-los para fechar negócio, né? Usar a feira. A feira é um movimento muito importante para reforço de marca, lançamento. A gente tem aqui o Torino 2027 está lançando, a gente está lançando também um facelift, novos acabamentos no nosso produto rodoviário, e a gente está usando também essa estratégia do Pronto Entrega para realmente gerar negócio, né? São mais de 20 veículos expostos, tem mais lá na fábrica, então a gente está usando isso aí e já fechamos negócio hoje, tá?
0: O uso da Pronto Entrega, qual que é o grande lançamento desse ano? Se você pudesse, você levaria para casa?
1: Ah, eu levaria para casa o Dedê, né? Tu entra naquele nosso ônibus lá, o ônibus de dois andares, não tem como não se apaixonar.
0: De dois andares aí?
1: Dois andares.
0: O Pix agora, quando sai? Má Vista.
1: Cara, assim, ó, vamos dizer que eu trabalhando com exportação,
0: tá,
1: eu falo em dólar,
0: tá,
1: né?
0: Em dólar, lógico, a gente tá falando
1: em dólar. É vendedor, né?
0: Sim.
1: É alguma coisa entre 400 e 500 mil dólares, assim, que a gente, quando a gente fala do produto completo.
2: Acho que cabe no meu bolso.
0: Meia meio?
1: Meia meio.
2: E o Quesada? Quesada paga 60%.
3: Mais fácil, paga 80%.
1: Né? Pronto Entrega,
3: dá pra sair com ele dirigindo?
1: Dá pra sair dirigindo, se tiver, se tiver carteira, né?
2: Ah, o Quesada tem. Quesada é...
3: A carteira dirige qualquer coisa.
4: Ô, meu amigo, eu queria saber, assim, pra ator...
0: O que você tá fazendo aqui, Tony Ramos?
4: Não, é pra ator. A pessoa que é famosa, que já apareceu em TV, que faz novela, o valor sai mais em conta ou paga mais caro?
0: Permuta?
4: Vai quê?
1: Ah, uma permuta, né? Sabe que...
4: Do story?
1: Dois anos atrás, é muito importante pra nós, né? Dois anos atrás, 6 de agosto de 2024, celebramos 75 anos, fizemos show do Michel Teló aqui nesse
4: aí,
1: estande.
4: Aí, ó.
1: E ele comprou um ônibus, né?
4: Ele comprou um ônibus?
1: Comprou um ônibus e fizemos a entrega aqui no evento. Esse ano, dois anos depois, a gente tá ainda mais robusto, muito, ainda mais lançamentos. Nossa linha Volare também, o nosso segmento de micro-ônibus é também um segmento muito importante. Temos aqui o lançamento da comercialização do nosso Volare Ataque híbrido. Então é uma...
0: Esse aqui azul que a gente está vendo.
1: Esse azul que a gente está vendo, isso aí. Então uma série de novidades aí que a Marco Polo está trazendo. Usar a feira não só para reforçar essa marca. Brasil, né?
0: Eles têm fábricas na Europa, fora, certo? E além disso, em 140 países a atuação hoje, correto?
1: Marco Polo, então, empresa brasileira, gaúcha, de Caxias do Sul. Hoje estamos...
0: Você que é torcedor do Caxias.
1: Torcedor
0: parabéns,
1: do Juventude, seu... papo desde criancinha. Temos fábrica em 7 países do mundo. Marco Polo hoje está presente, obviamente, no Brasil com 3 fábricas. 2 em Caxias do Sul, 1 em São Mateus. Argentina, Colômbia, México. África do Sul, China, Austrália.
0: Os caras estão fracos, hein, PDV? Só isso, irmão.
5: Cara, impressionante.
0: É isso, hein? Se precisar de um expatriado, levar nós, uma vaguinha.
1: Não tem lugar, eu viajando, trabalhando na exportação, a gente viaja o mundo.
0: É.
1: Não tem um lugar aí que tu vai que não encontra o Marco Polo, sabe?
0: O status de milhas seus, tá bom?
1: Tá bom.
0: Tá bom.
3: Uma pergunta, é a maior do Brasil, a gente sabe, e no mundo...
1: A gente se classifica, na verdade, como segunda ou terceira maior do mundo, né? Obviamente, concorrentes chineses aí tem muito forte. Tem também um concorrente que faz ônibus na Índia, que também é muito forte. A Marco Polo esteve presente na Índia. Tivemos fábrica lá, já tivemos fábrica no Egito, já tivemos fábrica em Portugal. A Europa, inclusive, é um continente que a gente está voltando. A gente está com uma iniciativa bem... Uma nova iniciativa anunciamos ano passado, que a gente está retornando a exportar o ônibus para a Europa. Então, a partir aí do final do ano, a gente tem as primeiras unidades já vendidas na França, Portugal, Espanha e Itália. Esses são os 4 primeiros países que a Marco Polo está comercializando.
0: Cara, parabéns, viu? Parabéns a Marco Polo, você que é gerente comercial, correto, Ângelo?
1: Isso, e, exportação.
0: Perfeito. Por isso você também viaja o mundo.
1: Isso.
2: Ele é o manager.
0: Quem?
2: É que eu sou manager, também do Internacional, prazer, Fabinho Soldado. E ele está na mesma função, ou seja, ele que faz esse trâmite. Por exemplo, eu fiz com o Mavs, vai fazer pro torcedor.
0: O Mavs está desempregado.
2: Sério?
0: Agora, Fabinho.
2: Será que dá para trazer pro Juventude?
1: Opa!
2: Cabe lá no...
1: Cabe.
0: Cabe a folha salarial?
2: O Nenê já saiu pra poder...
1: O Nenê saiu, né?
2: livrar a folha.
0: Como é que você viu a passagem do Nenê no Juventude? Que tá...
1: Ah, é incrível, né,
0: cara? Não é? Quarentão, cara.
1: Não, o homem, ele é assim, ó. A cidade, ele é um queridão, assim, ó, meu. Não tem uma pessoa que não gosta dele. A criançada, a gente torce, a gente sofre lá de Caxias do Sul. Tu fez a brincadeira de Juventude em Caxias, mas eu tenho o máximo respeito pelo meu amigo Michael, porque a gente é Juventude e é Caxias, né?
0: Quem que é maior, Michael? Caxias. O Michael é seu chefe?
1: Não.
0: Ah, não, porque você tá fazendo a média. E você que é chefe dele. É isso?
1: Mais ou menos.
0: Então, por isso que você... Entendi. Por isso que ele falou Juventude. Tá explicado. Agora tá explicado.
1: Isso aí.
0: Ó, a gente bateu um papo aqui com o Ângelo Zelame. Nosso tempo é curto. Quero te agradecer. Muito obrigado. Sucesso pro seu Juventude. Vou passar o endereço depois. Eu curti aquele Paradiso 1350 na faixa.
1: Isso aí, na faixa.
0: É, financiamento de 100 anos também. Poderia ser 100 parcelinhas de R$1.000. Acho que a gente consegue fechar.
1: Muito obrigado. Obrigado pela presença. Quem quiser nos visitar, estamos aqui no São Paulo Expo, Latibus. Estamos de portas abertas, tá bom?
0: Boa.
1: Obrigado, gente.
0: Grame. Ó, um, dois, três, bota. Vocês fecham?
4: Eu fico aqui na porta?
0: Não, chega aqui, Tony. Só um miquezinho aqui. Ó, o Tite, esse
5: aqui. Martelli, mas você vai ter que ir no bagageiro, né?
0: Não, você tava no bagageiro.
5: Você é um mala.
0: Você tava no bagageiro. Você vai ver. Na rede social da Rádio Bandeirantes tem um vídeo que o Vitor fez. Bruno Milhoso, que ele fez, foi impressionante. Você vê como são as coisas? A gente aqui em São Paulo, o Quesada fala super bem do Nenê. O cara é ídolo lá. Pô, tá jogando ainda, mais de 40... Veste a camisa, ficou 30 dias parado na Copa, que ele virou comentarista, voltou jogando bola.
3: É, se alguns jogadores tivessem esse apego à profissão como o Nenê tem, certamente a gente estaria elogiando muitos jogadores. Por exemplo, o Memphis não tem esse apego, né?
0: Não.
3: O Memphis não jogou nada esse ano, se preparou para a Copa do Mundo, foi para a Copa do Mundo. Vocês sabem quanto tempo ele jogou na Copa do Mundo? 68 minutos.
6: E afundou a Holanda enquanto esteve em campo.
3: Não ajudou a Holanda em absolutamente nada. E muito corintiano está chorando pelo fato de ele não seguir no Corinthians. Se você olhar só o dinheiro, Corinthians fez um grande negócio em se desfazer.
5: Cara, mas tem a questão de que o Corinthians agora, com a não renovação, tem que pagar aqueles 40 e tantos milhões à vista.
7: Já são 51 milhões.
5: 51? Olha aí a informação do Fabiano.
3: Olha o imposto, né?
7: Não, o valor Fabiano, que vai ser...
0: Boa tarde, senhor Fabi.
7: Tudo bom, gente? Boa tarde. Estava segurando tudo, aqui, mas estou ouvindo o debate dos amigos, até trazendo alguns números. Enfim, as mensagens não param de chegar por aqui, né? A expectativa é que essa ação para que o Corinthians pague o que deve ao Memphis seja protocolada nos próximos dias, com o valor que inclui juros, multa e impostos, né? Então, batendo até 80 milhões de reais.
5: Mais um transfer ban.
7: E a renovação contratual estava com o valor face congelado, né? O de 42. Então, o próprio departamento financeiro do Corinthians queria muito que essa negociação saísse, para que houvesse maior flexibilização no caixa, que o Corinthians conseguisse parcelar e manter o jogador no elenco. Então agora, o presidente Osmar Stabile deve dar uma coletiva nos próximos dias, antes do jogo contra o Rosário, mas o financeiro do Corinthians está vendo como é que vai suportar essa bomba aí, porque 80 milhões à vista, só Flamengo e Palmeiras.
0: Mas quem tem 4 tem 3, transfer ban. Quem tem 3 tem 4.
3: Vamos esquecer essa história de como o Corinthians vai pagar essa coisa, que aí a gente não vai discutir agora. Mas então, quanto valeria o próximo contrato? Quanto que o Corinthians gastaria no próximo
0: tirando
3: contrato?
0: Tirando a multa?
3: Não, tirando tudo.
7: Não,
3: só ficaria, o próximo contrato.
7: Quanto ficaria mais ou menos em torno de 80 milhões de reais com os vencimentos, viu, Quesada? Contra 70 milhões do que vai ser executado agora. Mais ou menos
3: nessa fase. Tudo bem. Eu estou falando agora o próximo contrato.
7: Sim, 80 milhões. Anos. 80 milhões.
3: 80 milhões.
0: Isso. Aí seria 80 mais 42.
3: Tá, isso vai dar 100. Vamos arredondar para 102.
7: Só que esses 42 milhões não tem para onde correr, né?
0: Isso, 132 versus 80, porque vai ter que pagar à vista quase, é isso?
7: É, mais ou menos por aí. O salário, ele tava... O Memphis tinha baixado até um pouco hoje de manhã, inclusive, tá? Numa última cartada do Corinthians para tentar renovar. Então,
0: gente,
7: seria uma diferença de 10
0: milhões,
7: mais ou menos.
3: Você está computando nessa conta os impostos também?
7: Os impostos, eles só seriam embutidos na negociação anterior, que é a que está em vigor agora, Quesada, com o contrato não renovado. Sem a renovação do contrato, o valor ficaria congelado em 42.
3: Gente, na frieza dos números, é melhor pagar 80 do que pagar 130. Só que o problema é que não tem nem os 80 para pagar. Então esse é o X da questão.
0: Não, você tem razão. São 50 milhões de diferença, só que você teria o cara 2 anos. Você pode ter uma outra conta, você paga menos mas você teria 50 milhões e o cara por 2 anos.
5: Tem uma pergunta para o Fabiani, que ele pode responder depois, mas rapidinho.
0: Depois do break.
5: A pergunta é a seguinte, Fabiani, qual vai ser a justificativa do Corinthians? Porque você trouxe informações ao longo da semana de que essa questão se tornou algo mais político do que propriamente uma decisão do financeiro ou do jurídico. Enfim, é bom entender o que, que o Osmar Stable vai explicar para o corintiano acerca da não renovação do Memphis. Porque é claro que tem o plano financeiro que a gente já discutiu, mas será que é isso que o Corinthians prestou atenção agora que ser responsável financeiramente? Eu duvido bastante.
7: Oh, eu vou ser bem sincero, Miriosa, eu não consigo acreditar na versão oficial, até uma carta assinada pelo presidente Osmar Stable, de que o Corinthians está pensando na parte financeira. Porque, como eu falei, até no meu entendimento, o financeiro é pior com a não renovação do que com a renovação, né? Por esse desconto na dívida, enfim. Então, acho que até financeiramente é uma decisão um pouco inteligente do Corinthians de não ficar com o Memphis. O Corinthians nunca vai confirmar oficialmente que essa saída do Memphis é política. Nunca vai fazer isso. O Corinthians nunca vai, o presidente Osmar Stable, como eu falei, ele deve dar uma coletiva, e ele vai falar que ele entendeu que era o melhor a se fazer pelo Corinthians. O próprio Memphis, aliás, isso é uma informação interessante, o próprio Memphis pretende dar uma coletiva, porque agora a narrativa que o clube vai vender vai ser para acabar com o jogador. E pelo que eu ouvi nos bastidores, a postura do jogador foi de ajudar bastante o clube nas conversas. E acho que o Corinthians não vai admitir, acho que o Corinthians vai se posicionar como uma ideia de austeridade financeira e afim, sendo que essa gestão de austera não tem nada, né, meus amigos?
0: A grande questão é essa, a gente pode até abordar depois, pelo ponto de vista racional, financeiramente falando, parabéns ao Corinthians, pô, foi lá e decidiu ir pelo caminho mais barato. Só que a gente sabe que a desculpa utilizada não foi essa, a desculpa é política. Se o Osmar Stable tivesse assinado a renovação, ele perdia apoio dos companheiros dele, ele perdia apoio de conselheiros que iam largar a mão dele. Então, assim, no final das contas, foi uma decisão política de um cara que disse que não ia renovar, que não ia se reeleger e agora quer uma reeleição. O lado do Memphis Depay, acho que depois do break é importante a gente analisar.
3: Muito bom.
0: É importante a gente falar também o que pensa Memphis Depay. Ó, estamos ao vivo, resenha aqui da Letbus, então daqui a pouco a gente fala um pouquinho mais de Memphis Depay e também sobre ônibus para Paulo do Vale, que está buscando um micro-ônibus porque a família cresce.
8: Aliás, não pode fazer piada maldosa com relação ao que o ônibus do São Paulo estava carregando e o que vai carregar daqui a pouco também, né?
9: É verdade.
8: É irônico, né?
9: Vamos pro...
3: Pode ir. Entendeu?
9: Break. Oi, break.
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11: Rodovia Raposo Tavares, lenta na direção do interior, a partir do quilômetro 17, um pouco à frente da Avenida Escola Politécnica, você encontra dificuldades e vai assim até o 23 no acesso a São Camilo. Depois, do 28 ao 34, na região de Cotia, volta a encontrar congestionamento. Sentido São Paulo, tem lentidão do 27 ao 23, depois o caminho é tranquilo até a capital. 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
3: Atualizando para o ouvinte Bandeirantes, a situação na marginal do Rio Pinheiros em direção a Castelo Branco, lenta desde a ponte estaiada até a ponte do Jaguaré. Tem uma ocorrência junto à ponte do Jaguaré e você encontra a faixa bloqueada por ali. Vale a pena utilizar o caminho alternativo da Faria Lima a partir da Rebouças, depois Pedroso de Moraes e Fonseca Rodrigues. 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
4: Bom, estamos de volta ao vivo aqui, 5 horas e 31 minutos, a você, ouvinte da Rádio Bandeirantes. Muito obrigado pela sua companhia. 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
5: Esse é o que dá para adquirir e levar toda a equipe da Rádio Bandeirantes.
4: Vai levar todo mundo. E mais gente ainda. E mais.
5: Sério?
4: Gente. Dá para levar mais gente.
5: Mas o Ângelo deu indireta pro Tony, você viu? Falando, não, o Michel até lá veio fazer show e pagou. Ou seja, permuta não adianta a gente pedir, tá?
4: Ó, nós estamos aqui com o diretor de operações comerciais de marketing também, o Ricardo Pertolan. Muito obrigado a sua gentileza de falar conosco. Então nós vamos direto ao assunto. Esse double deck
6: direto
4: aí,
6: ao ponto.
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8: Ô Ricardo, eu te perguntei aqui no intervalo, né? 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
4: Falar isso, né? Esse é um mercado que você consegue explorar muito fora, né? Estados Unidos a gente tem bastante, né?
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4: onde a gente, né, mais vê, na Europa.
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6: Ô, Portolão, me conta uma coisa. Você também é do Sul, você é Caxias, você é Juventude, você é Internacional, você é Grêmio, outra opção.
5: Ipiranga,
8: Sequinha.
7: Sou de Caxias do Sul, natural de Caxias do Sul, e sou do Juventude.
6: Aí, ó, mais um. Mais um.
5: Mais um que torce contra. Eu sou Caxias. Eu comecei lá e tem toda uma trajetória, Ricardo, que eu respeito a equipe do Juventude. A sua relevância nacional e toda a sua trajetória, mas eu não torço para.
6: É igualzinho.
5: Eu tenho que ser sincero.
6: Quem que passou pelo Juventude, assim, que a gente lembra que treinou?
5: Recente.
6: É.
5: O Roger tava lá.
6: Então, a gente poderia ver se o Roger, né, autografaria o terno dele, alguma coisa assim.
9: Com,
6: né,
9: certeza, acho que a gente poderia transformar e fazer essa transposição de autógrafo, o meu, para do atual treinador do Juventude, se ele quiser sair ou voltar, porque eu sei que eu saí odiado de lá, mas quero voltar, tá? E quem sabe eu compro o Marco Polo pra tu fazer essa ponte pra mim, né?
6: ele era chato assim nas coletivas do Juventude? Eu não lembro, cara. Mas devia ser, né? Ele sempre foi assim, do mesmo jeito.
9: Né? Esse tom professoral, né? O professor Tite trouxe e vários perpetuaram aí, né?
6: O Ângelo, você sabe muito bem, o Ângelo falou aqui com a gente, e ele disse que não foi roubo nenhum contra o Atlético Mineiro, que o cara cruza a bola antes dos 49. Você viu esse lance? No finalzinho?
7: Sim.
6: O que você achou?
7: Olha...
9: A respiração.
6: O cara chutou a bola antes de 4 segundos. Faltava 4 segundos para 49.
7: Eu acho que o Ângelo primeiro, que acho que o Ângelo não falou isso aí. Falou isso mesmo, né?
6: Deixa eu ver se o trabalho. Será que o Ângelo vai cair da Marco Polo? Deixa eu ver. Cadê o Ângelo? Será que o Ângelo. É hoje que. Caiu o Ângelo?
7: Mas tudo estaria de acordo se o árbitro não tivesse colocado o apito na boca. E ao invés de assoprar, tivesse levantado a mão e seguiu o jogo. Aí não teria reclamação.
6: Concordo,
7: nós teria ido para os pênaltis, teria provavelmente vencido o jogo.
6: Ele quer a vaga na Marco Polo.
10: Concordo plenamente. Vai Juventude.
6: Bom, a gente quer agradecer os anos de trabalho do Ângelo, então, né, a Marco Polo, já fazer essa homenagem a ele. Obrigado pela sua a contribuição.
5: O Martelli derrubou o Ângelo, cara.
7: É que não é. Na Marco Polo ele segue, que se ele falou isso, ele vai ter dificuldade para ir lá no Jacone. É isso, mano.
6: Entendi. Ó, vamos lá. Então, o por falar em Ângelo, qual a estratégia comercial hoje que a Marco Polo adota em termos de expansão de mercado? 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
11: Não, aí é loucura, eu ia pegar 20. Primeiro double decker. Mas vou ter que deixar para... Você vendeu 5 já?
7: 5 ônibus. É.
11: Um dia de feira. Ou foi mais de um dia?
7: Não, não, estamos começando aí.
11: É aí, Quesada.
8: Horas de feira.
7: Horas de feira.
11: Nem
7: um dia de
11: feira. Hein, Quesada? 5 ônibus num dia?
7: Mas o time aqui...
8: Porque a marca é confiável, né?
11: Óbvio. É, óbvio.
7: Antes de vir para cá, aqui o Cervelinho estava me mostrando a foto lá, fizeram a foto, colocaram o adesivo lá no Double Decker vendido, mais um para conta aí, então... Estamos realizando essas vendas aqui.
8: E o Ângelo passou aqui, você está de costas para ele, ele passou, ficou olhando e olha, foi embora.
11: É preocupado, pô, mas tá na Belinda, cara.
9: PDV é. Vai ter que comprar outro, esse não vai dar. Já foram 5.
7: É, o Ângelo, já que eu falei, de olho ele aqui, não precisa, né? Não sei se ele ouviu, não precisa se preocupar com a Marco Polo, mas aí no Jacone, se ele fez esse comentário, ele vai ter problema lá.
11: Ricardo, quero te agradecer, Ricardo Portolan, a gente bateu um papo, muito obrigado pela sua presença. A gente vai avaliar as suas propostas também, avaliar um pouco o valor do Double Decker. Mas eu já fiz uma proposta de financiamento para o Ângelo, que ele assinou também. 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
7: Rapaz, não, aí complicou a vida dele. Realmente.
11: Complicou, tá fora. Obrigado, Ricardo. Obrigado.
7: Pessoal, super prazer tê-los aqui. Prazer conversar aí. Grande abraço.
11: Oh, valeu. Ele falou que tá lá fora, que dá para ver o Double Decker.
8: Vamos lá ver, quero ver.
12: Só para te avisar, 100 anos. R$1.000 por mês. Tem certeza?
11: É lógico, aluguelzinho, eu não vou estar vivo daqui a 20 no meu do jeito que
12: aí
11: eu tô.
12: Aí você vai deixar para seus filhos.
11: Não, aí, pô.
10: Mas vai ter esquece. Um compartimento secreto igual o ônibus do Santos que tem pro Neymar. O ônibus do Santos tem um quartinho pro Neymar.
11: Não, isso é loucura, é verdade.
12: O do São Paulo também tem um compartimento secreto.
11: Não, para com isso, mas não é Marco Polo do São Paulo, é outro. O do Santos tem isso mesmo?
10: Secreto não, né? Mas tem o quarto do Neymar com uma cama para ele deitar.
11: Não vai de jato?
12: Quarto do Neymar.
10: Mas o ônibus tem o quartinho. Não,
11: mas é sacanagem. E se eu quiser deitar também?
10: Não pode.
11: Eu não sou o Neymar, né?
10: Você é craque.
11: Eu não sou o Neymar. Obrigado, Ricardão.
8: Obrigado.
11: Temos mais um break? É isso, Lucas Bueno? Mas intervalo, vamos ver se o Fabiano...
13: Eu tô muito triste.
11: Por quê, Diniz? Porque aqui é um ônibus.
13: Eu tava conversando com o PDV, e eu já tinha todo o plano traçado pra poder emagrecer o Memphis, pra gente ganhar tudo esse ano. E agora eu vou ter que praticamente excluir essa minha ideia e transformar tudo isso, porque eu dei a oportunidade pro Pedro Raul, ele fez 2 gols e está, já acho que ele pode resolver o ano. O Pedro Raul. Você acha que o Pedro
11: Raul...
13: Pedro Raul
11: e Caio César. Quando voltar, mas Yuri Alberto não dá, hein? Yuri Alberto e Pedro Raul fica pesado.
8: Agora, gente, futebol escreve cada coisa que a gente nem imagina, né? Imagine, quinta-feira o Pedro Raul vai lá na Argentina, faz o gol da vitória. Aí na volta ele faz mais um e classifica o time.
11: Cara, ele fez, então,
8: em
11: 3-4
8: jogos. A torcida, você sabe como que é a torcida? A torcida esquece rapidinho também, né? Tem isso.
11: Não, mas
8: é.
11: Aí você tira Pedro Raul.
8: Eu tô criando aqui uma situação que eu acho pouco provável.
12: Mas... Aí você acorda, né?
8: Então, mas eu critiquei o Pedro Raul, ele fez 2 gols.
11: Ele tá no leito aqui, ó, da Macopa. Tá doendo.
8: Eu tô dando partinho do Neymar lá, mas é o seguinte. Leito. Eu também não acreditava no Pedro Raul. O que ele fez nos últimos jogos?
11: Gol. 2 gols.
8: É isso.
11: Ah, mas é, desencantou, cara. Por isso que o Corinthians não renovou. É uma mentira. O Corinthians não renovou porque o Pedro Raul é a nova solução.
8: Eu também acho.
9: Meu Deus.
11: Entendeu? É a nova solução.
12: É o BBB. Bom, bonito e barato.
11: Bom, bonito. Ele é
12: barato,
11: BBC.
12: Ele não é, né?
11: Ele é caro. 700 mil por mês.
12: Mas que é bonito, é, né?
11: Mas é bonito.
12: Parece um Marco Polo.
13: Pedro Raul. Toda vez eu me apaixono no treino.
11: O Pedro Raul, o cara é modelo. Bom, nós temos mais um break, tá? Na volta. O Fabiano tá por aí, ou Agrela? Vamos ver. Fabiano largou já. Largou. Fabiano largou. Deve
13: pegar o café.
11: Os caras largaram. Foram pegar café. Hora do break. É isso, Quesada?
8: Ei.
11: Tá aí, ó. Oh, desculpa. Bem. Perdão, Fabiano. Ah, deixa eu perguntar um negócio pra você, o Everton. É verdade que o quartinho secreto... Everton, não.
14: Oi.
11: Você. É verdade que existe o quartinho secreto do Neymar?
14: No ônibus que eu saiba, não. No jatinho dele mesmo. Ah,
11: parabéns, viu, Milhose? Parabéns.
10: Na época eu era setorista do Santos. O Santos lançou o ônibus novo na
11: Isso
10: chegada
11: é
10: do Neymar.
11: Setorista.
10: E tinha o Everton. Vai chegar aí
11: setorista.
10: Que tem, pô. Tem a cama do Neymar no ônibus.
11: Gostei.
14: Pra
12: quê? Rixa de setorista.
11: Eu já demiti o Ângelo aqui, hoje, cara. E vou demitir alguém da Band. Já caiu dois.
12: Aliás, o negócio...
11: Já caiu o Ângelo. Agora...
9: Cuidado!
11: Chama o break, então. Vai, Everton. Fica à vontade, tá, cara? Por gentileza.
14: Ah, não. Eu gosto que o Tony. Tony, cadê o Tony? Ele tá aí?
9: Ô, break.
12: De Tony pra Tom.
9: de Tony Praton. Break, vem aqui na Bandeirantes.
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4: Tem ocorrência na rodovia Castelo Branco, na altura do quilômetro 32, na direção de São Paulo. Você encontra dificuldades a partir do 34, vai assinando e para até o local da ocorrência com bloqueio parcial. Na direção do interior também há lentidão. A partir do quilômetro 26, o ouvinte já pisa no freio e vai assim até o quilômetro 32. 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
4: Radial Oeste lenta na direção do bairro desde a saída do viaduto do Glicério até a passagem pela Rua Mirante Brasil por conta das obras que ocorrem por ali. Depois você volta a reduzir velocidade na aproximação da estação Carrão do metrô até a passagem pelo viaduto Antônio Ábido e mais adiante somente na passagem pela Jacupêssego o ouvinte volta a encontrar dificuldades pela Radial Oeste. Sentido centro, o caminho é tranquilo. 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
7: Estamos de volta aqui da Let Bus, ao vivo com Resenha Bandeirantes. E sabe o que a gente esqueceu de falar, ô Quesada Milhosa?
8: Que é Martelinho.
7: PDV. E Zupac?
6: Sorteio!
7: Exatamente, Zupac. Vocês viram o sorteio da Copa do Brasil?
9: Sim.
7: Manipularam o
10: sorteio? Marmelada, hein?
9: Bolinha achou quente.
7: Que... Por quê?
10: Marmelada.
7: Teve três...
10: É nada, é
9: três
10: nada.
9: Clássicos possíveis, três clássicos sorteados, Martelo.
10: Isso se chama...
7: Sorte?
9: Destino.
10: A estrela de Samir Chaudi.
7: É, deve ser.
8: Isso é coincidência, gente. Acontece.
7: Acontece, Quesada?
8: É.
7: Você toparia um sorteio, tipo assim... Você é um cara que tem que pegar as bolinhas.
8: Não, jamais.
7: Não iria?
8: Ah.
7: Mas por que não?
8: Pra ser xingado pelo Brasil todo.
7: De manipulação.
8: A moça que fez o sorteio.
9: O palmeirense tá feliz da vida. A chave do Palmeiras, em tese, é bem tranquila.
7: A grande pergunta é a seguinte.
9: O Palmeiras é bem favorito do seu
7: o
9: lado.
7: O Neymar joga no gramado do estádio do Palmeiras?
8: Creio que não.
7: Mesmo sendo quarta de final?
8: A volta é em Santos, né? Na volta ele joga com certeza.
7: O cara não joga a ida?
11: Ô, meus amigos.
8: É o que ele diz, Estou me baseando em informações do próprio Neymar.
7: Quartas,
8: né?
7: De final, Everton, ele não joga?
11: Amigos, a informação, inclusive, do nosso companheiro Lucas Mussetti é de que a comissão técnica do Santos tem uma expectativa muito boa de que ele vá a campo também na ida, no gramado sintético.
6: O Bruno, tem outra informação aqui.
11: Fato é...
6: O Bruno tem outra informação sobre o Neymar.
11: Boa, que boa. Gosta, cara. Mas, amigos...
9: Se ele for, ele vai no quarto dele no ônibus, viu? No
11: boa.
12: Trouxa.
11: Ô, gente, mas só pra dizer que entre o Palmeiras ida e volta tem o Corinthians também, viu?
8: Vixe!
6: O Santos? Nossa. Ah, mas que é moleza, vai jogar a Série B, pô.
8: Ah, mas a gente tá falando isso aqui, essa...
11: Série B? Não fala isso, duas vezes que vai mesmo.
8: Com a Série B, cara. Não, mas fleta mesmo.
13: Olha, me ajudem aí, o Neymar só jogou uma vez em gramado sintético desde que ele voltou, não é?
8: Galo.
13: Ele jogou contra o Galo, contra o Atlético Mineiro, não foi?
11: Isso.
8: Sim.
13: Inclusive ele sente lá alguma coisa no...
9: Fez uma piada depois, né? Falou, gente, ó, joguei no sintético e confirmo, é ruim mesmo. Ele publicou nas redes sociais.
8: Mas, cara, é quarta de final, Quessada. É quarta de final, Carilli.
12: Jogo importante, tem que ter essa entrega. Acho que o Neymar vai se doar, né? Se o pai dele deixar ele jogar...
8: Você colocaria ele?
12: Se eu tivesse como treinador do Santos e ele quisesse, o pai dele deixasse, sim.
6: Aliás, o Carilli, esse entende de estacionar ônibus, hein?
12: O Carilli... Nossa, eu tô...
6: Esse entende de estacionar ônibus.
12: Tem de volante aqui nessa
9: feira. Dois ônibus de dinheiro na Arábia, né, o Carilli?
8: Qual é o melhor técnico dinheiro, né? Que estaciona um ônibus no futebol mundial? É o Mourinho, né?
12: Eu contra o Mourinho, Santos Mourinho. No Pacaembu. Lembra?
8: O jogo da Liberta?
12: Não, contra o Sampaoli, 19, foi 19. O Santos chutou 78 bolas no nosso gol e a gente classificou.
8: Ah, você tá falando Paulistão que vai pros pênaltis.
12: 19.
8: Vai pros pênaltis e o Corinthians passa. Nossa, bem lembrado. Bem lembrado.
12: Melhor ônibus.
8: Bem lembrado.
12: Que lá sim foi Marco Polo.
8: Eu acho que o Neymar agora, eu acho que assim...
13: Nota 8.2.
8: E double decker, né? Você foi dois andares, né?
12: Se não fecharmos o Merchan agora...
13: É, olha só, antes da Copa do Mundo, a desculpa é não vai jogar no gramado sintético para de repente não se machucar. Agora acabou a Copa do Mundo. A Copa do Mundo é só 2030, então não tem essa.
6: Ele vai,
13: não,
6: né?
13: Tem essa mulher.
8: Não, mas ele vai para 2030.
6: Ele vai?
13: É, ninguém aqui é o Neymar. Pô,
6: eu vi um vídeo lá super bonito dele, tava de férias.
9: Para com aí, isso, contar.
8: Para,
9: Pedro. Era IA. Não é, ele não
8: para, vai Pedro.
6: Ah, não é de verdade.
8: Milhose, eu acho que se o segundo jogo do Santos fosse na casa do Palmeiras. E o Santos tivesse empatado na Vila, alguma coisa assim, aí ele jogava.
13: Certeza.
8: Aí ele jogava. Como o segundo era a Vila, certo? Aí numa dessas ele se poupa.
13: Pode ser.
8: Mas aí se poupa, toma três do Palmeiras, que
13: adianta? Adianta tem campo, na volta.
8: Você é o técnico. É que não tem nem o que falar se é o técnico, se é o dirigente, ele faz o que ele quiser.
13: É que a gente tem que entender que o Santos tem um presidente, não é o Marcelo Teixeira. É o Neymar, porque o Neymar faz o que ele bem entende no Santos. É, gostem ou não, é assim que a banda toca lá na Vila Belmiro, né? Ele manda em tudo. Agora, se é um clube sério, ele não pode permitir jamais que um jogador assine um contrato com o clube, colocando uma cláusula em que ele não enfrenta adversários no campo sintético.
8: Você tem razão.
13: E se fizer duas finais em gramados sintéticos, ele não joga em nenhuma das duas finais, ganhando esse salário aí que o Santos oferece para ele? Se bem que tá dizendo que não paga tudo, né? Mas um dia vai ter que pagar essa conta. Mas enfim, é geracional também, né? A gente tá vivendo uma nova época no planeta, no Brasil, enfim. Jogador recebe um salário e não trabalha, enfim. Então daí a gente fica aqui explicando como um bobo, né?
8: E no
13: final das contas é o que a gente...
8: A gente falou de um clássico. Não, que isso, a gente falou de um clássico. Tem Grenal.
6: Chato, hein?
8: Grêmio.
13: Vai pegar fogo.
12: Jogaço isso aí.
6: Eita, joguinho chato, hein?
12: Um abraço pro meu amigo Quessada, né?
13: É.
12: Jogaço esse aí, né, ô Marcos?
8: Não, pra mim é jogar, não entendi porque o PDG
13: falou. Mas o Inter é favorito,
8: cara,
13: né, Xandão?
12: Ah, eu acho que é.
8: Mas por que é chato?
9: É o Lisca.
6: Eu, no Sul, agora eu gosto do Caju.
12: Caxias Juventude.
6: Esse é o clássico, esse é o Caju. É o Caju.
8: Você também tá fazendo muita média.
6: É, o Grenal.
13: Falar seu rei da média também.
8: É o rei da média.
12: Aliás, eu já treinei o Juventude.
8: O outro é Vitória e Vasco. Perdão, tem um outro jogo que é Vitória e Vasco. Que, ó, é o confronto...
6: É o clássico Vivá, né?
8: Viva. E o outro é Galo
13: e Cruzeiro.
8: Galo e Cruzeiro. Quem passa?
13: Hoje o Cruzeiro, pra mim,
8: Cruzeiro
13: é favorito.
8: Cruzeiro passa, Palmeiras passa.
6: Final, Palmeiras e Cruzeiro, né?
8: Internacional ou Grêmio, hein? O Inter começou a jogar bola.
12: Inter.
6: Eu acho que o Inter passa.
8: O Inter passa.
12: Mais organizado. Time uruguaio.
8: Vitória e Vasco, hein?
13: É difícil.
8: Vasco aqui em casa. Peraí.
12: Vasco Vitória, pô. Vitória de Jair Ventura.
6: Vasco Vitória.
12: Vasco Vitória.
8: Cara.
9: E aí o caminho do Palmeiras vai ter sido... Uma baba, hein?
6: É, uma baba, mas torcer pra não roubarem. Pra não roubarem o Vitória, igual fizeram, né, no Campeonato Brasileiro, né?
9: Sim. Ah.
6: Não é verdade?
14: Pra você foi roubo.
6: Não é verdade?
14: Aquilo.
6: É.
11: Não, você tá falando.
6: Eu voltei das férias.
9: A cotovelada no Maurício.
6: Pra falar a verdade.
14: Não, mas você tá azedo.
6: Pra falar a verdade. Não,
14: mas você tá azedo.
11: Cotovelada era pra ver.
9: Miami te fez bem,
6: hein? É, pois é.
11: Mas é verdade.
14: O que fizeram
11: é
14: com o Maurício foi crime.
11: Por quê?
14: Porque não era pra ter sido julgado depois.
11: Não, aí tudo bem.
14: O senhor vai me desculpar. Também.
11: Tudo bem. Se acalma, Zinho. Ó, não foi julgado. A gente criticou o STJD, lembra?
14: Sim.
11: Criticamos.
14: Sim.
11: Mas falamos mal também do árbitro, que era o... Aquele Stefano, Alex Gomes Stefano. Não era isso?
14: Isso.
11: Que tinha que ter dado vermelho.
14: Sim.
11: E o VAR... Não consigo você falando assim igualzinho. Um abraço pra você, viu, Gabriel? Até amanhã.
14: Um abraço, foi um prazer, tá?
11: A gente volta. Vamos nos despedir da feira Letbus e ir lá comprar o Double Decker da Marco Polo.
13: E voltaremos pra Bandeirantes com o Marco Polo.
11: Voltaremos, sim.
9: O ônibus come carne mal passada ou bem passada?
11: Ah, olha a piada dele, cara.
14: Não sei.
11: Não, pera aí.
9: Qual ponto?
11: Ah, não, cara. Nossa. Tchau, PDV.
6: Tchau.
13: Essa foi a pior das
11: três. E aí os donos da bola com o Craque Neto na Rádio Bandeirantes. Até amanhã.
14: Eu sou fã do PDV, cara. Que lenda. Tchau, gente.
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4: Corredor norte-sul lento na direção de Interlagos, a partir da Praça da Bandeira até o Parque Ibirapuera. Depois, do aeroporto de Congonhas até a Avenida Interlagos, você encontra vários pontos de parada também. Sentido Santana, lentidão a partir da Viaduto Santa Generosa até a ligação Leste-Oeste. 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
2: Evite a Avenida dos Bandeirantes em direção ao sistema Anchieta Imigrantes. Lenta desde a saída da Ponte Ari Torres até a passagem pelo aeroporto. Jornalista Roberto Marinho e Pedro Bueno funcionam bem melhor. Na direção da Marginal Pinheiros, a Bandeirantes tem lentidão a partir da Rua Alvorada até o emboque da Marginal. 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

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Olha o gol do São Paulo!

0: todo estilo. Com categoria partiu, jogou a bola sobre a barreira. O goleiro já dispara.
1: Levanta do Brasil pela ponta direita. Luman vai levantar, balão subindo, descendo, saltou em Dom Quinda. Amortece no peito, põe no grama, serviu na esquerda. Neto, Neto tentando cruzar a bola, escapou de juiz. Acabou ficando para Mauro. Mauro corre, chance, Corinthians correndo, evoluindo.

do Neto, a precisão do Neto, onde ele colocou a bola, como recebeu no cruzamento de Mauro, a explosão da torcida, a alegria pessoal de Neto, que sacode a corintiana, como diz, camisa corintiana, como que querendo dizer, esta é a mais importante, mais bonita e mais sagrada camisa do futebol do mundo inteiro. Arranca a camisa, sacode a camisa, o

0: então, todo mundo ligado, firme e forte, a minha voz, pode aumentar aí, minha querida, maravilhosa. É o seguinte, ó, pra todo mundo que tá ligado, pra arrebentar a boca do balão. Ó, vamos lá, eu tava escutando a resenha, eu vejo todos os comentários. Primeiro, boa tarde, boa noite pra você, Leandro Guerreiro.
1: Boa noite, craque.
0: Calma, você jogou na onde? Boa tarde, boa noite pra você.
2: Tudo bem, craque Neto, boa noite.
0: Boa noite pra você, Everton Ramos.
3: Boa noite, craque Neto.
0: Agora você, Luiz Fabiano, boa noite pro senhor.
4: Ótima noite pra
0: incansavelmente, pra saber todas as coisas. Eu acho assim, ó, e aqui é o seguinte, meu irmão, cada um tem a sua opinião. Eu vou dizer bem claro pra todo mundo que tá escutando aqui a Rádio Bandeirantes, pode dar mais voz pra mim. É assim, ó, a liberdade que eu tenho aqui há 23 anos, esse ano completa 20 anos direto. Obrigado, meu amor. 20 anos direto. Essa é a voz. 20 anos direto. Nunca ninguém na Band chegou e falou assim pra mim, ó, você não pode falar isso. Nunca. Nunca. Isso não vai acontecer. Não vai acontecer. Até porque, se vocês enxergarem bem a pronúncia da Band News, quando o senhor Johnny Sade, e ele fala muito pouco, ele falou assim, ó, o jornalismo é quando você está mais próximo da verdade. Eu não fiz jornalismo. Eu aprendi com o tempo. Eu sei que tem muita gente que me odeia. Caguei. Não me importo com as pessoas que não gostam de mim. O dia que a minha mãe, minha esposa, meus filhos me olharem de uma maneira diferente, ou não quiserem estar no mesmo habitat que o meu, ou eu tenho que repensar o que eu estou fazendo de errado. Porque as pessoas que são da sua família, nem todas te amam. Mas por que eu estou dizendo isso? Você pode estar a favor ou não em relação ao Memphis. Você pode dizer assim, ó, que nem eu estava escutando resenha. Ah, mas o diretor financeiro, o que você falou, certo, Luiz Fabiano? E você falou isso nos Donos da Bola na televisão também. Ah, o diretor financeiro, ele acha melhor fazer o acordo. Sabe por quê, filho? Porque ele joga a dívida para 2 anos. Ele não está nem aí para o Corinthians. Eu não sou ninguém para dar exemplo para ninguém, dar conselho para ninguém. Se você está devendo R$5.000 para um agiota, que é o que o Corinthians mais deve, para agiota, cara, essa dívida vai chegar a 100. O Sócrates não joga mais e infelizmente morreu. O Marcelinho não joga mais. Eu não jogo mais. O Edilson não joga mais. Cláudio Cristóvão Pinho, infelizmente, já morreu. O maior artilheiro da história. O Paolo Guerreiro foi crucificado. Pegaram ele pro pescoço. Fez os 2 gols do título mundial. O Ronaldo Giovanelli foi trucidado pelo Luxemburgo. Trucidado pelo Luxemburgo. E o Ronaldo começou lá desde pequenininho. O Rivelino, acabaram com ele. Eu, o Mário Sérgio, ele arrebentou comigo, ele fez de tudo. E eu, sem ter experiência,

0: perdeu 40 com não sei quem. Mas, ah, pode perder mais 100? Mas como que pode as pessoas pensarem e um diretor financeiro pensar assim? Não, peraí, ó. Ah, mas ele abriu mão de salário. Cara, numa negociação de contrato grande, as pessoas abrem mão. Eu, por exemplo, eu recebi uma proposta do SBT monstruosa. Pra ganhar o dobro que eu ganhava aqui. Pra ficar lá 3 anos de contrato. Pra fazer programa, pra fazer um monte de coisa. Fiquei 3 meses conversando com o SBT. No Pobre Juan, aqui do Cidade Jardim. E ai das pessoas, me desmentir. No último dia, eu descendo a escada da minha casa, a minha esposa, Sandra, estava sentada no café, falou assim, o que foi que você está triste? Eu falei, eu não quero sair da Band, cara. E a Band pode me mandar embora hoje, hein? Eu sou grato a tudo que a Band fez por mim. Eu falei, não quero. Ela falou, o que o seu coração está falando? Você é um cara que é bom de ver essas coisas. Falei, Sandra, eu não quero sair, não. E a minha mulher, eu contei pra ela quanto que eles ofereceram, como é que era o merchan, o que eu ia apresentar, quem que eu ia levar 3 daqui. Eu ia levar o João Paulo Capelanes. Você tava nos meus planos, que eu liguei pra você. Eu ia levar o Veloso. E eu ia levar o Cascão comigo. E eles aceitaram. Aí eu falei, cara, que vale mais essa grana toda que ele está me oferecendo ou daqui 2 meses os caras tirar o meu programa do ar? Ou não dá certo lá, o medo de você errar, né? Você chegar todo dia aqui e você se sentir na sua casa. Não é o dinheiro. Não é o dinheiro e não pode ser o dinheiro. Isso eu estou dizendo em termos de contrato. O Memphis ficou 6 meses no Brasil, só fez 1 gol. 14 partidas, 5 meses sem jogar. Não jogou 2 jogos da Copa do Brasil e foi para Ibiza, porra. Se ele realmente quisesse, ele vinha aqui, treinava, botava uma faca no pescoço dos caras. Eu quero jogar, eu tenho contrato até 31 de julho. Ele fez isso? Não. Aí, ele esperou, isso é o que eu penso, tá? Ele esperou, pela força que ele tem, pelas narrativas que ele tem, em relação ao contrato, e foi se colocando. Então, vamos lá. Você teve muita informação, não teve? Você acha que eu tive também ou não? Porque a gente conversou, não conversou?
1: Lógico que teve.
0: Então, vamos lá. Esse salário é de 2.250.000. Que é o que eu ganho o Roberto. Agora 2 anos por 27 milhões. Se eu tiver mentindo, você me...
1: Chegou a ser 3 anos, lembra? Não, uma chegou, época isso. E voltou.
0: Aí, 2 anos, 27 milhões. Que dá 20, 40, 54 milhões. Mais limpo de tudo e mais 250 mil de moradia. Mas isso agora. Antes, tava tudo certinho. Por quê? Porque o Marcelo Paes quis. Marcelo Paes não manda no Corinthians. Ele é funcionário do Corinthians. E aí, o Fred Diniz também fez o jogo dele. Eu preciso desse jogador. Como é que eu vou jogar com o Guinegão, com o Pedro Raul, com o Dieguinho, com o Caio César? Pô, qualquer um quer o Memphis. Eu quero o Memphis. Eu que sou contrário à renovação de contrato dele. Se você perguntar pra mim, como torcedor do Corinthians, que eu sofro pra cacete, que vai me dar infarto por causa desse time, eu quero ele. Por que que eu quero ele? Porque ele é bom de bola. Mas a que preço? Aí quando a gente cobra um presidente que compra Tadala, o outro que vai no supermercado e compra carne, compra McDonald's, e o cara que compra 2 anéis na Gaster, vai no hospital, usa o cartão corporativo, e a gente fez um estardalhaço em relação a isso, e que foram expulsos. Aí quando o presidente, que ninguém... E outra coisa, pro Pedro Ramiro, ele não vai se reeleger, tá, Pedro Ramiro? Porque ele não foi...

0: eleito. Quem foi eleito e quem brigou para presidente foi Augusto Melo. Ele era vice. Ele não podia nem entrar. Ele não podia nem entrar.
1: Eles não se falavam.
0: Não se falavam. Por quê? Porque o Osmar sempre foi contra as atitudes do Augusto. Você pode até xingar o Osmar, achar que ele é um péssimo presidente. Você pode, cada um tem o direito de falar aquilo que quiser. Mas tem que bancar o que fala. Aí, se você perguntar pra mim, há 3 meses atrás, eu conversando com ele, eu falo, presidente, tudo bom? Como é que o senhor tá? Eu conheci ele há 40 anos. Você vai renovar o contrato dele? Ah, ele joga muito, né, Neto? Pô, ele é importante, pá. Eu falei, presidente, tá tudo certo. Beleza, pá. Eu nunca falei nada. Tava conversando com um amigo meu, Osmar Stable. Ah, qual foi a incompetência do Osmar Stable? Foi aquilo que você falou. Pô, você teve 6 meses. Você tem 50 dias antes da Copa. Você vai pra Copa. Pô, viaja lá, conversa com o cara, renova o contrato dele, acaba com esse negócio. Não. Aí o que que ficou? Eu devo pra ele 43 milhões, que vai chegar a 50. Eu vou estar 50. Aí o cara deita e rola, não vem treinar, não joga, não tá à disposição a quinta-feira jogar contra o Rosário Central, não joga domingo contra o Cruzeiro, e talvez ele jogaria ou ficaria na reserva no próximo jogo contra o Rosário, com mais 80 no bolso, com mais 80 milhões. Qual é a narrativa dele? O torcedor mais jovem ama esse cara, porque ele foi importante, mas o Corinthians é muito mais importante que qualquer outro jogador e qualquer ídolo que tenha passado. De qualquer jogador. Agora, a instituição, ela é lamentável? É. Quem que fez a dívida do Memphis? Quem fez, Luiz Fabiano?
1: Augusto Melo.
0: Quem fez a dívida do Garro?
1: Augusto Melo.
0: Quem fez a dívida do Pedro Raul?
1: Augusto Melo.
0: Quem que fez a dívida do Félix Torres?
1: Augusto Melo.
0: Do Kaká?
1: Augusto Melo.
0: Do lateral esquerdo, que eu não sei nem o nome.
1: Palácios.
0: Essa desgraça.
1: Palácios, Augusto Melo.
0: O outro lateral esquerdo?
1: Hugo.
0: Duílio.
1: O Hugo foi do Duílio.
0: Duílio. É. Quem que fez a dívida? José Martínez?
1: Augusto.
0: Quem fez a dívida do Thales Magno?
1: Augusto também.
0: Quem fez a dívida total de tudo isso? Qual é a dívida que o Osmar fez? Vamos lá!
2: Osmar virou bombeiro, né? Tá tentando apagar o incêndio.
0: Então, mas qual foi o grande péssimo negócio que ele fez? Ele fez um grande negócio com a Nike. Um dos melhores que teve. Foi ele. Ele tá tentando acertar o estádio com a Caixa. Mas isso não aparece pro torcedor, pra mídia. O grande erro dele foi não ter tomado a atitude que ele deveria ter tomado antes e não ter deixado isso chegar até o término do contrato. Porque pra gente da imprensa, todo dia é legal falar desse cara. E ele usou de uma maneira inteligente, e ele é muito inteligente, ele é narcisista pra mim, um cara que se posiciona. Vocês já perceberam do narcisista? Vocês já leram sobre o narcisista? Narcísio? Como é que ele morreu? Vocês sabem ou não? Você sabe? Você sabe. Ele foi olhar pra ele, de tão bonito que ele era. Ele morreu afogado. Todas as vezes que esse cara, ele entra em qualquer situação do Corinthians, ele entra sozinho. No campo. Em tudo que é lugar. Porque é dele isso. E isso, você tá certo, você tá errado, isso não é problema meu. Isso não é problema meu.
2: Isso é a personalidade
0: dele. É dele, foda-se. Dane-se. É, foda-se mesmo. Aí, quando chega num momento como esse, que o Corinthians está desprovido de dinheiro, não tem dinheiro para pagar o salário, não tem dinheiro para pagar a transfer ban, não tem dinheiro para nada. E quando você diminui uma dívida de 100 milhões, que é de 45, e vai ter que pagar os impostos, quem que aceitou que o Corinthians pagasse livremente os 45 milhões, Luiz Fabiani.
1: Nesse novo acordo, você disse?
0: Não, no primeiro.
1: No primeiro acordo foi a gestão Augusto Mello.
0: Quem que fez o contrato desses caras todos?
1: O Augusto.
0: Fabinho Soldado.
1: Ah, o Fabinho a partir do segundo semestre.
0: Foi ele! Então vamos lá, como é que vocês acham que um clube de futebol que não tem dinheiro pra nada, e todo o dinheiro de 45 mil pessoas que estão no estádio em todos os momentos e que não vai ao jogador, e que não xinga jogador, e que não bate jogador, e que não bate dirigente, que antigamente era diferente, e que tá errado agressão. Todo o dinheiro vai pra caixa. São 3 trimestrais e 28 milhões. Teve que fazer... Vamos lá. Eu tô defendendo o Osmar mesmo, tá? Com todos os erros que ele comete em relação a ser presidente do Corinthians. Vamos lá. Quem que foi várias vezes para fazer o negócio do Garro em relação ao Tadieres, Luiz Fabiani?
1: O Osmar e o Paz, né?
0: Antes disso.
1: Lá atrás, na contratação. Foi a dívida contraída pelo Augusto Mello e que foi resolvida.
0: Vamos lembrar. Quantas vezes eles foram para acertar com o presidente Tadieres e o presidente falou assim: tudo mentiroso, tudo vagabundo. Como é que pode um time desse estar disputando a primeira divisão e Libertadores?
2: Credibilidade.
1: O presidente do Tadieres, ele chegou a falar que ele ligava para Augusto e o Augusto não atendia.
0: Isso. Né? Aí quem que resolveu o Garro?
1: Foi essa negociação agora com o Osmar.
0: De que jeito?
1: O Corinthians pegou um empréstimo com a Outfield, a empresa pagou com juros a 18% ao ano, uma dívida de 44 milhões de reais.
0: O Garro, quem que arregaçou com 40 milhões do Corinthians, do Matias Rojas, que não fez um gol? Luiz Fabiani.
1: Duílio, e posteriormente o Augusto arrematou, né?
0: Não, mas vamos contar o que aconteceu.
1: Vamos lá.
0: Duílio contratou, não pagou nada.
1: O Rojas foi contratado pelo Corinthians em junho de 2023, craque Neto. Ele jogou os 6 últimos meses de 2023, não recebeu o salário e direito de imagem. No começo de 24 ele falou: vou rescindir o meu contrato.
0: E aí o que aconteceu?
1: Aí o Rubão, né, que na época falou, era o diretor de futebol do Augusto
0: Junto
1: Mello,
0: com o Augusto fez o quê?
1: Ele falou o seguinte: ó, agora é uma nova gestão, se a gente atrasar em um dia, não tem o direito.
0: Antes disso, foi feito um acordo
1: Para pagar...
0: de 6 milhões.
1: Para pagar os 6 meses.
0: Não, vamos explicar tudo certinho, porque parece que o Osmar é a pior pessoa do mundo para quem gosta do Memphis. E tá tudo certo quem acha que ele é pior. Não tem problema nenhum. Mas a gente tem que ser justo. 6 milhões. A gente vai pagar 1 milhão. 6 milhões. Tá. Aí contratou quem?
1: O Antônio Oliveira.
0: Pagou o quê do mano?
1: A multa rescisória e pagou a multa do Antônio, né?
0: Então vamos lá, que é baratinho, que era um milhão. Mas vamos falar pro povo, vamos falar pras pessoas, pra gente entender o que é verdade. A verdade é verdade, doa quem doer. Aí, quem contratou o mano e que não queria, que não conversava com ele e que odiava ele?
1: O Augusto Mello.
0: Não, Duílio.
1: O Duílio, ele falou que não ia contratar, contratou, mas a contragosto do Augusto.
0: Tá, aí botou uma multa de quanto? 13
1: de
0: milhões.
1: 13 milhões.
0: 13 milhões. Aí o Augusto ganhou a eleição. O Augusto aguentou ele quanto tempo?
1: Um mês e meio.
0: Um mês. Aí o Augusto mandou ele embora e teve que pagar a multa do Mano Menezes. Aí contratou Antônio Oliveira. E teve que pagar 1 milhão de multa pro...
1: Cuiabá.
0: Aí ele veio. Aí quando teve que pagar 1 milhão de multa para que o Antônio Oliveira pudesse estar dentro do campo, o que que eles deixaram de pagar, Luiz Fabiani?
1: Matias Rojas.
0: O que que aconteceu?
1: Executou o Corinthians.
0: Executou 40 milhões.
1: Que era o valor do contrato até o fim de 27.
0: Foi o Osmar que fez isso? Quem contratou o Palácios e não fizeram exame para ver se ele tinha artrose no joelho?
1: Gestão Augusto.
0: Então, aí quando o presidente ele olha para suas contas e ele não enxerga nada, ele enxerga só antecipação, Daicoval, como que chama o outro aí?
1: Outfield,
0: porque é uma teta emprestar dinheiro pro Corinthians, os caras ficam milionários. Quanto que deve para empresários? 260 milhões?
1: É, até mais, viu? Com juros atuais, até mais.
0: Isso só para 6 empresários. Eu boto o nome aqui. Juliano Bertolucci. Fernando Garcia, André Cury, Carlos Leite e um que é do Romero, que eu não sei o nome.
1: Tem o Luizinho Piracicaba.
0: Luizinho, amigo de Andrés.
1: Amigo íntimo.
0: Íntimo.
1: Deu uma categoria sub-23 não praticamente
0: é?
1: Pra ele.
0: Pra ele, não é?
1: É, a gente
0: Mas
1: lembra.
0: Mas foi Osmar?
1: Não, isso não foi.
0: Então vamos lá, o que, que o Osmar fez de errado administrativamente falando do Corinthians?
1: Craque, eu vou ser bem sincero, tem algumas ressalvas.
0: Duas ressalvas, vamos lá.
1: Eu vou primeiro ao tema que está sendo investigado no Ministério Público da empresa de segurança.
0: Da segurança, legal. Contratado. E se ele for culpado, e se ele contratar, ele tem que ter impeachment. Tá legal, beleza, o que mais?
1: Eu acho esse importante, eu acho que ele rompeu com o que ele mesmo disse quando ele falou que não teria figurinha carimbada na gestão.
0: Então, mas aí, tudo bem, você tem toda a razão. Nenhum presidente, nem o Bolsonaro, nem o Lula, nem o Donald Trump, nem os Kennedy, nem Fernando Henrique, nem ninguém deixou de fazer isso. Ninguém. Agora, aí eu tenho um jogador que eu devo 50, eu não tenho dinheiro, vai para 140. Aí vem um lado político também que vocês estavam falando. Ah, mas a maioria das... Se a gente sempre cobrou que os conselheiros são todos baba-ovo, quando eles tomam a atitude de não... encarecer o clube, eles estão errados. Mas que hora que eles estão certos? É só isso. Não é nada contra esse cara, eu nem gosto dele. Eu acho ele muito bom de bola, mas nem, eu não suporto esse cara. Porque eu acho que o Corinthians, nesses últimos tempos, se vive dele. E ele não é ninguém daquilo que é o Corinthians. Agora, cada um que tem as suas visões. E porque é importante que você saiba que o Corinthians não tem dinheiro para pagar a água, a luz. E você acha que um time como esse, um clube como esse, que arrecada mais de 1 bilhão, tem que ficar à mercê de um cara? Ah, vamos lá, o Memphis ama o Corinthians, o ama? Ele não fala que ele é corintiano? Então, vocês acham, e você estava falando aqui, o que, que ele vai fazer daqui uns 2, 3 dias?
1: Vai executar o Corinthians na FIFA pelo valor
0: devido. Mas ele não é corintiano, ele não tem dó do Corinthians. Pô, ele não veste a camisa do Corinthians, ele não faz tatuagem do Corinthians, ele não tá com o trap, com o rap, com o raio, com o parta, porque ele é corintiano, ele não tem lá o camarote, ele vai no jogo, ele não veste a camisa do Corinthians? Mas ele tem direito, não tem?
1: Sim.
0: Não tá certo?
1: É um profissional, né?
0: Não é certo?
1: Sim.
0: Tá, então vamos lá. Vamos supor que não dê certo. Né? A responsabilidade de quem? Do presidente, não é? Tá. E se der certo? Vamos lá. O que você espera do Corinthians esse ano, Decilo?
2: Agora seria.
0: Tecnicamente.
2: Boa noite para você, Neto.
0: Desculpa de falar muito.
2: Não, imagina.
0: É porque eu quis dar os dados que muita gente não leva em consideração, mas o meu programa...
2: Porque não chega, né?
0: É, mas o meu programa, ele é isso. Os programas que eu faço é isso. Por favor.
2: O Memphis colocou o Corinthians na parede. E agora cabe ao próprio Corinthians e ao próprio elenco. A gente sempre fala aqui daquela questão, o jogador tem que ter tratamento pelo menos parecido, pelo menos igualitário. Você está trabalhando num grupo. Não pode alguém estar ganhando milhões, ter mordomias como o Memphis tinha, sobretudo no primeiro contrato, e o resto passando dificuldade. O futebol é coletivo. Agora seria momento dos jogadores darem um algo a mais para que consiga resultados. Conseguindo.
0: Então vamos falar dos jogadores que você está falando. Mas quando que os jogadores do Corinthians deixaram de jogar porque não estavam recebendo? Vamos lá, quando eles fizeram uma greve?
2: Não teve.
0: Que posição isso. Que está o Corinthians?
1: Em sétimo.
2: Não teve isso.
0: Não é?
2: E não teve como teve no rival.
0: Vamos
2: São
0: lá.
2: Paulo, o jogador
0: qual,
2: abandonando
0: qual foi,
2: por conta
0: qual
2: de salário
0: qual foi o jogador
2: atrasado.
0: Do Corinthians que reclamou de salário?
1: Teve lá atrás o Mosquito, lembra? FGTS.
0: Pô, quem é Mosquito?
1: Tá no Mirassol hoje.
0: Tá, quem é Mosquito?
1: Mas do elenco atual...
0: Foi o jogador.
1: Teve uma declaração do Hugo Souza que foi bem blasé, você lembra,
0: mas,
1: né?
0: Mas tá, mas como líder... Como líder do elenco, ele tem que mostrar
1: ele
0: pros caras...
1: Ele tem que se posicionar.
0: Ele tem que se posicionar. A gente não cobra isso?
1: Lógico, ele tá certo.
0: Então.
1: Tem o direito de receber, né?
0: Isso.
2: Então, eu acho que em cima disso seria o momento dos demais jogadores entenderem esse esforço que foi feito com a não renovação do contrato do Memphis, porque seria muito mais lesivo ao clube, seria muito mais prejudicial ao clube você renovar com um jogador que não lhe entregou nada no primeiro semestre, um jogador cuja dívida iria aumentar e muito nos próximos 2 anos, e a dificuldade que o Corinthians teria, ia ter dificuldade renovando ou não renovando. Para mim, se renova, então, ia ser maior ainda o rombo.
0: Eu te pergunto, você acha, oh, gente, a gente não é bobo, vai, você acha que se o presidente e todo mundo quisesse renovar, já não tinha renovado antes?
2: Ah, ficou nesse banho-maria, na verdade...
0: Chega uma hora, você tem que tomar atitude, o presidente tem que tomar atitude. E se ele tivesse optado por ele ficar, ele ia tomar pau, por quê?
2: Porque ficou.
0: Não é louco?
2: É, mas aí é aquela coisa que é a seguinte, chega uma hora que você tem que assumir a sua responsabilidade como presidente.
0: Lógico!
2: Assumir uma postura, ele assumiu.
0: Ele assumiu a dele.
2: Ele assumiu a postura dele. Tem gente que vai elogiar, tem gente que vai criticar.
0: E tá tudo bem.
2: E
0: você pode elogiar ou criticar da maneira que você tem argumento. Agora, pra torcer, não. Pra torcer, não. Então, vamos lá. Qual a situação do Neymar no Santos, Everton Ramos? Em termos de contrato, de dívida e de tudo mais.
3: O contrato dele com o Santos, Craque Neto, se encerra no último dia de dezembro dessa temporada 2026. E o Santos deve para ele na casa de 80 milhões. Que a gente tenha a informação, né? 80 milhões que, nessa renegociação de dívida que se estende até 2030, com juros, pode chegar a um valor muito mais elevado que esse.
0: O que você pensa de tudo isso, Leandro Guerreiro?
4: Ah, desportivamente, o Memphis foi importante assim como os demais. Quando ele estava em campo, que entregou, mas teve mais atletas importantes. O clube foi importante. Tem que lembrar que quando foram buscar o Memphis, ele estava sem clube. Ele estava sem perspectiva de clube. Né? O Corinthians acreditou nele.
0: Deram tudo para ele. O Pedro Silveira é o maior responsável por isso. Deram tudo para ele.
4: Então o Corinthians, além de trazer ele, acreditar nele, claro que ele acreditou também, colocando essas cláusulas no contrato, porque o Corinthians estava embaixo.
0: Tudo que ele fez, os gols, o título, mais que marcação, de um profissionário, de um jogador de futebol.
2: Ainda mais desse nível.
0: Tudo que ele fez, ele tinha que fazer, ele é pago para isso. Ah, não recebeu. Ué, mas ele vai receber, não vai? Ou não, sobrou a dele.
4: Então, craque, eu acredito que ele fez parte de um trabalho, de uma engrenagem, que o Corinthians conseguiu proporcionar para ele, fora e dentro de campo. Chegou no momento que a corda esticou, chegou no limite. Né? O limite hoje do clube não aguenta, né? O clube hoje ele está arrebentado financeiramente. E tudo isso que você falou, de jogadores que já foram, de multa, de jogadores que não jogaram e receberam caminhão de dinheiro, se aproxima de um bi mal investido. Né? Que você fala, o clube poderia pagar outra gente.
0: Sabe quanto que o... Vamos lá, Luiz Fabiano, quanto que o Corinthians gastou com o Coronado, que o Rosalá, diretor financeiro, fez?
1: Era um custo mensal de
0: 56 milhões.
1: Daí isso eu não tinha feito a conta, 56.
0: Só você fazer.
1: Ele chegou em fevereiro de 2024 e saiu em julho de 2025, recebendo 2 milhões por mês. Então você tem aí 15 meses, dá 30 milhões, mais luvas, enfim, e afins.
0: Não,
1: e fora
0: quase 50 milhões.
1: E o que paga pra ele pagou até o começo desse ano.
0: Não é muito louco?
1: O Corinthians fez um acordo na época que rescindiu pra parcelar em 19 vezes, lembra disso?
0: Não é muito louco?
1: 19 vezes, doideira.
0: Então é doideira, o que a imprensa falou? Meteu o pau, né? Por que que contratou? Como que deu 2 milhões? O Corinthians é maior que o Memphis. O Corinthians é maior que todos os jogadores que já passaram desde de 1910, 1º de setembro de 1910. Todos os jogadores, sem o Corinthians, sem a torcida, não tem Corinthians, não tem ídolo, não tem ninguém.
2: E Neto, não teve nenhuma proposta para o Memphis nesse meio do caminho.
0: Só ele teve uma.
2: Ele veio sem...
0: Só teve do Olympique de Marseille.
2: Ah, então.
0: Sabe o que os caras falaram, Decilo?
2: Ah,
0: que ele ganhava muito aqui. E os caras são em euro lá. 7-1.
2: É, tem alguém, tem gente mais maluca do que a gente pagando isso aí, não dá pra pagar.
0: 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Vamos lá então. Eu escutei você falando no resenha. Parabéns aí ao Marco Polo, que acho que é o ônibus do Corinthians, né, Marco Polo?
1: Sim. São os ônibus. O mosqueteiro.
0: É maravilhoso. É, vamos lá. Eu queria que você falasse tudo aquilo que você quer falar, tudo aquilo que você viu, tudo aquilo que você trabalhou incansavelmente, o desgaste de informação correta, de staff, gente que mente e não sei o quê. Eu queria que você se posicionasse em relação a isso, que é importante, porque você esteve lá, você estava lá fazendo isso. E eu vou deixar pela última vez, é o seguinte, o Memphis é bom de bola, mas o Corinthians é muito maior do que um cara como esse. É o que eu penso. Posso estar errado e as pessoas possam cortar o que eu estou falando na Rádio Bandeirantes, querer, pode fazer o que quiser, não tem problema nenhum. O Corinthians não depende do Memphis, que por sinal, se esse sujeito tivesse um time, ele já tinha ido pro time e já tinha acionado o Corinthians sem voltar para cá. Essa é a grande verdade. Luiz Fabiani, o tempo que você quiser.
1: Boa, Craque Neto. Primeiro, agradecer os elogios pelo trabalho. Eu só não considero o incansavelmente, porque a realidade é que eu estou muito cansado depois de um intervalo aí de 5-6 meses apurando a respeito dessa história do Memphis no Corinthians. E não só cansado, Craque Neto, mas a gente chegou a ter uma conversa a respeito disso nos últimos dias. Eu me senti muito sacaneado por quem estava no clube, ou por quem está no clube, e passava informações erradas para preservar a própria pele e acabava expondo quem faz um trabalho sério de apuração, como nós aqui na Bandeirantes, durante todo esse caso do Memphis. No geral, craque, eu achei que foi um desgaste muito desnecessário gerado pelo Corinthians.
0: Qual o maior desgaste para você, Luiz Fabiani?
1: Craque, o Corinthians pediu para o Memphis vir ao Brasil já com tudo acertado, com a promessa de que ele faria os exames e assinaria o contrato. Se arrastou em tal ponto que o torcedor, tá, no final das contas...
0: Vamos lá, desculpa. O Corinthians não mandou o contrato para ele lá?
1: O Corinthians mandou as minutas,
0: que você,
1: né,
0: falou.
1: Sim, sim. Tá. Foi bastante tempo, né? Que
0: e aí o que aconteceu da minuta?
1: O acordo era o seguinte, craque, o Memphis ele não viria para o Brasil antes de estar tudo acertado. E isso não necessariamente demanda assinatura, né? Mas a minuta é a troca de documentos. O Memphis fala, por mim tá ok. Por você tá ok, Corinthians? O Corinthians falou, por mim tá ok. Por isso que ele veio para o Brasil fazer os exames médicos, e em toda a negociação, exame médico é a última etapa antes da assinatura.
0: É, mas só que tem uma coisa, ele deveria ter se apresentado antes do término do contrato. Ele se apresentou ou ele estava em Ibiza?
1: Foi uma orientação do Corinthians.
0: Por quê?
1: Né? Porque se ele jogasse...
0: 2 milhões, 3
1: jogos,
0: milhões.
1: Ele batia mais
0: não,
1: um
0: mas por
1: bônus.
0: Que ele não bateu no pé e vou jogar?
1: Ah, pra ganhar mais dinheiro, acho que o Corinthians falou, você pode vir, mas quem escolhe é o técnico.
0: Então,
1: então acho que foi por esse caminho, acho que foi mais uma vontade do Corinthians dele não jogar essas últimas 3 partidas
0: certo.
1: Do mês de julho. No geral, eu acho que o desgaste ele foi criado a partir das narrativas vendidas pelo clube ao torcedor, de que seria um processo de austeridade, né, de limpeza financeira. Eu não enxerguei dessa forma. Eu enxerguei
0: como, é que você enxerga?
1: Como uma omissão do Osmar Stable ao não confrontar os aliados políticos dele desinteressados na renovação. Não por causa do preço, necessariamente. Porque os conselheiros são os mesmos do Augusto Melo, de 2024. E não houve um posicionamento tão forte, por exemplo, desses conselheiros quando o Corinthians trouxe o Pedro Raul, né? O Corinthians trouxe o Pedro Raul num pacote que a gente comenta aqui semanalmente, que vai ultrapassar 100 milhões. Então era uma motivação política interna no Corinthians para não ficar com o Memphis. Eu acho que esse desgaste foi criado a partir
0: mas
1: disso.
0: Mas para mandar o Pedro Raul embora, tem que pagar tudo, não tem?
1: É, você precisa ter uma cláusula de rescisão.
0: Não. Hoje a lei é o seguinte: você quer dispensar o Pedro Raul, você paga o contrato todo.
1: É.
0: O Memphis terminou o contrato.
1: Exato. Eu não acho que a questão aqui é sobre
0: que querer. Diferença.
1: Sim, então, o craque, eu acho que até um ponto essencial, eu falei sobre isso nos Donos da Bola da Band essa semana também, eu acho que a discussão sobre o Memphis não é sobre se deveria renovar ou não. Eu acho que aí cada um pode ter sua opinião. Você
0: lógico.
1: Não renovaria, eu particularmente renovaria. O Cascão, por exemplo, falou que não renovaria. Tem vários colegas meus que falaram que também não renovariam. Mas acho que o ponto é a condução do Corinthians e a falta de profissionalismo do Corinthians em situações como essa. O clube expôs para o mundo, basicamente, que ele estava certo. Ele assistiu o jogo em camarote do Corinthians. Ele foi no CT, ele passou por exames. Ele gravou vídeos nas redes sociais. Ele já falava como jogador do Corinthians. E o clube voltou atrás.
0: Isso é uma narrativa dele, né?
1: Também.
0: Mas não tinha assinado.
1: Mas o Corinthians ele acabou sendo conivente, né?
0: Mas por que que o Memphis não veio a público e contou a verdade?
1: Ele vem virar, né?
0: Ah, é?
1: Deve fazer uma coletiva.
0: Agora tudo lógico, né? Mas por que que não veio antes?
1: Que aí caía por terra a renovação, né?
0: Não, mas ele poderia falar, ó, eu tô fazendo isso, eu abri mão disso, eu fiz isso. Ele falou alguma vez?
1: Não, publicamente não.
0: Como que a gente sabe?
1: Bastidor.
0: Não é muito louco isso?
1: Eu
0: por favor, Luiz,
1: anseio Sabiano. Por um posicionamento do Osmar. O Osmar falou em nota oficial hoje que vai convocar uma entrevista coletiva, eu acho fundamental. O Marcelo Paes ele fala que o limite da transparência é a estratégia, né? Então você não fala tudo que alguma coisa pode atrapalhar na sua estratégia. Agora não tem mais estratégia. Eu acho que seria muito importante ele vir a público e me desmentir também, falar... E eu não teria problema nenhum em me retratar. Não teve nada a ver com política. Mostra os números. Não teria problema nenhum. O que eu tô falando é da versão que a gente
0: quando
1: vai receber.
0: Quando o São Paulo contratou o Daniel Alves, o que eles trouxeram?
1: Lugano. Juan Fran, né? O...
0: 900 pau por... É muito louco? Ué, quando o Corinthians contratou o... Quando o Corinthians contratou o Iroberto, quem que o André Cury levou?
1: João Pedro.
0: Não, senhor.
1: Não, o João Pedro foi do Roger Guedes, né?
0: Charles,
1: é verdade. Quando renovou com o Yuri, né?
0: 10 milhões.
1: Foi.
0: Ué, mas por que ninguém fala disso?
1: Verdade.
0: Ué, quando o Corinthians contratou o Roger Guedes?
1: Aí foi o João Pedro.
0: Que veio no embrulho.
2: É, venda casada.
0: É,
2: né?
0: Venda casada. E aí, mas se o Memphis foi importante pra caramba, e foi importante, o Corinthians é mais. É só isso que eu penso. Se renovasse o contrato, isso não é problema meu. Mas a gente ia estar falando o quê?
1: A gente poderia estar questionando aqui os valores envolvidos, se o Corinthians pagou ou não, se foi uma decisão certa.
0: Vamos lá, vou te perguntar uma coisa e você sabe muito bem e eu sei muito bem. Você acha que o Corinthians tem condição de pagar a primeira parcela dele?
1: Seria em fevereiro do ano que vem, né?
0: O que que tem em fevereiro do ano que vem?
1: Em março tem a parcela da Caixa. Da Caixa Econômica Federal. Teria que escolher qual conta vai pagar.
0: Vamos lá. Você sabe muito bem, eu sei também. Você acha que o Corinthians tem condição de pagar o décimo, as férias? O Corinthians pagou as férias?
1: Não. Até agora tá devendo. As férias do mês de julho.
0: As férias do mês de julho.
1: A grande crença do Corinthians, craque, que seria o que deixaria pelo menos o fim do ano a salvo, era de que eles iam vender um jogador nessa janela.
0: Tá.
1: E o mercado...
0: Vamos lá. Quanto custa o jogador? Vamos lá.
1: Vamos citar o André, por exemplo.
0: Não vende por 15 milhões de euros. Fala quanto que dá.
1: O 15 de euros vezes 6 dá 85, 95, por aí.
0: É o Memphis.
1: Por um prazo.
0: É o que deve pro Memphis. Se vender por 20 milhões de euros o Breno Bidon, é o que dá pro Memphis 2 anos. Mas o que que é melhor pro Corinthians? Entendeu? E aí cada um tira sua conclusão. Mais Luiz Fabiano e Monstro.
1: Ainda sobre isso, craque, eu acho que só para encerrar o meu posicionamento aqui, que para mim tá acima do renovar ou não renovar, eu acho que o Osmar Stable foi omisso no processo todo, ao não se posicionar, ao não ser claro com o torcedor. Ele vai se posicionar agora depois de todo o processo,
0: tá.
1: E eu acho que faltou pulso firme, porque parece que toda decisão que ele toma,
0: tá
1: ele consulta os aliados.
0: Então vamos lá. Por que que o Marcelo Paes, então, disse que ia contratar, que ia renovar?
1: Então, tem alguém mentindo nessa história, né?
0: O que que eu falei pra você?
1: Porque ou o Osmar mentiu pro Paes.
0: O que que eu falei nos Donos da Bola? Você lembra? Alguém tá mentindo.
1: É, mas é exatamente.
0: O que que eu falei? Ou o Fred Diniz tá mentindo, ou o Marcelo Paes tá mentindo, ou o presidente tá mentindo. Alguém tá mentindo.
2: Ou todo mundo tá mentindo.
0: Né?
2: E ninguém sabia qual seria o posicionamento.
0: Agora, é muito louco isso?
1: O Marcelo Paes e o Diniz, se mentiram pra eles teriam ter a dignidade de pedir o boné. Eu não vou ficar no lugar que meu chefe mente pra mim, né? eles teriam que ter essa dignidade.
0: Você acha que isso vai acontecer, filho?
1: Não, acho que não.
0: Você acha que o treinador vai deixar de...
1: Duvido. Duvido.
0: Esquece, né?
1: Mas eu sinto falta de um posicionamento nesse caminho.
0: Tá.
1: Do Diniz falar.
0: Pra terminar, o que mais você tem pra falar?
1: A gente tem que lembrar que o Corinthians ainda é um time de futebol e joga na quinta-feira contra o Rosário Central na Copa Libertadores da América. Embarcou hoje, justamente quando acabou a reunião do Marcelo Paz com o Osmar Stabile, né? Eles se reuniram para tentar ali, o Paz queria muito ficar com o Memphis, um processo de convencimento acabou não rolando. Tudo pronto no Corinthians, que não vai ter o André mais uma vez. O Yuri Alberto segue em processo de recuperação de uma lesão no músculo posterior da coxa direita. E deve ser um Corinthians repetindo a base da escalação que superou o Bragantino no final de semana. Com Hugo Souza, Mateuzinho, Gabriel Paulista, Gustavo Henrique e Bidu, Ranielli, Alan, Breno Bidon e Garro, Caio César e agora o novo xodó da torcida, Pedro Raul, craque.
0: Vamos lá então, todo mundo ligado pra gente arrebentar a boca do malão. Corinthians joga contra o Rosário Central. É, qual a provável escalação, Luiz Fabiano e Monstro Sagrado?
1: Hugo Souza, Mateuzinho, Gabriel Paulista, Gustavo Henrique Bidu, Ranielli, Alan, Bidon e Garro, Caio César e Pedro Raul.
0: O que fala desse time, meu querido Leandro Guerreiro?
4: Craque, é o time que vem jogando, né? O Diniz acertou, né? A parte defensiva, o Corinthians toma pouco gol, um jogo de Libertadores, é preciso que você vá fora de casa e tenta buscar um empate, sempre foi assim desde antigamente, você busca um empate fora e traz para casa um resultado positivo para que você dentro de casa, com o apoio do seu torcedor, né, ganhe a partida. Então o Diniz, inteligentemente, é fazer com que o Corinthians faça um jogo seguro, um jogo de posse de bola, um jogo em que você não fique só na parte defensiva, mas que você tenha um controle, que você consegue controlar essa bola no campo ofensivo, onde você não sofre tanto perigo.
0: Para você, decidir esse time do Corinthians para enfrentar o Rosário nas oitavas, passando para quartas de final.
2: É um jogo muito difícil, né? Ainda mais fora de casa, futebol argentino, a gente sabe a catimba toda. O Corinthians tem esse momento de instabilidade fora do campo, né? Que é um momento terrível, em que pese ter pago parte da dívida com os jogadores, ainda tem muita pendência com os atletas, mas os jogadores não têm se escondido, têm dado o máximo aí. É um momento de superação, Neto. Sem Yuri Alberto, agora definitivamente sem o Memphis. Concordo com o Fabiani quando ele fala da condução. Eu acho que o Corinthians conduziu muito mal o caso do Memphis, protelando, mandando fazer exame e vem para cá e anuncia e cada hora chega uma notícia, notícias diferentes. Talvez o torcedor, a gente sabe que futebol é resultado, o torcedor não se incomoda muito com essa história de dívida, porque não é o problema dele. Mas eu acho que também a condução do Osmar foi uma condução mais plausível, pensando no futuro do time que está com a finança bastante complicada. Se o Corinthians conseguir um empate lá, já vai aliviar um protesto, esse protesto que a torcida já está marcando para a volta. Se tomar uma bordoada lá, vai ser duro para segurar esse protesto dos torcedores, o descontentamento de parte deles com a não renovação com o Memphis.
1: Ô, craque, eu queria destacar outra situação que ocorreu no clube ontem e que, assim, a gente pode falar sobre Memphis, valores, enfim, mas acho que ela é mais triste do que tudo que ocorre no Corinthians. O conselho deliberativo do clube, conduzido pelo presidente Romeu Tuma Júnior, absolveu os conselheiros Valmir Costa e Claudinei Alves. Ambos haviam sido desligados do quadro associativo do Corinthians em uma primeira votação.
0: Abre mais de podreza, Augusto Melo. Né?
1: Não tenha dúvida, são figuras muito ouvidas em anos de eleição no Corinthians.
0: Não é por causa, não são esses dois, é o que vem pela frente.
1: Em anos de eleição, são pessoas que conseguem converter muito voto. Para quem não sabe quem são Claudinei Alves e Valmir Costa, são os dois braços direitos do ex-presidente Augusto Melo. Eles foram os dois responsáveis pela base do Corinthians na gestão Augusto Melo, que contratou 87 jogadores. E desses 87, só dois estão no clube atualmente, porque os demais não tinham condição nenhuma de vestir a camisa do Corinthians.
0: 85. Quem mais mandou o jogador embora?
1: Eu gosto muito de dar o crédito na base para o Erasmo Damiani, que é um profissional contratado pelo Osmar Stabile, é verdade, e que foi muito competente na condução desse processo. A gestão Augusto Melo, que eu posso falar isso sem medo nenhum de ser processada, foi uma gestão criminosa, porque ele responde criminalmente por isso, dos dois principais de um dos departamentos com o pior trabalho, aliás, é o pior trabalho que eu já vi em uma gestão de base na história do Corinthians, eles foram expulsos pelo Leonardo Pantaleão, não por eles exclusivamente, mas ele conduziu a votação que os expulsou, e foram absolvidos em uma nova votação através de recurso. Então é uma semana triste no Corinthians, e se vocês acham que eu tô falando de Memphis, não tem nada a ver. A segunda-feira foi muito triste, e as noites de segunda-feira, que são as reuniões do Conselho Deliberativo, só entristecem ainda mais a história do clube.
0: Vamos lá então, todo mundo ligado aqui nos Donos da Bola, para você que tá aí, 7KBet, isso mesmo, 7k.bet.br, 7k.bet.br. Vamos virar agora para você do Santos, que pega o Palmeiras na Copa do Brasil, Everton Ramos e o Santos.
3: Tudo bem, Craque Neto? Boa noite mais uma vez a você e aos amigos ligados aqui nos Donos da Bola. Pois é, a expectativa do Santos nesta terça-feira era em relação ao sorteio da Copa do Brasil que definiu. O Santos vai ter uma semana, meus amigos. Dois compromissos contra o Palmeiras e o Corinthians na Neoquímica Arena. Que sequência! O jogo de ida é na Barra Funda, aqui na capital paulista, e o jogo da volta, o Santos definindo em casa. Há a expectativa, Craque Neto, até informação do nosso colega do Lucas Mussetti, de que a comissão técnica do Santos conte com Neymar para o jogo no gramado sintético.
0: Quem é Lucas Mussetti?
3: Um dos principais setoristas do Santos Futebol Clube.
0: Parabéns para ele. Esse menino é monstro, hein?
3: Bom demais.
0: A gente poderia botar ele um dia pra gente conversar com ele.
3: Bom demais. E aí ele tem essa informação, então, que a comissão técnica do Santos vê com bons olhos, até porque o Neymar se demonstra, pelo menos nessa reta final de temporada 2026, prestativo, querendo
0: Eu vi mesmo, assim, a volta, quanto tempo ele deixou, quantos dias ele ficou sem jogar, eu vi o cartão amarelo que ele tomou, sem dúvida nenhuma, eu vi como ele tá prestativo, assim. Como é uma coisa assim, é de vir as lágrimas, você torcedor santista, como ele tá pensando no Santos, como ele ama o Santos, como ele tem uma identidade com o Santos, é verdade, tem razão.
3: 9 cartões amarelos em 19 jogos em 2026, Neymar que ainda não atuou em gramado sintético nessa temporada 2026, na volta ao Santos apenas um jogo.
0: Mas ele vai fazer um favor pro Santos, né? Porque como ele ganha só 21 milhões, ele vai abrir uma exceção desse ilo.
2: Vai fazer esse sacrifício.
0: E vai fazer esse sacrifício, vai jogar contra o Palmeiras, que é o primeiro jogo lá no Allianz Parque. Não é nem mais Allianz Parque, lá é no T Mundial.
2: É importante a presença do Neymar nessa hora.
0: Que... ele vai fazer esse sacrifício, porque ele gosta de gramado...
2: Natural.
0: Natural. Ele não gosta de gramado mentiroso, ele gosta de natural, ele gosta de ver o gramado.
2: Pois é, mas é importante para o Santos que está numa situação bastante complicada, tá rindo aí, Everton? Está numa situação bastante complicada no Campeonato Brasileiro.
0: Está super bem.
2: Três competições.
0: Não, você está louco.
2: Três competições.
0: Não, o senhor está errado. O Santos está bem demais.
3: Olhando a tabela de cima para baixo...
0: Mas está uma maravilha. Está legal demais.
2: Pois é, são três competições ainda, não tem elenco para isso. E nessa hora tem que contar com todo mundo, inclusive com o senhor Neymar.
0: Everton Ramos.
3: Santos, que quinta-feira, falando em três competições, tem o Macará do Equador, desconhecido Macará, pelas oitavas de final da Copa Sul-Americana, pode render ao clube uma classificação, R$3.600.000, não perto, nada próximo do valor da Copa do Brasil, R$9.000.000 em jogo contra o Palmeiras, que entra muito favorito nessa... Ontem a gente estava palpitando, Craque Neto, quais seriam os confrontos.
0: Os confrontos, né? Todos nós aqui, né?
3: Tivemos muitos acertos aí, né?
0: Que por sinal foi uma lisura, né? É assim, eu fico emocionado.
2: Essas bolinhas.
0: Não, vocês não têm ideia.
2: Essas
0: como
2: bolinhas
0: é, como
2: geladas.
0: É, como é bonito de ver essa lisura, essa coisa bonita, essa coisa maravilhosa.
2: Né?
0: A credibilidade de saber que teve três confrontos. Palmeiras e Santos, Grêmio Internacional, Cruzeiro e Atlético. É assim, é de encher os olhos de saber como é legal.
1: Uma das grandes coincidências
0: não
1: dessa
0: é?
1: História, né, craque?
0: É muito legal, uma coincidência assim incrível, uma coisa sensacional. E aí, Everton Ramos?
3: E aí, que craque Neto, ontem, já no fim da tarde, início da noite...
0: Craquito Neto, você falou?
3: Não, craque. Só...
0: No foi craque?
1: No...
0: Certeza?
1: Oh, certeza absoluta.
0: Não foi craquito?
3: Não.
1: Não, tá gravado aí, não tá?
3: Só seria no aumentativo, nada no diminutivo.
1: Cracão? No aumentativo é cracão.
0: Cracão.
1: Cracaço.
3: Boa, cracaço.
0: Boa.
3: Craque Neto, ontem no fim da tarde, início da noite, alguns torcedores do Santos, membros de uma torcida organizada, entraram no CT Rei Pelé, nada de invasão, tá? E ali numa espécie de auditório dentro da
0: tipo
3: estrutura.
0: Tipo assim, Ah, o presidente, os jogadores, o departamento técnico falou: ó, gente, já que vocês não estão fazendo nada, vocês não querem conversar com nós,
2: vamos
0: não?
2: Tomar um café
0: pra
2: gente.
0: Vocês cobrar aqui. Nós? Vocês não querem cobrar nós? Porque a gente. É, não foi não, Leandro.
2: É dar aquela motivada.
0: É, vocês não podem vir aqui, não é? Não, é verdade. Foi uma coisa assim, muito democrática.
3: Ô, Craque Neto, mas o que, Craque Neto, o que chamou muita atenção foi a ausência de alguns nomes nessa conversa,
0: tipo...
3: nessa cobrança. O técnico Cuca não se fazia presente, assim como Alexandre Matos, diretor de futebol. O presidente do Santos, Marcelo Teixeira, também não estava presente, mas ele alegou...
0: O filho.
3: O filho, eu não tenho informação.
0: Não tem, tá.
3: Mas o pai disse que estava a caminho do Rio de Janeiro para acompanhar o sorteio da Copa do Brasil.
0: O que esperar do Santos, Leandro, o Guerreiro?
4: Craque Neto, o Santos, o foco dele é o Campeonato Brasileiro, né? Todo o dinheiro ganho agora em Copa do Brasil, Sul-Americana, não ajuda no prejuízo caindo para uma Série B. O Santos, se eu não me engano, tem 34% de aproveitamento e para não cair ele vai precisar de 45%. Nesse segundo turno de aproveitamento.
0: Tipo assim, quantos jogos faltam do Santos?
3: 17.
0: 17, são 9 jogos em casa e 8 fora.
3: 7 em casa, 10 fora.
0: Meu Deus.
4: Ele precisa de 45% de aproveitamento para não cair.
3: Não ganhou nenhuma partida fora de casa, hein?
0: Ainda?
3: Não ganhou nenhuma partida fora de casa. Não,
0: mas vai ganhar agora, né? Neymar, do jeito que tá, na volúpia, lá naquela coisa. A cobra! Não tem mais cobra. Como é que é aquele negócio que teve lá de quadrilha, né? Como é que é que. Não sei.
3: Isso mesmo. Arraial, né?
0: Arraial e o Roland. Uau! Arraial e o Roland.
2: Ninóis.
0: Uau! No Santos. E o Roland. Uau! E aí? Não é mesmo? Brincadeira. O que mais, hein?
3: Não, Craque Neto. A gente tava falando dessa coincidência de datas que o Santos vai ter em uma semana.
0: A gente não, você.
3: Nós, isso. Eu, então. O Santos enfrentando o Palmeiras primeiro na capital paulista, Corinthians na sequência também aqui na capital paulista.
0: Só jogo fácil, hein?
3: E o jogo de volta contra o Palmeiras que não necessariamente aconteça na Vila Belmiro, né?
0: É muito fácil.
3: O Santos tem um acordo aí com o São Paulo que pode mandar um jogo ainda nesse restante de 2026.
0: Da Copa do Brasil?
3: Morumbi. Não precisa necessariamente ser Copa do Brasil, pode ser tanto uma quanto outra competição.
0: Mas aí vem a coisa pequena do Santos, sabe? O Santos é tão... vamos jogar na Vila que é melhor. Não é melhor, não. Se o Santos jogar no Pacaembu, é 30 mil pessoas. Se o Santos jogar no Morumbi, é 90 mil pessoas. Mas o Santos, as pessoas que dirigem o Santos, são tão pequenas que não sabem a grandeza do Santos.
2: E aí, é verdade. Aqui na capital...
0: Tá louco, irmão.
2: É impressionante.
0: Ainda mais que o Neymar.
2: O último jogo... Coritiba 3, Santos 0. O último jogo antes da
0: na Neoquímica Arena.
2: Na Neoquímica.
0: Estivemos
2: lá 45 mil
0: pessoas.
2: Pois é só pensar um pouco grande, né?
0: Que mais?
3: Não, incluindo que nessas datas, nesse meio tempo entre as partidas das quartas de final da Copa do Brasil, o Santos vai ter no dia 31 de agosto uma reunião para apresentação da proposta de SAF aos conselheiros do Santos, ao Conselho Deliberativo, né?
0: Vai comprar?
3: SDC Esportes. É uma plataforma de investimentos com sede nos Estados Unidos, Craque Neto.
0: Quem que indicou?
3: O valor, na verdade, da proposta, a gente está falando de para ter 80% do Santos, o que hoje o estatuto ainda não permite, por isso que a apresentação da proposta aos conselheiros, mas ontem a gente teve 37 conselheiros assinando uma carta já se mostrando contrários a essa correria, entre aspas.
0: Coitado do Pelé, hein?
3: Porque a gente tá, Craque Neto, há 4 meses do fim da gestão Marcelo Teixeira e eles são contrários justamente isso, ao Santos tentar fazer ali uma movimentação muito brusca.
0: 19 horas, o que que é?
1: Hoje não teremos a exibição da Voz do Brasil aqui na Bandeirantes.
3: E então essa reunião importante acontecendo também entre essas partidas decisivas entre Palmeiras e Santos.
0: Você acha que... Vamos, caramba.
3: Na Copa do Brasil.
0: Você acha que o Santos se salva?
4: Difícil, cara. Difícil.
0: Do brasileiro?
4: Vai ter que fazer...
0: Eu vou fazer a pergunta diferente, desculpa. O Santos classificando em cima do Palmeiras, o Santos ganha força para continuar no brasileiro? E aí a segunda, que é junto. Se perder pro Palmeiras, vai mais pro fundo do poço?
4: As duas tá para ruim. As duas tá para uma situação muito difícil no Campeonato Brasileiro. Até porque a reta final do Santos desse ano... É diferente do ano passado. Do ano passado, ele pegou times que estavam na parte de baixo da tabela. Tava lá, um já caiu, o outro estava brigando para não cair. E esse ano é o contrário. Ele vai pegar clubes que estão do meio para cima. Clubes que vão estar disputando o título brasileiro. Então eu acredito que vai ser muito difícil para o Santos, independente dele classificar ou não na Copa do Brasil.
0: De Silo, para a gente ir para o break.
2: O Neto, vai depender, são muitos confrontos diretos, está muito equilibrado esse campeonato brasileiro, né? A gente pega a tabela de classificação, se você dá uma olhada aqui, o São Paulo está no meio da tabela, tem 26 pontos, e o Santos tem 22, são 4 pontos de diferença. Então é muito equilíbrio. Os confrontos diretos podem salvar o Santos. Claro que ele precisa fazer a parte dele, mas como tem muito confronto direto e muito clube com água no pescoço...
0: Você viu os 5 últimos jogos? Quer que eu fale para você? Isso no final do campeonato? Fala.
3: Bragantino.
0: Bragantino, que luta
3: no
0: sempre...
3: No interior. Coritiba, no Couto Pereira.
0: No Couto Pereira.
3: Grêmio, na Vila Belmiro. Vitória no Barradão. E o Botafogo.
0: E o Botafogo, o último jogo da Vila. Os cinco últimos jogos.
2: É, à espera de um milagre.
0: É.
2: Foi craque, nome de filme.
3: O Santos só venceu, a gente trouxe esse destaque, só venceu as partidas jogando em casa, né? São 18 pontos conquistados na Vila dos 22 que o Santos tem. É, e, das sete
0: que loucura,
3: e das sete partidas restantes, o Santos tem em casa Palmeiras, Flamengo e Cruzeiro. Que na teoria não existe em casa contra esses três adversários.
0: É, mas é o Santos, né? A gente vai pro break agora, pra você que tá ligado nos donos da bola. 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Nós vamos pro break, certo, Vitória? E aí a gente volta pra falar mais de...
1: Corinthians?
0: Não, São Paulo.
1: São Paulo.
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6: Avenida Vereador José Diniz não vale a pena na direção do centro. Lenta desde a Graham Bell até o acesso à Avenida Ibirapuera, você perde tempo em toda a extensão. Nesse mesmo trecho, a Avenida Santo Amaro funciona melhor. Tem caminho fluindo mais tranquilo em direção à região central. 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
6: Atualizando o província da Rádio Bandeirantes, a situação do corredor norte-sul, lento na direção de Santana, desde a Avenida Jornalista Roberto Marinho até a passagem pelo aeroporto de Congonhas. Depois você volta a encontrar as dificuldades do viaduto Santa Generosa até a chegada marginal do Tietê. Na direção de Interlagos, tem lentidão do viaduto Pedroso até o Parque Ibirapuera e do aeroporto até o acesso à Avenida Interlagos. 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
10: A Conmebol suspendeu temporariamente duas partidas das oitavas de final de seus torneios continentais, que seriam realizadas na Colômbia. A decisão ocorreu após um forte terremoto de magnitude 7,4 atingir o país, priorizando a segurança dos envolvidos em respeito às vítimas. Tolima e Del Valle, pela ida da Copa Libertadores, seria em Ibagué, e também o jogo entre Santa Fé e River Plate pela Copa Sul-Americana, que aconteceria em Bogotá. Ainda não temos novas datas para as partidas serem realizadas. A entidade promete divulgar em breve, mas com atenção ao tremor local que levou o governo colombiano a decretar estado de calamidade pública.
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15: Evite a Avenida Rebouças em direção a Pinheiros, lenta desde a Capote Valente até a Faria Lima. Arthur de Azevedo funciona bem melhor, com condição de trânsito fluindo bem. Na direção do centro, a Rebouças tem lentidão e pontos de parada da Faria Lima até os Cafreiri. Se possível, utilize a Alameda Gabriel Monteiro da Silva, mas a condição de trânsito é similar. 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
2: Avenida Paulista não é bom caminho na direção do Paraíso. Você perde tempo a partir da Rua Peixoto Gomide e vai encontrando dificuldade até a chegada a Bernardino de Campos. Alameda Santos funciona melhor. Quem vai na direção da Consolação encontra pela Paulista uma condição de trânsito fluindo bem. A Cincinato Braga e São Carlos do Pinhal também valem a pena. 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
3: Então, voltando aqui nos donos da bola, 7k.bet.br, tá tendo Fluminense Independiente.
4: Rivadavia.
3: Rivadavia é um bairro, né? Independiente de Rivadavia.
4: Grande Buenos Aires.
3: É, a verdade, 8 times na grande Buenos Aires. Incrível. Vamos lá, então. A primeira informação, por pílula, até porque depois fica guardando informação para dar para o Instagram da Rádio Bandeirantes, Guilherme Agrela. E o programa?
5: Tudo bem, craque? Ótima noite a você.
3: Programa no YouTube.
5: Acabou, craque. Mas tá tudo certo. Sabe quem tá já pronto pra partida contra o Bolívar? O São Paulo,
3: que
5: viu,
3: craque isso?
5: Neto? Sem Arthur e com algumas possíveis
3: mas
5: novidades,
3: aqueles 86
5: viu?
3: Quilos de maconha, onde foi isso aí? É.
5: Tá bom, vamos começar por essa história, então. É, essa piada é boa.
6: Crack não acharam em nenhum momento.
4: Nenhum momento.
6: Acharam um monte de drogas.
5: Acham uma droga, maconha, mas crack que é bom tá em falta, né, Silo?
3: Não, vai
5: crack
3: pra você,
4: é
3: Garifício.
4: Tá difícil.
5: Como é que é?
3: Se é o Corinthians,
5: hein? É, pois
7: que
5: é.
7: Que fazem.
3: Se é o Corinthians, hein? Ah, prisão, fala. Polícia Federal, FBI, né? Ia saber da onde veio a maconha, se era pura, se não era.
4: Pra onde tava indo.
3: Pra onde tava indo, quem colocou. É sempre o mordomo. E aí?
5: Ó, é o seguinte, até pra explicar essa história pro torcedor São Paulino que nos acompanha aqui nos Donos da Bola, o São Paulo viajou pra Santa Cruz de la Sierra, evidentemente na Bolívia, antes de ir para La Paz, muito por causa da altitude, né? Pra tentar atenuar aí os efeitos da altitude nos seus jogadores.
3: É, porque lá tem pouca droga, né?
5: É. Lá tem pouca droga, exatamente. E
3: tem
5: tinha
3: pouca
5: um
3: pasta
5: pouquinho,
3: lá, né?
5: Pouca, pouquinha,
3: pouca
5: viu?
3: Pasta, né? Pouca coisa.
4: O chá, tem até o chá, né?
5: É. Uns brownie lá, o negócio é feia a coisa.
3: Você já comeu algum brownie
5: nunca,
3: de maconha?
5: Nunca, não. Eu não
3: nunca,
5: gosto,
3: filho?
5: Não gosto.
3: Você não gosta por quê? Como que você não gosta?
5: Não, eu sou o contrário.
3: Não, você não gosta é porque você experimentou.
5: Não, eu não gosto da ideia.

0: quero essa porra aí não, cara. Aí ele insistiu tanto, eu falei, como é que fuma essa porra? Aí ele falou, você pega assim, segura, você puxa e segura. Na goela aqui, depois você solta.
1: A hora que soltou, tá voava.
0: Ah, pum, segurei, soltei, nada. Eu falei, ó, esse negócio chato, o cheiro ruim do caramba, cheiro... Falou, não, faz mais uma só. Eu falei, tá bom, pá, fiz três. O que que aconteceu? Eu dormi.
1: Não vi nada.
0: 7 horas da noite eu dormi. Tava com as primas tudo lá, não peguei ninguém, não beijei ninguém. Acordei 4 horas da manhã com uma fome desgraçada, lazarenta. Eu comi aquela carne seca, feijão gelado, arroz.
1: Tudo que tinha sobrado.
0: Tava tudo, não. Aí eu falei assim, pô, se maconha é pra isso, pra mim não serve. Por favor.
2: Vamos lá, Craque Neto. Foram encontrados, portanto, neste ônibus do São Paulo, contratado pelo Tricolor Paulista para fazer esse trajeto de Santa Cruz de la Sierra, do hotel até a partida, até o estádio Hernando Siles, um ônibus da empresa da Buses Cosmos, justamente para cuidar dessa logística aí. Nesse transporte, o ônibus foi parado e nele foram encontrados 86,5 kg de maconha. 3 pessoas foram detidas. São Paulo, através da Buses Cosmos, conseguiu um outro ônibus que levou a delegação são paulina ao estádio. Inclusive, a Buses Cosmos se posicionou em relação a isso. Soltou uma nota oficial à empresa Buses Cosmos referente a esse acontecimento.
0: Alguém deve ter colocado lá. O que a empresa tem a ver com isso, né? Nada, né? Oh. Responsabilidade de quem? É minha e eu. E eu que sou o maconheiro.
1: A culpa é nossa.
0: A culpa é do Corinthians. O Corinthians que é culpado.
2: A culpa, Craque Neto, de acordo com a Buses Cosmos, é dos motoristas, tá? É dos motoristas, porque a nota diz o seguinte: declaramos que toda a responsabilidade corresponde aos motoristas. A Flota Cosmos e o São Paulo não têm nenhuma responsabilidade pelo ocorrido. A equipe do São Paulo...
0: Não, também é outra coisa. Como é que entra 86 quilos de maconha, né? É pouco, né?
2: É.
0: 86 quilos.
1: É. É o peso de um atacante.
0: Como é que é 86 quilos, né?
3: Era uso pessoal, não?
0: É. Vocês viram? Vocês viram o rapaz que uma vez pegaram ele da fronteira? Eu acho que foi lá perto de... Ah,
1: foi em Belo Horizonte, eu acho. Aquele carro cheio de...
0: Isso.
1: De cigarro.
0: Aí ele falou,
1: é 8 pra... mil maços.
0: Não, 8 mil maços. É pra pitar, irmão. Mas você não... Eu quero pitar até o fim da vida. Ô, você pita? Eu pito. Se você não pita, não mereceu.
1: Foi entrevista pra Band, que
0: foi pra Band. Essa é uma das maiores entrevistas que eu vi na minha vida de um cara ser responsável pela a parada lá. E aí, Guilherme Aguela?
2: E aí, Craque Neto, que um provável São Paulo que deve estar levinho hoje em campo lá em La Paz, no estádio Hernando Siles, deve ter algumas novidades.
0: Deve
2: estar
0: leve, inclusive, né? Porque eu, quando fui minha maconha a primeira vez,
2: ficou levinho.
0: Eu pisava assim, parecia que eu tava flutuando, parecia que eu era astronauta. Eu falei, o que tá acontecendo comigo, gente? Eu tô voando. O que tá acontecendo? Eu pisava assim, parece que eu pisava em ovo. Parecia que eu ia voar.
2: Tá bom. Seguinte, Craque Neto, um provável São Paulo voando em campo com Rafael, Lucas Samora.
0: Às vezes é o contrário, a droga, hein? Às vezes o cara dorme, hein? Hein?
1: Dá aquela moleza.
0: Dá aquela moleza. O cara vai querer jantar, comer, que é churrasco. Vai. 8-0 pro adversário.
2: Então, com a altitude ainda vai faltar ar, né, craque? Vai faltar ar pros jogadores do São Paulo. Rafael, Lucas Ramon, Arboleda, Sabino. E na esquerda, uma possível novidade. O Iago Borducci, recém-contratado, pode ganhar a vaga do Wendel, que pode ser poupado pelo técnico Dorival Júnior.
0: O Wendel é craque. E aí, Leandro?
3: Jogo duro, jogo difícil, altitude. São Paulo vem caindo no Brasileirão. Tem essa oportunidade na Sul-Americana de testar novos jogadores, jogadores da base. Eu acho que o Dorival vai usar essa partida pra isso.
0: Mas não se esqueça que 12 pontos com o Crespo, ganhou 10.
3: Estava
0: na segunda colocação.
3: É isso que estão dando uma gordura no brasileiro, é por causa desses pontos.
0: Sabe
3: aí
0: quantos pontos do brasileiro pegou o Dorival Júnior? 2. Roger Machado, 7. Se eu não estiver errado, tá? Desculpa, vamos lá, guerreiro. Microfone é seu.
3: Eu acredito que o Dorival vai ter essa oportunidade de testar novos jogadores, jogadores que não vêm jogando, para até mesmo esses jogadores, né? Claro, vai jogar na altitude, um jogo muito complicado, eu já tive lá, é muito difícil de jogar, independente do adversário, o fator altitude, ele faz muita diferença.

0: Mas o Dorival tem a oportunidade.
1: 3.100? Acho que é 3.000 e quanto?
2: 3.650.
1: 3.600, é, tá perto do céu, hein? Quase 4.000 metros. Meu Deus do céu. Tá perto de Jesus, hein? Aí, fumar uma maconha lá com Jesus, né? Vai que Jesus fala, ah, eu também quero, hein? É, que foi, aí, qual foi o palavrão que você falou? Que saiu no ar? Saiu no ar, pergunta pro Michelzinho. Baralho. Falando em baralho.
3: Vamos lá, craque, né? Só pra completar a escalação aqui, Bobadilha. O Nilton pode ser titular também, recém-contratado junto ao Botafogo, além do Marcos Antônio. Na frente, Luciano Caleri e o Vitor Sá, que eu sei que o Nivaldo Destilo é bastante fã desse jogador também, que veio do Krasnodar da Rússia sem custos ao tricolor paulista. Mas
1: você brinca
3: paulista
1: com o Destilo, depois ele brinca com você, chama você de filhotinho de do girafa. Ricardo Capriotti, filhotinho, aí você fica bravinho.
3: Eu não fiquei.
1: Ficou assim,
3: não
1: que fiquei. Você quis brigar com o Luiz Fabiano.
3: Não,
1: ficou,
3: isso é mentira.
1: Você ficou isso bravo é porque chamou você de girafinha.
3: Isso é mentira.
1: E que o Capriotti é girafão. Isso e é aí mentira. Vocês quiseram brigar aqui dentro do estúdio.
3: Isso é mentira.
1: É mentira, Leandro?
0: Não, teve crise.
3: Ah, seu bandido.
1: Teve,
3: você
1: teve
3: safado.
1: Crise. É, agora
0: eu sou seu melhor amigo, cara. Você fala
3: uma
0: dele.
3: Bem.
0: Olha
3: a cara dele.
0: O bom que
3: dele.
0: Quando deu esse debate aí, ficou uns 7 minutos.
1: 7 minutos fora do ar.
0: Fora do ar.
1: Voltando pra você, que você achou do São Paulo, Decilo?
2: É, situação complicada com o Vitor Sá, com a possibilidade do Iago, com o desfalque do Arthur. Eu fico imaginando se não é hora de colocar o Rian Francisco. O menino tá voou 2 anos atrás, depois veio a contusão.
1: Pô, se a gente tiver que botar o Rian Francisco aí. O São Paulo tá morto, né? Não, nada contra o Rio Francisco. Eu tô dizendo que, pô, os caras acharam 86 quilos de maconha. E a gente tá precisando do Francisco.
2: Mas, ô Neto, outro dia, o São Paulo, em Porto Alegre, tira o Caleri, o Dorival, o pica-pauzinho, tirou o Caleri e colocou o André Silva, cara. Não é possível. O André Silva, pra ele subir nesse ônibus... iria ter dificuldade.
1: Eu acho que o jogador tinha que ter tudo no bagageiro. Eu acho que eles iam ter tudo no bagageiro. Aí vai no bagageiro com aquele cheiro de maconha de 86 quilos. Quem sabe esses caras não jogavam, né? Não flutuavam no campo.
2: Cara, eu acho que é hora de mudar alguma coisa. Você tem os meninos da base, é hora de você... Você tem o Santana... Oi, desculpa. É, você tem o Santana, que é o menino da base também. É uma hora de você colocar a molecada pra jogar. Sabe, você tem... Ah, os experientes podem fazer a diferença. Então que façam no Campeonato Brasileiro, que não estão fazendo. Já são 8 jogos sem vitória no Campeonato Brasileiro.
1: 8 jogos.
2: E o São Paulo a 4 pontos da zona
1: do rebaixamento. O Palmeiras... Eu não vou falar do Palmeiras hoje, porque o setorista do Palmeiras não está aqui. Mas de 5 jogos no Parque Antártica, que agora a partir de hoje aqui é Parque Antártica, hein? Ninguém mais fala de Allianz Parque, ninguém mais fala de negócio de banco, que é Parque Antártica. Porque quando eu jogava lá, era Parque Antártica. De 5 jogos, só ganhou 1 no Chapecoense, não, Luiz Fabiani?
4: Ganhou de 1-0, né? E foi um jogo muito marcado pelas polêmicas de arbitragem ainda, né? Lembra do pênalti anulado para Chapecoense na reta final da partida? O gol anulado, né? Na realidade, o pênalti ele foi marcado e depois o jogador da Chape perdeu. Então, realmente, é um Palmeiras que ele pontua... Mas ele não inspira muita confiança até mesmo no seu torcedor, né? Tendo em vista, inclusive, a nota oficial divulgada pela principal organizada do clube pedindo a saída do Abel, né?
1: Calma, hein? Há divergências, hein? Em relação a isso. Vamos lá. Parece que encontraram o cara que levou os 86 quilos de maconha. Recebi aqui um torpedo. Depois da Ana Martins, com as informações do futebol feminino, certo? Aguenta um pouquinho, não, eu vou aguentar. Ricardo Capriotti, um beijo no seu coração, tá numa fase incrível, tá gravando muito pro Instagram da Rádio Bandeirantes, tá dando muito parpite também, viu, Capriotti? E aí não tá deixando o Capelanes falar, não tá deixando o Quesada, porque, assim, a união do Prédio com o Quesada, assim, é uma coisa bonita.
2: Ninguém
1: pode atrapalhar. O olhar... Não é bonito?
4: É lindo.
2: Ninguém pode atrapalhar. Isso é quase um casamento.
1: É um amor assim, é incondicional. Então, é. Já que falando
2: isso. Não sei porque tu tá dizendo
1: então,
2: isso.
1: Então vamos lá. Você tá muito imitando os outros, hein, Decilo? Cuidado, hein? Tá imitando muita gente, hein? Fica chamando o Capriotti de girafa aqui e depois fica com coisa, né?
3: Você sabe imitar o craque Neto, Decilo?
2: Não, ainda não.
1: Ah, tá bom. Segura a onda. Vamos lá agora, Ana Martins, tá aí?
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6: Um abraço pra você, Craque Neto, todo mundo que tá junto com a gente no Donos da Bola. Vou falar de futebol feminino mais uma vez, porque ontem a gente deu um giro aí na rodada que aconteceu no final de semana e falou da goleada do Corinthians. Mas hoje a goleada é muito maior e na Série A2. Ela fez história em todas as competições organizadas pela CBF, entre feminino, masculino, e aconteceu lá no Piauí. O chocolate foi numa partida da Série A2 do futebol feminino. O Atlético do Piauí entrou para a história das goleadas e fez 18-0 sobre o Itacoatiara. Lembrando que até aqui esse recorde de goleadas só no futebol feminino pertencia à Ferroviária, que venceu o Pinheirense por 16-0 lá em 2014. Lembrando que esse levantamento considera as quatro divisões do futebol feminino brasileiro. Agora, comparando entre homens e mulheres, apenas 5 partidas tiveram uma diferença mínima de 13 gols. Falando sobre esse placar chocolate da Série A2, ele marcou o encerramento da primeira fase do Campeonato Paulista Feminino e, claro, né, o Atlético do Piauí avançou para as quartas de final.
1: Vamos lá, Ana Martins arrebentando a boca do balão, nossa apresentadora incrível. A gente vai pro break. Antes disso, quem classifica? Palmeiras ou Santos? Luiz Fabiano, rapidinho.
4: Santos.
1: Palmeiras pra mim.
0: Palmeiras.
1: Pra você, Decilo.
2: Palmeiras.
1: Pra você, Guilherme Agreste.
2: Palmeiras.
1: Pra você.
4: Palmeiras.
1: Palmeiras. Vamos lá. Grêmio Internacional. Grêmio pra mim. Pra você.
4: Inter.
1: Pra você.
0: Inter.
1: Pra você.
2: Inter.
1: Pra
2: Grêmio.
4: Você. Inter.
1: Atlético e Cruzeiro. Cruzeiro pra mim.
4: Cruzeiro.
0: Cruzeiro.
2: Cruzeiro.
3: Galo.
4: Cruzeiro.
1: Vasco e Vitória. Vitória pra mim.
4: Vitória.
0: Vitória.
2: Vitória também.
3: Então vou de Vasco.
4: Vitória.
1: Mas você vai de Vasco porque você é contra a gente ou você teve o objetivo e o entendimento do futebol?
2: Depois eu falo.
3: Continua aí, craque, né?
4: O craque.
1: O craque o quê?
4: O palpite do Agrela vem no programa no YouTube hoje à noite.
1: Isso.
4: Vai deixar
1: sabe o que acontece? Há uma trairagem aqui. Aí depois os caras pegam. Eu tinha que pegar 85 quilos, 86 quilos de maconha. Aqui, pegou aqui. Quem que é o culpado?
4: Agrela.
1: Quem é o culpado?
3: Craquito Neto.
1: Você.
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9: Tem um incêndio de grandes proporções ocorrendo agora na Avenida do Estado, altura da Presidente Almeida Couto, na pista sentido Zona Norte. Isso está travando o trânsito nos dois sentidos. Você tem reflexos também pela Tereza Cristina, já prejudicada. Por enquanto, a Avenida Dom Pedro I é opção. 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
9: Salim Faramaluf, ainda muito difícil na direção da Vila Prudente. A partir da Celso Garcia, você já encontra dificuldades e vai assim até a aproximação com a Rua do Acre. Quem vai na direção da Marginal do Tietê já não encontra tanta dificuldade. É só um trecho curto na aproximação com a Celso Garcia. 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
9: Permanece o bloqueio total da rua Presidente Almeida Couto e o parcial da Avenida do Estado para combate ao incêndio de grandes proporções que ocorre por ali, e o trânsito da região continua muito complicado. A Avenida Presidente Wilson é uma alternativa para escapar da Avenida do Estado. Tereza Cristina não vale a pena. A Avenida Dom Pedro I ainda funciona. 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
2: Tem uma ocorrência com bloqueio parcial de faixa na Avenida Brasil, no sentido da Avenida Rebouças. Você encontra dificuldade a partir da Avenida 9 de Julho até o local da ocorrência, na altura da Rua Venezuela. Quem segue na direção oposta encontra dificuldades da Rebouças até a aproximação com a Praça Armando Salles de Oliveira. Não vale a pena a Avenida Brasil toda travada. 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
2: Marginal do Rio Pinheiros é o pior caminho agora na cidade de São Paulo. Você que segue na direção da Castelo Branco encontra dificuldades a partir da ponte do Morumbi e vai assim até adiante da ponte do Jaguaré, próxima à estação Ceasa da CPTM, devido a uma ocorrência que piora a situação por ali, bloqueando uma das faixas. Vale a pena utilizar Pedroso de Moraes e Professor Fonseca Rodrigues como alternativa. 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
2: Marginal do Rio Pinheiros ainda é um caminho difícil nessa noite de segunda-feira. Você encontra dificuldades a partir da Ponte Estaiada e vai assim até adiante da Ponte Cidade Universitária. Chucre Zaidan e Berrini funcionam bem. Faria Lima, a partir da Rebouças, é uma boa opção. 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
3: Sete horas, 34 minutos, tá acabando tarde o Donos da Bola, hein? Desse dia nós vamos ter que tomar uma hora do programa, não é possível que isso continue. 7h34, 4 minutos de atraso. Viu, senhor Alexandre Prestes? O senhor fica participando do Donos da Bola aí e atrasa não, o encerramento do programa.
4: Não participo. Não. Nunca mais me convidaram, porque a única vez que eu convidei, eu tomei conta do programa, certo. E pararam.
3: Então tá bom. Então vamos juntos até as 9 da noite.
5: Orelhudo,
3: preparando.
5: Não vai dar. Tá, eu não jogo mais! É. Para com essa conversa mole!
3: Já eu falo com você.
5: Vocês estão de sacanagem!
3: Tá bom, fica tranquilo que já eu converso com o senhor. Mas até as 9 da noite, muita informação, muita análise, muito debate. E claro, o pré-jogo aqui de Bolívar e São Paulo, que jogam às 9h30 da noite pela Copa Sul-Americana. João Paulo Capelanes vai transmitir na Bandeirantes. Que momento, hein?
6: O bumbo tá dando certo, hein? O bumbo tá dando certo.
3: Então vamos lá. O São Paulo. Gente, não é possível. Acharam. Quanto? 60 quilos de maconha no ônibus
6: mais,
3: do São Paulo?
6: 83, né?
3: 83 quilos de maconha no ônibus do São Paulo. O craque que é bom não acharam, né? Mas maconha. Tá cheio.
6: A piada tá pronta, né? É. Acharam droga dentro do ônibus da delegação do São Paulo.
7: Eu tava assistindo o Joel da Atena agora há pouco com um Garrafa no Brasil Urgente. Aí o Garrafa tava dando a notícia, aí o Joel foi fantástico. Ele falou assim, sim, mas qual é a novidade dessa matéria aí? Qual é o fato novo?
3: Olha o Garrafinha falando, ó, 196 quilos em dois ônibus.
7: Não pode ser.
3: Que fase, gente. Meu Deus do céu. O que falta acontecer na vida do São
4: nas
3: Paulo?
4: Nas páginas policiais.
3: Do Corinthians e do Santos.
4: Falta tomar quatro do Bolívar hoje.
3: O Santos abriu o CT para os torcedores. O Santos, não só o CT, abriu o teatro lá, onde eles recebem palestra.
4: Exatamente.
3: Antigamente, torcedor para falar com o jogador fazia emboscada no ônibus. Depois passou para invasão no CT. Depois passou a ser convidado para entrar no CT. Agora eles estão dando palestra.
6: Aí é demais.
3: A próxima é a evolução.
6: A próxima é o jantar. A próxima é o jantar com os jogadores.
3: Eles vão ser convidados para dormir
6: na véspera do jogo.
3: Junto. Vocês podem dormir junto com os jogadores.
6: Palmeiras aqui na concentração.
3: E o último ato: vestir a camisa do time, entrar em campo e defender o time.
6: Palmeiras e Santos, a Copa do Brasil, certo? Antes do jogo na Vila, uma janta dos uniformizados com os jogadores.
3: E a preleção, né? Também. Exatamente. A janta e depois a preleção é de brinde. Vocês fazem a preleção do pré-jogo. É com quem? Com a torcida organizada.
6: Aliás, tu me permite só uma sublinhada, coisa rápida, viu? Eu não aguento mais ver a imprensa, tá? Eu não sou crítico da crítica, mas eu não aguento mais ver a imprensa brasileira noticiar invasão de CT, noticiar nota oficial de torcida uniformizada, certo? Dá espaço pra esses caras. Esses caras, eles só pensam neles. As uniformizadas milionárias. Então, a tal torcida do Palmeiras lá coloca uma faixa nonsense que não tem nada a ver com o momento do clube e isso vira notícia. Com todo respeito, eu discordo. Só isso.
3: Mas não é notícia, é isso?
6: Pra mim não é.
3: Não é notícia quando um organizado invade o CT, ameaça o jogador e eles saem e dão entrevista. Não é notícia ter que ouvir essa gentalha, por mais que seja dessa forma.
6: Não é mais.
3: Não é notícia? Eu acho que é notícia.
6: Só é notícia quando eles matarem alguém, né? Que é o que eu acho que é o que falta. Aí eu acho que é notícia.
3: Bom, enfim. Bom, tem tanta coisa pra gente falar hoje aqui, porque o São Paulo teve, daqui a pouquinho estará em campo, essa apreensão no ônibus que ia transportar a delegação do São Paulo para La Paz. Apreenderam 86 quilos de maconha. No outro ônibus tinha mais, né? Como disse o Garrafinha aqui.
6: Quase 196
3: no total, né? O Santos abrindo lá as portas do CT sem nenhum dirigente. Então é torcida e jogador, não tinha o Cuca, não tinha diretor,
6: isso
3: não tinha
6: notícia.
3: Presidente, não tinha nada.
6: Isso é notícia.
3: Não
6: notícia.
3: Tinha ninguém, não tinha ninguém.
6: Ausência institucional de Santos, isso é notícia.
3: E ninguém. O Corinthians...
6: Quem abriu, só uma coisa, quem abriu o portão? Se não tinha ninguém lá pra mandar, não tinha Matos, não tinha Marcel Teixeira, não tinha ninguém.
3: Algum jogador, abre lá,
6: abre lá, fulano.
3: Se o porteiro não abre, gente...
6: Os caras invadem.
3: Ele apanha, porque esse cara vai ter que pegar o busão e voltar pra casa. Ele toma um cacete na rua. É.
6: Loucura, né?
3: É triste, mas é a realidade.
6: O futebol é isso, infelizmente, hoje no Brasil. Mas e o Corinthians? Corinthians.
3: Tá cheio de
6: Corinthians, Santos e São Paulo. Se os três se juntarem, der as mãos, não sai nada. Os três afundam juntos. Três modelos falidos de administração. Três modelos destruidores de clubes.
3: Clube associativo. Modelo de clube associativo. Tá ultrapassado, não pode mais ter.
6: O Santos não é associativo.
3: Entre aspas. Né? Tem um comitê gestor lá também, que com todo respeito, é mais ultrapassado que o modelo de clube associativo.
6: Enfim, três modelos afundadores de clubes. E o Corinthians hoje conseguiu fazer o quê, Luiz Fabiani? Eliminar a possibilidade de ter o Memphis na sequência. A nota do Corinthians, ela é bonita, não é? Quer dizer, eles jogam a responsabilidade para uma saúde financeira do clube. Estamos pensando na saúde financeira do clube. Olha que coisa bonita. Olha só, o Corinthians preocupado com a saúde financeira, quando a gente sabe que o time tem três transfer bans, salário atrasado, Ministério Público enfiado lá dentro. Tá tudo errado. E eu não estou dizendo aqui, eu acho que nessas condições o Corinthians tinha que ter renovado com o Memphis. Mas eu não quero levantar nenhuma bandeira aqui. O que eu estou dizendo é que um clube que tem os dirigentes com esse perfil de administração, que enfiaram o Corinthians num buraco, eles conseguiram fazer um péssimo negócio. Porque agora o Corinthians vai ter que pagar todo o dinheiro ao Memphis Depay, tudo que está devendo, tudo, não vai usar o jogador. E não vai pagar o Memphis.
8: Vai pagar com juros.
6: Vai pagar com juros. Não vai pagar.
3: Vai virar lei Rojas. Vai ter que pagar o dobro.
6: Não vai pagar.
3: Transfer banho diabo.
6: O Corinthians não vai conseguir pagar o Memphis. Não vai usar o jogador. E vai ficar afundado nessa dívida impagável.
3: Capaz de perder pontos, inclusive. Tá chegando a hora do Corinthians perder ponto no Campeonato Brasileiro e cair pra Série B por causa disso. Vocês vão ver. É ver pra crer.
6: Pode colocar a tua vinheta. O Luiz Fabiani que não para, não é? Ele não sossegue, ele liga para todo mundo o dia inteiro, né? Então, desde o momento, ele antecipou aqui a informação, às 3h30, nas redes sociais da Bandeirantes, já tinha informação lá do Fabiani. O Corinthians soltou a nota às 4h.
3: Mas às 3h30 o Fabiani já tinha dado nas nossas redes sociais que o Corinthians iria emitir uma nota anunciando o fim das negociações com o Memphis Depay. E agora, Fabiani, às 7h42, o que é que você pode falar pra gente do caso Corinthians Memphis Depay? Boa noite, Fabiano.
7: Tudo bom, Capri? Boa noite pra você, Capela, Pretzel, Quesada, toda a grande audiência do Esporte em Debate, certamente muitos corintianos e todos que acompanharam as últimas semanas da programação da Bandeirantes no Esporte em Debate, nos Donos da Bola, no Resenha, não estão surpresos com o que ocorreu hoje à tarde no CT Dr. Joaquim Grava. Nessa apuração eu tô desde manhã, porque o presidente Osmar Stabile chegou no CT por volta das 11 horas da manhã. E quando o Osmar Stabile pegou o carro dele, na casa dele, e foi rumo ao CT Dr. Joaquim Grava, ali ele estava decidido. O Corinthians não renovará o contrato de Memphis Depay. Estou indo lá para oficializar a decisão ao departamento de futebol. Por que que ele não renovaria àquela altura? Porque, segundo o que ele relatou a aliados, o Corinthians conseguiria pagar o contrato, mas o bônus por moradia, né, aqueles R$250 mil para alocar o Memphis no lugar onde ele mora atualmente, o clube não conseguiria pagar. Então, num contrato multimilionário, o problema estava em R$250 mil
3: mensais. Auxílio moradia.
7: Até falaram para mim, ó, não usa esse termo porque pega mal, mas é isso, é auxílio moradia. No caminho, Capela, olha que loucura. O pessoal do marketing do Corinthians ligou para o presidente, porque chegou neles essa informação, eles falaram assim, a questão dos 250 mil, ó, apresentaram parcerias comerciais, com uma com a KLM, a linha aérea, uma com uma empresa de varejo e outra, terceira, agora que está me fugindo o nome, perdão, vou recuperar no decorrer aqui do que eu falar. Mas eles falaram, se a questão for 250 mil, esquece, está resolvido. A gente tem aqui parceiros comerciais, mandaram e-mails para o Osmar Stabile provando que essas empresas estavam dispostas a ajudar o clube. E o presidente Osmar Stabile falou, pô, só me avisa agora, não sei o que, beleza. Chegou no CT, Marcelo Paz, é o seguinte, não vamos ficar com o Memphis. Uma reunião de 2 a 3 horas do Marcelo Paz falando. Não,
4: que horas presidente. Foi isso? Só para pegar
7: período
4: uma
7: da manhã, 11 horas da manhã.
4: da manhã. O Marcelo Paz já sabia, então.
7: 11 horas da manhã ele foi comunicado pelo presidente, mas dali não saiu, foi na sala.
4: E ontem, depois do sorteio, ele estava super otimista, né?
7: Exatamente.
4: Esperamos que o Memphis viaje amanhã conosco
7: para
4: o Rosário.
7: Né? Eu vou chegar lá, mas eles ficaram em reunião por 2, 3 horas. O Marcelo Paz, o departamento de futebol, o departamento de marketing, o financeiro falando, gente, ele tem que ficar, vai ser bom para todo mundo. Mas o presidente Osmar Stabile bancou a decisão dele próprio. Ele justifica em nota oficial, como disse o Capri, que é uma decisão pela saúde financeira do Corinthians, num processo de austeridade. Mas a gente falou aqui já há muito tempo, vocês são provas disso, da pressão política que ele estava sofrendo para não assinar.
3: Quem é que pressionou? Dá os nomes aí, Fabiani, por favor.
7: Ah, Capri, eu vou ser bem sério, eu não quero aqui dar margem para tomar processo de gente ruim.
3: Mas quem é o grupo não... aí? Quem é o grupo que é parceiro dele?
7: A chapa União dos Vitalícios.
3: Chapa União dos Vitalícios.
7: O corintiano que está mais por dentro.
3: Esse é o nome da chapa.
7: É, o corintiano que está mais por dentro, que olha as fotos da diretoria, que olha com quem o Osmar anda no dia a dia, sabe quem são essas pessoas.
3: E por que esses caras não queriam o Memphis no Corinthians?
7: Porque o Memphis ele é visto como uma bandeira política da antiga gestão. Isso é muito claro, e há muito tempo. Eu queria recuperar agora, o Capela, Michelzinho, quem estiver no comando da mesa por aí, a declaração que o Memphis Depay deu a Bandeirantes no dia 21 de dezembro de 2025, na final da Copa do Brasil. Bruno Migliosi entrevistou ele no campo de jogo e o Memphis Depay, àquela altura, disparou contra a politicagem do Corinthians. Esses conselheiros ficaram com o eguinho atacado. A verdade é essa. Esse pessoal se sentiu com o ego ferido. Pode rodar, Capela, para o pessoal lembrar o que disse o Memphis Depay com exclusividade a Bandeirantes após Copa do Brasil.
8: Para mim, especial, porque essas pessoas que estão trabalhando muito, que estão providing for family.
7: Para mim é especial, porque essas pessoas que trabalham muito, que sustentam a família, sabe, que sofrem muito. Então, eles que apoiam o time. E o que está acontecendo é que, digamos, se honestamente o clube está numa situação muito ruim, muitas coisas acontecem nos bastidores, mas toda vez os torcedores, eles me dão energia, dão aos jogadores energia para lutar, para vir ao treino, porque precisamos nos preparar para um novo jogo todo fim de semana. Eu acho isso muito especial e eu queria poder ganhar mais títulos com esse time e trazê-los, tirá-los dessa posição difícil. Mas para isso, algumas coisas precisam acontecer. E vamos ver. Todo mundo falando muito na mídia sobre como muitas coisas são falsas. Eles mentem muito sobre mim mesmo.
9: porque querem fazer que os fãs me odeiem, para que eu vá embora. Mas ganhamos 2 títulos em 1 ano. Então o que eles vão dizer? Os fãs me adoram e eu amo eles. Eu luto por eles. Eles merecem tudo. E as pessoas na diretoria precisam acordar. As pessoas... Eu sei exatamente com quem que eu falo e eles sabem exatamente quem eles são. Deixa esse clube lindo em paz. Vai fazer besteira em outro lugar. Porque esse clube precisa se elevar. Esse clube precisa lutar pela Libertadores. Esse clube precisa lutar pelo Brasileirão todo santo ano. Porque os fãs merecem isso. Então, quem quiser ferrar com o Corinthians, vá embora. Saia desse clube, saia da diretoria. Você sabe que esse clube precisa de estrutura. E eu vim para trazer estrutura, mas preciso de mais ajuda. Obrigado.
10: This club needs structure. And I come to bring structure, but I need more help.
9: Essa declaração do Memphis Depay caiu à época como uma bomba a várias pessoas do clube. O incômodo dele, o primeiro incômodo político dele no Corinthians foi o seguinte: a gente fala muito sobre o contrato do Memphis aqui, sobre os valores envolvidos, esse contrato que acabou agora. Mas por que que a gente fala tanto do contrato do Memphis? Porque ele foi o único contrato que vazou. Vocês lembram de algum contrato de jogador do Corinthians que vazou? Todos os bônus, todas as cláusulas,
7: vazou,
9: o salário.
7: Vazaram
9: intencionalmente.
7: Intencionalmente.
9: Para resultar...
7: Sabemos que... internamente quem foi,
9: sabemos,
7: né?
9: E para resultar no que está ocorrendo
11: isso
9: hoje.
11: Isso irritou o Memphis também.
9: Demais.
11: Que vazou
9: demais.
11: O vazamento do
9: que
11: contrato dele.
9: Que vazaram o contrato dele, exatamente. Não,
7: vamos falar o português claro aqui. O Fabiani falou uma coisa muito positiva. A gente não tem que ficar dando nomes aqui para não correr isso, tomar processo, gente que não vale a pena gastar. Agora, o Memphis não gostava do Armando Mendonça e não gosta dele, que é o vice de futebol do Corinthians, vice-presidente do clube, melhor dizendo, porque na visão de muita gente interna, ele foi o cara que entregou de bandeja para uma parte da imprensa o contrato do Memphis Depay. Se isso é verdade ou não, a gente vai provar, se é que um dia vão conseguir provar lá na frente. Mas era um desafeto interno do Memphis por esse tipo de alegação. Não seremos levianos aqui. Ah, foi ele que fez. Mas por que que o Memphis não gostava dele e nem que ele frequentasse vestiário?
9: Basicamente, é uma bronca que o Memphis tem com o Parque São Jorge há muito tempo e que resulta no que resultou hoje. Eu queria dar um resumo financeiro sobre a não renovação, mas, enfim, acho que aí qualquer um pode achar o que for, se tinha que renovar o que não tinha. Não é esse o ponto que eu quero abordar. Mas eu queria destacar aqui a omissão do presidente Osmar Stable durante todo esse processo. O Osmar Stable, ele fala em nota que vai dar uma coletiva e tudo bem, mas o Marcelo Paz falou publicamente ontem que ele contava com o Memphis possivelmente para essa viagem para Rosário, que foi hoje. O Fernando Diniz deu entrevista coletiva falando primeiro que ele poderia jogar contra o Inter e depois que ele poderia jogar contra o Rosário. O que eu quero entender é quem está mentindo. O Diniz está mentindo para o torcedor, o Paz está mentindo para o Diniz ou o Osmar Stable mentiu para os dois? Ou algum outro interlocutor mentiu para os dois? Porque não é possível que o técnico do Corinthians seja tão desinformado a respeito do que ocorre numa negociação de renovação de contrato.
4: O Marcelo Paz, no Fortaleza, ele tinha caneta. Agora ele é um funcionário. Eu acho que ele deveria pedir o boné.
7: Mas eu acho
4: que ele deveria chegar ao presidente. Tudo bem que o Corinthians é grande, mas eu estou exposto já na venda do André lá,
7: isso,
4: que estava confirmado.
7: Que era quem? Que era o Dorival.
4: Dorival.
7: Então, isso, assim, se a gente não sabe se o Diniz ele é desinformado ou não. A gente só sabe que com o Dorival é uma história e o Marcelo Paz já tinha concretizado a venda e aí teve que voltar atrás. E agora o Marcelo Paz, ele deu entrevista, inclusive, aqui pra gente no Jogo Aberto, falando do Memphis Depay, que estava aqui botando fé, acreditando que realmente renovaria, porque ele estava arquitetando. O Fabiano cansou de falar sobre isso.
4: Teve a questão
7: e não rolou.
4: Do Alisson também, bem lembrado.
7: Perfeito,
4: pelo
7: do Alisson.
9: Vocês lembram do atacante Kaique, que era do Bahia?
7: Perfeito.
9: O Corinthians estava contratando.
7: Então, assim,
9: gente,
7: cara,
9: tudo isso em um semestre.
7: É isso.
9: Por que que o Parque São Jorge e o futebol falam línguas
4: engoliu
9: tão diferentes?
4: O Parque São Jorge engoliu e o CT engoliram Marcelo Paz.
9: E eu vou, exato, falar um negócio aqui, eu não tenho relação próxima ao Marcelo Paz, mas eu duvido que o Marcelo Paz seja o errado da história.
4: Claro que não.
9: Duvido.
4: É, Marcelo Paz é um cara competente.
11: Mais um enganado, claro, pelo Corinthians.
4: Mas ele foi engolido pelo
11: mais
4: sistema.
11: Mais um enganado.
4: O Corinthians hoje, entre aspas, tá? Ó, entre aspas, é um clube podre.
7: Ah, sim.
4: É um clube apodrecido.
7: Mas por que aspas?
4: Porque não, daqui a pouco, né?
7: Acabaram com o clube.
4: Tá, tudo bem. Ele está apodrecido institucionalmente. Apodrecido. Tá faltando alguém chegar, não precisa botar a vinheta agora para deixar pro fim do programa,
7: tá,
4: certo? Um grupo, tá? Que queira fazer com o Corinthians o que o Flamengo fez em 2013. Se aparecer alguém, não precisa ter Safiel para isso.
7: Mas aí
4: tá?
7: É mudar o estatuto.
4: Calma, viu? Mas não precisa ter Safiel.
7: O Flamengo mudou o estatuto.
4: Viu? Tá faltando alguém que chegue pra botar a casa em ordem.
11: Isso os vale... caras não largam o osso,
4: calma,
11: Pretzel.
4: Capri,
11: os caras
4: calma,
11: não largam.
4: Deixa eu só terminar.
11: Eles não
4: isso,
11: largam.
4: Isso leva tempo no futebol.
11: Eles não
4: o
11: largam
4: Corinthians,
11: o osso.
4: Ele tem que fazer um time competitivo, como o Flamengo fez, certo? A torcida vai abraçar esse tipo de situação pra colocar a casa em ordem. Mas enquanto continuar essa bagunça aí, cada um entrando pobre e saindo rico, certo? O cara que é expulso por uso de cartão, uma série de desmandos, não vai mudar
7: mas
4: nada.
7: Mas o Fabiano falou uma coisa sobre departamento de marketing. Falando sério, existe marketing no Corinthians?
12: Existe, Capela.
7: Existe você ter o Maese Seguros, que o contrato acabou e o Corinthians não tirou a marca da camisa. Tá indo, acho que, pro quinto ou sexto jogo com a marca.
12: Eu fui atrás dessa informação.
7: Isso não acontece na várzea. Acabou o patrocínio, tira da camisa, pô.
4: Tinha esquecido isso aí.
12: Eu fui atrás dessa informação com a diretoria do Corinthians e até me explicaram que, enfim, não vou passar pano pra ninguém, lógico, vocês sabem que eu não faço isso, mas que isso é um procedimento de prática que os outros clubes fazem também, porque há uma negociação muito adiantada pra renovar com a Eze e, uma vez concretizada, esses jogos serão ressarcidos de maneira retroativa. Então o clube vê como uma situação normal e até citaram casos de outros clubes que já fizeram situações parecidas. Pô,
7: mas a própria
4: não houver a renovação.
12: Mas olha só. Perdeu o espaço.
7: Entendi.
12: Essa nota ganhou visibilidade
7: em cima do clube. É o que todo mundo faz hoje em dia.
11: Essa nota do Corinthians hoje, que o Corinthians ela é tão patética.
5: Vai, Corinthians!
11: Ela é tão patética. Jogando para a responsabilidade financeira a não assinatura com o Memphis Depay. Porque aí você chega lá e fala, ô presidente, está tudo certo. E o salário dos jogadores? Quando é que o senhor vai pagar?
12: A gente não pode ser tão inocente assim, né?
11: Quando é que o senhor vai pagar? A saúde financeira, quando é que o senhor vai pagar o transfer ban? Mas nós estamos fazendo isso exatamente para poder quitar essas coisas todas. Então tá bom, então paga o Memphis Depay, é o que o senhor está devendo para o Memphis Depay. Porque é patético. É patético os dirigentes desses clubes, e aí eu incluo o do São Paulo, o dirigente do Santos, os dirigentes que estão afundando esses gigantes, essas camisas pesadas, tentar terceirizar para aquilo que eles não têm competência para resolver. O Ministério, o presidente do Corinthians foi depor lá no Ministério Público, não é, o Fabiani?
12: Foi ontem.
11: Quando é que o Ministério Público vai invadir o Parque São Jorge? Quem tem que invadir o Parque São Jorge não é organizado, é o Ministério Público. Né? Tem que invadir lá, arrancar todo mundo de lá, tomar conta.
12: É o que eu defendo, a intervenção judicial no Corinthians. É o único,
11: na mão dessa gente
12: é
11: toda
12: o único
11: aí,
12: caminho que eu vejo. Eu sou um dos principais defensores.
11: Como é que é o nome do grupo?
12: A União dos Vitalícios.
11: Se largar na mão do União dos Vitalícios...
4: Posso fazer um contraponto? Pode. Tá
11: se largar na mão deles aí, é cada vez mais cada vez mais.
4: Deixa eu fazer um contraponto, me permita. Às 7, quase 8 da noite. Daqui a 2 anos, o Corinthians não pagaria o que ele ofereceu de contrato para o Memphis. Podem confiar no que eu
13: estou falando. Eu também acho, também concordo.
4: Aí, o que acontece? Eu sentarei nessa mesa aqui, se eu estiver aqui ainda, e vou falar, porra, mas o presidente foi renovar lá com o Memphis há 2 anos? Então, uma hora tem que cortar. E daqui a pouco tem que ser o Pedro Raul, o próximo tem que ser o Pedro Raul. Se bem que o Pedro é só
7: 2059
4: na Copa do Mundo da Rainha.
13: Cara, o teu argumento então, tá certo, mas o problema é tu pagar 800 pro Pedro Raul, 700 pro Charles.
4: Tudo bem, mas gente, paga pro Vitinho, contratou tudo o Coronado. Cortar uma hora, é que cortou no único cara que é o fio da esperança da fiel torcida, é o Memphis, é o cara que veio da Holanda, é o cara que vai lá na comunidade, vem aqui em Paraisópolis, vai em Heliópolis,
7: não
4: entendeu?
7: Não é só isso que é.
4: Não, deixa eu terminar.
7: É debate, não é só isso, é o cara que ganhou título, é um cara que é referência, é um cara que ajuda o time, é um cara que é craque, é um cara que é bom tecnicamente, vai muito além
4: Hugo
7: do que
4: Souza
7: só visitar
4: ganhou
7: a
4: título,
7: favela.
4: Mas você não deixou nem eu terminar, deixa eu concluir meu pensamento, cara.
7: Logo o debate.
11: Deixa com o Pessada concluir.
4: Você
11: vai
4: tá num problema que você não consegue falar, cara.
11: Fala, Lelê, fala.
7: Eu todo mundo calado pra ele falar. Vai.
4: Tem que levar um pouco mais a sério as discussões.
7: Não é discussão, Quessada, é um debate, terminar, cara. Você quer ficar 4 minutos divagando, falando? Então vai, pô.
11: Gente.
7: Leva o microfone pra casa, pô.
11: Peraí. Fala, Quessada. Fala,
7: Quessada. Dói, meu.
11: Para.
7: Tô quieto, vou falar mais nada.
11: Chega.
7: Vamos.
4: Já nem sei o que ia falar, já perdi o fio da meada.
7: Porque ele tava na favela, na Paraisópolis.
13: Se ninguém quer falar, eu falo. O Memphis é bom jogador tecnicamente e acho que
11: vai continuar no Brasil.
13: Não, o Corinthians perde demais sem ele.
11: Ah,
13: porque ele era titular absoluto. E querendo ou não, ele foi importante em 3 títulos.
5: Vai, Corinthians!
13: Nos 3 títulos. Agora.
11: Eu acho que não foi legal nesse primeiro semestre, assim, com a instituição.
7: Não,
11: ele tava se guardando pra jogar na Holanda.
7: Machucado.
11: Mas dava pra jogar. Mas tudo bem.
13: E essa nota que tu disseste aí, ela é tão patética, porque quando tu tem um elenco nota 5 e tu gasta fortunas com jogadores que não tem condição de vestir a camisa do Corinthians, o Memphis passa de inocente nisso aí.
11: Claro.
13: Entende o que eu quero dizer? Apenas isso. Eu também acho que tem que estancar os gastos desnecessários.
6: Só uma coisa que só eu não entendi, ô Prédio. É. Então quer dizer que só hoje o marketing do Corinthians mandou um e-mail para o presidente dizendo que tinha como cobrir os R$250 mil do auxílio moradia.
11: Isso aí surgiu lá nas últimas horas.
12: Foi uma demanda
11: também, né?
12: Enviada pelo presidente Osmar Stabile ao marketing.
6: Você está entendendo o que eu estou querendo
12: chegar? Sim, só concluir.
6: Você me desculpa. Se o contrato está sendo negociado há um tempão, no estertor...
12: A demanda foi enviada domingo,
6: no último dia... No, que seja, sim, domingo sim, também sim. Foi ontem. Então, quer dizer, só agora o marketing entrou na conversa.
11: Mas é o seguinte,
6: desculpa, deixa eu só... gente, não cola. Tem umas coisas que não colam nessa história. Cara.
11: Agora, 250 mil pra morar, ô, gente.
13: Tá, vergonha isso aí.
11: Aí eu segui também, né?
13: Nessa, o presidente tem razão.
11: Todo mundo pede o que quer. Pagar o
6: estabele
12: tá errado. Eu tenho uma informação. 250
11: mil pra morar, gente. Onde ele vai morar? Ele vai continuar morando lá na cobertura.
12: É,
11: lá
12: eu tenho uma informação mora, né? Que talvez mude o pão. É o aluguel de 250 pau. Pô, eu não sei nem se existe em São Paulo
11: o
12: aluguel.
11: De Buckingham. Ele vai morar em Londres.
6: Rosewood, 9 mil reais
11: lá no lugar do Rei Charles.
13: O IPTU desse lugar. O IPTU desse lugar, cara.
12: Meu Deus do céu,
13: cara.
12: Mas o Corinthians que paga o IPTU.
13: Será?
12: Tem uma situação sobre isso que eu gostaria muito de ouvir o Augusto Melo explicar daquele contrato que foi feito originalmente. Eu tive acesso ao contrato do Memphis Depay, como vocês já sabem,
11: certo.
12: E tem a parte que diz respeito à moradia. E eu vou falar um negócio pra vocês, os diretores do Corinthians sempre reclamaram dele morar naquele hotel. Contratualmente, o Corinthians tinha o direito de tirá-lo daquele hotel se fosse do interesse do clube. Eu tenho as cláusulas aqui, por exemplo, pra vocês.
11: Certo.
12: Por todo o período do contrato de trabalho, fica assegurado ao atleta a disponibilização de uma casa devidamente mobiliada em condomínio fechado. Por todo o período de contrato de trabalho, fica assegurado ao atleta, com a finalidade de utilização de um assessor, um apartamento pro assessor. Até que os imóveis referidos nos itens supra estejam disponibilizados ao atleta, ele terá direito a 2 quartos executivos em um hotel de padrão internacional. Ou seja, fica assegurada ao atleta a disponibilização do hotel até ele encontrar uma casa.
11: Qualquer hotel também, não fala que é aquele, né?
12: Não,
11: pode ser um de
12: hotel.
11: Padrão internacional.
6: Mas eu tenho uma informação, que a turma do Stabile procurou uma casa boa, estilo mansão, e ele não aceitou.
12: Mas tá no contrato. Ele tinha
6: só que aí, como é que você vai fazer? Então, mas ele não aceitou. E o que que você faz?
12: Multa.
6: Você chega lá com o camburão e fala, mesmo, senta no camburão,
11: não,
6: você vai sair agora.
11: Eu pago mais o hotel.
6: Mas não vai dar uma multa se você não tá pagando nem o salário do cara. Tá tudo errado. Cara, o Corinthians tem que ser refundado. Tem que fechar aquele negócio. Tem que começar do zero. É tudo errado. Vocês acreditam em tudo. Vocês acreditam no Stabile, no Andrés, no Memphis, no cachorro do Memphis.
11: Eu tô falando isso aqui desde que esse programa foi refundado. Esse programa foi refundado. Alô, Corinthians,
6: errado.
11: Façam igual o Esporte em Debate. Seja refundo
6: o
11: Corinthians.
6: Não, eu tô errado, falando sério.
11: Não refundamos
6: dá 250 debate, mil reais pro cara morar. Isso é um assinte, cara. Isso é uma 250 mil reais. Mas nem magnata gasta isso.
13: É vergonha,
6: os grandes
13: empresários
6: do Brasil.
13: Mas isso tá
6: estava
13: incluso nos 2
12: tá
13: milhões por mês?
12: Tava. É parte da remuneração.
11: Ah, é
12: parte da remuneração.
11: Os 250 é dentro dos 2 milhões?
12: É dentro da remuneração.
11: Ah, então
12: exatamente.
11: Tudo bem. Então
12: eu acho que tem uma falsa premissa.
11: Ah, não. Então tudo bem.
12: Eu acho que
11: eu achei que era 2 milhões mais 250 mil para ele morar.
6: Ah, tudo bem. Não,
11: aí tudo bem.
12: Eu acho que tem uma falsa premissa que... muita gente está passando, que é como se o Corinthians fosse economizar com a saída do Memphis. A diferença do que o Corinthians vai pagar com a saída e o que pagaria no novo contrato é irrisória. Porque o Memphis estava disposto a reduzir os impostos.
6: Isso é verdade, Fabiano.
12: A diferença é mínima.
6: Esqueça o primeiro contrato.
11: Atenção.
6: Eu estou falando do segundo contrato que o Corinthians não vai pagar.
13: Mas eu posso fazer uma pergunta rápida aqui? Vou jogar no ar. Tudo bem, tem quem goste do Memphis no Corinthians, tem quem não goste. A gente respeita aqui, apesar do debate. Mas vamos lá. Vamos supor... que o Memphis no Corinthians, se o Corinthians atrasasse uma parcela ou atrasasse um salário, vida ia seguir. Agora, o Memphis sem o Corinthians, se atrasar qualquer coisinha que seja, não pode essa dívida se tornar algo problemático para o Corinthians
12: é a vista,
13: a curto
12: Capela.
13: Prazo?
12: Agora é à vista. O Memphis vai à FIFA pedir esse valor à vista.
13: Então,
12: ele
13: mas
12: não
13: que
12: tem
13: nem
12: mais
13: o Rojas
12: contrato.
13: Fez. Mas e aí, como é que faz? Não tem como pagar.
12: Não tem, aí é transferência.
13: Então, mas aí acontece o quê?
12: Transferban.
13: Sim, mas que tipo de transferban?
6: Não, João, mais
13: tem
6: mesmo. Como pagar.
13: Não é
6: mais
13: só
6: tem como pagar. Você vai ter que fazer um empréstimo no banco.
11: Três transferban. O Corinthians está com três
13: transferban.
11: Então vem
13: transferban. Cá. Me fala
11: vem
13: qual,
11: aí o quarto.
13: Me fala qual banco hoje emprestaria dinheiro ao Corinthians.
12: 80 milhões.
13: Empresta.
12: 80
13: empresta?
12: Milhões.
13: Muitos bancos estão saindo do futebol porque não, os clubes empresta. Não estão pagando.
6: 80 milhões e 51 pela atualizada.
11: Mas olha só,
13: então, turma, o Corinthians vai perder pontos no campeonato. É isso que vai acontecer.
11: É importante saber também sobre o Memphis. O Memphis se manifestou nas redes sociais, algum assessor falou alguma coisa? Porque
14: fizeram.
11: Olha ele aí, fala como é que
14: vai
11: é, Memphis.
14: Corinthians!
11: Olha ele aí, ó. Porque fizeram o Memphis e tonto também.
12: Tem alguns.
13: O que mostrou um grande amadorismo da instituição.
12: Ele vai dar coletiva, tá?
11: Informação. Vai dar coletiva?
12: A tendência é que ele dê uma coletiva nos próximos dias.
11: E aqui o Stabile vai falar quando?
13: No hotel,
12: em nota.
13: No hotel ou no CT do Parque Ecológico lá?
12: Não duvido.
13: No hotel,
11: não vai usar o CT para dar coletiva.
13: O cara não é mais jogador do time. Não duvido. O Osmar e o Stabile abrem. Eles abrem pra torcida.
14: Eu faria o Olambra.
13: Eles põem um tapete pra torcida.
14: Olambra. Leva o Memphis em Olambra no meio do girassol.
12: O Osmar vai falar também. O Osmar disse em nota que vai dar uma coletiva nos próximos dias, e o Memphis é a apuração nossa, ele deve se pronunciar em coletiva também.
11: Pô, tá bom.
13: Olha, se o Memphis quiser receber, tá, só pra fazer um anúncio, Capri, 250 mil por mês, eu levo ele no aeroporto em Porto Alegre. Eu encaminho, porque o Inter tá precisando de um centroavante.
14: Você tá criticando aqui a questão financeira do
13: centroavante pra reta final.
14: O Inter tá tão quebrado quanto, e você quer pagar
13: o
14: desconto.
13: Não ouviu o valor que eu falei? 250 mil.
14: Ô, Précio, Capri...
11: E mais um churrasco, 250 mil mais um churrasco.
13: Eu cedo meu apartamento alugado lá em Porto Alegre pra ele, cara.
14: Mas vem cá.
13: E com IPTU pago, hein?
14: Vocês não acham estranho uma coisa? O Corinthians está todo detonado financeiramente, né? Isso a gente não precisa dizer. É um dos piores projetos do futebol mundial. Pela grandeza, pela pujança e pelas maracutaias que os caras fazem. Que essa dinha aqui pede intervenção judicial, fecha o clube, refunda, mas tem que ter a hombridade de pagar todo mundo para quem está devendo. Mas o seu Memphis Depay faz um esforço descomunal para seguir no Corinthians. Isso me estranha muito.
13: É porque talvez ele não tenha proposta de outro
14: time. Não tem proposta. Acho que é mais do que isso, imagina, né? É a aposentadoria. Falou, pô, eu já tenho esses 50 e poucos aí, mas 40 e poucos aí garantidos do primeiro contrato. Tenho mais não sei quantos do segundo contrato.
13: Ele já é rico, né?
14: Se esses caras não me pagarem, vai ser lindo para mim, que é o que você falou. 100 viram 120.
13: É isso.
14: O Rojas eram 8 milhões. Virou cor 42.
12: Não. É, a do Rojas é um caso bem atípico, né? Porque o Corinthians devia 6 milhões pelos 6 meses que ele jogou no clube. O Rubão colocou aquela cláusula que ele pagaria o resto do contrato.
14: Não pagou.
12: Jusilei,
14: e aí isso virou, cara, 40. Então,
11: virou. Jusilei no Corinthians.
14: Um negócio
11: passou de 20. Era
14: Paulinho
11: um
14: da Taunza.
11: 2, 3 milhões.
14: Paulinho da Taunza. Coronado 2 milhões de reais por mês.
11: O Memphis,
14: Pedro Raul, um barão quase.
11: Certamente o Memphis vai ter convite de algum time do Brasil. Algum time vai vir atrás do Memphis. Memphis Depay. Pode se preparar, que já tem alguém anunciando o holandês por aí. Bom, é isso aí. Ô, Fabiano, então, boa sequência de apuração aí. Se tiver novidade, volta, tá bom?
12: Não vou descansar, Capri. Descansar, tá louco.
11: Tá louco.
12: Corinthians tá um trabalho. Atualização amanhã no resenha.
11: É isso aí, boa. Valeu, Fabiano.
12: Valeu, gente. Até amanhã. Abraço.
11: Ó, eu quero falar pra vocês, se o Corinthians tá no fundo do poço, né? O Santos, a gente falou aqui dessa situação vexatória aí do Santos abrindo as portas lá pra torcida conversar com jogadores. O São Paulo, pegaram até maconha no ônibus do São Paulo e conseguiram encontrá-la na Bolívia,
13: né? Mas não é culpa,
11: né,
13: do São Paulo, né? Foi a empresa que alugou.
11: Sim, claro, mas assim, tem um cara...
13: Tem razão.
11: Tem alguém que foi tirado da CBF... E que se coloca à disposição para salvar o São Paulo, representa bem esse momento do São Paulo. Sim, né? Ter alguém que. Oh, não, eu quero salvar o São Paulo. Quem que é? É o Rogério Caboclo, que foi retirado da presença da CBF. Isso explica bem.
13: Só vamos deixar uma coisa, meu caro Ricardo,
11: São Paulo.
13: Deixar bem claro. Ele quer isso. Ser presidente.
11: Ele se colocou.
13: Ele não tem isso. Nenhuma candidatura lançada.
11: Exatamente.
13: Ele quer, por exemplo, eu quero ser presidente dos Estados Unidos, mas eu não lancei minha candidatura. Estou dando um exemplo. É isso.
11: Alguém lá
13: isso.
11: Vai ter o bom senso de barrar. Né?
15: Boa noite, tudo bem?
11: Boa noite, senhor Denis Gavá. Tudo
15: ele,
11: bem,
15: ele Denis? Ele se colocou à disposição para ser candidato das chapas do Tricolor. Boa noite,
11: exatamente.
15: Tudo bem? Boa noite,
11: boa
15: tudo
11: noite,
15: bem? Boa noite. O São Paulo está numa fase, se o São Paulo comprar um circo, velho. O anão cresce.
11: Mas e o Palmeiras, gente? O Palmeiras é líder do brasileiro.
15: O Palmeiras é muito mimimi também, chega.
11: Não, mas então, mas os caras querem tirar...
15: Os caras não sabem o que é problema, né?
11: Os caras querem tirar o técnico.
15: Os caras não sabem o que é problema.
13: A gente vai dar moral pra esses caras.
15: Ei, não dá pra, a gente não dá nem pra discutir isso.
13: A gente vai dar moral.
15: Tirando o Capelanes...
14: Os caras ganharam 10 títulos
15: tirando,
14: com o Abel.
15: Tirando o Capelanes, que o Atlético tá mais ou menos organizadinho... É. Cara, o resto aqui é uma draga sem precedente, cara.
11: Sem precedente.
7: Como é que o Palmeiras tava na Série B até ano passado, velho.
15: Mas tá organizado, não tem essa dívida toda, tá?
7: Eu vi tomando de 4 do Vitória. Foi um lapso.
15: O resto aqui tá numa draga, velho. É que eu não sei o time dos companheiros, que sabe aí.
14: Não, eu sou Juventus da Moca.
7: Isso. O Capriotti é Osasco.
11: Forte Clube Osasco. Forte Clube Osasco.
15: Ela virou uma safra. Tá montando o Juventus.
14: Não, o Zequinha.
15: O Juventus aliás, agora o separou. Zequinha,
13: notícia importante: decide a classificação pra Série C. Sábado, 4 da tarde, em Gama, contra o Gama.
15: Boa.
13: Certo? Lá pode do subir, Bezerrão. Hein? Lá do Bezerrão.
14: Bezerrão Stadium.
13: Mas vou te ganhar. Se Zequinha sobe pra Série C, já digo. 6x2 Brasil no Portugal.
7: E o Zequinha trocou o gramado, tava ruim lá, hein, meu? Gramado artificial, ruim, barbaridade.
13: Tá igual do Palmeiras.
7: É, tá bom agora, que bom, hein?
15: O Juventus virou SAF, tá. Tá tudo separado, futebol do social agora, e estão reformando o clube.
14: Dá pra acreditar, nosso... Denis, a partir de agora?
15: Não, não dá. Não. Não dá. Mas se fizer um trabalho devagarzinho, dá
13: mas pra... vai jogar onde?
15: Série A2, vai jogar Série A1 ano que vem.
13: Mas vai jogar onde? O estádio na Série A1?
15: Javari.
7: Lá, na Javari. Ah,
13: contra os grandes?
7: Sim.
13: Contra os grandes.
15: Contra os grandes não vai, vai vender.
13: Contra os grandes vai ser no Pacaembu.
15: Vai
13: no Pacaembu.
15: Vai ser no Pacaembu. E pro Juventus tá tudo bem. Mas o clube, eles estão reformando agora. Sim. Aquele clube social ali. Sim, onde
14: vou bares, comer naquela cantina.
15: Os bares de carnaval que frequentamos nos anos 80. Agora vai se chamar Juventus Hall, velho. Vai abrir daqui a 25 dias.
14: Eu vou frequentar lá.
15: Vai abrir daqui a 25 dias, primeiro show. Rei Roberto Carlos.
14: São tantas emoções.
15: Eu já abri pra tentar comprar o ingresso, tava paulada, velho.
11: Ô, Juventus, dá um presente pro Denis Gavazzi aí.
15: É coisa do Bilal, é quase um pau.
14: É um Bilal.
13: Se eu mandar uma camisa do Inter, o Roberto Carlos usa, eu acho que não, né? Só usa azul também, né?
14: Pô, ele é Vasco, Roberto, hein?
7: Azul e branco.
15: E do jeito que tá essa draga, eu vou torcer pro Juventus.
11: Mas olha só, eu queria só botar esse assunto então aqui pra vocês. Vocês acham que tem cabimento pedir a saída do Abel Ferreira do comando do Palmeiras? Sacanagem. Será que os caras estão de brincadeira? Avançar, o que é isso, será? O que tá acontecendo com o futebol? Será que a gente tá vivendo tempos muito estranhos, né? Muito estranhos.
15: Quantos títulos ganhou o Abel?
11: Tem um monte, 12 títulos.
14: 11 títulos, 10, 11 títulos.
11: Um monte.
15: Isso desde 19, né?
7: É. Não, 2020. Ele entrou dia 30 de outubro de 2020 no Palmeiras.
14: Praticamente 2 títulos por ano, hein?
7: É isso aí. 30 de outubro de 2020.
11: É quase 2 por ano.
7: Agora,
11: é
7: me fala mesmo, só uma coisa. Por que que a gente tá... Eu sei que o Prédio fica bravo. Vai dar moral pra organizar e tal. Não, incomodado que seja.
13: Não gosto.
7: Não, mas é um assunto que tem que ser tratado.
11: Mas é um fato,
13: Prédio. Caprito, tu nunca foi a favor disso, Caprito.
7: Não, mas ninguém é a favor. Ninguém é a favor.
13: Tá querendo repercutir.
7: Ninguém é a favor.
11: Não, Prédio.
7: Duas coisas.
11: Duas coisas.
7: Peraí.
11: Não desvirtua. Não.
7: Ninguém é a favor de nada. Pra mim, organizada acabava no Brasil.
11: Eu não dou espaço pra torcida organizada. Outra coisa é notícia que a torcida organizada proporciona.
13: Isso não é notícia.
11: São duas coisas.
13: Eu discordo de você.
11: São duas coisas.
7: Não, sabe por que é notícia? Eu vou te falar por que é notícia, Prédio. Porque nesse país, eu vou te falar por quê. Nesse país a notícia, porque tem muito dirigente organizado com rabo preso com a organizada, que banca organizada e que teme a organizada. Então, se a organizada fala um pouquinho mais alto na arquibancada, ou faz um cartaz, ou vai pra rede social, o que que faz o dirigente? Sucumbe à pressão e manda o cara embora. Não é o caso do Palmeiras, porque a Leila usou a organizada quando era interessante, quando ela era candidata, pagar carnaval, diaba 4, levar no avião, aeroleilo, caramba 4, e aí quando ela assumiu a presença, ela chutou a bunda da organizada. Então a organizada não gosta dela, não gosta do Barros e não gosta também do Abel, mas ele está protegido porque a Leila não vai sucumbir à pressão da organizada.
13: Esperei teu argumento, são coisas diferentes. Uma coisa é o Pretzel, certo, que é sócio da uniformizada, ou amigo do presidente, certo, e ajuda a uniformizada com dinheiro trabalhando no clube, certo? Isso é uma vergonha. Sim. Cara que faz isso tem que ser afastado, tem que ser expulso do clube, ponto. Outra coisa é, do nada, a uniformizada acorda e o cara diz assim, ó, nós estamos sem assunto, vamos fazer o seguinte, ó, põe uma faixa lá, né, fora Abel, certo? E põe um asterisco, que é o que ele falou. Isso não é notícia, pra mim não é notícia.
11: Pera aí, ó, o Milhoz está mandando uma mensagem aqui dizendo o seguinte, ó, a Mancha fez isso só pra chamar atenção pra próxima nota. Que é um ataque à imprensa.
13: Obrigado.
11: Já divulgaram a nova nota.
13: Obrigado.
11: Então, bom, eu não vi a nova nota. E também, se tiver nota contra a imprensa, tá tudo certo. Não tem problema nenhum.
7: Dane-se também contra a imprensa. Claro, a vida inteira eles foram contra a imprensa. E a gente também não é a favor deles.
13: A gente gastou 5 minutos falando deles.
15: E até por isso eu tô quase com o Xandão nessa. Mas o Palmeiras não é assunto nenhum hoje.
11: Bom, mas então é o seguinte,
7: Palmeiras teve muro pichado. Não é assunto. Mas quando o Palmeiras teve muro pichado, por exemplo, lá no...
15: O Palmeiras é o melhor time. E aí? O Palmeiras é o melhor time, o mais organizado do estado de São Paulo.
7: Não, do Brasil.
15: Ou o primeiro do Brasil.
7: Ou da América.
15: Mas tem o Flamengo. Então, tem primeiro ou o segundo.
14: Gente.
15: Tá ali. Palmeiras não é assunto.
14: Qualquer notícia.
15: Palmeiras
14: será
15: assunto realmente se demitiu
14: o
15: Abel.
14: A notícia na assunto. Realidade é o seguinte: como é que uma torcida cobra um técnico
15: mas pelo
14: que
15: jeito
14: há
15: não é isso.
14: Seis anos.
15: Uma pataquada pra poder soltar
14: e
15: uma
14: outra, a imprensa, nota. Outra vez esse papinho. O que, que é imprensa? Agora é nós, todos contra a gente, é isso mesmo, né?
7: Endossando tudo. O discurso do Abel, que vira e mexe fala essas papagaiadas dele.
14: Que conversinha
7: aí.
14: Furada. Tá louco,
11: ó, é o seguinte: hoje tivemos o sorteio dos jogos da quartas e final da Copa do Brasil e só...
15: O mundo tá tão chato que tinha um monte de gente em rede social falando que foi tudo organizado e os confrontos dos grandes clássicos.
13: Mas sabe qual era o percentual de chance de acontecer? 0,95.
15: Mas o pessoal tá tão chato que nem esse bando de clássico legal...
7: Colocas a mão no fogo?
15: Ah, cara, puta bando de clássico legal que vai

0: Bolinha você de como comandante desse programa, você não, pode
1: ir de sorteio, irmão. Uma enquete rápida. Valeu o sorteio pra ti? Tu acredita no sorteio? Tu?
2: Obviamente.
1: Acredita?
0: Claro. Por que eu vou duvidar do sorteio?
2: Fazer o quê?
1: Não, então tá, não, só isso.
0: 5-0. Você acredita?
2: Mas eu não ponho a mão no fogo.
0: Acredita?
2: Tá?
3: É não, peraí, é uma contradição.
2: Eu não ponho a mão no fogo.
3: Se você não acredita, não,
2: eu então
3: acredita.
2: Eu vou mão no fogo.
3: Eu não posso chegar no microfone da rádio e falar que a CBF é bandida que estão fazendo um sorteio de bola quente e bola fria.
0: Peraí,
3: qual é a ressalva?
1: A ressalva é 0,001% de chance de dar aqueles 4 jogos.
3: Ué, mas o cara que acerta na Mega Sena sozinho tem 0,00001%
1: de ganhar. Acumula toda hora, a Mega Sena acumula toda hora.
3: Sai
1: toda hora isso
3: aí. Mas sai, então,
2: posso dar ressalva?
3: Mas qual é o meio de você achar que teve uma armação no sorteio?
1: Não,
3: lá?
1: Não tô achando nada.
0: Qual é a ressalva?
2: Eu vou falar qual é a ressalva. Num sorteio recente, nós tivemos uma moça contratada, talvez ela não tenha nada a ver com isso, e ela nitidamente chacoalha aquele copão lá que eles colocam, aquela tigela com as bolas, e nitidamente há uma bola no meio que ela não se movimenta. Ela fica o tempo inteiro parada a bola e depois ela pega justamente a bola do meio e a sorteia. Isso causou uma comoção na mídia, na torcida, porque como é que você faz um sorteio que a bola do meio fica completamente parada e a moça vai diretamente da bola do meio e pega? Teoria da conspiração? Para alguns, sim. Eu acredito no sorteio, mas estou no Brasil. Eu não acredito em nada e não ponho a mão no fogo e vida que segue.
3: Agora, isso é filme B americano. Imagine só, teria que contratar a moça, treinar a moça e fazer alguma coisa para a moça jamais contar uma história como essa, né? Que mancharia definitivamente uma baita de uma competição como é a Copa do Brasil.
2: Teve um rapaz
0: que tirou
2: uma
0: foto. Que tivesse esse monte de clássico.
2: Teve um rapaz que tirou uma foto, isso aí na rede social, deu uma viralizada 4 horas antes do sorteio. Estavam fazendo os testes e aí fizeram o chaveamento. E aí ele tirou uma foto, postou na rede social, justamente com todo o chaveamento pronto. E aí, olha lá, isso aí é vendido, é comprado. Eu não acredito, não, até gente, porque você tem que ter muito pé atrás com tudo que se posta em rede social. Tudo bem, Xanão, também acho, mas era o teste justamente com os confrontos que aconteceram depois do sorteio.
0: Não,
2: mas pessoal, eu estou defendendo aqui o sorteio / CBF. Se há algum indício, eu sou o primeiro a falar. Mas
3: agora, o que é mais interessante? Uma final com times do mesmo estado ou não?
0: Eu assisti. Ali, de verdade... Eu tô tentando aqui puxar pela memória o que pode fazer com que tenha uma coisa ali direcionada.
2: Interesse.
0: Não.
2: Interesse, Capri.
0: Interesse.
2: Copa do Brasil tá meio xoxinha,
0: aí os caras vão
2: pode
0: dar um
2: ter.
0: Boom, entendeu? O interesse, eu quero saber como é que faz pra manipular aquilo lá, treinar aquela moça... pra ela mexer as bolas ali, aí ela tira a mão.
2: Cara, tirando...
0: Aí ela
2: tirando,
0: vai e põe a mão de novo,
2: tirando,
0: pega e puxa uma bola.
2: O Capriotti,
0: eu queria entender como é que é ali, como é que é o funcionamento. Os caras manipulam isso.
2: Os 8 times são grandes. Tirando o Vitória, que é o menorzinho em nível nacional.
1: O único que não foi campeão, Vitória.
2: Qualquer jogo que tiver na Copa do Brasil agora é jogo grande. Independente do sorteio. Se fosse Santos e Cruzeiro, não seria um baita jogo?
0: Seria. Todos os jogos seriam
2: fantásticos. É óbvio que para as quartas de final, esses clássicos vão...
1: E o Palmeiras é favoritaço para ser campeão.
2: O Palmeiras vai ser campeão. Aliás, eu não sei o que a gente está conversando. O Palmeiras será campeão na Copa do Brasil. Talvez o Cruzeiro possa dar uma atrapalhada.
1: Que é na final. Pela lógica, a final é Palmeiras e Cruzeiro.
2: Exatamente.
1: Pela lógica.
2: Posso dar um outro... Ó, atenção. Eu não conheço o Roger Flores. Não conheço, tá? Deve ser um baita de um cara, colega nosso de profissão.
3: Bate bem pênalti.
2: Houve uma polêmica
1: amigo
2: também. Tô puxando aqui. Tô puxando aqui. Tô puxando aqui na rede social porque eu não lembrava, tá? Uma polêmica envolvendo o ex-jogador e comentarista Roger Flores ocorreu em outubro de 2020, durante o sorteio das oitavas de final da Copa do Brasil. Ao definir o adversário do Atlético Goianiense, Roger pegou uma bolinha, hesitou, devolveu ao pote, misturou novamente e retirou outra, que apontou o Internacional como rival do clube goiano. Criou-se uma grande repercussão, os torcedores ficaram incomodados, etc e tal. Então, assim, é por isso que eu digo, talvez tenha cometido um equívoco, e eu acredito realmente nisso. Às vezes pegou, quis mexer de novo e tal, mas muita gente cria a teoria da conspiração, entendeu? Porque nós estamos no Brasil, então a gente está no nosso direito de desconfiar de tudo, inclusive de um sorteio de bolinha, que seja da quente, fria, redonda, quadrada, caramba.
0: Você não acha que a gente dá muita moral para esse tipo de conversa?
2: Eu também acho,
0: eu
2: tem
0: acho.
2: Razão.
0: Eu acho que é.
2: Mas
0: eu
2: o Capriotti que levantou
0: eu
2: isso
0: acho,
2: aí.
0: Eu não. Eu
1: acredito em urna eletrônica
0: aqui sobre os jogos.
1: Tem gente que não acredita.
2: É verdade. Voto impresso!
1: Tu acredita em urna eletrônica? Eu acredito,
0: claro que
1: tu acredita.
0: Sim.
1: Tem gente que não acredita
0: mas
1: no
0: essa conversa
1: mas é verdade ou não?
2: Eu acredito, mas também fico com o pé atrás.
1: Olha, viu?
0: Cara, eu vou levantar e vou embora.
2: Por quê?
0: Não,
2: você acredita em Papai Noel?
0: Não dá.
2: Você acredita em Papai Noel?
0: Não.
2: Você tá no Brasil, meu chapa. Aqui tudo os caras dão um jeito,
0: João. Para,
2: não sei.
0: Que tudo dá um jeito.

0: Tudo, Capri. Não, eu não acredito, João, em nada. Não, João, eu tô vacinado nesse país. Eu não acredito. Não, João. Capri, eu falei, eu acredito. Eu só fico com o pé atrás. Eu não posso ter o meu direito de ter pé atrás com as coisas, horas? Não posso.
1: Ah, mas as pessoas que
2: algumas
1: reclamam.
2: Algumas coisas sim, mas outras que comprovadamente. Não, não é. É comprovado. Tem coisa que é comprovada.
0: Quem comprovou?
2: Todas as autoridades. Se você quiser, você vai
0: você
2: lá e
0: comprova. Você acredita em todas as autoridades?
2: Se você quiser,
0: não, tô te
2: você vai lá
0: você e comprova. Você acredita em todas as autoridades?
2: Eu acredito até
0: em
2: que...
0: Em todas as autoridades?
2: Até que me provem ao contrário, porque eles provaram que a urna
0: funciona. De urna. Mas quem tá falando de urna?
3: Você que falou?
0: Eu tô falando que eu não, eu estou no meu direito de colocar o pé atrás com tudo que acontece no Brasil. Só isso, não necessariamente estou falando de urna aqui. Eu tô falando de tudo. Agora, Capri, você vir com esse discurso que eu respeito, tá tudo certo. Que acredito em todas as autoridades? Eu não.
2: Não, mas eu tô falando da urna, João.
0: Eu não tô me apegando à urna.
2: Você tá falando da urna? As autoridades que mostraram que a urna não pode ser fraudada, eu acredito, porque provaram. Isso já foi aberto para instituições que não são ligadas a pular, um monte de gente. Então, se a gente for começar a divulgar aqui esse tipo de desconfiança, não dá, porque...
0: Mas quem tá divulgando?
2: Não, se a gente
0: eu
2: for...
0: Eu só tenho pé atrás, só isso.
2: Então, mas essa é uma coisa... Essa é uma coisa... Tudo bem, você pode ter com outras coisas, mas com a urna, por exemplo, é uma coisa que comprovadamente... várias instituições já comprovaram que não tem. Se alguém chegar lá e falar, ó, tá aqui, a fraude é essa daqui, pô, aí é pau nos caras.
1: É isso.
2: Aí é pau nos caras.
1: Quer acompanhar essa discussão? Peguem no canal Livre da Band, o quê? Tem uma semana? O entrevistado foi Flávio Bolsonaro.
0: Foi.
1: E foi indagado sobre isso. Cara, é uma aula que a nossa equipe de jornalismo
0: deu. O que ele falou?
1: Ah, de insinuar que a urna, ela é o quê? Qual foi o termo aí que a gente usou? Que a urna é o quê?
0: É que você pode mexer nela, tá. Né?
1: As empresas que são responsáveis pela urna são americanas. São americanas, são sérias. Você acha que tem alguma coisa errada?
3: Podia ser do Vietnã.
1: Não, então, mas
0: são...
1: é que são americanos.
3: O fato de ser americano também não é salvo conduto de nada.
1: Não é porque eles fazem assim, a família faz uma apologia aos Estados Unidos e não sei o quê. As urnas são americanas, de empresas sérias americanas.
4: A gente está avançando um pouco em assuntos, mas tem um detalhe que eu concordo em partes com o João. A gente já debateu isso, né, João? Fora do ar e tal. Eu sou um cara que eu sou muito cético sobre várias instituições brasileiras. Eu. Pessoa física.
0: Eu também.
4: Cético. Bastante.
0: Eu também. Ó, tem um idiota me chamando.
2: Mas assim,
0: não tem que falar aqui.
2: Essa é uma questão que, por exemplo, ela é aberta a qualquer um.
4: Sim.
2: A qualquer instituição, a qualquer. Então, instituições, inclusive de fora do Brasil, isentas de fora do Brasil, já fizeram essa checagem sobre as urnas. Já fizeram. Esse tema, nós passamos aqui. Várias eleições votando na urna eletrônica sem ter esse tipo de questionamento. E aí levantou-se o questionamento. Ótimo, maravilha. Vamos ver a urna eletrônica.
1: E quem foi eleito e reclama foi eleito que funcionou, pela urna eletrônica.
2: Então vamos lá. Aí passou-se a limpo de novo todo o sistema, toda a forma, todo o modelo. Voltou-se essa questão. Então vamos lá, vamos ver como é que dá para fazer então aí o trambique, dá para manipular. Ninguém conseguiu descobrir o caminho. Ninguém conseguiu. Ninguém, absolutamente ninguém. Então eu não sei por que vira e mexe esse tema à volta. E acho que aqui a gente tem um papel de levar a informação verdadeira e não causar dúvida em quem está nos ouvindo. Nesse momento aqui, que a gente está fazendo o programa, nesse momento, a urna, ela é segura. Ela é segura. Amanhã, se vier uma instituição e provar que a urna ela é fraudável, acaba a urna eletrônica, tá tudo errado, é um problema. Mas nesse momento aqui, não tem como.
0: Mas eu não tô passando desinformação, só para deixar bem claro, não vesti a carapuça do que você tá falando, só tô deixando bem claro que tudo que vem do governo, seja o governo petista ou bolsonarista, eu não me apego em sigla porcaria nenhuma. Para mim tá tudo ruim, seja para lá ou para cá. Entendeu? Só isso. Então eu, no meu direito como cidadão, pagador de impostos diariamente e roubado todos os dias, como eu me sinto nesse país aqui, eu estou no meu direito de desacreditar de qualquer coisa que seja referente à política e envolva político. Só isso.
2: Bem,
0: só isso.
2: Vamos lá então, 8h23.
4: Vocês querem... Fluminense tá sofrendo ali.
0: Desculpa.
4: Tá,
0: você só,
4: 20
0: você
4: do segundo desculpa. Tempo, 0-0.
0: Capriotti foi cancelado 20. Outro dia na rede social, e acho de maneira até equivocada, sobre o negócio da vacina.
2: Isso.
0: Eu tomei vacina a vida inteira. Aí começa a criar também que a vacina agora tá matando gente, etc e tal. A gente tem que colocar as autoridades pra falarem aqui, como fizemos a Rádio Bandeirantes, nos programas de política, etc e tal. Só que há algo dúbio, porque muita gente agora tá pensando, caramba, eu tomei a vacina do Covid, vai me fazer bem ou vai me fazer mal? Eu tomei, graças a Deus, nunca aconteceu nada comigo.
4: Somos dois.
0: É isso, entendeu? Ainda bem. Dúbio e tá tudo aonde? Certo.
3: Hã? Isso que eu tô falando, tem uma bonde de idiota.
0: Então, Denis,
3: querendo levantar algum tipo de assuntos agora que não tem o menor cabimento. A Covid foi em 2021, nós estamos em 2026. Cabe agora esse tipo de discussão? Aliás, esse tipo de discussão é tão cretina que nós voltamos a ouvir falar de sarampo no Brasil.
0: É verdade.
3: E em breve vamos voltar a falar de poliomielite.
0: Eu tomei
3: a vacina. Então, parabéns, idiotas de plantão. Façam aí como alguns, mostrem um certificado dizendo que você tem autorização para não vacinar seu filho, seu trouxa. Não quero falar mais sobre isso.
4: Isso aí tá certinho.
2: É isso mesmo.
4: Eu já
2: isso
4: tava, mesmo.
3: Aliás, não toma também, morre, velho. Eu tomei tudo e vou continuar tomando.
4: Eu também.
3: E o meu filho, eu dei todas.
4: Eu tive, o Capri é testemunha, eu tive uma Covid gravíssima.
0: Tô defendendo, tá?
3: Mas eu sei disso.
4: E eu agradeço. Eu tive uma Covid gravíssima e eu agradeço por ter tomado vacina. Só claro. Isso.
2: Infelizmente, 700 mil brasileiros não tiveram essa pois oportunidade, não tiveram a chance, né, de ser vacinados e de poderem estar hoje aqui, amigos nossos, perdemos amigos aqui, gente próxima que infelizmente não teve essa chance, essa possibilidade.
1: Eu peguei esse negócio e os caras me deram até o que não devia tomar e eu tomei.
2: Muito bom, atenção, 8h24.
1: Tô vivo.
2: Será que. Eu acho que o Neymar vai jogar lá no
4: Arena dos Palmeiras. Né? Foi, não.
2: Vai.
4: Agora, pô.
0: Ele vai jogar onde? Não, termina a frase.
2: Não. O Neymar vai jogar lá na Arena do Verdão, porque mudou o gramado, Prédio.
3: Mas eu vi o Prédio.
2: É novo gramado.
4: Peraí.
2: Era
4: a vinheta, senhor. Peraí.
5: O fantástico mundo de Ricardo.
4: Gente. Eu gosto muito de ti.
2: Gente,
4: o Santos está destruído. O Neymar faz o que bem entende. Ele mas tem peraí, que jogar.
2: Mas o Prédio, mas é o novo gramado. Agora é o último modelo do gramado.
4: Se ele
2: todo
4: jogar,
2: mundo elogia esse gramado.
4: Eu tenho a mesma opinião que tu, mas eu não acredito.
2: Ah, mas tem que jogar agora. Ele precisa jogar lá.
3: Nessa eu tô com pressa. Eu não acredito.
2: Mas ele tem que jogar.
3: Lógico que tem que jogar. O jogo que vale vaga.
2: É.
3: Uma semifinal de campeonato.
4: Aí eu te pergunto,
3: Denis. E o Neymar não vai entrar em campo?
4: Tu é o presidente do Santos, tá, Denis? Tu. Aí tu chega e diz assim, ó. Neymar, posso falar um minuto contigo? Posso? Tem um tempinho pra eu falar contigo.
3: Tem agenda?
4: Vem cá, presente, vem cá. Aí tu chega lá. Nós temos um jogo importante. Falando baixo, né? Nós temos um jogo importante no campo do Palmeiras. É sintético, mas eu preciso que você jogue. Porque a gente tem que ganhar o jogo, né? A gente tem que ganhar o dinheiro, a cota. Você pode jogar? Eu tô te pedindo um favor. Você pode jogar? É assim que o Marcelo Teixeira chega no Neymar. E ele diz assim, ó, presente. No sintético eu não vou naquela porcaria lá. E não vai.
3: Lamentável.
4: Se ele for, eu vou ser o primeiro a bater palma, não. Eu vou ser primeiro a gostar, porque o jogo vai ser bom. E o Neymar hoje é 60% do time do Santos. Isso pra mim é fato mesmo, ele mal fisicamente.
1: O Neymar jogou só uma vez em gramado sintético com a camisa do Santos. Foi aquele Santos e Atlético Mineiro. Lembra?
4: Lembro.
0: Que se machucou que sozinho,
1: no primeiro
0: né?
1: lance, praticamente, ele
0: caiu
1: ele,
0: sozinho, né?
1: Mas ele segue no jogo.
0: Isso. Foi só essa vez, ô Quesadinha? Ele não jogou em outro sintético?
3: Não, o Neymar não jogou fora de casa.
1: Atlético Paranaense ele não jogou no gramado do Palmeiras, não jogou.
3: Eu li um negócio hoje que o
1: que mais? Quais são os outros gramados?
4: Newton Santos
1: não.
3: Ele não jogou fora de casa no Brasileiro, se eu não me engano.
4: Chapecoense ele não jogou.
0: Não jogou.
4: 4-2, né?
1: Não jogou. Se alguém lembrar, eu só lembro.
4: Tu acredita que ele joga contra o Palmeiras na ida?
1: Sinceramente?
4: Não. Eu também não. Tu acredita, Denis?
3: Não.
4: Eu também não. Também.
0: Acreditar é uma palavra forte. Mas eu acho que ele tem que jogar.
1: Não. Se bem o Brasil.
4: Tá, todos então, nós achamos.
2: Eu acho que o Neymar
0: que dia
2: vai jogar.
0: Que dia é o jogo?
2: Eu acho que o Neymar
4: jogo
2: vai jogar.
4: Dia 26.
0: Que cai no meio de semana?
4: Quarta-feira.
0: Ah, então deve jogar, porque não deve ter.
1: Ô, Preto, eu só queria mudar a sua história.
2: Eu acho que o Neymar vai jogar. De verdade, eu acho mesmo.
4: Ah, tudo bem.
2: Eu acho que ele vai jogar.
3: Não, deveria, mas eu não acredito.
2: Eu acho que ele vai. Esse é o novo gramado. E ele sabe que se ele não jogar, a chance do Santos ganhar, sem, como vocês dizem, sem ele é menor. Capri
1: tá errado.
2: Então Capri, ele errado. Vai jogar.
1: Eu acho Capri, que ele, jogar. Ele não vai jogar porque ele tá pensando na Copa. Vocês precisam aprender o que passou com o Neymar.
2: Que é sábado,
1: o Neymar não jogou é um porque ele...
2: Sério.
1: É sério, ele tá pensando na Copa de 2030. Imagina se o rapaz se machuca.
0: Você é a favor do Neymar jogar esse jogo, Capri?
2: Claro.
0: Ué, mas peraí, ele não atrapalha o Santos?
2: Não, mas ele tem que jogar.
0: Ele atrapalha o Santos, só tem que deixar ele fora.
2: Ele tá recebendo pra jogar. Ele
0: te pegou agora.
2: Não,
0: claro que
2: não.
0: Não,
2: não,
0: o Neymar atrapalha o Santos. Aí agora você quer que o cara jogue?
2: Claro, mas ele tá recebendo, ele tem que
1: atrapalhar. Tem comercial,
3: velho. Agora, como diria o Pretzel, tu foste bem.
0: Te deu uma rasteira agora, hein?
2: Foste bem. Eu acho que ele vai jogar.
3: Eu engoli seco aqui e servi. Servi a carapuça.
0: O Capri cai atirando, eu gosto disso. Eu também sou igual, eu sou igual.
3: Eu já tô quase mudando de ideia.
2: Ele vai jogar e tem que jogar. Eu acho que ele vai jogar, mas de verdade, eu acho que ele vai jogar. Esse gramado novo aí do Palmeiras
3: tem
2: é um gramado.
3: Tem que jogar. Que... Pelo amor de
0: evidente,
3: Deus, cara.
0: Que evidente, ele tem que jogar. Ele tem que jogar. 21 pau por mês pro cara
4: ele,
0: não jogar.
4: É ele mais 10, irmão. É ele mais 10 agora.
3: Até porque o aproveitamento com ele é maravilhoso. Exatamente. Sem 50%. Ele é, sem agora, ele é horroroso.
4: É constrangedor tu ver um presidente que eu tenho o maior respeito, que é dono de metade de Santos, né? Com o poder que ele tem. Se submeter a um jogador de futebol, né? Que fase do presidente Marcelo Teixeira.
1: Mas tudo
4: que
1: isso fase. É pensado. E a tua historinha que eu só fase. Mudaria, tá? Esse diálogo nunca aconteceria. Porque o presidente do Santos é o Neymar, cara.
4: É o Neymar.
1: O Neymar é o que manda.
0: E o pai Neymar?
1: É o vice-presidente, vice-rei, embaixador, sei lá, o primeiro-ministro. O cargo que você quiser. O cargo que você quiser dar. E olha, eu vou falar, hein? O Santos será vendido em breve e teremos novidades a respeito de quem está por trás.
0: Não, mas vocês concordam que está muito claro? Gente,
1: tá.
0: O projeto
1: e Marcelo
0: tá
1: Teixeira seguirá, de alguma maneira, comandando o futebol.
3: Para, vamos ao que importa. Paulo do Vale está aqui do meu lado, está voltando depois de uma longa temporada. Aliás, achei inclusive que ele tinha sido suspenso, porque está todo mundo de volta. Mais de
0: ele queria estar tá no ônibus de São Paulo, viu? O porquê eu não sei.
3: É, aquele ônibus que foi pego logo cedo.
0: PDV da Deep Web, né?
3: Bem-vindo, por favor. São Paulo já está escalado.
1: A gente
3: estava
1: discutindo um negócio importante para escalar o São Paulo, é isso?
6: Tudo certo, meus amigos. Saudade de vocês, viu? Muito bom estar de volta.
4: Uma honra.
6: Pra escalar o São Paulo, hein? O São Paulo que teve problema com o ônibus, né? Lá na Bolívia. Não o ônibus onde os jogadores estavam, né? O pessoal pode confundir essa questão. Mas o São Paulo está escalado, então, com algumas estreias, ó. Rafael no gol, Lucas Ramon, Arboleda, Domingos Duarte, portanto, zagueirão. Certinho. Português estreando, Iago lateral esquerdo, foi apresentado ontem estreando, Nilton no meio campo também, outra estreia, Pablo Maia, Marcos Antônio, Bobadilha, Luciano e Caleri, portanto,
4: quatro
6: este é o São Paulo.
4: Impressionante.
6: É pra jogar na altitude.
4: É porque viu, na altitude tu tem que aproximar o time, porque se tu for correr tu vai perder. Então aproxima, né? Põe quatro volantes que não tocam muito a bola, mas que vão jogar em conjunto. Eu imagino que seja isso, né, PDV? Compacto.
0: Então, como é que ficou o time, PDV?
6: Com a IPDV, vamos lá. Vamos lá, ó. Rafael, Lucas Ramon, Arboleda, Domingos Duarte, Iago, Nilton, Pablo Maia, Marcos Antônio, Bobadilha, Luciano e Caleri.
2: Ah. Gostaram assim, aí?
0: Não conheço esses jogadores
3: de ninguém, mas vambora.
0: E o Buta?
4: O Buta tá no banco.
3: O Buta tá no banco, né?
6: Então. Buta no banco.
0: Tem uns caras que eu nunca vi.
4: O Nilton era do Botafogo.
0: Claro, claro.
4: O Domingos Duarte era do Getafe.
0: Eu vi pouco.
4: O Iago era do Bahia.
0: Perfeito.
4: São os três estreantes.
3: Tem que pôr pra jogar.
1: Eu queria que o PDV, a hora que puder.
3: E quando me falaram assim, o São Paulo vai poupar pro meio de semana, porque tá... Mas poupar
1: o quê? O PDV, se você puder explicar essa...
3: Poupar o time titular é horroroso.
1: Se você puder explicar essa conexão São Paulo-Portugal qualquer hora, mais pra frente, pra gente.
6: Com esses jogadores, né?
1: Porque Cédric, aí o João Moreira, que era o melhor de todos, foi jogar em Portugal. O cara que tinha que ter sido mantido, o São Paulo liberou. Sim.
0: O Moreira era português?
1: O Moreira é cidadão português.
6: Tem dupla nacionalidade.
1: Jogou em base e tal.
0: Sabia disso, não.
1: Mas é melhor do que o Cédric e melhor.
6: Mas a questão do Moreira é que ele não consegue jogar por questões físicas, né? Ele tá sempre
1: Cédric
6: machucado.
1: Joga e não
6: o
1: tem
6: Cédric não machuca, né?
1: Mas também não
0: machuca a bola, velho. Ele é ruim de bola, hein, velho?
6: Já saiu do São Paulo.
4: O Cédric, lembra, PDV? 6 meses de contrato na chegada dele, né? Aí ele jogou bem 2 partidas, deram contrato até o final de 27. É uma vergonha.
1: Não tem que ser investigado o negócio desse?
4: Claro que tem que ser investigado. Evidente que sim.
2: Ó, PDV, você já volta daqui a pouquinho pra falar mais do São Paulo. Eu quero dizer que o senhor é um embuste.
3: Embuste?
2: Um embuste.
3: Ué, pesado.
2: Porque hein? o senhor vem aqui com esse discurso. Não, pra mim frio é 8 graus,
3: isso.
2: 7 graus.
3: Bem lembrado. Aqui.
2: E agora o senhor está todo agasalhado, ajaquetado aí. Uma temperatura maravilhosa aqui de 21 graus nesse estúdio.
3: É,
2: e o senhor aí cheio de agasalho. Todo.
4: Tô cheio de agasalho.
3: Saco jaco.
2: Aí, ó. É. Quero ver se o senhor é contra o frio mesmo.
4: O problema é que o ar-condicionado fica em cima de mim aqui.
2: Ah, então
4: pode, a gente pode trocar de lugar daí.
3: Isso é um pepino mesmo.
4: Só isso.
2: Pode pôr a blusa.
4: É só isso.
2: Então pega o cobertor pro prédio, seu Michel, por favor. Pega aquele cobertor.
4: A lona tá lá no pátio. Aliás, é a frase, certo, de Denis Gavazzi. Eu nunca passo frio, porque eu sempre tô coberto de razão.
3: Não é minha, mas.
2: 8h33. Vamos pro intervalo e já voltamos aqui com o Esporte em Debate. Até já.
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8: A Conmebol suspendeu temporariamente duas partidas das oitavas de final de seus torneios continentais, que seriam realizadas na Colômbia. A decisão ocorreu após um forte terremoto de magnitude 7,4 atingir o país, priorizando a segurança dos envolvidos em respeito às vítimas. Tolima e Del Valle, pela ida da Copa Libertadores, seria em Ibagué, e também o jogo entre Santa Fé e River Plate pela Copa Sul-Americana, que aconteceria em Bogotá. Ainda não temos novas datas para as partidas serem realizadas. A entidade promete divulgar em breve, mas com atenção ao tremor local que levou o governo colombiano a decretar estado de calamidade pública.
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7: Bom, pessoal, é o seguinte, ó, a CBF divulgou agora há pouquinho dias e horários das quartas e final da Copa do Brasil. A gente já tinha falado dos jogos aqui ao longo da nossa programação, então atenção, ó. Dia 25 de agosto é uma terça-feira, 9 da noite, no Mineirão, tem Atlético Mineiro e Cruzeiro. Aí no dia seguinte, dia 26, uma quarta-feira, 9h30 da noite, os dois jogos às 9h30, em São Januário, Vasco e Vitória, e na Arena do Verdão, Palmeiras e Santos. E aí no dia seguinte, no dia 27, tem Internacional e Grêmio no Beira-Rio, às 8 da noite, tudo horário de Brasília. Na semana seguinte, acontecem os jogos da volta. No dia 1º, uma terça-feira, às 9 da noite, Atlético Mineiro e Cruzeiro na Arena MRV. No dia seguinte, quarta-feira, dia 2, tem Vitória e Vasco no Barradão, Santos e Palmeiras na Vila Belmiro, 9h30 da noite. E aí a gente fecha essa fase na quinta-feira, dia 3 de setembro, 8 da noite, com o Grêmio recebendo o Internacional. Perfeito. Na Arena do Grêmio. São esses os jogos, essas as divisões das partidas das quartas de final, então, da Copa do Brasil.
8: Terças e quintas, Clássico Mineiro e Grenal. Isso. Quartas, os outros dois jogos.
7: É isso aí. É isso aí. Perfeito. Já voltamos aqui com o Esporte em Debate, mas João Paulo Capelanes, construímos aqui a tabela da Copa do Brasil. O que é que você vai construir agora, João?
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13: Amigos da Rádio Bandeirantes, aqui quem fala é Ronaldo Giovanelli. Olha, rapaziada, com essas novas regras aí no Campeonato Brasileiro, que aconteceram na Copa do Mundo, né? Esse negócio de tiro de demorar com tiro de meta, demorar lateral, ficar no chão fazendo cera. O Inter tá lascado, hein? O Inter aprendeu o jeito de jogar e agora vai ter que mudar a forma de jogar, porque o outro time pra fazer cera, hein? Pra demorar com lateral, Matheus Cunha pra bater tiro de meta. Rapaz, o Inter vai sofrer até o final do campeonato e tá lá perto da zona de rebaixamento, hein? O que será do Inter? Vai ter que mudar o jeito de jogar. Ou senão toda hora vai ter escanteio contra o Inter aí, porque se demorar para bater o tiro de meta do jeito que o Matheus Cunha fez aí, com Corinthians, com Palmeiras, meu pai do céu, o Inter vai sofrer. Ou vai cair, né? Aí fica a seu critério. 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
7: São 8 horas e 44 minutos, 8 e 44. Daqui a pouquinho tem João Paulo Capelanes na transmissão. É, hoje é ele. São Paulo, Bolívar e São Paulo. São
15: Meu
7: Paulo
15: Deus
7: e Bolívar.
15: Meu Deus do céu, pior que tá acontecendo, cara, com essa escala.
7: Capelanes! João Paulo Capelanes!
9: Na falta da vinheta ele criou
15: ter,
9: uma.
15: Não, mas precisa ter aí um.
9: Ter uma vinheta. Mas isso aqui passa, pô.
15: Os
9: imagina.
15: Não, mas precisa botar
9: um abraço pra você que se liga no futebol da Bandeirantes.
16: São Paulo Capelanes.
9: É, passou.
16: Eu já passei a vinheta com
15: uma musiquinha
16: ser.
15: Junto, né?
9: É, Deus.
15: Tipo,
9: ô, João Capelanes.
15: Isso é boa. Isso é boa.
8: Agora durante a Copa.
16: Capelanes.
8: Eu, antes de voltar pro Brasil, né? O João ele veio do meu lado no voo. Então toda hora do meu lado, né? Cara, eu acho que eu tenho que narrar mais.
16: E eu tenho uma boa pra você, pedindo, João.
8: João, eu acho que ele um incentivo, viu, Gabriel? E eu quieto, meu. Eu quieto, eu querendo dormir, cara. Deixa eu
16: que
8: dormir.
16: O que vocês
8: cara.
16: Acham dessa daqui, ó? Hora, ó, ó, ó, o prédio seu. Vai lembrar, você vai lembrar. João Capelanes. Lembra disso?
9: Do Canabrava.
16: Tô fazendo referência
15: aqui. Eu acho que ele conseguiu o prédio. Acho que ele conseguiu o prédio influenciar nesse voo, porque narrou domingo.
8: Não, impressionante.
16: Impressionante. Não, mas não é isso, não, Denise. É o bumbo.
8: É o bumbo, viu? Tem um bumbo gigante. Tá ali, né? Na quadra tá dele forte. Pra ver, pra tu jogar, começa a bater.
15: O canhão tá de férias? É isso?
7: O canhão volta amanhã.
16: Que de... Não, depois de amanhã. Hoje é terça-feira.
15: Canhão, abre o olho aí, velho. Tá saindo Capelanes demais da escala.
7: Não, viu, Canhão?
16: Canhão, Martelli. Martelli precisa abrir o olho também.
9: Tem um cruzeiro aí no meio de semana, não tem?
15: Martelli com aquela malemolência dele.
8: Nossa Senhora.
15: Ah, não, pode ser. Deixa o Capelanes. Vai perder a vaga, meu lindo.
9: Eu gostei da participação da reunião
15: o
9: de
15: Capelanes
9: hoje
15: O Capelanes domingo ficou no rádio das 9 da manhã até a meia-noite. Isso quer dizer, ele vai derrubar vocês, meus caros.
9: Todos nós. Hoje tivemos uma reunião, né? Reunião de pauta, pauta livre, né, Capri? Uma reunião assim, bem tranquila. O que eu mais gostei foi a presença do Martelli, né? Opiniões contundentes. A opinião mais forte: café tem açúcar ou adoçante?
8: Aliás, a ideia que eu tive, vários narradores vieram me procurar lá no antes de alguns jogos, lá na Copa, viu? Do Clube dos Narradores. Muito contentes. Pô, que ideia que tu teve, cara. Tentar fundar o Clube dos Narradores, né?
16: Primeira aí, reunião. Viu?
8: Fazer um grande café
16: primeira
8: da manhã
16: reunião,
8: de apresentação.
16: Primeira reunião, não aparece um.
8: Um amigo secreto de fim de ano.
15: O cara...
8: Viu? Certo?
15: Um narrador.
8: Exatamente.
15: Primeira reunião, um dos narradores, ele iria passar o café.
8: Isso.
15: O café ficou no pote. Não botaram nem água pra ferver. É uma realmente uma classe bem unida, meu. A galera se gosta.
9: Vamos fazer.
15: Admira... Não, eles admiram o trabalho do outro. É legal.
9: Vamos fazer esse ano, amigo secreto. O que vocês acham, amigo secreto da Rádio Bandeirantes? Se você sorteasse canhão, o que você daria?
8: O que eu daria?
7: Ô, Cabrinho, esse cara é
16: para, safado. João!
8: Safado esse cara.
7: Ah, dormi. Vamos pro intervalo aqui. 8h47, a gente já volta aqui com o Esporte em Debate. Para, vai, João. Vamos pro intervalo.
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4: E 50, 10 minutos para as 9, hein? Já, João Paulo Capelanes no comando da Jornada Esportiva Bandeirantes para São Paulo e Bolívar.
5: Capelanes!
4: É isso aí, Bolívar e Cruzeiro daqui a... Bolívar e Cruzeiro, Bolívar e São Paulo já. É que o Fluminense está empatando lá, né, Pretzel?
6: Tá, 0-0, acréscimos, 5 de acréscimo, temos 92, faltam 3 minutos, o jogo horroroso, o melhor em campo foi o goleiro Fábio até agora.
7: Milagres.
6: E tem a volta. Tem a volta lá na Argentina. O Independente Rivadavia é um time bem arrumado.
7: Pouca gente lembra que Rivadavia foi o líder do grupo do Fluminense da Libertadores.
6: Está repetindo.
7: Uma das melhores campanhas da Libertadores.
8: Como diria o outro,
7: não é time fraco, não.
8: Pelo andar da carruagem, Zubeldia não comemora o 7 de setembro.
6: Tem razão. E outra, a torcida abandonou o time, né? Tem ninguém no Maracanã.
5: Tem ninguém lá.
6: Maracanã vazio num jogo de mata-mata de Libertadores.
7: Tem três treinadores já com a corda só amarradinha esperando tirar o banquinho para cair. Zubeldía, Luiz Castro e Dorival. Quem cai primeiro?
6: Luiz Castro não cai.
7: Opa! Aí cai o Grenal? Se perdeu o Grenal,
5: aí o Dorival vai pro Fluminense, o Zubeldía volta pro São Paulo e o Luiz Castro vai pra Curitiba.
7: Isso, tem razão.
5: É assim.
8: Mas o Dorival ainda não criou um clima de derrubada, né? Porque tá todo mundo tão bravo com o elenco, com o time, que eu não ouvi ainda, pelo menos entre os torcedores, uma raiva
7: também não,
8: do Dorival.
7: Mas daqui a pouco você é eliminado, não, né? Pela sua
8: americana. Foi o que eu falei fora do ar aqui. Se ele perde hoje do Bolívar, e tem boa chance, porque na altitude, tudo que a gente já conhece.
7: São Paulo vai ganhar.
8: E sábado, tudo bem, tomara. E sábado, com 50 mil no Morumbi.
7: Quantos?
8: 50 mil
7: contra
8: no Morumbi.
7: Quem?
8: Contra Coxa.
7: Sábado, que horas?
8: Não sei.
6: Tem que criar uma vinheta
7: que é o jogo. Que hora que é o jogo? Sábado?
5: 9 da noite.
6: 9 da noite.
8: 9 da noite?
7: 50 mil, 50 mil no Morumbi.
5: Eu acho
7: sábado
5: que é 50 mil.
7: Você
5: tá muito
7: Curitiba.
5: Pessimista. Eu acho que são 55.
6: Tem que criar uma vinheta, pra ti.
8: 50 mil no Morumbi, mas na minha casa não vai ter um assistindo. 9 da noite no sábado eu não vou estar vendo, não. Mas vamos voltar à vaca fria. Se ele perde hoje e sábado não consegue vencer do Coxa, que é uma obrigação aí monstruosa, eu acho que a fogueira começa a ser
5: acesa. Tem um amigo meu, São Paulino, tá com saudade, sabe de quem, Denis? Do Crespo.
8: Ah, mas se fizeram bobagem.
5: O Crespo foi líder do Campeonato Brasileiro, as quatro primeiras rodadas, 10 pontos em 12, lembra disso?
7: Sim. Não, o Crespo largou o São Paulo com 25, 26 pontos no Brasileiro. O Dorival não pontuou mais.
8: Não, ele largou com 18.
6: O Roger largou com 25.
8: O Roger largou com 25. O Dorival fez um ponto.
7: Agora,
8: o Roger
7: largou com 25. Eu não acho que o São Paulo vai cair. Eu acho que não vai cair, realmente.
8: Eu não acho que não, porque tem muito
7: time
8: ruim.
7: Mas se você for analisar, são 4 pontos apenas de diferença pro Santos, que abre a zona de rebaixamento.
8: Como diria a minha avó, a situação é periclitante.
7: Então, mas eu acho que a situação do Santos...
5: E São Paulo depois.
7: Tem. Mas a situação do Santos é pior. Tava ouvindo o Craque Neto falar aqui.
8: Nós já perdemos para um confronto direto com o Grêmio.
7: É verdade.
8: Ainda tem o Santos.
7: Mas os últimos 5 jogos
8: devemos
7: do
8: pegar o Inter em qualquer momento e somos fergueses do Inter.
7: Mas atenção, o Santos, ele tem 17 jogos para jogar. 10 fora, 7 em casa. Desses 7 em casa, 3 contra Cruzeiro, Palmeiras e Flamengo.
6: Difícil.
8: E o Neymar não jogou uma fora de casa ainda. Então Santos vive uma situação complicada.
6: O Sandro Meirahit... Vou voltar a esse assunto.
8: Jogos explosivos?
6: Não, rapidamente. Ele vai colocar Charlie, é o nome dela. Charlie, o nome da árbitra, em São Paulo e Curitiba. Eu não conheço.
7: Charlie. Nunca ouvi falar também.
6: Charlie, show Charlie. Alguma coisa assim, São Paulo e Curitiba. Eu acho um risco. Ninguém conhece a nova árbitra. É boa, põe para ele vai mesmo. Testar num jogo. Pô, esse jogo é jogo
5: serão
6: de risco.
5: Serão três árbitras, né? Sim.
6: E outra, jogo, Inter e Remo, segunda que vem. Jogo de altíssimo risco. Confronto direto do Z4. Edna Alves Batista.
8: O empatinho de vocês era bom, hein?
7: Aí não fala não. Mal da Edna, não. Que o Capri fica bravo. Não.
5: Só uma conta rápida.
8: Inter e Remo, o empate era legal, hein?
5: Só uma conta rápida. O Capriotti falou aí. Você falou quantos pontos? Quantos pontos o Crespo ganhou? 18.
8: 18.
5: 18 pontos. Aí o que veio?
7: Roger Machado.
8: Foi 25.
5: O Dorival ganhou só um ponto, só então.
8: Ele ganhou um ponto e empatou um outro.
7: Não, eu acho que
8: ele Dorival, fez dois pontos no Brasileiro.
7: O Dorival acho que tem uma vitória, gente.
8: Não tem.
6: Contra o Boston River.
8: Boston River.
6: Não, Boston River. Foi no Brasileiro.
8: O Dorival só fez dois pontos no Campeonato Brasileiro com o São Paulo. Então, dois empates.
5: Então é o seguinte.
8: Então ele pegou com 24.
5: É isso mesmo. São Paulo tem 32.
8: 26 pontos.
5: 26 pontos. 26 pontos. 26 menos 18, 8 pontos.
6: Isso.
5: Então a dupla é Dorival-Roger.
6: 8 pontos.
5: Ganhou 8 pontos.
6: É verdade.
5: E o Crespo ganhou 18.
6: É isso.
5: Nossa. Pô, parabéns, hein, ter mandado embora
7: o Crespo. O Rui Costa reconheceu que foi um erro demitir o Crespo. Depois que ele saiu,
5: depois que ele foi demitido.
7: Paga a multa, Rui Costa. Reconheceu, paga você, pô.
5: 8h55. Vamos lá, João.
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